0: essa alteração não vai significar mais risco, nem para os doadores, nem para os pacientes. Então a gente passa a ter pessoas que antes eram inaptas, agora podendo fazer a doação.
1: Hoje na apresentação da Voz do Brasil, eu, Mariana Jungmann e Luciano Seixas.
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1: Prorrogado o prazo para microempreendedores aderirem ao programa de renegociação de dívidas.
2: Agora quem tem até 20 mil reais na dívida ativa da União pode renegociar até 29 de janeiro do ano que vem.
1: Também foi lançada uma nova modalidade específica para quem tem débitos de até 8 mil reais.
3: Microempreendedores individuais podem negociar a partir desta quinta-feira dívidas fiscais com o governo federal de até 5 salários mínimos, ou seja, R$ 8.105. É uma nova modalidade do Desenrola, o Desenrola MEI Pequeno Valor. Quem aderir paga uma entrada correspondente a 5% da dívida sem desconto. O valor restante tem desconto de 50% e pode ser pago em até 55 parcelas. Parcelas mensais. Mariana Correia, coordenadora geral da Dívida Ativa da União e do Fundo de Garantia do Tempo de Serviço, explica que a nova modalidade deve alcançar mais de 3 milhões de pessoas.
4: A gente focou nesse universo, parece pequeno, né? Mas que representam 3,6 milhões de microempreendedores individuais que possuem essas dívidas e que agora vão ter a chance de retomar suas atividades sem pendências perante a Procuradoria da Fazenda.
3: Além da criação da nova modalidade, o governo prorrogou o prazo do Desenrola MEI já existente. A modalidade que atende microempreendedores com dívidas de até 20 mil reais junto à União fica disponível até 29 de janeiro de 2027. Nesse caso, podem ser abatidos todos os valores de juros, multas e encargos. Com isso, o valor do débito pode ser reduzido em até 70%. A coordenadora da dívida ativa, Mariana Correia, destaca que as adesões a esses planos de negociação podem ser feitas pela internet.
4: O procedimento é 100% online, via Regularize. O contribuinte consegue entrar lá dentro, consultar a sua dívida, simular os descontos máximos aplicáveis àquela dívida, verificar se ele tem condições de aderir àquele acordo e concluir aquela negociação 100% digital em coisas de minutos.
3: O endereço para aderir às modalidades do Desenrola MEI é www.regularize.pgfn.gov.br. Reportagem Gabriela Noronha.
2: Vítimas de violência doméstica que forem afastadas do trabalho por medida protetiva terão a renda garantida.
1: A medida terá validade por até 6 meses e garante também o pagamento a mulheres sem vínculo previdenciário.
2: O governo federal seguiu o parecer da Advocacia Geral da União após o entendimento do Supremo Tribunal Federal sobre a Lei Maria da Penha.
5: O parecer da Advocacia Geral da União garante a mulheres vítimas de violência doméstica o afastamento remunerado do trabalho por até 6 meses, desde que determinado pela Justiça como medida protetiva. Esse afastamento já era previsto na Lei Maria da Penha, mas a norma não especificava quem pagaria o salário da trabalhadora nesse período. A incerteza sobre o recebimento da remuneração fazia com que muitas mulheres tivessem de optar entre a segurança e o próprio sustento, como destaca a ministra substituta das mulheres, Eutália Naves.
6: Um passo muito importante para que nenhuma mulher precise escolher entre proteger a própria vida e garantir a sua sobrevivência econômica e muitas vezes também da sua família.
5: O parecer da AGU segue entendimento do Supremo Tribunal Federal, que em junho esclareceu que o empregador é responsável pelo pagamento dos 15 primeiros dias de afastamento e o Instituto Nacional do Seguro Social, INSS, pelo restante do período. Nos casos em que a mulher é contribuinte individual, facultativa ou seguradora especial, o INSS vai pagar o benefício integralmente. Já para as mulheres que não são seguradas da Previdência, o pagamento terá natureza assistencial. A presidente do INSS, Ana Cristina Viana Silveira, destaca que bastará a decisão judicial para que o Instituto faça o pagamento.
7: O INSS tem a responsabilidade de assegurar que esse direito chegue a essas mulheres com agilidade, respeito e sensibilidade, especialmente para mulheres que enfrentam a violência doméstica.
5: Após a publicação do parecer da AGU, o Ministério da Previdência Social e o INSS terão até 15 dias para regulamentar o pagamento. As dúvidas podem ser tiradas pelo Disque 135 do INSS ou pela Central de Atendimento à Mulher, o Ligue 180. Reportagem Luana Karen.
1: E quando o assunto é proteção e garantia de direitos da mulher, o dinheiro que chega todo mês também faz diferença.
2: E por isso que o Pix Pensão foi criado, para facilitar o pagamento e o recebimento da pensão de um jeito mais simples e seguro.
1: Vamos entender mais sobre a medida que começa a valer no ano que vem.
8: O Pix Pensão entrará em vigor em julho do ano que vem. A medida altera o Código de Processo Civil para permitir o pagamento de pensão alimentícia de forma automática, via Pix, conforme decisão judicial. Antes da sanção da lei, o pagamento dependia exclusivamente de quem devia a pensão, que podia optar entre transferência manual, boleto ou desconto em folha de pagamento, no caso dos assalariados. Juliana Hernandes Cores, coordenadora geral de políticas de cuidado da Secretaria Nacional de Autonomia Econômica e Política de Cuidados do Ministério das Mulheres, detalha a mudança.
9: A gente tem números que mostram que as mulheres, principalmente mulheres, ficam sem a garantia dos seus direitos, como é exercido o direito hoje. 90% dos pedidos de execução de alimentos não são constantes, então a gente entende que o Pensão vai facilitar aí não só a tramitação judicial, mas a tramitação bancária também.
8: As mães ou responsáveis legais que detenham a guarda de crianças e adolescentes beneficiários de pensão alimentícia poderão solicitar o Pix Pensão a qualquer momento do cumprimento da sentença. Para isso, será preciso procurar um advogado ou defensor público, acessar o processo judicial onde a pensão foi definida e pedir o Pix automático. O interessado precisa informar nos autos os dados bancários, agência, conta e chave Pix cadastrada, tanto de quem recebe quanto de quem deve pagar. E só então o juiz vai expedir a ordem eletrônica para que o sistema bancário agende o pagamento, como explica o advogado especialista em direito de família, Marcelo Lucena.
10: Então, uma parte devedora, independente de sua vontade, ela vai receber uma ordem judicial em sua instituição financeira e naquela data que o juiz determinar ou no acordo que foi feito e homologado pelo judiciário, naquela data fixa, será cadastrada uma ordem judicial para que se transfira de forma automática o valor referente à pensão pelo tempo que ficar determinado.
8: Por se tratar de decisão judicial, o Pix da pensão alimentícia só poderá ser cancelado ou alterado a partir de nova manifestação da Justiça. Reportagem Graziele Bezerra.
2: E a partir de hoje, o pagamento via Pix por aproximação pode ser feito para valores acima de R$500.
1: Para mudar esse limite, a pessoa deve procurar o banco onde realiza a transação e solicitar a nova quantia máxima que o cliente vai permitir.
2: Essa nova regra foi autorizada pelo Banco Central em junho e passa a vigorar a partir de hoje.
1: O Clube Esportivo fecha acordo para a ocupação de um patrimônio público.
2: É o Centro de Treinamento Rei Pelé, uma referência no cenário do futebol brasileiro.
1: Entenda o que representa para os dois lados o acordo assinado hoje em Brasília.
11: O Santos Futebol Clube negociou um acordo com a União para garantir a permanência no Centro de Treinamento Rei Pelé por 20 anos, renováveis por igual período. Por meio desse acordo, o clube ganha segurança jurídica sem que a área deixe de ser patrimônio público, como disse a ministra da Gestão e da Inovação em Serviços Públicos, Esther Dueck.
12: A gente tem uma propriedade da União que vai ser preservada, vai ser cuidada. É um imóvel, uma área muito importante, muito valiosa. O patrimônio vai deixar de ser um motivo de litígio para cumprir sua função social.
11: O Centro de Treinamento Rei Pelé tem cerca de 40 mil metros quadrados e fica no bairro do Jabaquara, em Santos, São Paulo. O complexo foi inaugurado em outubro de 2005 e se tornou uma referência no cenário do futebol brasileiro profissional. As negociações foram conduzidas pela Advocacia Geral da União e, segundo o Jorge Messias, o advogado-geral, representam mais que uma transação econômica.
13: Nós entendemos que este patrimônio da União, ele tem um trabalho e um serviço que transcende a uma equação econômica. Nós estamos falando do valor imaterial que ele representa, não só para a sociedade santista, mas para toda a sociedade brasileira.
11: A partir do acordo, o Santos Futebol Clube assume uma série de compromissos relacionados a ações sociais, investimentos nas categorias de base e conservação da área. Reportagem Luciana Colares de Holanda.
2: Hoje é dia do idoso, uma data para lembrar que cuidar da saúde também é uma forma de garantir mais qualidade de vida e proteção na terceira idade.
1: E entre esses cuidados, a imunização tem um papel importante. Manter as vacinas em dia ajuda a prevenir doenças e complicações que podem ser mais graves em pessoas idosas.
14: Envelhecer com saúde também passa pela vacinação. Manter a caderneta em dia é uma das formas mais simples e eficazes de prevenir doenças graves, reduzir internações e garantir mais qualidade de vida. No Sistema Único de Saúde, pessoas com 60 anos ou mais têm acesso gratuito às vacinas previstas no Calendário Nacional de Vacinação. Em Brasília, a aposentada dona Gilmara Teixeira tem a caderneta de vacinação completa. Aos 70 anos, ela não esconde a preocupação de ficar livre das doenças.
15: A vacina em dia a gente livra da doença. Não quero ficar doente. Eu sou com 70 anos e eu quero ter uma vida saudável.
14: O exemplo da dona Gilmara é a recomendação para todos os idosos. Entre as principais vacinas estão a da gripe, aplicada todos os anos, o reforço contra a Covid-19 a cada 6 meses, além das vacinas contra hepatite B, tétano e difteria. Dependendo da situação de saúde, do histórico vacinal, também podem ser indicadas vacinas como a da febre amarela e a pneumocócica, que protege contra formas graves de pneumonia e meningite. A diretora substituta do Programa Nacional de Imunizações do Ministério da Saúde, Ana Catarina de Melo Araújo, explica a importância da vacinação para os idosos.
16: A criança e o idoso, ele é mais vulnerável. Então, às vezes, uma doença que na fase adulta ela não teria uma complicação tão importante, mas na fase do idoso ela pode complicar e até levar ao óbito ou deixar alguma sequela.
14: Com o avanço da idade, o organismo fica mais vulnerável às infecções. Por isso, manter a vacinação atualizada ajuda a evitar complicações, internações e até mortes provocadas por doenças que podem ser prevenidas. Para a dona Gilmara, do começo da reportagem, a vacina é proteção e vida longa.
15: Vacina salva vidas e muitas vidas. Vamos confiar. A ciência está aí para poder estudar e ensinar para gente que a vacina é fundamental na nossa vida.
14: A recomendação é não esperar uma doença aparecer para procurar proteção. Atualizar a caderneta é simples. Basta procurar a unidade básica de saúde mais próxima, levando um documento de identificação e o cartão de vacinação. Mesmo quem perdeu a caderneta deve buscar a unidade para que os profissionais avaliem o histórico e indiquem quais vacinas ainda precisam ser aplicadas. Reportagem Pablo Mundim.
2: E idosos podem contribuir também para salvar vidas.
1: Novas regras autorizam que pessoas com 70 anos ou mais sejam doadoras de sangue.
2: O regulamento também reduziu o tempo de espera para que pessoas temporariamente impedidas possam voltar a doar.
1: A coordenadora geral de sangue e hemoderivados do Ministério da Saúde, Luciana Carlos, explicou pra gente essas mudanças. Acompanhe a entrevista. Coordenadora geral de sangue e hemoderivados do Ministério da Saúde, Luciana Carlos. É um prazer ter a senhora com a gente aqui na Voz do Brasil. Vamos falar então sobre essas mudanças nessa parte de doação de sangue que foram anunciadas recentemente. A doação de sangue passou a ter então novas regras para coleta, armazenamento, isso, transporte, não é isso? Entre essas isso mudanças está o prazo, por exemplo, para quem fez tatuagem, piercing, endoscopia. Explica pra gente então quais essas mudanças.
17: Bom, eu queria agradecer inicialmente, né, a oportunidade de estar conversando com o Brasil inteiro sobre isso. E, na verdade, essa atualização do regulamento técnico da hemoterapia no Brasil é uma coisa que a gente esperava há muito tempo. Está sendo muito bem recebido e saudado por toda a hemoterapia brasileira, porque a gente tinha algumas regras que datavam de 2014. Então, eram regras e normas que já estavam um pouco defasadas defasadas e distantes da necessidade de segurança dos serviços. Então agora a gente tem realmente uma atualização desse regulamento técnico e isso faz com que a gente tenha mais segurança para doadores e pacientes, porque a gente, vamos dizer assim, a gente melhorou, né, a segurança desses regulamentos ou desses critérios que são aplicados, né, para que as pessoas possam ou não fazer a doação de sangue com segurança.
2: E por que foram feitas essas atualizações, então?
17: Existem várias tecnologias que surgiram, algumas situações epidemiológicas que mudaram, alguns critérios técnicos que antes a gente não tinha evidência da segurança e hoje a gente tem. Então, assim, são atualizações técnicas e científicas mesmo que surgem ao longo do tempo e que a gente vai precisando fazer a adequação. Infelizmente, teve um tempo muito longo e agora a gente conseguiu trazer essa adequação, que não está restrita apenas à doação de sangue ou aos critérios de doação. A gente também tem outras alterações de incorporação de tecnologias, uso, por exemplo, de ferramentas informatizadas dentro do serviço para atendimento ao doador. Então, várias oportunidades de atualização que foram feitas, né? E sempre voltadas para a segurança dos doadores, porque o que a gente precisa é que os doadores, as pessoas que podem doar, elas realmente façam a doação com segurança e tranquilidade e continuem saudáveis e até voltem a doar, né, como doadores regulares, e para a segurança também dos pacientes que vão receber esse sangue ou esses componentes que são produzidos a partir do sangue doado.
1: Agora, só pra gente deixar mais claro, né, eu cheguei a mencionar aí os prazos para quem fez tatuagem, piercing. A senhora pode dizer pra gente, então, quais são as principais mudanças, principalmente as que mais impactam os doadores?
17: Uma das coisas que mudou e que a gente fica muito tranquilo e feliz com essa mudança é o tempo máximo de doação. Então, a idade máxima para fazer a doação. A gente tem vários doadores regulares que chegavam aos 70 anos e que não podiam mais doar por causa do corte que a gente tinha no regulamento anterior. Agora, essas pessoas, se saudáveis, avaliadas pelo médico do serviço, elas podem continuar fazendo a doação. A tatuagem, a gente tinha um tempo de inaptidão longo. Agora, a tatuagem feita em serviços regulamentados e fiscalizados pela Anvisa, o tempo é de 7 dias. E aquelas tatuagens que são feitas sem a gente saber como, o tempo é de 4 meses. Então, as endoscopias, que eram 6 meses, passaram a 4 meses. Então, assim, são muitas alterações que a gente incorporou ao texto, mas sempre garantindo que essa incorporação, essa alteração, não vai significar mais risco, nem para os doadores, nem para os pacientes. Então, a gente passa a ter pessoas que antes eram inaptas, agora podendo fazer a doação, e ampliando, né, também o número de potenciais doadores no país. Então, a gente espera que isso tenha uma repercussão muito boa. Principalmente essa questão da tatuagem, porque a gente tem hoje, a população mais jovem usa muito tá todo mundo se tatuando e lindos e maravilhosos, mas a gente então a gente perdia muito doador com isso, né? E agora não, agora a gente vai poder realmente, a partir até da melhoria dos serviços que fazem a tatuagem, né? A gente tem agora agulhas descartáveis, as tintas que são também alicotadas, então a gente tem segurança, e a partir dessa segurança na forma como a tatuagem é feita, a gente vai poder flexibilizar isso. Então, isso traz muitos doadores pro serviço.
2: Falando sobre a doação de sangue em si, por que que a doação regular é tão importante para manter os estoques no país, e em que situações os estoques costumam ficar mais baixos ao longo do ano?
17: O doador regular, ele é importante porque ele é uma pessoa que já entendeu o processo como um todo, então ele já sabe o que é que acontece, ele já se compromete com a segurança do processo ao estar sensibilizado para ter as respostas corretas às perguntas que são feitas na triagem. Ele já foi testado anteriormente, então a gente já tem várias informações desse doador, e ele é uma pessoa que já está comprometido com o sistema. Então os homens podem doar até 4 vezes por ano, as mulheres 3 vezes por ano, e esse doador que volta, né, ele tanto é mais seguro, como ele já é uma forma da gente ter um número regular, né, de doações.
1: Muito bem, nós conversamos com Luciana Carlos, coordenadora geral de sangue e hemoderivados do Ministério da Saúde. Coordenadora, muito obrigada pela sua entrevista aqui à Voz do Brasil.
17: Nós que agradecemos. Obrigada.
2: A disputa mundial por minerais críticos usados na fabricação de baterias de celulares e carros elétricos já é uma realidade.
1: Mas a ciência brasileira está de olho em uma alternativa sustentável, a partir de uma matéria-prima que tem a cara do Nordeste do país, o coco.
2: Pesquisadores da Universidade Federal de Sergipe estão transformando os resíduos do fruto em uma peça-chave para uma nova geração de baterias.
1: Os detalhes dessa inovação você acompanha agora no quadro Ciência na Prática.
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19: Sergipe é um dos maiores produtores de coco do país. E depois de consumido, o fruto pode virar lixo. Mas essa realidade vem mudando graças a uma pesquisa realizada no estado. A casca e o pó residual do coco têm se tornado um material de alto valor tecnológico, conhecido como biocarvão.
20: Meu nome é Yara de Fátima Jimenez e eu sou do Departamento de Química da Universidade Federal de Sergipe. Produção e consumo de coco é muito importante aqui no estado, né? Então gera um grande volume de resíduos. E um dos produtos que podem ser obtidos são os materiais carbonáceos, ou conhecidos popularmente como os biocarvões. Que tipos de bioprodutos nós podemos obter? Em filtros, como absorventes, também como suportes para catalisadores. E uma das aplicações, né, que nos chamou a atenção são as aplicações em energia.
19: Atualmente, as baterias dependem do lítio, um mineral caro e que pode se tornar escasso no futuro. A solução encontrada pelos pesquisadores foi substituir o lítio pelo sódio, usando o biocarvão de coco para fazer a bateria funcionar.
20: O íon lítio, ele sofre oscilações de preço e disponibilidade no mercado mundial, e nesse contexto, o estado de Sergipe, ele tem reservas de potássio e de sódio. As baterias de íon sódio são biocarvões preparados a partir de biomassa a temperaturas altas.
19: A pesquisa ainda está sendo desenvolvida em laboratório, mas promete colocar o Brasil em um mercado promissor, criando uma alternativa viável e sustentável para o futuro da energia global.
20: A China, ela está privilegiando muito os tipos de pesquisas no desenvolvimento de baterias de íon sódio. Em escala ainda de laboratório, a gente conseguiria, entre 4 a 5 anos, ter uma linha de desenvolvimento até a otimização desse carbono.
19: Acompanhe a pesquisa na página da Universidade Federal de Sergipe. E esse foi o Ciência na Prática, com produção de Warby Calil e edição de Edinaldo Júnior. E nosso encontro com o Saber Científico volta na próxima semana. Até lá.
2: Instrumentos musicais, microfones e máquinas de costura agora podem ser importados sem o pagamento de imposto.
1: A importação desses produtos estava sujeita à alíquota de 18%.
2: No caso das máquinas de costura, a medida que já valia de forma provisória e com restrições de cotas, agora é definitiva.
1: A redução tarifária consta em resolução da Câmara de Comércio Exterior, que incorporou decisões do Mercosul.
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1: Fique agora com as notícias do Poder Judiciário e do Congresso Nacional. Boa noite.
2: Boa noite para você e até amanhã.
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22: STF envia conciliação do caso sobre a aplicação do Estatuto da Pessoa Idosa a contratos de planos de saúde.
23: Justiça do Trabalho vai fazer um mutirão de conciliação em processos que envolvem pessoas a partir dos 60 anos.
22: Tribunal Superior Eleitoral define relatores para recursos relacionados à apuração das eleições 2026.
23: Boa noite, eu
0: sou Marcela Luiza.
22: E eu sou Walter Lima.
0: Em nota publicada nesta quinta-feira, a presidência do Supremo Tribunal Federal firmou o compromisso com a democracia e a liberdade de escolha de brasileiros e brasileiras em ambiente de paz.
22: O voto é a expressão máxima da cidadania, segundo o presidente do STF, ministro Edson Fachin, e a garantia de que a vontade popular define o futuro do Brasil. Na nota, o ministro ressaltou que isso só é possível graças ao empenho incansável da Justiça Eleitoral brasileira.
0: TSE define relatores para recursos relacionados à apuração das eleições 2026.
22: Os ministros ficarão responsáveis pela análise de processos relativos aos cargos de presidente e vice-presidente da República. Fábio Ruas.
3: O ministro Sebastião Reis Júnior vai ser o relator da apuração dos resultados eleitorais do Amazonas, Alagoas, São Paulo e Tocantins. A ministra Estela Aranha ficou com Minas Gerais, Mato Grosso, Espírito Santo e Mato Grosso do Sul. Já o ministro Floriano de Azevedo Marques será o responsável pelo Ceará, Sergipe, Maranhão e Goiás. Os processos de apuração dos votos dos estados do Rio de

0: André Mendonça. O ministro Ricardo Villas Boas Cueva vai atuar nos processos da Bahia, Pernambuco, Paraíba e Santa Catarina. E o ministro Dias Toffoli ficou com o Distrito Federal, Rio Grande do Sul, Rio Grande do Norte, Acre, Amapá, Roraima e Rondônia. A distribuição garante a organização e a celeridade dos trabalhos da Justiça Eleitoral durante a totalização dos votos.
1: O Supremo suspendeu o julgamento sobre a aplicação do Estatuto da Pessoa Idosa a contratos de planos de saúde firmados antes de 2004.
2: A discussão envolve reajustes das mensalidades em razão da idade.
1: O estatuto proíbe a cobrança de valores diferenciados em razão da idade. Com a lei entrou em vigor em 2004, o Supremo discute se essa proteção também se aplica aos contratos firmados antes dessa data, inclusive nos casos em que o beneficiário completou 60 anos após a entrada em vigor do estatuto.
2: A questão é discutida em dois processos diferentes que começaram a ser julgados por composições distintas da corte. Na sessão de hoje, o ministro Dias Toffoli propôs o envio do caso ao Núcleo de Solução Consensual de Conflitos do Supremo para tentativa de conciliação. A sugestão foi acolhida pelo plenário.
1: Hoje, 1º de outubro, é o Dia Nacional e Internacional da Pessoa Idosa.
2: De olho na data, a Justiça do Trabalho vai fazer um mutirão de conciliação em processos que envolvem pessoas a partir dos 60 anos. Rocine Gomes.
3: É isso mesmo, a ação em todo o país será de 5 a 9 de outubro. Chamada Em Pauta a Melhor Idade, a iniciativa vai dar preferência aos processos de pessoas idosas. Para participar e adiantar a sua vida, basta procurar seu advogado, ir ao Tribunal Regional do Trabalho e pedir que o processo seja priorizado. É o seu processo em cima da pilha.
1: O STJ recebeu o primeiro recurso especial da história, autuado de acordo com os novos critérios da sistemática da relevância da questão federal.
2: O chamado filtro de relevância entrou em vigor em 3 de setembro. Fátima Uchoa.
4: Nesse novo sistema, só serão julgados pelo STJ casos com relevância econômica, política, social ou jurídica que ultrapassem os interesses das partes, além dos que já têm relevância presumida, como previsto na lei que regulamenta o filtro. O primeiro recurso com relatoria do ministro Herman Benjamin, da primeira turma, teve origem em execução fiscal ajuizada pelo Conselho Regional de Engenharia e Agronomia do Paraná para cobrar dívida decorrente de infração à lei que rege a categoria. Vale destacar que o STJ começou e deve concluir até 7 de outubro as primeiras sessões virtuais para analisar propostas de submissão de recursos especiais ao filtro da relevância.
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1: Uma boa noite.
2: E até amanhã.
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1: Eu sou Humberto Pinheiro e estes são os destaques de hoje do Jornal do Senado, que começa agora. Senado debate projetos para ampliar a inclusão e qualidade de vida dos idosos. CCJ analisa a criação da Universidade do Vale do Juruá, no Acre. Nova lei do seguro rural amplia a proteção de produtores contra grandes perdas. Boa noite. 1º de outubro é o Dia Nacional do Idoso, data dedicada à reflexão sobre os direitos e as condições de vida dos brasileiros com 60 anos ou mais. O Senado analisa projetos para ampliar a inclusão digital e incentivar a participação das pessoas idosas em atividades turísticas. Repórter Rodrigo Rezende.
2: Uma lei sancionada em 2006 determinou que 1º de outubro é o Dia Nacional do Idoso. Em 2003, três anos antes, o país ganhou seu primeiro conjunto de leis específicas para essa parcela da população, o Estatuto do Idoso, hoje denominado Estatuto da Pessoa Idosa, como destaca o senador Paulo Paim, do PT do Rio Grande do Sul.
3: O Estatuto garantiu algo fundamental, reconheceu a pessoa

0: idosa como sujeito de direitos, com prioridade nas políticas públicas, proteção à saúde, à moradia, à previdência, ao trabalho, à assistência social e, acima de tudo, à dignidade.
1: O Senado debate diversos projetos para melhorar a vida dos idosos brasileiros. Um deles, apresentado pela senadora Damaris Alves, do Republicanos do Distrito Federal, quer promover a acessibilidade, inclusão e segurança da pessoa idosa nos ambientes digitais. Já o senador astronauta Marcos Pontes, do PL de São Paulo, é relator na Comissão de Direitos Humanos de uma proposta que incentiva a participação dos idosos em atividades turísticas.
2: A Comissão de Constituição e Justiça analisa o projeto de lei que autoriza o Poder Executivo a criar a Universidade Federal do Vale do Juruá, UFVJ, com sede em Cruzeiro do Sul, no Acre. A proposta tem o objetivo de interiorizar a oferta de ensino superior público na Amazônia Ocidental e impulsionar o desenvolvimento científico e socioambiental da região. A reportagem é de Bruno Lourenço.
3: A proposta prevê a criação de uma fundação pública federal sediada em Cruzeiro do Sul, no oeste do Acre, com atuação em outras localidades do Vale do Juruá. O senador Hamilton Mourão, do Republicanos do Rio Grande do Sul, defendeu a importância de expandir o ensino superior público para além das capitais.
4: A interiorização do ensino superior público, especialmente em territórios com as peculiaridades socioambientais e os desafios logísticos do Vale do Juruá, é medida de inegável e urgente interesse público.
3: A Universidade Federal do Vale do Juruá deverá ter como foco suas vocações regionais e priorizar áreas como bioeconomia, agricultura familiar, biotecnologia, tecnologia, saúde e conservação ambiental.
2: O Brasil e os Estados Unidos anunciaram a criação de um grupo de trabalho para negociar o tarifaço. O objetivo é avaliar possíveis soluções e avançar nas negociações sobre um eventual acordo. No Congresso, aguarda análise uma MP que destina crédito subsidiado a exportadores e setores estratégicos. Repórter Pedro Pincer.
5: O governo norte-americano deve apresentar nas próximas semanas uma proposta para definir os assuntos das negociações. As conversas ocorrem enquanto os Estados Unidos mantêm sobretaxas sobre parte das exportações brasileiras. Em julho, foi anunciada uma tarifa adicional de 25% sobre determinados produtos brasileiros. No Congresso brasileiro, aguarda a instalação a comissão mista que vai analisar a medida provisória que prevê 18 bilhões e meio de reais em crédito subsidiado para exportadores e setores estratégicos. O presidente do Senado, Davi Alcolumbre, afirmou que o legislativo está unido na defesa dos interesses nacionais.
6: Nós vamos defender a soberania nacional, vamos defender os empregos dos brasileiros e defender os empresários brasileiros que geram a riqueza para o Brasil, e tenho convicção também que esse processo tem que ser liderado pelo Poder Executivo. Buscar estreitar os laços e fazer as coisas acontecerem defendendo os brasileiros. O parlamento está integralmente à disposição da defesa dos interesses do Brasil.
5: A partir de um documento que será enviado pelos Estados Unidos, o grupo de trabalho vai buscar um entendimento entre os dois países.
2: O Executivo sancionou uma lei aprovada no Senado que muda as regras do seguro rural para proteger produtores e seguradoras em caso de grandes perdas no campo. Repórter Patrícia Oliveira.
7: O dinheiro que o governo federal destina para ajudar o produtor a pagar o seguro rural não poderá ser bloqueado ou congelado durante a execução do orçamento. A nova lei também tira do papel o chamado Fundo Catástrofe, criado em 2010 para auxiliar as seguradoras a cobrirem prejuízos extraordinários na produção rural, como os causados pelas mudanças climáticas. A proposta que deu origem à lei é da senadora Tereza Cristina, do Progressistas de Mato Grosso do Sul.
8: O seguro rural, ele representa um instrumento essencial de gestão de risco, pois protege o produtor rural contra perdas decorrentes de eventos aleatórios e não controláveis.
7: A lei prevê ainda que os produtores que têm seguro terão prioridade nas linhas de crédito para prorrogar ou renegociar dívidas.
9: O plenário pode votar em breve um projeto que estabelece condições de trabalho específicas para mulheres com câncer de mama, incluindo aquelas em tratamento ou em período de remissão. A proposta autoriza a adoção de medidas para flexibilizar as condições de trabalho, como teletrabalho, redução da jornada, horários flexíveis e apoio psicossocial sem redução salarial. Além disso, institui o selo rosa para reconhecer empresas que adotarem práticas inclusivas e não discriminatórias. Durante a leitura do relatório na Comissão de Assuntos Sociais, o senador Flávio Arnes, do PSB do Paraná, ressaltou que o trabalho pode contribuir efetivamente para a saúde mental de quem enfrenta o câncer de mama.
10: É comprovado que se manter ocupado e produtivo representa um grande apoio psíquico aos pacientes de câncer ao obstar ou ao menos dificultar o advento de depressão que muitas vezes os acomete.
9: A Comissão de Constituição e Justiça do Senado pode votar o projeto de lei do senador Chico Rodrigues, do PSB de Roraima, que muda a contagem de prazos para manifestação da Fazenda Pública, do Ministério Público e da Defensoria Pública em processos de inventário. Pela proposta, os prazos passam a ser contados em dias corridos, incluindo sábados, domingos e feriados. Atualmente, a contagem é feita apenas em dias úteis. O relatório do senador Jorge Cajuru, do PSB de Goiás, recomenda a aprovação do projeto.
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9: Na hora de votar, além do celular, o eleitor precisa deixar outros equipamentos eletrônicos fora da cabine, como relógio inteligente e óculos com câmera. A proibição vale até para aparelhos desligados e foi reforçada pela Justiça Eleitoral para garantir o sigilo do voto. Repórter Marcela Cunha.
14: Não é só o celular que deve ficar fora da cabine de votação. Com o avanço de dispositivos cada vez menores e mais conectados, a Justiça Eleitoral detalhou as regras para impedir que novas tecnologias comprometam o sigilo do voto. A proibição também vale para máquinas fotográficas, filmadoras, relógios e pulseiras inteligentes, óculos conectados, fones de ouvido, câmeras corporais e microcâmeras. A medida busca evitar que equipamentos capazes de registrar ou transmitir informações sejam usados para revelar a escolha do eleitor. Também ajuda a combater a compra ou a coação de votos ao impedir a produção de uma prova da opção registrada na urna, como lembrou a senadora Damares Alves, do Republicanos do Distrito Federal.
15: A legislação é muito clara, o voto ele é secreto.
14: Quem se recusar a entregar o equipamento aos mesários não poderá votar até cumprir a orientação. O caso será registrado em ata e, se necessário, a força policial poderá ser acionada. Já equipamentos de acessibilidade e tecnologias assistivas continuam permitidos.
9: Com trabalhos técnicos de Eliseu Caires, o Jornal do Senado fica por aqui. Acompanhe agora as notícias da Câmara dos Deputados. Boa noite e até amanhã.

0: Deputados esclarecem a atuação do Ministério Público em pedido de pensão.
1: Escolas devem informar suspeita de trabalho infantil ao Conselho Tutelar.
0: Avança projeto que aumenta a punição para corridas ilegais em vias públicas.
2: Boa noite. A Comissão de Viação e Transportes aprovou penas mais rígidas para quem participar de corridas ilegais em vias públicas. A repórter Kate Nayane traz mais detalhes sobre que agora será analisado pela Comissão de Constituição e Justiça.
3: O projeto de lei que aumenta as punições para os chamados rachas foi aprovado pela Comissão de Viação e Transportes da Câmara dos Deputados. Pela proposta, a multa pela prática de corridas ilegais em vias públicas passa de 2.934 para 4.402, além da suspensão do direito de dirigir e apreensão do veículo. O aumento do valor da multa também se aplica para quem promover ou participar de eventos que envolvam manobras perigosas, corridas ou disputas em vias públicas sem a permissão da autoridade de trânsito. O texto aprovado também agrava as penas. Caso a infração ocorra próximo de escolas, hospitais, locais de embarque e desembarque de passageiros, ruas estreitas ou onde exista grande concentração de pessoas, as penas passam de 3 a 6 anos para reclusão, de 4 a 8 anos em caso de lesão corporal grave e de 6 a 12 anos em caso de morte. O relator da proposta, deputado Hugo Leal, do PSD do Rio de Janeiro, defende que infrações como estas não devem ser tratadas como acidentes.
4: Inclusive, no caso de lesão corporal ou morte, aí sim, responsabilidade por homicídio. Homicídio, essa é nossa principal mudança, principal alteração, é que quando uma prática ilegal dessa natureza, o resultado dela é o homicídio, nós temos que tratar esse indivíduo como um homicida, não como um acidente de trânsito.
3: Em seguida, o projeto de lei que aumenta as punições para quem pratica corridas ilegais em vias públicas será analisado pela Comissão de Constituição e Justiça. Da Rádio Câmara de Brasília, Kate Nayane.
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6: Economia.
0: Afonso Mota, do PDT do Rio Grande do Sul, destaca a importância da lei que reduz as alíquotas do PIS/PASEP e da COFINS para a indústria química e petroquímica. O deputado ressalta que o setor recolhe aproximadamente 40 bilhões de reais por ano em impostos.
2: Afonso Mota avalia que a redução dos tributos tem fortalecido uma atividade estratégica para a economia brasileira diante da concorrência internacional. O parlamentar reitera que a medida cria condições para que o setor continue contribuindo para o desenvolvimento do país.
0: Marcos Aurélio Sampaio, do MDB do Piauí, defende o projeto que acaba com a cobrança pelo uso da rede de distribuição de energia elétrica para microgeradores de energia solar. O texto garante isenção permanente aos consumidores que injetam energia excedente na rede.
2: A proposta estende a isenção a todos os usuários de fontes renováveis, independentemente da data de adesão. No entendimento de Marcos Aurélio Sampaio, a medida garante segurança jurídica e incentiva a democratização da energia limpa.
6: Agricultura.
0: O projeto de Renilson e Nicodemos, do MDB do Pará, estabelece um período de paralisação temporária na colheita do açaí e cria um seguro para os extrativistas do fruto. A ideia é pagar aos trabalhadores um salário mínimo por até 4 meses no ano para permitir a regeneração natural das palmeiras.
2: Na visão de Renilson e Nicodemos, a medida garante a sustentabilidade ambiental e assegura renda às famílias extrativistas no período de entre-safra. A proposta prevê ainda ações para diminuir os acidentes de trabalho na subida dos açaizeiros e modernizar as técnicas de manejo.
6: Relações Exteriores.
0: Felipe Martins, do PL Tocantinense, apoia a criação da Frente Parlamentar Mista pela Integração Continental e Desenvolvimento Sul-Americano. O objetivo do colegiado é elaborar iniciativas de conexão produtiva, digital e institucional entre os países do continente.
2: De acordo com Felipe Martins, o grupo vai articular com governos estaduais, municipais e a sociedade civil para ampliar o protagonismo do Brasil na América do Sul, promovendo o intercâmbio tecnológico e o crescimento socioeconômico.
6: Segurança Pública.
0: A Comissão de Segurança Pública aprovou uma escolta policial para mulheres vítimas de descumprimento de medida protetiva. O repórter Luiz Cláudio Canuto explica a questão.
7: A Comissão de Segurança Pública e Combate ao Crime Organizado aprovou o projeto que prevê escolta policial para mulheres que denunciarem descumprimento de medida protetiva. Pela proposta, a escolta deveria ser concedida quando houvesse risco à integridade física. A proposta muda a Lei Maria da Penha e também a lei que disciplina a proteção de vítimas e testemunhas ameaçadas. O colegiado aprovou a versão da relatora, deputada delegada Ione, do Avante de Minas Gerais. Segundo ela, o objetivo é fortalecer a proteção da as vítimas no momento em que procuram as autoridades para comunicar que o agressor desrespeitou a decisão judicial. O texto aprovado amplia o alcance da proposta original e incorpora a proteção da escolta a um conjunto mais amplo de medidas protetivas na Lei Maria da Penha. A proposta original da deputada Rogéria Santos, do Republicanos da Bahia, previa a obrigatoriedade de escolta policial para a mulher que comparecesse à delegacia para denunciar o descumprimento de medida protetiva de urgência. Pelo texto aprovado, a adoção de escolta policial deixa de ser uma medida automática e passa a depender de avaliação técnica do risco enfrentado pela vítima. Entre os critérios poderiam ser considerados o histórico de violência praticada pelo agressor, a gravidade das ameaças e a possibilidade de novas agressões. Segundo o Conselho Nacional de Justiça, a cada 45 segundos, uma mulher recebe a proteção judicial. O projeto tramita em caráter conclusivo e aguarda indicação de relator na Comissão de Defesa dos Direitos da Mulher. Em seguida, passará pela Comissão de Constituição e Justiça. Da Rádio Câmara de Brasília, Luiz Cláudio Canuto.
2: Franciane Baier, do Republicanos do Rio Grande do Sul, apoia projeto que destina 30% da arrecadação de apostas de cota fixa ao Fundo Nacional de Segurança Pública. A proposta também reserva, no mínimo, 30% do fundo para o combate à violência contra a mulher.
0: Franciane Baier informa que os recursos vão financiar ações como monitoramento eletrônico de agressores, patrulhas especializadas e casas de acolhimento. Para a deputada, a medida garante orçamento contínuo para interromper os ciclos de agressão às mulheres.
2: Projeto de lei quer proibir a nomeação ou contratação de pessoas condenadas por crimes sexuais contra crianças e adolescentes para cargos ou funções públicas. De autoria de Júnior Lourenço, do MDB do Maranhão, a medida valeria para órgãos públicos, empresas estatais e contratos de prestação de serviços.
0: A proposta determina ainda que a proibição só será aplicada após condenações definitivas. De acordo com Júnior Lourenço, a iniciativa reforça a proteção de crianças e adolescentes e a integridade da administração pública.
2: Misael Varela, do PSD de Minas Gerais, apoia a proposta de emenda à Constituição que reduz a maioridade penal de 18 para 16 anos. A mudança visa punir com mais rigor menores envolvidos em crimes hediondos e em casos de violência extrema contra pessoas e animais.
0: Misael Varela pondera que a responsabilização penal vai depender de laudo técnico que comprove a capacidade do jovem de entender a gravidade do ato. Para o deputado, a proposta evita a impunidade em casos de extrema violência.
2: Exigir vídeo monitoramento e punir a omissão de casos de agressão contra crianças e adolescentes em creches e escolas é a proposta de delegado Bruno Lima, do Podemos de São Paulo. O texto ainda impõe pena para os dirigentes que deixarem de notificar casos suspeitos.
0: Delegado Bruno Lima argumenta que crianças pequenas muitas vezes não conseguem relatar abusos, o que exige provas objetivas. O parlamentar pondera que as câmeras devem ficar restritas às áreas comuns, prevendo penas mais duras para maus tratos em creches.
2: André Fernandes, do PL do Ceará, apresentou o projeto que determina a queima completa como único método para destruir entorpecentes apreendidos e plantações ilícitas. Pela proposta, a destruição deve ser gravada em vídeo com registro de geolocalização.
0: Na avaliação de André Fernandes, métodos atuais como enterramento não garantem a destruição total dos materiais apreendidos. Para o deputado, a incineração evita que drogas e lavouras voltem ao mercado ilegal por falhas no descarte policial.
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6: Justiça.
2: Os deputados aprovaram um projeto que esclarece a atuação do Ministério Público em pedido de pensão alimentícia. A repórter Paula Bittar explica os detalhes.
9: A Comissão de Constituição e Justiça da Câmara aprovou uma proposta que inclui no Estatuto da Criança e do Adolescente uma regra autorizando o Ministério Público a pedir judicialmente pensão alimentícia em favor de crianças e adolescentes. Pela proposta, isso poderá ocorrer mesmo que os pais continuem exercendo seus direitos e deveres legais em relação ao filho, que a criança ou adolescente não esteja em situação de risco e que exista defensoria pública na comarca. O objetivo é transformar em texto legal um entendimento que já é adotado pelo Superior Tribunal de Justiça. A relatora na CCJ, deputada Maria Arraes, do PSB de Pernambuco, destacou que a proposta não traz uma inovação substancial, mas confere maior precisão ao texto legal ao incorporar orientação jurisprudencial já consolidada, promovendo segurança jurídica, uniformidade interpretativa e previsibilidade na atuação dos órgãos responsáveis pela tutela dos direitos infanto-juvenis. De acordo com o Estatuto da Criança e do Adolescente, o Ministério Público pode promover ações de alimentos em favor de crianças e adolescentes, mas a lei não explicita que essa atuação independe da situação familiar da criança ou adolescente, da existência de situação de risco ou da disponibilidade da Defensoria Pública. A autora do projeto, deputada Laura Carneiro, do PSD do Rio de Janeiro, explicou que parte da doutrina tem uma visão distorcida sobre o tema e seu objetivo foi deixar a regra bem clara.
10: O Ministério Público precisa poder pedir alimentos quando eles são de interesse do menor, quando as crianças estão em vulnerabilidade, quando as crianças precisam dessa ajuda do Estado. Na prática, o que a gente faz é colocar agilidade numa rede de proteção que é muito importante para as crianças. Porque a gente sabe que a justiça tem o seu próprio tempo, ela demora, mas a fome, essa não tem tempo.
9: A proposta, que inclui no Estatuto da Criança e do Adolescente uma regra autorizando o Ministério Público a pedir judicialmente pensão alimentícia em favor de crianças e adolescentes, pode seguir agora para a análise do Senado, a menos que haja recurso para votação antes pelo plenário da Câmara. Da Rádio Câmara de Brasília, Paula Bittar.
6: Ciência e tecnologia.
0: Aliel Machado, do PV do Paraná, defende a regulação e o combate ao abuso de poder de grandes empresas de tecnologia. Ele explica que a ideia é permitir que o governo federal imponha regras de transparência e evite privilégios para produtos das próprias plataformas.
2: Aliel Machado argumenta que o mercado digital exige uma área especial dentro do Conselho Administrativo de Defesa Econômica para proteger o direito do consumidor. Ele ressalta que as regras devem focar apenas nas chamadas Big Techs, garantindo mais espaço para pequenos concorrentes.
0: Doutor Ismael Alexandrino, do PSD de Goiás, quer estabelecer diretrizes mais rigorosas para a classificação indicativa de desenhos e animações digitais. A proposta obriga emissoras e serviços de streaming a barrar produções com cenas de violência, humilhação ou duplo sentido.
2: Doutor Ismael Alexandrino lembra que o uso indiscriminado de telas por bebês e crianças pequenas traz prejuízos ao desenvolvimento cognitivo e emocional. Ele defende que as plataformas de vídeo auditem seus catálogos sob pena de multas milionárias e suspensão da empresa.
0: Pastor Eurico, do PSDB de Pernambuco, cobra do governo explicações sobre denúncias de interferência na eleição do Conselho Regional dos Técnicos Industriais da Terceira Região. Ele quer saber se o Ministério da Ciência, Tecnologia e Inovação apoiou uma das chapas concorrentes em Pernambuco e na Paraíba.
2: Pastor Eurico pede detalhes sobre agendas, manifestações públicas e uso de recursos do Ministério em favor de candidatos. Segundo o parlamentar, denúncias apontam quebra dos princípios da impessoalidade, neutralidade, além de possível abuso de poder político.
6: Direitos Humanos.
0: A comissão aprova projeto que obriga as escolas a comunicarem suspeitas de trabalho infantil ao Conselho Tutelar. A reportagem é de Agui Pontes.
11: A Câmara dos Deputados debate fazer com que as escolas sejam obrigadas a comunicar ao Conselho Tutelar suspeitas de trabalho infantil. A proposta, apresentada pelo deputado Amon Mandel, do Republicanos do Amazonas, insere a mudança no Estatuto da Criança e do Adolescente. Segundo a proposta, já aprovada pela Comissão de Educação, a suspeita ou comprovação da prática de trabalho infantil precisa ser apontada pela instituição de ensino, especialmente se envolver uma criança de até 12 anos. A Constituição já prevê o contato da escola com o Conselho Tutelar, em caso de maus tratos ou faltas excessivas e injustificadas à escola. Segundo a relatora na comissão, deputada Franciane Baier, do Republicanos do Rio Grande do Sul, a escola é estratégica para dar esse primeiro alerta.
12: A escola é muitas vezes o primeiro lugar onde os sinais de exploração aparecem. E ao tornar essa obrigação expressa na lei, damos mais agilidade para que o Conselho Tutelar seja acionado e as medidas de proteção sejam tomadas o quanto antes.
11: A Constituição proíbe o trabalho para menores de 16 anos, salvo na condição de aprendiz, que o jovem pode desempenhar a partir dos 14 anos. Segundo um estudo recente do Fórum Nacional de Prevenção e Erradicação do Trabalho Infantil, 1.650.000 crianças e adolescentes estão tendo sua força de trabalho explorada no Brasil. A proposta que prevê a denúncia do trabalho infantil pelas escolas ao Conselho Tutelar será analisada pela Comissão de Previdência, Assistência Social, Infância, Adolescência e Família. Da Rádio Câmara de Brasília, Agui Pontes.
2: Márcio Alvino, do PL de São Paulo, enaltece o trabalho da APAE, Associação de Pais e Amigos dos Excepcionais, na inclusão e na defesa dos direitos das pessoas com deficiência. Ele ressalta a atuação de profissionais, voluntários e famílias no apoio a milhões de brasileiros.
0: Márcio Alvino defende o fortalecimento das APAEs por meio de mais recursos e de políticas públicas voltadas às pessoas com deficiência. Vice-presidente da Frente Parlamentar em Defesa das APAEs, o deputado reafirma o compromisso de apoiar as instituições presentes em todo o país.
6: Educação.
2: O projeto de Geraldo Mendes, do União do Paraná, prevê o abono de até 3 dias de faltas escolares por mês para alunas com deficiência durante o período menstrual. A medida dispensa atestado médico, bastando a notificação da família à instituição de ensino.
0: Geraldo Mendes argumenta que dores intensas tornam a frequência escolar dolorosa para muitas adolescentes com deficiência. Para ele, a dispensa de laudo mensal evita filas desnecessárias nos postos de saúde e assegura o direito à educação sem reprovação por falta.
2: Fomentar o hábito da leitura e ampliar o financiamento de bibliotecas públicas é o objetivo de projeto de Amaro Neto, do PP do Espírito Santo. O texto permite que empresas e pessoas físicas usem deduções no imposto de renda para apoiar a compra de livros, feiras literárias e acervos digitais.
0: Amaro Neto argumenta que o país ainda enfrenta gargalos no acesso à literatura e na preservação de espaços culturais. Ele diz ainda que a proposta estimula a cooperação entre a iniciativa privada e o governo para modernizar estruturas de bibliotecas públicas do país.
2: Termina agora o jornal Câmara dos Deputados, produzido pela Rádio Câmara com trabalhos técnicos de Wellington Teles e apresentação de Luciana Vieira e Val Monteiro. Boa noite.
0: A Voz do Brasil volta amanhã. Uma boa noite para você.
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0: Muito boa noite para você que segue acompanhando a programação da Band News FM, agora 10:02, 10:02. Chove forte aqui na capital fluminense em diversas regiões. Temos registros de chuva aqui na zona sul do Rio de Janeiro, no centro, na zona norte, parte de Irajá e Vista Alegre estão sem energia elétrica por conta da força da chuva que atinge aqui a capital fluminense. Vamos então com mais informações desse temporal. Olha, segundo o Centro de Operações da Prefeitura aqui do Rio de Janeiro, houve registros de pancadas de chuva em diferentes pontos do município na noite de hoje. Segundo o Sistema Alerta Rio, a previsão para as próximas horas é de que núcleos de chuva percam aí a intensidade ao longo da madrugada desta sexta-feira. Nesta sexta-feira, inclusive, o predomínio será de céu encoberto, chuva fraca, moderada a qualquer momento, com a máxima chegando a 25 graus. Por conta da chuva, dessa forte chuva que atinge a capital fluminense, região metropolitana, teve aí ocorrências relacionadas aí a bolsão d'água. A rua Elias da Silva, na altura ali do viaduto Compositor Wilson Batista, em Piedade, tem registro de bolsão d'água, assim como na Avenida Brasil, a altura do Trevo das Margaridas, dali em Irajá, na região de Irajá, rua João Vicente, no sentido Deodoro, próximo à rua São Sebastião, em Marechal Hermes, e também na rua Bento Lisboa, na altura da rua Correia Dutra, no Catete. Também teve registro de queda de árvore. Foi na rua Renato de Castro, na altura da rua Professor Marina de Souza dos Santos, no Anil, lá em Jacarepaguá, na zona sudoeste do Rio de Janeiro. Tá chovendo na sua região? Participe aqui com a gente, manda mensagem pra gente, 999026970. Você sabe, esse é o nosso WhatsApp, o seu canal direto com a redação da Band News FM. Estou aguardando a sua participação, o seu relato do trânsito. Vamos então com mais informações. Olha, hoje ao longo do dia a aproximação de uma frente fria, né, provocou aí chuva forte aqui no Rio de Janeiro. Durante a tarde também teve registro de chuva moderada a fraca. Hoje a máxima, inclusive, apesar dessa chuva toda, chegou a quase 32 graus, fez bastante calor. A chuva veio então para refrescar um pouco, né, esta quinta-feira aqui no Rio de Janeiro. Estou aguardando a sua participação, 999026970. Olha, vamos ver se temos participações de ouvintes. Olha, nosso ouvinte, final de telefone 0528, Ale Pires, né? Ele diz que chove bastante na Taquara, na zona sudoeste do Rio de Janeiro. Como eu disse, essa chuva forte atinge vários bairros aqui da capital fluminense. Vamos ver se a gente consegue acionar o Cristiano Pinho, nosso chefe de redação, que também tem mais informações pra gente sobre essa chuva. Daqui a pouco a gente chama o Cristiano Pinho, a gente está tentando contato aqui com ele. Agora sim, Cristiano, você me escuta? Boa noite.
1: Tudo bem, Valci? Boa noite para você, boa noite para... Estou falando aqui com os nossos ouvintes direto de Copacabana. Estou inclusive próximo à Rua Barata Ribeiro, aqui na região da estação do metrô da Cardeal Arco Verde, Copacabana. Foi um dos bairros que mais registraram chuva nesses últimos minutos. Estava vendo dados ali dos pluviômetros da prefeitura. Nos últimos 20 minutos aqui em Copacabana choveu mais ou menos 5 milímetros, né? Considerado já chuva forte para esse curto período de tempo, o que está provocando, você falava de bolsão d'água, está provocando bolsão d'água em alguns pontos aqui. Por exemplo, na Barata Ribeiro, na altura ali do Teatro Glaucio Gil, né? Próximo à estação de metrô da Cardeal Arco Verde. É verdade que é um bolsão que estava tomando quase a pista toda, tá? Para quem está subindo no sentido Ipanema, no sentido Siqueira Campos. Agora, com a chuva dando uma enfraquecida nesses últimos 5 minutos, ele já começou a dar uma escoada. Mas como ainda está chovendo, é muito bueiro entupido, tem alguns pontos até que estão com extravasamento ali dos bueiros. É bom, pessoal, tanto que tá a pé, vai descer do ônibus, vai descer do metrô, ou que tiver de carro, ficar atento, cara, porque são bolsões que se formam junto ao meio fio, principalmente, e às vezes eles até escondem buraco, né? Rua muito esburacada, às vezes bueiro sem tampa, então tem que ficar ligado. Quanto ao trânsito, esse não está tão prejudicado, tá? É um trânsito até um pouco mais carregado do que o normal pelo horário, o que é até compreensível, porque os motoristas corretamente reduzem a velocidade, ainda mais nesses pontos onde eventualmente tenha acúmulo de água. Eu ouvi você falando, Valcir,
0: sim,
1: aproveitando, sobre a falta de energia elétrica na Zona Norte. Conversei com alguns amigos ali da região de Irajá e Vista Alegre, e o que que eles me relataram? Que foram pelo menos dois barulhos de explosão de transformador. Um deles na estrada da Água Grande. E aí partes de Irajá e de Vista Alegre acabaram ficando sem energia elétrica. Isso já tem aproximadamente 40 minutos. São bairros onde choveu bastante também, com muito bolsão d'água formado por lá. Então vale para o pessoal que for passar por essa região pegar ali as imediações também, Avenida Meriti, Pastor Martin Luther King Jr., o acesso ali por Vaz Lobo, para quem vai também para pelo Largo do Bical, aliás, para quem vai para Brás de Pina. Mas vale o alerta para o pessoal ali de Vaz Lobo também nas imediações, para ter cuidado, porque foi uma área com muita chuva também registrada e alguns transtornos, seja a falta de energia elétrica, seja também com a formação de bolsões d'água, você.
0: Inclusive, Cristiano Pinho, recebemos agora informações do Centro de Operações aqui da Prefeitura com acumulado de chuva nos principais bairros aqui, em diversos bairros da capital fluminense: Laranjeiras, Tijuca, Laranjeiras na Zona Sul, Tijuca na Zona Norte e Urca na Zona Sul. Foram os bairros que mais registraram aí o acumulado de chuva. Em Laranjeiras foi 7,6 milímetros, Tijuca 7,4 e na Urca 6,6. Choveu bastante, fato é que continua chovendo, mas a intensidade dessa chuva já vai diminuindo. Nós também tivemos registro aí de chuva em Santa Teresa, São Cristóvão, no Grande Meier, enfim, em diversas regiões aqui da capital fluminense, que seguem aí tendo transtornos, né, por conta dessa chuva, diversos bolsões d'água, falta de energia elétrica, queda de árvore. Obviamente nós vamos continuar acompanhando. Eu tô procurando aqui também informações sobre os principais transportes aqui do Rio de Janeiro, metrô, BRT, VLT, para saber como que tá funcionando. Muita gente ainda tá voltando, né, saindo do trabalho, indo para casa, então a gente vai dar essa informação. Eu aproveito para te agradecer, Cristiano Pinho, por participar aqui agora 10h10 com a gente, informações da chuva aqui na capital fluminense. Boa noite para você.
1: Valeu, pessoal. Dirijam com cuidado, atenção, quem puder ficar num ponto aí abrigado até essa chuva diminuir um pouco mais, faz bom negócio. Boa programação aí, Valcio. Abraço.
0: Valeu, um abraço. A gente se despede do Cristiano Pinho e fala agora com um ouvinte. Deixa eu ver o nome dele. Eu não tenho nome dele. Davi, eu acho que é Davi. Final de telefone 3087. Ele mandou também informações pra gente. Vamos ouvir. Boa noite.
2: Valci, fala aqui, Davi Max, para dizer o seguinte: Tijuca choveu muito, Grajaú choveu muito, Meia também, mas agora parou aqui pela Tijuca, graças a Deus. Só tem uns bolsões de águas na Zé Gino para tomar cuidado por ali, ok? 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
0: É isso, em um segundo tudo pode mudar. Muito obrigado pela sua participação. A chuva vai perdendo intensidade, mas causou diversos transtornos aqui no Rio de Janeiro. Bolsões d'água, queda de árvore, como eu disse ainda há pouco em conversa com o Cristiano Pinho. Laranjeiras, Tijuca e Urca foram os três bairros que mais registraram o acumulado de chuva. Vou repetir para você: Laranjeiras 7,6 milímetros, na Tijuca 7,4 e na Urca 6,6. Santa Teresa também ficou ali no patamar de 6,2 milímetros de chuva. Choveu bastante. Ainda tá chovendo na sua região? Me manda mensagem, fala pra gente como que tá aí a sua região. 999-02-6970. Você sabe que esse é o nosso WhatsApp, o seu canal direto com a nossa redação, a redação da Band News FM, onde você fica muito bem informado com os principais destaques do dia, o que está acontecendo de momento. Nesse momento, a chuva vai perdendo intensidade aqui na capital fluminense. 10h12, 10h12, eu sigo aguardando a sua participação, mas agora você volta a acompanhar a rede Band News FM e ao longo das próximas horas eu volto para te deixar muito bem atualizado sobre tudo que está acontecendo na nossa cidade, principalmente sobre essa forte chuva que atinge a capital fluminense e também parte da região metropolitana. Informação de momento, houve registro de chuva moderada ainda há pouco, 10 horas e 8 minutos. Na Urca, como eu disse, 4,2 milímetros, Laranjeiras, 3,2, ou seja, como a gente estava informando para você, ouvinte, a chuva vai perdendo intensidade. Agora, Laranjeiras registra 3,2 milímetros. Mais cedo, a quantidade de água ali no bairro da Zona Sul, aqui do Rio de Janeiro, foi registrado em 7,6 milímetros. Chuva, felizmente, vai perdendo a intensidade para você que ainda segue aí pelas vias do Rio de Janeiro, tá indo para casa, saiu do trabalho, tá indo para casa, chegar no seu destino final em segurança. Agora, 10 horas 13 minutos, você volta a acompanhar a Rede Band News FM. E como eu disse, eu volto em instantes com mais informações da chuva aqui na capital fluminense.
3: Porque eu ia atrás, cara, eu não me entregava. Eu queria dar a resposta, porque se eu não desse a resposta, eles me mandar embora, não tem jeito. Eu acabei ficando 4 anos porque eu ganhei, não é porque... E no Brasil é assim, o Abel no Palmeiras também está ficando 5 anos porque ganha, né? Porque as pessoas não reconhecem muito que é um grande treinador, os caras querem saber se você vai ganhar ou não. E aí você faz o quê? Você, meu, por isso que eu acho que o bom técnico é aquele quando ele é pressionado, é onde ele dá a resposta. Por isso que eu gosto do Abel do Palmeiras. Quando ele é pressionado, o que você acha, bom, agora já deu, ele vem com a resposta. Esse é o bom técnico, entendeu? Então eu era mais ou menos parecido assim, nesse sentido. As pessoas me pressionavam dentro do clube. E isso era muito claro. Eu também não dava muita colher de chá, não conversava, não aceitava almoço, jantar, não queria saber de nada. Então a única chance minha era ganhar. E eu virei enlouquecido por ganhar. Porque senão eu tava na rua, né? Tem jeito.
4: Abel Ferreira seria um bom nome para a seleção brasileira?
3: Eu falei há um tempo atrás. Quando falaram nome estrangeiro, né? Que o Abel já não é mais estrangeiro, que ele é brasileiro, porque está aqui há muitos anos, né? Já conhecia o Brasil, conhecia o futebol brasileiro, conhecia o nosso calendário, conhecia tudo. Claro que o Palmeiras ia ser muito difícil liberar, mas deviam fazer um convite, eu acho. Deviam fazer um convite. Quando falaram de trazer um técnico de fora, pô, você tem aqui um cara que conhece tudo de futebol brasileiro, já mostrou que é um vencedor, que é o que nós precisamos, não tem jeito, futebol é assim, seleção brasileira é assim, tem que ser vencedor mesmo, não adianta. Agora você só pensa em resultado, é só resultado. Porque o futebol é resultado, cara, tudo é resultado, não tem outro jeito. Eu, na época, falei do Abel, falei, pô, o cara tá aí, ó. Claro que tem que convencer a Leila para liberar, que eu, se fosse a Leila, não liberaria. Porque é um baita treinador, e não tem treinador assim fácil, né? Mas eu acho que ele deveria ser o técnico da seleção brasileira.
4: É que não houve um convite ao Abel Ferreira, né? Mas o que a gente tem de informação é que a Leila também e o Palmeiras não colocariam empecilhos nisso. Então, caso fosse um desejo do Abel e ele se entendesse com o presidente da CBF, que haveria essa liberação para, quem sabe, o português assumir a seleção.
5: Você citou Abel, Muricy. Vocês já chegaram a ter algum tipo de conversa, alguma troca de informação? Nunca
3: não, teve essa... O único contato que eu tive com ele foi na Supercopa, que nós ganhamos lá no Mineirão. E eu fiz questão de entrar em campo e pedir pro diretor, como chama o
4: do Palmeiras?
3: Do executivo
4: Barros.
3: Do
4: Anderson
3: Palmeiras.
4: Barros.
3: Pedi pra ele, Anderson, você pode me apresentar o Abel pra mim? E aí o Anderson foi lá, por exemplo, o Muricy quer te cumprimentar, ele tava bravo pra caramba, né? Nós ganhamos deles. Ele tava muito bravo, mas eu fiz questão de cumprimentar ele, falei parabéns, eu admiro bastante você, mas foi assim, muito, muito rápido, porque ele tava também incomodado, né? Perdeu,
5: claro.
3: Né? Difícil.
5: Ele
3: né?
5: já fez várias eu citações, entendo. Né? Sobre Tele Santana, referência bibliográfica, enfim, o aprendizado dele.
3: Eu
5: né?
3: gosto, é o tipo de treinador que eu gosto, trabalhador, meu, e não se entrega, e também é meio inquieto também, eu gosto de gente assim...
4: Caberia no São Paulo, professor?
3: Ah, aqui cabe. É o estilo de cara que o São Paulo adora, cara. O cara que não se entrega, o cara que não é, fica ali, sabe? É o cara que vive o negócio, entendeu? O cara que tem alma, cara. Entendeu? O treinador tem que ter isso. O jogador olha pro banco. As pessoas falam, mas o jogador não olha, olha assim. Ele vê o treinador, como é que o treinador está se comportando. O cara tem que passar a energia pro cara, cara. Entendeu? E o Abel faz muito isso, né? A parte disso, conhece muito de futebol. Tem variações táticas, o que eu gosto muito nele é isso, ele não joga de um jeito só, tem variações táticas, o time tá de um jeito não tá indo bem, ele mete dois atacantes, tira um atacante, ele faz variações e isso, eu acho que isso é um bom técnico, além de querer ganhar toda hora, esse é o cara.
6: Ô Muricy, o Celso Rotti e o Rogério Micali dois caras que entrevistei essa semana, falaram que o Abel é muito mais gaúcho do que um técnico estrangeiro. É verdade. Você concorda com isso?
3: Concordo. Concordo. Eu trabalhei no Sul 3 anos. Muito difícil trabalhar lá. O lugar mais difícil que tem para trabalhar, acho que no Brasil, é lá. Lá, se o cara passar lá e ir bem, o cara é bom. E eu fui bicampeão gaúcho, fiz um bom time que foi campeão do mundo depois. Eu peguei muito bom momento o Internacional, né? E ele tem razão, sim. Ele parece um gaúcho mesmo. O cara adora, trabalhador bravo, tá tudo bravo. Eu acho legal.
5: Bom, reta final do nosso Band News na área. A gente foi até as 10h30. Rapidinho, antes também de fazer mais uma última troca, dessa vez é a última parada técnica, tá? Trocou, não troca mais, aí vai até o apito final. Lívia, Lucas Belotti, rapidinho, uma informação da atualização da preparação de Santos e Corinthians para essa reta final do ano, volta da data FIFA. Primeiro Corinthians, Belotti, diga lá.
7: Vamos lá, preparação para a volta do Yuri Alberto, que iniciou o período de transição nessa semana, ao lado também do Gabriel Paulista. Os dois vão ser reavaliados, dependendo da evolução, viajam na terça para o jogo quarta contra o Internacional. O Corinthians sofreu uma derrota na justiça hoje, Camarão. A vara da infância e da adolescência do foro regional do Tatuapé determinou que o clube tenha que retirar em 15 dias qualquer menção, qualquer referência à patrocinadora Fatal Fans, uma empresa de venda de conteúdo adulto online, por entender que coloca-se em risco a integridade e o crescimento das crianças com esse tipo de exibição. Então o Corinthians não foi obrigado a encerrar o contrato, mas não vai poder exibir. Isso deve ter um impacto financeiro importante.
5: Boa, Lívia, o Santos joga amanhã, né? Tem clássico.
8: Joga amanhã, pode ter Felipe Coutinho já nessa volta, né? Esse Santos 2.0. E também esse jogo, né? Que tá ainda numa área cinzenta a respeito das apostas, né? Das casas de apostas, mas o Santos já rompeu contrato com a Novibet, então patrocinadora master, né, da equipe, já vai com o uniforme, né, liso na parte da frente, ainda sem conseguir fechar esse novo patrocínio. Então, pelo menos aí nessa primeira partida, né, de reposição da 21ª rodada do Campeonato Brasileiro, Santos vai sem patrocinador master no momento. E também uma interessante informação a respeito de Escobar, né, que estava sem espaço no Santos, deve pintar aí também nesse time, que teve bastante mudanças, né? Mas agora vem um pouco mais renovado e com possíveis voltas e retornos de lesão.
5: Muito bem. 10h20, a gente vai fazer uma rápida parada aqui no Band News na área para atualização dos destaques do noticiário local. Fique então com a programação da sua cidade.
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6: No Palmeiras, o técnico Abel Ferreira foi suspenso por um jogo pela Conmebol nesta quinta-feira, devido à sua expulsão contra a LDU do Equador pelas quartas de final da Libertadores. Abel Ferreira vai desfalcar o Palmeiras no jogo de ida da semifinal da Libertadores contra o Fluminense no dia 14 de outubro no Maracanã, mas estará liberado para comandar o Verdão na partida de volta no dia 21 de outubro na Arena do Palmeiras. No Corinthians, o atacante Yuri Alberto, que está lesionado desde o dia 30 de julho, quando se machucou em uma partida contra o Atlético Mineiro, tem previsão de retorno para o jogo contra o Internacional no próximo dia 7, às 7:30 da noite, no Beira Rio, pelo Brasileirão. Durante o afastamento de Yuri Alberto, Timão teve uma grande queda de rendimento e teve uma sequência de 6 derrotas no Brasileirão e foi eliminado da Copa do Brasil e da Libertadores. Corinthians vive um péssimo momento no Brasileirão, com apenas 32 pontos da 14ª colocação, está 3 pontos da zona de rebaixamento. São Paulo e Santos se enfrentam amanhã às 20h no Morumbi, em jogo atrasado da 21ª rodada do Brasileirão. O Santos vem de 4 vitórias seguidas fora de casa e o São Paulo, nos últimos 4 jogos como mandante, venceu 3 e empatou 1. A expectativa é de um público de mais de 45 mil torcedores. Felipe Coutinho estreia amanhã com a camisa do Santos. Dito tudo isso, eu diria, eu quero é mais.
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1: Horas e 29 minutos, ó, pessoal. Chegou o fim. Band já, né? Já, né? Murici Ramalho, em nome de toda a nossa equipe Band News FM, muito obrigado por fazer parte desse novo ciclo. Que a sua presença traga ventos positivos pro time Band News FM.
2: Vai trazer, sim. Eu agradeço a oportunidade. Foi muito bom sair de casa. Obrigado, Mauro, pelo convite.
3: Com obrigado propósito. Sempre. Muito
2: legal.
3: Sempre ter palavra.
2: O lugar é legal, o lugar ambiente é muito pra cima. Obrigado mesmo. Valeu, boa noite a vocês.
1: Obrigado. Valeu, Mauro, obrigado, tá?
3: Uma honra, gente. Primeiro de muitos aqui na Retro Guarena.
1: Tomara.
3: E o programa mais ainda.
4: O bom é que foi bastante gente embora agora pro sorteio das camisas.
3: É, tem o sorteio das camisas.
5: Vai ter uma verdinha dessa aqui mais uma vez?
3: Não, não tem mais dessa.
1: Agora isso é
5: recebido da academia.
3: Não, a de verdinha tem mais pra vender, então tá, mas pra nós não, aqui
5: só pra
3: não.
5: Saber, só pra
3: não
5: saber.
1: Tem, então, opa. Complemente os agradecimentos e abraços, Maurício.
5: Vamos lá, agradecendo também Yuri Queiroga, né? Yuri, que hoje
3: toma
5: estúdio lá comandando tudo. Deu um alô aí também, Yuri. Obrigado
6: Epa.
5: Pela participação, hein?
6: Que é isso, e recebendo aqui o pessoal que venceu sorteios aqui no nosso YouTube, no Band News FM Esportes, o novo canal nosso aqui na Band News FM. Para você participar já desde de agora. Inscreva-se se você ainda não se inscreveu.
4: É, foram, tira mais um mês direto, não.
6: Foram 65
5: dias. Em João Pessoa, dele. O Yuri Queiroga está de volta. Gabi Soares por aqui hoje também, colocando tudo nas nossas redes sociais. O Vitor Peixoto, equipe técnica hoje com
3: equipe
5: Wesley
3: técnica
5: Ortega,
3: maravilhosa, cara.
5: Daniel Xingote, Marquinho Conceição por aqui também, dando aquele talento tirando nas imagens na nossa live. Bem. É, o Xingote não tem muito o que fazer.
4: Cabeça, nosso cinegra da TV.
5: E o William Tales e o Cabeça, nosso cinegrafista da televisão.
3: Que
5: William Tales, repórter que veio aqui para fazer a cobertura desse lançamento também do Band News na área. Muito obrigado pela presença de vocês. Senhores, e até a próxima. Vamos nessa?
1: Isso, gente. Valeu, gente.
5: Lívia, obrigado, Lucas Belotti, Bruno Camarão. A gente volta amanhã sem Band News na área, mas tem transmissão de São Paulo e Santos. Jogo adiado. 21ª?
4: 21ª.
5: 21ª rodada do Brasileirão.
4: Até
1: valeu,
4: mais.
1: Gente. Tchau, tchau.
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6: São 10 horas e 32 minutos no horário de Brasília. Agora, pelos próximos 8 minutos, informações da sua cidade e da sua região.
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0: Estamos começando a coluna Giro Business. O tema da semana, o setor imobiliário. E na minha companhia, Alexandre Frankel, que é o presidente do conselho da Vitacom e CEO da House. Alexandre, é muito bom tê-lo aqui no Giro Business, dar nossa proposta, nossa missão, levar conhecimento e informações relevantes às pessoas. Sobre o setor imobiliário, eu tenho um tema aqui que é bastante importante e presente. A questão macroeconômica. O Brasil vive, de fato, um cenário muito ruim no que tange juros, no que tange endividamento, inadimplência e muito mais. Isso vem refletindo negativamente em vários segmentos, como, por exemplo, com ênfase no varejo. Quais são os reflexos da atual situação macroeconômica do ambiente hostil do Brasil para o setor imobiliário?
1: Sérgio, definitivamente o maior impacto é a taxa de juros. O setor ele é muito dependente, muito sensível aos juros. Você precisa do financiamento para produzir. A pessoa que compra precisa financiar também, é uma compra de um volume que representa bastante no orçamento das famílias. Nós não chegamos a ver um impacto direto na inadimplência, né? As pessoas elas pagam a moradia acima de tudo, mas assim como você falou, assim como o varejo, o setor realmente ele é muito impactado. Por um lado, ele sofre nesse momento, mas ele é o primeiro a retornar. Quando a gente vê já uma perspectiva de queda na taxa de juros, o reflexo no setor imobiliário, o aquecimento, é imediato.
0: Como está hoje a relação de oferta e demanda?
1: Olha, você tem uma demanda tão grande no país, é um déficit de quase 7 milhões de unidades de moradia, que você tem que atender essa demanda tão grande, nós não temos condições de atender essa demanda de forma imediata. Então, nós temos muitos anos ainda de prosperidade no setor, esse é um privilégio do Brasil.
0: Alexandre Frankel, muito bom tê-lo no Giro Business, presidente do conselho da Vitacom, e também CEO da House. E meu entrevistado durante toda a semana.
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3: Dez horas e 44 minutos, atualizando o noticiário do Brasil e do mundo nesta quinta-feira, dia 1 de outubro de 2026, em todas as plataformas da Band News FM. Os candidatos à presidência da República, que foram à TV Globo para o debate que foi cancelado agora há pouco, criticam a decisão e apontam o presidente Lula e o senador Flávio Bolsonaro como responsáveis. A emissora anunciou a suspensão após decisões judiciais de última hora do Tribunal Superior Eleitoral e do Supremo Tribunal Federal alterarem as regras previamente acordadas com os partidos. Ronaldo Caiado, do PSD, chamou a medida de um atentado à democracia e disse que Lula provocou tudo. Augusto Cury, do Avante, classificou como uma guerra de egos e pediu que os eleitores não fizessem voto útil. Já Renan Santos, do Missão, avaliou que Lula e Flávio fugiram mais uma vez. Enquanto isso, Lula, do PT, concedeu uma entrevista ao Flow Podcast no horário do debate e disse não gostar do formato com vários candidatos, classificando-o como improdutivo. Flávio Bolsonaro, do PL, fez uma transmissão ao vivo nas redes sociais para conversar com eleitores depois de desistir do debate, antes do cancelamento. Ele falou em censura e intervenção. Associações de emissoras e jornais se solidarizaram com a Globo e classificaram as ações judiciais como excessos, que atropelaram o direito dos cidadãos de comparar as propostas dos candidatos. Seis estados proíbem a venda de bebidas alcoólicas no dia das eleições. Os detalhes chegam com Liz Nessim. Liz Nessim.
4: A lei seca no dia da votação não está prevista na legislação federal e cada estado decide se vai adotar ou não a medida. Na maior parte do país, a venda de bebidas alcoólicas estará liberada no primeiro turno, mas há restrições para o Acre, Alagoas, Amazonas, Amapá, Maranhão, Pará e Piauí. Ceará e Roraima ainda não definiram se vão adotar ou não a medida. No Amapá, a proibição vale das 10h30 de sábado às 6 da tarde de domingo. E no Maranhão, por exemplo, a proibição foi estendida de meia-noite até às 10 da noite do dia do primeiro turno.
3: O velório do influenciador em aviação, do especialista em aviação, influenciador, criador de conteúdo, Lito Souza, será realizado nesta sexta-feira pela manhã, com um horário aberto ao público das 9 da manhã ao meio-dia e outra parte reservada a familiares e amigos mais próximos. O corpo dele será velado no bairro de Santana, zona norte de São Paulo. Lito Souza morreu nesta quinta-feira aos 59 anos de idade após complicações causadas pela doença de Creutzfeldt-Jakob, uma doença raríssima que afeta pouco mais de 200 pessoas no mundo. Ele tinha anunciado a descoberta da doença no mês de agosto e chegou a entrar em uma lista de estudos de uma farmacêutica estrangeira, mas mesmo com a chegada deste remédio experimental, ele acabou não resistindo. E hoje, no final da tarde, na verdade no começo da noite, a esposa dele, Mila Seidel, publicou um vídeo de despedida, ao mesmo tempo em que a família comunicou o falecimento de Lito Souza, que além da esposa Mila Seidel, deixa um filho, Malone, de 7 anos de idade. As autoridades investigam a queda de um avião no Tocantins que matou um empresário envolvido na campanha do governador de Goiás. Detalhes com Alexandre Paes.
5: A queda de um avião bimotor no Tocantins na última quarta-feira deixou entre os envolvidos o empresário goiano Ebert Rodrigues Souza. Ele trabalhava com empresas de comunicação visual e era um dos principais colaboradores da campanha do ex-governador e candidato ao governo de Goiás, Marconi Perillo, do PSDB. Após o acidente, Perillo anunciou o cancelamento dos compromissos previstos para o dia e fez uma homenagem ao amigo. O Centro de Investigações e Prevenção a Acidentes Aeronáuticos, o CENIP, foi acionado. Esse avião tinha como destino a Fazenda Serra Grande, no Pará. As causas da queda ainda são investigadas.
3: A Suprema Corte dos Estados Unidos vai analisar se o governo do presidente Donald Trump pode manter imigrantes presos durante todo o processo de deportação sem direito à fiança. O caso envolve o brasileiro Ricardo Aparecido Barbosa da Cunha, que vive no país há mais de 2 décadas e foi detido pelo ICE enquanto ia para o trabalho no estado de Massachusetts. Ricardo entrou ilegalmente entre 2004 e 2005, pediu asilo, se casou e teve 2 filhos nascidos nos Estados Unidos. O governo Trump quer aplicar uma lei de 1996 que prevê detenção obrigatória para quem entrou ilegalmente, independentemente do tempo no país. O Santos renova a concessão do CT Rei Pelé. As informações chegam de Brasília com o Márcio Rocha.
6: Com um acordo assinado entre o governo federal e o Santos Futebol Clube, a ocupação do terreno onde está o centro de treinamento Rei Pelé, que é da União, está definitivamente regularizada. Pelo acerto, a equipe vai ter direito ao uso do imóvel por 20 anos, com possibilidade de prorrogação pelo mesmo período. No entanto, o acordo também prevê o pagamento de uma dívida de R$23 milhões durante 9 anos por ocupação irregular da área, além de outros R$34 milhões pelo uso nesse período. O terreno vai continuar pertencendo ao governo federal, sendo que o modelo adotado na negociação é o de cessão onerosa, ou seja, o Santos pode utilizar a área mediante pagamento sem adquirir a propriedade.
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0: 10:51, espaço para as notícias da sua região pelos próximos 8 minutos.
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1: 10 horas e 55 minutos, voltamos a falar sobre a forte chuva que atingiu aqui o Rio de Janeiro há poucos minutos atrás. Nesse momento não chove aqui em Botafogo, na zona sul da capital fluminense, mas fato é que tivemos aí registros de bolsões d'água em Piedade, Irajá, Marechal Hermes, na zona norte e também no Catete, na zona sul aqui da capital fluminense. Mais cedo nós tivemos também registros de fortes chuvas na região serrana aqui do Rio de Janeiro. Inclusive, o muro de uma escola em Teresópolis desabou após as fortes chuvas registradas no município. Segundo a Secretaria Municipal de Educação, os alunos da Escola Municipal José Gonçalves da Silva já tinham sido liberados na hora da queda dessa estrutura devido à previsão do tempo, e também apenas professores estavam no local. Felizmente, ninguém ficou ferido. Por conta desse desabamento, as aulas na unidade foram suspensas nesta sexta-feira. Essa unidade que fica no bairro do Caleme, para limpeza do local. Então, amanhã não haverá aulas na Escola Municipal José Gonçalves da Silva, no bairro Caleme, em Teresópolis, na região serrana do Rio de Janeiro. Inclusive, uma vistoria vai ser realizada pela Defesa Civil no local. Mais cedo, a Defesa Civil emitiu um alerta para pancadas de chuva, vento forte e também raios aqui na cidade do Rio de Janeiro. Esse aviso foi enviado por volta de 3 horas da tarde e é válido para as próximas horas. A prefeitura aqui da capital fluminense também registrou chuva fraca na estação Alto da Boa Vista. Para as próximas horas, a previsão de pancadas de chuva podendo ser acompanhadas de raios e rajadas de vento moderadas a forte. A máxima, inclusive, hoje chegou a 32 graus, fez bastante calor aqui na capital fluminense, no Rio de Janeiro. Mais cedo, nós tivemos aí ruas alagadas, diversos sinais de trânsito quebrados na região da Tijuca, da Grande Tijuca, na Zona Norte, no Catete. Também tivemos o mesmo registro aqui em Botafogo, na zona sul do Rio de Janeiro. Bastante transtorno. Nós entramos em contato com o Metrô Rio, que informou que a operação seguiu normalmente. Estamos aguardando o contato do VLT, do BRT, para também te deixar muito bem atualizado no fim da noite desta quinta-feira, dia 1º de outubro de 2020. E 26. Partes de Irajá e Vista Alegre seguem sem energia elétrica por conta dessa forte chuva. Transformadores estouraram lá na região. 2 transformadores, um na Água Grande e outro. Vou pegar essa informação e já falo para vocês também. Fato é que choveu bastante. Em Laranjeiras choveu o equivalente a 7,6 milímetros de chuva, na Tijuca 7,4 e na Urca 6,6. Choveu bastante. Como que fica o tempo nesta sexta-feira aqui no Rio de Janeiro? O predomínio será de céu encoberto e chuva fraca moderada a qualquer momento entre amanhã, sexta-feira, e o próximo sábado, dia 3. Os ventos vão estar fracos a moderados e as temperaturas vão apresentar declínio, com a máxima prevista de 25 graus tanto amanhã, sexta-feira, quanto no sábado. No domingo e na segunda-feira, o tempo segue instável aqui na cidade do Rio de Janeiro devido à aproximação e à passagem de uma nova frente fria pelo oceano. Assim, a nebulosidade vai estar variada e a partir da noite de domingo há previsão de chuva fraca moderada de forma isolada. Na segunda-feira, a previsão de chuva fraca a qualquer momento. Amanhã, sexta-feira, a máxima é de 25, mínima de 18. A máxima segue de 25 graus no sábado. No domingo, a máxima sobe um pouco, chega a 29 graus e na segunda-feira, 30 graus é a máxima prevista. 11 horas em ponto.
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1: 11 horas e 2 minutos no horário de Brasília. Uma ótima noite para você que está sintonizado com a gente na Band News FM e que nos acompanha em todas as plataformas, em toda a rede no dial do rádio e em todas as plataformas em áudio e vídeo, desde o rádio até os serviços de Fast Channel. Eu sou Yuri Queiroga e nós seguiremos juntos até a meia-noite com a atualização dos principais assuntos do noticiário nesta quinta, dia 1 de outubro de 2026, o início do antepenúltimo mês do ano.

0: A transantevéspera do primeiro turno das eleições de 2026 tem o presidente candidato à reeleição, Luiz Inácio Lula da Silva, do PT, com 45% das intenções de votos, das intenções nos votos válidos, atenção para isso, porque há um número para os votos totais e um número para os votos válidos. Nos válidos, Luiz Inácio Lula da Silva, do PT, aparece com 45% das intenções, e o candidato à presidência, Flávio Bolsonaro, do PL, com 40%, segundo a última pesquisa Datafolha. No segundo turno simulado, há um empate técnico com vantagem numérica para Luiz Inácio Lula da Silva, 48% contra 45% de Flávio Bolsonaro. Na sequência do primeiro turno, em votos válidos, estão o escritor Augusto Cury, do Avante, com 4%, o ex-governador de Goiás, Ronaldo Caiado, do PSD, com 3%, e o ativista Renan Santos, do Missão, também com 3%. A pesquisa também aponta o impacto da proibição das bets e da polêmica envolvendo as falas envolvendo Nossa Senhora Aparecida. Lula oscilou positivamente entre mulheres e católicos, enquanto Flávio avançou entre evangélicos. Os dois lideram a rejeição geral com 45% cada. O levantamento foi encomendado pela Folha de São Paulo e pela TV Globo, registrado no Tribunal Superior Eleitoral sob o código BR-08039/2026 e ouviu 2.506 eleitores entre terça e esta quinta, com margem de erro de 2 pontos percentuais para mais ou para menos. O velório do criador do canal Aviões e Músicas, Lito Souza, será aberto ao público nesta sexta-feira, das 9 da manhã ao meio-dia, em São Paulo. Lito morreu nesta quinta-feira, aos 59 anos, na casa dele, na capital paulista. Ele tratava a doença de Creutzfeldt-Jakob, uma condição rara e incurável, e recebia cuidados paliativos. Piloto, mecânico aeronáutico e referência na divulgação do conhecimento sobre aviação no Brasil, Lito ajudou milhares de pessoas a entender melhor o funcionamento dos aviões e a superar o medo de voar ao longo de décadas de atuação. As tempestades continuam gerando danos no Paraná. Detalhes com Cleverson Bravo.
1: Quase 15 mil pessoas foram afetadas pelas tempestades que atingiram o Paraná entre o domingo e esta quarta-feira. 50 municípios foram afetados. Mais de 3.300 residências foram danificadas. Pelo menos 360 moradores tiveram que sair de casa. Clevelândia e Pinhão, no centro-sul do Paraná, entraram em situação de emergência. Segundo a Companhia Paranaense de Energia Elétrica, ao longo desta quinta-feira, 34.700 moradores continuavam sem luz.
0: Uma policial suspeita de forjar uma apreensão em Minas Gerais tem a prisão convertida em domiciliar. Os detalhes com Pedro Jerinek.
2: A justiça converte a prisão preventiva da investigadora da Polícia Civil, Ana Luísa Guimarães Carvalho, em prisão domiciliar humanitária, inicialmente por 90 dias. A decisão considerou relatórios médicos que apontaram quadro depressivo intenso, ansiedade, recusa de alimentação e relatos de ideação suicida. Ana Luísa está presa desde 18 de setembro e é investigada por suspeitas relacionadas a uma operação do DENARC, realizada em agosto. Segundo a investigação, policiais teriam colocado droga em um imóvel para incriminar os moradores. As defesas negam as acusações. A investigadora será monitorada por tornozeleira eletrônica e só poderá sair de casa para tratamento médico. Ela também está proibida de manter contato com investigados, vítimas e testemunhas e de acessar unidades do DENARC. A justiça suspendeu ainda o exercício da função pública e o porte e a posse de arma. Ao fim dos 90 dias, a situação será reavaliada.
0: A americana Krista Pike, de 50 anos, condenada à morte no Tennessee por um assassinato cometido em 1995, sobrevive à própria execução após receber duas doses do medicamento usado na injeção letal. O procedimento foi marcado por erros e falhas de comunicação e os advogados relatam ao menos 7 agulhas inseridas no braço dela. Pike segue viva em estado crítico. O governador do Tennessee ordenou investigação independente e suspendeu todas as execuções no estado até o fim do ano. Os advogados pedem a comutação imediata da pena.

Na sexta-feira, a frente fria avança mais ainda pelo sudeste e muda a distribuição da chuva. O principal corredor de instabilidade passa a alcançar o Rio de Janeiro, Minas Gerais e o sul do Espírito Santo. No estado de São Paulo, a chuva diminui bastante, mas o dia ainda será marcado por muita nebulosidade e temperaturas mais baixas. Na capital paulista, a máxima fica entre apenas 18 graus, com mínima de 15, e ainda tem previsão de chuvas. No Rio de Janeiro, teremos previsão de chuvas um pouco mais volumosas, de até 30 milímetros, com temperaturas entre 22 e 30 graus, enquanto em Belo Horizonte, as mínimas serão de 21 e máxima de 26, também com pancadas de chuvas rápidas. No centro-oeste, a chuva aumenta principalmente em Mato Grosso, Goiás e no Distrito Federal, enquanto em Mato Grosso do Sul apresenta uma condição um pouco mais leve, sem temporais de alta intensidade previstas. No sul, predomina o tempo estável, só que com bastante frio por causa da chegada de uma massa de ar de origem polar. Para os próximos dias, a atenção volta a aumentar. No sábado, novas instabilidades chegam ao Rio Grande do Sul com a organização de uma baixa pressão. Entre sábado e domingo, ocorre a formação de um novo ciclone extratropical e de uma nova frente fria. No domingo, a chuva volta a atingir grande parte do sul, sudeste e centro-oeste. E entre as capitais, os acumulados previstos chegam a 22 milímetros em Brasília, 21 em Porto Alegre, aproximadamente 15 em Campo Grande, 16 em Florianópolis e 15 milímetros de chuva em São Paulo. É um cenário que exige acompanhamento das atualizações, principalmente pela possibilidade de pancadas fortes e temporais localizados no domingo de eleição. Aline Araújo, da Clima Tempo.

0: São 11:10 no horário de Brasília. Você participa da nossa programação mandando sua mensagem pelo nosso WhatsApp. 11 999 592 100. A gente segue aqui com a programação da Band News FM durante toda esta noite de quinta-feira.
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1: O episódio de hoje vai te levar para um dos lugares mais aconchegantes do mundo para curtir um inverno com neve. Multicultural, organizado, um destino que te recebe de braços abertos. Partiu Canadá! Na, na, na, na, na, na, na, na.
2: Essa talvez seja a grande atração aqui do aquário, um túnel submerso. E quando estiver por aqui, não deixe de provar o sanduíche típico de Toronto, criado, inventado aqui no mercado, Pimil Bacon. Aqui no deck principal você vai ficar a 346 metros de altura. É meio inevitável para nós, brasileiros, fazermos algum tipo de comparação com as cataratas do Iguaçu.
3: I'll be your tour guide throughout the duration of your experience today.
2: O ponto alto nesse tipo de visita é você ter a chance de ficar, como o próprio nome diz, atrás da cachoeira.
1: Nós vamos visitar as Cataratas do Niágara, uma das maravilhas naturais do planeta. Vamos passar por vinícolas, saber mais do Ice Wine, explorar algumas das principais atrações da maior cidade do país.
4: Bom dia, senhoras e senhores. Sejam muito bem-vindos a Toronto. Horário local é 5h47 da manhã.
1: Com quase 3 milhões de habitantes, Toronto é a quarta cidade mais populosa da América do Norte, atrás apenas da Cidade do México, Nova York e de Los Angeles. Está sempre presente nos diferentes rankings dos melhores lugares do planeta para se viver. Mais de 40 milhões de pessoas visitam Toronto anualmente, entre turistas locais, estrangeiros e aqueles que passam um final de semana ou somente um dia por lá. Toronto é realmente de todos, uma das cidades mais multiculturais e cosmopolitas de todo o mundo, na qual pouco mais da metade da população é formada por estrangeiros. Um destino que une arte, cultura, negócios, esportes, atrações, compras e gastronomia. Tudo isso com muita qualidade de vida e segurança. Toronto é mais um daqueles destinos clássicos com estações bem definidas. O verão é agradável, com alguns dias quentes e temperaturas próximas a 30 graus. Mas é no inverno que a região costuma receber turistas brasileiros que vão em busca de paisagens incríveis cobertas de neve branquinha.
2: Temperaturas congelantes, abaixo de zero, neve caindo do céu. Não tem problema. Toronto possui uma cidade inteirinha, subterrânea, bem quentinha, e é pra lá que a gente vai agora. Let's go!
1: O PET é considerado o maior centro comercial subterrâneo do mundo, essencial para as temperaturas que podem passar facilmente dos 20 graus negativos no pico do inverno. Uma atração à parte em Toronto, muito mais do que lojas e restaurantes. São diversos túneis e corredores que interligam shopping centers, galerias e espaços de negócios. O PET conta com quase 40 quilômetros de extensão, conectando estações do metrô e outros modais de transporte. Ali, debaixo da terra, é possível acessar mais de 70 torres comerciais. E mais de 100 mil pessoas utilizam essa cidade subterrânea todos os dias. Toronto é daquelas grandes cidades muito agradáveis para caminhar. Só para você ter uma ideia, centenas de grandes produções do cinema usam a paisagem de Toronto como locação.
5: This is 346 meters high.
1: Terceiro ponto turístico mais visitado de todo o Canadá, a CN Tower atrai mais de 2 milhões de turistas por ano. Foi inaugurada em junho de 1976, com incríveis 553 metros de altura. Além de atrair milhões de pessoas, é usada até hoje como torre de comunicações para diferentes mídias, como emissoras de rádio e televisão. 6 elevadores dão acesso ao andar principal da experiência na CN Tower, que ostentou o título de estrutura mais alta do planeta por mais de 3 décadas. Para chegar ao mirante, que fica a 346 metros de altura, são apenas 58 segundos, a uma velocidade de 22 km por hora. A construção da torre foi proposta pela Canadian National Railway para melhorar a comunicação de dados e mostrar a força da indústria do Canadá. No andar principal de observação, os visitantes vão encontrar uma visão 360 graus da cidade, com ruas e avenidas, linhas de trens e o grande Lago Ontário. Reserve entre 20 minutos e uma hora para contemplar tudo com calma. Duas das principais atrações de Toronto ficam bem próximas. A dica, inclusive, é combinar as experiências, comprando um ingresso único que dá direito tanto à CN Tower quanto ao Ripley's Aquarium of Canada. O aquário reúne mais de 20 mil espécies de animais, distribuídos em dezenas de galerias e tanques. São quase 6 milhões de litros de água.
2: Essa talvez seja a grande atração aqui do aquário. Um túnel submerso no qual você vai nessa esteira, calmamente observando a vida marinha. É aqui onde ficam grandes tartarugas e os tubarões.
1: Esse túnel tem quase 100 metros de extensão. É o maior de toda a América do Norte. Do lado esquerdo há uma esteira que vai lentamente levando os visitantes. O Aquário de Toronto possui também diversos pontos interativos. Fiquei alguns minutos hipnotizado com o nado tranquilo das águas-vivas, que transformam um outro aquário em um painel quase que psicodélico. A missão primordial do Ripley's Aquarium é justamente promover a educação, a conservação e a pesquisa, além, é claro, de proporcionar a todos nós, turistas, muita diversão e entretenimento. No total, reserve umas 2 horas para ver tudo com calma. Tratar bem e cuidar dos animais é apenas uma das preocupações do canadense. Toronto é uma das cidades mais inovadoras do mundo e uma das primeiras a adotar tecnologias realmente verdes. Uma grande metrópole com arranha-céus, prédios imponentes, fachadas cheias de vidro, extremamente limpa, com pessoas agradáveis e muito amigáveis. Foi a minha segunda vez por lá e rapidamente deu para lembrar porque eu gostei tanto desse lugar. Repeti algumas experiências e conheci uma grande novidade, quer dizer, não tão grande assim. Explorar o Canadá em miniatura é a proposta de Little Canada, um parque fechado com cerca de 4 mil metros quadrados. Você vai ser convidado a passar por diversas regiões do país para observar ícones desses destinos em escala reduzida. O museu está localizado bem no coração da cidade e vai proporcionar horas de muita diversão. Não deixe de prestar atenção nos mínimos detalhes.
2: E que tal levar uma miniatura de você mesmo para casa? Por a partir de $39, eles fazem uma miniatura, tiram fotos naquele aparelho ali e sim, enviam também para o Brasil.
1: São várias opções de tamanhos de miniaturas e é possível, inclusive, pedir para deixar a sua versão reduzida em algum lugar do próprio museu. Eu confesso que fui visitar Little Canada sem muita expectativa e, no final, o nosso grupo se divertiu bastante. Enquanto fazíamos as gravações, eu vou entregar aqui que 2 jornalistas ainda encontraram um tempinho para cumprir desafios que são propostos. Como encontrar Maurice, um simpático alce que tem a mania de se esconder pelas cidades em miniatura. Como mencionei, o museu fica no principal centro comercial de Toronto, repleto de prédios altos, belas praças e comércios. Ali pertinho está o Eaton Center, um enorme shopping center com muitas opções de marcas bastante conhecidas pelos brasileiros, incluindo aquela famosa pelos eletrônicos e aparelhos de celular. Aliás, fazer compras no Canadá também é uma atração à parte, especialmente para os turistas do nosso país.
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1: Em Toronto vivem pessoas de todo o canto do mundo. E onde tem gente de todos os lugares, tem comida de tudo quanto é tipo. A gastronomia certamente entra como um dos grandes capítulos durante uma experiência do turista na maior cidade do Canadá. Um dos lugares que resumem bem a diversidade do cenário gastronômico é o Kensington Market. Na verdade, não trata-se de um mercado, de uma feira fechada. É um bairro cheio de lojas, boutiques, espaços artísticos e restaurantes de todo o planeta. Quer provar um dos pratos mais tradicionais do país? Você vai encontrar o poutine em qualquer esquina, não só lá do Kensington Market, mas de praticamente toda a cidade. Não sabe o que é poutine? Basicamente é batata frita, queijo e molho. Mas é claro que não é qualquer queijo. É uma espécie de queijo coalho canadense. E o molho é um tipo de caldo de carne. E se você quiser continuar mergulhando na gastronomia de Toronto, vá para o St. Lawrence Market, uma espécie de mercadão central. Em 2012, a National Geographic escolheu o St. Lawrence Market como o melhor mercado de comida do planeta. Ele tem 2 andares, é muito limpo e organizado e conta com uma grande variedade de produtos.
2: E quando estiver por aqui, não deixe de provar o sanduíche típico de Toronto, criado, inventado aqui no mercado, Pimil Bacon.
1: É feito a partir do lombo de porco desossado e magro, enrolado em farinha de milho e, segundo dizem, foi criado há mais de 100 anos. Two dozen other dirty lovers, all must be a sucker for it. Você por acaso já assistiu ou ouviu falar em The Bear? O Urso é uma série de comédia dramática americana inspirada em um restaurante de Chicago. E o que isso tem a ver com Toronto, hein? Pois bem, um dos personagens do elenco principal de The Bear comanda um restaurante na cidade canadense. E a convite de Destination Toronto, nós fomos conhecer o aclamado Prime Seafood Palace, do chefe Matt Matheson, que na série interpreta Neil Fack. Do ambiente aos pratos que equilibram frutos do mar fantásticos, carnes grelhadas e preparações vegetarianas de alta qualidade, tudo esteve perfeito no nosso jantar. Prime Seafood Palace foi indicado pelo Guia Michelin. Se estiver dentro do seu orçamento, vale muito a pena. E com mais essa dica deliciosa, nós vamos chegando ao final do primeiro bloco do nosso programa gravado em Toronto, no Canadá. Quer saber como foi o meu jantar? Cadê o Coutinho? Eu coloquei alguns destaques de Toronto no meu Instagram. Cadê o Coutinho? Não sai daí, voltamos já já.
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8: O nosso ouvinte Fernando Almeida escreve contando que ele tem um cachorro que, quando encontra outros cães na rua, enquanto ele está passeando, os pelos das costas ficam completamente arrepiados. Manu, eu sempre achei que isso significasse que ele iria atacá-los. Pelo eriçado, quer dizer realmente que o cachorro está agressivo? Olha, Fernando, não necessariamente. Esse arrepio é chamado de piloereção. O cachorro faz isso de propósito para parecer maior. A piloereção, ou seja, esses pelos arrepiados, é uma resposta involuntária relacionada à ativação do sistema autônomo. Portanto, não devemos interpretar isso automaticamente como uma decisão consciente de ficar maior. É uma coisa instintiva, entendeu? Mas por que que isso acontece quando ele encontra outros cães? Porque aquele cachorro pode produzir um estado de alta ativação emocional. E isso pode ocorrer em contextos de medo, insegurança, excitação, alerta ou conflito. Então, a gente não tem como dizer se ele vai atacar, mas que, de fato, outro cão ou outros cães tiraram dele alguma emoção forte, como eu acabei de falar, isso com certeza. E aí ele teve uma reação involuntária respondendo a tudo isso. É como se o corpo dele estivesse falando: prepare-se, fique alerta. E ele ficou. Participe também da nossa coluna enviando sua dúvida para elbicho@bandnewsfm.com.br ou então pelo meu Instagram, Manu Carsten. 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

0: São 11 horas e 27 minutos no horário de Brasília. Um novo relatório aponta a falta de transparência na destinação de emendas parlamentares em 2025. Os detalhes chegam com Rafael Procópio.
1: Um terço das emendas parlamentares, conhecidas como emendas PIX, que foram destinadas para obras em 2025, não tem informação de localização ou não tiveram a divulgação de dados sobre o que seria feito com o dinheiro. As informações são da ONG Transparência Brasil e estão em um relatório divulgado nesta quinta-feira. Segundo os dados, foram analisados 5.767 planos de trabalho aprovados no ano passado que tinham obras públicas como destino. Os valores empregados nestes planos eram de quase 5 bilhões de reais e deste total, 1.796 planos, correspondentes a quase 1 bilhão e meio de reais, não tinham detalhes do que seria feito com essa verba. O relatório ainda aponta que 480 parlamentares destinaram valores para obras em 2025 e 406 deles alocaram algum tipo de recurso em ao menos um plano, sem detalhamento.
0: Avançam as investigações do caso do lutador de jiu-jitsu que agrediu uma mulher em Fortaleza. Os detalhes com Leonice Ascioli.
2: A mulher agredida com socos e chutes por um lutador de jiu-jitsu na Praia do Futuro, em Fortaleza, denunciou formalmente o suspeito à Polícia Civil. Dominique Costa Melo também foi ouvido na delegacia e a vítima registrou a representação criminal contra ele. O caso é investigado como lesão corporal no contexto de violência de gênero e novas diligências estão sendo realizadas. A Escola de Artes Marciais, onde o homem treinava, informou que o desligou das atividades.
0: Um empresário é morto a tiros ao entrar no carro com a esposa e a filha pequena no sul do país. As informações chegam com Henrique Tanger.
3: O empresário Rafael Alexandre Regis foi morto a tiros em Palhoça, na Grande Florianópolis, em Santa Catarina. Ele entrava no carro com a esposa e a filha pequena quando dois homens armados se aproximaram e atiraram várias vezes. Um deles

0: a pura motivação do crime e informou em nota que o corpo foi liberado para a família na quarta-feira e que as diligências necessárias já foram feitas.
1: O presidente russo Vladimir Putin afirma em discurso que está pronto para usar todos os tipos de armas do arsenal do país, incluindo nucleares, caso Kaliningrado seja ameaçada. A fala reforça o aviso já enviado à OTAN nesta semana. Putin acrescentou que não é possível ter certeza de que armas de destruição em massa nunca serão usadas e ressaltou a necessidade de evitar esse cenário.

0: De volta com o nosso programa de hoje, gravado na região de Toronto, no Canadá. Apenas uma hora e meia de carro da cidade, ficam as Cataratas do Niágara, um dos pontos turísticos mais visitados da América do Norte. Todos os anos, mais de 12 milhões de pessoas viajam até a fronteira entre os Estados Unidos e o Canadá para observar a força da natureza. No total, são 3 quedas, que podem ser admiradas pelos dois lados. Além da queda principal, a Horseshoe, que claro, tem o formato de uma ferradura, há outras 2 bem menores. Saindo de Toronto, dá tranquilamente para fazer um bate-volta, como foi o nosso caso. Dependendo da época do ano e do trânsito, o deslocamento dura entre 1h30 e 2 horas, em uma ótima estrada que vai contornando o Lago Ontário. A cidade canadense se chama Niagara Falls. Se quiser passar uma ou mais noites por lá, tranquilo. São muitas opções de hotéis, alguns de redes internacionalmente conhecidas.
1: É meio inevitável para nós, brasileiros, fazermos algum tipo de comparação com as Cataratas do Iguaçu. A grande diferença, na minha opinião, é que aqui fica em uma parte urbana e ela divide atenções com grandes prédios e até com cassinos.
0: Enormes construções, hotéis, atrações, uma avenida pavimentada e, de repente, ali do lado estão elas, Niagara Falls. Não é preciso pagar nenhuma taxa para entrar, por exemplo. E não é preciso também pegar trilhas para observar as 3 quedas. E se você quiser sentir de perto a força da água, faça uma experiência chamada de Journey Behind the Falls. Você vai descer cerca de 40 metros e vai ficar aos pés da enorme ferradura. Aqui o visitante vai estar naquele exato ponto que inspirou o famoso desenho do Pica-Pau.
2: Oh, esse Pica-Pau!
0: O episódio do desenho, que aliás se chama Niagara Falls, algo como os bobos de Niágara, foi inspirado em várias histórias. Tudo teria começado em 1901, quando uma senhora de 63 anos de idade se tornou a primeira pessoa a sobreviver à queda dentro de um barril. Depois dela, uma série de pessoas pularam na água dentro de um barril. No total, foram 16 tentativas de sobreviver à queda de mais de 50 metros de altura em um barril, e 5 resultaram em morte. Mas atenção, entrar em um barril ou em qualquer outro objeto e se jogar nas Cataratas do Niágara é proibido por lei desde 1951. E a punição é pesada, viu? 10 mil dólares canadenses de um lado e 25 mil dólares americanos do outro. Em alguns casos, o sobrevivente pode até ser preso.
2: Um barril! Conheço um barril de longe!
0: Como você não é bobo o suficiente para se enfiar em um barril, faça o passeio chamado Journey Behind the Falls.
1: Depois daquela visão, você caminha por um túnel e chega aqui, para fazer jus ao nome dessa atração. Você fica exatamente atrás da cachoeira.
0: São verdadeiras fendas, buracos na rocha, que ficam em 2 pontos da grande queda d'água.
3: Hello and welcome aboard our transporter. It'll take us to our flight launch area. You all ready?
0: Inaugurada em agosto de 2025, Niagara Takes Flight é um simulador no melhor estilo dos modernos parques temáticos. Também é preciso adquirir um ingresso à parte para curtir essa atração, que fica dentro do prédio do centro de visitantes, chamado de Table Rock Center, na Niagara Falls canadense. Depois de passar por algumas salas, que vão colocar

0: galo na história da brincadeira, você vai chegar no brinquedo em si. Sentados em cadeirinhas, os visitantes são levados para um voo cheio de belas paisagens, que começam e terminam, é claro, nas cataratas do Niágara. O simulador é uma bela opção para quem quiser sobrevoar esse lugar sem precisar entrar em um helicóptero. Conhecer as cataratas do Niágara do lado canadense, a dica é combinar o passeio com outras duas visitas interessantes. A simpática e charmosa cidade, chamada Niagara-on-the-Lake, foi fundada em 1781 e testemunhou um dos capítulos importantes da história do Canadá, a abolição da escravatura no país. Repleta de elegantes casas georgianas do século XIX, andar pela rua principal e aquelas próximas ao centro é uma delícia.
1: All right, everyone. Well, welcome to Enniskillen. My name is Dylan. I'll be your tour guide throughout the duration of your experience today.
0: Entre Niagara-on-the-Lake e as cataratas do Niágara, pare em uma das diversas vinícolas. Além de espaços agradáveis para fazer compras e tomar um bom vinho, é possível reservar também um passeio guiado.
1: So Enniskillen, we were Canada's first estate winery. We were first established in 1975.
0: Nós fizemos um tour na Enniskillen, principalmente para saber mais sobre o famoso ice wine, o vinho de gelo, que nada mais é do que um vinho feito a partir de uvas congeladas ainda na videira. As uvas devem ser colhidas com temperaturas próximas a 8 graus negativos e obedecendo a uma série de outros critérios. O resultado é um vinho bastante doce, quase que um licor, com alta concentração de açúcar, de sabor e de aromas intensos.
2: E o tour, é claro, vai terminar nessa lindíssima sala, onde para muita gente vai ser o ponto alto da sua visita, fazer uma pequena degustação.
0: Toronto é definitivamente um daqueles destinos para você colocar na sua lista de desejos. Uma metrópole vibrante, com arranha-céus, jeitão de cidade grande, mas com aquele toque mais acolhedor, sabe? Um lugar cheio de atrações e bem pertinho de outras ótimas experiências, como vinícolas e as cataratas do Niágara. E para facilitar a vida do viajante brasileiro, foi criado um pool chamado Extraordinário Canadá. Quem explica melhor pra gente é a CEO e fundadora da Vibra, Sheila Nassar.
3: Oi, André, é um prazer falar com você e com os seus ouvintes. O Extraordinário Canadá é uma grande oportunidade para consumidores e agências de viagem também se conectarem com especialistas em Canadá que trazem roteiros que podem ser excursões, podem ser roteiros feitos à medida e podem ser roteiros para grupos privados também, viajando com a Air Canada, que é a melhor empresa conectando Brasil e Canadá, a melhor aérea, né, com voos o ano inteiro. Foi nomeada a melhor da América do Norte pela Skytrax, não sou eu que estou dizendo, são os viajantes mundiais, né? Dentro do Extraordinário Canadá, a gente tem algumas empresas que trabalham apenas com agências e outras que trabalham com o consumidor final. Então, a gente tem aí um hall de empresas, né, que sabem vender bem Canadá e que tem roteiros de Canadá. E entre os roteiros, desde grandes viagens de trem de curta distância no Canadá inteiro, do Atlântico ao Pacífico, viagens com a Aurora Boreal, viagens entre províncias, entre Ontário e Quebec, enfim, uma variedade de roteiros que encaixam para qualquer tipo de viajante. O Canadá é efetivamente um país que tem muitos países e muitas experiências dentro dele e que pode trazer ao viajante brasileiro experiências realmente diferenciadas de viagem, não só no inverno, mas também durante todos os meses de verão, porque o Canadá é realmente extraordinário.
0: Se você tiver curiosidade para saber como foi a nossa viagem mais recente para Toronto e para as cataratas do Niágara, eu coloquei alguns destaques no meu Instagram. Cadê o Coutinho? Eu te espero no meu Insta. Cadê o Coutinho? O programa de hoje ainda não acabou. Voltamos já já.
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0: São 11 horas e 41 minutos no horário de Brasília. Você continua com a atualização dos principais assuntos do noticiário aqui na Band News FM. O governo lança um guia para estudantes se prepararem para o Enem. As informações chegam de Salvador com a Verena Veloso.
1: O Ministério da Educação lança o Guia do Enem, nova ferramenta de estudo para quem se prepara para a prova, que acontece em novembro. A plataforma reúne vídeos, tutoriais, notícias, dicas de professores e respostas para dúvidas sobre o exame. Também estão disponíveis orientações de estudo, cronograma das provas e materiais pedagógicos produzidos pelo MEC. Entre os conteúdos estão os espaços Enemzeiros, com relatos da rotina dos participantes, e Alunos Nota Mil, com histórias de estudantes com nota máxima na redação.
0: Termina nesta quinta-feira o prazo das propagandas eleitorais gratuitas, a propaganda eleitoral gratuita no rádio e na televisão para o primeiro turno das eleições. Vamos até mudar a trilha por aqui. Os prazos mais importantes para para a campanha eleitoral no primeiro turno termina nesta quinta-feira, que é o da propaganda eleitoral gratuita no rádio e na televisão, que vem desde o dia 28 de agosto. Também termina nesta quinta-feira o prazo para a realização de debates no rádio e na televisão, a realização de comícios e uso de aparelhos sonoros, a chamada sonorização fixa, carros de som e a sonorização fixa, esses também encerram-se nesta quinta-feira. O prazo correu das 8 da manhã até a meia-noite. E a partir de hoje, também, de acordo com a Justiça Eleitoral, está proibida a publicação, a republicação e o impulsionamento pago de conteúdos que sejam produzidos ou alterados por inteligência artificial ou tecnologias equivalentes que usem a voz ou a imagem de qualquer candidato ou pessoa pública.

0: Publicações que associavam falsamente o candidato à presidência Flávio Bolsonaro à intenção de retirar o título de padroeira de Nossa Senhora Aparecida são retiradas do ar. As informações chegam com Afonso Marangoni.
1: O Tribunal Superior Eleitoral mantém a remoção de posts falsos que associavam o candidato Flávio Bolsonaro a um suposto movimento para retirar Nossa Senhora Aparecida do posto de padroeira do Brasil. Entre as postagens suspensas estava a de Antônio Tabet, que escreveu, sem citar Flávio, que a família miliciana odeia tanto mulher preta que resolveu atacar Nossa Senhora Aparecida. Perto das 8:30 da noite, neste ponto do julgamento, o relator André Mendonça reconsiderou parte do voto e liberou a postagem do humorista. Ele disse ser recomendável aplicar a diretriz de preservação da liberdade de expressão nas situações que chamou de fronteiriças.
0: Cai o faturamento da indústria brasileira de máquinas e equipamentos. Henrique Tanger tem as informações.
2: O último balanço da Bimac, que representa a indústria brasileira de máquinas e equipamentos, aponta uma queda de 13,2% no faturamento do setor de janeiro a agosto de 2026. Somente em agosto, a receita líquida foi de 23 bilhões de reais, 6,2% menos do que julho. A maior queda foi entre as máquinas agrícolas. O principal problema, segundo a análise do setor, são os juros elevados que pesam no bolso do empresário. O resultado disso é a queda nas vendas do mercado interno, que recuaram 15,5% no acumulado do ano.
0: Um novo incêndio destrói o equivalente a 600 campos de futebol de vegetação no Amazonas. Lívia Maciel.
3: A Polícia Civil investiga um incêndio de grandes proporções que atingiu uma área de floresta no distrito do Cacau Pireira, em Iranduba, no Amazonas. O fogo destruiu uma área de mais de 453 hectares, o equivalente a 600 campos de futebol. Os bombeiros levaram cerca de 12 horas para apagar as chamas que se alastravam. As equipes ainda atuam no local para eliminar possíveis novos focos e evitar que as chamas voltem a se espalhar. Foram mobilizados para a ocorrência 10 viaturas e cerca de 50 militares. A ocorrência acontece em meio a um cenário de intenso combate aos incêndios do Amazonas.
0: Um policial é condenado à prisão pela morte de jovens no Rio de Janeiro, depois de confundir um macaco hidráulico com um fuzil. Fala Guilherme Faria.
4: O policial militar que atirou e matou dois jovens na Pavuna, na zona norte do Rio, após confundir um macaco hidráulico com um fuzil, é condenado a 30 anos de prisão em regime inicialmente fechado. O júri popular de Carlos Fernando Dias Chaves foi realizado nesta quarta-feira. Ele foi considerado culpado por dois crimes de homicídio cometidos em 2015. Além da prisão, a justiça também decretou a perda do cargo público de policial militar. Ao anunciar a sentença, a juíza Lúcia Griocha afirmou que ao optar conscientemente por praticar crimes dolosos contra a vida, o agora ex-policial militar não apenas violou o ordenamento jurídico, mas descumpriu com o dever de exemplo que se espera de um integrante das forças de segurança.
0: Uma organização de direitos humanos venezuelana denuncia que o regime do ex-ditador Nicolás Maduro está há mais de 36 dias sem atualizar o número de mortos nos terremotos de junho. O governo que agora é comandado por Delcy Rodrigues. O dado ultrapassou 6.500 oficialmente. Segundo a ONG, há mais de 96 dias sem não há divulgação também de informações sobre desaparecidos. 3 meses após os tremores de magnitude 7.2 e 7.5, moradores das áreas mais atingidas ainda enfrentam escassez de água, problemas nos abrigos temporários e lentidão na retirada dos escombros. A reconstrução pode custar até 21 bilhões de dólares, segundo a ONU. Santos e São Paulo vão se enfrentar em jogo atrasado pelo Campeonato Brasileiro Clássico. As informações do clássico chegam com o Lucas Belotti.

0: Agora sim, as informações que chegam de com a nossa equipe esportiva, quem traz todos os detalhes é o Lucas Belotti.
1: O Santos deve ter novidades no time titular para o duelo de hoje contra o São Paulo pelo Brasileirão. O clássico tem bola rolando às 8 horas da noite no Morumbi. Recuperados de lesão, Barreal e William Arão ficam à disposição de Cuca. O defensor deve iniciar como titular diante da ausência de Luan Pérez, que cumpre suspensão. Enquanto o meio atacante briga por uma vaga com Rolaser e Everton Cebolinha na frente. Bom Tempo, a serviço da seleção brasileira, também está de fora. Na oitava posição com 38 pontos, o Peixe tenta dar sequência à boa fase na competição para se aproximar do G5. A zona de classificação para Libertadores é aberta hoje pelo Bahia com 46 pontos e pode ser ampliada a depender dos campeões das competições continentais e também da Copa do Brasil.
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0: E eu tenho o enorme prazer de conversar com o presidente executivo da CLIA no Brasil, uma pessoa que eu admiro demais e que, se você já viajou de navio aqui no Brasil, essa pessoa é muito, de verdade, muito responsável. Marco Ferraz, nós estamos neste momento encerrando mais um fórum CLIA Brasil aqui em Brasília. Aconteceu no mês passado, não sei quando você acompanha esse programa, mas aconteceu no mês de agosto de 2026, a 8ª edição. Mas eu quero pensar para frente. Está começando mais uma temporada brasileira de cruzeiros logo mais, né? Primeiro, obrigado pelo convite, pela parceria de sempre. Tudo bem, Marco?
1: Tudo bem, obrigado você, Coutinho, pelo seu apoio, a sua ajuda, a sua atenção. É importante o seu trabalho também. Acho que o cruzeirista tem cruzeiros no Brasil e você tem uma parcela disso também. A gente está há um mês e meio do começo da temporada, são 8 navios que vão vir para cá. A gente está falando dos navios que ficam dedicados, a gente costuma falar que são navios de cabotagem. Esses navios vão ter 817 mil leitos, 187 roteiros em 7 portos de embarque no Brasil, que vão lá de Balneário Camboriú, Itajaí, Paranaguá, Santos, Rio, Salvador e Maceió. Então tem de 3, 4, 7, 8 noites, muitas opções aí para a gente estar recebendo o cruzeirista brasileiro. E agora a gente preparando, né? A gente tem muitas reuniões pré-temporada em todos os portos e destinos. E está tudo bem encaminhado. Eu acho que o brasileiro gosta de navio de cruzeiro. A gente costuma ter mais de 90, 95% de ocupação. E é isso.
0: A gente, mais importante do que nunca, vem de uma temporada com aumento no número de navios, depois de termos uma temporada 25-26 que chegou a preocupar. E vocês apresentaram na 8ª edição do Fórum CLIA Brasil um estudo em parceria com a FGV que mostra preocupação, mas mostra a solução também, né, Marco?
1: Exatamente. A gente teve uma redução muito grande e substancial na temporada passada. Foram mais de 230 mil hóspedes a menos nos navios de cruzeiro, e isso acaba impactando tanto em empregos, né? Foram 10 mil empregos a 20 mil empregos a menos, 10 mil por navio, e também 1 bilhão 250 milhões de redução no impacto econômico. Isso é muito ruim para o Brasil, é muito ruim para nós, ninguém está satisfeito com isso, nem o governo. A gente tem muito boa relação com o governo, a gente tem Ministério do Turismo, dos Portos, ANTAC, Justiça, todos aí trabalhando junto conosco para a gente tentar melhorar o ambiente de negócio, porque é uma questão de perder os navios para outros destinos. Outros destinos fazem uma proposta interessante e acabam tirando o nosso navio. Mas a gente vai reverter isso aos poucos.
0: Ô Marco, antes de eu continuar a nossa conversa, digamos, de forma mais corporativa, eu queria que você compartilhasse com quem está nos acompanhando um pouco da sua vida, porque é verdade, vocês não fazem ideia. É muito fácil para quem é apaixonado por navio de cruzeiro tentar viajar cada vez mais, subir de status na companhia, ou eu tentar receber mais convites, estar nos principais destaques, nas grandes inaugurações. Mas você é uma pessoa que mal consegue navegar a lazer, né? Ou nem a lazer. Você está viajando o Brasil, viaja o mundo, defendendo uma indústria com unhas e dentes, para que a gente tenha uma indústria tão importante como é de navio de cruzeiros, ainda mais forte aqui no nosso país. Conta um pouquinho da sua história, Marco.
1: Eu sempre tive no turismo, é uma família que tem atuação forte no turismo, então eu já nasci dentro do turismo, comecei a trabalhar no turismo, depois fui para essa área de associação associativa junto com a Brastoa, tive relações aí com todas as outras associações. De 2014 para cá, eu estou na CLIA, estou indo terminando o 12º ano. Mas é uma paixão pelo turismo. Acho que a nossa equipe é apaixonada, a gente tem uma equipe pequena, mas que faz um barulho enorme, e a agenda é grande, agenda aqui em Brasília, agenda no Brasil inteiro, agenda na Argentina, no Uruguai, América do Sul, e a gente acompanha também a CLIA fora. A nossa matriz é nos Estados Unidos, a gente tem 15 escritórios no mundo, mas esse incômodo de ter poucos navios se a gente comparar com o que outros países têm, é isso que faz a gente se movimentar, acordar todo dia de manhã cheio de energia para tentar reverter isso e trazer mais navios para cá. E o bom é que a gente tem uma equipe boa e a gente vai conseguir melhorar ano a ano aí.
0: Você sabe que alguns destaques da oitava edição do fórum, né? Dentre eles, a presença mais uma vez muito prestigiosa do Bud Dar, que é o presidente global da CLIA. E ele, como um americano, em muitos momentos do discurso dele, não se conformando com um país, com toda a riqueza que nós temos em todos os sentidos, ainda tem vários entraves e não tem 35 navios aqui o ano inteiro. Né? E a gente fica comemorando quando chega um, quando chega mais um, e um americano, não é um brasileiro, né? Então acho que, e no final ele deixou ali 5 lições para o Brasil fazer para ontem. Eu queria que você falasse um pouquinho da presença dele e de uma visão de um americano que é a meca do turismo de navio de cruzeiro.
1: É importante que ele está vindo pela segunda vez, ele está menos de 2 anos na CLIA, já veio 2 vezes para cá, no fórum do ano passado. Nesse fórum, a gente tem reuniões praticamente semanais e a gente troca figurinhas com ele. Para se ter uma ideia, nos Estados Unidos, 6% da população faz suas férias em um navio de cruzeiro. Mais de 20 milhões de cruzeiristas americanos nos 37 milhões e 300 que a gente teve ano passado, mais de 50%. A Austrália, que tem menos população que o estado de São Paulo, tem mais cruzeiristas do que a América do Sul. Então, e com 5,5% da população fazendo cruzeiros lá. Aqui a gente tem em torno de 800 mil brasileiros fazendo cruzeiros, 0,35% da nossa população. Ou seja, o potencial é enorme. É uma questão de, imagina você no painel do avião mexendo nos botões certos, nas alavancas certas. Eu acho que isso vai se destravar. O Caribe é o principal destino de navios. A gente no norte do Brasil não está tão longe do Caribe. Tem uma ilha no sul do Caribe chamada Barbados. Em 2 dias e meio, um navio que sai de Barbados entra no Amazonas. A gente demora 2 dias para ir do Rio de Janeiro para Buenos Aires. A gente já tem essa distância sendo percorrida em vários lugares do mundo. É uma questão da gente se preparar, oferecer. Imagina o Nordeste, com o navio ano inteiro. A gente precisa de rotas aéreas também para encher os navios de europeus, de americanos, sul-americanos, paulistas, cariocas. Eu acho que a gente está trazendo essas informações, falando com quem tem que falar, e esperamos que esses ajustes sejam feitos o quanto antes para colher esses resultados.
0: O Bud citou alguns exemplos, né? Citou Barcelona, que é um exemplo que começa lá atrás, nos Jogos Olímpicos de 1992, uma Barcelona que, vocês não fazem ideia, em 1992 não se viajava para Barcelona, na Espanha, praticamente, não era uma cidade super turística, igual é hoje, que até está sofrendo do outro lado, né? O excesso de turistas, e tem um porto maravilhoso perto da cidade, e que tem vários navios que vão para lá e que deu um passo adiante. E o outro, que foi algo que eu acompanhei muito de perto, você citou também em um dos seus discursos, que é Porto Canaveral. O Cabo Canaveral fica mais ou menos uma hora e meia, dependendo do trânsito de Orlando. E você fala, mas também é fácil. Porque, peraí, mas eles começaram e acordaram há pouco tempo e de repente fez assim, se eu não me engano, já passou Fort Lauderdale. Já é o segundo porto mais movimentado dos Estados Unidos e do mundo. Então, você vê no mesmo estado americano, na Flórida, muito próximo, tem Miami, tem Fort Lauderdale e tem agora Porto Canaveral como um foguete. São alguns exemplos que a gente tem que trazer para cá, né?
1: Porto Canaveral é um exemplo interessante. Eles perceberam que a proximidade com Orlando poderia trazer um bom resultado. Fizeram um investimento no porto, tem terminal de passageiros novos, investiram em energia elétrica para os navios, investiram em novos combustíveis por conta da sustentabilidade, e eles estão colhendo os frutos. Se eu não me engano, eles estão passando Miami já, e passar Miami corresponde ao porto mais movimentado do mundo, mais de 6 milhões de passageiros embarcando em Miami por ano. Então, eu acho que a gente tem exemplos para seguir, a gente tem uma cartilha para seguir, tem benchmarking com outros países. Navio ano inteiro, esse nome temporada, você mesmo comentou, a gente tem que trabalhar para não usar mais esse nome, para ter navio ano inteiro. E a gente tem clima, tem passageiro. E uma coisa importante, Coutinho, a gente é fonte de cruzeiristas e destino para cruzeiristas. Todo mundo vai querer vir conhecer o Brasil através de um navio de cruzeiro, porque é um método, um meio de férias muito interessante, com tudo incluído, visitando várias cidades no mesmo itinerário, cruzeiros de 3, 4, 7, até 6 meses, né? Então, vamos trabalhar para isso.
0: Bom, para a gente caminhar aqui para o final, se você do outro lado está nos acompanhando, jamais fez uma viagem de navio e acha que esse produto não é para você, converse com um agente de viagens, que eu tenho certeza absoluta, eu coloco a minha reputação de 30 anos de jornalismo, que tem um navio de cruzeiro com o seu perfil. Ah, mas eu vou viajar com amigos, vou viajar com um companheiro, com a companheira, com o meu avô, com o meu neto. Tem. O navio é a melhor viagem, a viagem mais democrática. Não é porque eu estou aqui na frente do Marco, não é porque eu estou encerrando um evento de navio de cruzeiro, mas é a mais pura verdade. Marco, e talvez a primeira oportunidade, a mais fácil, seja agora, na próxima temporada brasileira.
1: Exatamente. Você mencionou a agente de viagem, que é o principal canal e responsável por mais de 70% das vendas, 75% das vendas no Brasil. Eles sabem encontrar um navio com seu perfil, a companhia, o navio, a cabine, o destino, a época do ano, se o destino é mais sol e praia, se é um destino mais de história. Então, o agente de viagem é o nosso principal parceiro e ajuda muito. E a gente tem um número de 82% dos nossos cruzeiristas vão voltar a fazer um novo cruzeiro nos próximos 2 anos. Isso é muito forte, e quem entrar no navio pela primeira vez vai voltar, vai ficar um cliente de carteirinha.
0: E os outros menos de 18% é que eles embarcaram no navio errado, pode ter certeza, porque se você tiver no navio certo, você vai voltar. Marco Ferraz, presidente executivo da CLIA no Brasil, sempre um enorme prazer conversar contigo, de verdade, sou seu fã, como pessoa, nem se fale, mas como profissional que luta pelo turismo do nosso país. Até uma próxima, conte sempre com o Grupo Bandeirantes de Comunicação.
1: Eu que agradeço, Coutinho, todo o apoio, a Band, obrigado mesmo, estamos sempre à disposição.
0: 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Quer saber onde eu estou agora? Dar uma olhada nos bastidores das minhas viagens? Cadê o Coutinho? Esse é o meu Instagram. Cadê o Coutinho? O programa de hoje teve a sonorização final do mestre José Antônio de Araújo Filho. Semana que vem tem mais. Tchau e

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7: 4:04 pelo horário de Brasília. Bom dia para você que tá sintonizado nessa madrugada de sexta na programação da Band News FM. Eu, Stephanie Toso, já tô por aqui, te faço companhia até às 7 horas da manhã na atualização do noticiário, trazendo os principais destaques no Brasil e do mundo para você terminar a semana informado, bem atualizado e, claro, contando com a sua participação no nosso WhatsApp, no 11 999 592. Nesses próximos minutos, já faço um giro pelos principais destaques do dia. Indo direto com os assuntos em Brasília, as publicações que associavam falsamente ao candidato à presidência Flávio Bolsonaro a intenção de retirar o título de padroeira de Nossa Senhora Aparecida são retiradas do ar. Tem mais detalhes chegando agora com Afonso Marangoni.
8: O Tribunal Superior Eleitoral mantém a remoção de posts falsos que associavam o candidato Flávio Bolsonaro a um suposto movimento para retirar Nossa Senhora Aparecida do posto de padroeira do Brasil. Entre as postagens suspensas estava a de Antônio Tabet, que escreveu, sem citar Flávio, que a família miliciana odeia tanto mulher preta que resolveu atacar Nossa Senhora Aparecida. Perto das 8:30 da noite, neste ponto do julgamento, o relator André Mendonça reconsiderou parte do voto e liberou a postagem do humorista. Ele disse ser recomendável aplicar a diretriz de preservação da liberdade de expressão nas situações que chamou de fronteiriças.
7: Caiu o faturamento da indústria brasileira de máquinas e equipamentos. Detalhes que chegam com Henrique Tanger.
9: O último balanço da Bimac, que representa a indústria brasileira de máquinas e equipamentos, aponta uma queda de 13,2% no faturamento do setor de janeiro a agosto de 2026. Somente em agosto, a receita líquida foi de 23 bilhões de reais, 6,2% menos do que julho. A maior queda foi entre as máquinas agrícolas. O principal problema, segundo a análise do setor, são os juros elevados que pesam no bolso do empresário. O resultado disso é a queda nas vendas do mercado interno, que recuaram 15,5% no acumulado do ano.
7: Nos outros assuntos do dia, um novo incêndio destrói o equivalente a 600 campos de futebol de vegetação no Amazonas. Fala Lívia Maciel.
10: A Polícia Civil investiga um incêndio de grandes proporções que atingiu uma área de floresta no distrito do Cacau Pereira, em Iranduba, no Amazonas. O fogo destruiu uma área de mais de 453 hectares, o equivalente a 600 campos de futebol. Os bombeiros levaram cerca de 12 horas para apagar as chamas que se alastravam. As equipes ainda atuam no local para eliminar possíveis novos focos e evitar que as chamas voltem a se espalhar. Foram mobilizados para a ocorrência 10 viaturas e cerca de 50 militares. A ocorrência acontece em meio a um cenário de intenso combate aos incêndios no Amazonas.
7: Um policial é condenado à prisão pela morte de jovens no Rio de Janeiro. Isso depois de confundir um macaco hidráulico com um fuzil. Informações que chegam com o repórter Guilherme Faria.
11: O policial militar que atirou e matou dois jovens na Pavuna, na zona norte do Rio, após confundir um macaco hidráulico com um fuzil, é condenado a 30 anos de prisão em regime inicialmente fechado. O júri popular de Carlos Fernando Dias Chaves foi realizado nesta quarta-feira. Ele foi considerado culpado por 2 crimes de homicídio cometidos em 2015. Além da prisão, a justiça também decretou a perda do cargo público de policial militar. Ao anunciar a sentença, a juíza Lúcia Glioche afirmou que ao optar conscientemente por praticar crimes dolosos contra a vida, o agora ex-policial militar não apenas violou o ordenamento jurídico, mas descumpriu com o dever de exemplo que se espera de um integrante das forças de segurança.
7: No noticiário internacional, uma organização de direitos humanos da Venezuela denuncia o regime do ex-ditador Nicolás Maduro, que está há mais de 36 dias sem atualizar o número de mortos nos terremotos de junho. O dado ultrapassou 6.500 oficialmente. Segundo a ONG, há mais de 96 dias sem divulgar também informações sobre desaparecidos. 3 meses depois dos tremores de magnitude 7,2 e 7,5, moradores das áreas mais atingidas ainda enfrentam a escassez de água e problemas nos abrigos temporários, além de lentidão na retirada dos escombros. A reconstrução pode custar até US$ 21 bilhões, segundo a ONU. E o Santos volta a campo hoje pelo Brasileirão, tentando entrar de vez na briga por uma vaga na Libertadores. Fala aí, Lucas Belotti.
4: O Santos deve ter novidades no time titular para o duelo de hoje contra o São Paulo pelo Brasileirão. O clássico tem bola rolando às 8 horas da noite no Morumbi. Recuperados de lesão, Barreal e William Arão ficam à disposição de Cuca. O defensor deve iniciar como titular diante da ausência de Luan Pérez, que cumpre suspensão. Enquanto o meio atacante briga por uma vaga com Rolaser e Everton Cebolinha na frente. Bom Tempo, a serviço da seleção brasileira, também está de fora. Na oitava posição, com 38 pontos, o Peixe tenta dar sequência à boa fase na competição para se aproximar do G5. A zona de classificação para a Libertadores é aberta hoje pelo Bahia, com 46 pontos, e pode ser ampliada a depender dos campeões das competições continentais e também da Copa do Brasil.
5: Na sexta-feira, a frente fria avança mais ainda pelo sudeste e muda a distribuição da chuva. O principal corredor de instabilidade passa a alcançar o Rio de Janeiro, Minas Gerais e o sul do Espírito Santo. No estado de São Paulo, a chuva diminui bastante, mas o dia ainda será marcado por muita nebulosidade e temperaturas mais baixas. Na capital paulista, a máxima fica entre apenas 18 graus, com mínima de 15, e ainda tem previsão de chuvas. No Rio de Janeiro, teremos previsão de chuvas um pouco mais volumosas, de até 30 milímetros, com temperaturas entre 22 e 30 graus, enquanto em Belo Horizonte, as mínimas serão de 21 e máxima de 26, também com pancadas de chuvas rápidas. No centro-oeste, a chuva aumenta principalmente em Mato Grosso, Goiás e no Distrito Federal, enquanto em Mato Grosso do Sul apresenta uma condição um pouco mais leve, sem temporais de alta intensidade previstas. No sul, predomina o tempo estável, só que com bastante frio por causa da chegada de uma massa de ar de origem polar. Para os próximos dias, a atenção volta a aumentar. No sábado, novas instabilidades chegam ao Rio Grande do Sul com a organização de uma baixa pressão. Entre sábado e domingo, ocorre a formação de um novo ciclone extratropical e de uma nova frente fria. No domingo, a chuva volta a atingir grande parte do sul, sudeste e centro-oeste. E entre as capitais, os acumulados previstos chegam a 22 milímetros em Brasília, 21 em Porto Alegre, aproximadamente 15 em Campo Grande, 16 em Florianópolis e 15 milímetros de chuva em São Paulo. É um cenário que exige acompanhamento das atualizações, principalmente pela possibilidade de pancadas fortes e temporais localizados no domingo de eleição. Aline Araújo, da Clima Tempo.
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7: Meia-noite, 15 minutos, 11 minutos pelo horário de Brasília. Ó, rapidinho, tem ouvinte perguntando do Jornal da Noite por aqui. Chega já já, hein, gente, a partir de meia-noite 28. Antes, eu sigo por aqui com os outros assuntos do noticiário. Já trazendo o destaque, o âncora do Jornal da Band, do Band News no meio do dia, Eduardo Eineg, defende o endividamento das famílias brasileiras, que não tem como origem nos juros altos, mas sim na falta de renda, e critica a ausência dessa discussão na campanha eleitoral. Você acompanha o comentário completo a partir de agora.
12: Eu queria, a gente retoma o horário sem essa chatice chamada horário eleitoral gratuito. Eu sei porque é gratuito. Eles falam que é gratuito porque eles ocupam o horário sem pagar. Mas a gente fica cansado, irritado, devia tomar algum tipo de medicamento. É uma coisa insuportável. E os programas são chatos, não discutem os grandes temas. E é essa questão que acho que o Brasil precisa começar. É, vai depender da gente, né? Se a gente não desafiar os candidatos a discutir os grandes temas, não funciona, não tem muito jeito. Então, a gente vê, e eu acho que esse é o ponto central do que eu queria conversar, a gente vê um esforço desses caras para tentar simplificar as discussões e tornar o debate uma coisa miúda, né? Pequena. Não estou nem falando dos ataques, das grosserias, das fake news para lá e para cá, dos dois lados, das acusações, algumas verdadeiras, outras levianas, mas sobretudo acusações, em vez de defesa de ideias, defesa de propostas. E quando vem uma proposta, ela é simplificadora, basta ver o que a gente observa na discussão envolvendo a dívida das famílias, né? O governo fez o desenrola 1, desenrola 2, desenrola 3, desenrola 4, 5, 23, 42, tem um monte de programa de desenrola. E o último programa que saiu, ele tem o mesmo defeito dos outros programas, que é o mesmo defeito de todo programa que propõe renegociar uma dívida. Ele fica de olho no retrovisor e não observa o problema que está sempre vindo à frente. O problema não está lá atrás, o problema está lá na frente. A pessoa passa a dever, a família passa a dever, vem o governo e diz, olha, eu vou renegociar sua dívida, porque os juros estão altos. Você acha, veja, os juros estão altos, mas você acha que uma pessoa contrai dívidas porque os juros estão altos? Vocês são malucas. As pessoas contraem dívida porque elas não têm renda. E a renda é algo que você trabalha e recebe. Juros é algo que você contrai e tem que pagar. Então você está lá olhando a composição das suas despesas, olhando a composição da sua renda, e as suas despesas são superiores à sua renda. E eu não digo que é o seu caso, mas é o que acaba acontecendo com a maior parte das famílias no Brasil. E elas recorrem ao cartão de crédito, não é outro mecanismo, é o cartão de crédito. Tem a turma do consignado e tal, dívidas com juros altos, mas porque falta dinheiro para pagar o supermercado, falta dinheiro para pagar contas, falta dinheiro para pagar boleto, falta dinheiro para pagar escola. Não é que as pessoas são amalucadas. Essa fantasia misturada com fake news de que a dívida é por causa de bet, besteira. Não é por causa de bet. Tem gente que se endivida por causa de bet. Tem gente que se endivida por causa de bebida, tem gente que se endivida por causa de droga. Você tem gente que se endivida por todos os motivos. Mas os números graúdos, a análise dos números grandes, mostra que as pessoas se endividam, e é no cartão de crédito, para pagar despesas correntes do mês, entre as quais não tem bet. É supermercado, são as contas, os boletos. Então, a renda do Brasil, ela não é suficiente. No Brasil, ela não é suficiente para que as pessoas tenham condições de viver e precisam se endividar. E veja, elas se endividam e aí vem o governo e diz, eu vou renegociar. Aí eu, ok, eu tenho lá uma dívida de não sei quanto, eu estou devendo um bolo de dinheiro, vou reduzir essa dívida, mas eu tenho que resolver o problema do mês que vem. Vai surgir um novo motivo para eu me endividar e depois um novo motivo para eu me endividar todos os meses, porque minha renda não sobe. Para você ver o seguinte, entre 2006 e 2025, nós estamos falando de 20 anos, né? O PIB real, né, o por habitante no Brasil cresceu 28%. No mundo cresceu 36%. O Brasil é um país de renda média alta. Entre os países de renda média alta, o PIB por habitante cresceu 118%. Então você observa que o Brasil, ele não consegue fazer a renda subir. Quando o governo vai lá e fala, não, o rendimento dos trabalhadores subiu de R$2.100 em 2012 para 3.200, 51%, etc. e tal. Primeiro, não está descontando a inflação. Segundo, não está comparando com os outros países. Tem que comparar para a gente ver o que está acontecendo. Quando você olha, você tem a massa que trabalha por conta e a massa que trabalha com salário. A turma que trabalha com salário teve um ganho menor do que a turma que trabalha por conta. Então, se você tem um número maior de pessoas trabalhando porque o desemprego está caindo brutalmente, você também tem um grupo de pessoas amarrado num aumento de renda menor do que o grupo de pessoas que trabalha por conta. O que desestimula trabalhar empregado. O desemprego está muito baixo, tem muita gente empregada e também tem pouca gente procurando emprego. Um número menor de pessoas procurando emprego, porque muita gente está encontrando no trabalho por conta uma alternativa. A proporção do número de pessoas com carteira assinada hoje no total da população economicamente ativa é menor do que era há 20 anos, se você for olhar, porque você tem outras soluções, MEI e outras formas de trabalho. Mas, sobretudo, o aumento de renda no Brasil é menor do que o aumento de renda em outros países. Se você tem uma renda que não sobe e o país tem uma renda que não é bem distribuída e é baixa, você tem uma dificuldade para pagar as contas. Vem, bota aí os juros altos, aí a coisa explode. Aí o governo olha para os juros altos. Quando eu digo da discussão simplificadora, é que o governo diz, para resolver o nosso problema hoje, a gente precisa reduzir os juros. Sem dúvida, a gente tem que reduzir os juros. Mas se a gente reduzir os juros simplesmente ou somente, a gente não vai resolver este outro problema que gera a dívida. Os juros, eles impulsionam a dívida. Mas a dívida, a origem dela é falta de dinheiro. E isso é um problema gravíssimo que a gente tem no Brasil. E como é que você faz para aumentar a renda? Não adianta chegar e falar, não, vamos aumentar a renda aumentando o salário mínimo. Isso vai resolver. Só tem um jeito de você aumentar a renda. É aumentando a produtividade. Ou seja, as pessoas vão produzir mais e com isso você vai ter mais PIB e as pessoas vão poder ganhar mais, né? Porque elas vão produzir mais. Aumentar a produtividade é produzir mais. Mas como é que você faz para uma pessoa produzir mais? Você acha que ela resiste? Não, eu não quero produzir mais. Eu fabrico 4 bolinhas por mês e não vou fabricar a 5ª bolinha por mês. Não. O problema é que o Brasil não consegue fabricar a 5ª bolinha por mês, a 6ª bolinha por mês. A produtividade brasileira é muito baixa. A produtividade brasileira hoje é mais baixa do que já foi na comparação com outros países. Aí alguns radicais, alguns apaixonados, algumas pessoas que não gostam muito de ler, eles falam assim, não, você está sendo leviano, porque você esquece que certos países têm uma economia mais sofisticada, então, em vez do trabalhador nesses países produzir produtos de valor agregado menor, produzem produtos de valor agregado maior. Então o sujeito produz 4 iPhones em vez de produzir 4 bolinhas. Então 4 iPhones produz mais PIB do que 4 bolinhas. Em parte isso é verdade, mas quando você compara produções iguais, indústrias iguais, você vai ver que a produtividade dos mesmos produtos, de carro, de roupa, do que você quiser, você vai ver que no Brasil é menor. E não é porque o trabalhador é ruim, só. O trabalhador no Brasil é menos preparado, sem dúvida nenhuma, menos qualificado, sem dúvida nenhuma, e aqui a gente tem um problema. Mas não é só isso que baixa a produtividade. Você tem coisas que são fatores que são externos aos desejos do trabalhador. Você tem um problema de insegurança jurídica, você tem um problema de logística, você tem um problema de burocracia, você tem um problema de tributação. Você tem uma série de problemas no Brasil que torna a produtividade mais baixa. O número de ações na justiça e ações trabalhistas e ações de uma forma geral é tão absurda que isso gera um custo e um impacto maior, o que torna a produção mais complicada. Você pega onde a gente é excelente, que é no agro, por exemplo, que o Brasil é fora do comum, abriu a porteira, já começa a complicar. Porque a estrada não é boa, porque o tempo para você fazer uma exportação é maior, tudo é mais complicado no Brasil. E isso reduz a produtividade. Você pega a indústria da construção civil, por exemplo, ela depende de produtividade. Você não acha, ou você acha que o preço do metro quadrado, que está cada vez mais caro, é só resultado de um desejo das empresas? Não é. Não é só resultado do desejo das empresas, tem tudo a ver com produtividade. Se você tem um custo de produção específico, muito em função, às vezes, da tributação, e você não industrializa o processo de construção, você tem um metro quadrado mais caro. E aí você vende menos. E tudo vai complicando. Então, o Brasil tem que enfrentar questões ligadas à tecnologia, tem que ter mais investimento, tem que ter mais infraestrutura, tem que ter uma gestão melhor de educação. Quando você olha o nosso desempenho em educação, ele é limitado. Então, a gente precisa de trabalhadores mais qualificados, como eu falei. Tudo isso tem a ver com a renda. Tudo isso tem a ver com a renda. Então, o populismo de esquerda ou o populismo de direita não podem simplificar o problema. Ah, nosso problema, o Brasil tem o problema dos juros. Não. Se a gente reduzir a taxa de juros, e a gente deve reduzir a taxa de juros, a gente precisa reduzir a taxa de juros, o governo tem que gastar menos, o governo tem que abrir espaço fiscal, o governo tem que fazer ajuste fiscal, está aí um assunto que não se discute. Ainda que o governo consiga fazer isso e os juros caiam no Brasil, você tem que melhorar a renda. Você tem que fazer investimento em educação, tecnologia, blá, blá, blá, infraestrutura, tudo isso. Se você não fizer isso, não vai subir a renda. Se não subir a renda, as razões do endividamento vão continuar. Porque eu insisto e faço questão de frisar, taxa de juros é uma discussão de olho no retrovisor. Juros não produzem, claro, eles fazem a dívida se multiplicar, mas eles não originam a dívida. A dívida é originada por falta de renda, não consigo comprar, vou lá e me endivido. Aí eu me endivido, caio no mundo dos juros e me atrapalho inteiro. Então, isso está sendo discutido na campanha? Você viu isso sendo discutido na campanha? Você viu essa discussão acontecer? Não acontece. Fica assim, o Desenrola é um programa populista, esse programa é ruim e tal. De fato é um programa populista, de fato é um programa populista. Mas a discussão sobre o populismo do programa não pode encobrir a questão essencial, que é essa que eu estou colocando. Esse conflito entre capacidade de você poder prosperar e sua capacidade de pagar as dívidas. Você precisa se endividar para prosperar. Ninguém consegue construir uma vida sem contrair dívida nenhuma. Você tem que comprar um imóvel, você tem que comprar um carro, você tem que comprar uma geladeira, você tem que pagar a escola dos seus filhos, enfim. Você tem que contrair algumas dívidas. Você tem que fazer financiamentos. Só que os juros ficam altos, aí o financiamento trava, você se atrapalha e a coisa desanda. Então, essa discussão, ela tem que ser mais sofisticada, e infelizmente ela não é. A campanha acaba, né, primeiro turno, depois começa o segundo turno e vamos ver o que vai acontecer de debate, vamos ver se não vai ter vitória em primeiro turno, né? Os estudiosos não descartam, acham um pouco provável, cada vez menos provável, mas não descartam. Vamos ver se a gente não vai ter um presidente no primeiro turno, mas se a gente não tiver, ainda temos a chance de tentar esse debate, né? Porque os candidatos ficaram fugindo das discussões, vamos ver como é que vai ser no segundo turno. Mas também a gente não teve debate em 2022, não teve em 2018. Debate, eu digo, não é o debate promovido pela Band ou por outras emissoras, eu me refiro à discussão programática que a gente não teve e que a gente tem que fazer, a gente tem que cobrar, e esse é o nosso papel aqui. Não sei se você concorda ou discorda, mas essa é a opinião que eu tenho sobre o assunto.
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15: Olá. Uma operação da Polícia Civil e do Ministério Público investiga desvios milionários em reformas de escolas públicas no Rio de Janeiro.
16: Nesta quinta-feira, a operação chegou na secretária responsável pela pasta entre 2023 e 2026. A professora Roberta Barreto foi alvo de busca e apreensão. Ela é apontada como peça-chave do esquema que desviou recursos públicos de uma das áreas mais ricas do governo do estado. Segundo as investigações, tudo começou após mudanças no processo

0: contratar empresas para obras emergenciais sem licitação. As irregularidades começavam na pesquisa de preços. As companhias consultadas se apresentavam como concorrentes, mas tinham vínculos entre si e podem ter combinado propostas. Na execução das obras, as empresas alegavam que realizaram outros reparos para inflar o valor, que depois seria desviado. Os investigadores foram atrás do caminho do dinheiro e passaram a suspeitar do aumento patrimonial do genro da ex-secretária, o capitão Yuri Lopes Fonseca Ormonde. Após a nomeação de Roberta Barreto no governo do Rio, o patrimônio do genro subiu para 32 milhões de reais. Segundo o levantamento da Polícia Civil, os valores não são compatíveis com a remuneração do capitão do Corpo de Bombeiros, que entre 2024 e 2026 recebeu pouco mais de 570 mil reais. Segundo a polícia, em menos de 8 meses, quase 12 milhões de reais foram pagos pela Secretaria de Educação para as reformas das escolas. Dos valores, 9 milhões e 700 mil reais teriam sido sacados em espécie. Ao todo, o volume de obras submetidas à auditoria chega a 1 bilhão e 700 milhões de reais. Roberta Barreto foi exonerada da Secretaria de Educação em fevereiro. A professora tinha sido indicada ao cargo pelo ex-presidente da Alerj, Rodrigo Bacelar, preso por suspeita de envolvimento com o Comando Vermelho.
1: Agora a gente fala de uma nova lei que promete endurecer o combate ao furto e ao comércio ilegal de combustíveis no país.
2: 100 milhões de reais por ano. Esse é o gasto da Transpetro para prevenir o furto de combustível em mais de 8.500 quilômetros de dutos espalhados pelo país. No Rio, a polícia já fez diversas operações de combate a esse tipo de crime. As investigações revelaram o envolvimento até mesmo do jogo do bicho nessa atividade criminosa. Agora, uma nova lei promete endurecer o combate ao furto de combustível. O texto, sancionado pelo governo federal, prevê uma pena de 4 a 10 anos de prisão e multa para quem furtar petróleo ou derivados, álcool etílico hidratado e biocombustíveis de locais de produção, pontos de armazenamento e meios de transporte, incluindo dutos. A lei ainda prevê o aumento da pena em 1/3 se o crime for praticado por mais de uma pessoa, por quem ocupa cargo público ou tinha vínculo anterior com a empresa lesada. A punição pode ser maior em caso de incêndio, desabastecimento e poluição, lesão corporal grave e morte. A lei também se torna mais rígida para quem adquire, recebe, transporta ou contrata transportadora, armazena, vende ou distribui esses produtos furtados. O condenado pode pegar até 8 anos de prisão.
3: Tudo contribui para que a gente faça essa atividade cada vez mais segura, garantindo maior segurança para as pessoas, para o meio ambiente e para o abastecimento do país.
4: Está preso um policial civil que, bêbado, atropelou 3 pessoas na zona norte de São Paulo. Uma criança de 9 anos está internada em estado grave. Igor Calhan tem todas as informações. Boa noite, Igor.
5: Oi, Thaís, Felipe, uma ótima noite a todos. Vamos acompanhar as imagens do circuito de segurança que mostram então o momento que esse policial civil fura o sinal vermelho e faz uma conversão proibida num cruzamento movimentado da zona norte de São Paulo. 3 pessoas foram atropeladas, mãe e 2 filhos. A menina mais velha, de 19 anos, teve ferimentos leves e a mãe teve ali fraturas no tornozelo. O problema mesmo está no menino, de apenas 9 anos de idade. Foi levado desacordado para o hospital das clínicas com traumatismo craniano. Passou por cirurgia na cabeça. Seu estado de saúde ainda é grave. A gente segue monitorando, mas realmente a situação de saúde desse garoto é bem complicada. Agora, quem estava dirigindo esse carro era justamente um policial civil, o Douglas William Pedroso, que trabalha como carcereiro no DEIC, o Departamento de Investigações Criminais. Ele não parou para prestar socorro, fugiu do local, mas acabou sendo alcançado. E aí, para a polícia, acabou admitindo que estava, inclusive, dirigindo uma viatura descaracterizada e estava armado no momento. Não quis passar pelo teste do bafômetro, mas havia sinais de embriaguez. E aí, no IML, passou por um exame, então, que ficou atestado a embriaguez. Ele acabou sendo preso, está preso, e a gente, claro, vai seguir acompanhando essa história. Eu volto com vocês.
1: Obrigada, Igor. E uma jovem morreu em São Paulo baleada em uma tentativa de assalto. Um policial civil presenciou a ação e reagiu, e o criminoso também acabou morto. Rodrigo Hidalgo.
6: Eram 9h43 da manhã e o trânsito seguia congestionado nesta avenida na zona sul da capital paulista, quando o bandido

0: Indivíduo armado numa moto abordou a motorista daquele carro vinho. Ela tentou fugir. Um investigador vinha logo atrás numa viatura descaracterizada da Polícia Civil, percebeu a ação e, de acordo com ele, trocou tiros com o assaltante. Os disparos acabaram atingindo o assaltante e a motorista do veículo. Os dois faleceram no hospital aqui da região. Maria Eduarda Nascimento, que completaria 25 anos na próxima terça-feira. A polícia investiga se o criminoso tinha um comparsa.
1: No Rio de Janeiro, um turista mexicano, vítima de roubo, morreu ao tentar impedir a fuga dos assaltantes. Tudo aconteceu em frente à sede da Polícia Federal. A vítima estava com dois amigos. O grupo foi abordado pelo criminoso de forma descontraída. Ele aproveitou um momento de distração para furtar a bolsa da vítima. Um carro chega e os criminosos entram no veículo. O turista mexicano pula no capô do carro, mas um motorista acelera e ele cai. A vítima bateu a cabeça e não resistiu. O homem que dirigia o carro foi preso. A polícia está atrás dos outros dois comparsas.
2: Autoridades americanas tentam entender como uma mulher condenada à morte sobreviveu depois de receber duas injeções letais. O governador do estado, onde aconteceu a falha, mandou suspender outra execução.
3: Krista Pike, de 50 anos, continua internada depois de uma execução que fracassou no Tennessee. É a única mulher no corredor da morte no estado e seria a primeira a ser executada em mais de 200 anos por ter torturado e matado uma colega em 1995. Na quarta-feira à noite, ela recebeu duas doses de pentobarbital, um sedativo que leva à interrupção da respiração e da atividade cardíaca. Os advogados dizem que ela continuou viva e roncava alto depois das aplicações. Falhas em execuções de condenados não são novidade nos Estados Unidos. 64 tentativas mal sucedidas foram registradas desde 1982. Dessas, 51 por injeção letal. A maioria terminou em morte. Uma organização de defesa dos direitos humanos listou que as falhas são relacionadas à dificuldade em localizar veias ou a drogas possivelmente vencidas. O estado não explicou o que houve. O governador Bill Lee ordenou uma investigação independente e cancelou a única execução que ainda estava marcada neste ano.
1: Sem apresentar provas, o primeiro-ministro de Israel, Benjamin Netanyahu, disse que o copiloto que tentou sequestrar um avião da Fly Dubai teria passado por uma radicalização islâmica. Netanyahu afirmou ainda que ele pode ter pretendido derrubar a aeronave numa ação semelhante aos ataques de 11 de setembro. O copiloto, cidadão de Omã, foi imobilizado depois de esfaquear o comandante. O voo da Fly Dubai, com 170 pessoas, teve que ser desviado para a Arábia Saudita. Pilotos reservas assumiram o controle e conseguiram fazer o pouso de emergência. O copiloto segue sob custódia das autoridades sauditas e irá ser transferido para os Emirados Árabes, país da companhia aérea e de onde saiu o voo.
2: A chuva forte que atingiu o Rio Grande do Sul voltou a elevar o nível do Guaíba e alagar as ruas em Porto Alegre.
4: Uma imagem que já virou rotina.
5: Para entrar em casa, eu tive que tirar meus móveis tudo dentro de casa e levar para a peça onde eu moro ali.
6: Não existe acostumar, né? Porque quando a gente vê uma água subindo, já é um motivo para a gente se preocupar.
4: Para quem vive da pesca, o cenário é crítico. A correnteza traz galhos e resíduos de outras regiões do estado, dificultando a navegação.
7: Você não tem como pescar, né? Tu tem que procurar um remanso para botar uma rede e é arriscado ainda, né? Porque não passa uma galhada dessa, leva tudo. Então é prejuízo de ambos os lados, né?
4: É a terceira vez apenas este ano que a rua Nossa Senhora da Boa Viagem, aqui na Ilha da Pintada, fica assim, alagada. Mas nas outras ocasiões, a água não havia chegado até esse ponto, que é um pouco mais alto. O que preocupa os moradores é esse vento que vem do sul e acaba represando a água, não deixando ela ir embora. A Defesa Civil ativou o plano de contingência para atender a população atingida, caso seja necessário.
8: Estamos com as nossas bases montadas lá, nós estamos desde o início do alerta com um posto de comando dentro do bairro para que a gente consiga, além de fazer o monitoramento em tempo real do que está acontecendo, também apoiar a comunidade nas suas necessidades.
4: A Prefeitura de Porto Alegre segue monitorando o nível do Guaíba, que deve começar a baixar apenas no domingo.
1: O Pix por aproximação ganhou novas regras. A mudança promete mais autonomia, mas especialistas reforçam que é preciso atenção para evitar golpes.
9: Um cartão de débito perdido por uma cliente neste estacionamento e guardado por um funcionário em uma gaveta onde ficam as maquininhas para fazer as cobranças. Pronto, o início de uma grande confusão.
10: Então todo cliente que chegava aqui e a gente falava, você quer pagar por aproximação? Ela falava sim. A hora que a gente gerava o crédito, já pagava no dela. E ela recebeu a mensagem no celular. Isso aconteceu 4, 5 vezes, 6 vezes, foi tudo resolvido no final, foi mal entendido.
9: Um transtorno que também pode acontecer no pagamento por aproximação via Pix, que existe desde fevereiro do ano passado com a simples aproximação no celular na maquininha de cobrança.
11: E agora é preciso ter ainda mais atenção com o pagamento instantâneo, já que o Pix por aproximação deixa de ter um limite diário de R$500 para transações. Na prática, o cliente poderá pedir ao banco o aumento ou a redução do limite diário e do valor máximo por pagamento. A resposta depende do perfil de risco e histórico de cada cliente. Independentemente do valor, é preciso ficar atento para evitar golpes.
12: Verificar sempre o valor que está constando ali na maquininha, deixar habilitado somente na hora de efetuar o pagamento e assim que acabou o pagamento, desabilitar na mesma hora.
2: Na Europa, os governos buscam alternativas para lidar com a crise habitacional que fez o preço dos imóveis disparar. A Espanha vai votar um pacote de medidas para reduzir a pressão sobre os inquilinos. O texto prevê uma moratória nos despejos até 2030, a regulamentação dos aluguéis por temporada e a proibição por 2 anos de compra de prédios residenciais por fundos de investimentos. Já o Parlamento de Portugal foi na contramão e aprovou um projeto do governo que facilita os despejos por atrasos no aluguel e elimina a trava de 2% para reajustes em novos contratos. O governo alega que a reforma dará segurança aos proprietários que colocarão os seus imóveis no mercado. A oposição classificou o texto como uma selvageria com a população vulnerável. Portugal foi o país da União Europeia com o maior aumento no valor do aluguel no segundo trimestre deste ano.
1: Na França, os protestos de estudantes e servidores públicos em greve não param de crescer. Em Paris, os manifestantes atearam fogo em barricadas montadas na frente de escolas. A polícia usou bombas de gás para dispersar a multidão. Os estudantes são contra medidas de contenção de gastos incluídas no orçamento do governo para o ano que vem, como congelamento dos salários e aposentadorias e redução de investimentos na saúde e educação. A mobilização deve crescer nos próximos dias, já que 30 universidades aderiram aos bloqueios.
2: E você vai ver a seguir. Morre o influenciador Lito Souza, que tratava doença grave com droga experimental.
1: Foguete da SpaceX com 4 astronautas parte rumo à Estação Espacial Internacional.
2: E ainda a gente atualiza para você todas as últimas informações sobre a corrida eleitoral, os números das novas pesquisas de intenção de voto para presidente e governos estaduais. O Jornal da Noite volta já.
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0: 6:46 pelo horário de Brasília. Pausa rápida no Jornal da Noite para atualização do noticiário aqui na Band News FM. Nos principais destaques dessa madrugada de sexta, é investigada a queda de um avião no Tocantins que deixou um empresário envolvido na campanha do governador de Goiás morto. Quem traz mais detalhes é o Alexandre Paes.
1: A queda de um avião bimotor no Tocantins na última quarta-feira deixou entre os envolvidos o empresário goiano Ebert Rodrigues Souza. Ele trabalhava com empresas de comunicação visual e era um dos principais colaboradores da campanha do ex-governador e candidato ao governo de Goiás, Marconi Perillo, do PSDB. Após o acidente, Perillo anunciou o cancelamento dos compromissos previstos para o dia e fez uma homenagem ao amigo. O Centro de Investigações e Prevenção a acidentes aeronáuticos, o CENIPA, foi acionado. Esse avião tinha como destino a Fazenda Serra Grande, no Pará. As causas da queda ainda são investigadas.
0: 7 estados proíbem a venda de bebidas alcoólicas no dia das eleições. Detalhes que chegam com a Liz Nessim.
2: A lei seca no dia da votação não está prevista na legislação federal e cada estado decide se vai adotar ou não a medida. Na maior parte do país, a venda de bebidas alcoólicas estará liberada no primeiro turno, mas há restrições para o Acre, Alagoas, Amazonas, Amapá, Maranhão, Pará e Piauí. Ceará e Roraima ainda não definiram se vão adotar ou não a medida. No Amapá, a proibição vale das 10:30 de sábado às 6 da tarde de domingo. E no Maranhão, por exemplo, a proibição foi estendida de meia-noite até às 10 da noite do dia do primeiro turno.

0: destaque do esporte chegando agora com o Lucas Belotti.
1: O Corinthians tem 15 dias para retirar qualquer referência ao patrocinador Fatal Fans, uma empresa de venda de conteúdo adulto na internet. A decisão liminar foi anunciada ontem pela Vara da Infância e da Juventude do Foro Regional do Tatuapé, em uma ação ajuizada pelo Ministério Público de São Paulo. Com a nova determinação, está proibida a exibição da marca em uniformes, espaços esportivos, canais digitais do clube, além também da remoção de links para a plataforma disponibilizados em qualquer plataforma ligada ao Corinthians. A liminar considerou o perigo do dano diante do risco concreto à integridade emocional, à dignidade e ao desenvolvimento sadio de crianças e adolescentes. O contrato entre Corinthians e Fatal Fans foi firmado no fim de junho desse ano, com a previsão de pagamento de R$22 milhões até o fim de 2027. Na semana passada, a empresa inclusive sinalizou uma proposta para assumir a condição de patrocinadora master do clube, com valores acima dos R$100 milhões anuais, mas não obteve uma resposta positiva.
2: Para criar situação de desequilíbrio entre os participantes, com referências a políticos ausentes, sem possibilidade de resposta simultânea ou contraposição do próprio ambiente do debate. Pelas regras acertadas com as campanhas, estava previsto que o púlpito dos candidatos ausentes fosse exibido vazio. Pouco tempo depois, veio a decisão de Flávio Bolsonaro. O candidato do PL desistiu de comparecer ao debate, alegando censura imposta pelo Tribunal Superior Eleitoral. Minutos depois, o ministro Gilmar Mendes, do Supremo, determinou que Renan Santos fosse incluído no debate. O decano do tribunal atendeu a um pedido do partido Solidariedade para estender ao candidato do Missão uma decisão anterior sobre liberdade de expressão no período eleitoral. Poucas horas mais cedo, a ministra Carmen Lúcia, também do Supremo, tinha negado o pedido do partido Missão para que o candidato participasse do confronto entre presidenciáveis. E outro pedido já tinha sido negado na última quarta pelo presidente do TSE, ministro Nunes Marques, mas Gilmar afirmou que a exclusão do candidato do debate era indevida e ressaltou que a liberdade de expressão dá ao eleitor o direito de comparar propostas de campanha. Ele ainda mencionou a decisão tomada por Nunes Marques na última terça, que determinou que o candidato do Novo, Romeu Zema, também participasse do debate. Após cancelar o debate, os três candidatos que já estavam na emissora deram entrevista coletiva e lamentaram a situação. Augusto Cury, do Avante, afirmou que não é possível conhecer ideias sem a realização de debates.
3: Agora vem mais essa insegurança jurídica que me impede de prestar contas sobre o meu projeto para toda a população. E hoje apenas 40% das pessoas sabem que eu sou candidato. Ainda 60% não sabem, segundo o Instituto Eurásia. Isto é um atentado à democracia.
2: Romeu Zema, do Novo, chamou de politização do judiciário.
4: Nós estamos assistindo mais uma vez o judiciário fazer política no Brasil. Nada contra a participação de qualquer candidato, mas nós sempre tivemos regras para serem obedecidas. Estão querendo manipular.
5: Paralela num podcast.
2: Ronaldo Caiado, do PSD, classificou como afronta à democracia.
5: É um atentado à democracia brasileira. A palavra é essa. Ou seja, destruíram o processo eleitoral do país. Nós não tivemos a oportunidade de poder promover debates e a partir daí nós tivemos algo ainda mais grave, que foram decisões do TSE e do Supremo Tribunal Federal.
2: Já Renan Santos fez uma manifestação com apoiadores em frente à emissora. Lula decidiu participar de um podcast. Disse que não foi ao debate porque é infrutífero e começam a fazer gracinhas e piadas. E chamou o adversário Flávio Bolsonaro de vira-lata. O candidato do PL, em uma live após desistir do debate, disse que Lula vai ser expulso da presidência. Em comunicado, a TV Globo afirmou que as sucessivas decisões judiciais causam insegurança jurídica e representam uma interferência indevida vida na liberdade que os veículos de imprensa têm de organizar os debates eleitorais. Em nota, a Associação Brasileira de Emissoras de Rádio e Televisão, a Associação Nacional de Editores de Revistas e a Associação Nacional de Jornais manifestaram profunda indignação com a intervenção judicial nas regras previamente definidas que levou ao cancelamento do último debate presidencial do primeiro turno. As entidades citam que a interferência não se trata apenas de uma imposição de obrigações sem previsões em lei contra uma emissora privada, mas é uma agressão à liberdade de imprensa ao forçar a condução do debate em desrespeito a regras acordadas há meses. E afirmam que excessos judiciais atropelaram o direito de os cidadãos terem acesso às propostas dos candidatos. É com vocês.
6: Obrigado. O Datafolha divulgou uma nova pesquisa com intenções de voto para presidente. Confira. O presidente Lula lidera o primeiro turno com 42%, seguido pelo senador Flávio Bolsonaro com 38%. Empate técnico no limite da margem de erro de 2 pontos percentuais. Na sequência, aparecem Augusto Cury com 4, Ronaldo Caiado com 3 e Renan Santos com 3. Num eventual segundo turno, Lula aparece com 48% contra 45% de Flávio Bolsonaro. O levantamento completo você encontra no portal band.com.br.
7: Os votos que podem definir a eleição. Veja no comentário de Fernando Mitre.
8: Nos últimos dias de campanha, uma das piores, talvez a pior de todas, com um baixíssimo nível geral e escasso confronto de ideias, a rejeição aos candidatos e o desinteresse de grande parte do eleitorado podem levar a uma abstenção tão grande ou maior do que a da última eleição. Foi de 21% em 2022. O insistente empate técnico no segundo turno, com pequenas oscilações, como mostra a pesquisa Datafolha agora, alimenta a expectativa de que a abstenção poderá ser um dos fatores decisivos no resultado das eleições. A campanha de Lula tem dado atenção especial aos idosos e ao eleitorado da base da pirâmide social, setores mais tendentes à abstenção, e onde Lula tem a maioria dos votos. As pequenas oscilações nos números das pesquisas ganham importância cada vez maior, e a atenção das campanhas, como alvos preferenciais dos candidatos. Como no Sudeste, onde Lula vem oscilando positivamente depois de um recuo no Nordeste. Na reta final e depois aí desse cancelamento do debate da Globo, salvo surpresa de um novo fato, já parece claro que detalhes ou um detalhe pode romper o equilíbrio que as pesquisas mostram até agora. Thaís, Felipe.
7: Morreu aos 59 anos em São Paulo o youtuber e especialista em aviação Lito Souza. Ele lutava contra uma doença degenerativa rara e sem cura.
6: O velório acontece nesta sexta-feira na capital paulista e será aberto ao público. Piloto, mecânico aeronáutico, supervisor de segurança de voo e uma das principais referências da aviação na internet brasileira, Lito Souza, nasceu em Natal e foi criado em Santos, no litoral paulista. Trabalhou em companhias aéreas como Varig, Transbrasil e United Airlines e ganhou o país com o canal Aviões e Músicas, que durante 15 anos levou ao público curiosidades e bastidores do setor aéreo.
9: Lembre-se, ninguém vai para a cabine de um avião comercial se não estiver preparado. Então pode confiar muito nos pilotos.
6: Lito foi o responsável por ajudar milhares de pessoas a perderem o medo de voar. Entre elas, a mulher dele, a empresária do setor de aviação, Mila Seidel. Hoje, ela postou este vídeo para falar sobre a morte do marido.
10: Foi com você que eu aprendi. A aviação trabalha todos os dias pela decolagem e pela aterrissagem em segurança.
11: A vida é uma viagem com bilhete de ida e volta. E a rota desse voo é planejada pelo grande comandante.
6: Em julho deste ano, Lito descobriu um câncer de próstata em exames de rotina e pouco depois começou a apresentar sintomas neurológicos. Em agosto, veio o diagnóstico da doença de Creutzfeldt-Jakob, que começa quando uma proteína do organismo sofre uma alteração e passa a ter uma forma anormal. Essas proteínas alteradas são chamadas de prions no cérebro. Elas fazem com que outras proteínas saudáveis também se deformem, dando início a uma reação em cadeia. O processo leva à destruição progressiva dos neurônios e compromete o funcionamento do cérebro. Lito e Mila iniciaram uma campanha para buscar tratamentos experimentais no exterior. O movimento foi apoiado pelo Ministério da Saúde e pelo Itamaraty. Ele acabou sendo aceito no estudo de uma farmacêutica americana e se tornou a primeira pessoa do mundo a usar um medicamento que estava sendo testado apenas em animais. O remédio chegou ao Brasil em setembro. Além da mulher, o especialista em aviação deixa um filho de 7 anos.
10: Mas olhando para a vida que você viveu, eu sei que você cumpriu a sua missão. O Brasil inteiro te ama. Então, vou imaginar que você me diria: não chores pela minha partida. Olho para o céu como procuras um avião. Ao olhar, eu vou estar lá.
6: Nossos sentimentos à família, aos fãs e à nossa torcida, para que todos que sofrem desse mal, a ciência consiga descobrir uma cura e que as pessoas sejam beneficiadas.
7: E um acesso ao tratamento, né, importante. Agora a gente vai falar com o Fernandinho. Fernandinho já está aqui na área com a gente. Fernandinho.
12: Pena, né? Boa noite.
7: Boa noite. Bora falar de seleção brasileira?
12: Pois é, está chegando a hora do último amistoso da seleção brasileira. Sábado vai encarar a seleção da Índia. Está na hora da gente fazer um jogo que vá além do placar que a gente conseguiu na última partida contra a Austrália. Né? Vemos de 4-2, mas está na hora de jogar para valer.
6: Tá, mas contra a Índia vale isso, né? Contra a Índia, se for 8-0. Mas foram 8-0.
12: É a história de empurrar bêbado na ladeira. Não faz 8-0 para você ver o que acontece.
6: Bom, tá certo.
12: Aí é um caos
6: tá
12: total.
6: Tá certo.
12: Bom, e nós, apesar de ser data FIFA, não tem jogos, essa é uma super data FIFA, não deveria ter jogo de maneira nenhuma. Mas amanhã tem clássico aqui em São Paulo, da 21ª rodada do Brasileirão. Tem São Paulo, recebe no Morumbi a equipe do Santos. O Santos, num momento legal, 5 jogos aí decolando, pode ter o Felipe Coutinho. O São Paulo arrumou um pouco de dinheiro com o contrato que fez, tem até 6 meses de atraso de direitos de imagem, não justifica desempenho bom ou ruim de um time, mas traz intranquilidade o bolso vazio, não é?
6: É isso. É jogo atrasado, né?
12: É jogo atrasado.
6: É jogo atrasado.
12: Primeira rodada.
6: É jogo atrasado, então agora acho que fica todo mundo zerado, né?
12: Pois é, porque vão faltar apenas 10 rodadas. Aí chapa tá no
6: passo. Chapa tá quente, meu.
12: Já estão esquentando desde a última rodada.
6: Lá embaixo, então, tá bom. Estão
12: esquentando a chapa, pisa, vai devagar.
7: Vamos respirar no momento que dá ainda, né,
6: Fernandinho? Pois é. Lá embaixo.
12: Tem gente que vai curtir essas últimas horas sem voltar o Brasileirão em paz.
7: Tudo isso?
12: E muito mais já no Esporte Total. Espero vocês. Até já, gente. Obrigado.
7: Até já. Tem essa sintonia aqui, mas tem sintonia e muita precisão nas buscas. E porque isso é essencial para que as duplas de cães e bombeiros do Serviço de Operações do Rio de Janeiro tenham sucesso. Para celebrar os 20 anos de história, o grupo reuniu animais de vários estados para um treinamento de elite.
13: Um cheiro quase imperceptível para nós pode ser uma pista valiosa para eles. Entre escombros, no meio da mata ou em uma área de difícil acesso, esses cães são treinados para encontrar quem não pode ser encontrado a olho nu. Mas para chegar a esse nível, não basta ter um bom faro. É preciso treinamento, resistência, obediência e, principalmente, sintonia com quem está do outro lado da guia. Durante 5 dias, 31 duplas de cachorros de 6 estados e do Distrito Federal passaram por provas que reproduziram situações reais de emergência.
14: O treinamento ele é intenso, mas ele é sempre de forma lúdica para o cão, né? Para ele é uma brincadeira onde ele está procurando pessoas e por isso ele é recompensado.
13: Os desafios incluíram buscas por vítimas em estruturas colapsadas, áreas de escombros, mata e floresta. E no meio de tantos testes, eu resolvi fazer o meu próprio. E eu fiz questão de dificultar o desafio. Deixei um pequeno brinco como pista. Bastou sentir o cheiro. Horus recebe o comando e parte para a busca. Entre obstáculos, segue o caminho indicado pelo bombeiro, muda de direção, procura, insiste.
15: Oh, isso.
13: O Serviço de Operações com Cães do Corpo de Bombeiros do Rio completou 20 anos. Hoje, a unidade reúne o maior número de binômios certificados do país.
14: O cão, ele começa aqui muito novo, a gente começa um processo seletivo de filhote, onde nós escolhemos filhotes com características próprias para atividade de busca por pessoas. E ele começa desde os 45 dias.
13: Enquanto alguns encerram a missão, outros ainda estão começando. Porque para esses cães, encontrar alguém nunca é apenas uma brincadeira de esconde-esconde. É treinamento para, quando chegar a hora, encontrar uma vida.
6: A seguir, foguete da SpaceX com 4 astronautas parte rumo à Estação Espacial Internacional.
7: E ainda os números das novas pesquisas de intenção de voto para os governos estaduais. O Jornal da Noite volta já.
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0: 1:07 pelo horário de Brasília. Em instantes, tem o terceiro e último bloco do Jornal da Noite na nossa programação.
6: Nesta quinta-feira, a SpaceX lançou um foguete na Flórida com 4 astronautas a bordo. A tripulação, formada por 2 americanos, 1 canadense e 1 cosmonauta russo, segue agora para a Estação Espacial Internacional. A missão vai realizar pesquisas sobre a saúde e o desempenho humanos em órbita.
7: A família de uma cidadã americana morta pela polícia de imigração vai processar o governo Trump. Renee Good, de 37 anos, foi morta em janeiro por um agente do ICE em Minneapolis. Ela participava de um protesto contra as operações de deportação em massa. As ações acusam o agente e as autoridades do governo de uso excessivo da força. A família exige uma indenização e cobra uma mudança imediata nas políticas do país.
6: O Datafolha divulgou pesquisas de intenções de voto para as disputas dos governos estaduais. A gente começa com Pernambuco e Distrito Federal. O cenário de primeiro turno em Pernambuco, empate técnico. A atual governadora Raquel Lira, do PSD, tem 46% das intenções de voto, contra 44% do ex-prefeito do Recife, João Campos, do PSB. Ivan Moraes, do PSOL, tem 2% e Renan Alais, do Missão, 1%. Na simulação de segundo turno, Raquel Lira aparece com 50% das intenções de voto, contra 46% de João Campos. Também empate técnico, considerando a margem de erro de 2 pontos percentuais. No Distrito Federal, Celina Leão, do PP, lidera com 46%. Leandro Graz, do PT, tem 22% e Paula Belmonte, do PSDB, 9%. Num eventual segundo turno, Celina Leão, do PP, aparece vencendo com 55% contra 32% de Leandro Graz.
7: Agora a pesquisa para os governos do Rio de Janeiro, Minas Gerais e São Paulo.
19: Na simulação de primeiro turno em São Paulo, o atual governador Tarcísio de Freitas, do Republicanos, lidera com 50% das intenções de voto. Fernando Haddad, do PT, tem 33%. Carlos Machado, Vera Lúcia e Vivian Mendes aparecem com 2% cada. Isadora Dias tem 1%. Num eventual segundo turno, Tarcísio de Freitas venceria Fernando Haddad por 55 a 38. No Rio de Janeiro, Eduardo Paes, do PSD, lidera com 42%. Douglas Ruas, do PL, tem 31%. Antônio Garotinho vem na sequência com 7%. E William Siri, do PSOL, tem 3%. No segundo turno, Eduardo Paes tem 52% contra 38% de Douglas Ruas. Em Minas Gerais, Cleitinho Azevedo, do Republicanos, lidera com 40% das intenções de voto. Seguido por Patrus Ananias, do PT, com 16%, e Alexandre Calil, do PDT, com 11%. Flávio Rosco, aí do PL, e Matheus Simões, do PSD, aparecem com 4%. Num eventual segundo turno, os números apontam vitória de Cleitinho Azevedo com 60% contra 24% de Patrus Ananias. A pesquisa completa está disponível no portal band.com.br.
20: Nós tivemos hoje uma grande lição para a democracia brasileira. Depois de uma sucessão de intervenções por parte da Justiça Eleitoral e do Supremo Tribunal Federal num debate de uma emissora, a Rede Globo, a primeira obrigando a emissora a convidar um candidato, no caso Renan Santos, que não havia sido convidado, que não havia legislação que obrigasse a emissora a fazer comparecer ao debate. Antes, uma decisão de uma ministra do TSE, não permitindo que se colocasse uma cadeira vazia no estúdio do debate, né? Aqui na Band nós tivemos 2 cadeiras vazias. Isso é da autonomia de uma emissora privada de fazer o debate público, de expor a informação para a sociedade. A sociedade brasileira não é feita de crianças, não é feita de pessoas hipossuficientes, incapazes de entender como é que se processa o debate democrático, quem vem ao debate, quem não vem, enfim, toda a informação que faz parte da democracia. O que nós tivemos hoje é o símbolo, é o exemplo de interferências seletivas, politicamente seletivas, no debate eleitoral brasileiro. E fez bem a emissora, a Rede Globo, de cancelar esse debate. A sociedade não deve mais se submeter a interferências arbitrárias, seletivas, casuísticas, enfim, no debate democrático. Nós tivemos essa semana uma onda de censura, um discurso do presidente Lula, um vídeo do deputado Nicolas Ferreira, outros episódios que são lamentáveis e devem servir como uma lição à sociedade brasileira. Uma questão essencial em qualquer democracia republicana é a ideia de que juízes não devem entrar em campo.
1: Domingo é dia de votar. Pode ou não vender bebida alcoólica no dia da eleição? O repórter Cris de Lima explica pra gente.
21: Se tem bar aberto, tem mesa posta e gente aproveitando. Mas no próximo domingo há uma dúvida. Pode beber no dia da eleição?
22: Aí a gente não sabe se vai poder vender ou não. Mas se não puder vender, é prejuízo. Porque só a gente vive mais vender bebidas, né?
23: Minha opinião, eu acharia que não deveria vender. A bebida alcoólica deveria ser suspensa devido à quantidade de pessoas que estão na rua.
24: Num sentido comercial, acho que não deveria proibir, porque querendo ou não vai estar impactando bastante o comércio.
21: Na maior parte do país, a venda de bebidas alcoólicas estará liberada no primeiro turno. Em 7 estados, há restrição. E 2 não definiram se vão adotar a medida. Aqui na Bahia, por exemplo, a venda de bebidas estará liberada na capital, Salvador, o que não deve acontecer em pelo menos 11 cidades do interior por imposições de portarias de 3 zonas eleitorais.
25: Quem descumprir a ordem da Justiça Eleitoral pode responder por crime de desobediência eleitoral. Então, antes de domingo, confira, por favor, a portaria da zona eleitoral da sua cidade e fique atento a essa restrição da Justiça Eleitoral.
21: Como a chamada lei seca não está prevista na legislação federal, cada estado decide se adota e por quanto tempo.
25: Ela é uma medida temporária criada para garantir a ordem, a segurança e a tranquilidade do eleitor no dia da votação, evitando brigas, tumultos e pressão nos locais de votação.
7: O Jornal da Noite termina aqui. 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
1: Você fica agora com o Fernandinho Fernandes e o Esporte Total. Uma excelente sexta-feira para você.
7: Obrigada pela companhia. Tchau.
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0: hora, 15 minutos, pelo horário de Brasília, ponto final no Jornal da Noite, por aqui na nossa programação. Eu, Stephanie Toso, sigo de olho no WhatsApp da Band News FM no 11 999 592 100. Já desejar bom dia pro Eduardo Raja, que tá por aqui, direto de São Bernardo do Campo. Falou que por lá, 18 graus em média. É, gente, olha, diminuiu um pouco aquela temperatura, aquele calor que nós estávamos sentindo na madrugada. E aí a expectativa é dessa sexta-feira com chuva aqui na capital. Ontem já choveu de forma isolada pelo estado de São Paulo, frente fria passou e agora vai trazendo essa mudança entre essa sexta e o nosso fim de semana. Hoje a expectativa é que a máxima por aqui não passe aí dos 19 graus. E é aquela situação, tá? A maior temperatura do dia acontece ainda durante o início da manhã e vai caindo até a noite. Os termômetros devem chegar ali até 15 graus durante o final da sexta-feira. Quem também tá de plantão, ouvindo a programação por aqui, é o Ailton Seixas, só que direto de Salvador. E quem já chegou aqui de São Paulo, desejando um bom dia, Stephanie. Excelente madrugada para nós. Foi o João Carlos, que tá sempre acompanhando também a Band News nesse horário, puxando mais um plantão, hein? O Greco também já passou por aqui durante a reprodução do Jornal da Noite, já mandando um bom dia. Sextou, gente. Tem bom dia também chegando do Divanir Leite. Ótima madrugada para todos vocês da Band News. É o Rogério. Falou que lá em Ribeirão, diferente de São Bernardo, tá um tiquinho mais abafado. 21 graus agora nessa madrugada de sexta. Bom, vamos nessa, gente. Nesses próximos minutos, eu, Stephanie Toso, faço mais um giro pelos principais destaques do noticiário. O WhatsApp tá aberto no 11 999 592 100. Pode ir mandando a sua mensagem por lá daqui a pouquinho. Volto de novo no nosso WhatsApp já para ler os bons dias dos nossos ouvintes que chegam por aqui. Bom, vamos nessa. Indo direto com os destaques de Brasília, um novo relatório aponta a falta de transparência na destinação de emendas parlamentares no ano de 2025. Quem traz mais detalhes é o Rafael Procópio.
1: Um terço das emendas parlamentares, conhecidas como emendas PIX, que foram destinadas para obras em 2025, não tem informação de localização ou não tiveram a divulgação de dados sobre o que seria feito com o dinheiro. As informações são da ONG Transparência Brasil e estão em um relatório divulgado nesta quinta-feira. Segundo os dados, foram analisados 5.767 planos de trabalho aprovados no ano passado, que tinham obras públicas como destino. Os valores empregados nestes planos eram de quase 5 bilhões de reais, e deste total, 1.796 planos, correspondentes a quase 1 bilhão e meio de reais, não tinham detalhes do que seria feito com essa verba. O relatório ainda aponta que 480 parlamentares destinaram valores para obras em 2025 e 406 deles alocaram algum tipo de recurso em ao menos um plano, sem detalhamento.
0: Avançam as investigações do caso do lutador de jiu-jitsu que agrediu uma mulher em Fortaleza. Fala Leonice Ascioli.
2: A mulher agredida com socos e chutes por um lutador de jiu-jitsu na Praia do Futuro, em Fortaleza, denunciou formalmente o suspeito à Polícia Civil. Dominique Costa Melo também foi ouvido na delegacia e a vítima registrou a representação criminal contra ele. O caso é investigado como lesão corporal no contexto de violência de gênero e novas diligências estão sendo realizadas. A Escola de Artes Marciais, onde o homem treinava, informou que o desligou das atividades.
0: Nos outros destaques do noticiário, um empresário é morto a tiros ao entrar no carro com a esposa e a filha pequena no sul do país. Informações com o repórter Henrique Tanger.
3: O empresário Rafael Alexandre Regis foi morto a tiros em Palhoça, na Grande Florianópolis, em Santa Catarina. Ele entrava no carro com a esposa e a filha pequena quando dois homens armados se aproximaram e atiraram várias vezes. Um deles usava um fuzil e o outro uma pistola. O empresário morreu no local. A Polícia Civil apura a motivação do crime e informou em nota que o corpo foi liberado para a família na quarta-feira e que as diligências necessárias já foram feitas.
0: E no destaque do esporte, o jogo entre Vasco e Boca Juniors pode ser transferido de estádio por questões de segurança. Fala aí, Guilherme Faria.
4: O Vasco da Gama protocola uma ação na justiça pedindo que o estádio do Maracanã seja liberado para o duelo contra o Boca Juniors da Argentina na semifinal da Copa Sul-Americana. A medida tomada nesta quinta-feira acontece após o consórcio que controla o estádio, formado por Flamengo e Fluminense, negar a solicitação feita pelo Cruz Maltino. O Vasco chegou a tentar viabilizar a colina histórica para receber o confronto. No entanto, em uma reunião realizada na quarta-feira, a Polícia Militar recomendou à diretoria vascaína que a partida seja realizada no Maracanã. Este é um dos argumentos usados pelo clube no pedido de urgência apresentado à Justiça.
0: Agora 1:20 pelo horário de Brasília, como prometido, o Lucas Cardamone tá aqui nos nossos estúdios para falar do que teve estreia do novo Band News na área. Ele vai trazer destaque de como foi, vai fazer aquela chamada pro nosso ouvinte, porque tem, né, a nossa reprise ao longo da madrugada. Bom dia para você, Lucas.
5: Bom dia, Esther. É isso, teve hoje primeiro episódio do Band News na área, depois dessa reformulação, agora de cara nova. E, modéstia à parte, o primeiro capítulo, né? Esse momento foi bem emblemático, vale a pena ressaltar. São algumas mudanças agora no Band News na área, que vai passar a começar às 8:30 da noite, em dias que não tem jogo. E vai estar presente todos os dias. Quando tem partidas de futebol acontecendo, pré-jogo, vai ser o Band News na área, estendido, com aquela qualidade que todo mundo já está acostumado. O pós-jogo das partidas também, sempre detalhado, com descontração, provavelmente estendido também. Então a gente vai ter mudanças bem legais, mas falando hoje especificamente do programa, o convidado foi o Muricy Ramalho. Eu tinha dito ontem que era mistério, não sabia se ainda podia ter sido revelado, mas agora obviamente já pode. Muricy Ramalho foi o convidado. Daqui a pouquinho vai rodar a íntegra aqui, na madrugada, mas quem for ansioso, quem já quiser consumir, tem disponível, são 2 horas de programa no YouTube da Band News, que agora também, não só na Band News FM, tem a Band News Esportes no canal do YouTube. Já convido todo mundo a seguir, a ser inscrito e também já assistir alguns cortes que já foram feitos. Tudo tá bem organizadinho, tá bem limpinho para quem quiser consumir.
0: Ele fazendo jabá, né? Porque quem fez os cortes e organizou tudo bonitinho, ele mesmo, né?
5: Claro, sou um deles.
0: Tá vendo? Multitarefas. Ai, ai, valeu, Lucas. Então, ó, hoje, gente, ali por volta de 3:28 da manhã, assim que acabar o Reinaldo Azevedo, tem a reprodução do Tio Rei por aqui com o É da Coisa. Encerrando o É da Coisa, aí sim tem a reprise do Band News na área, nessa versão nova, repaginada, por aqui na nossa programação.
5: É isso.
0: Régua?
5: Vale a pena ressaltar que o Muricy é o convidado especial, mas a equipe da Band News FM tá em peso, né? Então tem Fábio França, André Coutinho, Marcos Assunção, Cicinho, Bruno Camarão. Tem muita gente no programa. A equipe inteira de esportes, praticamente, esteve presente para fazer essa estreia, que realmente foi muito especial.
0: Muito bem, Lucas. Valeu. É isso, né, gente? Bora lá, então. Ó, fica ligado, sintonizado por aqui na Band News FM. Você que tá puxando o plantão, vai até às 5, 6 horas da manhã, vale a pena conferir porque tá demais, tá bem legal.
5: Exatamente.
0: Toda a nossa equipe se empenhou muito pra isso.
5: Vamos e amanhã, nessa. Tamo de volta.
0: Tamo de volta.

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0: 24 minutos, melhorar a qualidade do ensino básico, ampliar o ensino integral e diminuir desigualdades no acesso à educação é um dos desafios do novo presidente da República. Isso sem contar um verdadeiro apagão de professores esperados nas próximas duas décadas. Você confere mais na reportagem da Paloma Moraes.
1: Como toda curva de aprendizado, o que não é compreendido adequadamente no início fica ainda mais difícil ao longo dos anos. A especialista em educação do Unicef, Verônica Bezerra, chama atenção para a importância de políticas públicas para a recomposição da aprendizagem.
2: Cerca de um terço das crianças ainda termina o segundo ano sem estar alfabetizada. No quinto ano, apenas metade dos estudantes tem um aprendizado esperado em matemática. No fim do ensino médio, isso ainda cai mais, um em cada 10. Então, estamos falando de melhorar a formação de professores, de ter materiais adequados, um currículo que faça sentido para o adolescente, que o coloque em atividade, não apenas escutando.
1: O último PISA, Programa Internacional de Avaliação de Estudantes, apontou que no Brasil, 72% dos alunos estão abaixo do nível mínimo de proficiência em matemática, 52% não alcançaram o patamar desejado de entendimento em ciências e 51% não atingiram o grau básico de leitura. A análise ainda revela fortes desigualdades por nível socioeconômico. Entre os estudantes mais pobres, 89% tem baixo desempenho em matemática, 70% em ciências e 67% em leitura.
2: Quem fica para trás na escola não é um grupo aleatório. São, sobretudo, crianças e adolescentes negros, indígenas, quilombolas, crianças com deficiência que vivem nos territórios mais vulneráveis. Então é preciso identificar quem está ficando para trás e destinar mais apoio.
1: Outro ponto destacado pelos especialistas é o fortalecimento da educação integral, como aponta Ivan Gontijo, gerente da ONG Todos pela Educação.
3: O Brasil hoje só tem um quarto de matrículas em tempo integral e o que a gente chama de tempo integral é o que outros países do mundo chamam de escola. Ou seja, nossos estudantes passam muito pouco tempo na escola, 4 a 5 horas, enquanto a média do mundo é de 7 horas diárias.
1: Só que não há ensino sem professores. E o cenário é bem preocupante. Um estudo do CEMESP, Sindicato das Entidades Mantenedoras de Estabelecimentos de Ensino Superior, aponta para um déficit de 235 mil professores até 2040. Na ocasião, haverá 6 profissionais com 60 anos ou mais para cada professor com até 24 anos no ensino médio. A especialista Cibele Amado, que já atuou na Diretoria de Formação Docente do Ministério da Educação, avalia que é preciso preparar melhor esses profissionais e dar condições de trabalho.
4: Além das licenciaturas, né, poderem garantir nos seus currículos um olhar formativo dos professores, nas suas fases de estágio, que ajudem a estar ainda mais preparados, né, para o ensino contemporâneo, que a gente vive desafios muito diferentes atualmente. E a formação continuada dos professores, que é a formação no contexto de trabalho. É preciso estar sempre ali, garantindo no espaço da escola, horas de trabalho com os professores, para a reflexão da prática, para desenhos de plano de ação, para redesenhos, para atender também demandas específicas do próprio conhecimento didático do aluno.
1: A gestão direta das unidades públicas da educação básica é feita pelos estados e municípios, mas o MEC tem papel de coordenar o sistema nacional, de pautar quais são as prioridades e de dar apoio técnico e financeiro para as redes de ensino. Ivan Gontijo aponta que o próximo presidente deve atuar para aumentar o financiamento da educação junto ao Congresso Nacional.
3: Então a educação melhorou o seu financiamento, está com mais recursos, mas quando a gente olha o quanto o Brasil ainda investe por estudante, ainda é um valor baixo que pode aumentar. Então preservar e conseguir aumentar os recursos para a educação é um papel importante do próximo presidente, já que as definições sobre o piso constitucional da educação acontecem nessa relação do Congresso Nacional com o governo federal.
1: Na educação superior, um dos grandes desafios é dar condições para manter os estudantes de baixa renda nas instituições, já que, em média, 1 em cada 4 abandona os cursos presenciais. O sucateamento das universidades federais também precisa ser enfrentado. Dados do Sindicato Nacional dos Docentes das Instituições de Ensino Superior mostram que em 10 anos, houve uma redução de 52% no valor destinado a despesas básicas, como contas de água e luz, compra de materiais e programas de pesquisa para estudantes.
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0: 2029, o Instituto Nacional do Seguro Social, o INSS, vai pagar de forma automática um benefício para mulheres que tiverem medidas protetivas ativas e forem vítimas de violência doméstica. A informação foi dada em primeira mão pela colunista da Band News FM, Mônica Bergamo. A medida foi assinada pelo presidente Lula ontem e vai ser paga para mulheres que trabalham no setor público e privado. A jornalista traz mais detalhes da proposta junto com Carla Bigato e Luiz Megali.
1: Hora de conversar com Mônica Bergamo e eu peço atenção aqui do ouvinte, que diz respeito à eleição e que diz respeito ao apoio das mulheres, tão desejado, né? Pelos candidatos.
2: Megali, a gente vai ter eleição o tempo todo, né? Porque assim os governantes iam tirando da gaveta todas as bondades.
1: Pra lá,
2: iam tirando todas as bondades. Se fosse todo dia vai eleger um governador. Todo dia tem que ir lá, todo mundo votar. Mas enfim, é isso. O presidente Lula decidiu obrigar o INSS a pagar de forma automática, Megali, o benefício a mulheres que sofrerem violência doméstica e obtiverem medidas, melhor dizendo, protetivas da justiça. Um parecer que garante às vítimas, tanto as trabalhadoras do setor público, quanto as trabalhadoras

0: bancado pelo INSS, né? O que que diz a AGU, que foi quem o ministro Jorge Messias, desculpa, eu estava tocando o telefone aqui, o que diz o ministro, o advogado-geral da União, Jorge Messias, que submeteu esse parecer ao Lula? Ele afirma que os riscos financeiros ainda são, Megali, um impeditivo para que muitas mulheres denunciem as agressões de seus companheiros ou ex-companheiros, né? O local de trabalho, por outro lado, ele é reconhecido do agressor. Quando a mulher trabalha, quer dizer, o marido, ex-marido, namorado, ex-namorado, o perseguidor, né? O agressor, ele conhece o local de trabalho, a rotina da mulher, então, portanto, o local de trabalho vira um ponto de risco. Daí a necessidade de que ela deixe de frequentar esse local nos primeiros meses depois de ter feito a denúncia. O que já diz a lei? A Lei Maria da Penha, que foi promulgada em 2006, ela já previa o direito ao afastamento do trabalho, mas ela não definia quem pagaria o salário da mulher. O Supremo Tribunal Federal decidiu depois, Megari, que nos primeiros 15 dias quem paga é o empregador e depois o INSS. Só que não era, parece simples, mas não era tão simples assim. O desembolso não era automático, né? Para receber o benefício, a mulher tinha que passar pelo crivo de servidores do INSS, o órgão exigia perícia, né? E com o resultado em mãos, concedia ou negava o benefício. Em caso de negativa, essa demanda era, em muitos casos, judicializada. E ela tinha que enfrentar primeiro a disputa nos tribunais para depois, se vitoriosa, receber o direito. Com esse novo parecer, a medida protetiva já vai ser suficiente para a definição do pagamento, né? A perícia foi afastada. Então, sofreu agressão, apresenta essa perícia no INSS, recebe na mesma hora, tem prioridade na fila ali dos benefícios e num processo sigiloso. Então, é um avanço ao que já existia.
1: Viva as eleições, o presidente fica bonzinho, o Congresso, né, pensa na população, todo mundo, né, juntos por um Brasil melhor. Olha aí. Sim. Olha só que ironia. É, a gente vive um momento tão divisivo, tão violento. O que que vai unir o Brasil? Será que vai ser uma banda de rock? Será que vai ser a Copa do Mundo? Nada consegue. Aí, ironicamente, o que une o Brasil político é a eleição. Todo mundo trabalhando junto pelo Brasil. Obviamente a gente está sendo sarcástico.
0: Mas é uma medida
1: aqui,
0: interessante, né? É uma medida de fato interessante, porque de fato a situação é muito complicada, né? Quando você...
1: Mas todas são, né, Mônica? Todas são.
0: Sim, sim, sim.
1: Tudo que a gente está discutindo, as metas não são um assunto importante, a escala 6x1 não é importante, tudo isso é eleitoreiro, mas é importante, né? O Brasil tem que discutir em tudo isso. Mônica, deixa eu aproveitar.
0: Você vê que o Estado já previa, né? O legislador já previu, o Supremo definiu quem paga e tudo, mas na hora de receber é essa dificuldade, né, Megali? Esse é o grande problema. Quer dizer, a lei é muito bonita, mas quando você chega no guichê, o dinheiro não sai.
1: Quando passa no caixa.

0: 9h34, a colunista de economia da Band News FM, Juliana Rosa, reforça a ideia da ausência do tema de economia nos debates presidenciais. Ela explicou como o aumento da dívida impacta o bolso. Ela conversou sobre o assunto com Carla Bigato e Luiz Megali.
1: Hora de conversar com Juliana Rosa. A dívida do setor público aumenta em agosto e alcança o maior patamar desde março de 2021. Enquanto a gente discute aqui assuntos sem importância, essa é uma questão que não foi tocada praticamente pelos candidatos na campanha. Ju, bom dia para você.
2: Falam que isso vai ser endereçado, né? Que vai ser equacionado, que todos têm responsabilidade com as contas públicas, mas ninguém falou até agora como que vai fazer para equilibrar as contas públicas, Megali. E isso é um assunto fundamental, porque assim que acabarem as eleições, não vai ter uma espera para janeiro, para começar a anunciar os planos para poder equilibrar as contas. Já esse ano, assim que sair o resultado, a gente vai ver uma cobrança, o mercado financeiro vai reagir e vai ter um

0: uma pressão para anunciar o que vai ser feito em termos realmente concretos para poder equilibrar as contas. Mas, enfim, a gente está esperando essas medidas, pessoal, porque sem isso não vai ter uma queda de juros consistente, e nesse ambiente de alto endividamento das pessoas, das empresas, não para de aumentar, pedido de recuperação judicial, falência. Então, ontem o governo anunciou que é o número da dívida pública em relação ao PIB, ao tamanho da economia, juntando as contas do governo federal, dos estados, dos municípios e das empresas estatais, a dívida bruta atingiu 82,9% do PIB em agosto, que é o maior patamar de dívida desde março de 2021. Esse não é um problema de agora, é importante que a gente coloque isso, né? Tem mais de 10 anos que a dívida do Brasil cresce, no entanto, vai atingindo patamares que são insustentáveis. Já todo, praticamente todo o orçamento público é despesa obrigatória, é pagamento de aposentadorias, é pagamento de salários. Então, assim, vai ter que equacionar, porque a gente tem a maior carga tributária já similar à de países desenvolvidos, e não dá mais para aumentar a carga de impostos para poder dar conta do tamanho da despesa. Então, o que a gente está vendo é realmente uma encruzilhada, e isso vai ter que ser endereçado. Muita gente fala, né, nesse debate, que a dívida do Brasil não é muito alta, que 82% é muito menor que a dívida do Japão, por exemplo, que é 200% do PIB. A questão é que a dívida do Japão tem um juro de 1%. A dívida brasileira tem um juro de quase 14%. Então, só de juros, a nossa dívida é 3 vezes maior, cresce 3 vezes mais em um ano do que a dívida do Japão. Os números hoje das contas, por mais que no final o governo diga que está entregando superávit, né, que tem uma sobra de caixa, hoje a fórmula, aquela meta das contas públicas, permite que mais de 60 bilhões de reais em gastos sejam excluídos da conta final. Então, uma meta que não reflete a realidade. Na prática, a perspectiva no final do ano é que o caixa fique no vermelho em torno de 50 bilhões. Então, vai ter que mudar a meta para poder incluir todos os gastos, né, sem exceções. É que nem como a gente brinca fazer dieta sem incluir as calorias do final de semana, né, que é o que a meta hoje permite. Então, vai ter que mexer nessa meta, mas principalmente mexer na despesa pública para que os juros possam cair. Então, isso é fundamental para que a gente tenha, de fato, uma melhora da economia, de condições de crescimento, de pagamento de dívida, de investimentos a partir do ano que vem.
1: Muito bem. Ju, bom trabalho para você. Até.
0: Até. Um beijo.
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3: Colunista político da Band News FM, âncora do Tem Método, Carlos Andreasa, diz que não vê motivos para o debate sobre uma possível retirada do título de Nossa Senhora Aparecida como padroeira do Brasil. Sobre o assunto, ele conversou com os jornalistas Carla Bigato e Luiz Megali.
1: Hora de conversar com o Carlos Andreasa, já está na hora da gente colocar uma pedra nesse assunto de Nossa Senhora Aparecida, uma discussão sobre nada. De onde saímos do nada e chegamos a lugar algum e nos tornamos um pouco piores no caminho, Andreasa. Não sei se você concorda. Aí o Andreasa fala: não, isso é um assunto crucial.
4: Por mim, a gente nunca teria discutido isso. Não existe uma questão de liberdade. Não existe um problema de liberdade religiosa no Brasil.
1: Uhum.
4: A gente tem vários problemas no Brasil, inclusive de liberdade de expressão. E um problema de liberdade de expressão, muitas vezes gerado pelo Supremo Tribunal Federal. Mas um problema de liberdade religiosa nós não temos. Então, eu concordo com você, espero não ter de falar mais sobre isso. Tem de combinar com o Flávio Dino, certo? Estamos dependendo muito do Flávio Dino para que a gente pare de falar desse assunto Nossa Senhora Aparecida. Teve aquele julgamento no TSE sobre, a rigor, para referendar ou não a decisão do André Mendonça, aquela que derrubara amplamente com base na jurisprudência do TSE, aliás, jurisprudência chancelada pelo Supremo Tribunal Federal, a jurisprudência xandônica, né, censora, que derrubou a baseada centenas de postagens. Ontem o TSE deliberou a esse respeito e o resultado, é claro que é preciso do acórdão ainda para identificar claramente o voto médio, eu estava lendo os votos principais, mas houve a divergência vencedora. Então, ontem, André Mendonça teria sido derrotado, tudo mais constante, se ele não tivesse, ao fim do dia, ajustado seu voto de modo a admitir a hipótese lançada pelo ministro Cueva, que é mais restritiva sobre a aplicação da derrubagem de posts, de publicações. Então, o ministro Cueva, num voto importante, tentando definir o fato, tentando definir o que é objetivamente a notícia falsa. É possível chegar a isso. E aí, com base nisso, evitar aquele entendimento largo, que é o de Alexandre de Moraes, de semelhanças, de equivalências, em que tudo vai cabendo. Então, o voto vencedor ontem, claro, dependemos do acórdão, é um voto mais restritivo, que diverge de André Mendonça, e André Mendonça reforma o seu voto, e diverge fundamentalmente da tese de Alexandre de Moraes. Então, a gente precisa ver se esse julgamento que aconteceu no plenário virtual, que não teve debate e tal, se esse julgamento será de alguma maneira paradigmático, se ele será importante para uma mudança de entendimento do TSE sobre fake news, sobre notícia falsa e a forma de se derrubar isso por equivalência. Então, essa questão está em aberta, mas em aberto me parece ter sido vencedora a tese, derrotando o André Mendonça, que se reforma, mas derrotando sobretudo a tese do Alexandre de Moraes, a tese que vinha prosperando e aquela que aplicara André Mendonça. Então a gente precisa acompanhar para ver se isso veio para ficar ou se é episódico, Luiz Megali.
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3: E 44, girando mais uma vez o noticiário na Band News FM, as publicações que associavam falsamente o candidato à presidência Flávio Bolsonaro à intenção de retirar o título de padroeira de Nossa Senhora Aparecida são retiradas do ar. Fala Afonso Marangoni.
6: O Tribunal Superior Eleitoral mantém a remoção de posts falsos que associavam o candidato Flávio Bolsonaro a um suposto movimento para retirar Nossa Senhora Aparecida do posto de padroeira do Brasil. Entre as postagens suspensas estava a de Antônio Tabet, que escreveu, sem citar Flávio, que a família miliciana odeia tanto mulher preta que resolveu atacar Nossa Senhora Aparecida. Perto das 8:30 PM, neste ponto do julgamento, o relator André Mendonça reconsiderou parte do voto e liberou a postagem do humorista. Ele disse ser recomendável aplicar a diretriz de preservação da liberdade de expressão nas situações que chamou de fronteiriças.
3: Cai o faturamento da indústria brasileira de máquinas e de equipamentos. Informações com o repórter Henrique Tanger.
7: O último balanço da Bimac, que representa a indústria brasileira de máquinas e equipamentos, aponta uma queda de 13,2% no faturamento do setor de janeiro a agosto de 2026. Somente em agosto, a receita líquida foi de 23 bilhões de reais, 6,2% menos do que julho. A maior queda foi entre as máquinas agrícolas. O principal problema, segundo a análise do setor, são os juros elevados que pesam no bolso do empresário. O resultado disso é a queda nas vendas do mercado interno, que recuaram 15,5% no acumulado do ano.
3: No norte do país, um novo incêndio destrói o equivalente a 600 campos de futebol de uma vegetação no Amazonas. Detalhes que chegam com a Lívia Maciel.
8: A Polícia Civil investiga um incêndio de grandes proporções que atingiu uma área de floresta no distrito do Cacau Pereira, em Iranduba, no Amazonas. O fogo destruiu uma área de mais de 453 hectares, o equivalente a 600 campos de futebol. Os bombeiros levaram cerca de 12 horas para apagar as chamas que se alastravam. As equipes ainda atuam no local para eliminar possíveis novos focos e evitar que as chamas voltem a se espalhar. Foram mobilizados para a ocorrência 10 viaturas e cerca de 50 militares. A ocorrência acontece em meio a um cenário de intenso combate aos incêndios do Amazonas.
3: E tem destaque do São Paulo, chegando agora com a Aline Fanelli.
9: O São Paulo tentará ultrapassar o Santos na tabela em clássico nesta noite, às 8 horas, no Morumbi. O tricolor está na 11ª colocação, com 36 pontos, enquanto o Peixe está em 8º, com 38. Sem Caleri, que está suspenso, Rian Francisco pode ser novidade no ataque do tricolor. Para a vaga de Domingos Duarte, que passou por cirurgia na semana passada, Nilton deve ser o escolhido. A provável escalação tem Rafael, Nilton, Arboleda e Sabino, Pedro Lima, Pablo Maia, o Danielzinho, Marcos Antônio, Luciano e Iago, Rian Francisco e Arthur. A Band News FM transmitirá São Paulo e Santos hoje, a partir das 19h30, com a narração do Marcelo Duó.

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3: O comentarista da Band News FM, Marcelo Duó, questiona porque os clubes europeus ainda toleram as datas FIFA, especialmente em um ano de Copa do Mundo, com tantos jogadores se machucando em amistosos e na Liga das Nações. O comentário foi feito durante o Tem Método, apresentado pelos âncoras Carlos Andreasa, Ivan Brandão e André Coutinho.

0: Como vai você?
1: Tudo bom, Andreasa? Cada vez mais afinado, é uma coisa impressionante. André Coutinho, Ivan Brandão, todo mundo que tá vendo e ouvindo a Band News FM, tudo certo com vocês? Eu vou passar uma listinha para vocês terem uma ideia do estrago que essa coisa maravilhosa que você ama, Andreasa, que é a data FIFA, já fez. Quer saber? Além do Arrascaeta, quem mais já tá machucado e o Rafinha também?
0: Quero.
1: Então vamos lá, ó. Apenas Kylian Mbappé, Musiala, da Alemanha, Alexander Isak, que joga no Liverpool, que é, de novo, que joga na Suécia, o Gakpo, que joga no Liverpool, lesão no tornozelo pela seleção da Holanda, Cole Palmer, Kai Havertz, quem mais? Konaté, da França, tem um da Espanha também, Eric Garcia também, da seleção da França, da Espanha, ou seja, uma série de jogadores grandes, decisivos, vão desfalcar os seus clubes durante essa reta final de ano, que para eles lá é começo de temporada, mas com Champions andando, com os campeonatos nacionais já indo para sua metade aí de primeiro turno, já pelo menos primeiro mês e meio de competição. E o presidente do Barcelona falou sobre isso, Laporta, né, perguntado sobre o Rafinha, porque Rafinha cortado da seleção, preocupa pro Barcelona, uma lesão na coxa, uma lesão que ele já teve antes, que ele tá tendo muitas lesões ultimamente, o Rafinha, e a resposta do João Laporta foi a seguinte, não estamos felizes, isso já aconteceu antes e costuma acontecer com frequência quando essas datas FIFA são muito longas. E aí, eu pergunto para vocês, né? O que que os clubes estão esperando? E eu não tô falando do Brasil, evidentemente, mas os clubes europeus, que é quem tem poder para peitar a FIFA. O que que eles estão esperando para, né, exigir que a FIFA reduza essas datas, que essa coisa não se estenda tanto, porque eu não tenho a menor necessidade de ter praticamente 10, 12 dias de data FIFA no início da temporada deles aqui, na reta decisiva da temporada nossa aqui. Só que as federações que votam na presidência da FIFA têm uma série de outros interesses que não as dos clubes, e os clubes aparentemente também só reclamam quando tem um jogador machucado. Mas para o bem do futebol, isso deveria ser feito de uma outra maneira, né? Eu acho que, como era antigamente, não sei se o Andreasa vai lembrar, antigamente você não tinha data FIFA, você tinha torneios específicos, até as eliminatórias duravam, sei lá, um mês, dois meses, tal, era num lugar específico e aquilo acabava. Mas, gente, o ano inteiro, uma vez por mês, todo mundo correndo esse risco, é um negócio que traz um prejuízo que nenhum seguro, que a FIFA paga um seguro para as seleções, que, por sua vez, paga também os clubes, né? Isso não é só no Brasil, no mundo todo. Mas não cobra esse prejuízo, né, gente?
0: E aí, Marcelo Duó, tem uma questão que é da ordem do bom senso, especificamente nesse 2026. É o que eu não consigo entender. Um ano muito carregado, 2026, certo? Nós tivemos uma Copa do Mundo. É uma grande data FIFA. Acho que eu não tô nem pensando no futuro e tal. Não faz o menor sentido. Não é porque o Brasil foi um fiasco na Copa do Mundo, mas não faz o menor sentido para mim que no ano da Copa, no segundo semestre, portanto, depois da Copa, um ano em que você tem, portanto, uma carga maior de jogos, uma concentração, uma tensão muito grande, não faz o menor sentido que haja data FIFA no ano da Copa, depois da Copa, deveria ser um recesso de seleção, um recesso de FIFA. Ninguém aguenta mais esse troço. Então, a gente não deveria estar discutindo isso agora. Acabou a Copa do Mundo, não tem mais data FIFA, só em 2027. Isso é uma... Eu estou falando do ano da Copa. Olha a quantidade de jogos, e aí é o seguinte, preparações físicas acumuladas, né? O jogador faz uma preparação física em estágios diferentes, temporadas isso, em estágios diferentes, o jogador faz uma preparação física no seu clube, aí ele vai para a Copa do Mundo, tem uma outra demanda, uma outra necessidade, muda o preparador físico, por melhor que sejam. É uma outra demanda, outro estímulo, é uma competição de tiro curto, então você adapta o seu treinamento, aí acaba a Copa do Mundo, aí começa uma nova temporada para uns, recomeça a temporada para outros. Isso é uma insanidade. É uma insanidade.
2: E tem um agravante, né, Europa. Tem um agravante. O Brasil está disputando amistoso com a Austrália, machucou o Rafinha. Vai disputar um amistoso com a Índia, teoricamente pode. Acho que o acordo era para até 11 alterações, então você pode poupar, não precisa botar carga máxima. Na Europa, a galera tá disputando um campeonato. É, ou com regras. É. É, tem jogo que tá pegado. Né? Tem ainda esse agravante. Tem esse agravante. Num ano de Copa do Mundo. Acabaram de disputar uma Copa do Mundo, que é o ápice, e começa um outro campeonato lá, que é a Liga das Nações, né? Não é nem amistoso.
1: É. Não, é valendo o título importante lá, tanto é que a Conmebol tá querendo fazer algo parecido aqui, a gente falou até sobre isso essa semana, que alguém teve essa ideia lá, de juntar todas as Américas e fazer uma gigante Liga das Nações aqui numa segunda edição, uma edição meio diferente. É. Então é o seguinte, porque é lógico, isso envolve direitos, televisão, dinheiro para as federações, dinheiro para a FIFA, mas, pô, eu tenho aqui, esse fone não é meu, mas eu tenho direito de usá-lo uma vez por mês. Eu quebro o fone e entrego pro dono, olha, desculpa, tá, gente, eu quebrei, tá aí uma graninha aí pra você pagar um concerto, só que ele nunca mais vai ser o mesmo. Então, é um prejuízo esportivo que às vezes pode ser incalculável. E os clubes que já se uniram lá na Europa pra se rebelar contra a UEFA, né, eu me lembro bem dessa tentativa da Superliga que o Real Madrid encampou, encabeçou, poderiam se unir, porque eles têm poder, dinheiro, prestígio, para peitar as federações e não é acabar, mas organizar de uma outra forma, porque o futebol de seleções existe, é importante, mas ele não pode atrapalhar aquilo que é o dia a dia desses jogadores que estão lá nas seleções, recebendo um salário gigante do clube. E agora o Rafinha, que estava no seu melhor momento no ano, talvez o melhor momento da carreira dele, pede esse embalo porque se machucou jogando contra a gloriosa Austrália. Sinceramente, não faz o menor sentido, né?
2: Não faz.
3: Posso provocar?
2: Por favor.
3: Provoca. É uma provocação. Porque assim, eu concordo. Eu não vejo o que fazer, o que ser feito, né? Em relação a isso. Não tem como impedir os caras de jogarem e tal. Mas eu não vejo muito isso em outros esportes, Odô. Você que narra até xadrez, né? Futebol de botão. Tem algum movimento parecido com esse em outros esportes? E se não tem, por quê? Eles são organizados de forma diferente? Porque o que eu vejo é uma vontade muito grande, né, dos jogadores daqui do NBB, por exemplo, que estão em times da Europa, voltar para a seleção. Você vê um cara, tipo, que tá já com 40 anos, o Marcelinho Huertas lá, né, foi eleito o melhor estrangeiro da história lá do basquete espanhol, e ele já se aposentou da seleção, mas ele ainda tem gana para jogar. Eu vejo um outro tipo de relação, né, nos esportes coletivos que eu tô falando, tá, para esses jogadores irem para a seleção. Muitos deles também se machucam, obviamente que é um mercado menor, né, os outros esportes, os esportes olímpicos e tudo, mas eles se organizam de algum jeito que seja diferente, que seja possível fazer com que esses jogadores consigam se dedicar às suas seleções, e no futebol a gente não consegue?
1: Então, assim, no basquete existe a data FIBA também, que é algo bem parecido, mas eles tomam certos cuidados, né? Por exemplo, a principal competição do basquete FIBA é a Euroliga de Basquete. Tá rolando agora, começou agora. Ela termina em abril, maio do ano que vem. Então, qualquer competição da FIBA, ela vai acontecer ou nessa data FIBA, porque sempre vai se estar competindo por alguma coisa. Aqui, por exemplo, tem a Copa América, né? A Copa América, tem o pré-olímpico, são competições que vão ocupando essas datas, e principalmente quando acaba o calendário, na intertemporada é que acontece esses torneios de seleções. Existe, mas atrapalha muito menos. Muito menos. E assim, para os Estados Unidos, NBA, por exemplo, se tem qualquer data de seleção no meio da NBA, eles vão levar o time B deles lá, o time dos universitários. E de preferência depois de março, que é quando o bicho pega lá na NCAA. O voleibol não tem muito isso, mas tem as competições. Sul-americano, pan-americano, a Liga Mundial, né? Que agora é a Liga das Nações também no voleibol. Os campeonatos do mundo, a Copa do Mundo, tem um monte de campeonato. Só que no voleibol, no basquete, as temporadas elas não duram 12 meses, como aqui. A temporada do basquete, normalmente, ela vai de setembro, outubro a maio, junho. Então, você tem mais data para trabalhar isso. O voleibol é a mesma coisa, né? Os campeonatos são mais curtos. Agora, no futebol tem jogo todo dia, 500 competições longas. Antigamente, a Libertadores não era anual, agora é. A Sul-Americana também não, a Copa do Brasil também não. Então, você dividia o ano melhor. Tudo era diferente. A única coisa que não mudou é a data FIFA. Então, eles precisam mudar. Se organizar de uma outra maneira, já que todo mundo quer jogar todo dia e é impossível, né?
2: É só mudar a regra, só pode convocar jogador do Palmeiras. Todos de acordo?
1: já tem 11. Nessa data FIFA foram 11.
2: Tem que já dar provocadinha aqui. É tradicional, não tem método já. Valeu, Marcelo.
0: Ou não, pra mim, pra mim seria suficiente, a não ser para a Copa do Mundo, não convoque jogadores do Flamengo. Pra mim também pode ser isso.
2: Pode ser isso, pode ser isso. Só do Atlético Goianiense, né, Marcelo?
1: Exato. Não, aliás, o Corinthians também, só foram três, né? Assim, porque não tá muito sobrando muita gente lá, né?
2: Tá bom.
3: Se eu trate de arrumar uma peita do Vila Nova pra aparecer aqui também em qualquer hora dessas.
2: Líder da Série B.
1: Eu preciso que alguém me arrume. Isso aqui são todos recebidos. Que a
3: alô,
1: gente
3: cadê a Band News Goiânia aqui? Cadê o povo de Goiânia?
0: Mas lembra do que aconteceu com o Botafogo.
1: Alô, Thiago Menezes!
0: Lembra do que aconteceu com o Botafogo, futebol e regatas, depois que o Marcelo Dom envergou aqui no programa a camisa, hein? Também tem isso, tem um custo.
1: Você não dá ideia, que semana que vem eu tô aí pra fazer um jogo no Engenhão, os caras vão me pegar lá na cabine. Você não faça isso, tá? Vão ter um Botafogo e Vasco pra transmitir aí semana que vem.
2: É isso aí. Muita
1: calma nessa hora.
0: Desde que você
1: ganhou do Goiás no clássico.
2: É isso. O pessoal.
0: Vem ao Rio e me encontra, tá?
2: Alô, pessoal de Caio Martins, tá botafoguenses. Bom. O Marcelo Duó é uma pessoa loira, tem o cabelo comprido até a cintura. Isso,
1: boa,
2: né?
1: Boa. Magro.
2: Não vou entrar nesse aspecto. Tchau, Marcelo. Até amanhã. Valeu.
1: Se veste de caçador, às vezes, nas horas vagas. Um abraço pra vocês. Até a próxima.
2: Valeu. 3:05.
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9: Duas horas, 5 minutos pelo horário de Brasília. 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

0: 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Boa noite, Vólio Bene.
1: Boa noite.
0: Boa noite, Isa.
2: Boa noite.
0: Sede. Dominguinhos e Anastácia, que tá no disco, no álbum Refazenda, de Gil. Acho que um dos que tiveram maior sucesso na carreira dele, que é um álbum realmente impressionante, com muito sucesso, inclusive, essa, né? Mas que é isso, Reinaldo? Aliás, ele aí, Vólio Bene, Isa, ele cantando como nunca, né? Assim, ele tava no auge da potência vocal dele, com um pouco de falsete, que eu acho que ajudou um pouco a ferrar a voz dele, mas de qualquer modo, brilhante, linda. E de que sede você está falando, Reinaldo? Eu estou falando da sede, que também da sede de justiça, São Mateus, né? Frase de Cristo, Sermão da Montanha: bem-aventurados que têm fome e sede de justiça, porque serão saciados. Está em São Mateus. Também está em São Lucas. Tem diferençazinhas ali. Quem gosta da Bíblia, o São Mateus era um judeu convertido, um dos 12 apóstolos, não é? E falava aos próprios judeus. E falava das injustiças, não é? E muito especialmente em face do Império Romano. Já São Lucas não, São Lucas era grego, contemporâneo de São Paulo, não conviveu com Cristo. Aí a mensagem já é para os gentios, então tem algumas diferenças. Gentios quem são? Aqueles que não eram da comunidade, não estavam entre os escolhidos originais e tal, né? Mas fala-se da fome ela mesma e da sede, que é a sede de justiça. Mas a sede de justiça aí não é essa justiça que condena não sei o quê, né? A sede de harmonia, de equilíbrio, né? Se a gente vai para a expressão grega, né? E nós também temos esta sede, né? E aí eu aproveitei esse gancho, coloquei aí, Vólio Bene. Olha, tem muita coisa, espero dar conta de tudo, esperamos, acho que sim, né? Lembrando que nós teremos um programa especial, É da Coisa, entre 20h30 e 21h30, não 22 horas, entre 20h30 e 21h28, por aí, no dia da eleição, que estará no rádio e, salvo engano, nas outras TVs, mas não na Band News TV, tá? Acho que nas outras TVs, só confirma pra mim, Vólio Bene, acho que também é LG Channels, TCL Channels, Samsung TV Plus.
1: Em tudo.
0: Menos na Band News TV. Por quê? Porque não gostam de mim falar. Mentira. Eles têm lá. Eles têm lá a programação deles e tal. Tá fora do horário regular do É da Coisa. E aí falaram: você não estará bonito à altura do dia da eleição. Falei: gente, mentira. Né? Beijo para a Band News TV, né? Onde, aliás, nós estamos tendo desempenho espetacular, né? Muito obrigado ao público, né? É isso, fazemos para vocês. Vamos seguir. Olha aqui, TSE Santa. Já comentei hoje de manhã, aliás, o comentário está fazendo um sucesso louco. Obrigado a todos aqueles que na imprensa noticiaram errado para me dar a chance, erradamente, para me dar a chance de dar a notícia certa. Eu não foi sem muita vergonha que eu li, vi, ouvi, assisti que o Mendonça, André Mendonça, venceu ontem o embate no TSE. Aí nós já estamos diante de um sintoma muito grave, porque até em um contrabando opinativo no meio de informação. Vai você falar de opinião? Eu faço jornalismo de opinião já faz décadas. inclusive na área de opinião cultural. Eu fui redator-chefe Vista Bravo, no auge da sua forma. Ah, então, é sim, opinião. Mas eu opino sobre fatos. Eu tenho direito à minha opinião, não tenho direito aos meus fatos. E é muito bom, Vólio Bene, muito bom, Isa, poder opinar, analisar com absoluta liberdade, como eu tenho aqui, como eu tenho no Metrópolis, que, na verdade, é a única forma como eu faço as coisas. Agora, quase tão bom, Vólio Bene, é estar certo.
1: Ah, isso é bom.
0: Quase tão bom.
2: Sim.
0: Qual foi o ponto de ancoragem em que se fixou a minha opinião nessa questão da Santa e do que eu chamei censura aplicada por Mendonça? Eu estava pedindo liberdade para as fake news? Alguém me ouviu dizer isso? Não, eu sou aquele que é a favor, inclusive, da responsabilização civil das redes por fake news que causem estragos e danos às pessoas. Quem era contra era o Mendonça. Eu sou a favor. Sempre defendi. É histórico. Eu tenho dezenas de textos a respeito. O meu ponto sempre foi a postagem de Antônio Tabet, que é chamado o tempo todo para humorista, humorista. Sem dúvida ele é humorista. Eles fizeram, parece que ele está fora, né, do Porto dos Fundos, mas eles fizeram o site de humor mais bem sucedido da história, um dos mais bem sucedidos do mundo. Mas ele é humorista, ele é ator, mas não é a mesma coisa? Tem uma área ali que diverge. Ele é um comunicador, ele é um publicitário, ele é um jornalista, porque não precisa de diploma. O meu ponto era a postagem do Antônio Tabet e outras que foram excluídas pelo Mendonça de Cambulhada. Só para lembrar do Antônio Tabet, que já está de volta, a postagem já está de volta, a família miliciana odeia tanto mulher preta que resolveu atacar Nossa Senhora. O Mendonça foi lá e cortou. Aliás, a ação original que se apelou ao Dino foi a defesa do Tabet que apelou ao Dino, corretamente, porque o Dino relator da reclamação, que chegou à conclusão de que a justiça eleitoral não pode vulnerar direitos fundamentais, como, por exemplo, aplicar censura. Onde é que fala de Bolsonaro aqui? Só faria sentido dizer, ah, é uma fake news porque o Flávio não tem projeto. Ah, então a família miliciana é do Flávio. Flávio, a sua família é miliciana? Ah, é, sim, a minha família é miliciana. E aí, então, também o Mendonça estaria dizendo, é, a sua família é miliciana. Mas aí já não seria proteger contra fake news, né? Aí seria proteger milicianos. Lógica elementar. Era isso que eu falava. E era isso, ou não foi isso que eu falava? Pode pegar os vídeos aí, nem pedir para colocar, porque tá, o dia tá muito cheio. Eu sei o que eu falei. Pode pegar. Aqui, de manhã, no Metrópole, em todo lugar. Escrevi dois ou três textos a respeito, grandes e bons. Uma piadinha interna. E aí começa o julgamento, Vólio Bene e Isa. Aliás, nem vi a cara deles hoje. E quando eu fico, eu preciso ver a gente bonita pra eu me animar. Peraí, bota eles aí no ar, deixa eu ver.
1: A gente tá no clássico preto e branco hoje.
0: Olha, um clássico preto e branco. Aqui é tudo preto no branco, é isso aí. E branco no preto. Começou o julgamento e o valente Mendonça, o cavaleiro destemido, aquele que não comete erros, o cavaleiro sem mácula, o nosso Galaaz que ainda vai desentranhar a espada do Santo Graal. Vocês conhecem o mito de Galaaz? Procurem. Né? Diz, não, mantenho o meu voto. Portanto, censurado Antônio Tabet e todos os outros. Em nome da... Vai o Cássio, esta figura impressionante que chegou ao Supremo e diz, estou com Mendonça. Vai o Toffoli Cássio, para surpresa de ninguém. Toffoli, caminhando para ser de ninguém, por enquanto é de quase ninguém. Talvez um dia se livre, sei lá. E também endossa o Mendonça. Então, Vale Bene, até esse voto, tudo censurado. Tablet, inclusive.
2: Sim.
0: Ministro Vilas Boas Cueva diz, opa, peraí. Fake news, sim, né? Ah, Flávio tem projeto para Nossa Senhora não ser mais padroeira e tal. Tem projeto? Não. Embora ele viva cercado de pessoas que pensem isso, a começar do seu bispo de referência, J.B. Carvalho, que tem isso em dois livros, um diretamente e o outro indiretamente. No livro em que ele tem isso diretamente, A Bomba, ele diz que Deus odeia o culto à Rainha dos Céus, e tem o livro Metanoia, com esse nome espetacular, em que ele fala besteira de que os santos católicos são oriundos do paganismo. Que é dessas afirmações assim que assim, entram na categoria de zerda intelectual. É de uma burrice exemplar. Quiser bibliografia, forneço. Mas tem que ler, tá? E não tá na internet. Tem que ler. Mas não tem o projeto do Flávio. Não tem o projeto do Flávio. Fake news? Fake news. Tira. Mas e o tablet? E outros? E gente que foi censurada porque só falou que tinha o culto à Nossa Senhora? Tem gente que ainda está fora do ar. O Mendonça sacou que ia perder, porque o Cueva fez essa observação, o Floriano Azevedo Marques em seguida votou com o Cueva, e o Mendonça falou, opa, vou perder de 4-3. Lembrando sempre que a ação de contestação foi da defesa do Antônio Tabet. O major sargento coronel Pessanha. Foi do Antônio Tabet. Falou, vou perder. Ah, então vou dar um jeito de ganhar. Correu e adendou o seu voto, mudou o seu voto. Disse, não, vou fazer o seguinte, vou liberar do Tabet. Liberar do Tabet porque, sim, preservar. E, mudou a do Tabet. E aí o Sebastião Reis e a Estela Aranha, que não tinha votado ainda, falaram, tá bom, votamos com o relator. Deram um jeito de cavar uma vitória para esta solerte figura. Quando ele ia perder. Para não ficar chato, sabe? Coleguismo de tribunal. Ele perdeu. Tanto ele perdeu que a postagem do Tabet está de volta. Aliás, voltou ontem mesmo. E era ela que... Esta proibição era absurda. Ou alguém me viu e falou assim, não, pô, coloca fake news no ar, coloca essa, coloca as do Nicolas. O problema é quando Mendonça e Nunes Marques avaliam as fake news reais ou supostas do PT e quando eles avaliam as do Flávio. Os critérios são absolutamente divergentes. Não tem critério, tem afinidades eletivas. Eis que o Mendonça é derrotado, e quando eu vejo os títulos proclamando a vitória. Ele está proibido até de errar? E aí, Vale Bene, eu vou te contar uma coisa. Eu senti muita vergonha alheia do Cássio. O Cássio votou com a censura do Mendonça e o Mendonça voltou atrás e o Cássio ficou pendurado na brocha da censura. Fiquei com vergonha do Toffoli, que votou com a censura do Mendonça, e o Mendonça voltou atrás e ficou o Toffoli pendurado na brocha. Fiquei com vergonha de certo jornalismo, de certo colunismo, que apoiou a censura do Mendonça e o próprio Mendonça admitiu que estava errado. Isso é enterrar-se. Você imagina? Isso me lembrou uma cena de uma vez o Bolsonaro falando impropérios. E a Carla Zambelli entrou para ajudar o Bolsonaro e ele falou para ela, cala a boca. E ela fez o quê? Calou, né? O Mendonça tá falando assim pro bando que foi... Falou, eu tava errado, seus zerdas. Eu tava errado. Mendonça perdeu. Não ganhou. E a prova disso é que a mensagem está de volta. É vergonhoso tudo o que aconteceu. O Tabet, vamos para dois aí, republica post, ironiza os submissos à censura. Então, desde ontem o post está republicado, com o mesmo conteúdo. A família miliciana odeia tanto mulher que resolveu atacar Nossa Senhora Aparecida. E em outra publicação, também no X, ele escreveu uma coisa muito legal. Passei a semana lendo e ouvindo de internautas equilibrados e sensatos, é tudo irônico, tá? Nesta rede, e dos melhores, mais competentes e imparciais jornalistas na isenta grande imprensa, que André Mendonça, o probo, um dos raríssimos ministros acima de qualquer suspeita da mais alta corte do país, o mais justo, o mais ilibado, o mais terrivelmente técnico do Supremo, estava certíssimo em apagar meu post, porque era a verdade dos fatos e a verdade de Deus, da pátria e da família. E agora, do nada, numa hora dessas, este mesmo farol da moral muda o próprio voto e concorda comigo? Como assim? Justo agora, quando eu já estava recolhendo meus brinquedinhos, cabisbaixo, conformado com a derrota, recolhido a minha insignificância, e pensando se iria para Cuba ou Venezuela? Então quer dizer que eu e a corja que me defendeu, graças a Deus eu estava na corja que o defendeu, estávamos certos? E todos que me xingaram, recriminaram, caluniaram, difamaram e ameaçaram, respaldados pela sabedoria infalível do ministro e do descontentamento do honestíssimo candidato à presidência, estavam errados, inclusive segundo o próprio ministro, e alguns deles ainda terão que se explicar na justiça, só pode ser milagre, Deus é bom o tempo todo e a terra, bem, vale o bene, Isa, a terra é plana, mas pelo visto gira.
1: Sim.
0: Não é muito divertido? É muito divertido, né? Olha aqui, eu tinha colocado aqui pra eu falar, mas atenção, eu vou dar uma notícia conforme ela está na imprensa, tá? Os meninos vão ler. Depois, como nós fazemos curadoria de notícia também, não vai falar do debate da Globo? Vou sim, claro que eu vou, de novo, aliás, eu escrevi um texto, mais um texto grande e bom, com muito Maquiavel ali, minha ilustração ficou lindinha, que é o Maquiavel fazendo assim, não joga o xadrez com pombo, quem joga xadrez com pombo perde. Gilmar chama Cássio de imperador. Risco de afastamento? Aí começou a... Estão planejando o afastamento de Cássio, não que não merecesse, mas vamos lá, vai.
2: Com o aumento na tensão entre o Supremo Tribunal Federal e o Tribunal Superior Eleitoral, ministros avaliam que há uma chance de que Flávio Dino determine o afastamento de Cássio Nunes Marques e André Mendonça da relatoria de ações sobre propaganda na Corte Eleitoral. A eventual medida de Dino teria como fundamento um suposto represamento de decisões individuais no TSE, que não estariam sendo imediatamente submetidas a referendo em colegiado, além de indícios de concentração de poder excessivo no presidente e no vice-presidente do tribunal. Segundo a Folha, o decano do STF, Gilmar Mendes, chegou a dizer a Cássio que ele, como presidente do TSE, estava se investindo no papel de um imperador, ao designar a si próprio e a Mendonça como juízes de propaganda, quando essa costuma ser uma atribuição de ministros substitutos da corte. A declaração foi narrada ao jornal por pessoas presentes na sala de lanches do Supremo, onde a abordagem ocorreu há mais de uma semana.
0: Ah, pode dar outra notícia também. Vai, vai, vai, minha izinha, vai.
1: Três ministros do STF e um do TSE avaliaram a Folha que a decisão de Dino poderia ocorrer no âmbito do pedido feito pelo presidente do partido Solidariedade, deputado Paulinho da Força, para que Cássio e Mendonça deixem a função. No documento, o parlamentar afirma que o acúmulo de cargos, gestão administrativa das eleições, processos ordinários tanto no TSE quanto no Supremo e fiscalização sobre propaganda eleitoral, levou a uma demora na apreciação de casos urgentes, extrapolando prazos e gerando congestionamento. Procurado pela Folha, o TSE informou que há 100 representações aguardando referendo do plenário. 34 liberados por Cássio, 19 por Mendonça e 53 pela ministra Estela Aranha. Que devem ser julgadas até as 23h59 desta sexta.
0: Vamos lá. Essa história de que Dino e Gilmar conspiram para afastar isso é conversa mole defensiva. Entenderam? Então, quem percebe que estão fazendo onda, então cria a imagem desse Gilmar, que é tal, Dino, grandes conspiradores contra esses homens de bem. Esta ação, essa questão da Santa jamais deveria ter chegado ao Supremo. Esse Cássio deveria ter mobilizado imediatamente o pleno do TSE para votar. Tá fazendo o que lá? Meu Deus do céu! Vai ver, como eu brinco sempre, desmoraliza o sindicato dos cabeçudos. Como eu. Eu tenho autoridade moral para falar de gente cabeçuda. Chapéu 62. 62 centímetros aqui, ó. Vai bem? Muito sério. Tanto osso que me deu luxo de tirar até um pedaço. Uma hora você mostra, tio. Ah, para os íntimos. O vó ele já viu. Que eu trabalhava sem boné antes, né? Isso que eu quis dizer. Tá fazendo o que lá? Pisando nos astros extraído? Pensando na morte da Bezerra? Pensando nos sucessos financeiros do Kevin Kunká? Outra coisa. Ações que estão chegando lá, no Tribunal Eleitoral, e ele decidiu que ele, o Mendonça e a Estela Aranha, só eles decidem. Isso geralmente é colocado para juiz auxiliar. Ele decidiu centralizar, especialmente nos dois, que estão com controle em tese de 66% das ações,

0: Viu, é ligado. O Lula disse que Flávio é que é ligado ao Master. O outro disse que não é ligado ao Master, é o Lula. E não sei o quê. Ele está decidindo sobre questões que dizem respeito ao Master. Ele censurou um jingle do Lula, dizendo, não, já se viu falar que o Flávio é ligado ao Master. Isso é uma coisa que está sob investigação do passado. O Cássio julgando coisa sobre o Master? Sem se dizer impedido? Que vergonheira é essa? Deveria. Tá faltando equilíbrio, tá faltando isenção. Só que eu tô apontando os casos. Não acho que vá, o afastamento. Agora, é preciso ter um pouco de... Eu pergunto, esses juízes estão submetidos aos mesmos critérios que a imprensa aplicava quando o Alexandre era do TSE, quando outros eram? Como é que Mendonça veta um vídeo do Lindbergh que diz que o Flávio era ligado ao miliciano Adriano da Nóbrega? E era. E libera um vídeo em que o Flávio bombardeia embarcações de traficantes e tem uma embarcação que está escrito PT. Onde está a isenção? Aliás, nenhuma, né? Porque uma coisa é verdadeira e a outra é mentirosa. Vamos falar de debate? Vamos falar de debate.
1: Vamos.
0: A ausência de Lula no debate contra a FUEDEC na Globo. O que, que é a FUEDEC? A Frente Única de Extrema Direita Ensandecida e Cafona. Querem fazer um debate para valer? Faça um debate para valer, então, de que o Renan Santos participe. Há um recurso nesse momento que está com Gilmar Mendes. Não sei. Vamos ver. Sim, eu apoiei. Eu escrevi um longo texto hoje. Técnico. Opinião. A opinião é: acho que o Lula faz bem não ir. Isso é uma opinião. O que é o objetivo nisso? Evidentemente, não existem divergências relevantes, nenhuma divergência, entre o Zema, que aliás dizem que vai aproveitar, circula que pode aproveitar o debate para renunciar e apoiar o Flávio. Zema, Caiado, que eu já sei que não vai bater, já disse que não vai, já comentou. Comentou com interlocutores? Não, porque não foi comigo, né? Essa coisa com interlocutores geralmente é com quem fala. Mas não vai. O Flávio com eles. E o Cury, que quer que a humanidade seja grande de novo. Talvez como no tempo da Segunda Guerra, da Primeira, sei lá. É uma frente única. O Lula vai lá para tomar porrada? Ah, mas tem direito de resposta? Nunca é dado. Porque tem truques para direito de resposta. Querem que eu dê um truque? Eu chego e digo assim, dizem por aí que o senhor fez tal coisa, tal coisa, tal coisa. O senhor fez? Ou então, e dizem por aí que o senhor fez tal coisa, e segue falando. Aí, direito de resposta. Não, ele só reportou, candidato, o que a imprensa noticiou. E pronto. Acabou. Ele não está dizendo, ele está dizendo que dizem. Não tem a menor chance. Não tem a menor chance. E aí, eu realmente recorri ao Maquiavel, ao príncipe, né, para instruir um pouco o pensamento, porque é a melhor obra de política, a mais importante obra de política que eu conheço.
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0: Tem um trecho, no capítulo 15.

0: das coisas pelas quais os homens, especialmente os príncipes, são louvados ou vituperados. Aqui eu usei esse trecho, não é exatamente o caso de ser bom ou não ser bom, mas é que começaram a falar assim que o Lula participar é uma questão moral, ele tem obrigação, como se alguém tivesse obrigação de caminhar para o cadafalso por conta própria. Aí diz o Maquiavel, porque um homem, na tradução de Livro Xavier, capítulo 15, porque um homem que queira fazer profissão de bondade, isto é, precisa tomar cuidado com o vocabulário, né? Profissão de bondade, esforçar-se para demonstrar ser bom por toda parte, em todo lugar, sempre se arruína entre tantos que não são bons. Porque esse homem que faz isso, ah, eu quero ser bom, meu objetivo é ser bom, ele acaba se arruinando entre muitos outros que não são bons. Daí ser necessário a um príncipe, para manter-se, aprender a não ser bom, se necessário, e a valer-se ou não disto segundo a necessidade. Aqui não é ser bom de ser bonzinho, de ser ingênuo, de ser condescendente. Ah, então eu vou mostrar para o colunismo que eu sou um homem destemido e vou lá ser massacrado e tomar porrada. Capítulo 21. A prudência consiste em saber conhecer a natureza dos inconvenientes e adotar o menos mal por bom. Isto é, eu adoto aquilo que for menos mal como se fosse coisa boa. O menos mal, a ética do mal menor, aí, menos mal na tradução com o, de bom e mal, e menos mal de bem, né? E o mal menor de bem. Escolher o mal menor é uma obrigação ética, é uma obrigação moral. Entendem? Portanto, o Lula não tem obrigação nenhuma de se imolar. E aí eu brinquei, Valdo Bene, que o Maquiavel, ele baixou outro dia numa pessoa aí e perguntaram para ele, como é que o senhor resumiria a obra O Príncipe? Sabe como ele resumiu, Valdo Bene?
1: Como?
0: Em rio que tem piranha, jacaré nada de costa. É, Maquiavel danado. Gostava de frase. Essa ele aprendeu, é muito conhecida, mas também se diz na caverna do Inhudo. A Globo quer fazer um debate verdadeiro? Leva o Renan Santos. Porque ele tem divergência com a direita. Ah, o Reinaldo agora virou o grande fã do Renan Santos. A questão não é essa. É que ele tem divergência com a direita. Ele tem divergência com o Flávio. Quer fazer um debate? Porque vai ser um debate da direita. É que queria um Lula ali para servir de... O quê? Vamos massacrá-lo. E todos fazendo profissão de fé e já declararam que votam no segundo turno? Ora, faça o debate. Eu defendo. Tem uma outra informação aqui. O Tribunal Superior Eleitoral decidiu que a TV Globo não poderá exibir o púlpito destinado a Lula, candidato à reeleição, durante o debate entre os presidenciáveis da noite de hoje. A decisão foi tomada pela ministra Estela Aranha, atendendo a um pedido para o PT para que o espaço destinado ao atual presidente da República, vazio, não pudesse ser exibido pela emissora. Lula foi convidado ao debate da Globo, mas decidiu não comparecer. No mesmo horário, ele estará dando uma entrevista para o podcast Flow. Estão confirmados, até o momento, Flávio Bolsonaro, Ronaldo PL, Ronaldo Caiado, PSD, Augusto Cury, Avante e Romeu Zema, né? A Mônica Bergamo informa, na coluna da Mônica Bergamo, que Gilmar Mendes deve autorizar que TV Globo inclua Renan Santos. Autorizada a Globo está, porque as regras do debate permitem o convite. Precisa ver se vai ser autorização ou se vai ser determinação para que participe. O fato é que se a lei permite, né?
1: É o determinar título, no título. É, o título foi autorizado agora para determinar.
0: Mudar o título para determinar. Então determina. É, porque a autorização não faria sentido, né? Autorização não faria sentido. Autorização a Globo já tem. O Renan já havia recorrido ao Cássio, aí o Cássio falou que não. Ele ele determinou a participação do Romeu Zema, porque disse, o que vale não é quantos parlamentares, porque eles não têm o número parlamentar, 5. Segundo a lei, eles não têm o número. Mas vale quanto o Novo tinha. Aí entrou lá o Zema. O Renan apelou ao Supremo, num primeiro momento foi para Carmen Lúcia. A Carmen Lúcia também disse que não. Que isso era uma coisa da Justiça Eleitoral. Então, nós vamos aguardar, vamos saber. Acho que o debate se animaria muito, porque o Renan tem muitas informações, não sei se usaria, espero que sim, mas sobre o entendimento da candidatura do Flávio com a Rockbridge, aquele lobby de extrema-direita liderado pelo Vance, pelo vice-presidente dos Estados Unidos, que já tem representantes aqui, inclusive na campanha do Flávio. E acho que isso precisa ser esclarecido. É de interesse público esclarecer. Vamos aguardar. Estamos aqui a postos. Às 6 deixamos para daqui a pouco, Alô TV, Alô Estúdio, e vamos para as 7. Assim que sair da Datafolha, vocês me avisam aí, tá? Saindo.
1: Tá bom.
0: Fachin recusa uma petição de Flávio para afastar Dino. E aqui eu vou ter de fazer uma coisa de que eu não gosto. Tipo assim, vou esfregar a verdade na cara. Eu detesto isso, imagina, Datafolha, por hora, só os estados. Começa aquele negócio. Não, vamos dar o Datafolha Nacional. Não, o estado é importante, mas aí a gente não faz outra coisa. Fachin recusa uma petição de Flávio para afastar Dino. Vai.
1: O presidente do STF, o ministro Luiz Edson Fachin, rejeitou o pedido dos advogados de Flávio Bolsonaro para afastar o ministro Flávio Dino de processos relacionados ao candidato do PL, ao presidente Lula e às eleições desse ano. O caso tramita em segredo de justiça no Supremo e a íntegra da decisão não foi divulgada. Os advogados de Flávio alegaram que Dino teria uma relação de proximidade com Lula e que os casos de sua relatoria sobre esses temas deveriam ser redistribuídos a outro integrante do STF. Entre os processos citados estão ações sobre o uso de emendas parlamentares, o financiamento do filme Dark Horse e pedidos apresentados pelo PT ao Supremo. Um trecho do pedido dos advogados do senador dizia o seguinte: a suspensão não prejudica a investigação. Investigações, se e quando cabíveis, devem prosseguir com eficiência e profundidade, mas perante o juízo imparcial e competente.
0: Dino é parcial. Dino é parcial porque ele é muito amigo do Lula, Outro dia o Lula foi aí num negócio que ele sancionou um projeto de lei de quando o Dino ainda era parlamentar, aí ligou pro Dino. O Flávio tá usando isso como exemplo, olha como não há autonomia. E é aí que eu vou fazer uma coisa que eu não gosto de fazer. Não gosto. Não gosto porque vai parecer que eu estou advogando o impedimento de um outro ministro. Eu não estou. Se o Flávio estiver certo sobre o Dino, presta atenção. Se o Flávio estiver certo sobre o Dino, o Mendonça tem de se declarar impedido para todas as causas que de algum modo aludam a Flávio e a família Bolsonaro. Tem que abandonar todas as relatorias. A alegação do Flávio é excesso de proximidade do Lula com o Dino, não é isso? No dia 1 de dezembro de 2021, André Mendonça foi aprovado no Senado para ser ministro do Supremo. Na sala anexa estava Michele Bolsonaro, um monte de bolsonaristas, a família do Mendonça. E aí houve um momento que me parece, Vólio Beniza, indicar um excesso de proximidade do Mendonça com a família Bolsonaro.
2: Ah, é?
0: Ou estarei enganado?
3: Acho que não.
0: Vamos assistir a comemoração de Michele num abraço e até o Espírito Santo baixou ali na hora. O Espírito Santo estava desocupado nessa hora. Falou assim, ah, meu Deus, onde é que eu vou? Meu Deus não, que o Espírito Santo também é Deus. É uma coisa complicada entender a Trindade, né? A Trindade não foi feita para simples, é muito difícil, mas enfim. Mas a parte de Deus que é a mensagem, falou para Deus que é a palavra. Vou baixar aqui agora, porque estamos desocupados. E vamos saudar a aprovação do Mendonça. Coloca no ar para mim. Rei, o que ela falou? Não sei. São línguas. Isso é a chamada glossolalia, que é um dos dons do Espírito Santo. Sobre o dia de Pentecostes, que aparece em Paulo. Manifestações raríssimas. Mas por aí, a toda hora tem língua estranha. Deus, inclusive, está fazendo um curso online de línguas estranhas, viu, Vólio Beni? Agora com inteligência artificial, facilitou. Ele falou assim, olha, multiplicaram-se tanto as línguas estranhas, que já não são mais as línguas estranhas que eu conheci. Tá tirando o sarro da fé dos outros? Eu não, porque eu não gosto que tire o sarro da minha. Eu só estou dizendo que eu sou um pouquinho mais rigoroso com esse negócio de Deus baixando nas pessoas. Ou o diabo, que tem lugar também que o diabo toda hora dá pinta. Tem igreja aí que o diabo está todo dia lá, eu é que não vou. Deus me livre. Né? Como diria Carmen Lúcia quando lhe ofereceram a relatoria, Deus me livre. Reinaldo, você defende que o Mendonça se afaste de todas as relatorias que dizem respeito à família Bolsonaro?
4: Não.
0: Não, eu exijo que ele seja isento. Que se afaste?
4: Não.
0: Eu não gosto de ir lá depredar o Supremo. Quem faz isso é a extrema-direita. Eu não sou de extrema-direita. Eu só pergunto ao Flávio. Flávio, afastamos também o Mendonça ou não? Que eu saiba, não só não se afasta o Mendonça, como vocês o exaltarem em praça pública e tal. Né? Né não? Lula beija santa em podcast e fala intolerância religiosa, vai.
3: Presidente Lula recebeu uma imagem de Nossa Senhora Aparecida, ontem falou em jamais acabar com a santa. A cena se deu no fim de uma entrevista concedida a influenciadores digitais e integrantes de podcasts em um gramado do Palácio da Alvorada, transmitida ao vivo. Dos últimos momentos da conversa, um dos entrevistadores, Ricardo Melo, disse que queria dar um presente ao chefe do Planalto, que recebeu o agrado e afirmou o seguinte.
5: Eu sinceramente, não sei como é que um imbecil, já teve imbecil que chutou Nossa Senhora Aparecida. Agora estamos fazendo um levantamento, sabe, de gente que de respeito a outras religiões. Porque o ideal é a gente respeitar todas as religiões. A gente respeita a religião católica, respeita os evangélicos, respeita as religiões de matriz africana, sabe? A gente tem que respeitar todas as religiões. Ninguém é melhor do que ninguém. Cada um tem a fé naquilo que ele acredita, tem a crença que quiser. E, portanto, é importante que a gente saiba de uma coisa. A única coisa que compensa é a gente respeitar a fé dos outros e não querer acabar com Nossa Senhora Aparecida. Isso jamais.
0: Ah, ele está fazendo alguma alusão a... Está fazendo alusão. Primeiro que existem, sim, as pessoas que querem isso. Isso é um fato. Ah, o Flávio tem projeto? Não. Mas essas mensagens estão banidas. E eu, evidentemente, endosso a parte da pluralidade. Guerra Santa? Não. Guerra Santa, católico não faz Guerra Santa. Agora, olha aqui, houve uma live com o tal da Alan dos Santos, com o Pablo Marçal. Um troço absolutamente inacreditável. E eles estão na campanha. Vocês não têm ideia. Não dá para reproduzir aqui o que foi dito dos católicos, dos bispos católicos. Vocês não têm noção. E dizendo, é Guerra Santa, sim. Não dá para reproduzir. Entende? Flávio Vorcaro, Flórida, Dark Horse, os 19 minutos, vai.
1: Segundo reportagem da revista Piauí, Flávio Bolsonaro e o dono do Banco Master, Daniel Vorcaro, chegaram ao aeroporto de Fort Lauderdale, na Flórida, no feriado de 1º de maio de 2025, em aviões diferentes e com 19 minutos de intervalo entre eles. O jato que levava Flávio, vindo de Brasília, pousou às 7h46 da manhã. O de Vorcaro, que partiu de Guarulhos, aterrissou às 8h05. Com Flávio estavam a mulher dele, Fernanda, e o advogado Willer Tomás, investigado por envolvimento nas fraudes do INSS. O avião pertencia a uma empresa ligada a Fernando de Castro Marques, dono da farmacêutica União Química e apoiador da família Bolsonaro. O Estadão já havia revelado a viagem em abril desse ano. Na época, Flávio havia dito que o motivo era pessoal e familiar. Agora, Piauí acrescenta que Forcário esteve na região no mesmo período. 6 dias antes, em 25 de abril, a Entre Investimentos, a empresa do ecossistema do Master, havia transferido $3.330.000 ao Ravengate, fundo sediado no Texas, que concentrava os recursos de Dark Horse, filme sobre Jair Bolsonaro.
0: Um índice de coincidências incríveis. O fato é que até agora o balanço do Dark Horse e as contas, até agora nada, né? Até agora nada. Não. Como se tivesse sumido. Né? E tem um probleminha aí envolvendo uma emenda do Flávio, que tem a ver com cartel, uma entidade inexistente. Ah, aparece agora. Nossa, 666 mil, bati o olho aqui. 666. Ai, que medo. Ah, vai.
3: Emendas de Flávio Bolsonaro foram usadas para pagar empresas investigadas pela Polícia Federal por suspeita de cartel. Uma ONG considerada inexistente pela Receita Federal, investigada pelo Tribunal de Contas do Rio, e até um instituto indicado por um miliciano. A informação é do UOL, que detalha que em 2024, Flávio destinou R$3.100.000 para a atenção básica de saúde do município de Mesquita, no Rio de Janeiro, governado pelo PL. Desses recursos, 666 mil foram pagos para um instituto de medicina e projeto, IMP, em agosto de 2025. Em junho deste ano, a Receita Federal enquadrou o IMP na categoria inexistente de fato. Segundo o documento do órgão, há razões que evidenciam que a empresa foi constituída para a prática de fraude fiscal, inclusive em proveito de terceiras empresas. Como dissemos, o IMP também está na mira do TSE do Rio pelos contratos na área de saúde no estado fluminense.
0: Gente, não, e sem contar, né, 666, né, vocês sabem o número do que é 666, né? Sim. É, o número da besta. Olha, parece que o Instituto não existe, e o diabo, bem. Eu diria, há controvérsias, mas o desentendimento, a mentira, a violência. Tudo isso são manifestações do diabo aí, tomado como metáfora. Né? Tem mais detalhes desse troço aí, vamos lá.
1: Emendas de Flávio também foram usadas em despesas do governo do Rio com empresas na mira da operação da Polícia Federal sob suspeita de fraude em licitações. Os desembolsos são relacionados a equipamentos de proteção balística para a PM Fluminense. Alvo na investigação da PF, a Glágio do Brasil recebeu R$569 mil entre maio e junho em convênios com Emendas de Flávio. A maior parte do dinheiro veio de um convênio, no qual também entraram recursos de Daniela do Vaguinho, do Republicanos, e Hélio Lopes, do PL. O dinheiro é destinado a um projeto que prevê modernização da corporação para proteção de policiais. Além disso, Flávio destinou R$200 mil ao Instituto de Formação Profissional José Carlos Procópio, o IFOP, para um projeto esportivo em Taquara, no Rio. O UOL já havia reportado indícios de irregularidades na destinação em setembro do ano passado. Robson Calisto, um miliciano conhecido como Peixe e condenado no caso da morte da vereadora Marielle Franco, tratou da liberação das emendas com uma assessora de Flávio, como mostram mensagens reveladas pelo Estadão.
0: Mas não aponta esse vínculo não com a milícia, porque senão Mendonça manda tirar. Ou Cássio. Tem o que foi a equipe do Flávio emitiu uma nota, vamos lá, diz o quê?
3: Dizendo o seguinte, nem o senador ou qualquer assessor do gabinete indicam empresas para os beneficiários. A atuação do gabinete limita-se às atribuições institucionais relacionadas à indicação das emendas, de acordo com a legislação e critérios de cada ministério. As decisões e procedimentos relativos à contratação são de responsabilidade dos respectivos beneficiários, observadas as normas legais e os procedimentos aplicáveis.
0: Olha, essa história de emenda do Flávio, de qualquer um, vocês sabem como isso mexe com os meus bofes, né? É preciso acabar com essa farra. Não só do Flávio, de qualquer um. Porque, invariavelmente, vale o Benizo, a gente tem essa desculpa aqui. Ah, eu destinei o dinheiro. Para onde foi? Não sei. E vocês repararam que nunca, quase nunca vai para uma entidade que realmente existe, que realmente faz um trabalho sério, de gente decente. Quase nunca. Porque não tem controle. 60 bilhões por ano indo pro ralo do roubo, da roubalheira. Esse é o maior escândalo. Digamos que o Banco Master, o escândalo no topo chega a 50 bilhões e está muito longe de ser 50 bilhões de dinheiro público. Mas digamos que fosse 50 bilhões de dinheiro público. É um master por ano. Que empobrece efetivamente as pessoas. E impede o governo de planejar ações. Hã? Vamos para os comerciais. Estamos a um aguardo de ver se tem uma decisão do Gilmar sobre a participação do Renan Santos no debate da Globo a partir das 21h30, né? Às 20h45 tem o Lula no Flow e também os números da Pesquisa Nacional do Datafolha. É isso aí.
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0: E aí? Defesa de Bolsonaro está pedindo de novo, quer tirar da cadeia, quer anular tudo, vamos anular tudo. Ai, o que tem?
1: A defesa de Jair Bolsonaro apresentou ao STF um novo pedido de revisão da condenação imposta ao ex-presidente pela trama golpista. Os advogados pedem que seja expedida uma decisão urgente para suspender os efeitos da condenação, o que implicaria na soltura, ainda que provisória, de Bolsonaro. O pedido foi distribuído ao gabinete do ministro Cássio Nunes Marques, que é relator de um outro pedido de revisão criminal sobre o ex-presidente. Nessa primeira solicitação, a defesa chegou a pedir a soltura de Bolsonaro na semana passada, mas desistiu da petição por divergências entre os advogados. Agora, os defensores entraram com uma nova ação de revisão criminal, que inclui o pleito pela soltura do ex-presidente. No novo pedido, os advogados apresentaram um parecer que, segundo a defesa, identificou quebras na cadeia de custódia das provas digitais, em especial a do celular de Bolsonaro. A defesa diz que, por essa razão, não conseguiu conferir a íntegra das informações identificadas no celular do ex-presidente.
0: Que mais, vai?
3: A defesa de Jair Bolsonaro alegou que os argumentos relacionados ao acesso às provas foram reforçados pelas discussões realizadas na sessão em que o STF começou a julgar as mensagens enviadas pelo empresário Daniel Forcaro, do Banco Master, ao ministro Alexandre de Moraes. O magistrado foi o relator do processo da trama golpista e votou para condenar Bolsonaro. A defesa do ex-presidente usou uma fala em que Moraes, na sessão sobre o caso Master, disse que a análise de um volume grande de mensagens exige tempo hábil de avaliação antes de um caso ser julgado. Um trecho do que escreveram os advogados diz o seguinte: na mesma recente sessão de julgamento, o relator da decisão submetida à presente revisão reconheceu que informações recém-apresentadas em volume de terabytes exigiam tempo para análise antes da deliberação. Para os advogados do ex-presidente, não houve na trama golpista tempo suficiente para analisar todo o conteúdo que a Polícia Federal e a Procuradoria-Geral da República usaram como provas.
0: Bom, O que eu vou falar, Volibene? Quanto é que eu tenho aí?
1: Tem ainda 1 minuto e meio.
0: O relator é o Cássio. Tem uma frase popular sobre nunca se sabe o que vai sair de determinadas coisas, eu não vou repetir aqui, porque não seria elegante, eu sou um homem cheiroso e elegante. Agora, essas justificativas são absolutamente improcedentes, porque não tem nenhuma prova, nada. Essas questões de resto já foram examinadas. E sem contar que o que disse o Alexandre sobre não ter tido tempo de examinar não sei o que, não foi dado tempo para examinar nada. Ou foi? Ou antes de fazer a votação lá, teve tempo para examinar o quê? Primeiro que se esse argumento fosse verdadeiro, já não valeria. Que não se deu. Né? Não existe absolutamente nada, nenhum dado secreto, prova secreta, nada. Nada. Né? E as evidências da tentativa de golpe, da trama golpista, elas estão dadas de todas as formas possíveis, seja pelos documentos, seja pelos documentos, seja pelos testemunhos. Ah, mas você acha que o caso... Ah, vamos ser claros, eu acho que isso vai depender muito, infelizmente, nós chegamos a esse estágio, né? Em que até o voto do Cássio pode depender um pouco do resultado da eleição. Já que isso vai se prolongar. Não é assim, decide de imediato. Soltura, liminar para soltar? Não. Não vai ter. É isso.
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0: Olha, e agora, tudo é muito grave, mas agora nós estamos diante de uma coisa que realmente está ganhando uma gravidade extraordinária, e é por isso que eu queria o Renan hoje no debate, que eu sei que ele tem muita informação sobre isso, se usar, não sei se vai usar, enfim, não estou aqui endossando previamente, não sei o que será, de repente vai, não, mas não sei, mas que ele tem informação a respeito, tem, até porque foi ele que lançou o debate aqui, de uma das questões que nós vamos tratar aqui. Né? Do que é que eu estou falando, vai?
1: A Advocacia Geral da União apresentou notícia-crime à Polícia Federal e ao Ministério Público Federal pedindo a abertura de investigação sobre suposto financiamento de uma agenda de extrema-direita no Brasil pelo governo americano. A denúncia, assinada pelo advogado-geral da União, Jorge Messias, foi encaminhada nesta quinta ao diretor-geral da PF, Andrei Rodrigues, e ao procurador-geral da República, Paulo Gonet. O pedido de apuração de iniciativa da Procuradoria Nacional da União de Defesa da Democracia tem como ponto de partida investigação jornalística publicada na noite de 30 de setembro pelo The Guardian, sob o título "Governo Trump desvia recursos destinados aos direitos humanos para promover uma agenda de extrema-direita no exterior". Escreve ainda a AGU: a ordem constitucional brasileira se alicerça nos fundamentos da soberania, da independência e da não intervenção. Lembrando que a legislação veda o financiamento ou subordinação de agremiação política por entidade ou governos estrangeiros, escreve a AGU.
0: Olha, é um absurdo. Está documentadamente. E não só isso. E não só isso. Vamos a alguns detalhes desta interferência em particular, e aí eu vou mostrar para vocês como de vez em quando é bom ser maduro. Que velho não, que o tio tá enxuto ainda, né? Enxuto é muito bom, que indica a idade também, né? Vamos lá, vai.
3: O governo dos Estados Unidos, sob a gestão Donald Trump, liberou $1 milhão, cerca de R$5,2 milhões, para financiar um projeto voltado a contestar a atuação do Supremo Tribunal Federal no Brasil. Informação foi publicada pelo jornal britânico The Guardian nesta quarta. O repasse ocorreu horas antes do encerramento do ano fiscal americano, apesar de objeções de parlamentares do Congresso dos Estados Unidos. Intitulado Combate à Litigância Deliberativa e à Censura no Brasil, o projeto prevê recursos para grupos da sociedade civil que se opõem ao que classificam como abuso de poder judicial e censura por parte do STF. A iniciativa integra um conjunto de 43 concessões que somam $76,9 milhões do Fundo de Direitos Humanos e Democracia do Departamento de Estado americano. Os documentos citados pelo Guardian não identificam a organização brasileira que receberá a verba. O projeto prevê financiar organizações da sociedade civil que contestam decisões do STF, como a gente trouxe aqui, e também que alegam abuso do poder judicial e da censura.
0: Quem quiser detalhes sobre o que aconteceu em 1964, a conquista do Estado, calhamaço assim, do René Armand Dreyfus, sobre as entidades que recebiam dinheiro dos Estados Unidos. O tal do ouro do Moscou para as esquerdas nunca existiu exatamente, era meio... Agora, o ouro de Washington, sim. Dois institutos em particular, IPS e BAD, o Golbery do Couto e Silva, inclusive, era ligado ao IPS, né, que fazia trabalho, valeu bem, eram think tanks para criar o climão do golpe. Né? E aqui para, evidentemente, financiar esses valentes, isso já está na imprensa internacional. E teve uma revista alemã que diz o seguinte: vocês acham que os Trumps são ruins, é? Né? Aspetter Tenore, vocês não conhecem os Bolsonaro. Do que eu tô falando, vai?
1: Diversos veículos de imprensa internacional falaram.
0: Não, é a 14, vale bem, essa eu já pulei.
1: Entre elas, o veículo alemão, a revista, né? A Der Stern. Uma reportagem publicada nessa semana, antes do primeiro turno das eleições, fez uma comparação entre as famílias Trump e Bolsonaro. E tem no título do texto o seguinte: os Trumps parecem uma família boazinha do subúrbio, perto do clã Bolsonaro. Um trecho dessa reportagem diz: neste 4 de outubro, um total de 18 Bolsonaros vão se candidatar nas eleições brasileiras. Entre eles, 8 pessoas do núcleo da família. Não existe nenhum Bolsonaro que não esteja na política, a não ser a filha Laura, de 15 anos. Sobre o nascimento de uma menina após 4 filhos homens, Jair, conhecido pela postura machista, disse uma vez: da quinta vez, eu fraquejei e nasceu uma menina. A revista também avalia que Flávio, apesar do discurso antissistema, é a personificação do establishment. Escreve: no caso de Flávio Bolsonaro, o senador é a personificação do establishment. Ele nunca mostrou nada politicamente além do sobrenome. Ele é o filho de Jair e por isso virou senador. Nunca fez nada por conta própria.
0: Até aí, avaliações e tal. Agora, isso aqui, que eu gostaria muito de ver no debate de hoje: empresários da Rockbridge, de Vance, ajudaram Flávio, efetivamente. Interferência dos Estados Unidos no Brasil.
3: Dois empresários ligados à Rockbridge Network, um grupo político conservador americano cofundado pelo vice-presidente Trump, o J.D. Vance, ajudaram Flávio Bolsonaro com serviços de apoio à candidatura e aconselhamento sobre a venda de infraestrutura de inteligência artificial no Brasil. A informação é da Folha, que consultou 6 pessoas próximas à campanha do PL. A Rockbridge tem a participação de empresários do Vale do Silício, entre eles representantes da indústria de alta tecnologia, defende pautas da direita radical. Esse grupo mira a exploração de terras raras mundo afora, inclusive no Brasil. A assessoria de Flávio afirma que a campanha não recebeu nenhuma verba ou estrutura estrangeira, algo proibido pela legislação eleitoral.
0: É, porque se ficar claro que recebeu, a candidatura inclusive está cassada, né? Porque a proibição é expressa. A questão aí nem é ter recebido ou não ter recebido. A questão aí é estabelecer acordos que se desdobram para o futuro. E nós já sabemos o que o Flávio pensa, porque ele já disse lá na CEPAC. Nós já sabemos o que Eduardo pensa, porque ele já disse também. Isso não é projeção mental. Isso não é uma invenção. As pessoas existem. Os contatos estão feitos. A interferência está clara. O que mais que tem do Rockbridge, hein?
1: Pedro Seng, apresentado como CEO dessa Rockbridge no Brasil, elaborou relatórios de monitoramento, participou de reuniões e ajudou a encontrar um imóvel para sediar a campanha de Flávio na Avenida República do Líbano, região nobre de São Paulo. Já Thales Gomes, integrante da Rockbridge nos Estados Unidos, diz que conversou com Flávio dezenas de vezes e que o candidato incluiu propostas suas sobre parceria com Washington no plano de governo. Seis pessoas próximas a Flávio, inclusive integrantes da equipe eleitoral, afirmaram à Folha que Seng frequentava a sede da campanha, prestava serviços e era amigo de pessoas próximas à família Bolsonaro, integrando o grupo ideológico de direita. A ligação entre o brasileiro e a Rockbridge era conhecida pelos membros da campanha.
0: É conhecida pelos membros da campanha, a coisa está clara, né? Não tem mais dúvida a respeito e é preciso que fique claro que está em curso. Datafolha, primeiro turno, Lula 42, eram 40 na semana passada, Flávio 38, eram 36, Augusto Cury 4, eram 5, Ronaldo Caiado 3, eram 4, Renan Santos 3, eram 3, Romeu Zema 1, e tem os demais. Segundo turno, nada? Segundo turno, tá aqui, Lula tem 48 das intenções de voto e Flávio Bolsonaro tem 45. Houve uma ampliaçãozinha da diferença, que era de 2 pontos na semana passada, o Lula avançou de 47 para 48 e o Flávio continuou com 45. É isso aí.
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0: Muito bem, e nós estamos de volta. Rapidinho, dois córregos sempre presentes, a Raquel Carrimbu perguntou pro Trump. Dois córregos é fogo, viu, Vale Berim? Não, não tem jeito, porque a Raquel também tem os eflúvios da caverna do Inhudo. Aí ela perguntou, o Lula, a eleição no Brasil, o senhor está acompanhando? Aí ele disse, o Brasil é um país muito importante, é um ótimo país. As pessoas do Brasil são fantásticas. Eu gosto dessa coisa, porque parece essas traduções que se fazem desses, né? Eu fico imaginando uma voz de dublador, né? Se o Vitor La Regina, meu querido amigo, estivesse aqui, ele ia fazer dublagem. É uma eleição muito importante. Coloca rapidinho o vídeo aí, só pra gente marcar. Vai lá. Né? É isso. Vamos voltar.
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0: Bom, querido, sobre interferência estrangeira no Brasil, tem coisa da imprensa internacional, a BIM já fez alerta, tem tudo. Eu quero chamar a atenção de vocês aqui, o Eduardo. Porque existe o Flávio Fofo, esse Flávio que seduz gente da imprensa, tal, assim, ai, super gato, e não sei o quê, e tal, ai, amigo da imprensa. E tem o verdadeiro bolsonarismo. Porque o Eduardo, você pode acusar o Eduardo de muita coisa. Agora, ele não é hipócrita, Vale Bem, ele diz o que ele quer. Uhum. Isso eu reconheço. Quer ver? 18.
3: O ex-deputado federal Eduardo Bolsonaro prometeu fazer uma faxina no Itamaraty caso seu irmão Flávio Bolsonaro vença a eleição presidencial. A declaração foi dada em vídeo publicado na tarde desta quarta nas redes sociais. Eduardo afirmou que mapeou todos os embaixadores que saíram e entraram em postos no governo Lula e que estará na cola dos servidores que, segundo ele, sabotaram o governo do pai, o ex-presidente Jair Bolsonaro.
0: Atenção, você que está na rádio, estamos nos despedindo tal. No último bloco, só na Band News FM, nas redes, tem o vídeo disso. E é muito importante. E estamos aguardando a qualquer momento uma decisão do Gilmar Mendes para saber se o Renan Santos vai ou não ao debate. Alguma intuição, tio? Ah, sei lá, eu acho que sim, mas eu não estou na cabeça do Gilmar, né? Esse.
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0: Muito bem, estamos de volta.
1: Tchau, Rádio.
0: Oi?
1: Tchau, Band News.
0: Ah, tchau, Rádio.
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3: Agora sim.
0: É, pois é. Ah, pegou o idoso, né, velho Benny? Agora, agora eu vou exigir. É. Eu vi uma camisa hoje que eu não tenho dinheiro pra comprar. É. E aí você vai comprar pra mim. É, nas redes sociais, na Band News TV, nós falamos sobre o Eduardo, né? Que fala, eu vou perseguir mesmo, usa a mesma tarja, TV. Persigo mesmo, Vale Bene. E ele teve um outro rasgo de sinceridade aqui que é bonito também.
1: É, num vídeo postado no YouTube.
0: Eu adoro, porque é isso. Eu não gosto do Flávio, Eduardo, não gosto de você não, tá? É brincadeira, mas assim, o que eu tô falando é o seguinte, eu até atravessaria o deserto com você, porque eu acho que se você quisesse me matar, eu ia perceber, é sincero. Já com seu irmão, não. Porque era capaz de ele tentar ficar no papinho ali, na hora H, ó. Ah. Que ele falou, vou perseguir mesmo. Fala, Dudu. Persegue. Ai, vou perseguir, vai.
4: Eu tive o trabalho pessoal de mapear todos os embaixadores e diplomatas do MRE. Quem saiu de tal posto, foi para outro país. Quem é que o Lula, logo no começo da transição, pediu para que arrumasse as malas às pressas, dando uma semana de prazo para certos embaixadores saírem de determinados países e retornarem para o Brasil. Pouco se importando se eles têm filho em escola lá no exterior ou como estaria a vida deles, não dando tempo para se organizar, para sequer sair do país. Porque no governo do meu pai ocorreu uma sabotagem e eles ficaram tão à vontade que colocaram isso até na matéria do Jamil Chad, de maneira heróica, como que os diplomatas do MRE sabotaram o governo Jair Bolsonaro. E é para evitar esse tipo de coisa e para relembrar que diplomatas, embaixadores e qualquer cargo dentro do Itamaraty são de servidores públicos que servem ao público, não aos seus próprios gostos. Inclusive, isso configura o crime de prevaricação. Então, meu caro servidor do Itamaraty, se você ajudou a sabotar o governo Bolsonaro, preocupe-se de verdade, porque eu vou estar na tua cola. Se você não fez isso, parabéns, você fará parte do time que vai resgatar a credibilidade do Itamaraty, que vai virar a página de serem servidores de corruptos e filhos de corruptos para passar a servir o povo brasileiro.
0: Isso me lembra o glorioso Zé do Caixão, né? Se vocês acharem, ainda vale a pena pra gente ilustrar. À meia-noite encarnarei no teu cadáver. Persigo mesmo. Comigo não tem perhaps. Como diria a gloriosa Elza Soares. Vou perseguir todo mundo, vou pegar todo mundo, ninguém vai escapar. E aí, nesses rasgos de sinceridade, tem outro. Que, veja só, Dark Horse eles não me explicaram até agora. Aí o Dudu tá dizendo o seguinte. Não, gente, não tem. Dark Horse não tem. Dark Horse não tem importância, né? Vamos ver o que ele falou aí, vai.
1: Ele disse o seguinte, vi um vídeo agora do deputado estadual Gil Diniz, uma senhora saindo do presídio depois de 3 anos na cadeia, uma senhorinha, fazendo referência a uma das presas pelo 8 de janeiro. Eu acho que comparado a isso, até a corrupção ou as orgias do Vorkaro, isso é o de menos, gente. 200 milhões é o de menos. Eu estou falando de criança que cresceu sem ver o pai. Os caras estão lá há mais de 3 anos, presos por nada, absolutamente nada, pela lei brasileira, nem deveriam ter ido para a delegacia.
0: Veja você, porque quando ele fala isso, né, o Vorkaro, não é porque ele tá falando mal do Vorkaro, não, o que ele está dizendo é o seguinte, 200 milhões, olha, também os 60 milhões que a gente recebeu de menos, eu não preciso dar explicações. Não é? É realmente um troço fabuloso. Esse arranjo todo, do Itamaraty, eles têm ali um pensador. Vamos para B da 18, eu acabei me antecipando. Que é o cara que está organizando o Itamaraty. Sabe quem inspira? Minha querida Isa.
3: Quem inspira
0: é o Marco Rubio. Olha lá.
3: E Caso vença a eleição, Flávio Bolsonaro planeja implementar o modelo do secretário de Estado americano Marco Rubio no Itamaraty. Essa é a ideia que Marcos de Gaulle, o braço direito de Eduardo Bolsonaro em política externa, vem pensando e passando em reuniões fechadas com diplomatas. Nessas conversas, de Gaulle afirmou que a meta é implementar a reforma do Rubio, ou seja, uma ampla reestruturação das carreiras no Itamaraty. Os diplomatas passariam a estar focados em regiões geográficas e temas específicos e teriam de cumprir metas de exportação, investimentos e inserção comercial. Haveria também uma reforma total do sistema de promoções, fonte de insatisfação disseminada no Itamaraty hoje. Segundo a Folha, de Gaulle afirmou que o plano é fazer uma política externa com concentração em 35 países considerados prioritários para o interesse nacional, chamados de G35, que incluiriam as nações que participam do G20. Em vez de dispersar recursos em inúmeras embaixadas, haveria alguns superpostos. Na África, por exemplo, África do Sul e Egito poderiam ser superpostos. De Gaulle tem dito que se opõe a um alinhamento automático aos Estados Unidos e defende a manutenção dos laços econômicos com a China, mas enfatiza a necessidade de intensificar relações com Washington, com acordos comerciais e em minerais críticos.
0: Isso. E atenção. Ô, Vale Bene, o bom é estar certo. Não, o bom é ser livre para opinar.
1: Sim.
0: Eu escrevi, eu falei, eu gravei vídeo, eu falei, se o Renan for ao debate, parece que vai, ou a expectativa é que vá, o Flávio foge. E não é que ele fugiu?
1: Sim.
0: Então acho que o Renan vai mesmo. Flávio Bolsonaro, acabo de tomar a decisão de não ir ao debate da Globo em função da censura imposta ao evento pelo TSE. Que censura? Ah, ele está falando por causa do púlpito vazio, será? Será que é isso? Não, eu acho que é medinho do Renan. É medinho do Renan. Né? A imprensa tem que ser livre, as eleições limpas. E em breve mais detalhes. Só que as eleições têm de ser limpas, o que ele está falando é o seguinte. Se a gente perder, mais uma vez recorreremos à velha acusação de que a eleição foi roubada, mesmo com o Cássio lá, com o Mendonça lá, né? Peraí, saiu a decisão?
1: Saiu a decisão.
0: Saiu a decisão do Gilmar?
1: Sim. Acabou de sair.
0: Cadê?
3: No particular, o pedido de extensão é articulado em favor de Renan Antônio Ferreira dos Santos, candidato à presidência da República pelo Partido Missão, e visa fazer incidir os efeitos da decisão que julgou procedente a reclamação sobre a controvérsia examinada na representação, trâmite perante o Tribunal Superior Eleitoral, a fim de garantir a participação do referido candidato no debate presidencial em cadeia nacional de televisão.
1: E lá no finzinho, determinar a Globo que assegure a participação do candidato Renan Antônio Ferreira dos Santos, nome completo dele, no debate presidencial realizado hoje.
0: Isso. E parece que tinha até um videozinho do Renan que disse que estava colocando o terno. Tem o vídeo aí? Não? Não, não tem problema também. Você não tem, que acabou de sair. E aí o Flávio desistiu. Não tem nada a ver com o TSE. Não tem nada a ver com o TSE. Ele estava preparado para se juntar com o Caiado, com o Zema, com o Cury, para o tal do massacre. A hora que apareceu uma contradição à direita, aí ele correu. Eu não sei se o Renan vai lá para colocar essas contradições à direita. Eu sei que elas existem. Eu sei que elas existem e podem aparecer. A ver. Né? Bem-aventurados todos os que têm fome e sede de justiça, porque serão saciados. São Mateus, São Lucas. E aí eu fiz uma adaptação aí, botei um pouco de Dominguinhos também. E Gil, e tudo. Beijo, tchau.

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0: 3:32 pelo horário de Brasília. Colunista da Band News FM, Juliana Rosa, avalia que o mercado de trabalho brasileiro continua aquecido, mas a renda ainda é insuficiente para muitas famílias. Ela observa que, embora a taxa de desemprego permaneça em um dos menores patamares da série histórica, iniciada em 2012, o mercado parou de melhorar ao longo de 2026. O comentário foi feito durante o Band News no meio do dia, apresentado por Eduardo Eineg e Humberto Ferretti.
1: Economia é com ela, Juliana Rosa, que já está conectada conosco. Juliana, vem cá. Eu quero perguntar para você duas coisas. A segunda é sobre o que você veio falar, mas eu fiquei sabendo por uma fonte que apura no mercado editorial que o seu livro foi selecionado como semifinalista do Prêmio Jabuti. Olha, eu não sei no que vai dar, mas só isso para mim já é uma informação extraordinária. Se imagino para você.
2: Oi, Neg, eu não tô nem me aguentando de emoção. Eu acabei de saber, te mandei uma mensagem, porque eu tô completamente, tô até me sentindo meio quente, sabe? Aquele susto que você toma. Saiu agora há pouco a lista dos semifinalistas do Prêmio Jabuti e o meu livro, que, nossa, que me ajudou tanto aqui no processo de conversa, apuração, né, e divulgação, certamente foi um grande apoiador, tá aí de Galinha Gavião como semifinalista do Prêmio Jabuti, né, ao lado muito de livros de grandes autores. A minha categoria é categoria negócios, então tem livro ali de grandes nomes, ali tem o livro recente da Ana Paula Vescovi, da Ana Calabrando, e o Pedro Malan. Imagina, eu tô na mesma categoria dele, eles estavam olhando, eu falei, não tem nem roupa, gente, para estar na mesma lista do
1: até
2: da Malan, da
1: até
2: da
1: o dia
2: Vescovi.
1: Da festa você vai reconhecer. Vamos, não, maravilha, e é uma honraria, o Prêmio Jabuti é extraordinário, parabéns, realmente parabéns, mais do que merecido. Obrigada. Esse reconhecimento. Juliana, vem cá, desemprego e dívida, né? São coisas que, infelizmente, estão andando juntas, né? As pessoas, elas têm atividade remunerada, a porcentagem da sociedade com atividade remunerada é muito alta, mas também a porcentagem da dívida é muito grande, né? O endividamento é muito elevado, ou seja, as pessoas trabalham como nunca, mas não estão ganhando, e aí ficam endividadas. Conta pra gente, como é que tá isso?
2: Então, Eneg, porque os dados do mercado de trabalho continuam bastante aquecidos, assim, tem ali uma certa acomodação, a taxa de desemprego que o IBGE divulgou, tirando os chamados efeitos sazonais, que normalmente Natal se contrata muito, aí em janeiro tem a demissão dos temporários, né? Então os especialistas olham muito, tirando esses efeitos, esses movimentos, é uma taxa de desemprego que está estável ao longo de todo o ano de 2026, só que está estável num patamar muito baixo, é o menor patamar de desemprego desde o início da série da pesquisa do IBGE, que começou em 2012. Então, a gente não tem ainda, tem alguns sinais incipientes de a desaceleração da economia começar a afetar o mercado de trabalho, que é o fato do mercado de trabalho ter parado de melhorar, né? Mas parou de melhorar numa taxa muito baixa. Só que aí você vai perguntar para as pessoas, né, Eneg, é isso, você está sentindo que a gente está com o mercado de trabalho muito bem, muito aquecido e tal? Não, porque embora a renda, inclusive, tenha crescido novamente, a renda do trabalho aumentou, está em R$ 3.777. É uma renda insuficiente para você pagar suas contas básicas, né? R$ 3.700 para você dar conta de só comida, né? Você vai no supermercado, já vai ali no mínimo metade do seu salário, né? Dependendo do tamanho da família, você tem aluguel, né? Você tem moradia, transporte, enfim. R$ 3.700 não dá. E para completar, o Eneg, esse endividamento que não para de crescer, que é o dado que o Banco Central divulgou, mostrando novamente o endividamento das famílias em alta, de novo batendo recorde, um dado atualizado pelo Banco Central, e também mostrando o aumento da inadimplência. Então, você vê que mesmo com já o terceiro desenrola, né, agora o programa anunciado pelo governo para renegociar dívidas, as pessoas estão conseguindo renegociar, estão conseguindo trocar dívidas mais caras por outras mais baratas,

0: mas ainda assim elas não conseguem se desenrolar, elas só ficam com uma dívida menor, mas ainda assim elas não conseguem pagar, seja porque o salário é baixo, seja porque é uma dívida alta e de curto prazo. Então a gente está num momento em que os analistas estão vendo com muita preocupação o fato de que esse encalacramento todo, né, está acontecendo mesmo com o mercado de trabalho ainda aquecido, né? Porque o mercado de trabalho demora a sentir os efeitos da desaceleração da economia, o que é caro mandar embora, né? E depois você retreinar aquela mão de obra. Você tem os efeitos também da tecnologia hoje que fazem com que esse repasse da desaceleração econômica demore a aparecer nos números, né? Porque você tem hoje os aplicativos que fazem o mercado de trabalho absorver mais gente. Mas o que se espera é que em algum momento, com a desaceleração econômica, o mercado de trabalho vai começar a esfriar, esses sinais vão começar a aparecer. Então, você pode ter algum refresco do desenrola agora de novo, mas as pessoas depois, com a desaceleração econômica, o mercado de trabalho desacelerando, vão se enrolar de novo. E o juro, Oineg, mesmo que caia, né, que a expectativa é que caia, continuam muito altos, né? E o efeito da queda de juros na economia também demora a acontecer. Então, tudo isso para dizer, Oineg, que a gente tem contratado um ano de 2027 já mais difícil, né? As previsões de economia mostram aí um crescimento de 1%. Então, me preocupa muito ver que isso tudo com o mercado de trabalho ainda aquecido, né?
1: Pois é, bom, a notícia boa é quem deu não foi você, foi o prêmio Jabuti. Mas a notícia que você deu foi
0: Aí
1: importante.
0: pode votar pela internet, eu posso fazer a propaganda,
1: Mas
0: sua vota pela
1: evidente,
0: internet,
1: vote,
0: porque é o
1: começa a
0: prêmio
1: campanha.
0: aberto ao público, a
1: É isso aí,
0: votação.
1: campanha
0: Campanha
1: eleitoral.
0: começando agora com o Eduardo Oineg,
1: Opa, e vai ter
0: que
1: um
0: é o meu
1: monte de
0: maior incentivador.
1: mas sou mesmo, com o maior orgulho, e vai ter um monte de marqueteiro disponível aí depois da campanha eleitoral para fazer campanha do seu livro. Vai ter um monte de marqueteiro precisando de equipe.
0: Eba!
1: Valeu, Juliana Rosa, economia com você. A gente
0: Obrigada.
1: volta a conversar amanhã. Obrigado.
0: Um beijo, obrigada aí pelo apoio da rádio. Beijo sempre.
2: 3h39. Na sequência, vem aí a reprise do Band News na área na nossa programação.
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0: muito boa noite pra você, ligada, sintonizada na Band News FM, hora de falar muito de esporte, muito de futebol, porque está no ar o Band News na área, e não é um Band News na área qualquer, não, é um Band News na área especialíssimo. A gente tá num lugar super bacana, vocês já estão vendo, estamos muito bem acompanhados, fomos muito bem recebidos e a gente conta, claro, com a sua companhia. É isso, esse é o primeiro detalhe, já tô dizendo, é um Band News na área especialíssimo porque ele tá mais comprido, como eu gosto de dizer, longo Band News na área, com muito esporte, com muito futebol para você, com muita informação, análise, opinião, descontração, do jeito que a gente gosta de fazer e do jeito que a gente sabe que você gosta de acompanhar também. Então, fique com a gente, tenha certeza absoluta de que você não vai se arrepender desse Band News na área que marca uma nova trajetória do esporte na Band News FM, isso é muito importante, que marca um novo momento do esporte na Band News FM, com a nossa equipe ficando maior, com o nosso conteúdo para você muito especial, com a nossa grade de programação esportiva, e a gente vai contar ao longo do Band News na área e também ao longo de toda a programação da Band News FM nos próximos dias, como é que vai ficar desenhado o esporte na Band News FM, porque é o que a gente gosta de fazer, é o que a gente sabe fazer e, repito, é o que a gente sabe que você gosta também. É muito mais espaço, muito mais conteúdo para o futebol e para o esporte aqui na Band News FM. Queria agradecer ao apoio de toda a direção do Grupo Bandeirantes de Comunicação, sobretudo da Rádio Band News FM, que conseguiu nos ceder esse espaço para que a gente conseguisse colocar esse conteúdo muito bacana para você que nos acompanha em todas as plataformas, no dial do rádio, na Fest TV, no aplicativo Band Play, no canal oficial da Band News FM no YouTube e também agora no canal oficial do Band News FM Esportes no YouTube. Temos um canal só para o esporte da Band News FM, ou seja, é mais um espaço onde você pode nos acompanhar. O que eu costumo dizer, não dá para escapar mais, não. Não dá para escapar. Em tudo quanto é lugar, nós estamos. Nós estamos em tudo quanto é lugar. Vai ouvir esporte, futebol na Band News FM, onde você estiver, tá bom? Então faço convite para você nos acompanhar também pelo nosso novo canal no YouTube, o Band News FM Esportes. Eu, Fábio França, tô por aqui, como vocês já perceberam, muito bem acompanhados, não é mesmo, André Coutinho? Boa noite.
1: Tudo bem, Fábio, boa noite a todos. Estamos com uma plateia maravilhosa. Tá, vai ficar todo mundo em silêncio? Galera, cadê? Vamos lá, boa noite pra vocês!
2: Que eu gosto.
1: É assim. Cadê a torcida do São Paulo?
3: Opa!
1: Só a torcida do São Paulo que eu vou chamar, porque o resto eu não vou.
4: Cadê a torcida do Palmeiras?
1: Aê! Aê! Cadê a torcida do Corinthians? Aê! Do Flamengo?
4: Aê! Da Inter de Limeira?
1: Da Ponte Preta?
5: Aê! Do Santos?
4: Não. Shakhtar Donetsk?
1: Não. Vai lá, é um momento especial, um momento histórico para a Band News FM. No ano que vem tem Copa do Mundo Feminina de Futebol. Estaremos nessa ao seu lado em todas as plataformas. Temos um alcance de mais de 54 milhões de dispositivos pela Fest TV. Se você não está nos acompanhando com imagens, você não sabe o que você está perdendo, porque a Aline Fanelli está aqui com a gente também. Tudo bem? Boa noite, Aline.
5: Oi, Coutinho. Ótima noite para você e para quem está acompanhando a gente. O Fábio falou, a gente vai estar em todos os lugares, inclusive em geladeiras, né? É importante sempre a gente frisar também, tem esse detalhe com a Fest TV, essa possibilidade, mas é um prazer estar aqui nesse novo momento do Band News na área, do esporte da Band News FM. A gente já passou por tanta coisa junto, eu tô no grupo há 8 anos, então é um momento muito especial, uma equipe enorme, muito competente, muito legal, e aqui a gente tem vários destaques para vocês que estão chegando com a gente agora. E tem muita novidade, tem muita gente para falar hoje.
1: Muita gente para falar, toda a equipe da Band News FM Esportes está por aqui. Vamos começar a apresentar todo mundo?
0: Vamos!
1: Bora!
0: É como se ninguém conhecesse, né?
1: Não, ninguém conhece.
0: Você aí da ponta, aí da ponta esquerda, eu acho que eu já te vi
4: da ponta esquerda. Ponta esquerda não, que ele vai levar um baile. O ponta esquerda dá um baile nele.
5: Ele ficou do lado errado.
6: Boa noite a todos.
0: Eu te vi pelos gramados.
6: Pois é, cara, e time grande a gente não pode escolher a posição, não. Mandou pro lado esquerdo, vambora.
0: Fala, Cicinho, tudo bem,
6: boa noite. Que honra estar aqui com vocês. Boa noite a todos que nos acompanham, né? E fazendo parte desse time maravilhoso aqui, né? Uma honra pra mim.
0: Muito bom, aqui na meia esquerda, ele é goleiro, né? Mas enfim, dá pra improvisar também, né, Maurão? Tudo bem? Mauro, bem
4: com a gente. Prazer estar com vocês e prazer estar na minha casa aqui na RetroGo Arena, aqui no Itaim.
0: Maravilhosa,
4: que hein? Que é uma loja de camisas retrô pra contar histórias, se sacar, adoro contar uma história, e a minha história passa muito claro nesses quase 90 anos de Grupo Bandeirantes. Faz 51 anos a primeira vez que eu fui lá ao Morumbi, então na Radiantes 13, que era o endereço, com meu pai, depois fui trabalhar lá em 87, em 88 conheci a mãe dos meus filhos, há 4 anos o meu filho trabalha no grupo, entre idas e vindas eu já tô há 20 anos e pretendo ficar os próximos, ou seja, vocês vão ter que me aturar. E é sempre um privilégio estar com vocês aqui, com tantos craques, ídolos e amigos queridos aqui na Retro Guarani.
0: Não será difícil te aturar, Maurão, obrigado. Ô, Coutinho, vou toca a bola aí do lado direito, vai lá.
1: Continuar por aqui. Marcos Assunção, que prazer. Você tá com a gente já há um tempão. Se apresente aqui para quem não estou brincando.
7: Ah, meu nome é Marcos dos Santos Assunção, sou de Caieiras.
5: Olha,
4: jogou
5: tá
4: onde?
5: Batia a falta mais ou menos.
7: Começou no teste da Americana.
5: Ele tá de olho na bola parada aqui, que ele não pode ver uma bola parada.
7: Mas tá muito longe para eu chutar. Na idade que eu tô hoje, tá longe essa bola.
4: Você fazia gol de tiro de meta, não vem não.
7: Um prazer estar aqui, um prazer fazer parte aqui dessa galera toda. E como eu falei lá na Vila Belmiro, no último jogo que a gente fez...
0: Você foi homenageado.
7: Vocês me ensinam muito, vocês me deixam muito à vontade de eu estar aqui, principalmente meu careca favorito que tá ali, que a gente trabalhou
4: Marcelo
7: em outro lugar.
4: Marcelo Duó.
7: Então é um prazer enorme estar aqui. Pra quem vai nos assistir agora, pô, não tem coisa mais gostosa de estar aqui participando e fazer parte desse elenco todo. Acho que é o melhor elenco que eu trabalhei desde quando eu comecei a jogar bola.
4: Que é isso? É bom lembrar que ele trabalhou num elenco de um time que foi rebaixado. Não vou dizer. Mas foi campeão da Copa do Brasil,
0: Foi campeão no mesmo ano. Aliás, por falar em campeão, rapaz.
1: Por falar em campeão.
4: Falar em título e falar em trabalho.
1: O banco tá até penso pro lado direito aqui. Caramba.
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1: que honra. 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
4: E vai ter promoção pro ouvinte também. A gente vai sortear três não,
1: só pro ouvinte?
4: 5 camisas pro ouvinte aqui da Band News FM. Camisas aqui da RetroGol. A gente precisa criar, que veio agora na cabeça, eu esqueci. Vamos criar alguma coisa, perguntas do Muricy, do Marcos Assunção, do Cicinho, sobre a carreira deles e mais 2 perguntas aleatórias.
1: Boa.
4: Valendo camisa e, claro, autografada pelo Cicinho, pelo Assunção. Você sabe autografar, né, bonitinho? Fazendo X, assim.
6: Sei. Se não tiver nome for difícil, né? Fala na pele de apelido.
7: O meu é com o dedo.
4: Convidado. Pode o dedão também, Assunção.
1: Aline Fanelli, apresente o nosso convidado especial, uma honra. Eu tô emocionado de estar ao seu lado.
5: Muricy Ramalho tá com a gente aqui na RetroGol pra esse programa especial. Palmas pro Muricy Ramalho.
1: É, Muricy! Me empolguei, tá bom.
5: Muricy, uma honra, um prazer ter você aqui com a gente. Eu sou setorista de São Paulo, tem 11 anos já, então eu peguei ali a sua reta final. É um prazer poder te escutar e trazer você para nossa equipe aqui.
8: Bom, boa noite a todos, é um prazer realmente enorme. Eu não sou muito de sair de casa, mas esse convite do Mauro não dá para fazer. Obrigado, não. Muricy. E tô feliz porque eu não sabia que era tudo isso aqui, né?
1: Tanta gente
8: do bem, dos jogadores, pessoas que da televisão, não sabia que era tão legal assim como está sendo. E é um prazer estar aqui falando um pouco de futebol, né? Que é a minha área, é um vício que a gente tem. Estou um pouco afastado assim, mais ou menos, continuo fazendo palestra, fazendo alguns eventos, né? E vendo futebol, né? Que é um vício da gente, né? Então é muito legal estar aqui hoje participando disso.
1: Muricy, quem jogou mais, você, o Cicinho ou o Marcos Assunção?
8: Nossa senhora, esses dois aí são craque demais. Eu fui um bom técnico, eu fui bom jogador, claro que vocês não viram jogar, mas eu tive realmente um começo de carreira muito bom. Eu tive para ir para a Copa de 78 na Argentina, né? Eu era entre os três, né? Tinha três, número 8 e 10 antigamente, era assim que se falava. O número 10 era o Zico, esse era o fera. E aí tinha 2 reservas que iam para a Argentina, ou eu ou o Jorge Mendonça. E naquele tempo, os times, os jogadores, a gente se dava bem, ou seja, quando eu jogava Palmeiras e São Paulo, por exemplo, depois a gente se encontrava depois do jogo para tomar uma cerveja, não tinha esse negócio que o cara era rival, não, a gente se encontrava, e o Jorge era meu amigo e era da mesma posição minha. E eu, infelizmente, um ano antes, 77, a Copa foi 78, eu tive uma contusão de ligamento cruzado, e naquele tempo cruzado era muito complicado para se recuperar, eu demorei quase um ano para voltar a jogar. E o Jorge foi para a Argentina na reserva do Zico. Então eu perdi essa oportunidade de ir para a Copa, que todo jogador quer ter essa oportunidade, né? E depois, como treinador, também tive a oportunidade de ir. Fui mais ou menos, fui 3 horas e meia. Depois, você sabe mais ou menos a história, né? Mas eu joguei bem também. As pessoas olham muito eu como treinador, né? Porque eu fui um treinador que ganhei em vários lugares, que passei, né? Inclusive fora do país. Isso marcou muito a minha carreira, né? Mas eu também joguei bem futebol.
5: Quem se assemelha ao seu estilo de futebol hoje?
8: Eu acho que o Kaká de São Paulo, que eu também dirigi, que eu era mais ou menos esse estilo. Claro que não sou tão grande como ele, mas eu era desse estilo, ou seja, jogador de número 8 e 8 e meio agressivo, ou seja,
7: agudo.
8: E vem no meu campo armar o jogo, mas agressivo, chegava muito na área para fazer os gols. Então era muito parecido esse estilo do Kaká.
0: Ô Muricy, quanto que no Brasil a gente resolveu fabricar só ponta e parar de fabricar meia?
8: Eu acho que nós temos, sabe o que eu acho que é um grande problema que tem no Brasil? E o Parreira fazia isso há muitos anos atrás. Ele fazia um congresso quando acabava um ano, fazia um congresso de futebol. E desse congresso participava todo mundo, imprensa, jornalista, marketing, todas as pessoas para falar de futebol, para discutir futebol. Depois o Parreira teve algum problema e parou de fazer isso, e nós paramos de falar de futebol no Brasil. A gente não discute futebol. A gente acabou a Copa do Mundo aí, foi muito mal, na minha opinião, né? Por vários problemas, muito tempo, o treinador muito pouco tempo no cargo, a CBF uma bagunça, todas essas coisas que nós sabemos do Brasil. Mas a gente não parou o Brasil para falar de futebol. A gente continua, né? A gente continua. E outro dia o Brasil voltou a jogar mal de novo, e a gente fica chocado quando a gente vê o Brasil, né? Outro dia, sinceramente, cara, eu acordei às 7 horas da manhã, vi o primeiro tempo e voltei a dormir, cara, sinceramente. Porque estava muito ruim, agora melhorou um pouquinho. Mas eu acho que falta no Brasil isso, falta a gente parar um pouco e discutir o futebol. Não deixar só na CBF as coisas, eles discutirem lá. Eu acho que todos, deve ter um congresso disso, é tão importante pra gente, porque senão a gente não vai sair do lugar, eu acho isso. E o grande problema nosso que você falou do jogador, nós temos um problema muito sério na base. E qual que é o problema sério na base? Nós temos treinadores bons na base, mas só que, por exemplo, na base... tem o sub-11, sub-12, sub-13. Às vezes tem um torneio de sub-12, aí o time perde, o dirigente manda o cara embora, cara. Então eles não são formadores de jogadores. Eles têm que ganhar. Né? Até fui numa reunião lá uma vez no CT e falei, ó, esse monte de troféu, fui numa sala de troféu. Isso é legal, tudo pra ver, mas isso não interessa pro time, pro São Paulo, por exemplo. O que interessa aqui é a formação de jogador. E esse que é o grande problema. Por quê? Porque o dirigente também da base quer vir profissional. Então ele quer ganhar títulos. Mas ganhar título, a gente joga futebol na várzea, qualquer lugar, a gente quer ganhar título, isso está dentro da pessoa. Não precisa o treinador passar isso para o jogador. Né? O que ele tem que passar é ensinar o jogador a melhorar seu posicionamento, ver o que tem de no Brasil está precisando, ou seja, nós não temos laterais, né? Nós não temos o número 9. Né? Então, por quê? Porque a gente vê outro dia, fui ver também, porque eu sou viciado de São Paulo. Em São Paulo, é verdade, desculpa.
5: E outro dia,
8: eu vi o Sub-17, que eu vejo tudo que é passado. As meninas também estão indo muito bem, vamos torcer agora. E a gente não vê jogador formado, por exemplo, número 9. A gente vê dois atacantes, por exemplo. E quando você põe dois atacantes, você acaba com 9, pô. Então nós não temos mais 9. Né? Então, às vezes, você joga com 3 zagueiros, aí você acaba o lateral, aí você joga com ala. Então, esse que é o problema. E o São Paulo tem um caderno que foi feito, do caderno de como que a gente queria o São Paulo. Mas não adianta. Os dirigentes pressionam o treinador, e o treinador de base, coitado, ele está ali para começar a carreira dele, ele não vai enfrentar. Então, ele aceita, entendeu, as mudanças. Tá? Então, esse que eu acho que está faltando isso. Nós temos que discutir futebol geral, futebol profissional e também da base.
9: Cicinho, muita gente fala da sua carreira brilhante de seleção brasileira, de Real Madrid, de São Paulo, de muitas conquistas, mas o Muricy tocou num negócio. Conta um pouquinho da sua origem, da sua formação, como é que foi a sua formação?
6: A minha formação, o Muricy, na verdade, foi um dos grandes responsáveis, porque ele que me subiu profissional no Botafogo de Ribeirão Preto, né?
4: A culpa é dele.
6: Exatamente, então ele iniciou essa doideira e nós acreditamos mesmo no Muricy, vamos embora.
9: Já como lateral direito.
6: Já como lateral, ele me subiu, aí depois chegou o saudoso Lula Pereira, né, depois da saída do Muricy e deu a sequência na questão do profissional. Um ponto muito importante que o professor Muricy tocou e que exatamente foi o que eu vivi, o quê? Eu não era cobrado por títulos, mas eu era cobrado o quê? Pelo um desempenho para subir no profissional. Então, digamos que a categoria de base na época do Botafogo de Ribeirão, ela era a solução para o profissional. Não era a solução para você ganhar títulos e por aí vai. No entanto que dos que subiram, Luciano Ratinho, Leandro, Doni, Cicinho, Gustavinho, tantos outros, foram profissionais de grandes times, né? Exatamente porque era essa base reveladora. E hoje não, hoje você pega a Taça São Paulo, o menino já tem que jogar e tem que ter a responsabilidade de São Paulo, Corinthians, tem que ganhar, se não ganhar, não serve. Então, assim, graças a Deus, na minha época, nós fomos lapidados diferentemente, né? Essa diferença era o quê? O lateral, ele tinha que treinar fundamento, o atacante, ele tinha que treinar fundamento, hoje não. Hoje, se um treinador traz o conceito que o Muricy está trazendo, ele é ultrapassado. Porque o cara precisa correr 15, 16 quilômetros, o cara precisa fazer isso, aquilo. Então mudou muito o futebol. E nós vimos, nós estamos presenciando a decadência exatamente por isso, né? Porque não se vê mais talento, mas se vê o quê? Uma formação de robôs. Porque se o cara não fizer aquilo ali, não tá legal. Então, assim, eu sou um dos privilegiados por ter vivido e aprendido com esses caras, né? Talvez por isso que minha carreira deslanchou. Exatamente por entender e por ter tido também paciência com a minha pessoa, porque eu tive que passar eu tive que passar por tratamento de fator disso. De crescimento, tomar injeções de 6 em 6 meses, que eu ficava um dia de cama, porque era muito dolorido o processo. Sério? Eu era um anão gigante, né? Então,
4: tipo, a gente sabe, tudo bem.
6: Não, eu não cresci lá.
4: Só pra dizer, você que tá vendo agora pela Smart TV.
10: Onde vem essa injeção?
4: O Cicinho tá em pé, tá? Tá sentado, o Cicinho tá em pé ao nosso lado.
6: 1,71 não é pra miséria, imagina com 78. Então, assim, foi o que nos auxiliou, assim. Então, foi uma base totalmente diferente, só pra concluir a sua pergunta.
10: O Muricy falou de 3 zagueiros rapidamente. Você gostava de 3 zagueiros, né, Cicinho?
6: Na verdade, eu tava doidinho pra vocês perguntarem com quem eu
10: tinha os 3 zagueiros.
6: Quem eu me assemelhava verdadeiramente com o Neymar. É que eu fui o Cicinho.
4: E na conta corrente também.
6: Me falaram, não, você é o sucessor do Cafu, mas eu queria ser sucessor do Neymar, eu era atacante.
7: Bom, de Neymar pra Mbappé, então,
10: tem a velocidade e habilidade do Mbappé, né? Mas hoje em dia também não tem ninguém que bate pauta com você.
5: Exatamente, ele não cobra falta com você.
7: Isso é verdade, mas diante do que os dois falam.
4: Só uma coisa, o gol da Austrália no primeiro jogo foi um gol de Marcos Assunção.
7: Achei ele viu alguns vídeos meus.
4: Cara, ele deu uma folhinha seca de Marcos Assunção ali.
10: A bola girando pra baixo, né?
7: Bola rápida, né? Então, o que o Muricy falou, o que o Cicinho falou, é verdade. No meu tempo de Rio Branco, de Americana, eu subi no profissional, eu treinei com o Cilinho, né? E o Cilinho era aquele treinador que gostava de fundamentos, né? E eu tinha uma característica muito boa, que hoje a gente vê pouco e eu vejo jogos, que é a virada de jogo, né? De repente um time tá pressionando do lado e aí você vê o mesmo time querendo passar de toque, de pé para pé, sendo que você pode dar um lançamento longo e pegar totalmente o outro time desguarnecido.
8: Mas sabe o que tá acontecendo no futebol? Isso que ele falou é muito importante. Essa virada de jogo que se dá hoje, a bola, quando vira a bola do outro lado, a bola cai na pista do outro lado. Mas sabe por que ela cai na pista? Porque eles estão exagerando muito no mini-jogos. Porque é muito mini-jogos, então os jogadores não têm noção da virada de jogo. Porque, como você falou, a parte tática, quando balança, tem o balanço, né? Sempre tem um lado descoberto. E é a hora que se você tem um cara que vira a bola, você pega o time adversário do outro lado aberto. Mas o que acontece? Se você olhar com carinho, pode olhar alguns jogos, a virada de jogo sempre cai na pista, porque os jogadores não treinam mais isso. E a maioria dos treinadores antigamente, a gente fala antigamente, eu não sou saudosista não, porque também meu time era muito tático, era muito físico, era o que é hoje, o futebol era meu time, o São Paulo era meu time, era físico, muito físico, por isso que ganhou muito campeonato, porque era muito forte fisicamente. Mas hoje, com esse negócio de controle de carga, não se treina mais fundamento. Então o jogador, porque o Tele, a escola do Tele era de fundamentos. Porque ele falava assim, o cara não sabe dominar uma bola, se o cara não sabe passar uma bola, se o cara não sabe cabecear, se o cara não sabe chutar, não dá pra ele começar a falar pra ele de parte tática, pô. Ele primeiro tem que fazer as coisas com o básico, né? Então, por isso que ele insistia demais, né, nesse sentido, né? Então, acho que falta um pouco isso, né, na base, principalmente, porque a gente vê com muitos jogadores que quando sobe, vem com defeito de fábrica. Vem com defeito de fábrica. O cara não sabe dominar, não sabe cabecear, não sabe chutar, vem com muitos problemas. Que é lá embaixo que tem que corrigir. Não é o treinador de profissional que tem que corrigir o cara. E acontece que os treinadores perdem tempo com essa coisa, ou seja, vai melhorando o cara no dia a dia, que isso tem que ser na base, né? Então tudo está começando da nossa base. A gente espera, não sei quando que vai acontecer isso, agora o Ancelotti me parece que falou, está falando muito com o treinador do Sub-20 do Brasil, tá fazendo, não sei se está fazendo verdade isso, mas deveria fazer mesmo, deveria fazer e visitar os clubes, né, orientar os clubes, né, porque quem sabe ele, com a força que ele tem, com a moral que ele tem, né, os dirigentes dos clubes vão ouvir, porque infelizmente não ouve. São Paulo fez um caderno lá, mas ninguém respeita nada esse caderno, entendeu? Ninguém respeita nada. Eu uma vez fui lá e falei, mas nós temos que, aqui, legal o troféu, mas nós temos que fazer jogador na posição, ou seja, tem que fazer o 4, um volante só, 2 meia, 2 ponta e 1 centroavante. Esse é o básico que nós temos que fazer, para formar jogadores nessa posição. Então não temos mais 9, não temos lateral, não temos mais nada, porque o sistema de jogo é toda hora, né? O 4-5-1, é o 3-5-2. Isso é pro profissional, né? Na base, para mim, na minha opinião, né?
0: Que aula, hein? Que aula! Percebeu? Timaço da Band News FM, Muricy Ramalho tá com a gente hoje, convidado especialíssimo.
7: E tem mais gente pra gente chamar.
0: Tem mais gente, temos aqui Marcos Assunção, Cicinho, Mauro Betting, pô, tem gente demais e tá todo mundo aqui, daqui a pouco todo mundo participa, daqui a pouco tá todo mundo no ar também.

0: Seguimos juntos por aqui. Que timaço da Band News FM nesse Band News na Área absolutamente especial. É o Band News na Área que marca uma nova trajetória, um novo momento do esporte na Band News FM. 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Dá pra acompanhar a Band News FM onde você estiver. Eu vi que Mauro Betting levantou o dedinho, Aline Fanelli levantou também, fique à vontade.
1: Por favor, Aline.
2: Não, Mauro, você tem preferência.
1: Não, imagina.
2: Sou dono da loja.
1: Ah, isso é verdade, sou dono do pedaço aqui. Aqui é trabalho, mas mais trabalho é com você, Muricy. Muricy, teremos até 2030, se ainda tivermos planeta até 2030, futebol tal, e clubes, né, para grande questão tal, de volta a termos 5 estrangeiros nas equipes brasileiras. É problema, 9 é demais, é o jeito, o que que você acha da presença dos estrangeiros no futebol brasileiro? Você que jogou ao lado do maior de todos, para mim, que jogou no Brasil, que foi o Pedro Rocha,
3: claro. Eu acho que o estrangeiro bom é sempre bem-vindo, ou seja, isso não tem nenhum tipo de problema. Agora, eu acho que é exagero, né? Você vê na Itália, a Itália faz 3 campeonatos, Copa do Mundo, que não vai. Uhum. Outro dia teve um jogo, acho que foi Inter e Milan, que não tinha nenhum italiano jogando. Aí não dá, nós vamos chegar nesse ponto aqui no Brasil. Porque os caras vão trazendo, porque é a parte financeira que está contando.
4: A Turquia, né, viveu isso daí também.
3: Então, o que acontece? Isso acho que conta muito, né? Eu não sei, a Itália já está com problema lá para mudar isso. Porque é verdade, né? O treinador vê lá um estrangeiro, ele vai para o estrangeiro, ele vai deixar o menino. E às vezes o menino você tem que arriscar. Tem um momento que você tem que arriscar. E quantos jogadores que, por exemplo, o titular estava machucado e naquele dia só tinha aquele menino? Eu fui assim no Morumbi, eu fui quando eu tinha 17 anos, eu também, dois jogadores da minha posição machucou, né? Eu só concentrava assim, senhor, porque naquela época tinha Gerson, Pedro Rocha, todos esses caras.
1: Só isso.
3: Só esses caras. Então, o Brandão me levava para concentrar, para mim aprender com os caras. Só que começou que o Zé Carlos Serrão era o número 8 de São Paulo. Ele machucou. O reserva dele era o Silvio, reserva dele. Aí chegou no dia do jogo, um dia antes do jogo, ele ficou gripado. Aí aconteceu, o Poi me chamou, né, na concentração e falou assim: você vai jogar? Eu falei: meu Deus do céu. E era contra o Corinthians.
1: Só isso.
3: Um clássico. E naquele tempo o clássico era 140 mil pessoas. E eu tinha que marcar, e eu não era um marcador, era um volante clássico, né? Ele falou: tem mais uma notícia, não é muito legal pra você, você vai ter que marcar o Rivelino. Eu falei: ah, José, você tá de brincadeira, pô. Você vai pôr pra jogar contra o Corinthians, 140 mil pessoas e marcar o Rivelino, cara? Não, mas você vai, que você tem condições, tudo. E dali eu não saí mais. Eu tinha 16 para 17 anos. É claro que eu não entrei nenhuma vez no Rivelino. Senão ia passar vergonha, né, meu? Ia me dar elástico, me dar caneta, ia me arrebentar, né? E eu fiquei, até hoje eu lembro isso com ele, né? Mas ele não lembra nada. Mas,
1: claro, não
3: quem,
1: lembra
3: quem apanha sempre que eu que lembro, né? Ele
1: lembra de um monte de coisa.
3: Então, é verdade. Então é isso, a gente tem que ter coragem, cara. Só que eu acho que exagero. Eu acho que 5 tá legal. Eu acho que 5 estrangeiros, bons estrangeiros. Acontece que os times brasileiros estão sem dinheiro, senhor, e as pessoas falam: ah, mas não sabem contratar. Não é que não sabem contratar, é que não tem dinheiro, cara. É todo jogador que está livre no mercado, que já jogou em vários times, tá? É o que tem, entendeu? Então, eu acho que 5 jogadores já está de bom tamanho.
4: Professor, nós somos campeões da Libertadores e Mundial com jogadores contratados da Ponte Preta e Goiás. Depois chegou o Aloísio do Atlético Paranaense, e os dois estrangeiros foi o Júnior e o Amoroso, que eram jogadores renomados.
1: Chegou
4: fora.
1: Só na semifinal da Libertadores.
4: Então, assim, essa questão do Mauro, você abre o quê? Quando você diminui estrangeiro, você abre brecha, o quê? Para os caras procurarem no clube de interior. Olha quantos jogadores não tem no clube.
3: É, o São Paulo mesmo foi no Goiás, trazia todo mundo no Goiás, pô.
4: Exato. Sim. Na Ponte Preta.
3: Josué, na Ponte Preta.
4: Mineiro.
3: Valdir, meu tempo, Valdir Pérez, Chicão, também, Samuel.
1: Né? Teodoro.
3: Eram formadores. Hoje a Ponte Preta vai, acho que, cair para terceira, né? Sei que vai cair a terceira. Então, o que acontece? Tá tudo ao contrário o negócio, né? Então acho que tem que se mudar muitas coisas aí.
0: Que maravilha, hein, Mauro?
2: Mauro com uma camisa retrô.
1: Essa aqui, o Muricy jogar, foi campeão Paulo. Aliás, não vou dar. É pra quem vai acertar primeiro, não sei nem como é que a gente vai fazer isso aqui.
2: Camisa.
1: Alguém que
2: a
1: manda pelo chat.
2: Isso aqui
5: que
2: a
5: pessoa pode. Você é bom de fazer charada? O que, que a pessoa pode falar aqui pra ganhar uma camisa de São Paulo? O que ela pode adivinhar?
1: Podia ser em homenagem ao Muricy, o primeiro título dele pelo São Paulo. Ele quase ganhou a Libertadores um ano antes pra dar.
3: Então, eu fui campeão em 75, exatamente. Mas na final, o que aconteceu comigo?
1: É verdade.
3: Aí.
1: Essa é muito boa, Muricy. O que aconteceu com o Muricy? Ó, vamos dar a dica. Deu uma. Não vou falar.
5: Então vai lá. Peraí. Com calma.
2: Atenção, então, digital.
5: Está valendo essa camisa aqui do São Paulo, camisa retrô maravilhosa do São Paulo.
1: E quem é vai ter que retirar aqui na loja, pra gente passar o endereço tudo bonitinho aqui, sim, mas vai ganhar na faixa essa camisa maravilhosa do São Paulo.
5: São Paulo foi campeão, não, mas tem que ser a charada, a gente tem que voltar pra rede, não?
2: Mas vai ser no WhatsApp, é isso?
5: Não, vamos lá, é o seguinte.
4: Um minuto.
5: É, vai pensando aí, depois a gente vai falar da forma como a gente vai fazer, tem um minuto. É, vai pensando aí.
1: Que é tudo aqui ao vivo.
5: Em 1975, São Paulo foi campeão. Muricy Ramalho estava lá.
1: Na final contra a Portuguesa.
5: Na final contra a Portuguesa.
1: O que aconteceu com o Muricy nesse jogo?
5: O que aconteceu com o Muricy Ramalho na final de 1975 entre São Paulo e Portuguesa, título do Tricolor? E aí daqui a pouco a gente explica como você vai participar, porque a gente precisa voltar.
1: Nem a gente sabe.
5: A reunir a Rede Band News FM em todo o país. Segura aí, Muricy, por favor.
0: Estamos por aqui na Retrogo. Muito obrigado, hein, ô Mauro.
1: Que é a honra, cara. Das minhas casas, Band News FM e Retrogo Arena aqui no Itaim.
0: Maravilhosa aqui no Itaim, em São Paulo.
1: Tudo, seleção brasileira, do país.
0: Você que tem a loja aqui, você vai nos revelar ou tirar a nossa dúvida. Itaim é Zona Oeste ou Zona Sul de São Paulo?
1: Então, é Zona Sul de São Paulo que seja, mas o importante é você vestir a camisa aqui da Retrogo e vai ganhar a primeira. Vão ser 5 camisas para ouvinte e outras 5 para quem tá na festa. Ou seja, para ter saído do programa, vai ter 5 camisas para quem tá aqui.
0: Boa, boa. Band News na área cumprido hoje, hein? Vai lá no YouTube. O novo, inclusive, hein?
2: Band News FM Esportes, ó.
0: Band News
2: vai
0: FM
2: lá.
0: Esportes.
5: Só vai valer participar quem estiver no Band News FM Esportes, YouTube da Band News FM.
0: Exatamente. E a gente conta tudo daqui a pouquinho para você também.

0: Estamos de volta, Band News na área especial pra você hoje, mas vai ser sempre assim, gente. Vai acostumando, vai ser sempre assim. 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
1: Vamos só organizar um negócio aqui,
0: vamos.
1: 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Então a do São Paulo já foi.
2: Porque
1: vai
2: ele
1: ter
2: acertou,
1: mais.
2: Né, Lívia?
1: Ele acertou.
3: Agora o Muricy vai explicar.
2: O que você fez na final de 75 contra a Portuguesa?
4: Então, eu era número 8, então realmente eu não era de bater em ninguém, ao contrário, eu apanhava muito, né?
2: Bardeco, quase.
4: E eu nesse jogo, que era uma final contra a Portuguesa no Morumbi, eu dei uma entrada dura no do de cá e o Bosquilha me expulsou no primeiro tempo, imagina.
2: Que era brabo pra burro.
4: E ainda aí São Paulo foi levando o jogo e foi pros pênaltis e foi campeão. Imagina o que ia acontecer se São Paulo ganhasse.
2: Nota graça, o grande Valdir Pérez, que ele enchia tanto o saco do batedor, que o jogador, o Valdir não catava pênaltis, de 77, o pessoal estava para fora.
4: O cara desistia, né?
2: Desistia. Inclusive o querido Wilsinho, figuraça maravilhosa, ponta esquerda, ele bateu um pênalti a lá Memphis Depay, só que um pouco mais alto. E aí, como é legal você ter um pai, como o pai do Muricy, que foi um cara maravilhoso pro Muricy, o pai do Wilsinho era muito próximo do filho, né? Aí o filho ficou aquela coisa, arrasado, foi para casa de madrugada, chegou aí em casa, morava ainda com o pai, a luz acesa, falou, bom, legal, meu pai vai me ajudar. Aí o pai abre a porta e fala, filho, já acharam a bola do teu pênalti? Nada como uma família.
1: Vocês sabem que é difícil fazer um programa assim com tanta gente, porque, por exemplo, eu ouço a galera falar, eu já tenho umas 25 perguntas na minha cabeça pra fazer, mas tem uma que eu vou fazer, eu vou sair, não, eu prometo que eu vou sair.
4: Não sai.
1: Eu vou ser substituída, mas eu preciso fazer uma pergunta pro Muricy.
4: Poucas plaquinhas começam a ser.
1: Eu vou fazer uma pergunta pro Muricy. Você falou, Muricy, do livro no CT do São Paulo, que era pra seguir com a base. Mas era o quê? Esquema de jogo?
4: Tudo. Treinamentos, o que a torcida pensa do futebol, o que o clube pensa do futebol, que tipo de futebol que é pra ser praticado. Ali era a formação. Toda a formação da base estava ali nesse livro. Deve estar lá o livro ainda, né? Muito bem feito o livro. Mas acontece que as pessoas querem ganhar e aí não esquecem o livro, jogam fora o livro. Então, mas era uma coisa importante.
3: É o que tem de pessoal esquecendo o livro. Eu vou levantar para dar lugar ao nosso narrador. Não, fica aí, Aline, fica aí. Depois, um por vez. Porque é o seguinte, o Marcos Assunção tá muito quieto, tá muito tímido, eu identifiquei que ele tá sentindo a falta de alguém. Chega aí, toca aí, gente.
5: É o careca favorito dele.
2: Moral, hein? Poxa vida. É. Boa noite, André Coutinho, Muricy.
4: É o careca favorito.
2: Tudo bem? E aí, meu careca favorito? Tudo bem? Favorito. E aí, gente? Fala, Duó.
6: Boas noites.
2: Eu tô nessa categoria de careca ou eu aqui na
6: não,
2: arena?
6: Não, porque você...
2: Eu sou a Liga Arena do Atlético Paranaense. É retrátil o gramado.
6: É. É o tapetinho da Arena Condá.
2: O tapetinho é artificial, tira e põe, então.
6: Exato.
2: Você para de rir, Cicinho.
6: O apelido do Mauro é Engenhão, você não sabia?
2: Também, exato. Tapetinho.
6: Não sabia, né? Não,
2: você cobre, tira, cobre.
6: Esse bullying, né?
2: Mas não é de plástico, não, viu?
1: Um dia a grama é outra.
2: Aliás, a grama aqui do lado de fora aqui da RetroGol Arena é a mesma grama do Allianz Parque, agora do Nubank Park.
6: Exato.
2: É a mesma grama, só não,
6: eu
2: tem
6: tô olhando aqui, tô lembrando daquele ditado, né? Sempre a grama do vizinho é melhor.
2: Sempre. No caso aqui, a nossa
6: sintética
2: melhor.
6: É melhor.
0: Exato. Ô, Marcelo Duó, você tá chegando agora. Caçapa, hein?
6: Caçapa neles.
0: Tá chegando a hora. Você tem direito a uma pergunta. Vai lá.
6: Muricy Ramalho. Poxa vida, que honra, né? Até difícil. Como disse o André Coutinho, a gente precisa ter roupa aqui pra esse momento, né? A gente está vendo uma série de outros países, Muricy, melhorarem muito, né? A gente viu a Bélgica, o Canadá recentemente, que até não fez uma Copa muito boa, e agora é a Grécia, o time do momento, né? Tem uma série de jogadores, uma geração nova muito boa. Por que que esses caras, que são desse tamaninho, paizinhos pequenininhos, que às vezes uns nunca ganharam nada, conseguem se organizar para montar gerações assim? E nós, se você passar na rua aqui, você vai pegar uns 3, 4 meninos, né, Assunção, como a gente era, eu no Capão Redondo, você em Caeiras, que adorava jogar futebol e às vezes não consegue chegar e tem muito talento, cara.
4: É verdade, isso está acontecendo bastante mesmo, as pessoas não têm chance, né? É que hoje está difícil para praticar até futebol, né? A gente perde muitos jogadores porque ele quer praticar futebol e não tem, então ele vai para a internet, vai para qualquer lugar e esquece o futebol. Antigamente ele jogava bola na rua. Tem as escolinhas. Hoje que é a oportunidade que eles têm é a escolinha, né? Porque não tem mais lugar para se jogar futebol, né?
6: Não tem mais várzea.
4: Não, né? Tem mais várzea. Então a gente está revelando pouco nesse sentido, né? Então eu acho que está faltando isso. Está faltando também mais incentivo do governo. Ou seja, a CBF também tem que olhar com carinho também mais o futebol. Deixar um pouco a política do lado, né? Todos esses anos que aconteceu na CBF foi brincadeira. Difícil, né? De você ver um lugar que possa ter uma base boa, né? Porque era política menos futebol, e futebol não tinha nada. Então ficou muito para trás, e troca treinador, e troca presidente, e troca isso. Então às vezes o garoto vê, o garoto fala, ah, isso eu não quero para mim não, esse negócio não é legal, entendeu? Então eu acho que falta um pouco incentivo também, né? E procurar outra vez o interior do Brasil. É aí que tá os jogadores, sim, entendeu? Aí é que tá as coisas. Mas infelizmente também os times do interior não estão sendo muito organizados, a não ser os que estão transformando em SAF agora. Tem alguns que estão transformando em SAF, né? E que vai poder dar jogadores, né? Mas muitos times, igual por exemplo os dois de Campinas, que eu gosto muito de Campinas, tem meu filho que mora em Campinas, você vê a dificuldade enorme, né? Em Campinas é uma cidade gigante, e dois times que tem dois estádios grandes, né? Torcida demais, né? Então eu acho que é a organização a que falta.
6: E é mais um país, né, Fábio e amigos, que vai passar na nossa frente daqui a pouco.
2: Sem dúvida. Uma Noruega já passou, é o melhor Japão. Outros países evoluíram, a gente está estagnado.
0: O Cicinho veio foi revelado ali em Ribeirão Preto, né? O Muricy Ramalho disse, o futebol do interior não está revelando muito mais, né, Cicinho? Você foi revelado lá em Ribeirão. O Assunção e a Americana jogou muito no Rio Branco. Grande. E o Silva Júnior em Limeira. Vem pra cá, o
2: Grande Furacão.
0: Vem aqui, eu vou levantar pra ceder meu espaço pra você.
2: Não, você manda, pô.
6: É o apresentador, pô.
2: No lateral fica aí.
6: Vem pro lateral.
2: Rapaz, você sabe que fora do ar a gente tava falando exatamente isso.
0: Entra aqui, Silva. Vem aqui.
6: A gente tava falando, né, Silva?
0: Vem aqui, fica à vontade.
6: A gente tava falando que no outro CNPJ, viu, Fábio?
1: O Mauro tá de meia.
6: O Silva Júnior entrou no lugar do Ulisses Costa.
7: Isso.
6: E eu entrei no lugar dele. Então, a gente tá acostumado a ocupar o lugar que era do outro, né?
7: Exatamente. Prazer enorme estar aqui com vocês nesse dia tão especial. Parabéns, Maurício Bétimo, que legal, maravilhoso.
6: Isso aqui é Disneylândia.
7: Eu vi muitas Bétimo. Camisas interessantes aqui, inclusive do meu Flamengo. Não,
1: tá desligado.
6: Essa loja é a Disneylândia.
7: Um dia você aprende, Mauro.
2: Entrevista aqui.
7: Vou te entrevistar. Mas que lugar fantástico, Mauro. Parabéns.
2: Muito obrigado, Band News FM, é um privilégio. 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
7: E tem esses craques da nossa equipe, né? Marcelo, Aline, meus amigos, como o Cicinho, com o Marcos Assunção, que pegaram um entrosamento muito rápido no microfone.
6: Verdade.
7: E a gente até costuma brincar, né? Craques na bola, craques no microfone. Outro dia eu estava acompanhando um relato do Marcos Assunção muito... Fiquei até emocionado, cara, que ele falou, pô, cheguei aqui todo tímido e tal, hoje eu me sinto em casa e tá muito bem à vontade no microfone, né, meu jogador?
8: Cara, um cara que tem um gol narrado por você...
7: Um dos gols mais lindos que eu tive o prazer de narrar foi do Marcos Assunção em 2013, naquele jogo contra o Vitória, num outro CNPJ, mas foi uma coisa absolutamente inacreditável, porque o próprio Assunção, ele sabe, ele era melhor batendo um pouquinho mais de perto da área, né, Assunção? E aquele dia...
2: Meu campo, né?
7: Não, e aquele dia ele estava longe da área. E foi um gol da classificação do Palmeiras contra o Vitória pela Copa Sul-Americana. E foi aos 47, 48 do segundo tempo, né, Assunção?
8: Aos 43, né? E foi em 2010.
7: 43.
8: Aos 43, estava 2-0, precisava daquele gol.
6: Eu tinha cabelo, era magro.
8: Pra passar direto. E depois do jogo, Silva, depois do jogo veio o Marcão, me abraça, me beija, minha careca, falando assim, pô, eu tava todo cagado com meus
7: Mas eu fui muito abençoado por um torcedor do Palmeiras que filmou, né, do lado oposto às cabines de transmissão do Pacaembu, que é um dos lugares mais gostosos de se trabalhar,
2: Magos,
7: né?
2: É o Magos.
7: E ele isso lá atrás, em 2013, estamos falando de 13 anos atrás.
2: 2010.
7: Ah, esse jogo foi
8: 2010. Sul-Americana.
7: Ah, é verdade, 2010, 2013.
2: 2013 eu tava Libertadores.
8: 2013 eu tava aqui, isso aqui, de meu treinador lá no Santos.
7: Ah, perfeito, perfeito. Mas você vê, faz tanto tempo e o cara postou com a minha narração e viralizou. Viralizou. Agora eu queria fazer uma pergunta baseada nisso pro nosso professor Muricy Ramalho. O que acontece hoje com o futebol brasileiro, Muricy? Que a gente não fabrica mais cobradores de falta, como Neto, Marcelinho, Marcos Assunção, Zico.
4: Então, eu ia fazer a pergunta para ele, pro meu amigo aqui, o Assunção, se ele já foi convidado por algum clube para passar essa maneira de bater na bola os jogadores, porque hoje em dia você treina muito pouco.
7: Ou só entrar para bater falta
4: não,
7: também.
4: Não, e passar realmente pro jogo, porque a bola parada decide muito o jogo. Decide mais, só que hoje não decide, ninguém decide mais nada a bola parada. Porque também se treina muito pouco, tudo é negócio de negócio da carga.
7: Controle de carga.
4: É, ninguém pode fazer mais nada, é só a carga, né? Então, eu ia fazer a pergunta para ele, se ele foi convidado por algum clube para passar o ensinamento dele, porque ele bate demais na bola, como Marcelinho, o Carioca também batia, né? E hoje não tem mais, ninguém faz mais gol de falta.
7: Não,
4: né?
7: Tá,
4: cada vez mais raro. E tem demais falta para fazer, né? Então, mas você treina muito pouco. Eu sei, porque eu fiquei 5 anos trabalhando agora, você treina muito pouco, justamente porque você joga quase todos os dias também, né? E se tem muita tem medo de contusões. Então você treina muito pouco, falta nos times hoje.
1: Mas, ô Muricy, a gente estava falando da questão dos estrangeiros, né? E das oportunidades para os jovens. Mas você acha que essa mudança que a CBF propôs de inscrever mais jovens e tal para os próximos anos, você acha que realmente uma coisa está ligada à outra ou os clubes ainda vão continuar esperando o momento certo para utilizar um jovem?
4: Bom, é que tem dois lados aí. A gente, como treinador também, a gente tem que ter responsabilidade para pôr o garoto para jogar. Porque não é qualquer fase que você pode pôr o garoto para jogar. O São Paulo mesmo, há uns 2 anos atrás, estava com um problema muito sério, brigando lá embaixo, né? E tinha muitos garotos jogando, e estavam queimando os meninos, né? E no momento que o treinador teve... Por que que acontece? Às vezes, o treinador, às vezes, ele é induzido, né? Pela torcida, pela imprensa, pela pressão, porque tudo se fala da base, né? Põe a base que o menino resolve, mas não é bem assim. Não se pode pôr o garoto para jogar numa pressão danada que estava. No momento que recuou os meninos, foi quando o São Paulo saiu da situação. Porque a pressão é muito grande, cara. Então tem que saber, o treinador tem que saber o momento certo para lançar o garoto, entendeu? Agora, isso vai de cada treinador. Tem treinador que gosta de jogar muito com os garotos e tem alguns que não. Tem alguns que confiam muito na experiência, né? Então, eu acho que tem que ter... isso deve ser uma coisa do clube. Quando você vai contratar o treinador, você tem que explicar pro treinador. Olha aqui, ó. São Paulo tem uma categoria de base, que é Cotia. Nós vamos levar você lá um dia, como eu fiz. Eu levei o Zubeldia lá, eu levei o Crespo lá. Você vai conhecer o que é Cotia. Eles ficavam enlouquecidos. Eles falavam, pô, isso aqui nem na Europa, time grande, é difícil ter, pô. Então é o seguinte. Nós precisamos que vocês trabalhem, dê oportunidade para esses meninos aqui, porque é o tamanho do negócio e é o investimento que é isso aqui. Então os treinadores têm que ser avisados quando você contrata. Por isso que quando você contrata o treinador, você não pode contratar o treinador só porque ele joga no 4-3-3, o 4-2-2, o 4-9. Ele tem que defender a ideia do clube. Né? Nós temos que trazer um treinador que conheça um pouco a camisa do clube, conheça o que a torcida quer, porque os clubes são diferentes. O São Paulo pensa diferente. O Flamengo pensa diferente, o Palmeiras pensa diferente em termos de jogo. A torcida quer um time, o São Paulo, por exemplo. São Paulo é um time que no Morumbi, a torcida quer que o time pressione o tempo todo. Quer que o time adversário não pode respirar. Esse é o futebol que... Aí você traz um treinador que quer a posse de bola, que quer, um time lento, o torcedor de São Paulo não vai gostar. Né? Como o Corinthians, por exemplo, um time agressivo também em casa. Então, esse é o grande problema, você trazer o treinador para desenvolver o que o clube pensa. Então a base vai depender muito do treinador que está no momento.
6: Demais. Ó, gente, eu queria aproveitar aqui para fazer mais uma alteração no nosso time de campo aqui, porque é o seguinte: uma das grandes forças da nossa equipe são os repórteres, né? A gente tem o orgulho de ter 2 dos melhores e premiados repórteres de rádio de São Paulo, Maurício Ferreira, e essa moça aqui, chamada Aline Fanelli, que é uma craque das melhores profissionais com quem eu já trabalhei na minha vida. Então eu vou dar aqui o espaço para ela sair, porque nós temos outra menina super poderosa chegando ao nosso time, que vai acompanhar o dia a dia do Santos, jornalista séria, que tem fonte, que sabe o que diz. Bem-vinda à Band News FM, Lívia Camilo! Palma! Bem-vinda, por favor.
2: Parabéns, Lívia. E ela é a terceira pessoa mais alta da rádio aqui.
6: Exato. Só perde pro Cicinho.
7: Não, e assim como o Corinthians, bem-vindo é um bando de loucos, né?
6: Você vai
7: se acostumando.
6: Se acostume rapidamente, Lívia. Bem-vinda aqui ao nosso time. Tenho certeza que você vai ser muito bem acolhida aqui, como todos nós fomos. Muito sucesso para você. Sinta-se em casa.
9: Obrigada, Marcelo. Obrigada, galera. É, já tô sentindo a acolhida desde o primeiro segundo, né? Chegar naquela redação, inclusive, me dá, assim, uma nostalgia, porque foi o segundo emprego que eu tive no jornalismo, dentro da Band, no grupo Bandeirantes, né? No site, né? Para trabalhar com texto, né? Anos depois volto para trabalhar com voz, que é sempre foi um dos grandes sonhos da minha carreira. Então, retornar para casa, né, e fazer um pouquinho mais dessa jornada no esporte, que para mim é a coisa mais incrível da minha vida.
6: Muito bem. Aproveita que você é boa repórter, pergunte para algo para Muricy Ramalho, nosso professor.
9: Muricy, a gente estava acompanhando aqui, né, o papo, e até agora, assim, a gente falou pouco, né, sobre as suas passagens muito vitoriosas, na minha visão, e tudo que foi no Santos, né? É, para você olhar essa nova fase agora do Santos com esse elenco mais recheado e de não tão jovens assim mais, mas jogadores muito experientes e muito de muita qualidade, né? O que esperar desse Santos 2.0?
4: Bom, primeiro, parabéns pelo seu trabalho. É que as pessoas, o Santista lembra muito pouco de algumas coisas que eu ganhei no Santos, né? Porque só se fala na Libertadores, né? Mas eu fui bicampeão paulista e fui campeão da Recopa no Santos, né? Em 2 anos, né? Depois me mandaram embora na estrada. Pra você ter uma ideia como que é o negócio, é difícil, né? Mas tudo bem, isso faz parte, né? Então, eu acho que é uma carreira que eu abracei, né? De treinador, fui primeiro jogador, né? E eu não lembro mais a primeira pergunta, desculpa só.
9: Esse Santos 2.0 agora com esses
4: jogadores. Acho que você vê, tá salvando o Santos, né? Por isso, é o tal de investimento, né? Porque isso tá faltando muito em alguns clubes, né? Você vê, quem tá em cima aí, Flamengo, Palmeiras, é o time que mais investe. O Santos investiu bem e tá batendo lá em cima, viu? Tá com um time fortíssimo, né? Porque contratou bons jogadores e tem mais uma coisa que a gente tem que lembrar, né? Porque quando o time vai bem assim, se lembra muito pouco do técnico, né? O Cuca arrumou o Santos, mesmo sem esses reforços, já estava arrumando o Santos.
6: Com um monte de problema.
4: Jogador machucado, Neymar toda hora machucado. Você vê que... Então, a gente tem que lembrar um pouco do técnico. A gente só lembra do técnico quando ele perde, né? Então, é importante.
9: Aí
4: né?
9: Lembram bastante.
4: Porque o Santos se recuperou bem pelas contratações, mas também se recuperou bem pelo técnico, né? Então, com certeza, o Santos vai fechar bem o Campeonato Brasileiro.
7: Bem quietinho, dando um treininho aqui.
6: Fortinho, como diz o Rudy Landucci.
7: Fortinho.
6: Meus amigos, seguinte, chegou mais uma camisa aqui, né, Mr. Mauro Betinho?
2: Opa. Sem precisa dar o vencedor.
6: Ah, mas essa aqui é do Flamengo. Quando o Bernardo Ramos estiver aqui...
2: Muricy treinou lá.
7: Mas ele colocou na frente de...
2: Marcos Alcerso fez os golzinhos lá também.
6: Boa. Aí ele pode sugerir botar. A pergunta. Eu Exatamente. Quero sugerir, voltar a falar da pergunta da camisa do Corinthians.
7: Bernardo, vem.
6: 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Então lá na nossa live, no chat, você responde aquela pergunta sobre o Corinthians.
2: E dando
6: aqui
2: mais uma dica, é um time que o Marcos Assunção marcou 3 gols de falta uma vez.
6: Exato. Qual foi o último gol do Neto? Contra quem? Onde foi? Né, lógico. O último gol do Neto no Campeonato Brasileiro de 90 que o Corinthians tá conquistou. Meia, quem acertar, leva essa camisa do Corinthians pra casa. Bernardo Ramos!
7: Oba!
6: Chega mais aí, meu compadre.
7: Tudo bom?
6: Você tá bom?
7: Eu tô bem, vocês?
6: Tudo jóia.
7: E o Muricy, Arrascaeta? Quanto abraço tempo aí, tá
6: fora, o Arrascaeta?
7: Arrascaeta 6 semanas fora.
6: Só
7: no mínimo.
6: Isso? Nossa, que prejuízo, irmão.
7: No mínimo por causa da data FIFA, né?
6: Que coisa maravilhosa.
7: E essa aqui?
6: Mengão, né? Ó, você que é bom de história, o Bernardo Ramos, pra quem não conhece, todo mundo conhece, mas quem não conhece é um dos caras que tem mais memória esportiva que eu conheço na minha vida. Vale uma pergunta pra um flamenguista levar essa camisa.
7: Essa tá fácil, hein? Contra quem o Zico marcou o último gol dele com a camisa do Flamengo?
6: Ixi. Nossa,
7: aí, ó. Contra qual time? Contra qual time?
6: Não
7: vou dar uma dica. Foi juiz de fora.
6: Olha só, hein? Bruno Camarão.
10: Tudo bem?
6: Tudo jóia, chefe?
10: Como é que você tá? Chefe demais, né? Isso é a tribo, né? Dó, um abraço a você.
6: Mais um careca no bando.
10: Mais um, né?
6: Mais um careca no bando.
9: Já dá pra montar um timaço de carecas aqui, tá? Timaço.
10: Tô naquela transição, né? Mas ainda não fiz o implante total.
6: Eu sei.
10: Um abraço transição, a você Assunção. E a todos, né? Muricy, uma honra tê-lo conosco. Obrigado pela presença. Sempre uma honra ter o Marcos Assunção. E acho que vocês acompanharam nos últimos dias, né, essa grande discussão envolvendo o Cristiano Ronaldo, Jorge Jesus. Queria trazer esse tema, porque é um tema pulsante no futebol internacional. E hoje a gente teve Portugal em campo vencendo sem a presença do Cristiano Ronaldo. E, Muricy, mais do que falar exatamente sobre o que rolou, porque a gente não sabe, tá à distância, mas para um treinador do tamanho do Jorge Jesus, que sai de uma carreira de clube, vai se desafiar numa seleção, a seleção do país dele, como é que é tratar um cara do tamanho do Cristiano Ronaldo? Como é que é gerir elenco que tem um cara que é super estrela como ele? Você já deve ter passado por isso, obviamente, né? Claro.
4: Ele teve um lá. Eu acho que, pelo que eu vi, o que aconteceu, né? Na minha opinião, eu já vi que aconteceu isso com alguns técnicos. É você ter um craque no time, que às vezes esse craque não está fazendo a diferença, e você tem que tirar esse craque. Mas quando você tira o craque, você chama ele para conversar, mas você promete alguma coisa para ele em troca. Esse, para mim, foi o problema do que aconteceu agora. Que ele ficou bravo, porque ele tipo, ó, você vai esperar hoje um pouquinho, mas depois você vai entrar, vou te pôr para jogar, e não pôs para jogar. Então, pro jogador de futebol, você não pode prometer as coisas, porque ele vai te cobrar, cara. Então, você tem que tirar o cara e acabou, meu. Falar o seguinte, tô tirando você porque você não tá bem, o seu companheiro tá melhor, você é um craque, você é o melhor do mundo, mas você vai ficar hoje fora. Falar real pra ele, né? Eu também trabalhei com grandes jogadores também, mas eu sempre fui muito direto pro cara. Olha, eu vou te tirar por causa disso e aquilo. Entendeu? Não porque, e não vou te prometer nada, porque o problema do jogador é esse. É igual dirigente também, quando deve alguma coisa pro jogador, olha, tal dia eu vou te pagar, não paga, ele vai te cobrar. Então, eu acho que aconteceu isso aí.
10: Ele mesmo disse isso.
4: Ele deve ter dito isso aí, que vai acontecer isso aí, que ele prometeu e não cumpriu. E aí o cara, meu, ele é muito grande também. Os dois são muito grandes, né? E você percebe, né, que o treinador, ele já tem uma personalidade muito forte, né? Ele não quer saber, mas ele também tem que respeitar um pouco a história. Né? Mas ele tem que ver o time dele também. Então você vê que é um negócio difícil, muito, né, complicado. Mas é muito complicado de administrar.
6: Ô Muricy, aí eu vou pedir para você fazer uma comparação, porque a gente bate muito no Neymar, né? Todos nós batemos muito no Neymar sempre. E a impressão que eu tenho, pelo que as pessoas que trabalham com o Neymar falam dele no dia a dia, eu acho que dificilmente o Neymar, nessa mesma situação, teria feito o que o Ronaldo fez de pegar e ir embora da concentração.
4: Não faz. Eu conheço o Neymar, bom, peguei o Neymar no auge da carreira dele. Foi um dos melhores profissionais que eu trabalhei. Inclusive, a parte física dele era excepcional. Um atacante que tinha a parte aeróbica melhor do time, isso é muito difícil.
7: Bom de vestiário, né, Muricy?
4: Ele é vestiário, então, é um dos melhores também que eu trabalhei. Muito boa pessoa, bom caráter, trabalha pra caramba, primeiro a chegar, a última a sair, dá muito exemplo, entendeu? Agora, claro que, às vezes, o sucesso incomoda um pouco algumas pessoas. Isso é verdade, incomoda mesmo. Só que chega um momento que o cara, meu, tá desde de 12 anos, 11 anos sendo cobrado, pô. Chega um momento que ele fala, meu, tô com o saco cheio, cara, vou dar uma saidinha, pô, vou tomar uma cerveja, sei lá. Coisa que ele não bebia também quando ele jogava, principalmente com o meu tempo. Pô, o cara tem o direito de sair, dar, jogar o pouco que ele gosta, todas essas coisas. Porque o cara tá cansado, assim, não é fácil a batalha, né? Mas muitas vezes tem que lembrar também o que ele faz lá na Praia Grande, né? Com a ajuda das crianças. Ele é o cara que ele... Porque o Santos, na época, não chegava num lugar, parecia que estava chegando o Beatles. É impressionante. Então, o que ele fazia? Falava, olha, vocês vão lá no hotel e eu vou ficar atendendo vocês até a hora que vocês quiserem. Ele ficava 2-3 horas dando autógrafo, tirando fotografia com as crianças, ele gosta muito de criança. Tratava muito bem os torcedores, sabe? Ele é um cara diferente, cara. Entendeu? Um cara é que você tem que conhecer as pessoas. Às vezes a gente dá opinião sobre uma pessoa, a gente não conhece, a gente erra. Porque você não sabe como é que ela é, a gente só vê dentro do campo, né? E dentro do campo, às vezes, o cara tá de cabeça quente e ele tá de cabeça quente faz muito tempo. É. Que não é legal, é uma coisa que ele tem que melhorar. Porque todo jogador tem que melhorar, ele tem que melhorar também nisso, né? Saber que ele é o Neymar, que ele tem que segurar a onda um pouquinho, porque ele vai ser caçado, os caras vão bater um pouco nele, o juiz às vezes vai marcar falta que não deve.
6: Então, ele é maior que tudo isso.
4: Ele, né, é maior, então ele tem que saber se acalmar nisso aí. Agora, foi o melhor jogador que eu trabalhei, o diferente, o cara do improviso. Agora, é um baita caráter, né? As pessoas, se você traz o Neymar aqui hoje, é brincadeira, entendeu? O Neymar vai fazer uma festa aqui, todo mundo vai adorar o Neymar, porque ele é assim mesmo.
7: Ô, Marcelão.
6: Sudergem

0: mais cedo, pra tomar um café.
1: É, pra mais companhia. Não, vou tomar, já, pra já.
2: Então é isso, Silva Júnior, Marcelo
0: Duó.
2: Mas quem, ó? A comissão técnica me passou.
0: Tá subindo a plaquinha aqui, do segundo tempo lá. Do amistoso.
2: Eu tô igual a quarto árbitro, que precisa de assistente pra ajudar a levantar a placa.
0: Quem mais vem?
2: Saem Assunção, Silva e Duó.
3: Tá aqui bom. É troca de jogador.
2: Entrando Anderson Gonçalves, Maurício Ferreira e Leonardo Fontes.
0: Muito bem.
2: Essa é a primeira
0: muito
2: edição.
0: Muito bem.
2: Com Leonardo Fontes. Na área. Muito bem. Bernardo Ramos segue conosco, a Lívia também, opa. Obviamente, Muricy Ramalho, sejam todos muito bem-vindos. Ô, Bernardo, fala mais alguma coisa, então, sobre esse tema aí.
4: Não, Muricy, eu tava até conversando aqui com o Bruno Camarão, né? Você é um técnico super vitorioso, super experiente, ganhou título brasileiro, 3 no São Paulo, e eu me lembro em 2008, quando você ganhou o terceiro, você falou, ó, isso aqui vai ser difícil de alguém igualar um dia. E até agora ninguém igualou, segue sendo inédito, né, Muricy?
5: É, que é muito difícil você convencer as pessoas, não só jogadores, é dirigente, é funcionário, fazer tudo sacrifício de novo para você ganhar de novo. É muito difícil. Já chega de férias, os caras... É duas vezes por dia treinamento, ah, professor, pô, duas vezes por dia, pô, ganhamos semana passada o título, pô, não dá pra você dar, sabe? Então, é dificílimo que eu acho, porque é pra você convencer todo mundo. Aí o dirigente não quer contratar mais, o funcionário não faz as coisas direito, então, tem que ter um maluco na área, né? E maluco sou eu, né? Mas custou muito a minha saúde, né? De ser maluco, né?
4: E até em cima disso, a minha pergunta é, justamente nesse assunto, nessa polêmica envolvendo Jorge Jesus e Cristiano Ronaldo, você já passou por isso?
5: Não, eu tive problemas com jogadores, com alguns jogadores, porque eu também era um pouquinho parecido com Jesus, ou seja, era muito direto, mas eu acho que você tem que ter um pouco de habilidade com alguns jogadores, né? Você tem que saber, não é só o Ronaldo, é outros jogadores também, porque a seleção portuguesa tem vários jogadores. Ele vai ter que gerir muitos jogadores lá, porque tem muitos craques naquele time. Eu acho que eu não me lembro uma seleção portuguesa como essa aí, né? De tão grandes jogadores, né? Mas já tive problema assim, mas não tão sério como esse de jogador abandonar. Isso não aconteceu. Mas de chegar, por exemplo, de reunir dois craques que jogaram numa posição só, de reunir numa sala, sendo que um craque tinha sido expulso do outro jogo, e aí ele foi suspenso e entrou o cara no lugar dele e ele jogou bem. E aí eu tive que chamar os dois e falar, você vai ficar fora, porque você deu chance pra esse cara e esse cara jogou pra caramba. E esse era um craque do time, hein? Muito craque. Aí o cara fez o biquinho, eu falei, meu, mas biquinho é mole, isso aí não tem problema nenhum. Porque todo jogador gosta de jogar, né? Mas nesse tipo de coisa, de abandonar, eu nunca vi, não.
2: Ó, um dos apresentadores dessa nova fase do Band News na área, Maurício Ferreira, está conosco, chegou juntamente com Anderson Gonçalves, nosso narrador, comentarista Léo Fontes, a Lívia Camilo segue conosco. Maurício, seja bem-vindo, ótima noite, segue tocando barco por aí, ó.
6: Tudo bem, Camarão, ótima noite a você, Bernardo Ramos, a Lívia, seja muito bem-vinda, conte com a gente.
7: Muito obrigada.
6: E que seja uma nova fase de muito sucesso, Léo Fontes, Marcos Assunção fala que o Marcelo Duó é o careca favorito, você é o meu doidinho favorito,
0: que
6: tá bom?
0: Isso?
6: Meu doidinho
0: obrigado,
6: favorito, Léo Fontes,
0: que
6: Anderson
0: isso,
6: Gonçalves
0: Maurício.
6: Por aqui também. Não, todo mundo gosta de um doidinho, né? E o Muricy que gentilmente, né, Bernardo Ramos, conversou com a gente no pré-copa, né, no nosso
4: exatamente,
6: podcast.
4: Exatamente, a gente fez um programa sobre Copa do Mundo.
6: Na trilha do Hexa, falamos bastante sobre Copa do Mundo. Deixa eu aproveitar essa toada que vocês estão, né, de Cristiano Ronaldo, de Jorge Jesus. E me chama a atenção, né, Muricy, e naturalmente vocês já falaram sobre isso, sobre a grandeza do Cristiano Ronaldo por tudo que ele representa pro futebol português. Mas pro Jorge Jesus ter tomado esse tipo de decisão, né, pra ter esse tipo de comportamento, ir à coletiva e falar tudo que ele falou, talvez ele já não esteja amparado também pelos outros jogadores. É, isso já não pode ser um reflexo do vestiário também, de muita gente que esteja já esgotado de toda uma era Cristiano Ronaldo, por ele ser sempre o protagonista, a estrela de toda essa delegação portuguesa. Para ele ter esse comportamento, ele já deve ter conversado internamente também, né?
5: Eu acho que tem razão. Ou seja, e também é o seguinte, né? A gente tem que saber, a gente respeita muito o Ronaldo, só que ele já não está entregando o que ele entregava, né? Porque esse tipo de treinador, e nós vimos o jogo hoje, é o tipo de treinador que o time dele pressiona o adversário o tempo todo. Tanto é que o cara, quando está esgotado, ele troca, porque ele precisa desse tipo de jogo. E o Ronaldo já não pressiona mais. O Ronaldo já não ataca muito os espaços, né? Que a única coisa que ele faz é ali perto da área que ele ataca os espaços. Mas só que ultimamente, na última Copa, também não jogou bem. Então, o treinador tem que ter a personalidade que ele tem mesmo,

0: e ele foi contratado para isso, de fazer uma seleção portuguesa que é muito forte, trazer títulos para Portugal. E essa seleção tem condições. Então ele tem que tomar decisões, não tem como, né? E ele tomou uma decisão e bateu no cara que tem um ego danado, porque o Ronaldo é assim, porque é um craque, a gente tem que respeitar. Só que ultimamente ele não está entregando o que um time de futebol, principalmente desse treinador, que é um time muito intenso, não aguenta mais da entregar, entendeu? Então ele tinha que entender o treinador, né? Entender o treinador. E o treinador ia pôr ele de vez em quando para jogar, não ia pôr sempre, mas de vez em quando ia pôr para jogar. Só que ele não teve paciência, né? E aí a gente tem que respeitar o que o treinador foi contratado para pôr um time em campo e para ser campeão, né?
1: Se eu já vou passar a bola para o Léo Fontes também, fazer uma pergunta aqui ao Muricy, também ao Anderson Gonçalves. Só para a gente alinhar aqui as camisas, né, que serão sorteadas aqui gentilmente pelo Mauro Betting, a Retrogol também. Bernardo, por favor, só
2: faça
1: a pergunta
2: falando em camisa,
3: tem mais uma camisa.
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3: Essa aqui você conhece, né? Essa aqui você conhece bem, camisa número 10, ó, lindíssima.
4: Muricy foi campeão em 2011 da Libertadores, por esse time aí.
3: Pois exatamente. É. Bom, vamos fazer a pergunta, então, contra qual time o Santos jogou a semifinal da Libertadores, em 2011?
1: Então, quem mandar primeiro, e só para lembrar, tá? No nosso novo YouTube de esportes da Band News FM, então Band News FM Esportes, não vale no nosso perfil geral. A gente tá com o YouTube novo agora, voltado exclusivamente à nossa equipe de esportes da Band News FM. Então, Band News Esportes, Band News FM Esportes, é por lá que você participa pelo chat e também manda para cá. Contra quem o Santos jogou na semifinal da Libertadores de 2011, quem responder primeiro leva essa camisa do Santos. Rodrigo Alvim, tá? Venceu a camisa.
2: Rodrigo Alvim jogou Rodrigo no Flamengo. Alvim. Jogador de futebol, exato.
1: Não, então vamos lá. Porque a gente precisa refazer a pergunta do Flamengo.
4: Do Flamengo? Vamos nessa. Contra qual time o Zico marcou o último gol dele como profissional do Flamengo?
1: E qual era a pergunta do Corinthians? Vocês se lembram?
2: A pergunta do Corinthians foi relacionada ao craque Neto,
5: o último gol do Neto.
2: No Brasileiro de 90. O último gol do Neto no Brasileiro de 90.
1: Então é isso. Eu recebi uma mensagem um pouco equivocada aqui. Mas vamos lá, Léo Fontes, Muricy está à disposição.
2: Já bloqueei.
5: Ah, primeiro agradecer, né, Maurício, a toda a equipe, a toda a direção da Band News FM, né? Esse crescimento da equipe e da nossa. Do nosso tempo até, né, de trabalho no ar para levar esse novo canal com muito futebol para todo mundo. Acho que a nossa equipe é muito qualificada em todos os sentidos. A gente vai entregar muito bem tudo isso, né? Pro Muricy Ramalho, eu vou fazer uma pergunta fácil para ele, né? Se ele fosse o técnico da seleção brasileira na última Copa, se ele teria levado o Neymar nas condições que o técnico da seleção levou. E se ele acha que houve alguma pressão pro italiano levar o Neymar, Muricy?
6: Você é um amigo, hein, professor?
0: É meu amigo, sim. Mas não tem problema, não fujo da pergunta, não. Eu acho que teve uma pressão gigante, cara. A gente percebe quando ele anunciou o nome do Neymar lá com a torcida, o que aplaudiu, o barulho que foi feito. Foi pressionado, sim, com certeza, mas eu acho que o que ele entendeu do Neymar, eu acho que ele foi correto levar o Neymar para fazer o que ele queria, ou seja, ele explicou muito bem que não ia jogar o tempo todo e o Neymar aceita. Muita gente antes falava que não ia aceitar, aceita sim, eu conheço bem o garoto, ele ia aceitar e aceitou, né? Só que eu acho que faltou tempo, um pouquinho mais, um melhor posicionamento, né? Eu acho que no jogo que ele entrou entre os grandes lá, entre na frente, enfiado, não tem condição de jogar mais de um contra um, brigando com os caras gigantes da Noruega. Então eu acho que faltou um pouco isso, né? Desse posicionamento do Neymar, né? Que hoje, na minha maneira de ver, ele joga atrás do 9, né? Ele nem joga aberto mais, porque não tem muita força para isso, né? E nem lá enfiado. Ele joga atrás do 9. Ele é um 8,5 praticamente, né? É a única posição que ele pode jogar, que é atrás do 9. Ele é um cara que o 9 prende os dois zagueiros e ele vem por trás, porque ele é muito inteligente para jogar. Tanto é que no Santos ele funcionou muito nisso. Ele passou muitas bolas, assistiu muitos jogadores, ele fez gols, né? Então a posição dele. E é claro, é um jogador que eu, desde garoto, eu trabalhei, então não tinha como não levar para a seleção.
3: Posso fazer uma intervenção,
1: claro,
3: aqui? Não, o Muricy estava falando dessa forma do Neymar jogar. E aí a Argentina jogou dessa forma pro Messi, não, Muricy?
0: É, o Messi, as pessoas reclamam muito que não se faz um time para jogar para um jogador, né? Mas um jogador como o Messi vale a pena, né? Eu no Neymar não fazia com isso no Santos, ou seja, ele começava aberto, mas eu falava para ele, quando o nosso time pegar a bola, você vem para dentro e esquece, quando a gente perde a bola, você não vai buscar o lateral, esquece que eu vou fazer uma cobertura aqui, o Adriano ou o Arouca vai cobrir o lateral, você fica à vontade. Porque você tem que privilegiar um cara gigante como esse. O Messi, ele fica o tempo todo, tem hora que ele fica andando no campo toda hora, mas quando ele pega na bola, meu, o cara faz a diferença, cara. Então você tem que fazer o jogo pra ele, né? E a Argentina faz o jogo pra ele, né? Só que agora já tá formando outro tipo de jogo, né? Onde já mostrou isso, né? Jogando com quase quatro no meio campo, sem pontas, né? É um futebol totalmente diferente. Todo mundo faz diferente hoje, joga com dois pontas abertos. A Argentina joga com dois pontas que são meias, né? Que vem pra dentro, né? E acho que por isso que tem esse volume de jogo. Então... É a função do técnico achar uma posição para o jogador, né?
1: E a minha dúvida também, né, Muricy, desde que o Neymar ele deixou de ser o protagonista da seleção brasileira, e aí uma meia-culpa nossa do lado de cada imprensa também, a gente está sempre procurando esse próximo protagonista, né? Parece que a seleção brasileira não pode ter uma divisão de tarefas e um esporte muito coletivo como fez a seleção da Espanha nessa última Copa do Mundo. A gente tem dificuldade de olhar para a Espanha campeã do mundo e falar quem foi o melhor jogador. Não foi o Yamal. O Yamal talvez seja o jogador mais diferenciado dessa seleção espanhola, mas ele não foi o cara da Espanha na Copa do Mundo. Talvez esse seja um problema da seleção brasileira também e do treinador de tentar achar um protagonista, seja Rafinha, Vinícius Júnior, e não pensar tanto no coletivo.
0: Tem razão, porque hoje a gente tem bons jogadores, mas nós temos diferentes. A gente não tem mais o Fenômeno, não tem mais Ronaldinho, não tem mais Neymar. A gente tem bons jogadores. E o Brasil hoje depende muito do técnico. Hoje depende muito do técnico, de achar um sistema de jogo, de achar um sistema coletivo, né? A parte individual hoje, nossa, não faz tanta diferença como fazia antigamente. E por isso que a parte do treinador hoje, principalmente do Ancelotti, vai ser muito importante achar um time e um time coletivo. Não como nós vimos outro dia, né? A imagem que mostraram na televisão, que pararam várias vezes a imagem, de quatro lá na frente, dois no meio, um buraco enorme entre as linhas. Isso não é time de futebol. Né? E o Ancelotti vai ter que caprichar no coletivo. Porque a gente não tem tantos jogadores como antigamente. Tem bons jogadores, volto a repetir. Mas diferente, como a gente costumava ver, a gente não tem. O cara que pega a bola aqui e leva lá dentro, como fazia o Ronaldo, o Fenômeno, o Ronaldinho, e o Neymar, não tem mais. Então nós vamos depender muito do coletivo. E eu acho que, com esse tempo agora que o Ancelotti está passando, e vai essa data FIFA, acho que a única coisa que vai para servir é ficar mais tempo com os jogadores, conversando com os jogadores, ele entendendo mais o futebol brasileiro, ele entendendo mais as críticas que foram feitas, né? E as críticas que foram feitas foram de todo mundo parecida. Ou seja, o que está faltando na seleção brasileira? Não precisa ser um mágico para saber, né? Ou ser um grande treinador, ou ser um grande esperto de futebol. Está faltando o quê? Meio campo. Ninguém está pedindo nada demais.
3: Não precisa inventar a roda, né?
0: É verdade, ninguém está inventando nada. Ele preencheu um pouquinho mais o meio campo, né? Ajuntou um pouco as linhas, porque estava faltando isso, é muito espaçado. E o time rendeu. Claro que a gente não pode tirar ainda a conclusão, porque voltamos a jogar contra a Austrália, né? E agora vamos pegar um time mais fraco ainda. Mas não interessa, mas já é um começo de mudança de pensamento num único sistema, que para mim é um sistema lá de muitos anos para trás, né? 4-2-4 já não se usa mais. Aí fala assim, mas a França usa. Não, mas os jogadores atacantes da França vêm no meio para preencher o espaço. Eles não ficam os quatro lá enfiados. É diferente, eles podem até ter no currículo deles, como joga a França com quatro atacantes, joga sim, pelo currículo. Mas não porque eles ficam lá os quatro. Eles vêm jogar aqui no meio, entendeu? Vêm preencher o espaço. Então é um pouco diferente do que está pensando a seleção brasileira num 4-2-4 muito espaçado, né?
1: Anderson Gonçalves por aqui também, na roda com a gente. Já a gente vai falar sobre a camisa do Palmeiras
2: já,
1: também.
2: Já, mais uma camisa, oferecimento Retrogol, Mauro Betting aqui, hein?
1: Só pra oficializar, tá? O vencedor da camisa do Corinthians, de fato, se chama Rodrigo Alvim, tá bom, Bernardo?
4: Jogou no Flamengo.
1: É, Rodrigo Alvim, então, vencedor da camisa do Corinthians. E aí a gente vai entrar em contato, né, pro pessoal poder buscar também por aqui a camisa sorteada e oferecida aqui pelo pessoal da Retrogol e também Mauro Betting, Anderson Gonçalves, tudo
7: noite,
1: bem? Um abraço, hein?
7: Boa
1: Seja
7: noite.
1: Bem-vindo mais
7: um
1: uma vez.
7: Um abraço pra vocês.
4: Valeu.
7: Parabenizar a todo mundo, né? Pra essa nova fase aqui do esporte da Band News FM. É uma honra gigantesca estar aqui, né? Nessa seleção que a gente tá construindo e pode ter certeza que muitas coisas boas ainda estão por vir. Professor, boa noite pra você. Seja muito bem-vindo mais uma vez. A minha curiosidade, minha dúvida, talvez, professor. Na sua época, a gente tinha um mercado de transferência muito entre Europa, mas baseado na Europa. Hoje, muitos jogadores estão indo para outros mercados, mercados alternativos, né? Para a Arábia, até para os Estados Unidos. Você acha que isso também tem mudado a característica dos jogadores, não só brasileiros, mas também do mundo todo?
0: É, porque o futebol, ele virou um grande negócio, né? Então, tem muitos times que fazem jogador realmente para vender, porque é um grande negócio, né? Claro que os times grandes têm que ter um pouco mais de paciência, né? Mas não pode ter, porque a parte econômica está muito ruim. Então, qualquer oferta que se faz para tapar buraco, os clubes vendem, né? Mas para os jogadores de futebol é interessante, né? Porque abriu vários mercados, né? Arábia, Ásia, tem vários mercados no mundo todo. Para os jogadores que vivem de futebol, é muito interessante, né? Mas para os clubes tem que ter um pouco mais de paciência com nossos jogadores, que é. Mas não dá para ter, a gente perde paciência, mas não dá para ter, porque os caras precisam de dinheiro, né? E às vezes vai um garoto vai embora bem e vai se desenvolver lá na Europa, né? Então é um problema sério que a gente tem, mas tudo passa pela parte econômica dos clubes.
2: Me permita, Muricy, a todos que nos acompanham aqui no Band News na área especial, um tema que você já inicialmente falou agora há pouco sobre o Ancelotti e o valor dessa semana cheia em data FIFA. E a gente tem visto ali, Liga das Nações, muitos treinadores europeus também fazendo essa transição de clube para seleção. Xabi, Jesus, Klopp, enfim, vários treinadores que têm um retrospecto em clubes passando para a seleção. Você quase fez esse caminho. Eu queria que você relembrasse o que faltou para você ter efetivado esse caminho e o que você acha que tem de diferença, né?
0: Você sabe que é muito engraçado essa pergunta que você está fazendo, porque eu vindo para cá, me veio isso na minha cabeça, cara. Porque no dia que eu fui convidado, né, eu fui convidado depois de um jogo do Fluminense Cruzeiro, que a gente assumiu a primeira colocação lá no Rio Fluminense. E aí ia dar uma parada, tudo foi quando me convidaram, no estacionamento o cara me convidou para ir para encontrar com o presidente da CBF lá. E eu fiquei a noite toda pensando como ia ser meu dia a dia, cara. Porque eu não imaginava, falei, pô, eu não vou ter treinamentos, eu não vou ter aquele dia do café que eu converso com os jogadores, o dia que eu encontro ele na hora da janta. Eu ficava pensando o tempo todo isso e eu penso indo a isso aí. E alguns treinadores agora nessa primeira rodada sofreram um pouquinho. Eles sofreram um pouquinho, porque você percebe que ele sente o dia a dia. O próprio Ancelotti. O Ancelotti mesmo está sofrendo isso. Porque o Ancelotti, pelas conversas que a gente tem com jogadores que jogaram com ele, né, no Real Madrid principalmente, que ele é muito bom de gerir o grupo, de ajuntar as pessoas. Isso faz parte do técnico. Claro que ele tem a parte tática dele, a parte técnica, mas uma das partes do treinador também é você ajuntar o grupo, né? E a gente percebe, né? A dificuldade que eles têm um pouco nisso. Eu acho que ele sofre muito isso. Eu acho que ele sofre de estar no dia a dia. Porque agora, daqui, acho que uma semana a mais tem esse jogo contra a Índia, aí se desfaz tudo. E ele fica lá no Rio, que eu sei, né? Na CBF vai todos os dias lá. Mas não tem o dia de treinamento, o vestiário, os funcionários, o massagista, sei lá, que é o dia a dia do treinador, cara. Essa é a vida do treinador. E eu tô percebendo que agora tá o Klopp lá, que sofreu um pouquinho nessa primeira rodada, hoje ganhou, né, voltou a ganhar, porque as torcidas, ninguém nem na Alemanha também, os caras têm paciência.
2: Não,
0: viu?
2: Não.
0: Eles estão que nem a gente aqui também, viu? Os caras já querem queimar o Klopp, imagina os nossos aqui então. Então, eu acho que é isso, que eles têm um pouco de dificuldade sim no dia a dia.
2: Boa. Diga lá, Bernardo.
4: Ô, Muricy, eu queria surfar a onda aí que o Anderson levantou sobre mercados alternativos no futebol, né? E você, eu não sei se foi pioneiro, mas se não foi, foi um dos. No futebol mexicano. Jogou no Puebla, né?
0: É, fui pra jogar.
4: Como é que foi essa experiência, assim, de sair do Brasil já com uma carreira consolidada no futebol brasileiro para virar um ídolo, que você é ídolo até hoje lá no México?
0: É, foi uma oportunidade. Naquela época, o México era um mercado interessante pra gente. E é muitos brasileiros pro México, muito, inclusive treinadores também, né? E foi uma oportunidade também pro São Paulo, eu era a prata da casa, e já tinha. Eu fui comprar lá com 22 anos, 23 anos. Já tinha feito uma carreira em São Paulo, comecei muito cedo com 16 anos no profissional, mas cheguei dos 9 anos que eu cheguei lá. E para mim foi uma oportunidade de mercado e por pouco eu não volto mais, porque é um país maravilhoso. Eu fiquei lá 6 anos, infelizmente perdi meu pai, não cheguei a tempo do enterro do meu pai, aquelas coisas do futebol. O futebol ele é bom, mas as pessoas também não viu o que passa por trás disso, né? E aí resolvi voltar, porque a mãe não se adaptou no México, tudo mais. Para mim foi uma oportunidade muito boa. Claro que o time que eu fui não é assim um gigante, né? Mas fui campeão mexicano. Fui meio campeão mexicano com esse time que não era gigante, que é em Puebla, né? Que é 1h30 da cidade do México, ali bem perto, né? Então, para mim foi uma oportunidade e era um mercado na época muito interessante. E hoje também voltou a pagar muito bem o México.
4: Paga bem, paga uma bem. Liga super forte. Profissional, não tem rebaixamento.
0: Não, inclusive. É muito forte. Os clubes investem muito lá hoje, voltou a investir bem. Então, o mercado para o brasileiro é muito importante. Para técnicos brasileiros, agora teve lá o treinador brasileiro também no América, fazendo um grande trabalho.
4: Jardine.
0: Também,
4: né? O Jardine, né? O Tuca Ferretti fez carreira
0: o Tuca,
4: lá.
0: Então, o Tuca lá é rei lá. O Tuca lá é muito forte.
5: O Crespo está por lá também, né? Também. Ex-técnico do São Paulo. Tem bastante gente trabalhando no futebol mexicano hoje.
1: Vamos anunciar mais uma substituição aqui do nosso time, então?
2: Sim, antes da substituição, que tal mais uma camisa? Segura aí, você está acostumado aí, o Léo Fontes, Maurício Ferreira aí.
1: Léo Fontes vai bolar a pergunta?
2: Não, obviamente, porque vocês acompanham muito o futebol brasileiro, nada a ver com...
1: Verde e branca do Palmeiras.
2: Mas enfim, uma camisa de uma das grandes academias. Sem clubismo.
0: O treinador aqui é um pouco inquieto, ele troca toda hora o time, hein?
2: Pois é.
0: Rapaz, pô,
1: treinador,
0: o time toda hora, pô.
4: É se você gente. Tivesse direito a tantas alterações assim, você acho faria também.
2: Pô. Esse time não.
1: O nosso
2: não
1: time é o Brasil
2: coesão,
1: de 70
2: né?
1: aqui. Tem que colocar todo mundo pra rodar, Maurício. Não
0: craque aqui, meu.
1: Pensou aí, Léo Fontes?
5: Uma pergunta sobre o Palmeiras?
1: Isso.
2: Uma história, uma pegadinha, alguma coisa do tipo aí.
1: Deixa eu ver. Você se lembra quantos gols você fez com a camisa do Palmeiras?
2: Marcos
1: então tá
2: Assunção.
1: Bom, a pergunta é a seguinte, para o ouvinte responder lá no YouTube, Band News FM Esportes, para ganhar essa camisa do Palmeiras. Quantos gols Marcos Assunção anotou com a camisa Palestrina, campeão da Copa do Brasil de 2012? Foram vários, hein?
5: Foram vários.
1: Valeu,
5: foram
1: obrigado,
5: vários.
1: Viu, Assunção? Obrigado. Muito
2: bem.
1: Obrigado.
2: Já então a resposta, tá bom? E já mais substituição na nossa equipe, tá? Já, Lucas Belotti chegando para a vaga de Bernardo Ramos, é isso?
1: É isso.
4: Tá bom, pode ser, Belotti. Você está
2: já já você volta também, Bernardo Ramos, tá bom?
4: Não, deixa o Belotti falar aí.
2: Lucas Belotti, nosso repórter Band News.
4: Maurício, valeu, hein?
2: Que acompanha diariamente o Corinthians. A Lívia Camilo vai acompanhar os passos do Santos e, obviamente, né? Muito mais coisas por aí. Aline Fanelli à frente do São Paulo. Maurício Ferreira, além de apresentar brilhantemente o Band News na área e estar envolvido nas transmissões, fica no dia a dia do Palmeiras. Certo, Maurício Ferreira?
1: Certo, é isso. E semana que vem a gente volta com tudo da data FIFA, né? Porque já tem rodada dupla na Band News FM na quarta-feira. Corinthians enfrentando esse desafio, né? Contra o Internacional em Porto Alegre. O São Paulo jogando fora de casa na quinta, dois jogos. E aí esses envolvendo, né? Diretamente a briga pela liderança do Campeonato Brasileiro. Deixa eu dar uma boa noite ao Lucas Belotti, depois
2: pois
1: eu faço
2: não.
1: outra pergunta aqui ao professor Muricy Ramalho. Tudo bem, Lucas Belotti? Um abraço e seja bem-vindo também.
8: Prazer estar nessa mesa gigante com todos vocês, equipe conhecida, a Lívia, muito bem-vinda mais uma vez, professor Muricy, e a todo mundo que nos acompanha nessa nova etapa do Band News na área.
1: E Lucas Belotti no setorismo do Corinthians está trabalhando bastante, né? O Timão não dá folga, é notícia dentro, fora das quatro linhas, não para. Muricy, na quinta-feira da semana que vem, né, voltando à data FIFA, a gente tem Santos e Flamengo na Vila Belmiro, 7:30 da noite, e o Palmeiras às 9:30 pega o Bahia na Arena aqui em São Paulo. Muito se tem falado nos últimos anos, e você viveu uma hegemonia com o São Paulo no Campeonato Brasileiro, de uma espanholização aqui do Campeonato Brasileiro, né? De Flamengo e Palmeiras, eventualmente surge um Botafogo, surge um Atlético Mineiro, mas de fato Palmeiras e Flamengo todos os anos brigando pelas conquistas. Você enxerga também essa espanholização ou ainda falta um passo para que o Brasil se torne o que Real Madrid e Barcelona vivem na Espanha?
0: Não, falta um pouco ainda, mas só que a gente tem que reconhecer, né? Tem que reconhecer o trabalho dos dois, cara. Eu tive no Flamengo em 2016, que ele estava começando esse projeto com o Bandeira, você via que ali ia ser um gigante, porque era muito forte e começou a se organizar. E o Palmeiras igual também, o Palmeiras é muito organizado, cara. Então, isso aí é fruto de organização, não é fruto de outras coisas. São pessoas sérias e a parte profissional é que tem que ter os clubes. Tem que parar com essa coisa de amador, tem que ser profissionais. Né? O Palmeiras é assim, o Flamengo é assim. Né? E esses profissionais são cobrados. Eles são bem pagos e são cobrados, entendeu? Então, isso é muito importante, os clubes brasileiros, se organizar. Aí vem o Atlético Paranaense também, que é muito organizado também. O Cruzeiro, que é o Massaf, né? Que é o cara muito, é um investidor, Pedrinho, é um cara apaixonado pelo Cruzeiro e põe muito dinheiro. Então, você vê o que está fazendo a diferença é a parte de investimento, é a parte que os clubes, principalmente os grandes, né? Como Corinthians, São Paulo, estão sofrendo muito, porque não tem condição de competir com esses times. É muito difícil, porque você vai no mercado, você só pode contratar jogador que está com passe livre, jogador que está de saída, jogador que já não está com nenhum clube, então, que tá, não está numa boa fase, já tem uma certa idade. Então não tem como comparar, sabe? Então esses dois clubes realmente tá como a não ser que a gente vê alguns movimentos que pode surgir aí a SAF, isso é uma coisa bem profissional, e aí começar a contratar como o Palmeiras e o Flamengo faz e se organizar como os dois também. Não é só contratar, tem que se organizar, né?
3: Professor, queria voltar um pouquinho na sua resposta sobre México, né? E a sua vinda depois da morte do seu pai. Hoje a gente acompanha, você acompanhou todas as fases praticamente do futebol moderno, né? E hoje a gente fala muito sobre saúde mental dentro do futebol, sobre a humanização dos atletas. Mas o quanto de fato isso avançou? Porque a gente vê que as redes sociais, por exemplo, roubaram muito daquela atenção, né? Que não se tinha antes, né? Na sua época de jogador. E, de alguma forma, isso também ajuda a desumanizar o atleta para apenas um produto em redes sociais. Você acha hoje que o futebol mais humaniza ou desumaniza os atletas?
0: Não, hoje está pior. Hoje está pior porque a cobrança ela é duríssima e não é só a cobrança, as pessoas têm que entender isso, que eles têm família, que são seres humanos, que erram, né? Mas o futebol é o único lugar que as pessoas podem ir no clube, tipo, agredir o jogador ou no aeroporto, essas coisas. Só que não é, isso não é normal, pô. Né? E a pressão é gigante, cara. A pressão é muito gigante. E isso é transferido para a família. Isso é transferido para a família. Então, é que as pessoas não têm condições porque não é anunciado, mas tem muita gente com depressão no futebol. Jogadores, que eu sei. Eu sei porque trabalhei com alguns deles. Com depressão, cara. Porque a pressão ela é gigante, né? E não é só assim, ah, o cara ganha bem, mas, pô, o cara ganha bem e daí? O cara é uma máquina, pô. Ah, não, uma máquina é outra coisa. E as pessoas que organizam futebol não estão vendo isso, não estão levando em consideração. O jogador joga todo dia, pô.

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1: Já mudou, muito bom dia, excelente sexta-feira, dia 2 de outubro de 2026. Utilidade pública, prestação de serviço, previsão do tempo, trânsito já na abertura desse jornal, porque chegam muitas mensagens nesse momento aqui pelo WhatsApp. José Paulo Sobral está acompanhando sobre a Avenida Brasil, de um acidente gravíssimo com vítimas lá na Zona Oeste. Precisamente aonde? Bom dia para você, José Paulo Sobral.
2: Fala, Mário Dias Ferreira. Bom dia para você também, para os nossos ouvintes. Pois é, o André Gonçalves mandou imagens aqui para gente,
1: forte,
2: mostrando,
1: né,
2: a gravidade desse acidente que aconteceu na Avenida Brasil, na altura de Campo Grande, sentido centro. E tem áudio do André também, ó.
3: Bom dia, galera da Band News. Aqui é André Gonçalves, motorista de aplicativo, na Avenida Brasil, sentido Rio, altura ali do Mendanha, acidente gravíssimo, que eu contei 3 mortos. E poder avisar a galera aí para evitar daqui a mais alguns minutos vai ser bom, porque já tá começando a engarrafar e daqui a pouco vai ficar um fuzuê.
1: Então já tá, né? Porque ele mandou essa mensagem pra gente e eu consegui observar pelo centro de operações, pista interditada Brasil sentido centro, altura da Avenida Coração Selvagem, Campo Grande, um carro atingiu o poste 7 Rio, Polícia Civil, Polícia Militar, Corpo de Bombeiros e Light acionados. Quando a Polícia Civil vai ao local, geralmente é para fazer perícia. E aí, teve mais uma mensagem do Arthur, né?
2: Teve também. Fala, Arthur.
4: Bom dia, Band News, Arthur, taxista, né? Informa aí. Acidente. Altura de Campo Grande, Avenida Brasil, sentido centro. Um caminhão, uma viatura da Polícia Militar. Parece que a viatura atravessou o canteiro central. O caminhão pegou ela no meio na pista central, sentido centro, né? Desvita pelo acostamento. Várias viaturas aqui paradas aqui. O trânsito já tá bem parado. E aí, conforme for aumentando o fluxo de carro aí, o engarrafamento vai ficar grande para trás.
1: O centro de operações colocou aqui mais uma atualização, 2 faixas da Avenida Brasil ocupadas, altura da rua Santo Stanislau, em Campo Grande, devido a esse acidente entre caminhão e carro. 7 Rio, Polícia Militar acionadas. O Bueno também tá passando por lá, Zezinho?
2: Também, e falou também que é gravíssimo realmente esse acidente, ó.
5: Bom dia, Band. É o Bueno. Acidente horrível. Horrível. Na altura de Campo Grande do Mendanha, Avenida Brasil, sentido centro. Viatura da polícia destruída. Um carro capotado no canteiro. E um caminhão envolvido também. O caminhão tá agarrado na frente da... A viatura tá agarrada na frente do caminhão. Uma Meu coisa Deus. Horrível. Bom dia a todos aí. É o Bueno. E já tá dando engarrafamento. Campo Grande sentido centro, na Avenida Brasil. Daqui a pouco vai piorar esse lugar aí. Vai piorar.
1: É difícil.
5: Um acidente horrível.
1: Foi feio. Foi feio esse acidente. Tem mais informação chegando da Avenida Brasil.
2: Tem, agora é de outro ponto, com o Alexandre.
6: Bom dia, Alexandre Gomes, taxista da Infão de Trânsito da Avenida Brasil. Pista central, sentido centro, em frente à fazendinha, ali entre Olari e Penha. Tem um caminhão enguiçado do lado direito. Está causando problema para o trânsito, né, nessa altura. Então, quem estiver vindo, acessa a pista lateral, que está rodando bem.
1: Isso na pista central, lateral tá melhor. Tô vendo aqui pelo centro de operações, tá? Há uma hora atrás foi colocado no X que na autoestrada Fernando McDowell, Lagoa Barra, acidente no sentido de quem vai para Barra. Duas faixas estavam ocupadas perto da passarela da Rocinha, envolvendo um acidente com um carro. Sete Rio, corpo de bombeiros no local. Na Transolímpica também teve um acidente com a faixa ocupada à estação do BRT Leila Diniz, ponto de referência, onde houve um capotamento, onde o veículo capotou. Quantos e quantos acidentes, hein? Pra gente começar essa sexta-feira, infelizmente, com notícias ruins no trânsito. E agora, linha vermelha.
2: Adolfo.
7: Bom dia, Band News. Aqui é Adolfo. Saindo de Duque de Caxias, indo para Lagoa, passando agora na linha vermelha. Falando que na linha vermelha, depois da Parque das Missões, tem um pequeno engarrafamento de um carro, está encostado em direção ao centro, ao lado direito, está encostado, está com defeito. Aí está lá atrapalhando um pouquinho o trânsito. Mas depois disso, o trânsito está todo liberado. 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
1: Mais um destaque antes da gente tirar a reportagem, Zezinho.
2: Sérgio Lima.
8: Bom dia, Mário.
2: Bom dia.
8: Sérgio do bairro do Pilar, Sérgio Lima. Choveu bastante a noite toda, agora não chove mais. Temperatura 23 graus de temperatura. Rodovia Washington Luiz tem um bom trecho da Reduto até próximo ao Rio Iguaçu, Feirão das Malhas. Tudo às escuras, tudo apagado. São Luís ainda nessa manhã tranquila. Um abraço a todos, uma ótima sexta-feira e Band News no segundo, tudo pode mudar.
1: Um abraço para você. E que temporal ontem à noite, que chuva pesada no fim da quinta-feira, transtornos ao longo do dia em outras regiões também. Destaque da Maria Clara Vinhais, na Serra.
9: O muro de uma escola em Teresópolis, na região serrana do Rio, desaba após as fortes chuvas registradas no município na tarde desta quinta-feira. Segundo a Secretaria Municipal de Educação, os alunos da Escola Municipal José Gonçalves da Silva já tinham sido liberados na hora da queda da estrutura devido à previsão do tempo e apenas professores estavam no local, mas ninguém ficou ferido. Por conta do desabamento, as aulas foram suspensas na unidade que fica no bairro do Calem, nesta sexta-feira, para a limpeza do local. Ainda segundo a pasta, equipes da Defesa Civil vão realizar uma vistoria no local.
1: Já já a gente vai trazer mais informações aí sobre o tempo, a previsão de agora também para essa sexta-feira, os transtornos de ontem, mensagens chegando aqui no WhatsApp 999026970. Diga lá, Zezinho, mais.
2: Naquele dia a gente falou de assaltos ali na frente do Santos Dumont.
1: Sim.
2: E falamos também que a gente estava na dúvida até quando ia ficar aquele policiamento, né? Aquele dia os ouvintes falaram de uma viatura parada ali.
1: No dia seguinte estava lá.
2: Tava lá. Agora o Marcos passou ali, vamos ver a percepção dele.
10: Zé, bom dia.
2: Bom dia.
10: Bom dia, Mário.
1: Bom dia.
10: Rapaz, eu acabei de deixar um passageiro aqui no Santos Dumont agora. E por incrível que pareça, depois de tudo que aconteceu aqui... Mano, tem uma viatura de polícia aqui, cara.
1: Tá vendo?
10: Um monte de carro chegando pra deixar cliente. E não tem uma viatura de polícia aqui no aeroporto.
1: Vocês lembram o que aconteceu lá? Foi o roubo em tempo real que a gente trouxe aqui com o ouvinte Marcelo. Por volta de 5h30 da manhã, anteontem, né? Ou há 3 dias, foi. Mais ou menos isso. De um táxi executivo. Depois a reportagem foi ao local com o Calixto e até na delegacia ouviu uma outra vítima. Acho que foram 3 casos em 24 horas. É. E aí a polícia foi pra lá e eu falei, vamos ver até quando. Já não tem mais. São 5h08. Tem mais, Zezinho? Tem mais em mensagem.
2: É, o Jorge falando pra gente da linha vermelha.
11: Mas mesmo, segundo, tudo pode mudar. Jorge Luiz, Nenópolis. Sexta-feira e são 5h10 da manhã aproximadamente, a linha vermelha já tá daquele jeito, o acesso aqui da 040 já tá com muito carro, como foi reportado aí, parece que é um veículo encostado mais à frente, mas já tá, o trânsito já tá daquele jeito já.
12: Bom dia, Mário. Bom dia, Zé.
2: Bom dia,
12: Adriano.
2: Adriano.
12: Linha vermelha, sentido centro. Já tem um veículo enguiçado quase aqui no final do Galeão. Ok? Na pista da esquerda. Pedi os motoristas aí pra tomar cuidado. 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
1: Aqui é assim, é uma mensagem atrás da outra informação, um leque de notícias pra você, variadas. O cardápio aqui, ó, TV Globo cancela o debate com os candidatos à presidência da República e afirma que foi motivada por duas decisões judiciais que interferiram nas regras do encontro. A primeira, assinada pela ministra Estela Aranha, do Tribunal Superior Eleitoral, vetada a colocação de um púlpito vazio com o nome do candidato Lula, do PT. A segunda, que inclusive não foi, já tinha avisado, né? Foi ao Flow, deu entrevista lá ao Igor. A segunda, expedida pelo ministro do Supremo Tribunal Federal, Gilmar Mendes, obrigava o comparecimento do candidato Renan Santos do Missão. E aí, esse candidato e as pessoas que votam nele, né? Estavam lá fazendo um protesto do lado de fora da Globo. A emissora fez um anúncio pouco antes da exibição que estava programada para ontem à noite, inclusive no Jornal Nacional e nas redes sociais, foi o assunto, né? Foi o assunto, e claro que você vai ter aí os desdobramentos, os comentários com os nossos analistas políticos. Lembrando que a eleição é nesse domingo, cobertura especial da Band News FM, que começa antes, no sábado, já com o Esquenta, com a nossa programação. Daqui a pouquinho você vai ter mais informações também sobre o cenário aqui do Rio de Janeiro. Hoje ainda tem agenda, mas acabou a propaganda eleitoral gratuita. Aqueles spots políticos que deixavam a gente aqui com menos tempo de informação pra você, claro, com a propaganda dos candidatos. Hoje, como ainda tem propaganda nas ruas, então a gente ainda vai fazer a nossa divulgação como de hábito, como de praxe. E claro, outras informações ligadas aí a esse período eleitoral você acompanha aqui. Entre elas, seu destaque, Luiz Valcir.
13: O Ministério Público do Rio abre uma investigação contra o candidato ao governo do estado, Douglas Ruas, para apurar o crescimento patrimonial de empresas ligadas ao presidente da Alerja. Segundo o documento, o crescimento patrimonial das empresas Saur Construção, Terraplanagem e Locação, uma construtora, IDM Invest Consultoria e Participações, uma administradora financeira, coincidiu com a ascensão política de Ruas e do pai dele, Capitão Nelson, prefeito de São Gonçalo, na região metropolitana. Há suspeitas de organização criminosa, peculato, lavagem de dinheiro e crimes licitatórios. Uma auditoria do governo do Rio também identificou contratos que somam 702 milhões de reais.
9: Seu caminho.
1: A Avenida Brasil hoje tá que tá, hein, cara? Você falou de um ônibus enguiçado em Olaria, né? Um veículo enguiçado em Olaria, agora há pouco, trouxe a participação de ouvintes, né? Um caminhão enguiçado entre Olaria e Penha, o acidente terrível lá em Campo Grande com vítimas, e outro acidente agora é onde?
2: Ali na altura de Ramos, tem mais ouvinte falando aqui com a gente, o Levi mandou um áudio.
14: Bom dia, Mário, bom dia, Zé. Bom
1: dia.
14: Levi de Duque de Caxias, pegando a Brasil aqui em direção ao centro, um pouco antes do BRT aqui, principal de Ramos, um acidente com dois carros envolvidos, causando já um fluxo bem intenso, tá? Os amigos estiverem vindo aqui em direção ao centro do Rio, optarem pela pista lateral, tá? A pista central tá bem engarrafada já. Vai tomar uma proporção maior porque são dois carros, inclusive um deles tá parado na sentido contrário, tá? O carro bateu, virou sentido contrário, ali na pista do BRT mesmo. Foi parar lá, então atenção aí o pessoal que estiver vindo em direção ao centro do Rio. Mas Deus e um segundo tudo pode mudar.
2: É, o outro que mandou sobre isso foi o Arnaldo.
15: Fala, Zezinho, bom dia, Zé, bom dia, Mário, aqui é o Arnaldo Caminhoneiro. Passando aqui em Ramos, sentido do Rio aqui, na Brasil, pista expressa, dois carros se envolveram num acidente, os dois foram parar na pista do BRT, meu amigo, tá lá, os dois lá, na pista do BRT lá, entendeu? Aqui na altura de Ramos, e já tá agarrando o trânsito, hein? Vai ficar ruim daqui a pouco. Valeu, um abraço aí, rapaziada da Band. Num segundo, tudo pode mudar. E boa sexta-feira pra nós.
1: Valeu, meu amigo. Sexta-feira que tem Batalha Cultural daqui a pouquinho, a partir das 5h30, são 5h14, tem mais do trânsito, via expressa.
2: Wilson, linha vermelha.
16: Bom dia, Mário, bom dia, Zé. Aqui é o Wilson de Nova Iguaçu, saudações rubro-negras. Cara, acabei de pegar a linha vermelha aqui no comecinho, na altura da Dutra. Tem um Toyota Etios parado, todo apagado, ninguém pro lado de fora, não sei o que houve, mas tá parado na faixa da direita, logo no comecinho, uns 500 metros assim que pega a linha vermelha pela Dutra, e tá bem perigoso ali, até tudo escuro, iluminação precária, e não tá sinalizado, não tem luz nenhuma do carro acesa, tá muito estranho. Então, galera, tem atenção aí. É isso, abraço, Band News. 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
1: Já mudou e também tem aqui uma atualização do centro de operações. De momento, liberada a autoestrada Lagoa Barra, depois duas faixas ficarem ocupadas. Perto da passarela da Rocinha, teve um acidente envolvendo um carro no sentido Barra. Choveu pra dedéu ontem. Anteontem também, a gente falou aqui os últimos dias na região de Itaipuaçu, Maricá, ouvintes reclamando de falta de energia. Tem alguma atualização, Zé?
2: Do Carlos Lins, que estava sem luz e mandou hoje um áudio falando que voltou.
17: Bom dia, pessoal da Band News. Aqui fala o ouvinte Carlos Lins, novamente. Ontem eu comentei com vocês sobre a falta de luz aqui no meu bairro, no Alto da Colina, em Maricá, né? Que desde o vendaval de sexta-feira estava sem luz. Pois é, ontem a luz voltou às 6 da tarde, mais ou menos. Nós ficamos aqui sem luz 44 horas. Isso é a Enel, né? Essa Enel é uma piada. Mas, de qualquer forma, a luz voltou. Espero que volte e fique, né? Porque aqui, qualquer evento, a coisa fica difícil. 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
1: Muda, e o ouvinte aqui tem aquela percepção, o Marcos acabou de mandar mensagem que estava no entorno do Santos Dumont, deixou um passageiro e não viu o policiamento, mas agora já tem uma outra visão, né, de outro ponto.
2: O Marcelo Carvalho, nosso querido ouvinte, falou que viu uma viatura ali perto do Santos Dumont, sim. E aí o próprio Marcos fez um complemento.
18: É, por incrível que pareça, sabe onde a viatura da polícia tá? Lá do outro lado do trevo, na Marechal Câmara, em frente à OAB. Lá não adianta nada. Os assaltos estão aqui no canto do Santos Dumont, perto dos clubes de remo aqui, atrás da, perto das locadoras. Fica parada lá do outro lado, a viatura não vai ver nada que está acontecendo.
1: É, se eles utilizassem a tecnologia, as câmeras, estivessem posicionados, de repente a viatura pode ficar num local estratégico, né? Ou ficar circulando também em alguns horários, né? Horários críticos, como esse horário, que foi o que aconteceu o assalto outro dia.
2: O Marcelo escreveu aqui, tem uma lá dentro.
1: Bom, então tem. Então tem que ter aqui a visão de um ouvinte e outros também pra gente poder fazer o comentário e também não ser injusto. Então a polícia tá exercendo o papel dela, não deixou de cumprir o que foi prometido de manter o patrulhamento reforçado. 5h17. Predomínio de céu encoberto, previsão de chuva fraca moderada ao longo do dia, tempo instável, ventos moderados, rajadas de até 51 km por hora, temperatura em declínio, hein? Variando de 18 a 25 graus, nesse momento 22 graus, hoje então 25 é a máxima. Tem aquela galera que sempre participa aqui no nosso chat no YouTube, Band News FM Rio, saudando aqui a Sumaya Randan, 14 graus agora sem chuva em Teresópolis, depois do temporal de ontem, 22 graus em Cascadura, Flávio Costa também escrevendo, Agripina, mesma temperatura na Praça da Bandeira, 22 graus. Também mandou mensagem pra gente aqui o Edson Mauro, um grande abraço pra você que está em João Pessoa, na Paraíba, Eduardo Couto, 25 graus. Falando aqui, ó, Portugal 4, Dinamarca 2, sem Cristiano Ronaldo. Jorge Jesus, polêmico, né? Bateu de frente com o CR7, 3 jogos, 3 vitórias, hein? Imprensa lusitana dividida, cara, tá uma guerra lá. E o Ronaldo disse que vai falar no momento certo. O Jesus também, porque ainda tem outro jogo, acho que é contra a Noruega, mais um jogo.
2: Sim.
1: Vai ser em Portugal, né? Nations League na data FIFA. Enquanto isso, o Brasil amanhã pega a Índia. Às 11 horas da manhã, né? Com transmissão da Band News FM. Zezinho tá ansioso, porque a gente tá de plantão amanhã. E ele falou, quero acompanhar esse jogo. Mas se tiver muita coisa pra apurar aqui, pode mandar mensagem que a gente continua.
2: Sim,
1: aqui
2: claro,
1: no WhatsApp.
2: Estaremos aqui.
1: Estaremos aqui. Ilha do Governador, Zezinho, 22 graus, informa o Luiz. Tem mais participação aí do
2: tempo?
1: Tem
2: o Fernando Brito, de São Gonçalo.
19: Bom dia, Zé. Saí de São Gonçalo, algumas bolsas d'água, chuvisquinho no para-brisa, meteorologia 22 graus. Ponte Livre. Valeu? Fica com Deus aí, hein? Um abraço.
2: Você falou da ilha e o Mauro Secon também mandou um áudio, hein?
1: Sempre participa.
20: Bom dia, Mário. Saudações. Bom dia, Sobral.
2: Bom dia.
20: Mauro Secon, da Ilha do Governador, aqui da Jardim Guanabara. Passando a temperatura, amanhecendo com 22 graus. O tempo está nublado. A madrugada choveu um pouco. No momento, não chove. Mas as pistas estão um pouco ainda molhadas ainda. 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Bom dia a todos.
1: Eu posso mandar um abraço a todos os aniversariantes do dia?
2: Por favor.
1: E também homenagear o padrinho do Renan, porque o tio Mamed, ele escreveu aqui, tá fazendo aniversário hoje. Então vamos fazer um brinde a todos os aniversariantes?
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21: Alô, ouvintes da rádio Band News FM Rio, saudações cervejeiras. Bem-vindos ao Carta de Cerveja de hoje. Vocês sabiam que estamos no meio da Oktoberfest, que é a maior festa de cerveja do mundo, que acontece todos os anos em Munique, na Alemanha, desde 1810? Começou como celebração popular do casamento do príncipe Ludwig da Baviera com a princesa Teresa da Saxônia, com corridas de cavalos, música e muita cerveja. O evento fez tanto sucesso que passou a ser realizado anualmente, até os dias de hoje, mais de 200 anos depois. A Oktoberfest é um fenômeno mundial tão grande que só no ano passado foram cerca de 6 milhões e meio de visitantes e aproximadamente 6 milhões e meio de litros de cerveja consumidos. É muita gente e muita cerveja. Mas apesar do nome, a festa começa em setembro, tradicionalmente ao meio-dia do sábado, após o dia 15, e se estende por 2 semanas, incluindo 3 finais de semana. Nesse ano, começou no dia 19 de setembro e vai até esse domingo, 4 de outubro. Quer conhecer alguns estilos clássicos alemães servidos na Oktoberfest? O mais famoso é o Märzen, também conhecido como Oktoberfest ou Festbier. É bem maltada, com notas de pão e leve tostado. Tem também o estilo Munich Helles, mais dourada, leve e equilibrada. Tem a Weissbier ou Weizenbier de trigo com aromas que lembram banana e cravo da Índia. E a Munich Dunkel, uma lager escura com sabores de malte, caramelo e pão tostado. Minha dica é a Denker Oktoberfest, uma cerveja inspirada nesse estilo festivo alemão que tem uma vantagem. Ao contrário das cervejas sazonais da festa de Munique, ela é produzida e fica disponível o ano inteiro aqui no Brasil. Para você entrar no clima da Oktoberfest e qualquer época do ano. Saudações cervejeiras, e se você gostou da dica da coluna, já me segue no Instagram, @PadilhaSommelier.
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1: Cinco horas 23 minutos, tem participação chegando aqui no WhatsApp, destaque de momento do trânsito.
2: Fabrícia.
22: Bom dia, Mário, bom dia, Zezinho, Fabrícia Souza, de Fragoso Magé, com destino à Ilha do Governador. No momento, 22 graus, acabei de passar na Reduc, e só para informar que a pista tá seca, principalmente naquele trecho onde fica aquele bolsão crítico, né? Então, pessoal, ficar tranquilo, que por ali está tudo bem, dá para passar tranquilamente e seguir o seu destino. 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Um bom fim de semana a todos. Um beijo, fiquem com Deus, tchauzinho. Ah,
1: tá animada, né?
2: É mesmo, sexta-feira,
1: obrigado,
2: né, mesmo?
1: Sexta-feira já viu, né? Obrigado pela sua participação. Daqui a pouquinho a gente vai trazer mais aí ouvintes pelo WhatsApp. Eu li algumas mensagens aqui no chat, mas tô vendo que também tá com a gente o Ronaldo Espíndola, o Sebastião Jorge, em Volta Redonda, 20 graus, a Rosânia Corrêa de Itaboraí, o Carlos Vasconcelos, o Getúlio Aguiar. Tem uma turma que acorda cedo e acompanha a Band News. Nesse momento, 22 graus em Nova Iguaçu. Diz aqui a Kenny Kelly, triste com o falecimento do Lito de Souza, né? Descansou, lutou muito, a gente falou bastante sobre isso e ao longo do dia mais informações serão esclarecidas aqui na programação da Band News FM. Realmente muito triste essa notícia, lembrado aqui pela nossa ouvinte. Que mais aí, Zezinho?
2: Olha, o Mauro Martins foi outro ouvinte que passou ali no Santos Dumont.
1: Vai.
2: Falou a percepção dele.
3: Bom dia, Mário Dias. Bom dia. É Mauro Martins, taxista.
2: Fala, Mauro.
3: Olha, tem uns 10 minutos que eu deixei um passageiro no Santos Dumont e tinha um carro da polícia lá, sim. Tem uns 10 minutos que eu saí de lá. Eu tô aqui agora em Ipanema. Mas tinha um carro da polícia parado em cima da calçada, na altura do ponto final do VLT. Mauro Martins, um segundo pode mudar. Uma boa sexta-feira a todos.
1: Faz bem a polícia, mantendo o que foi prometido, né? Aqui a gente vai de acordo com o que chega aqui do ouvinte. Se o comentário é com relação à ausência, a gente vai lá e bate. Se a polícia está fazendo o que tem que fazer e foi o que prometeu, tá certo. E aí a percepção do ouvinte é sempre importante. Às vezes pode ter sido até o carro tenha circulado na hora que o ouvinte mais cedo disse que não tinha visto. Bom, destaque agora do Daniel Nascimento.
4: A análise laboratorial do Instituto Estadual do Ambiente sobre a substância oleosa preta que foi encontrada na praia de Ipanema, na zona sul do Rio, em julho deste ano, tinha características de derivados pesados de petróleo e também dos metais níquel e vanádio. Os elementos são típicos da matriz de petróleos crus e combustíveis marítimos pesados. A origem do material ainda é investigada, mas segundo o INEA, é possível que os resíduos sejam provenientes de operações de limpeza de tanques ou combustível marítimo. Na época em que a substância foi encontrada na areia da praia de Ipanema, banhistas também relataram manchas escuras no mar, em Ipanema e na cidade de Arraial do Cabo, na região dos lagos.
1: Informação do trânsito ali no acesso ao Rebouças.
2: É, meu amigo, Alexandre.
5: Informação de trânsito agora no elevado Paulo de Fronten. Tem um veículo parado do lado esquerdo. É, pessoal, tem atenção, o trânsito tá tranquilo por enquanto, mas já sabe, né?
1: É, tem que ficar atento.
2: É. E outra coisa, tem a primeira participação do Mamed, hein?
1: Porque eu mandei um abraço aqui.
2: ele mandou um áudio.
23: Tem uma turma que acorda cedo.
24: Bom dia, Mário. Bom dia, Zezinho.
2: Bom dia.
24: Aqui é o Mamed, o tio do Renan, que mandou parabéns aí pra mim. Cara, é a primeira vez que eu tô participando aqui. É, essa história é até engraçada, porque eu sempre comento pro Renan, né? Que é meu sobrinho lá, vascaíno. Ele falou que ele sempre escuta Band News de manhã por causa de mim, porque eu sempre escuto vocês, né?
1: Pô, que legal.
24: Aí, do nada, no meu dia do meu aniversário, ele manda um áudio pra vocês aí, galera. Pô, obrigado aí, tá?
1: Tamo junto.
24: Obrigado a todos aí.
1: Valeu, meu querido.
2: Ele é vascaíno, eu vi, foi feita uma pesquisa aí ontem, né, de escudo.
1: Ah, é verdade.
2: O Vasco tá em terceiro lugar.
1: E o primeiro lugar é do Botafogo.
2: É, e o segundo lugar?
1: O segundo lugar eu não entendi.
2: Ah, como não?
1: Apesar de ser um bonito escudo do América, muito simplesinho, tá?
2: Mas se você for ler
1: muito
2: o que...
1: Muito simplesinho. Qual foi a explicação?
2: A explicação é que é bonito, simples, não precisa de um monte de coisa assim no escudo que atrapalha... E o vermelho...
1: Você acha que a caravela do Vasco não chama atenção? Você acha que atrapalha?
2: Mas o vermelho sangue do América, eu acho...
1: Mas tem o América de Natal, tem um
2: Mas aí
1: América.
2: O América de Natal copiou o nosso escudo e botou na mão de negócio escrito em volta.
1: O escudo do Inter também tem lá as iniciais do clube. Ah, cara.
2: Mas aí o... Pera. Não, o do Inter também tem um monte de coisa escrito em volta. O nosso
1: e
2: é
1: o
2: AFC.
1: E o do Botafogo é uma estrela. Pô! Ah, simplesinho também, cara.
2: O do América tinha que estar em primeiro lugar.
1: Qual é o ranking? Tô brincando aqui, cara. Todas as escolhas foram legais e cada ponto de vista cada um vai achar de um jeito. Vê o ranking. Deixa eu ver. Botafogo em primeiro, o América em segundo, o Vasco em terceiro.
2: E o Fluminense tá no top 10 também.
1: Tá? Top 10?
2: Eu acho que tá, se eu não me engano, tá em décimo.
1: Ele só viu o América.
2: É, eu vi ali, América em terceiro lugar, meu amigo. Aí.
1: Terceiro? Já passou pra terceiro,
2: lugar,
1: tá vendo? Já passou
2: lugar.
1: Pra terceiro. Você sabe que o do Vasco é mais bonito,
2: não
1: cara.
2: Não é, não.
1: Ah, tá.
2: Aqui,
1: bom.
2: Ó. Ah. É, Botafogo em primeiro, América em segundo, Vasco em terceiro, o Fluminense tá em décimo lugar. E o Flamengo tá em sexto.
1: Tá em sexto? Ah, causa uma certa surpresa pra quem não é Flamengo, né? Zizinho aí, ó. A galera vai pegar no teu pé, hein, Zezinho?
2: Cara, eu sou América. O meu é mais bonito de todos aí.
1: Tá bom. Isso tudo também não, mas tudo bem. Parabéns aí, o América. Pelo menos em escudo ele tá lá. É,
2: escudo, hino. É, pode ver. Escudo, hino, camisa, é tudo mais bonito.
1: O hino eu vou contigo. O hino sim, mas o escudo eu acho meio simples. Mas tudo bem, Zé. Eu gosto do América por sua causa.
2: Obrigado.
1: O Vilmar Zanetti, o Zinho, diz que o escudo do Criciúma é muito bonito, as cores, amarelo e preto, é bonito também.
2: A camisa é bonita do Criciúma.
1: E Dalina Massorano também tá aqui acompanhando a gente, nos prestigiando no chat. É, toda essa galera aqui acompanhando a Band News FM, aguardando a batalha cultural que vai ser às 5h30. Já são 5 horas e 30 minutos. Vamos tocar a vinheta?
2: Eu acho.
1: Agora.

0: Rio, São Paulo.
1: Bom dia, Rio.
2: Bom dia.
3: Bom dia.
2: Tudo certo? Tudo bem?
1: E aí?
4: Cadê?
1: Tá baixinho ou eu tô é, impressionando?
2: Alô, alô, câmbio, câmbio, tá bom?
1: Fala aí, Mário. Tá ih, bom? Rapaz, tô ouvindo nada. Vamos ver se a gente consegue aumentar
2: som,
1: esse
2: som,
1: aí.
2: Alô, cadê, som. Tô aqui. Tô
3: já vão sabotar a gente aí.
1: E você, Zé? Fala aí, também não.
3: Som, alô, testando, falando
1: pra teste.
3: Vamos
1: fazer o seguinte.
4: Você nos ouve, Mário?
2: Sim.
4: Aí
2: sim.
4: Tá chovendo?
2: Não.
4: Aqui tá chovendo.
2: Não, aqui não tá chovendo.
4: Ele mandou um joinha aqui.
1: Vamos acertar isso aí. Daqui a pouco a gente volta. Vamos. Combinado, Mário?
2: Beleza.
1: Vamos tentar acertar aí, Zé.
3: Oi.
1: Começa.
2: Vamos lá, vamos ver se a gente consegue acertar. Diga lá, Zezinho.
3: Certamente eles viram ali que a gente tá forte
2: o
3: hoje.
2: O cardápio hoje aqui tá bem forte, cara. Será que eles já estão dando migué?
3: Eu acho, cara.
2: Porque aqui tá tudo certo, cara. Aqui tá tudo ok, mas a galera lá não tá ouvindo a gente, né?
3: Sim.
2: Agora deixa eu beber um pouquinho d'água. Fala alguma coisa aí.
3: O que a gente faz? Posso botar o Will?
2: Por favor.
3: Falando da estrada do Catonha?
5: Vai. Bom dia, Band News. Bom dia, Zé do Zap. Bom dia, Mário. Quem fala é o Will, motorista de aplicativo. Mário, Zé, tem uma carreta gigante enguiçada na estrada do Catonho, sentido Taquara, tá? Vai ter transtorno, vai engarrafar tudo, hein? Bom dia pra todos. 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
2: Valeu, Will. Vamos fazer o seguinte, tecnologia, daqui a pouquinho a gente vê se consegue acertar tudinho pra fazer a nossa batalha cultural.
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6: Hoje aqui na Coluna de Tecnologia a gente fala sobre assistentes virtuais, na verdade, vamos dizer, secretários de inteligência artificial, Warrison.
7: Edu, entramos na fase da inteligência artificial bonitinha, do aplicativo de inteligência artificial, o Muse, da Meta. É, a gente até falou dele aqui, né, uns dias atrás, e agora ele ganhou companhia. A OpenAI lançou o seu aplicativo, o seu agente, né, de inteligência artificial também bonitinho, digamos assim, chamado Dots. O que que eles têm em comum, Edu? Eles prometem fazer várias coisas por você no dia a dia, até telefonar e ficar esperando com a musiquinha lá tocando enquanto você faz outras coisas e até em alguns casos, olha isso, por enquanto só em inglês, né? Mas daqui a pouco isso chega aqui também. Até conversar, né, com o atendente do serviço para o qual você ligou e resolver algum problema para você sem que você sequer precise pegar o telefone. Isso, entre outras coisas, né? Claro, administrar sua agenda, administrar os seus e-mails, esses agentes secretários.

0: normalmente tomam muito tempo e que é um tempo consumido com questões muito pouco produtivas, né, Edu? O problema é que a gente já teve problemas, né? Como era de se esperar. O agente da Meta, o Muse, já tivemos relatos nos Estados Unidos dele começar a fazer coisas que os usuários não pediram. Acessar áreas da vida digital dessas pessoas sem permissão. O segundo problema é que para fazer tudo isso por você, né, virar o seu secretário particular digital, vitaminado, inteligente, ele precisa ter acesso a muita informação sua, né? E muita informação sensível, desde a sua agenda, né, que é importante, mas também outras coisas, como números, de cartão de crédito. Como sempre, né, Edu, a gente vai ter que olhar isso tudo com muita cautela, porque em nome da praticidade, em nome de um serviço que parece ser muito bacana, a gente vai ter que colocar, quem quiser arriscar isso, vai ter que colocar muita informação pessoal, digital, privada na linha.
1: Preocupação posta à mesa, e claro que a gente vai acompanhar e contar tudo aqui na coluna de tecnologia, que você encontra também no nosso site, o bandnewsfm.com.br.
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3: Vai, Zezinho, o trânsito.
4: Uma atualização da Avenida Brasil ali na altura de Campo Grande, daquele acidente grave, o Rafael passou lá.
3: Fala, Rafa.
5: Mário, bom dia, Zé. Bom dia, ouvinte da Band News. Aqui é Rafael de Caxias. Sentido a Sepetiba. Passei pelo acidente aqui em Campo Grande. A situação é bem feia. Sentido Santa Cruz, eles estão interditando a metade da Avenida Brasil para poder dar atenção lá. Estão balizando com cone. E sentido centro, totalmente parado. O pessoal que tiver descer aí para trabalhar, tentar ver uma outra rota de fuga. E é isso. Em um segundo, tudo pode mudar.
4: Esse foi o Rafael.
3: Atualizando a Avenida Brasil. E lá na Lagoa Barra?
4: Valdinei, fala aí.
3: Opa!
6: Bom dia, Zé. Bom dia, Mário.
4: Bom
6: Valdinei
4: dia.
6: Dias. Então, cara, saindo para trabalhar hoje, 4h15 da manhã, em frente à Rocinha ali na autoestrada Lagoa Barra, teve um acidente bem feio, cara.
4: Foi.
6: Tava tudo molhado por conta da chuva da madrugada. Eu acho que o motorista deve ter ou cochilado, ou escorregou na pista. Embaixo da passarela sempre fica uma viatura parada. Ele deslizou, bateu de frente com a viatura, cara, um acidente incrivelmente feio, muito feio. Teve vítima, tinha bombeiro, ambulância, 3 carros de bombeiro, 2 ambulâncias, polícia, mas eles conseguiram já liberar lá a autoestrada. Mas foi um acidente bem feio mesmo. Um abraço aí a todos.
3: Valeu,
6: só pra postar, né? Que já tá liberado. Em um segundo tudo mudou. Um abraço.
3: Deve estar preparando tudo lá agora já na padaria artesanal.
4: Alveoli.
3: Alveoli, né? Grande fera. Bom, a gente falou sobre esse acidente na Lagoa Barra, né? Já liberado. Sim. Mas ele foi feio e ele descreveu, né, a quantidade de carros de bombeiro, pessoas por lá. Que mais, Zezinho?
4: É impressionante, tá todo dia acontecendo alguma coisa na Serra da Tiririca, né? Onde
3: sim,
4: a Regiane passa, a Rebeca.
3: É perigoso, né, cara?
4: Pois é, e o Ricardo agora também passou lá, ó.
3: Vai.
7: Mário, Zezinho, bom dia. Ricardo de Caipuaçu, seguindo para Ceasa e Irajá. Rapaz, tô passando aqui pela Serra da Tiririca agora. Perigosíssimo. Meu carro não tava conseguindo subir e quando eu tava subindo, o outro carro descendo de ré, cara. E aí o motoqueiro me instruiu passar pelo meio e graças a Deus consegui subir. Só que na descida, cara, tinha um motoqueiro caído, um outro no acostamento também caído. O cara que me deu a informação tava caído ali do lado também ali, até falei com ele. Mas tá tranquilo, já tá levantando. E tem um carro que não tá conseguindo subir. Rapaz, tá muito difícil subir aqui pela Serra da Tiririca.
3: Vamos ver se a gente consegue agora, hein?
8: Fala, Rio, agora vai.
3: Agora vai?
4: Opa,
3: bom dia.
4: Som, alô, vai. Testando.
3: Tudo bem?
8: Maravilha.
4: Som, que beleza, hein?
3: A gente já tava achando que era um migué de vocês, sabia?
4: Porque assim, vocês viram as atrações aqui.
3: Ganhamos
8: por WO, tá?
3: Vocês.
8: Os ouvintes aqui falaram que a vitória é nossa por WO.
9: WO.
8: Vocês ficaram mexendo a boca, fingindo que tava falando.
9: Ficaram no aquecimento aí, demoraram pra entrar em campo.
3: Cara. Vambora?
8: Ó, vamos aqui, deixa eu achar. Ah, tá aqui, ó, a vinhetinha.
3: Cadê o homem?
2: Batalha Cultural.
10: Esse corpo moreno. Cheiroso
8: e gostoso. Ele fez bronzeamento com
3: moreno chão.
8: Como chama? Fita isolante.

0: bem, senhor?
1: Tudo ótimo.
0: Então tá bom. Podemos começar por aí, ô
2: claro.
0: Companheiro?
2: Sobe o som, Zezinho.
0: Vamos nessa, vamos lá. Então. Vai lá.
2: Vai.
3: Genésio, a mulher do vizinho, sustenta aquele vagabundo.
2: Seu sem vergonha, José Paulo Sobral, já escolheu logo uma música irreverente, né? João Bosco, participações de Hamilton de Holanda, Thiago e York, hoje, 9:30 da noite no Quali Stage, Barra da Tijuca, ingressos a partir de R$90. Que mais no nosso cardápio?
4: Tem também, ó.
5: Timbalaê, toda vez.
4: Maria Gadu e Nova Orquestra, série Encontros, hoje, 8 horas da noite, Teatro Multiplan, Shopping Village Mall, na Barra, ingressos a partir de R$100.
2: Essa aqui é pra reviver a infância, 60 anos de música, Toquinho. Sobe aí, vai.
6: Uma folha
2: mais clássica.
4: Né? Essa todo mundo cantou na escola, né?
2: Todo mundo. Eu vejo minha filha pequenininha cantando aquele vídeo bacana que a gente tem. Todo mundo tem uma memória afetiva, né? 9 da noite, Vivo Rio, hoje no Aterro do Flamengo, Toquinho, a partir de R$60 os ingressos. Vamos agitar um pouquinho, botar um sambinha,
4: tem
2: vai?
4: Tem samba. Samba que elas querem. Hoje, 7:30 da noite, no Teatro Rival Petrobras, no centro do Rio, ingressos a partir de R$50, e elas fizeram um convite pra gente, né?
2: Em vídeo. Pra quem tá acompanhando no...
7: Fala, galera da Band News, alô, Batalha Cultural. Samba que elas querem aqui pra fazer um convite mais que especial, porque hoje tem uma grande homenagem à madrinha Beth Carvalho no Teatro Rival, que hoje está a partir das 7:30, a gente espera todos vocês lá. Vamos cantar a obra dela, vambora. 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

0: espetáculo, hein? Que bacana. Bete Carvalho sempre aqui, né? Que possível, né? E detalhe, pros ouvintes aqui do Rio de Janeiro, sorteio de um par de ingressos. Manda mensagem aqui no WhatsApp 999026970.
1: Não tem São Paulo, não, meu amigo.
2: sorteio do Zezinho. Joga pro alto.
0: É. Aí ele vai escolher ele daquele jeito dele, né?
1: E aí meus primos ganham.
0: É. Vamos lá. Teatro Rival Petrobras, portanto, hoje, 7:30 PM. Mas também tem lá no Rio Gastronomia, Ferrugem, cara.
1: É.
0: Jockey Clube.
1: É, 8 horas da noite. Ingresso a partir de R$40 lá no Jockey Clube na Gávea.
0: E lá na Barra a gente volta pro Qual Stage, porque amanhã tem o quê, hein?
3: Eu vou na estação das dores.
0: Só falta você me dizer que a Joelma também tá aqui com a gente.
1: Ah, não acredito nisso.
0: Oi, Joelma.
4: Alô, galera linda da Band News, Batalha Cultural, Joelma aqui, passando para convidar todo mundo para dia 3 de outubro, sábado, no Qual Stage, nosso festival Calypso, com muita música, com muita dança, você não pode perder, tô te esperando, hein? Isso é Calypso!
0: Valeu, Joelma! Zezinho!
1: Oi!
0: E agora, tem participação e dica de ouvinte?
1: Tem, Alexandre, fala aí.
0: Pelo WhatsApp.
5: Alô, Band News, bom dia! Alô, galera da Batalha Cultural, se liga nessa! Eu hoje tô grudado num bichinho de pelúcia. Amanhã é sábado, meu povo. A partir das 16h, o Mirante do Arvrão vai ferver. Tem pique novo e swing e simpatia, mandando aquele pagode de responsa. Então, chama a rapaziada, reúne os amigos e partiu o Arvrão, porque amanhã é dia de sambar, curtir e deixar a energia lá em cima. É nós! Vambora, galera!
6: Eu hoje estou grudado no bichinho de pelúcia.
0: Bom, boa dica aí do nosso ouvinte. Bom, né? O Mirante do Arvrão fica no Vidigal. Ingressos a partir de R$93. E para fechar, Zezinho, Leandro Sapucaí. Multissão Progresso na Lapa a partir de 13h nesse sábado. Ingressos R$50. O projeto que nem antigamente, repertório com sambas de várias gerações. Fechando o nosso pacote aqui com o Leandro Sapucaí, a bola com São Paulo.
7: Vamos nessa então.
8: Metal Nacional, metal! O Angra inicia a imersão histórica no Tokyo Marine Hall às 19h. Primeira noite, a banda tocando clássicos do álbum Holy Land na íntegra. Participação do baixista original, o Luiz Mariucci, e o show de abertura fica por conta da lendária banda Viper também. Eles são da mesma geração, Angra e Viper, eles tiveram troca de integrantes.
9: Do Flix também.
8: O André Matos, por exemplo, já falecido, que era o vocalista clássico do Angra, ele começou no Viper e depois foi pro Angra. A partir de R$110, hein? A pista comum, meia entrada, e R$380 o camarote inteiro.
10: Olha que de nada, hein?
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10: Sertanejo Universitário, hein? As duplas Guilherme Benuto e Jorge Henrique Rodrigo comandam a noite com vários hits ali no Vila Country, hein? Casa especializada e muito tradicional. A partir das 20h, tá? 20h, ingressos a partir de R$70 hoje no Vila Country.
8: Para os jogadores. Oi?
0: O Pablo já veio arrumado, né? Pro show.
10: Já, então, tá prontinho. Vamos lá, tem mais.
8: Bom, MPB e rock autoral, o renomado músico Sérgio Brito dos Titãs faz uma apresentação intimista, também autoral.
10: Blue Note.
8: Canta um pouquinho aí, Sérgio Brito.
10: Esse é o Paulo Mico.
8: É que ele tá cantando ali de fundo, entendeu? Só pra fazer uma caminha. Vocês não têm sensibilidade musical. No Blue Note São Paulo, traz composições da carreira solo, clássicos revisados. Fábio é parceiro. A mesa, a partir. Os ingressos ali, a partir de R$90, perdi até o rebolado aqui. R$90 no assento individual, Pablo Fernandes.
10: Muito bem, então. Gente, a quinta edição do São Paulo Food Film Fest vai de 1º de outubro a 14 de outubro, ou seja, começou antes, tem esse fim de semana pra todo mundo aproveitar, tá? Entrada Tô, assim, é grátis. 100% gratuito, então, assim, é isso aqui é redundante, né? 100% gratuito. Então, se é grátis, é 100%, né? Não existe meio grátis.
9: Meia entrada.
10: Né? Vamos nessa, também então, é, só se for meia entrada. Pô, 100% grátis, meio é grátis. Redundante. 42 filmes em exibição, hein, que unem cinema e gastronomia, incluindo sessões presenciais em espaços como Reserva Cultural, CCSP. Muito legal, dá para acessar o site oficial, portanto, da quinta edição do São Paulo Food Film Fest para saber mais detalhes. E tem um recado pra gente do André Graziano, que é diretor da SP Filme Food Fest. Diga aí, André.
12: Olá, pessoal da Band News FM, aqui quem tá falando é o André Graziano, do São Paulo Food Film Fest, um festival que une cinema e gastronomia e está completando 5 anos. Na edição desse ano, eu posso destacar alguns títulos como Dona Flor e Seus Dois Maridos, que está completando 50 anos, e vamos ter degustação de moqueca baiana. Matilda está completando 30 anos e vamos ter degustação do famoso bolo de chocolate. Curtindo a Vida Doidado, 40 anos. Conte Comigo, 40 anos, entre outros títulos. Vamos ter 4 debates a respeito da alimentação, 3 aulas-shows de gastronomia e muitos outros eventos paralelos. O evento acontece presencialmente no Reserva Cultural na Paulista, no Centro Cultural São Paulo, na Rua Vergueiro. É um evento totalmente gratuito para o pessoal se divertir, curtir e se deliciar. Um grande abraço.
8: Agora é sabadão, hein? Pagode Samba com o cantor Thiaguinho apresentando o aclamado show Bem Black no Espaço Unimed. 7 da noite, amanhã. Uma noite cheia de sucessos autorais, muita energia, enfim. Show clássico do Thiaguinho, pista a partir de R$140 a inteira.
10: Muito bem, pra fechar, ao som de Thiaguinho, hein? Hacktudo, que é um dos maiores festivais de cultura digital do país, também grátis, hein? Celebra 10 anos com a estreia em São Paulo, com drones, robôs, atrações inéditas. Arthur Covri gosta daqueles robôs humanoides, né?
8: Sim.
10: O Arthur curte.
8: Gosta.
10: Interatividade, tudo grátis, hein? Aproximação com o público e novas tecnologias, muito legal. A maior festival de cultura digital do Brasil. E tem um recado pra gente, o idealizador do evento, Miguel Coker, convida a rapaziada. Vamos nessa, Miguel.
13: Olá, ouvintes da Rádio Band News. Eu sou Miguel Coker e convido vocês para o maior festival gratuito de cultura digital do Brasil. De 2 a 4 de outubro, a Praça das Artes, no centro de São Paulo, vai receber o Hacktudo para um final de semana cheio de tecnologia, arte e diversão, com drones, robôs, realidade virtual, inteligência artificial e muitas experiências para todas as idades. E o melhor, pessoal, a entrada é gratuita. Venham!
10: Muito bem, gente. É isso, hein? Hoje a batalha cultural foi...
8: Tá pensativo aí, Pablo?
9: Eu tô.
10: Fala aí.
9: Tem que ser rápido?
10: Não. Tamo tranquilo, ó. Paulo Miklos pra você.
8: Vai que sabe.
9: Ai, ai. Cara, assim... Atração... Tem boas coisas, assim. Boas atrações.
10: Você gosta do Thiaguinho?
9: Eu gosto. Então, eu gosto do Angra também. É, acho o Angra muito bom.
10: Gosta de João Bosco?
9: É... Eu gosto também, gosto de Joelma, acho Joelma espetacular, cara.
10: Espetacular é um adjetivo pesado, hein? Espetacular fica.
9: Né? É, ela fica fenomenal, velho. Ela
10: ela veio aqui, né?
9: Vale muito ponto.
10: E ela veio aqui, né? Mandou mensagem.
9: Ah, mas assim,
10: caprichou, né? A mensagem.
9: Pensando aqui, todos os cálculos que eu fiz, deu empate técnico. E aí a gente tem que ver se vai pro segundo turno ou não. No domingo a gente decide. Então, nesse momento, a gente vai ficar com empate técnico. 2 pra mais, 2 pra menos. Então,
10: tá na margem de erro.
9: Tá bom.
10: Então tá bom.
9: Na margem de erro.
10: Tá bom, gente. Tudo certo. Vamos nessa.
9: O Arthur tá triste.
8: Beijo. Eu só perdi o empate. Eu nunca ganhei aqui.
9: Enfim. O dia que o Flick te estocar, a gente se ganha.
10: Tá ganhando experiência.
9: Não tem problema.
10: É.
8: Beleza, faz parte.
10: Valeu, gente, um beijo.
9: Valeu.
10: Beijo.
1: Valeu.
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10: 5h49. Já a gente fala quem é que levou o ingresso da samba que elas querem. Foi a primeira mensagem que chegou, então é prioridade. Sim. Né? Mas antes, sempre a prioridade é a informação. Diga lá, Zezinho.
1: Jorge, fala aí.
16: Bom dia, família Band News.
10: Bom dia.
16: Olha, Jorge Santana. Sobre o elevado Paulo de Fronten, é no sentido Lagoa, pouco depois da bifurcação de quem vem da Praça da Bandeira, do lado esquerdo. E bem mais à frente, na Paulo de Fronten, tem um transeunte vindo ao contrário, vindo em direção à Praça da Bandeira.
1: E tem mensagem também do Alexandre Polari.
17: Bom dia, Zé. Bom dia, Mário.
1: Bom dia.
17: É Alexandre Polari, taxista. Um bom dia a todos. Viaduto da Paulo de Fronten em sentido Rebouças. Acho aquele carro aí que o amigo informou que estava parado na esquerda, continua lá, mas a chegada ao viaduto Paulo de Fronten em sentido Rebouças já está completamente parada, tá? É, só que o carro está bem no comecinho da Paulo de Fronten, tá bom? Está bem no comecinho. Então você consegue passar por ele bem rápido, fica pouco tempo no congestionamento e depois libera. Abraço, bom dia.
0: Abraço. Então Santa Bárbara é a melhor alternativa, né?
1: Sim,
0: nesse
1: sim.
0: momento, para ir para a Zona Sul, Aterro do Flamengo também é uma outra possibilidade. Lembrando aquele acidente grave que aconteceu lá na altura de Ramos, na Avenida Brasil, a calha do BRT, a faixa seletiva, seguem ocupadas, a altura do BRT, Piscinão de Ramos, acidente entre dois carros no sentido centro, segundo o Centro de Operações Sete Rio, Corpo de Bombeiros atuando no local ali em Ramos. Lá em Campo Grande foi aquele acidente mais grave, né, Zezinho? Envolvendo viatura, da Avenida Brasil também, bem difícil, não sei se tem mais algum ouvinte falando de lá, a gente abriu o jornal falando dessa situação, dessa ocorrência, com vítima, pelo menos três, de acordo com o André Gonçalves, carreta, viatura da polícia, um carro de passeio, ali naquela região do Mendanha, trânsito bem difícil, tinham duas faixas ocupadas, me parece que ainda é a mesma situação, polícia civil e militar, junto com os bombeiros e light acionados, porque um poste também foi atingido. Que mais?
1: Fábio.
18: Bom dia Zé, bom dia Mário, aqui
1: dia.
18: É Fábio, motorista de táxi do Jardim Botânico. Eu passando por baixo aqui pela, passando, chegando na Praça da Bandeira, tô vendo as bolsas lá em cima, o acesso do Pizarro, tudo meio parado, eu resolvi pensar de passar direto pelo Santa Bárbara.
1: Oh.
18: Ok, rapaziada, o negócio tá meio embaçado lá na área do Rebouças, hein? Sentido Lagoa. Bom dia a todos, Band News FM. 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
0: Então o Fábio seguiu a minha dica, né? De pegar o Santa Bárbara e parece que deu certo. Vamos agora com o destaque chegando do Luiz Valci.
19: A Polícia Civil investiga a morte de uma menina de 4 anos que estava desaparecida. A criança foi encontrada morta dentro da piscina de uma casa em Barier, Duque de Caxias, na Baixada Fluminense. De acordo com a Polícia Militar, agentes da corporação foram acionados e ao chegarem no local, encontraram a criança já sem vida. Em nota, a Polícia Civil afirmou que o corpo da vítima foi encaminhado para o Instituto Médico Legal, onde vai passar por necrópsia. A perícia foi feita no local e outras diligências são realizadas para apurar os fatos.
1: Olha,
0: fala.
1: Eu fiquei na dúvida agora, o que é pra fazer?
0: A Maria Clara Vinhais está esperando.
1: Tá, então fala, Maria.
0: Você vai esquecer dela?
1: Não, claro que não.
20: Agentes do Detran encontram motores roubados em um ferro velho na Barra do Piraí, no Sul Fluminense, nesta quinta-feira. O proprietário do estabelecimento foi encaminhado à delegacia. Durante a ação, foram encontrados um motor automotivo com registro de roubo e outro com numeração adulterada. O dono do espaço possui ainda um segundo ferro velho, que também foi interditado. Nele, os agentes encontraram peças sendo comercializadas sem as etiquetas exigidas pela legislação. A lavagem dos motores também era realizada de forma inadequada. Com isso, o INE identificou um potencial risco ambiental por contaminação no solo. Os dois ferros velhos foram interditados.
1: Estradas. Rapaz, tem um alerta importante do Leandro, Mário, que falou sobre cavalos soltos ali na RJ-104, rodovia Amaral Peixoto.
0: Fala, Leandro.
21: Bom dia, Zé. Bom dia, Mário.
1: Bom dia.
21: Bom dia a todos. Leandro falando, saindo de São Gonçalo, mais precisamente Coelho, para Tanguá. Pessoal, redobrar atenção na RJ-104, tem cavalos soltos, logo após o bairro Marambaia, tá? Estão pastando no canteiro lateral, são 2 cavalos, e tá bem próximo da rodovia, né? Tá beirando a rodovia. Eles estão posicionados entre o bairro Marambaia e Apolo.
22: Bom dia, Zezinho, bom dia, Mário, aqui é Bruno de Sá. Passando aqui pela Via Larga, sentido Barra da Tijuca. Queria reportar a vocês que aqui no último ponto de ônibus, antes do final da Via Larga, que virá para Crisóstomo do Pimentel, cara, tem 2 cavalos, na verdade, um cavalo grande e um potrinho, soltos aqui num ponto de ônibus, tá, cara? Avisa aí, por favor, as autoridades, porque eles estão no cantinho. Mas daqui a pouco eles podem se assustar, ir pra pista, enfim. Pedir ajuda às autoridades antes que aconteça uma tragédia. Abraço,
0: meu amigo, valeu. Tem mais informação do trânsito?
1: Carlos Coutinho, Serra de Teresópolis.
2: Bom dia, Mário, bom dia, Zezinho. Carlos Coutinho de Teresópolis falando. 14 graus na cidade hoje, sem chuva, sem neblina aqui no alto da cidade, mas na BR-116, na Serra do quilômetro 100, onde está acontecendo uma obra com o sistema de Sigpare, tá a neblina bem densa, até mais ou menos o final da serra. No mais, sem intercorrências aqui no meu caminho. Um ótimo final de semana para todos. Um beijo para minha amada que ficou em casa hoje. 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
0: Sem intercorrência na Serra de Teresópolis e na Serra da Tiririca.
1: Salles, fala aí, teve acidente.
3: Bom dia, Band. Acidente na Serra da Tiririca. E parece que são dois acidentes.
1: E o Rafael tinha falado que estava complicado hoje ali na então Serra, tá mais uma vez, né?
0: Zezinho, 5h56. Quem foi que mandou mensagem durante a nossa Batalha Cultural hoje, um pouquinho atrasada, mas deu tudo certo, depois de um transtorno que a galera lá de São Paulo conseguiu resolver. Quando a gente falou aqui do samba que elas querem, cantando Bete Carvalho hoje às 19h30, o Teatro Rival Petrobras disponibilizou um par de ingressos e
1: a Claudinha, Cláudia Paixão, se manifestou aqui e gostaria de ir.
0: Então, é só ela mandar aqui pra gente o contato direitinho que vai ficar o nomezinho dela lá na bilheteria.
1: Perfeito.
0: Tá bom? É só me encaminhar aqui que eu vou mandar pro pessoal do Teatro Rival Petrobras.
1: Tá bom.
0: 5h57. Vamos lá que a notícia não para. 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Destaque agora do João Boeri.
4: O patrimônio do genro da ex-secretária estadual de educação do Rio é estimado em 32 milhões de reais. O capitão do Corpo de Bombeiros, Yuriê Lopes Fonseca Ormonde, foi alvo de mandado de busca e apreensão nesta quinta-feira durante a operação Escola de Papel da Polícia Civil e do Ministério Público. Para a polícia, o patrimônio registrado não é compatível com a remuneração no Corpo de Bombeiros. A remuneração líquida conhecida dele entre 2024 e 2026 foi de R$ 571 mil, somados os cargos públicos. A ex-secretária Roberta Barreto, da gestão de Cláudio Castro, também é um dos alvos da investigação que apura desvio de recursos de escolas estaduais e superfaturamento. Ao todo, foram cumpridos 19 mandados de busca e apreensão. Também foram alvos o ex-subsecretário de gestão administrativa David Andrade Marinho Filho, que teria comprado um imóvel em Camboinhas e Niterói, na região metropolitana, por R$ 2 milhões com dinheiro vivo, e o empresário Fábio Martins Pereira. Para o Procurador-Geral de Justiça Antônio José Campos Moreira, desvio comprovado pode passar da marca de R$ 1 bilhão.
23: Aqui nessa investigação, o prejuízo aproximado alcançaria a casa de R$ 1,5 bilhão. Dispensa de licitação, contratos celebrados com dispensa de licitação, ao argumento de que esses contratos seriam para realização de pequenas obras, pequenos reparos. A apuração aqui se destina a esclarecer os crimes de organização criminosa, peculato, crimes licitatórios e lavagem de dinheiro.
4: O esquema teria sido criado a partir de um procedimento para reparos emergenciais nas unidades sem licitação. O dinheiro saía da pasta, ia para as associações de apoio às escolas que contratavam as empresas. A polícia identificou vínculos entre empresas que se apresentavam como concorrentes, indícios de propostas previamente combinadas e falhas na fiscalização.
0: 5h59, Zezinho, mais seu um destaque caminho. De trânsito, é a Avenida Brasil?
1: Avenida Brasil, com a Daniele.
24: Bom dia, Mário, bom dia, Zé.
1: Bom dia.
24: Avenida Brasil hoje, complicada, hein? Quem tá falando é a Daniele, taxista do Rio de Janeiro. Carreta enguiçada, pista central, altura de Cordovil. E tem outra enguiçada na mesma pista, na altura da Penha.
25: Por Avenida Brasil, pista central, Rio de Janeiro.
24: Nem o GPS sabe o que faz.
1: Tá difícil, hein?
0: Tá complicado. Vai.
1: E o Hélio também.
26: Bom dia, Mário. Bom dia, Zé.
1: Fala.
26: Hélio aqui da Ilha do Governador. Vai informar aí um acidente em frente à Praia de Ramos. já sete rios no local, reboque no local, carro já na plataforma e o outro sendo removido, mas engarrafamento gigantesco, gigantesco aí na Avenida Brasil, sentido centro. Tudo parado até a calha do BRT. Tudo parado. Entendeu? 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
0: 6 horas em ponto.
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6: No Palmeiras, o técnico Abel Ferreira foi suspenso por um jogo pela Conmebol devido à sua expulsão contra a LDU do Equador pelas quartas de final da Libertadores. Abel Ferreira vai desfocar o Palmeiras no jogo de ida da semifinal da Libertadores contra o Fluminense no dia 14 de outubro no Maracanã, mas estará liberado para comandar o Verdão na partida de volta do dia 21 de outubro na Arena do Palmeiras. No Corinthians, o atacante Yuri Alberto, que está lesionado desde o dia 30 de julho, quando se machucou em uma partida contra o Atlético Mineiro, tem previsão de retorno para o jogo contra o Internacional no próximo dia 7, às 19h30 no Beira Rio, pelo Brasileirão. Durante o afastamento de Yuri Alberto, Timão teve uma grande queda de rendimento e teve uma sequência de 6 derrotas consecutivas no Brasileirão e foi eliminado da Copa do Brasil e da Libertadores. São Paulo e Santos se enfrentam hoje às 20h no Morumbi, em jogo atrasado da 21ª rodada do Brasileirão. O Santos vem de 4 vitórias seguidas fora de casa e o São Paulo, dos últimos 4 jogos como mandante, venceu 3 e empatou 1. A expectativa é de um público de mais de 40 mil torcedores esta noite no Morumbi. Dito tudo isso, eu diria, eu quero é mais.
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2: 6:02 é o segundo tempo do Notícias da Manhã, começa às 5, vai até às 7, utilidade pública, prestação de serviço, trânsito, estradas, previsão do tempo, giro da reportagem, mas sempre abertura com quem nos prestigia, com destaques de momento aqui pelo WhatsApp.
3: Luiz, sobre linha vermelha.
4: Bom dia, Mário, bom dia, Zé, Luiz Carlos Duque de Caxias, passando para deixar um informe de trânsito. Aqui, na altura da Infraero, tem um carro na faixa da direita enguiçado, que está engarrafando um pouquinho o trânsito, mas passando desse trecho, o trânsito está muito bom na linha vermelha. Para sexta-feira é até de se estranhar. Eu estou chegando aqui na altura do Caju e até aqui está andando bem o trânsito. E outra coisa, ali na altura do Parque das Missões, né, eles instalaram essa muralha digital, que os telões lá monitorados com as câmeras da prefeitura, mas você não vê uma viatura parada ali. Vou até mandar a foto pro Zezinho aí, mas em momento nenhum que você passa ali, você não vê uma viatura sequer, né, parada nesse módulo de segurança. Não só ali, mas em muitos outros lugares também. 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Bom dia a todos.
3: Bom dia. Valeu, Luiz. E tem um cumprimento da Daniele sobre o Brasil.
5: Fala, Dani. Mário, Zé, aquele acidente na altura do piscinão de Ramos já foi desfeito. Ah, o reboque está removendo o veículo que sofreu o acidente. Na verdade, ele estava na pista da seletiva da Avenida Brasil. E os policiais já estão entrando no carro, a Sete Rio também. Então já foi desfeito, tá? O trânsito está começando a fluir agora. Bom dia, Daniele, taxista do Rio de Janeiro.
2: Valeu, Dani. Daqui a pouquinho tem mais informação do trânsito. Agora giro com a nossa equipe. Começando com Maria Eduarda Vieira.
6: Os casos de síndrome respiratória aguda grave crescem em crianças nos estados do Rio de Janeiro e Sergipe. A informação é do novo boletim Fogripe, divulgado pela Fiocruz nesta quinta-feira, referente ao período de 20 a 26 de setembro. O estudo indicou ainda que há indícios de crescimento dos casos graves de Covid-19 no Acre e em São Paulo, porém em níveis ainda baixos de incidência. Outros 5 estados, Maranhão, Mato Grosso, Rio Grande do Sul, Roraima e Santa Catarina, também apresentam índices de síndrome respiratória aguda grave em níveis de alerta, risco e alto risco, mas sem sinal de crescimento a longo prazo.
3: Sobre a morte do mexicano aqui no Rio de Janeiro, tem informações do Vinícius Calista.
7: A prisão do homem acusado de participar de um latrocínio, roubo seguido de morte de um turista mexicano, é convertida em preventiva pela Justiça do Rio. O acusado, identificado como Guilherme Nascimento Pinto, era o motorista do carro que atropelou Carlos Henrique Ortiz na madrugada de terça-feira, em frente ao prédio da Polícia Federal, na Praça Mauá, zona portuária do Rio. O suspeito foi preso horas depois do crime. A Polícia Civil tenta localizar outros dois homens que participaram da abordagem contra a vítima e amigos na saída da Pedra do Sal. Segundo a investigação, o grupo estudava a movimentação das vítimas desde a saída do evento, simulava uma abordagem amistosa e chegava a abraçá-la antes de roubar celulares e outros pertences. Depois do roubo, o mexicano pulou sobre o capô do carro usado pelos criminosos. Um dos bandidos teria ordenado que o motorista acelerasse, fazendo com que a vítima caísse no chão. Em depoimento, ele afirmou que já havia participado de outra 5 ou 6 ações semelhantes e que o grupo chegava a roubar 8 ou 9 celulares por dia.
2: 6:06, mais uma participação de ouvinte.
3: O Felipe tá sem luz em Irajá, hein?
8: Bom dia, Zé. Bom dia, Mário.
2: Bom dia.
8: Aqui é o Felipe Alves, de Irajá. Não tenho nem condição de desejar bom dia. Quer dizer, pra vocês eu tenho, né? Bom dia pra vocês.
2: Obrigado, mas eu entendo.
8: Mas para quem também deve estar tendo um bom dia, deve ser a presidência e a diretoria da Light, que dormiram bem e tranquilos, porque aqui em Irajá, no condomínio que eu moro, são 18 blocos, 360 apartamentos, e desde ontem, 9:20 por aí da noite, estamos sem luz. A Light veio, olhou aqui fora, restaurou a energia dos condomínios aqui ao redor, mas o do nosso, nada. Olhou alguma coisa, voltou, foi embora e estamos desde 9 e pouquinho da noite aí, sem luz.
2: Aí é complicado.
3: O endereço é o seguinte, Mário, Estrada da Água Grande, 221 Irajá. Ele falou que são 18 blocos, 360 unidades no total, tem vários chamados e
2: pede
3: até agora
2: pede os protocolos
3: nada.
2: Todos, vê se os vizinhos também tem pra reforçar e a gente vai cobrar. Nossa apuração aqui durante Notícias da Manhã fica com o Daniel Nascimento, que tá sempre de olho, sempre em cima do laço, e quando tiver o posicionamento a gente coloca no ar. São 6:07, falar um pouquinho mais sobre essas últimas pesquisas eleitorais e também sobre a disputa acirrada para o Senado, Luiz Valci.
0: A pesquisa Datafolha divulgada nesta quinta-feira mostra Benedita da Silva na liderança da corrida ao Senado com 19% das intenções de voto. Em seguida aparecem Carlos Portinho e Carlos Jorge com 13% cada. Segundo o Datafolha, Portinho e Jorge estão tecnicamente empatados com Pedro Paulo, que tem 8%. Mônica Benício aparece com 7%, seguida por Marcelo Crivella com 5%. Na pesquisa estimulada, Benedita da Silva mantém os 19% registrados em 24 de setembro. Carlos Portinho oscilou de 12 para 13%, enquanto Carlos Jorge passou de 12 para 13%. Pedro Paulo caiu de 9% para 8%, Mônica Benício subiu de 6 para 7% e Marcelo Crivella recuou de 7 para 5%. O Datafolha entrevistou 1.204 pessoas em 35 municípios entre 28 de setembro e 1º de outubro. O levantamento está registrado na Justiça Eleitoral sob o número RJ02070-2026.
3: Eu vou pedir pro Luiz Valcir, Mário Dias, para daqui a pouco ele trazer a pesquisa pro governo do estado, quando a gente for trazer também as agendas
2: importante.
3: Dos candidatos, né?
2: Importante.
3: Mas tem um intervalinho.
2: Agora?
3: Por favor.
2: Você que manda.
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2: Depois da pausa tem o quê, hein?
3: Trânsito.
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3: Tem mensagem do Hernani.
13: Bom dia, Mário.
3: Bom dia.
13: Bom dia, Zé do Zab. Que é o Hernani do Táxi Rio, galera falando, saindo aqui da Grota Funda aqui. passando aqui pelo Rio Centro, aqui, ó, Lofi Palme, estrada de Bandeirantes, Salvador Allende, tudo 5.5. Atenção aí, pessoal aí, pista escorregadia, serenando um pouquinho. Ô, Mário, eu vou te mandar uma foto aí.
2: Fala.
13: Tem uma árvore aqui, que ela já secou, ela já caiu. Ela, quem tá segurando ela? Aqui na Abraão e Jabura, atrás do Rio Centro, de frente ao Rio Centro mesmo, centro de convenções. Quem tá segurando ela são os FIIs, meu Deus. E a Sete Rio tá aí, o responsável aí, Light, não sei quem é o responsável. Só vai fazer alguma coisa quando ela cair em cima de algum carro aí.
3: Tá aí a cobrança do Hernani, ele mandou um vídeo também pra ajudar aqui a gente nessa cobrança, Mário.
2: É, e eu tô sendo avisado aqui pelo Flávio Costa que hoje tem um esquema especial, depois vamos ver se a gente procura direitinho lá com o centro de operações, é, porque algumas vias do centro vão ser bloqueadas, vai ter um comício, né, por conta de agenda do Lula aqui no Rio de Janeiro, acho que é lá pela Candelária. A gente vai trazer mais informações, mas você que tiver que circular pelo centro já viu. Ontem também teve um, acho que foi o Renan Santos, ontem lá no centro de Niterói, teve uma outra carreata também com o Rodrigo Neves, com o Paz, lá no, na Avenida Amaral Peixoto, mas foi à noite, né, em Niterói. E aí quando tem esse tipo de agenda, daqui a pouquinho a gente vai falar mais sobre as agendas, se você puder evitar usar o transporte público é uma boa. Eu mesmo que vou pro centro hoje, né, ali na hora do almoço, já costumo utilizar metrô, e hoje vai ser essa a minha alternativa também, depois barca que eu vou pra Niterói. Niterói, ontem estive lá na Arena Niterói, sabia?
3: Foi legal.
2: E tava tendo as eliminatórias do Jungle Fight, que é um campeonato de MMA. E o Valide tava lá com o pessoal. Legal porque eu não sou muito fã de luta não, Zezinho, mas dá oportunidade, tinha várias pessoas de comunidades, de outros municípios também, de São Gonçalo, de Caxias, Belfor Roxo, aqui no Rio, de outros estados mais próximos também, com oportunidade aí para quem quer entrar no mundo da luta. E o Jungle Fight é o maior celeiro, né, para quem quer ir pro UFC, revela aí, entre eles o José Aldo, né, que é conterrâneo do Valide. Então tá tendo lá a competição, hoje é a pesagem da competição principal, que vai ser amanhã. E a troca de ingressos, foram ingressos solidários, vão ser para beneficiar a LBV. Legal a iniciativa lá com parceria da Prefeitura de Niterói na nova arena, que tá bem bonita. Teve o vôlei, né, recentemente, agora o Jungle Fight. 6h15, previsão do tempo?
3: Pode ser.
2: Pode?
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2: encoberto, previsão de chuva fraca ao longo do dia, tempo instável, temperatura cai um pouquinho, hein, Zé? Hoje, declínio 25 é a máxima, mínima 18, 22 graus agora há pouco e ventos moderados com rajadas ontem, um temporal à noite. Teve até ouvinte ainda falando de alguns transtornos. O que mais?
3: E para aproveitar que você tá falando de tempo, o Pedro passou pela Serra de Petrópolis, falou sobre a visibilidade lá, hein?
2: Fala, Pedro.
14: Bom dia, Mário. Bom dia, Band News. Passando para informar aí que a visibilidade na serra tá baixíssima. E para fazer um alerta para os motoristas que estão pegando a serra, não ligarem o alerta com o carro em movimento. O alerta é somente para o carro parado, o carro em movimento só atrapalha a percepção do motorista que está atrás, então visibilidade baixa, trânsito em meia pista em alguns trechos da Serra de Petrópolis descendo, então muita atenção aí na descida. Um abraço.
2: Um abraço para você, então tá aí a dica do nosso ouvinte. Já que ele falou da serra, e também tem mais ouvinte aqui, deixa eu mandar um abraço aqui também para Luiz Chilano, para os nossos ouvintes aqui, a Ana Carneiro no chat, interagindo, Garcia, falando aqui também o Rafael, o pessoal de São Paulo interagindo aqui também, a Rosânia de Itaboraí, Felipe Garcia interagindo, pedindo likes. Valeu, galera. Você falou que a Serra da Tiririca tem um destaque de trânsito, cara?
3: Sim, mais uma vez, a Eliane agora.
15: Zezinho, bom dia. Mário,
2: Eliane
15: de Itaipuaçu, indo para o Rio, sentido Ipanema, passando pela Serrinha. Ouvi hoje de manhã, uns 15 minutos atrás, né? A informação de que a serra estava perigosa. E tem um carro agora do bombeiro parado na descida da serra e dois carros na minha frente. Quase numa curva, eles não conseguiram segurar e e a pessoa derrapou no carro. Então, pedi pro povo descer bem lentamente na serra. Ainda tá um motoqueiro aqui, tem dois motoqueiros parados na subida da serra. Um outro carro, uma van, não conseguiu subir, tá atravessada. Então, assim, pede pro povo subir com cautela, devagar.
2: No sapatinho.
15: Vai acabar tendo um acidente pior aqui. Eu tô até nervosa, que a menina derrapou na minha frente. E achei que não fosse conseguir segurar meu carro também. Cuidado aí, gente. Tá perigoso mesmo, viu?
2: Valeu, Eliane. 6:18. Cuidado, galera.
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2: O setor da construção civil vive um momento de forte crescimento impulsionado por investimentos em habitação e infraestrutura. No entanto, há um grande desafio: a escassez de mão de obra qualificada para atrair novos profissionais, especialmente os jovens e as mulheres. As empresas e instituições de ensino estão apostando em inovação e cursos de capacitação gratuitos. Fala Matheus Hermógenes.
16: A transformação tecnológica mudou a cara dos canteiros de obras. Processos industrializados, automação e até o uso de drones exigem profissionais cada vez mais preparados. No entanto, o envelhecimento da população economicamente ativa e a migração de trabalhadores para outros setores, como os aplicativos de transporte e entrega, reduziram o número de jovens que optam pela construção civil. Para reverter esse cenário, o setor busca mostrar que a área oferece reais oportunidades de crescimento e desenvolvimento de carreira. Romagno Soares, engenheiro civil e gerente de qualidade e assistência técnica da Encamp, explica como a empresa tem atuado para atrair e fidelizar esses profissionais por meio da qualificação.
17: A gente busca parcerias com escolas e promovendo cursos internamente para a gente cada vez mais qualificar essa mão de obra, né? Vou citar um exemplo aqui, nós estamos já usando drone nas obras, então estamos proporcionando para novos colaboradores e colaboradores que já estão aqui dentro, cursos de drone. Então, você tem novas tecnologias entrando nos canteiros, novos equipamentos, e isso também faz com que a construção civil se torne mais atrativa, né?
16: Outro fator essencial para suprir a falta de trabalhadores é o crescimento expressivo da participação feminina. Priscila Canguçu, gerente da unidade Senai Paulo de Tarso, destaca que a solução para o setor passa pela formação contínua e pela valorização profissional.
18: Temos fortalecido parcerias com empresas, sindicatos patronais e entidades do setor para levar a capacitação diretamente aos ambientes de trabalho, promovendo treinamentos em canteiros de obras e programas de desenvolvimento profissional customizados.
16: Com mais tecnologia, capacitação e espaço para novos perfis, a expectativa é transformar a escassez de mão de obra em oportunidade de formação e crescimento profissional.
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2: Sexta-feira, cara, com vários acidentes desde a madrugada. Já a gente vai atualizar o que aconteceu lá em Campo Grande pela Avenida Brasil. Foram duas ocorrências, mas tem destaque de momento da Barra da Tijuca, Barra Olímpica, né?
3: Barra Olímpica, é um acidente. Fala, André.
4: Bom dia, Band News. André Luiz de Campo Grande. Só dando acabou de acontecer um acidente próximo à curva Chico Anísio. Logo antes, assim, 20 metros antes da curva Chico Anísio, um carro rodou. Tem três carros batidos ali, um inclusive está batido mais grave, mas não tem ferido aparentemente, tá? Então vai dar um problema ali agora, na manhã agora, entendeu? Cara. Bom dia a todos, Band News, um segundo, tudo pode mudar.
2: Quem mais?
3: Ivan, sobre um acidente na linha vermelha.
21: Ivan, mais uma vez, um acidente agora com três carros aqui, antes da Ponte do Saber. Vai na Fatura, linha vermelha, sentido centro, hein?
3: E quem o Francis?
22: Bom dia, Mário, bom dia, Zezinho. Yeah. Aqui é Francis, fala. Passando pela linha vermelha aqui agora. Acidente aqui, entre três carros aqui. Bombo, Versa. Tem um CrossFox aqui, deixando agarrado aqui na linha vermelha.
2: E relembrando que o André Gonçalves, o Arthur, o Bueno, o Alexandre Gomes foram alguns ouvintes que na abertura desse jornal, logo às 5, falavam dos problemas na Avenida Brasil. O André disse que num dos acidentes lá de Campo Grande tinha vítima. E aí ele citou que tinha carreta, viatura da polícia, carro de passeio. Outro acidente também, um carro bateu na derrubou um poste. Por parte, Daniel Nascimento, o que você conseguiu com o Corpo de Bombeiros? Bom dia.
23: Bom dia, Mário. Bom dia, Zé. Bom dia para os nossos ouvintes. Sobre a batida com o carro com poste, Mário, foi o mais grave, né? Tivemos duas vítimas em óbito. Segundo o Corpo de Bombeiros, dois homens com idades aproximadas de 30 anos ali na Avenida Brasil, na altura da Avenida Coração Selvagem, Campo Grande. O acionamento foi às 2h22 do quartel de Campo Grande para essa ocorrência. Sobre a batida do caminhão com a viatura, o Corpo de Bombeiros foi acionado por volta de 4 da manhã, também o quartel de Campo Grande, ali na Avenida Brasil, na altura do número 41435, no sentido Campo Grande. Há um ferido, que é um policial militar, uma vítima de 40 anos, em classificação verde, ou seja, com ferimentos leves, encaminhado ao Rocha Faria para essa colisão ali de um caminhão com a viatura.
2: 6 horas 25 minutos, a informação agora da Giovana Guitarrari.
24: Uma mulher de 65 anos é presa no aeroporto internacional do Galeão, na zona norte do Rio, com medicamentos emagrecedores na bagagem. A ação aconteceu nesta quinta-feira. Durante a fiscalização de rotina, agentes da Polícia Federal identificaram 40 frascos de tirzepatida, conhecido comercialmente como Monjaro, no interior da bagagem despachada. A mulher foi presa em flagrante por não apresentar autorização legal para o transporte. Passageira é natural do Rio e desembarcava de um voo comercial proveniente de Foz do Iguaçu, no Paraná.
3: Destaque do Guilherme Faria.
25: O policial militar que atirou e matou dois jovens na Pavuna, na zona norte do Rio, após confundir um macaco hidráulico com um fuzil, é condenado a 30 anos de prisão em regime inicialmente fechado. O júri popular de Carlos Fernando Dias Chaves foi realizado nesta quarta-feira. Ele foi considerado culpado por dois crimes de homicídio cometidos em 2015. Além da prisão, a justiça também decretou a perda do cargo público de policial militar. Ao anunciar a sentença, a juíza Lúcia Griochi afirmou que ao optar conscientemente por praticar crimes dolosos contra a vida, o agora ex-policial militar não apenas violou o ordenamento jurídico, mas descumpriu com o dever de exemplo que se espera de um integrante das forças de segurança.
2: E lá na Ponte Rio Niterói, quem tá passando, hein?
3: Edu.
26: Bom dia, a todos, Eduardo Simões falando. Saí do meu querido bairro do Ingá, em Niterói, e levei exatos 9 minutos até a subida da ponte, vindo pelo centro da cidade. Trânsito bom e na ponte também, por enquanto, trânsito bom. Bom dia a todos, um bom final de semana. 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
3: Alessandro Longobuco também passou na ponte.
27: Bom dia, Zé Paulo, bom dia. Mário Dias Ferreira, Alessandro Longobuco de Niterói. O pessoal sai da região oceânica, direcionado ao Rio. Muito tranquilo o trânsito, eu tô agora na ponte, passando aqui pela base naval do Rio de Janeiro, na ilha do Mocanguê. E olha, o trânsito tá muito tranquilo, hein? Tá intenso, tem muito carro, mas em momento algum para. Você diminui um pouco a velocidade em algum ponto, mas não para. Então, trânsito bom, sentido Rio. Valeu, pessoal, aquele abraço, um bom final de semana pra todo mundo, claro, em um segundo tudo pode mudar.
2: Cara, tá tão bom hoje na ponte que a gente vai nessa vibe positiva com dica cultural lá de Niterói.
3: Lá de Niterói.
2: E 0800.
3: O Léo Moreira mandou essa maravilha aqui pra gente. Fala aí, Léo.
0: Bom dia, Zé. Bom dia, Mário. Léo Moreira de Niterói falando. E hoje estou convidando vocês e todos os nossos ouvintes a participarem de amanhã estarem presentes na Sala Nelson Pereira dos Santos, em Niterói, lá no Reserva Cultural, para assistir Romeu e Julieta, como você nunca viu, às 8 horas da noite. Um espetáculo incrível, muito bem produzido, e o melhor, pessoal, é de graça. É só retirar o ingresso uma hora antes na bilheteria do teatro. Classificação 14 anos, e tenho certeza que quem estiver lá e prestigiar vai se divertir, vai se emocionar muito com a gente. Vem pro teatro. Valeu, obrigado.
2: Legal, que bacana, hein?
3: Muito maneiro, Léo.
2: Gostei. Valeu, Léo. São 6 horas e 29, virou o reloginho. A gente faz uma pausa, um intervalo e volta já, já.
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5: Saúde é prevenção com o Dr. Galileu Assis.
6: Muita gente só começa a cuidar do coração depois de um susto, uma pressão muito alta, uma dor no peito, um exame alterado ou até um infarto. Mas o melhor momento para cuidar do coração é antes de qualquer sintoma aparecer. Doenças cardiovasculares podem se desenvolver de forma silenciosa durante muitos anos. Colesterol alto, hipertensão, diabetes, sedentarismo, tabagismo e excesso de peso podem ir aumentando o risco sem que a pessoa perceba. Por isso, prevenção não é esperar alguma coisa dar errado. É conhecer sua pressão arterial, acompanhar seus exames, praticar atividade física, cuidar da alimentação, dormir bem e manter acompanhamento médico quando necessário. O objetivo não é viver com medo de ter um problema cardíaco. É exatamente o contrário. É cuidar hoje para reduzir a chance de um susto amanhã. Porque quando falamos de coração, prevenir quase sempre é melhor do que descobrir depois que o problema já começou. Eu sou o Galileu Assis, diretor da MedRio Checkup, e lembro a vocês, saúde é prevenção.
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7: Me lembro claramente ainda da sessão de que aprovou o marco, todo mundo virtual, era uma sessão virtual do Congresso Nacional, do Senado, foi a última votação, se não me engano, e no meio de uma pandemia, uma crise sem precedentes da humanidade, o pessoal do Brasil resolveu discutir saneamento. É uma coisa até meio inusitada, né? No momento de crise que se tinha tudo para deixar essas discussões pro futuro, não, resolveu-se ali, então, votar essa lei, e essa lei trouxe uma série de ferramentas do poder público, né? Para que a iniciativa privada pudesse, então, colaborar nessa jornada de universalização do saneamento. A primeira delas é justamente essa meta objetiva, né? A gente nunca tinha tido no Brasil uma meta quantitativa com prazo determinado que agora temos, né? Em 2033 precisamos chegar a pelo menos 90% de cobertura e tratamento de esgotamento sanitário e 99% de cobertura de água.
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0: São 6 horas e 32 minutos. Antes de girar a reportagem, chegou uma mensagem agora da Ana.
1: Isso.
0: Falando da onde, hein?
1: Ana Carla, fala aí.
2: Bom dia, Mário. Bom dia, yeah. Zé. Aqui bom é a Ana Carla, do Recreio dos Bandeirantes, sentido Olaria. Avenida das Américas, super tranquila em relação a ontem, que foi muito complicado sair do recreio. Hoje, pelo contrário, graças a Deus, Avenida das Américas fluindo bem, Ayrton Senna também fluindo bem. Tudo muito tranquilo. Saudade de vocês, um bom dia pra todo mundo. Obrigado. Um abençoado final de semana. Um abraço.
0: Cara, hoje, depois da gente começar o jornal com vários acidentes, ainda alguns transtornos, principalmente vias expressas, né? Falamos aí de vítima na Brasil, Campo Grande. Os últimos

0: minutos que eu levei.
1: Valeu, meu amigo, um abraço para você, bom trabalho. Agora, Luana Bernardi.
2: O Sistema Estadual de Transplantes do Rio agora é digital e passa a acompanhar, validar e notificar os casos de forma eletrônica. Documentos e prontuários da central vão ser digitalizados. A medida foi anunciada nesta semana pelo governo do estado. A expectativa é de que a ferramenta digital dê maior agilidade aos transplantes. Antes, o prontuário era escrito pelo médico e o documento era enviado impresso ou por e-mail. Agora, o hospital vai poder realizar a notificação diretamente no sistema e a central poderá acompanhar a evolução do caso, atualizar as informações e anexar exames e documentos na própria plataforma. Entre janeiro e agosto de 2026, foram registradas 942 notificações à central. Desse total, 645 pacientes foram considerados doadores elegíveis, que são aqueles que têm a morte encefálica confirmada, mas não concluem a doação por negativa da família ou por condições do paciente. Outros 236 eram doadores efetivos, que são aqueles que realmente concluem a doação do órgão. Entre os fatores que impedem a efetivação da doação, a negativa familiar respondeu por 30,2% dos casos, seguida por contraindicação médica e parada cardiorrespiratória. A nutricionista Carolina Rosa é doadora de órgãos e já deixou claro para a família.
3: Eu acredito que o processo da morte é algo muito doloroso para a família. Mas a partir do momento em que eu decido ser doadora de órgãos, esse processo que já é tão doloroso passa a ajudar diversas outras famílias, né? Porque não é só um órgão que a gente doa, não é só uma família que a gente ajuda. A fila do transplante está enorme, não anda tão rápido quanto ela deveria, porque a partir do momento que a pessoa precisa de um órgão, ela não tem tanto tempo assim para esperar.
2: O paciente renal Cláudio Silva está no terceiro transplante e fala sobre a importância da doação de órgãos.
4: Estou no terceiro transplante, que vai fazer 2 anos. E eu aqui sou o testemunho vivo de que um sim, no momento de luto, no momento de dor, de angústia da família, eles proporcionaram eu estar aqui podendo falar com vocês.
2: Segundo o último levantamento divulgado pelo Registro Brasileiro de Transplantes, o Rio de Janeiro ocupa o segundo lugar no país em taxa de autorização familiar para doação de órgãos. O índice mostra tendência de crescimento em 2026.
5: Semáforos. Nem sinal.
6: Onde?
7: No meio. O Felipe Garcia mandou um áudio.
6: Grande vascaíno.
8: Bom dia, Zezinho, Mário e a todos.
9: Bom dia.
8: Felipe Garcia, aqui do Meia. Para dizer que os sinais das esquinas das ruas desde a Cruz de Carolina Santos estão piscando há 3 dias em amarelo.
6: Aí não dá, né?
8: É um local bem movimentado, não sei como não aconteceu acidentes até agora. É uma vergonha isso. Eu não sei se a Sete Henrique toma conta disso, mas é uma vergonha ficar 3 dias sem tomar em providência. Um abraço.
6: Um abraço. Vamos sim, Zezinho, passa aí pra nossa equipe cobrar Sete Rio, portanto, a reclamação do Felipe Garcia, que
7: beleza,
6: está no Meier.
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4: 6:38, vamos lá que tem muita participação chegando, ouvinte interagindo, 999026970.
5: Rodrigo Diel.
6: Bom dia, Zezinho. Bom dia, Mário.
4: Opa.
6: Aqui é Rodrigo Diel, saí do Recreio dos Bandeirantes e já tô aqui no aterro. Aterro do Flamengo. Trânsito hoje tá uma uva. Livre, livre, livre. Não sei o que tá acontecendo.

0: Orlando, peguei a Zona Sul, vim pela Barra, Avenida das Américas, Estrada Lagoa Barra, São Conrado, Lagoa, Corte Cantagalo, Praia de Copacabana e já tô aqui perto do Pinel, entrando no aterro. O trânsito tá uma uva.
1: Olha, a Ana botou aqui, Mário, que continua o sinal dos dois lados da Estrada dos Bandeirantes em Jacarepaguá, número 8093, apagados ainda. Ela tá cobrando um tempão falando aqui com a gente, a Ana Maria, e continua dessa forma, então vamos
2: reforçar. Mais uma pra lista de cobrança aí da Sete Rio. É. A Ana mandou mensagem. Agora o destaque chegando aqui com... Tem mais um ouvinte, na verdade, né?
1: Tem a Adriana, sobre a Avenida Brasil.
2: Fala, Adriana.
3: Bom dia, Zé. Bom dia, Mário. Aqui é a Adriana, de Nova Iguaçu. Sobre o acidente que o ouvinte falou mais cedo, ali na altura de Ramos, acabei de passar na altura aqui do Piscinão e trânsito na Avenida Brasil fluindo, tanto na pista lateral como na pista central, sentido Rio. Sextou, né? Vamos aproveitar e votar com consciência aí no dia 4 de outubro.
2: É isso.
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2: Deixa eu trazer uma informação pré-vinheta eleição, também tem um pouquinho a ver. Como é que tá a movimentação na Alerj nos últimos dias, hein, João Boeri?
4: Há poucos dias das eleições, a Assembleia Legislativa do Rio cancela sessões da Comissão de Constituição e Justiça e coloca em pauta esta semana 31 projetos, dos quais mais da metade concedem medalhas, diplomas e prêmios. A sessão desta quinta-feira contou com 53 presentes, a maioria de forma remota, e durou ao todo menos de 30 minutos. Apenas 3 deputados participaram das votações de forma presencial. Enquanto isso, o principal pacote econômico do governador em exercício, Ricardo Couto, ainda está pendente na Comissão de Constituição e Justiça. O pacote tem 2 propostas, enviadas à Alerj no início de agosto. A última sessão da CCJ foi realizada no dia 8 de setembro. De lá para cá, as outras 3 sessões foram canceladas por falta de quórum.
2: É, tá todo mundo, né, engajado aí em apoiar políticos, ou então mudando aí o rumo, né, tentando entrar para outro cargo. E falando sobre eleição, o Instituto Datafolha aponta um empate técnico entre Lula do PT com 42% e Flávio Bolsonaro com 38% no primeiro turno da eleição presidencial. No segundo turno também há empate técnico, com Lula numericamente à frente por 48% a 45%. Será, claro, destaque já a partir das 7 horas no noticiário nacional da Band News FM. E a gente agora no recorte estadual... A pesquisa Datafolha para o governo, Luiz Valcir.
5: Uma nova pesquisa Datafolha divulgada nesta quinta-feira aponta Eduardo Paes com 42% das intenções de voto para o governo do Rio. Douglas Ruas, presidente da Alerj, aparece em seguida com 31%. Em comparação com o levantamento divulgado em 24 de setembro, a vantagem de Paes caiu de 13 para 11 pontos percentuais. Na ocasião, o candidato tinha 43%, enquanto Ruas registrava 30%. Na pesquisa estimulada, quando os entrevistados recebem uma lista com os nomes dos candidatos, Anthony Garotinho aparece em terceiro lugar com 7%. No levantamento anterior, o ex-governador possuía 8%. O Datafolha entrevistou 1.204 pessoas entre os dias 28 de setembro e 1º de outubro. A pesquisa está registrada na Justiça Eleitoral sob o número RJ02070-2026.
1: E vamos com a agenda dos candidatos para hoje. Ciro Garcia faz panfletagem agora na refinaria Duque de Caxias. Antônio Garotinho faz carreata em municípios da Baixada Fluminense a partir das 10 horas da manhã em Magé. Eduardo Paes realiza uma caminhada às 10 horas da manhã com prefeitos da Baixada Fluminense, ali em Nova Iguaçu. André Marinho realiza panfletagem na Central do Brasil às 7 horas da manhã. Douglas Ruas faz carreata às 11 em Sepetiba. William Siri faz caminhada no centro do Rio às 10 horas da manhã. Juliette Pantoja faz panfletagem às 6 da manhã em Vicente de Carvalho. E os candidatos Luan Monteiro e Coronel Busnello ainda não divulgaram agenda para essa sexta-feira.
6: E decolagem.
2: De volta, Daniel Nascimento.
7: De volta, Mário, porque o aeroporto Santos Dumont e o Galeão operando por instrumentos nessa sexta-feira, Galeão ainda sem voos atrasados ou cancelados, mas o Santos Dumont com 2 cancelados, vindo de Brasília e São Paulo, e 3 cancelados, 2 em direção a São Paulo e 1 em direção a Brasília.
2: 6:44.
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1: O Romário tá passando pela linha vermelha, hein? O ouvinte.
11: É baixinho? Zé, bom dia, Mário. Aqui é o Romário, motorista de aplicativo. Fala, tudo bem, gente? Eu tô pegando agora a linha vermelha, sentido Rio. Tô indo pro Galeão, tem uma entrevista de emprego hoje.
1: Opa, boa sorte.
11: E, cara, a linha vermelha tá maravilhosa. O fluxo tá perfeito. Vou chegar uma hora antes.
1: Aí, ó.
11: Tá ótimo demais, graças a Deus. Um bom dia aí. 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
2: Bom presságio. Depois você atualiza pra gente aí.
1: Por favor.
2: Espero que dê tudo certo, meu querido. Boa sorte. Quem mais?
1: Wellington.
12: Fala, Zé. Bom dia, meu irmão. Tudo bem? Bom dia, Mário. Bom dia, Band News. Zé, hoje eu tô com um trajeto diferente aí. Tô seguindo o sentido região dos lagos, tá? Saí de Itaipu agora há pouco. O trânsito está excelente, tá? Trafeguei pela 106, pela 104. Acabei de acessar aqui a rodovia de Niterói Manilha, no trevo de Manilha. E o trânsito está excelente, sem acidentes, sem alterações, graças a Deus, tá? Bom dia para todos aí, um abraço, bom final de semana e um segundo, tudo pode mudar.
2: Valeu, meu amigo.
1: E o Rafael?
13: Fala, Rafael.
1: Pessoal,
13: fala aí. Muito bom dia.
1: Bom dia.
13: Deixar o ouvinte ciente, saí do Engenho Novo, onde eu resido, até Bento Ribeiro, e levei exatamente 13 minutos. Trânsito muito bom, 24 de maio, livre, Arquias Cordeiro, João Vicente,
1: que maravilha,
13: tudo,
1: cara,
13: fluindo. Oh,
1: beleza.
13: Trânsito perfeito. 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
2: Então vamos bater uma bolinha.
6: Futebol.
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2: Começando com Luiz Valcir com o Arrascaeta, todo mundo quer saber, Valcir. E a cirurgia, hein?
5: O uruguaio Arrascaeta do Flamengo recebe alta nesta quinta-feira após passar por uma cirurgia para a correção de uma fratura no punho esquerdo. O atleta se lesionou na segunda-feira, dia 28, no amistoso do Uruguai contra a Coreia do Sul. De acordo com um boletim enviado pelo Rubro Negro, o procedimento cirúrgico foi realizado com sucesso na manhã desta quinta. O atleta permaneceu no hospital durante a tarde em observação e de noite retornou para casa. Sem previsão de retorno, Arrascaeta deve ser desfalque do Flamengo nas partidas das semifinais da Libertadores contra o Estudiantes nos dias 15 e 22 de outubro, além de perder rodadas do Campeonato Brasileiro.
1: E o Vasco vai ou não jogar no Maracanã contra o Boca, Guilherme Faria?
14: O Vasco da Gama protocola uma ação na justiça pedindo que o estádio do Maracanã seja liberado para o duelo contra o Boca Juniors da Argentina na semifinal da Copa Sul-Americana. A medida tomada nesta quinta-feira acontece após o consórcio que controla o estádio, formado por Flamengo e Fluminense, negar a solicitação feita pelo Cruz Maltino. O Vasco chegou a tentar viabilizar a colina histórica para receber o confronto. No entanto, em uma reunião realizada na quarta-feira, a Polícia Militar recomendou à diretoria vascaína que a partida seja realizada no Maracanã. Este é um dos argumentos usados pelo clube no pedido de urgência apresentado à justiça.
2: Fluminense, Maria Clara Vinha.
15: O Fluminense volta a campo no dia 8 de outubro, às 9:30 PM, contra o Coritiba, no Maracanã, pelo Brasileirão. Na data FIFA, o técnico Marcão aproveita o período para definir o ataque. Hulk e Canóbio estão consolidados. Na esquerda, Soteldo vem sendo o titular, mas disputa espaço com o Serna. O colombiano marcou um dos gols contra o Corinthians e soma 4 gols e 1 assistência em 9 jogos. Savarino também aparece na disputa. Recuperado, o jogador tenta um novo espaço no time.
2: Para fechar,
1: o Botafogo com Gabriel Nunes.
16: Além da volta do Brasileirão, o Botafogo está na expectativa pelo retorno do zagueiro Caio Pantaleão. O jogador completa nesta quinta-feira, dia 1º, 1 ano desde a última vez que pisou em campo. Caio sofreu rupturas nos ligamentos, além de uma lesão do menisco medial no joelho esquerdo na partida contra o Bahia pelo Campeonato Brasileiro de 2025. O defensor já treina com a equipe e está em fase final de recuperação. A expectativa é que Caio Pantaleão esteja à disposição do treinador Tite no final do mês de outubro. O Glorioso enfrenta o Vasco no dia 7 de outubro no estádio Nilton Santos, às 20:30 PM. A partida é válida pelo Campeonato Brasileiro.
2: E pelo Campeonato Estadual Série B1, o Niteroiense, amanhã na Concha Acústica, com ingressos esgotados, enfrenta o São Cristóvão às 3 horas, cara. O Niteroiense é líder.
1: É, meu amigo.
2: Tá pensando o quê? E teve uma vitória importante, acho que contra o Caxias, né? É. Foi fora de casa, vem muito bem, Niteroiense, do Bruno Galo, do Chay, né? De uma turma aí que tá reforçando o futebol lá em Niterói, mas também tem clube tradicional que vai entrar em campo.
1: Não, e é bom ver o São Cristóvão também, bicampeão carioca, isso, né? E também tem, rapaz, amanhã, Campo Grande e Gonçalense, às 3 horas. O Goitacás joga amanhã também, contra o Duque de Caxias, lá em Campos.
2: Eu lembrei do Niteróiense, mandar um abraço pro Miguel, do Guia de Niterói, e também pro Leon, lá da assessoria de comunicação do Niteróiense, sempre sintonizados aqui na programação da Band News FM.
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17: Minhas caras, meus caros, vamos lá. A Globo acabou cancelando o debate que estava previsto para ontem à noite entre os presidenciáveis. E alegou interferência do judiciário, interferência indevida do judiciário. Bom, vamos ter de fazer então um debate sobre a juridicidade das decisões, né? De verdade, é preciso que se diga a partida, o debate não aconteceu porque o Flávio fugiu com medo do Renan Santos. Ele não aceitava debater com o Renan. Digamos que tudo estivesse preparado para aquilo que eu chamei o debate da FUEDEC, da Frente Única de Extrema Direita Ensandecida e Cafona, contra o Lula. Era para ser um 4-1 e estava todo mundo achando isso absolutamente normal, não é? Inclusive com a regra de manter ali o nicho com o nome do Lula com perguntas dirigidas ao Lula. Sim, o PT recorreu dessa decisão e a ministra Estela Aranha deu uma liminar, a meu ver, absolutamente correta, fundamentada, ou então que se conteste. Bom, disse a ministra, o inciso 2 do artigo 5º da Constituição, que é a cláusula pétrea, diga-se, trata do princípio da legalidade. Ninguém é obrigado a fazer ou a deixar de fazer coisa nenhuma que não por força da lei. Participar de debate é uma prerrogativa da pessoa, não é? É uma faculdade a participação. Ela pode decidir participar ou não, se encaixar nas regras. E o artigo 221 da Constituição regula a radiodifusão e não confere a ninguém o direito de impor punições ao arrepio da lei, o que viola lá o fundamento da Constituição, não é? Mas o artigo 14, parágrafo 9º da mesma Constituição tutela a normalidade e a legitimidade do pleito, garantindo a igualdade entre as partes. E o artigo 14 da Lei 9.504 exige tratamento equânime. Bom, definir punições ad hoc para quem não aceita as minhas regras do debate ou decide não ir, não está, não está entre as licenças da emissora, que não tem a sua própria Constituição nem o seu próprio Código Penal. Ah, mas Lula escolheu não ir. Sim, mas é um direito dele não ir. E a Globo não tem o direito de puni-lo por isso. A punição seria qual? Ele deixar de vender o peixe dele. E aí mandou retirar o nicho e não fazer as perguntas. Bom, mas até aí o Renan, o Flávio ainda participaria. Ele resolveu cair fora quando, também com base na lei irrespondível, o Gilmar determinou, sim, que ele deveria participar. Jurisprudência do Supremo, as emissoras são livres para fazer os seus debates, etc., né? Mas elas são livres dentro da disciplina legal. A própria Globo tem o regulamento que permite convidar alguém diante da ausência de um dos candidatos. O Lula se ausentou. O convite poderia ser feito ao Renan, terceiro nas pesquisas. Ah, mas aí o Flávio não aceita. Bom, aí virou um critério discricionário, então. Quer dizer que a Globo poderia convidar se quisesse qualquer outro? Aí, com base no histórico de participação do Renan de todos os eventos das emissoras que quiseram fazer entrevistas, o Gilmar determinou a participação. E aí o Flávio foi embora, correu, fugiu. Porque ele tem medo de fazer um debate com o Renan, especialmente sobre a questão da soberania e da interferência dos Estados Unidos no pleito. E aí, como eu vou dizer, a Globo fugiu junto. Foi isso que aconteceu. É isso aí.
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2: Bom dia, Deise Assis.
20: Oi, Mário. Bom dia pra você, pra todos os ouvintes aqui da Band News FM. Eu começo atualizando nesse momento. A situação da Avenida Brasil permanece parcialmente interditada ali na altura de Campo Grande por conta de um carro que bateu num poste mais cedo. Trânsito tá bem complicado nesse momento. Já tem reflexos pela estrada do Pedregoso. Você que tá mais à frente na Avenida Brasil também vai perdendo tempo. Tem ônibus enguiçado no trecho Jacari. Também tem carro enguiçado na Penha e caminhão enguiçado ali no trecho de Ramos. Opção é seguir pela linha vermelha para você que sai da Baixada, mas o trânsito na linha vermelha, já adianto, tá complicado ali no acesso pela BR-040, mais à frente dificuldade também na altura da cabeceira do Galeão. E para você que vai ali no trecho entre a Ilha do Fundão até a chegada ao Caju, mais em comparação com a Avenida Brasil, linha vermelha nesse momento serve de opção para você, motorista. 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Daqui a pouco eu volto, Mário.
2: 6h59, ainda bem que hoje não tem horário eleitoral.
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2: Como era obrigatório, a gente tinha que colocar. Se tiver segundo turno, a gente volta. Mas dá tempo a saideira, Zezinho.
1: A Ângela tá presa no engarrafamento da linha vermelha e o Mário também.
0: Fala, Xará. Fala, Zé.
1: Fala.
0: Bom dia. Aqui quem tá falando aqui é o Mário de Nova Iguaçu. Só pra atualizar, eu tô aqui na linha vermelha. Saída da linha amarela. E falar pra vocês aqui que tá zero no KM. Desde lá de trás, antes da Ilha do Governador.
2: Tá ruim mesmo. Zezinho, um grande abraço, boas férias pra matar a saudade. Obrigado. Amanhã a gente tá junto no plantão.
1: Com certeza, estaremos aqui.
2: Tchau, tchau.
1: Valeu.

0: Ela precisa do seu voto pra se consagrar melhor repórter. Ela vai.
1: Publicação PGN, PQP, FDP, nada a ver, CPC, gerir os sintomas, o médico deverá ser consultado. Por favor, não me demite.
2: Esporte político, agora, pelo menos hoje, por enquanto, no nosso horário, só esse.
3: Aê! É um monocrático.
2: Esse pode. Temos uma liminar.
3: Temos.
2: E a nossa candidata está pedindo o seu voto. Está concorrendo a quê?
3: A nada.
2: Ao
3: seu amor.
2: A uma presença, um cantinho no seu coração. E tenho certeza que sempre cabe mais um. Especialmente porque a Sheila é magrinha. 7:01, um ótimo dia a você, meu querido ouvinte da Band News FM. Eu sou Luiz Megali. Vamos juntos até as 9:25 da manhã com muita informação e prestação de serviços nesta sexta-feira, 2 de outubro de 2026, primavera brasileira. O time de colunistas da Band News hoje tem muito a comentar. Mônica Bergamo, Felipe Killing da Europa, Eduardo Barão dos Estados Unidos, Rodrigo Orengo de Brasília, Carlos Andreasa com o comentário político, Juliana Rosa com os números da economia, Mauro Betting com o futebol. No estúdio, sempre melhor e mais independente. De análise, porque onde está ela, a nossa candidata Sheila Magalhães. Sheila, tiraram uma trolha de 25 minutos dos nossos ombros.
3: Ufa, meu Deus, que alívio.
2: Ai, ombro. Ombro.
3: Chega disso.
2: Os nossos ombros.
3: Mas já tem segundo turno e volta tudo isso, né?
2: Volta, volta, mas desfrutemos enquanto isso. Carla,
3: é isso.
2: Bom dia pra você também.
3: Bom dia, Megali, bom dia pra Sheila. Decisão monocrática, você vai explicar o porquê, né, dessa sua fala. Caramba, quanta reviravolta no dia de ontem.
4: Com o Supremo e com tudo.
3: Com o Supremo e com tudo. E aí, meu Deus do céu.
2: Agora vamos nessa, é o seguinte, gente. Né? Desculpem dizer, mas essa eleição está completamente emporcalhada, minha
3: vazia
2: gente.
3: Vazia também, né, de proposta.
2: Eu já, vazia de proposta.
3: Verdade, eu não sei de quase
2: vazia
3: nada.
2: Vazia de debates. Não houve debates. Houve um debate aqui na Band, mas a gente não tinha os dois primeiros colocados. Né? É como se não houvesse. A Band foi até o fim, com o compromisso de levar ao ar o debate. A Globo tomou uma decisão diferente ontem, entendo, mas não vejo possível saída digna para essa eleição, para a quantidade de interferências, mas a gente vai falar sobre tudo isso, a gente tem muito a contar, toda a história está aqui, para você que ainda está confuso. Todo mundo já foi apresentado e escalado, só falta ele, meu galo.
3: Bateria. Há 2 dias da eleição, Lula e Flávio Bolsonaro se mantêm tecnicamente empatados na disputa à presidência da República. As informações são da mais recente pesquisa feita pelo Datafolha, foi divulgada ontem essa pesquisa. No primeiro turno, Lula aparece com 42% das intenções de voto, Flávio Bolsonaro com 38%, ou seja, os dois estão empatados no limite da margem de erro, que é de 2 pontos percentuais. No segundo turno, o presidente tem 48% e Flávio Bolsonaro 45%. Tiago Muniz está por aqui para trazer mais informações, incluindo, Tiago, no quesito rejeição. Eles têm o mesmo índice. Bom dia.
5: Bom dia, Carla. Bom dia a todos. Lula do PT e Flávio Bolsonaro do PL, no primeiro turno, apresentaram oscilação positiva dos votos, de acordo com o Instituto Datafolha. A gente não fala em alta, efetivamente, porque foi uma evolução dentro da margem de erro, que é de 2 pontos percentuais para mais ou para menos, mas o fato é que os dois avançaram numericamente e, por isso, continuam tecnicamente empatados. Lula tem 42% das intenções de voto, eram 40% na pesquisa da quinta-feira passada. Flávio Bolsonaro foi de 36% para 38%. Os demais candidatos que pontuaram foram os seguintes: Augusto Cury, do Avante, com 4%, Ronaldo Caiado, do PSD, e Renan Santos, do Missão, com 3, Romeu Zema, do Partido Novo, Samara Martins, da Unidade Popular, e Wilson Grassi, do Democrata, com 1% cada um. Os demais candidatos não pontuaram. As pessoas que dizem que vão votar em branco, anular o voto ou não vão votar em ninguém são 5%, indecisos 2%. O Datafolha divulgou, desta vez também, o número de votos válidos, que é, no fim das contas, o que elege um candidato, o que pode levar a uma eleição em primeiro turno. Quem tiver 50% dos votos mais um está eleito dentro do primeiro turno. O cenário, segundo o Datafolha, é que ainda não teremos essa definição, pelo menos agora. em votos válidos. Lula, do PT, tem 45%. Flávio Bolsonaro, do PL, 40%. Augusto Cury, do Avante, 4%. Ronaldo Caiado, do PSD, e Renan Santos, do Missão, 3%. Romeu Zema, do Novo, e Samara Martins, da Unidade Popular, além de Wilson Grassi, do Democrata, 1%. Os outros candidatos não pontuaram. Repito, não temos aí brancos, nulos, indecisos, porque os votos válidos excluem essas porcentagens. Consideram apenas os votos dados em candidatos efetivamente. Agora, pois não...
3: É o índice de rejeição, só que eu citei que é a mesma porcentagem para os dois, né? 45% rejeição para Lula, 45% também para Flávio Bolsonaro.
4: E não mudou.
3: Não mudou, esse não, não oscilou.
4: Não houve mudança, não oscilou, impressionante.
5: Exatamente. Os dois, portanto, na rejeição, têm 45%, como vocês disseram, e os demais candidatos têm a seguinte rejeição: Renan Santos, 16%, Romeu Zema, 15%, Ronaldo Caiado, 14%, Rui Costa Pimenta e Augusto Cury, 11%, Edmilson Costa e Samara Martins, 9%, Leonardo Avalanche, do PRTB, 8%, Hertz Dias e Clariana Barão, além de Wilson Grassi, 7%. Os eleitores que dizem que podem votar em qualquer candidato são 2%. O eleitor que rejeita todos é 1%. E aquele que não sabe representa 3% do eleitorado. O Datafolha fez também simulações de segundo turno. Apenas naquela que, pelo menos de acordo com os números, é mais provável, ainda existe um cenário de empate técnico. Luiz Inácio Lula da Silva, do PT, tem 48% das intenções de voto. Eram 47% na última pesquisa. Ele oscilou positivamente um ponto em relação à quinta-feira passada. Flávio Bolsonaro, do PL, mantém os mesmos 45% do levantamento anterior. Votos em branco, nulos ou em nenhum dos candidatos são 6%, indecisos 1%. Nos demais cenários, todos colocando frente a frente Lula e algum outro candidato, o candidato do PT tem vantagens acima da margem de erro. Contra Ronaldo Caiado, 48 a 42 para Lula, contra Romeu Zema, 49 a 40, contra Renan Santos, 48 a 39 e contra Augusto Cury, 47 a 42. O Datafolha também perguntou aos eleitores a respeito da aprovação e da avaliação do governo. 49% dos entrevistados desaprovam o governo, 48% aprovam. Aqueles que não sabem representam 3%.
4: É importante esse número, Thiago, porque é difícil você ganhar uma eleição com mais desaprovação do que aprovação. Aqui há um empate técnico. E a menor diferença numérica entre desaprovação e aprovação ao governo Lula da série recente, das últimas 7 pesquisas. Lula chegou, há 4 pesquisas atrás, a ter 6 pontos de diferença entre desaprovação e aprovação, 51 a 45. Ele foi oscilando, mas sempre para cima, oscilou mais um pontinho nessa última pesquisa, chegou a 48. E a desaprovação também oscilou, só que para baixo, de 50 para 49. Então, uma diferença que era de 3 pontos, agora é de 1. Está praticamente empatado o jogo no quesito aprovação do governo.
5: E quando a gente divide esses números no quesito de avaliação, 41% dos eleitores consideram o atual governo ruim ou péssimo, 35% ótimo ou bom, 23% regular e 1% não sabem.
4: Aqui o ruim e péssimo oscilou um ponto para cima, o ótimo e o bom também um ponto para cima e o regular um ponto para baixo. O copo meio vazio para Lula é que é difícil ganhar uma eleição com uma avaliação tão negativa, né? 41% de ruim ou péssimo. Se o eleitor do presidente quiser enxergar o copo meio cheio, dirá que quem diz que o governo é regular não está tendendo a uma mudança radical. Tende a votar, ainda que de nariz torcido, no atual incumbente. E somando-se ótimo e bom e regular, teríamos 57% das avaliações.
3: Vou pedir
4: contra
3: pro 41, Thiago,
4: mas ainda assim é um número ruim.
3: Vou pedir para o Thiago repetir, só por favor, Thiago, votos válidos no primeiro turno.
5: Os votos válidos têm o seguinte cenário: Lula do PT com 45%, Flávio Bolsonaro do PL com 40%. Augusto Cury do Avante com 4%, Ronaldo Caiado do PSD e Renan Santos do Missão com 3%, Romeu Zema do Novo, Samara Martins da Unidade Popular e Wilson Grassi do Democrata com 1%. Os demais candidatos não pontuaram.
3: Perfeito. Obrigada. Diga lá, Thiago.
5: Apenas para fazer o registro necessário. O Instituto Datafolha ouviu 2.506 pessoas de 16 anos ou mais presencialmente entre os dias 29 de setembro e 1º de outubro. A margem de erro é de 2 pontos percentuais para mais ou para menos, com um nível de confiança de 95%. O número de registro na Justiça Eleitoral é BR-08039-2026. O levantamento foi encomendado pela TV Globo e pelo jornal Folha de São Paulo.
3: 08039, anotei.
6: Anotou aí?
3: Anotei.
6: Isso é crucial, hein? Como diz o Fábio, é vital.
3: É vital.
6: Alguns dados importantes aqui. Lula virou o jogo no Sudeste. Ali ele não oscilou, não. Ele ganhou 5 pontos na região Sudeste, que é super importante, é a mais populosa do país. Ué, mas como é que não mudou, então, a corrida entre ele e Flávio? É que Lula perdeu pontos no Nordeste. Ele tem uma vantagem muito grande, mas ele tem menos votos do que, menos intenção de votos do que ele teve votos na eleição de 4 anos atrás. Então, no Sudeste, Lula conseguiu uma alta expressiva de 5 pontos nessa última pesquisa, mas no Nordeste ele perdeu alguns votos e aí a coisa ficou bem balanceada. Super disputada a eleição do próximo domingo. Valeu, Thiago.
3: Bem, duas decisões judiciais levaram a Globo a cancelar o último debate entre os candidatos ao Palácio do Planalto. Uma delas impedia que o púlpito de Lula ficasse vazio, o que levou Flávio Bolsonaro a desistir da participação. E uma outra decisão, tomada por Gilmar Mendes, determinava que Renan Santos participasse deste encontro. E agora há pouquinho a gente recebeu mensagem de um ouvinte com o qual eu estava conversando, falando, poxa, mas vocês vão ficar dando ibope para essa história do debate da Globo? Claro, e eu respondia que não se trata de dar ibope ou não para uma outra emissora. Isso aqui trata dessa campanha eleitoral, do comportamento dos candidatos. E quando uma emissora decide fazer um debate, ela não faz para ela, ela faz para o eleitor. É disso que a gente está falando. O ouvinte, no final das contas, até concordou com essa visão, né? E é importante que a gente fale, porque estamos falando, inclusive, do Supremo, né? Mais uma vez, com o Supremo envolvido no momento eleitoral. Que eleição particular e pobre em vários sentidos, mas a gente vai falar disso já já. Antes, as informações do Afonso Marangoni ao vivo de Brasília. Bom dia para você, Marangoni.
7: Bom dia, Sheila. Bom dia, Carla, Migali, todo mundo que nos acompanha. A TV Globo decide, então, cancelar o debate do primeiro turno com os postulantes à presidência da República em cima da hora, inclusive com vários candidatos já nas dependências da emissora no Rio de Janeiro. A TV disse que as sucessivas decisões judiciais tomadas momentos antes da realização do confronto de ideias causaram insegurança jurídica e representaram uma interferência indevida na liberdade que os veículos de imprensa têm de organizar os debates eleitorais. Foram duas notificações que interferem nas regras previamente acordadas. A primeira é assinada pela ministra Estela Aranha, do Tribunal Superior Eleitoral, e atendeu a um pedido da coligação da candidatura de Lula, do PT, à presidência. A decisão torna inválido o item da regra do debate que trata de candidatos ausentes. A ata com as regras, assinada por todos os partidos, inclusive o PT, determina que, em caso de ausência do candidato, o púlpito reservado a ele seja mantido vazio no cenário com uma placa que o identifique, e que numa das rodadas de tema livre, os candidatos presentes que assim desejarem formulem em 30 segundos a pergunta que fariam ao candidato que não compareceu. A decisão da ministra Estela Aranha proibiu o púlpito com o nome de Lula e a formulação das perguntas que seriam feitas a ele. Em seguida, o candidato Flávio Bolsonaro do PL desistiu de participar do debate. Diz assim, acabo de tomar a decisão de não ir ao debate da Globo em função da censura imposta ao evento pelo TSE. Ele escreveu isso nas redes sociais, né? Quase na mesma hora, a Globo recebeu uma segunda notificação, uma decisão proferida pelo ministro Gilmar Mendes, do Supremo Tribunal Federal, que atendeu a um pedido feito pelo partido Solidariedade a respeito da participação no debate de Renan Santos, do Missão. As regras que estabelecem quem deve ser convidado obrigatoriamente são claras, né? E mostram que pelo menos tem que ter 5 parlamentares no Congresso Nacional. Em atendimento a essa regra, foram convidados Augusto Cury do Avante, Flávio Bolsonaro do PL, Ronaldo Caiado do PSD e Lula do PT. Mas em uma outra decisão, da última terça, o presidente do TSE, Nunes Marques, alterou o entendimento do próprio Tribunal Eleitoral sobre contagem de parlamentares no Congresso para fins de debate e decidiu que o Romeu Zema do Novo teria direito de participar. a decisão de Gilmar Mendes determinou a participação, essa agora mais recente, né, de Renan Santos, do Missão, partido que não tem, né, tem apenas um parlamentar no Congresso Nacional. Bom, o cientista político e colunista aqui da Band News FM, Fernando Schiller, critica o que classifica como decisões seletivas da justiça. Vamos acompanhar.
8: A sociedade brasileira não é feita de crianças, não é feita de pessoas hipossuficientes, incapazes de entender como é que se processa o debate democrático, quem vem ao debate, quem não vem, enfim, toda a informação que faz parte da democracia. O que nós tivemos hoje é o símbolo, é o exemplo de interferências seletivas, politicamente seletivas, no debate eleitoral brasileiro. E fez bem a emissora, a Rede Globo, de cancelar esse debate. A sociedade não deve mais se submeter a interferências arbitrárias, seletivas, casuísticas, enfim, no debate democrático. Nós tivemos essa semana uma onda de censura, um discurso do presidente Lula, um vídeo do deputado Nicolas Ferreira, outros episódios que são lamentáveis e devem servir como uma lição à sociedade brasileira. Uma questão essencial em qualquer democracia republicana é a ideia de que juízes não devem entrar em campo.
7: Pois é, Sheila, a emissora falou nos termos que você também disse aqui, que lamenta não ter realizado o debate, porque foi feito para o eleitor, né, para que ele pudesse ouvir várias propostas, mas que por causa, então, dessa instabilidade de decisões, realmente optou por não realizar o debate ontem.
4: Bom, de fato, é uma interferência, um grau de interferência inédito, né, quando a gente vê as duas decisões sendo tomadas no espaço de minutos. Ah, mas há argumentos jurídicos. Ah, sempre haverá argumentos jurídicos, né? Ministros, juízes, sabem procurar exatamente aquela lei que respaldará a sua decisão. Mas, para nós, que temos um histórico de cobertura de debates, a gente sabe que é uma interferência bastante exótica. Geralmente, o STF não se imiscui nesse tipo de questão sobre quem a emissora deve, aí no caso é deve, não é pode, né? Porque a lei citada pelo Gilmar Mendes fala ali na prerrogativa da TV Globo de convidar um outro político no caso de ausência de um dos debatedores. A ausência de Lula teria aberto, portanto, espaço para a entrada de Renan, mas é uma prerrogativa da Globo, né? Gilmar transformou aquilo em uma determinação. E, de novo, ele encontrará e encontrou respaldo jurídico para tanto. Encontrou casos procedentes que respaldariam essa decisão. A decisão, tecnicamente, pode ser irretocável. Agora, ela atropelou uma decisão que já havia sido tomada pela ministra Carmen Lúcia. O Renan primeiro foi a Carmen, fez o pedido. A Carmen analisou o pedido e disse não. Não há substância aqui, não há nenhum respaldo da lei eleitoral para que Renan tenha um assento obrigatório no debate. Essa é uma decisão que cabe à emissora. E pronto, assinou o documento, está decidido, né? O Gilmar atropelou a decisão da sua própria colega de corte. Quanto à determinação para você não filmar a cadeira vazia, Sheila... De novo, também há argumentos fortes a favor de uma decisão dessas. Ora, ninguém é obrigado a comparecer a um debate, né? Uhum. Por lei, você não é obrigado, portanto, você não pode ser exposto de uma maneira constrangedora, como um fujão, afinal de contas, essa é uma prerrogativa sua. Porém, é uma tradição nos debates que grandes candidatos, muitíssimo bem posicionados, sejam retratados na forma de uma cadeira vazia quando negam um convite que, na minha opinião, e eu entendo quem discorda, na minha opinião, é moralmente obrigatório, um dever cívico. Ah, mas seria um debate cheio de baixaria, seria um ataque. Bom, vá lá e não protagonize você a baixaria.
9: Isso.
4: Seja o adulto da sala.
9: Concordo.
4: Uhum. Já aconteceu outras vezes. Ah, no debate contra Padre Kelmon, esse é citado o tempo todo. Lembra do Padre Kelmon? Aquilo foi uma baixaria? Foi uma baixaria. Mas o que ficou para a história 4 anos depois? Padre Kelmon era um candidato fantoche, um palhaço, uma escada para um outro candidato, e aquele que ele atacava foi eleito. Foi isso que a história reservou aos protagonistas daquele debate, daquela palhaçada. Vá e não seja você o palhaço. Seja você o debatedor sério. Ah, mas vão me atacar? Vão.
6: Você é o líder das pesquisas, é claro que você será atacado. Então a gente já falou dessa questão. É uma questão moral, não é uma obrigação. Nenhum candidato é obrigado e nem deveria ser obrigado a comparecer a debates. Sou radicalmente contra isso. Augusto Cury defendeu isso aí no debate aqui na Band. O Renan, que grandes liberais, hein? Que grandes liberais esses brasileiros. Obrigação de comparecer. Foi lá, eu também, tem que ser obrigatório. Discordo, não tem que ser obrigatório não, mas deveria ser uma obrigação moral do candidato. Chegamos ao final da campanha do primeiro turno sem nenhum debate, sem que nenhuma proposta fosse discutida profundamente, né? Perdemos uma semana discutindo aqui uma questão que nem existia, que era de Nossa Senhora Aparecida. Então, é uma tradição que a emissora exponha aquele espaço vazio onde deveria estar o candidato. Deveria no sentido moral mesmo, não é? De novo, uma obrigação, né? E nunca houve uma interferência do judiciário nesse sentido. Aliás, o PT, que ontem fez esse pedido à juíza, aplaudiu essa mesma decisão em ocasiões em que o seu candidato estava no debate e o outro não estava. Ou não foi Fernando Haddad que escreveu lá no Twitter: é bundão que chama quem não vai a debate? Na ocasião de um debate em que Jair Bolsonaro não compareceu. Não, era Bolsonaro? Agora eu não me lembro. Mas o Haddad foi lá e escreveu: é bundão que chama quem não vai a debate? Bom, se o possível futuro presidenciável do PT se sente à vontade de falar assim, eu me sinto também. É bundão quem não vai a debate, né? Lula já foi bastante criticado aqui ontem. E aí Flávio também fugiu. Chegaremos a Flávio, né? Agora, mas em primeiro lugar, há respaldo jurídico para as decisões que foram tomadas, mas no meu ver, como jornalista, como alguém que admira e dá valor à instituição do debate, é uma interferência desnecessária. Os juízes, ministros não eram obrigados a tomarem essa decisão, né? Desnecessária, inédita, e emporcalha um pouquinho mais uma eleição que suja já estava. Mas falemos de Flávio?
3: Dois dedinhos só, a respeito disso que o Megali está dizendo. A gente está num momento em que existe essa instabilidade institucional, e aí isso inclui, é claro, né, o Supremo Tribunal Federal e o Judiciário como um todo, agora também entrando no Tribunal Superior Eleitoral. A impressão que dá, Megali, é que é uma tentativa de se mostrar dos ministros a ponto de, se o tema mais discutido no Brasil hoje, que tivesse mais vitrine no Brasil hoje, fosse Campeonato Brasileiro de Futebol, Campeonato Brasileiro Feminino de Futebol, eles dariam um jeito de entrar e de se meter nisso. Porque, como você disse, a ministra Carmen Lúcia, nessa situação, nessa definição sobre o Renan Santos, já tinha dito, é da emissora. Né? É da emissora, a decisão é da emissora, está tomada, é isso. Não deveria caber a um ministro entrar e dizer como é que a emissora tem que conduzir o seu debate, o evento que ela está promovendo, e sem infringir nenhum tipo de regra constitucional, de lei eleitoral e tudo mais. A mesma coisa nesse caso do TSE. Então, a sensação que a gente tem é uma tentativa desesperada de os ministros e, né, outros agentes do judiciário darem andamento naquela guerra que a gente não quer ver acontecer. Uhum. Dentro do judiciário, dentro do Supremo, para saber quem é que tem mais força. Isso acaba respingando também, né, nesse processo de eleição.
6: E só para arrematar aqui, Sheila, alguém pode se perguntar, mas qual é a motivação desses ministros para interferirem tanto? Eles estão querendo ajudar o Lula? Eles estão querendo ajudar o Flávio, no caso do Cássio Nunes? Eles estão querendo salvar-se a si próprios. Né? Toda e qualquer medida arbitrária que tem sido tomada é no sentido da autopreservação. Né? Da autopreservação deles próprios, não da institucionalidade do tribunal, mas deles próprios, porque eles, pelas suas decisões, se colocaram numa situação da qual não há saída possível. Né? E como não há saída possível, viraram feras encurraladas, né? Que são capazes de tudo para preservar o poder de suas togas. No final das contas, é isso que está em jogo. O Cássio criou ali um novo constrangimento para Lula, colocando no debate um candidato que seria mais um degrau de uma escada para Flávio Bolsonaro atacar o presidente. E Gilmar Mendes, no dia seguinte, foi lá e criou um constrangimento para Flávio, porque Renan seria o único candidato daqueles presentes que atacaria de verdade Flávio Bolsonaro. Lula já foi bastante criticado aqui. Agora a gente vai falar do Flávio.
3: Vamos lá. Flávio Bolsonaro, numa live ontem, acusou Lula de usar amigos no judiciário para censurar o debate da Globo.
9: Decisões subsequentes seguidas, a poucos minutos do debate, instaurando oficialmente a censura nessas eleições. A proibição de se mostrar o púlpito do candidato ausente Lula, o futuro ex-presidente do Brasil, uma decisão obrigando a Globo a retirar o púlpito de lá. E pior do que isso, determinando que os candidatos presentes não pudessem
10: fazer perguntas ao Lula.
11: E aí no podcast Flow, porque Lula esteve na entrevista ontem, pouco depois do horário em que estava marcado o debate. Ali Lula chamou os debates atuais de infrutíferos.
12: Quando você tem 5 ou 6 candidatos, que você fica você fala 1 minuto e espera 10 minutos, fala 2 minutos e espera 10 minutos, não tem sequência. É como se o jogador desse um pique e voltasse para descansar, desse um pique e voltasse para descansar. Não, o cara tem que jogar o jogo. Então eu, sinceramente, acho que esses debates estão infrutíferos, não produzem nada, não dá sequência. Você não pode pegar uma pessoa que tem 49% e levar para disputar com uma pessoa que está começando e tem 1%. É desproporcional até para o telespectador. Então o que você precisa é ter um processo seletivo, sabe? Não tem no campeonato, não tem série C, série D, série B, série A.
13: Tá. Bom, Lula não achava isso de debates no passado.
11: Uhum.
13: Agora, quando não era interessante para ele comparecer, de repente, o problema não é ele, o problema são os debates, que tem mais ou menos o mesmo formato das últimas eleições.
11: E com qual ou com os quais os formatos as emissoras concordam? Elas, em geral, partidos. Assinam compromissos. Partidos, coordenações de campanha.
14: Dos partidos. Tem gente falando, então é só a tradição, por isso as emissoras podem tudo. Não, é tudo acordado.
11: Tudo acordado. Tem reuniões, eles assinam.
14: Muitas reuniões.
11: Compromissos.
14: Não é assim, marquei e você
13: inclusive
14: vem,
13: a questão da cadeira vazia.
14: Exatamente.
11: Isso está lá, previsto.
13: Está tudo previsto.
11: Documentos.
14: Não é só a tradição, é tudo assinado.
13: A transmissão é a prerrogativa da emissora. É uma imagem simbólica de alguém que foi convidado, que no entender da emissora deveria estar lá, porque debate não dá grana não, viu gente? Debate não dá grana, não atrai grandes anunciantes pra Globo, pra Band, vale muito mais a pena colocar um filme. Não gasta nada, né? Só dá o play no equipamento, é um gasto, né? É um compromisso democrático. E aí, no entender da emissora, o candidato que faltou, que deveria estar lá, vai ser representado por um espaço vazio. Sempre foi assim. De novo, pode haver argumentos jurídicos para que isso não mais aconteça, mas eu não me lembro de o PT apoiando uma proibição nesse sentido na história democrática brasileira. E foi o PT que fez esse pedido ontem. Quanto a Flávio, Flávio, você não tá nada preocupado com censura, você não tá preocupado com eleições limpas. Você já veio mentir que as urnas eletrônicas brasileiras são venezuelanas, que não são confiáveis, nunca retirou. Já disse que vai usar força contra o STF, nunca retirou isso também numa entrevista à Folha de São Paulo. A pedido do seu partido, o Mendonça foi lá e censurou posts a respeito de Nossa Senhora Aparecida que nem falava o seu nome. A pedido do seu partido, o Cássio Nunes foi lá e censurou uma pesquisa eleitoral. Nem falar de censura, todo indignado. Flávio, você fugiu. Você fugiu. Você que bateu no peito e falou, Lula não vai ao debate, Lula não vai. Foi lá no palanque, vamos ao debate. Quando ficou sabendo que haveria um candidato que poderia atacá-lo, que poderia partir pra cima de você, um só, porque até então era um jogo de amigos, foi lá e fugiu. Quem quer debater, debate. Vai ao debate. Não vem com esse papo de indignado, não. De defensor da democracia. Fujão. Lula fugiu a priori. Flávio fugiu a caminho da emissora. Devia estar se borrando, rezando para uma justificativa para não ter que estar lá. E não esteve. Não vem com esse papo, não. Defensor da. Censura. Quando a censura é contra os outros, você é a favor, Flávio. Você e seu partido vão lá pedir censura contra os outros.
14: Falando em papinho, sabe quem lamentou que o debate foi cancelado?
11: Quem?
14: Bom, 3 candidatos, eles já estavam na emissora quando o encontro, quando houve o anúncio, né, de que o encontro seria cancelado. E um deles Romeu Zema, veja só, que faltou ao debate da Band. Fala, Zema.
13: Tava indignado?
14: Tô eliminado. Você tá indignado? Tô eliminado. Fala aí, Zema.
15: Nós estamos assistindo mais uma vez o judiciário fazer política no Brasil. Nada contra a participação de qualquer candidato, mas nós sempre tivemos regras para serem obedecidas. Estão querendo manipular.
13: É, tá bom.
14: Tá. Augusto Cury afirmou que não é possível conhecer ideias sem debates.
16: Agora vem mais essa insegurança jurídica que me impede de prestar contas sobre o meu projeto para toda a população. E hoje apenas 40% das pessoas sabem que eu sou candidato. Ainda 60% não sabem, segundo o Instituto Eurásia. Isto é um atentado à democracia.
14: Ronaldo Caiado classificou o cancelamento como uma afronta à democracia.
17: É um atentado à democracia brasileira. Palavra é essa. Ou seja, destruíram o processo eleitoral no país. Nós não tivemos a oportunidade de poder promover debates. E a partir daí nós tivemos algo ainda mais grave, que foram decisões do TSE e do Supremo Tribunal Federal.
14: Essa é uma das questões importantes, que é a interferência do Supremo nessa eleição, no processo eleitoral. Isso me parece grave. E eu não quero tornar isso menos grave com o que eu vou dizer agora, mas para mim a gente chega às vésperas dessa eleição com um dos piores cenários em relação ao desrespeito com o eleitor. E não tô falando de presença, ausência, quem foi, quem não vai. É a ausência de informações para o eleitor decidir com convicção sobre qual é o plano de cada um deles para a segurança nacional, qual é o plano de cada um deles para a economia. O que, que eles pretendem fazer com a Previdência? Vão manter a reforma tributária como está mantida pelos próximos anos, com regras de transição, com novas regras? Vai ser assim, não vai até 2032? São N assuntos. Qual o plano de educação de cada um deles? Qual o plano de saúde de cada um deles? O eleitor precisa fazer, é importante que cada um possa fazer isso também, de ir atrás dessas informações, de fuçar na internet, de tentar ler plano de governo. Agora, cá entre nós, né? Alguns planos por escrito são muito pobres, se você for verificar, né? Eles não têm, eles são grávidos, como eu diria, assim, eles não têm exatamente como pretendem fazer. Ah, vamos criar não sei quantas vagas. Tá, como pretende criar? Qual é o orçamento para isso? Qual é o valor? Então, não são planos exatamente claros. E a oportunidade de conhecer não é na propaganda eleitoral, quando eles ficam marketeando. É ou em sabatinas, e as sabatinas sim são importantes, mas nos debates, quando é possível confrontar, comparar as ideias. E a gente não teve essa oportunidade. Então, pobre do eleitor que chega nesse domingo com pouquíssimas informações, tendo de correr atrás das informações, que são poucas, inclusive, nos planos de governo, para entender o que pensam do país cada um desses candidatos. Que triste a gente chegar no domingo sem ter essas convicções, não é? É lamentável, né? É muito vazio o momento eleitoral.
13: Uma das eleições mais ocas da história.
14: Com discussões laterais.
13: A eleição mais oca, né? Houve eleições com grandes baixarias, né? 1989 foi uma delas, mas a gente sabia o que cada candidato pensava do Brasil nos próximos 4 anos. A gente sabia o que pretendia Lula, a gente sabia o que pretendia o Collor, a gente sabia quais eram as propostas do Covas, do Brizola, né? Agora a gente não sabe. Pergunte aí, vai lá perguntar para um eleitor do Flávio, ele vai dizer, vai defender a família e pelo menos ele não é ladrão. E muitos do Lula também vão falar, não pode ter o Flávio e o Lula criou o Bolsa Família. Tá, mas o que ele propôs para os próximos 4 anos? Nenhum eleitor saberá dizer porque eles não propuseram.
14: Uhum.
13: Não houve nada disso. Bom, mas temos disputas estaduais.
14: Então, rapidinho, porque tem um vídeo falando assim, mas tem as redes sociais pra gente conhecer os planos dos candidatos. Nas redes sociais deles, eles se alimentam dos cortes, marketeando as suas próprias ideias. Uhum. Então também não tem confronto ali, né, nas redes sociais.
18: Exatamente, não tem confronto.
14: Bom, vamos falar das disputas estaduais. Tarcísio de Freitas se mantém à frente de Fernando Haddad em São Paulo e no domingo pode até ser reeleito no primeiro turno. Na disputa ao Senado, 4 candidatos estão tecnicamente empatados, mais números com o Arthur Covre.
18: Segundo pesquisa Datafolha, no primeiro turno, o governador, candidato pelo Republicanos, aparece com 50% das intenções de voto. Fernando Haddad, do PT, tem 33%. Os outros três candidatos têm 2%. Carlos Machado,

0: PO tem 1%, brancos e nulos são 7% e 3% estão indecisos. Considerando apenas os votos válidos, Tarcísio de Freitas atinge 56%, ou seja, o suficiente para ser reeleito no domingo. Fernando Haddad do PT alcança 37%. Em um eventual segundo turno, o governador de São Paulo venceria o ex-ministro por 55% a 38%. Na disputa às duas vagas ao Senado por São Paulo, quatro candidatos estão empatados tecnicamente. Marina Silva da Rede tem 16%, André do Prado do PL e Simone Tebet do PSB tem 15% cada. Guilherme Derrite do PP tem 14%. Brancos e nulos totalizam 12% e outros 12 estão indecisos, segundo a pesquisa.
1: No Rio de Janeiro, Eduardo Paes caiu e Douglas Ruas subiu no Datafolha, mas o ex-prefeito ainda se mantém na liderança. O destaque é de Luana Bernardes.
2: O ex-prefeito do Rio, Eduardo Paes, do PSD, tem 42% das intenções de voto na corrida eleitoral para o governo do Rio, segundo nova pesquisa Datafolha divulgada nesta quinta-feira. Douglas Ruas, do PL, aparece em seguida com 31%. Garotinho do Republicanos tem 7%. William Siri, do PSOL, tem 3%. Ciro Garcia, do PSTU, tem 2%. Juliette, do UP, André Marinho, do Novo, Coronel Busnello, do Missão e Luan Monteiro, do PCO, tem 1% cada. Indecisos somam 4%. Brancos e nulos somam 8%. A pesquisa também mostrou como está a corrida pelas duas vagas do Rio de Janeiro no Senado. Benedita da Silva, do PT, tem 19% das intenções de voto e Carlos Portinho e Carlos Jordi, ambos do PL, aparecem com 13% cada um.
1: Em Minas Gerais, Cleitinho lidera a corrida ao Palácio da Liberdade e tem 49% dos votos válidos. Patrus Ananias do PT tem 20%. Na briga pelas duas vagas ao Senado, a disputa é acirrada. Fala aí, Paulo Xavier.
3: A pesquisa Datafolha mostra que o senador Cleitinho Azevedo, do Republicanos, aparece com 40% das intenções de voto para o governo de Minas no primeiro turno. Patrus Ananias do PT tem 16%. E Alexandre Calil, do PDT, 11%. Flávio Roscoe, do PL, e Matheus Simões, do PSD, registram 4% cada. Gabriel Azevedo, do MDB, tem 2%. Os demais candidatos, 1% cada. Em eventual segundo turno, Cleitinho venceria em todos os cenários simulados pelo Datafolha. Na disputa pelas duas vagas ao Senado, Marília Campos, do PT, aparece com 13% das intenções de voto. Carlos Viana, do PSD, e Aécio Neves, do PSDB, tem 11% cada. Domingo Sávio, do PL, registra 9%. Marcelo Aro, do PP, aparece com 6%. E Áurea Carolina, do PSOL, tem 5%. Marco Antônio Superman, do Novo, e Ana Luísa, da UP, registram 2% cada. Os demais candidatos registram 1% ou não pontuaram. Brancos ou nulos ou nenhum candidato somam 15%. E 20% dos entrevistados estão indecisos.
4: No Distrito Federal, Celina Leão tem 53% dos votos válidos e pode ser reeleita no primeiro turno. Leandro Graz, perdão, do PT, tem 26%. Na corrida ao Senado, Michele Bolsonaro tem 23%. Leila do Vôlei e Bia Kicis tem 18% cada. Situação bem indefinida também. Detalhes com Milena Dias.
5: A governadora do Distrito Federal e candidata à reeleição, Celina Leão, do PP, aparece com 46% das intenções de voto no último levantamento feito pelo Datafolha. Leandro Graz, do PT, vem em seguida com 23% das intenções. Segundo a pesquisa, Paula Belmonte, do PSDB, tem 9%, Ricardo Capelli, do PSB, 3% e Kiko Caputo, do Novo, 3%. Professor Robson, do PSTU, Samara Mineiro, da UP, e Ellison do Agir, tem 1% cada. Os demais candidatos não pontuaram. Considerando apenas os votos válidos, Celina Leão teria 53% das intenções de acordo com o levantamento, o que abre a possibilidade de uma vitória em primeiro turno. O Datafolha também perguntou aos brasilienses sobre a disputa ao Senado. Michele Bolsonaro, do PL, lidera com 23%. Pela margem de erro, que é de 3 pontos percentuais, as outras três mais bem pontuadas na pesquisa estão empatadas. Bia Kicis, também do PL, tem 18%. Leila do Vôlei, do PDT, 18%. E Érica Cocai, do PT, 13%.
1: Em Pernambuco, Raquel Lira e Eduardo Campos disputam voto a voto. No primeiro turno, a governadora tem 50% dos votos válidos e o ex-prefeito do Recife, 47%.
4: Tão disputado.
1: Muito. Voto a voto mesmo.
4: A diferença já foi de 7 pontos, então.

0: Então, a gente falou Eduardo Campos, não? João Campos, né?
1: João Campos, Campos. Obrigada.
0: Desculpa, tá escrito o nome do pai aqui.
1: Obrigada.
0: O João Campos tá tirando a diferença e é curioso, né? É o estado mais disputado, mas que pode definir a eleição já no primeiro turno.
1: Domingo. Curioso, né?
0: Porque todo mundo tá votando ou em um ou em outro.
1: Fala aí, Cacá Barbosa.
2: A pesquisa Datafolha mostra Raquel Lira do PSD com 46% das intenções de voto para o governo de Pernambuco e João Campos do PSB com 44%. Ivan Moraes do PSOL aparece com 2% e Renan Alais do Missão 1%. Brancos, nulos e nenhum somam 4%. Os indecisos são 3%. Na disputa pelo Senado, Marília Reis do PDT e Humberto Costa do PT aparecem empatados com 19%. Mendonça Filho do PL tem 12, Eduardo da Fonte do Progressistas 10 e Túlio Gadelha do PSD aparece com 5%. Brancos, nulos e nenhum somam 16%. Os indecisos são 13%. O levantamento ouviu 1.204 pessoas. A margem de erro é de 3 pontos percentuais e o nível de confiança de 95%.
0: Olha, deixa eu dar uma notícia que acabou de chegar aqui. Os Estados Unidos suspenderam de imediato, ou seja, já estão suspensos os serviços consulares do Brasil por risco de segurança. Security Alert. Deixa eu ver aqui. Tá? Os serviços consulares na Embaixada Americana e consulados no Brasil serão suspensos a partir de sexta-feira, dia 2 de outubro, devido a preocupações com a segurança. Bom, ó, atenção, hein? Você que tem reunião agendada no consulado, não tem mais. Cidadãos americanos que precisem de emergência, de assistência de emergência durante esse período, não deve ir até a embaixada, os consulados ou outras facilidades diplomáticas americanas. Se você precisa de. É só isso que diz. Aí tem aqui os telefones para atendimento de cidadãos americanos, tá? Não se fala aqui de cidadãos brasileiros que eventualmente estejam buscando um visto americano, coisa parecida. É bem sucinta a nota anunciando que a partir de hoje os serviços consulares americanos não estarão funcionando devido a preocupações com segurança aqui no Brasil.
1: Tem aqui uma reportagem da Agência Brasil dizendo que o presidente dos Estados Unidos, Donald Trump, afirmou ontem, né, que acompanha muito de perto as eleições brasileiras, que ocorrerão daqui a 3 dias. Declaração foi dada em resposta à pergunta de uma jornalista na saída da Casa Branca, antes de o presidente norte-americano embarcar para o Texas. Ele disse o seguinte, ó, tô acompanhando muito de perto, o Brasil é um país muito importante e é um grande país. As pessoas no Brasil são fantásticas, é uma eleição muito importante. Ele disse sem citar nomes ou declaração de apoio a nenhum concorrente, como já fez em outras eleições presidenciais aí, incluindo a Colômbia, né? E essa fala de Donald Trump vem meio a tensões recentes sobre governo, envolvendo, né, os governos do Brasil e dos Estados Unidos, e também de reportagens que foram veiculadas nos Estados Unidos falando de possível interferência do governo americano sobre eleições na América do Sul e trazendo isso para essa realidade, né, para esse nosso momento aqui no Brasil às vésperas de uma eleição presidencial. É sempre importante, né, lembrar das regras para votar no próximo domingo, falando ainda em eleições. Para você que tá no rádio, eu tô exibindo a minha colinha.
0: Você chama isso
1: eu
0: de
1: baixei.
0: Faca? Isso é uma faca.
1: Ontem o Megali pediu pro Matheus Jung,
3: Megali, meu Deus do céu,
1: imprimir isso daqui, ó, uma colinha para você preencher. É uma cola com a ordem da votação. Deputado federal, depois deputado estadual, senador, senador 2, governador, presidente. E aí o Matheus Jung, estagiário, ele acabou, nosso produtor aqui, né, da Band News, ele fez numa folha A4, tá? É uma folha de sulfite, escrito colinha em cima, e aí vem essa ordem pro Megali preencher. Então ele vai precisar de aquela caneta de retroprojetor, sabe?
0: Isso, o canetão. Ainda bem que eu tenho canetão de desenho lá em casa.
1: Isso, canetão de desenho pra preencher. E aí vamos poder colar da cola dele.
0: Isso, a cola da Carla é um santinho. A minha é Deus.
1: A sua é São Miguel Arcanjo.
3: Meu Deus.
1: É isso aí, é o chefe.
3: Colinha na mão, todo mundo, pra evitarmos
1: vocês
3: filas,
1: já estão? A Sheila, eu sei que já tá. A Megali já tá, só falta preencher. Isso. Não vale de cabeça, hein, gente? Falar, não, e lembra.
3: Não,
1: você não vai lembrar.
3: É muito número.
1: Faça uma colinha em papel. Anote na mão, anote nas costas da mão. Lembre dos tempos lá da escola, sabe? Colocar na coxa, né? Tinha gente que ia de bermuda, os meninos isso. De bermuda e punha ali na coxa. É isso, é sempre bom lembrar dessas regras, né, Afonso Marangoni? A sua colinha já tá pronta?
4: A minha colinha já tá pronta e foi um presente do Ivan Brandão. Aí. Que só que a dele é mini, é pocket, uma versão bem pequenininha de vocês, tá bem grande comparado aqui com o que o Ivan me deu, mas é importante, a Justiça Eleitoral tem reforçado isso, viu, gente? Então, o que nós estamos fazendo aqui é prestando um serviço à população, não adianta achar que vai lembrar tudo e mesmo que lembrar, deve atrasar a eleição, porque aí demora mais. Então, todo mundo com a colinha ali para fazer a votação dos tamanhos que você quiser. Né? Mas claro que seja um tamanho aceitável, né? Olha, a votação então acontece das 8 da manhã às 5 horas da tarde pelo horário de Brasília. Eleições, é importante dizer, em estados que não estão no fuso de Brasília, precisam ficar atentos os eleitores, porque vai terminar a eleição 5 horas da tarde no horário da capital federal em todos os lugares. Claro que se tiver eleitor já ali na fila, depois das 5 horas, vai receber uma senha e vai ter, sim, claro, o direito assegurado ao voto. Não é obrigatório levar título eleitoral, basta apresentar uma identificação oficial com foto. Se o título estiver regular, o eleitor pode votar mesmo sem ter a biometria coletada. É permitido, indicado, levar então esta colinha que a gente está mostrando aqui para todo mundo. E a boca de urna, que são aglomerações com roupas padronizadas, ou qualquer tentativa de influenciar a escolha no momento da votação, é estritamente proibido. O cidadão tem direito de se ausentar do trabalho pelo tempo necessário para votar, sem prejuízo salarial. E agora, com a colinha em mãos, que a nossa equipe vai até mostrar, né? Tem a ordem de votação. Primeiro você vai votar para deputado federal, são 4 dígitos. Depois deputado estadual ou distrital, 5 dígitos. Depois o primeiro senador com 3 dígitos, segundo senador com 3 dígitos, governador com 2 dígitos e presidente da república também com 2 dígitos. Então, com isso tudo é na cabeça, todo mundo vai poder fazer uma eleição muito tranquila no próximo domingo.
1: Tudo isso, claro, com cobertura completa da Band News FM.
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6: A seleção brasileira está em Calcutá para o último amistoso da primeira data FIFA depois da Copa do Mundo. Amanhã o Brasil encara a Índia às 11 horas da manhã, com transmissão aqui da Band News FM. E aí mais tarde a bola rola para São Paulo e Corinthians, é a final do Brasileirão Feminino. Hoje tem São Paulo e Santos pelo Brasileirão Masculino. E é o seguinte: claro que a gente vai falar muito de futebol ao longo de todo o dia, mas Fábio França está aqui no nosso estúdio para falar das novidades na programação da Band News FM. Ontem à noite tivemos evento aqui em São Paulo para o lançamento da nossa nova programação. Band News na área, o novo Band News na área, a partir de 8:30 da noite, e agora é extenso, das 8:30 às 10:30 da noite. Fábio vai contar aqui em detalhes, porque envolve a Fast TV, as TVs conectadas, evidentemente, o Dial e também o novo canal do YouTube. dos esportes da Band News FM. É um canal específico pro pessoal. Quem quiser, já se inscreve. O Fábio vai contar todos os detalhes desse novo canal. Fábio, bom dia.
7: É isso. Bom dia, Sheila, para todo mundo que nos acompanha. Carla Megali. É mais espaço pro conteúdo esportivo da Band News FM, né? Espaço infinito também, né? Claro, nesse novo canal no YouTube. Já tem muito inscrito lá, hein? Vai lá, inscreva-se, acione o sininho, faça tudo que tem que fazer, né? Para se juntar a gente também nesse canal, Band News FM Esportes. Uhum. Estamos no YouTube também, um canal, como disse a Sheila, exclusivo pro conteúdo esportivo da Band News FM, que ganha mais espaço nas redes sociais e ganha mais espaço também na grade de programação da Band News FM. Isso é muito legal. A gente ontem começou essa nova fase, essa nova trajetória do Band News na área mais comprido, como eu falo, né? Desde das 8:30 da noite até 10:30 todos os dias e envolve todas as nossas plataformas, né? Então das 8:30 até as 9:00 estamos no Daio do Rádio, estamos na Fest TV, nos canais oficiais da Band News FM no YouTube, né? E também no aplicativo Band Play. Entre 9:10 saímos do rádio porque tem a transmissão obrigatória da Voz do Brasil, mas continuamos em todas as outras plataformas. Voltamos a reunir todo mundo a partir das 10 até as 10:30. Então é muito tempo para você ficar bem informado com conteúdo esportivo, né? Isso só falando do Band News.
0: É legal brincar com as plataformas, né?
6: Muito.
0: A gente fez isso durante a eleição, enfim, são obstáculos que a gente tem pelo caminho. A Voz do Brasil é um obstáculo, a propaganda política é um obstáculo, né? Tem que rebolar, né? Tem que, claro, ir driblando. Se tem uma pedra no meio do caminho, desvia e segue o caminho. Né? Então tem ali, pô, mas como é que a gente faz? A gente quer fazer um programa de 2 horas, mas tem a Voz do Brasil, ok. Sim, quem tá na rádio, ouve a Voz do Brasil, quem não tá na rádio, vê. Assiste o programa.
7: E quem tá só no rádio não vai perder nada, porque depois, entre 10:00 e 10:30, a gente faz um resumão também, né? Tudo que foi, claro, dito apenas nas plataformas digitais.
0: Nossa, a plataforma número 1 ainda é o rádio.
7: É, né? A gente volta e obviamente, né, faz um resumão, né? Traz de novo os principais fatos, as principais informações. Ninguém perde absolutamente nada.
6: Exatamente. Só para facilitar, ajudar aqui os ouvintes que quiserem se inscrever, arroba
7: isso
6: na frente, né? Para facilitar
7: frente
6: a busca ali no YouTube.
7: Exatamente, você tem, né, razão. Arroba Band News FM Esportes.
6: E aí facilita na busca. É. Porque se você colocar só Band News FM Esportes,
7: talvez não ache.
6: Vão aparecer, por exemplo, das nossas praças e tal. É, exatamente.
7: Se quiser colocar já na barra lá em cima, youtube.com/@BandNewsFMEsportes.
6: Também é outra saída.
7: Também.
6: Band News FM Esportes.
7: É isso. E ontem estivemos lá na RetroGol, né? Loja muito bacana.
6: Que demais aquele espaço.
7: Camisas
6: é
7: antigas, retrôs. É do Mauro. Eu demorei pra saber que era dele, viu?
6: Pois é.
7: Sabe depois
6: RetroGol?
7: Que descobri.
0: Eu
7: é
0: sei.
7: Muito legal.
6: As camisas, super
7: legal.
0: Às vezes eu
6: então
0: elogio as camisas, ele sempre tá usando as próprias camisas aqui. Aliás, podia colocar ele daqui a pouquinho, né?
7: Eu demorei pra saber que era dele. Loja belíssima, fomos muito bem recebidos, um espaço muito bacana.
6: Teve sorteio de camisa.
7: Teve sorteio
6: muito
7: de camisa e foi muito bacana mesmo, né? Com convidados especiais, Muricy Ramalho esteve com a gente, todo o nosso elenco, Cicinho, Marcos Assunção, Mauro Beth, enfim.
6: Não
7: é muita gente, não cabia mais ninguém, mas foi legal pra caramba. A gente fez uma bagunça muito boa. E o Muricy Ramalho esteve conosco, falou a respeito de diversos assuntos, e já que a Sheila citou a seleção brasileira, né? A Carla também, logo no início, o Muricy disse que não gostou nadinha daquele jogo contra a Austrália, os amistosos contra a Austrália. Não podia ser diferente, né, Muricy? Diga aí.
8: A gente não parou o Brasil para falar de futebol. A gente continua, né? A gente continua. E outro dia o Brasil voltou a jogar mal de novo, e a gente fica chocado quando a gente vê o Brasil, né? Outro dia, sinceramente, cara, eu acordei às 7:00 da manhã, vi o primeiro tempo e voltei a dormir, cara, sinceramente. Porque tava muito ruim, agora melhorou um pouquinho. Mas eu acho que falta no Brasil isso, falta a gente parar um pouco e discutir o futebol. Não deixar só na CBF as coisas eles discutirem lá. Eu acho que todos, deve ter um congresso disso, é tão importante pra gente, porque senão a gente não vai sair do lugar, eu acho isso. E o grande problema nosso que você falou do jogador, nós temos um problema muito sério na base. E qual que é o problema sério na base? Nós temos treinadores bons na base, mas só que, por exemplo, na base, tem o sub-11, sub-12, sub-13. Às vezes tem um torneio de sub-12, aí o time perde, o dirigente manda o cara embora, cara. Então eles não são formadores de jogadores, eles têm que ganhar.
7: Segundo o Muricy, tudo isso atrapalha lá na frente o desempenho, claro, a longo prazo da seleção brasileira. Aliás, o Muricy disse quem seria para ele o técnico ideal na seleção brasileira hoje.
6: Ele?
7: E aí, Muricy?
6: Sou eu? Não.
9: Brasileiro?
8: Eu falei um tempo atrás. Quando falaram nome estrangeiro, né? Que o Abel já não é mais estrangeiro, que ele é brasileiro, ele tá aqui há muitos anos, né? já conhecia o Brasil, conhecia o futebol brasileiro, conhecia o nosso calendário, conhecia tudo. Claro que o Palmeiras ia ser muito difícil liberar, mas deviam fazer um convite, eu acho. Deviam fazer um convite. Quando falaram de trazer um técnico de fora, poxa, tem aqui um cara que conhece tudo de futebol brasileiro, já mostrou que é um vencedor, que é o que nós precisamos, não tem jeito, o futebol é assim, a seleção brasileira é assim, tem que ser vencedor mesmo, não adianta, agora você só pensa em resultado, é só resultado. Porque o futebol é resultado, cara, tudo é resultado, não tem outro jeito. Eu, na época, falei do Abel, falei, pô, o cara tá aí, ó. O cara tem que convencer a Leila para liberar, que eu, se fosse a Leila, não liberaria. Porque é um baita treinador, e não tem treinador assim fácil, né? Mas eu acho que ele deveria ser o técnico da seleção brasileira.
7: Abel Ferreira, de acordo com o Muricy Ramalho. E aí,
1: não discordo, não.
7: E aí ontem eu disse, né, timaço completo da Band News FM, Marcos Assunção, gente boa demais, tava por lá também, Cicinho também, cara, pô, cara, gente boa, e participou da nossa conversa, aliás, fez questão de ressaltar que foi o Muricy quem o revelou ainda no Botafogo de Ribeirão Preto, no final dos anos 90, depois se reencontraram no São Paulo, não é não, Cicinho?
10: A minha formação, o Muricy, na verdade, foi um dos grandes responsáveis, porque ele que me subiu profissional no Botafogo de Ribeirão Preto, né?
11: É, 99.
10: Exatamente. Então ele iniciou essa doideira e nós
0: acreditamos mesmo no
10: Muricy, vamos embora.
0: Já como lateral direito.
10: Já como lateral. Ele me subiu, aí depois chegou o saudoso Lula Pereira, né? Depois da saída do Muricy e deu a sequência na questão do profissional. Um ponto muito importante que o professor Muricy tocou e que exatamente foi o que eu vivi, o quê? Eu não era cobrado por títulos, mas eu era cobrado o quê? Pelo um desempenho para subir no profissional. Então, digamos que a categoria de base na época do Botafogo de Ribeirão, ela era a solução para o profissional. Não era a solução para você ganhar títulos e por aí vai.
7: Muito bem, festa muito legal ontem e certamente a gente vai replicar esse tipo de programa ao longo do ano, porque a Band News FM, como eu disse, reformula a sua grade esportiva, o Band News na área fica mais longo e é muito mais espaço pra gente colocar o nosso conteúdo esportivo pra você com a nossa equipe também ampliada, né? Muito bacana.
0: Então ampliamos a equipe agora.
7: Vamos lá, ele tá por aqui também.
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7: Onipresente, né? Estava lá ainda há pouquinho e tá aqui com a gente de novo. Agora há pouco isso, Mauro. Caramba, bom dia pra você.
12: Oi! Bom dia, trio, bom dia, Fábio, bom dia, Band News FM. Que honra estar nesta nossa casa, Band News FM, recebê-los também. Tô hoje aqui de Ajax, Three Little Birds, com aquela camisa linda, muito legal, linda, em homenagem à grande canção, que virou o tema da torcida do grande Bob Marley. Foi uma festa muito legal e toda vez que tem o Muricy, Marcos Assunção, Cicinho, todo o timaço, essa seleção cada vez maior da Band News FM, claro que a gente se diverte, até porque vai voltar a se divertir. Hoje tem São Paulo e Santos, o Morumbi em festa, porque amanhã também recebe a grande final do Campeonato Feminino. Saudades quando a gente tinha rodada quase que dupla, né? Um dia depois do outro do Morumbi, que era a grande casa de espetáculos até 2009. Todos os clássicos eram em São Paulo, depois as coisas mudaram e, claro, o jogo que eu vou acompanhar amanhã, 11 da manhã. Acho que dessa vez o Muricy não vai dormir pelo horário, porque o jogo não deve ser tão legal assim entre Brasil e Índia.
7: Ô Mauro, te surpreendeu o Muricy falar do Abel Ferreira na seleção?
12: Não, eu já sabia, né? Ele já tinha me falado e outro dia a gente tomando café ele falava exatamente sobre isso e uma das coisas muito legais do Muricy, ele é uma figura bárbara, né? É exatamente a franqueza, mas é uma franqueza legal porque às vezes o cara é sincero, mas ele acaba sendo só rude, sem ser empata, sem pensar do outro lado. O Muricy é às vezes até meio bronco, meio bravo, mas super direto e sempre com muitos bons argumentos. É um ótimo nome, mas é aquela coisa, pra mim, torcedor, entre o Palmeiras e o Brasil, aí eu vou cantar o hino brasileiro como se canta lá no Bank Park, ou seja, deixa o Abel lá.
1: Palmeiras, meu Palmeiras, meu Palmeiras.
0: Gente, aquilo é uma vergonha alheia. Vocês têm que parar de fazer isso. Claro. Não é legal, não, não é maneiro, não é de arrepiar. Canto. É pura vergonha alheia.
1: Também acho.
12: Eu não canto. E aliás, uma vez aconteceu interessante, foi muitas vezes como torcedor, os caras em volta olhando pra minha cara, o que eu ia fazer na hora do hino, eu fico quieto.
0: Cara, pra quem não sabe, quando toca o hino nacional no estádio do Palmeiras, a torcida canta Palmeiras, meu Palmeiras, meu Palmeiras, Palmeiras. Não tem letra, só isso. Palmeiras, meu Palmeiras, meu Palmeiras, meu Palmeiras. Meu Deus do céu. Valeu, Mauro.
7: Abraço.
12: Privilégio, até amanhã. Tchau, tchau.
1: É. Arroba Rádio Band News FM Esportes, é isso? É, tem ouvinte perguntando como é que faz para procurar.
7: Não, arroba Band News FM
1: Esportes. Arroba Band News FM Esportes.
7: Estamos acostumando ainda.
0: Palmeirense vai falar, é maneiro, você tá com inveja. Não tô, cara.

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4: As informações do trânsito com você, Deise de Assis.
5: Oi, Mário. Vamos atualizar agora. A linha vermelha piorou bastante o trânsito em direção ao centro. Tem acidente nesse momento, ocupando faixa da via ali no trecho da Maré. Reflexos a partir do Parque das Missões. Acidente envolvendo dois carros e um utilitário mais à frente. Dificuldade também no trecho do Caju. Você que segue para a Baixada vai encontrando boa movimentação. Atualizando também a Brasil, porque o trânsito pela Brasil também continua difícil em direção ao centro. Dificuldades na altura do Parque das Missões. Mais à frente, dificuldade também entre a Penha até a chegada ao trecho de Manguinhos. Aproveitando para atualizar, Ponte Rio-Niterói, nesse momento, 13 minutos. É o tempo a estimar a travessia, tanto no sentido Rio quanto para você que segue em direção a Niterói. 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Daqui a pouco eu volto, Mário.
4: Combinado. Agora os ouvintes. Prioridade para quem nos prestigia: choveu muito ontem, caiu uma água pesada e de novo a passagem subterrânea alagada, completamente tomada de água ali na altura do edifício Argentina. O Celso, que é professor de educação física, tem a turma funcional ali na areia, disse que o pessoal não conseguiu atravessar, não.
6: Bom dia, Mário.
4: Bom dia.
6: É o Celso aqui do funcional na Praia de Botafogo. É para te informar que o subterrâneo, que fica próximo a Farane, é o edifício Argentina, tá inundado, tá cheio de água, o pessoal não tá conseguindo passar, tá atravessando por cima, ok?
4: Pessoal, então, tá se arriscando,
6: para ver se eles já acionam logo o caminhão que suga.
4: É, Secretaria de Conservação.
6: Abração.
4: Um abraço, meu amigo. Valeu. Agora com o céu encoberto, sem chuva aqui na região de Botafogo. Daqui a pouquinho a gente traz um pouquinho para você, mais ouvintes interagindo sobre o tempo, os transtornos da chuva muito forte na região serrana Teresópolis ontem. Agora o seu destaque, João Boeri, bom dia.
7: Oi, Mário, bom dia a você e a todos. O Ministério Público concluiu a investigação que apurou suspeitas de crimes licitatórios, peculato, lavagem de dinheiro e organização criminosa contra o deputado estadual Douglas Ruas, do PL. O político é candidato ao governo do Rio. Procedimento investigatório criminal foi enviado ao Tribunal de Justiça no final de julho. A investigação, que tramita sob sigilo, segue em análise. Segundo o MP, o crescimento patrimonial das empresas Saur Construção, Terraplanagem e Locação e DM Invest Consultoria e Participações coincidiu com a sessão política de Ruas e do pai dele, Capitão Nelson, prefeito de São Gonçalo. No mês passado, uma auditoria do governo do Rio também chegou ao nome do ex-secretário de Estado das Cidades, Douglas Ruas, e do deputado federal Altineu Cortes, também do PL, caso que foi enviado para a Procuradoria-Geral da República por prerrogativa de foro privilegiado. O governo do Rio concluiu que a mineração Santa Edviges forneceu massa asfáltica em diferentes contratos para o recapeamento de vias na região metropolitana. A empresa de São Gonçalo tem como sócio o filho do deputado federal Altineu Cortes. Já a Saur Construção, terraplanagem e locação limitada ligada a Douglas Ruas teve um lucro líquido acumulado de 19 milhões de reais no ano passado e desse montante quase 16 milhões foram transferidos a Douglas Ruas como remuneração de acionista. Em nota, o candidato ao governo do Rio pelo Partido Liberal negou qualquer irregularidade e disse que não foge de nenhuma fiscalização. Mário.
4: 8:05.
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3: Aterro do Flamengo agora, Zezinho.
4: Informação de acidente, fala Jefferson.
5: Zé, bom dia, Bani News. Teve um acidente aqui no aterro, um pouco depois aqui da Marina da Glória. Dois veículos, estavam ocupando duas faixas aqui no aterro. O pessoal tem que vir ligado porque quase que houve outro acidente aqui agora por causa de um carro que veio muito rápido, sentido aeroporto. 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
3: Por falar em acidente, aquele que aconteceu de madrugada lá em Campo Grande, na verdade foram dois. Com vários veículos, duas vítimas, o Lúcio Miguel passou por lá agora há pouco, o trânsito continua ruim.
6: Bom dia, Mário, bom dia, turma da Band News, um acidente gravíssimo aqui em Campo Grande, em frente ao Açaí, aqui na Avenida Brasil, sentido centro, gravíssimo mesmo. Vários carros de polícia, um carro da polícia todo amassado, um carro vermelho, tá distorcido. Só um milagre ter alguém vivo. Me perdoe a força de expressão, de expressar, né? É redundante o que eu tô falando, mas um acidente gravíssimo. A Avenida Brasil está totalmente fechada. Eu tô indo para Mangaratiba, então aqui do Açaí, né? Próximo ao Atacadão, sentido centro. Está tudo parado, um acidente gravíssimo com três veículos. Band News, em um segundo, tudo pode mudar. Aqui é o ouvinte Lúcio Miguel. Bom dia aí.
3: Valeu, Lúcio. Aí, para complementar, tô de olho aqui no centro de operações, Avenida Brasil com um caminhão enguiçado, a faixa da pista central foi liberada sentido centro, altura da Penha, depois da retirada desse veículo, mas trânsito lento a partir do Trevo das Missões. Trânsito está muito difícil mesmo na Avenida Brasil, desde cedo, os ouvintes interagindo aqui conosco. Teve um acidente na linha vermelha, sentido centro, altura da Maré, uma colisão com dois veículos e um utilitário também, retenção nesse trecho. E o nosso ouvinte Gilberto também mandou uma mensagem reclamando, mas no caso deles que é uma blitz, né, Zezinho?
7: Fala, Gilberto. Bom dia, Band, aqui é o taxista Gilberto. Zé, só para informe aí, cara, aqui na virada da Clarimundo de Melo, debaixo do viaduto da linha amarela, a 2 de fevereiro, cara, os caras fazem uma blitz aqui, ó, surreal, cara. Os caras não pegam ninguém e param, cara. O trânsito tá indo lá do outro lado do Encantado, cara. Tá tudo parado. Aí você que tem compromisso para pegar o passageiro, fica nesse trânsito aqui, cara.
3: É um absurdo. 8 horas 10 minutos.
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1: Hora de que eu vou conversar com Mônica Bergamo, como diria um amigo meu palestino, é guerra santa. Tivemos uma guerra religiosa.
2: Meu Deus do céu, Luiz Megali.
3: Senhor.
2: Do nada, Mônica.
1: É guerra
2: gratuito.
1: Santa. Tivemos uma guerra religiosa na última semana e a Mônica fala dos efeitos de tudo que a gente viu no voto do brasileiro. Diga lá, Mônica, bom dia pra você.
4: Isso, Megali, bom dia a todos. Pois é, um dos dados sobre os quais havia grande expectativa, né, na pesquisa Datafolha divulgada ontem, era os que mostrariam o efeito dessa guerra religiosa, Megali, nas eleições. Pois bem, aberta a pesquisa, eu tô aqui com todos os recortes dela, por renda, por religião, por, enfim, idade, por... tudo, né? Aberta essa pesquisa, a gente descobre que o Flávio Bolsonaro, que foi a maior vítima dessa guerra, neste momento, porque em outras eleições não era ele, não eram eles as vítimas, né? Era o Lula, mas ele que nesse momento foi a maior vítima dessa guerra, a partir do momento em que se espalhou a notícia falsa de que ele tiraria de Nossa Senhora o título de padroeira do Brasil, ele não caiu entre os católicos, Megali, ele não caiu um pontinho sequer, de acordo com o Datafolha. Ele tinha 33% entre os católicos na pesquisa anterior, no primeiro turno, tô falando de primeiro turno, oscilou para 32, ou seja, dentro da margem de erro, num quadro de total estabilidade. Entre os evangélicos, ele disparou até, ele foi de 47% para 52%, ele subiu 5 pontos. Lembrando que a gente tem menos evangélicos na população brasileira do que católicos, por isso que isso não teve um reflexo grande nos números gerais. Agora, Lula sobe entre os católicos de 45 para 50 e ficou estável entre os evangélicos. Então, os números, por esses números a gente pode inferir, Megali, que outros muitos fatores influíram nas escolhas, nas mudanças, nas pequenas oscilações, né? No caso do Flávio, há indicativos de que ele subiu no anti-Lula, né? Que estava com outros candidatos, eleitores que estavam com outros candidatos e alguns que vão migrando para ele já no primeiro turno. Na faixa de renda, por exemplo, Megali, dos que ganham entre 2 e 5 salários mínimos, né? A classe média baixa, vamos dizer assim, onde Lula tem maior rejeição, a rejeição do Lula nesse setor, nesse extrato, Megali, chega a 61%, né? É o dobro da rejeição que o Lula tem entre os mais pobres. O Lula entre os mais pobres tem 30% de rejeição. Nesse extrato de 2 a 5 salários, chega a 60% a rejeição a ele, né? Foi aí que o Flávio subiu 7 pontos nesse extrato. Já entre os mais pobres, o Lula sobe 4 pontos. Então, Megali, a gente fica se perguntando, né? Se essa guerra santa, como disse você, não estava rendendo pontos, né? Por que os candidatos que se opõem ao Flávio, o Lula, o Caiado, ficaram falando desse assunto, mais o Lula ainda, seguiram atacando ele nesse ponto ou dando indiretas, né? Embora não fossem ataques diretos. Porque, Megali, muitas vezes na política é um pouco como futebol, né? O outro time vem avançando, você parte para cima, parte pro ataque, não porque você vai conseguir fazer um gol, quer dizer, não porque você vai conseguir colocar a bola na rede, ou seja, o Flávio não tomou esse gol, ele não perdeu votos, mas você faz o outro time recuar, né? O Flávio passou uma semana recuado, portanto, se ele ficou na defensiva, ele também não fez gol nenhum. Então, é um pouco essa a lógica, né? Eu me recordo de uma história aqui em São Paulo, Megali, não sei se todos os ouvintes vão se recordar, vocês seguramente vão. Quando o Fernando Henrique Cardoso era presidente da República e o Maluf e o Covas eram candidatos aqui. Megali, quantos aninhos você tinha? Não sei se
1: Maluf,
4: você lembra dessa
1: disputa. Maluf e o Covas, isso foi em 1988, não, 92, talvez?
4: 88.
1: Não, 88 era um dia, né? Ganhou a eleição. A eleição.
4: A reeleição do Fernando Henrique.
1: A reeleição do Fernando, não, 98. 98 eu tinha 22 anos, era macaco velho já.
4: Então você já era macaco velho. O que acontece? Quem era candidato aqui em São Paulo? O Maluf e o Mário Covas, né? Os dois se brigavam, se matavam, e o Fernando Henrique não podia tomar muito partido, embora fosse do partido do Covas, porque a base do Maluf apoiava o governo dele. Bom, o que acontece? O Luiz Carlos Santos, coordenador da campanha do Maluf, mandou fazer outdoor e distribuir em São Paulo inteirinho, outdoors do Fernando Henrique e do Sérgio Mota, Mísseis Poderoso dele, do lado do Maluf. Era uma montagem, era uma foto falsa, porque o Fernando Henrique não apoiava o Maluf. E aí começou a virar um fuzuê. E o Duda Mendonça, que era o marqueteiro do Maluf, chegou pro Luiz Carlos Santos e falou: Luiz Carlos, você tá louco? Vai gastar dinheiro com esses outdoors? O Maluf não vai ganhar um único voto, ninguém vai acreditar. E aí o Luiz Carlos Santos falou o seguinte: fica quietinho aí, segundo ele me contou. Fica quietinho aí, Duda, você entende de marketing, eu entendo de política. O Maluf não vai ganhar nenhum voto, mas nós vamos fazer uma confusão do outro lado. Eles vão ficar brigando, o Fernando Henrique vai brigar com o Covas vai brigar com o Serra vai brigar. Vai ser uma confusão tão grande que eles vão paralisar a campanha deles uma semana. É isso que importa, mesmo que não tenha voto. Então, muitas vezes em campanha, você tem essas estratégias que não necessariamente vão render voto, mas elas vão botar o seu adversário na defensiva, né? E vão aliviar os ataques para cima de você. Então, eu acho que foi mais ou menos isso que acabou, os números estão mostrando que aconteceu, né?
1: Mônica, tem aquela coisa também, né? Ninguém parece mais louco do que um cara gritando: eu não sou louco. Quando o cara é colocado na defensiva, né? Um cara sendo arrastado, gritando: eu não sou louco, não dá pra parecer mais louco que isso.
4: É verdade.
1: Quando o cara vai e se defende e fala assim: eu não vou fechar igrejas, o Lula foi muito acusado disso, né? Era uma fake news, tanto é que não fechou. Mas quando ele fala: eu não vou fechar igrejas, o cara que frequenta a igreja fala: pô, será que não mesmo? Eu não acredito em política, por que ele tá falando isso então? O Flávio: eu não vou, né, tocar na Nossa Senhora Aparecida. Quando você produz uma negativa, você está colocando uma minhoca automaticamente o PT usou muito isso contra o PSDB. Quando candidatos tucanos começavam a subir nas pesquisas, era batata: vai privatizar a Petrobras, né? Isso já foi um tabu, esse assunto já foi um tabu. E aí, o que que acontecia? O candidato era obrigado a falar: não vou privatizar a Petrobras. Aí o eleitor olhava e falava: aposto que ele vai privatizar a Petrobras.
4: É lógico que ele vai privatizar.
1: Ele vai privatizar. Mônica Bergamo.
4: A maior vítima desses boatos, né? aí todos. Foi o Alckmin, você se lembra. O Alckmin teve que vestir camiseta do Banco do Brasil, sim, camiseta da Petrobras.
1: Exato.
4: E hoje tá com o Lula, né? Não só não privatizou, como tá num governo que é muito contra essa privatização. Mas enfim, é isso aí, Megali.
1: Mônica, até domingo, hein? Estará conosco a partir das 5 da tarde. Juntos. Não dá pra perder a cobertura da Band News FM. Nós, a partir das 4:30 da tarde. Até lá.
4: Até.
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0: Hora de conversar com Felipe Killing. Quase 1 milhão de brasileiros vão poder votar no exterior neste domingo. Entre eles, os nossos correspondentes. Killing, numa eleição como essa, numa dessas, o voto estrangeiro pode definir a eleição. Bom dia para você.
1: Bem pensado, exatamente, viu, Megali? Bom dia a você, Sheila Carne, a todos que nos acompanham. A gente tá falando de um colégio eleitoral respeitável, 919 mil brasileiros aptos a votar, mais do que muitas cidades importantes no nosso país. E você tem, historicamente, também uma taxa de abstenção grande, porque brasileiros aptos a votar não significa brasileiros que votam. E existe um motivo principal: a logística. Aqui no Reino Unido, por exemplo, são cerca de 42 mil brasileiros aptos a votar, e só dois locais de votação, um em Edimburgo e outro em Londres. Então, se você mora em Liverpool, em Manchester, a distância é longa, 3 horas, às vezes 4 horas, ao contrário do Brasil, que normalmente você vota na escola do bairro, aí fica mais fácil. Isso acontece em outros países da Europa também. E chama atenção, né, a disparada. Na última eleição, menos de 700 mil brasileiros aptos a votar, 919 mil. Se você pegar em 2010, era um pouco mais de 200 mil brasileiros aptos a votar. Você tem uma estimativa aí de aproximadamente 5 milhões de brasileiros vivendo no exterior, mas tem brasileiros que não votam, menores de idade, ou aqueles em que o voto é facultativo, acima de 70, mas existe também um motivo. Hoje está muito mais fácil para você transferir a sua residência eleitoral. Pela internet, você tira uma selfie ao lado do seu título de eleitor, já consegue fazer a transferência, não precisa ir no consulado, uma burocracia muito grande. Isso facilitou bastante. Aqui em Londres não vai ser nem na embaixada, nem no consulado. Você tem um prédio que foi alugado, uma escola ali na zona oeste da cidade, em que os brasileiros vão votar, e quem mora fora vota apenas para presidente. Então, é uma votação teoricamente rápida. Tem uma fila normalmente grande, mas é uma fila que acaba se movendo de forma rápida. O maior colégio eleitoral fora do nosso país são os Estados Unidos. 265 mil brasileiros aptos a votar. Depois, em Portugal, 135 mil brasileiros aptos a votar. E aí, o Japão, com 88 mil brasileiros aptos a votar. Aqui na Europa, o Reino Unido é o segundo maior colégio eleitoral. Fora do país, votação entre 9 da manhã e 5 da tarde, no horário local. Isso significa que, enquanto os nossos eleitores no nosso país vão estar dormindo, brasileiros na Ásia já vão estar votando. Só que o resultado só vai ser divulgado fora do país depois das 5 da tarde, no horário de Brasília. E existe uma polarização de brasileiros fora do país, assim como tem uma polarização no nosso país. Porque na última eleição, mais de 65% dos brasileiros que vivem na Europa votaram no Lula. Nos Estados Unidos, o contrário, cerca de 65% votaram no Bolsonaro. Então a gente tem aí uma geografia política particular dessa diáspora brasileira, mas é um eleitorado de respeito. Aí a gente está falando de quase 1 milhão de brasileiros aptos a votar no exterior.
0: Olha só que curioso, né? O eleitor da direita prefere os States. Até faz sentido, né? É um modelo de econômico para a direita, um modelo liberal, e a esquerda prefere o colchão social tradicional dos europeus. Também gosta de comer um caviarzinho, né? Também gosta de comer, deixa eu tomar um champanhe na França, que militar também cansa. E por que só para presidente? Porque as demais eleições são estaduais, né? A gente precisaria de 27 urnas eletrônicas, uma para cada estado, em cada cidade no exterior, seria inviável. Killing, então bom trabalho, bom voto para você. Creio que a gente conversa durante a cobertura no domingo, então até lá.
1: Valeu, combinado. Até mais.
2: Só para relembrar uma informação bem importante, os serviços consulares presenciais na Embaixada dos Estados Unidos no Brasil foram suspensos nessa manhã. Ainda não há mais detalhes, né? O governo norte-americano não detalhou o motivo dessa medida. O atendimento presencial não será feito hoje, nessa sexta-feira. Já tem ouvinte escrevendo para cá, dizendo que perdeu viagem, né? Então é importante a gente repetir isso, que os Estados Unidos suspenderam atendimento presencial na Embaixada dos Estados Unidos no Brasil nessa sexta-feira por questões de segurança, sem mais detalhes.
0: Eu quero saber até quão embaixo vai esse buraco aí, porque por que a embaixada americana estaria em risco, consulados americanos hipervigiados estariam em risco com a proximidade de uma eleição no Brasil. Mais um ineditismo dessa eleição.
2: 8h29.
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8: 8h30, chegou a hora da nossa conversa diária aqui com a Renata Flores. 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Hoje o nosso tema, Renata, é Dia das Crianças, tá chegando. Bom dia para você.
9: Oi, Sheila, bom dia para quem nos acompanha. Falta praticamente uma semana para o Dia das Crianças. Começo com uma pergunta, você, Sheila, tem crianças na família? Já escolheu os presentes que tem que entregar?
8: Menina, não escolhi ainda. Eu tenho 5 sobrinhos, né, de uma mesma irmã, da única.
9: Nossa.
8: É, e tem gêmeos de 10 anos. E eles são aqueles, assim, fissurados por futebol e videogame. Videogame, futebol. Futebol, videogame. Então, eu sempre fico nessa, na hora de comprar presente, mas é sempre duplo e normalmente igual. Sabe como é aquele desafio?
9: Total. É muita gente, né? Muita criança precisa dar presente, por isso que eu vou trazer algumas dicas para melhorar a situação do teu orçamento, tá? Mas antes eu queria falar que à medida que as crianças da família vão crescendo, os parentes vão ficando cada vez mais em dúvida sobre como presentear. Não é o seu caso, você já sabe aí, futebol, videogame. Eu trouxe algumas sugestões básicas, classificadas por idade. Então, aquelas crianças de 3 a 5 anos estão na fase da imaginação, uma fase maravilhosa. Fantasia, boneco, carrinho, bloco de montagem. Tá? Essas coisas costumam agradar. Dos 6 aos 8 anos, já muda, né? Jogos de tabuleiros, quebra-cabeças, os patins, os skates, acho que são boas dicas. E por último, dos 9 aos 12 anos, eles começam a gostar de jogos de estratégia, aqueles kits de cientista, nossa, eu tinha vários, artigos esportivos, e aí os videogames, como você bem disse, costumam ser os mais desejados.
8: Sem dúvida. Agora vamos lá, vamos ajudar a fazer com que tudo isso caiba no nosso bolso direitinho, Renata.
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8: Boa! 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Elas curtem, né? Elas curtem e não importa a idade. E aí tem aquela idade que é um pouco mais difícil. Sabe quando tá na transição criança para adolescente? Ainda é criança ou já é adolescente? Sabe como é, né?
10: Você entrega o presente?
8: Isso. Ai, já sou adolescente? Ou não, né? Nesse momento é criança ainda, em outros é adolescente, né? Renata, você volta
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12: Voltei, Mário, atualizando nesse momento a movimentação pelo Rebouças. Tinha carro enguiçado na segunda galeria, a movimentação ainda segue lenta, movimentação lenta também pelo elevado da Avenida Paulo de Fronten e pelo Rufino Pizarro em direção à Lagoa. Você que sai da Lagoa para o centro vai encontrando boa movimentação pelo Rebouças. Não estou observando dificuldades nesse momento, trânsito está apenas intenso. Opção para você que está saindo do centro para a Zona Sul, Aterro do Flamengo vai apresentando melhores condições. Atualizando também a movimentação pelo 31 de março, túnel Santa Bárbara, movimentação mais intensa na chegada Laranjeiras, pelo viaduto Engenheiro Noronha, na Pinheiro Machado, tem aquela movimentação mais intensa também até

0: 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Daqui a pouco eu volto, Mário.
1: Valeu, já tem aqui mais ouvinte depois que o Celso mandou mensagem dizendo da passagem subterrânea alagada na enseada de Botafogo. A Fátima teve que retornar, não conseguiu atravessar, ia fazer exercício, mandou mensagem aqui também querendo saber se as equipes já se prontificaram a resolver esse problema desde o temporal de ontem. Qual o posicionamento, você que procurou a prefeitura, Daniel Nascimento?
2: É isso, Mara, a gente procurou a Secretaria de Conservação, que falou pra gente que uma equipe está sendo enviada pro local para realizar a desobstrução da passagem. Obviamente, tendo atualizações, a gente traz aqui para os nossos ouvintes.
1: E agora a gente vai trazer também outra reclamação, e aí não é só por conta de chuva não, porque toda hora no Rio tem problema em sinal.
3: Semáforos? Nem sinal.
1: Paulo Numeyer.
4: Fala, Mário, bom dia.
5: Bom
4: Zé.
5: Dia. Bom dia.
4: Meus amigos, para vocês verem o nível das autoridades do Rio de Janeiro, semáforo da rua Aristides Caire, esquina com Santa Fé, no Meia. Ali a gente tem delegacia policial, tem corpo de bombeiros, tem o fórum, e bem próximo ali tem o batalhão da Polícia Militar. O semáforo não tá funcionando, é um cruzamento complicado de passar, com muito movimento. Geralmente tem um guarda ali, ou da PM ou um guarda municipal. Hoje que o semáforo tá ruim, não tem ninguém.
1: Laerte também tem aqui a reclamação.
6: É, bom dia, galera. Bom dia. Vou repetir aqui, parece que o vídeo, o áudio saiu baixo. É, dois sinais queimados aqui na Barão de São Francisco. O primeiro é o cruzamento com a Praça Barão de Drummond, ou antiga Praça 7. E o segundo aqui com a Teodoro da Silva, que é a esse horário, né, o movimento aqui é intenso. Então, tem que ir forçando a barra para poder passar e atravessar. Não tem guarda municipal, PM, nem GM, nenhum dos dois cruzamentos. O risco de acidente aqui é iminente.
1: Dois ouvintes, e tem outros aqui também.
5: Tem a Cris falando sobre Vila Isabel.
7: Bom dia, Zé. Queria sua ajuda, porque mais uma vez a Teodoro da Silva está intransitável. Motivo? Todos os sinais sem funcionar a semana toda. Eu passo por ali todos os dias e de segunda até hoje nenhum dos sinais estão funcionando, deixando o trânsito caótico.
1: Sem mais,
5: Adriana.
7: Alguma coisa?
8: Bom dia, Band News, tudo bem? Aqui é a Adriana da Tijuca. É para falar com vocês os sinais da Avenida Maracanã com Pereira Nunes, eles estão no amarelo piscando, né? E tá muito perigoso, ali é um cruzamento de muito movimento e agora há pouco a gente ri, mas não é para rir, né? Um ciclista parou o trânsito na Pereira Nunes, nem todo herói usa capa, né? Às vezes ele vem de bicicleta. E ele parou o trânsito pro pessoal na Avenida Maracanã passar. Então, mas ele seguiu a vida dele, né? Então, importante aí, é um cruzamento de muito movimento, isso daqui a pouco vai estar uma loucura.
1: Já tá difícil. E para fechar,
5: Rogério.
9: Bom dia, Zé, bom dia, Mário. Bom dia. Rogério de São Cristóvão. Zé, os sinais da Jardim Botânico com a Pacheco Leão, tanto sentido Gávea como sentido Jardim Botânico, os sinais de cima estão virados completamente de lado e já tem mais de uma semana, entendeu? Pede pro pessoal da Sete Rio vir aí, pessoal que faz a manutenção dos sinais, para botar o sinal no lugar, pô. Só tem o sinal do poste lateral, os de cima estão virados completamente pro lado. Bom dia, Band News. Em um segundo tudo pode mudar.
1: 8:39.
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3: Quem tá com a gente agora, Zé?
4: Alexandre.
5: Bom dia, Mário. Bom dia, Zé.
4: Bom dia.
5: É Alexandre, Itaipuaçu. Estou falando aqui no sentido Itaipu, pegando a Serra da Tiririca, tá tudo parado, tá? Não sei o que houve. Essa semana tinha acontecido de cair uma árvore sobre alguns fios de alta tensão, lá na curva da serra, mas dessa vez eu tô aqui embaixo e já tá um trânsito muito pesado. Não comecei nem a subir ainda, não sei o que houve.
3: Eu lembro que mais cedo a gente trouxe mensagem aqui durante Notícias da Manhã do, sim, Ricardo da Serra da Tiririca, né? E outros ouvintes também, carro derrapou.
4: Foi, teve um acidente.
3: Não teve?
4: Foram dois acidentes lá na Serra da Tiririca e o reflexo até agora ali, Mário. Então, esse é o motivo do engarrafamento. O Luiz escreveu aqui pra gente que aquele acidente que aconteceu no aterro do Flamengo, que o Jefferson,
3: sim,
4: informou agora há pouco, já foi desfeito. Então, o trânsito voltou a fluir um pouco melhor ali no aterro do Flamengo. E o Fernando Castilho diz que na Ayrton Senna, trânsito intenso sentido Barra até o Lourenço Jorge. Ele disse que não viu o acidente, mas tem reflexo desse trânsito na Abelardo Bueno em toda a extensão. Diz que levou meia hora apenas para sair da Abelardo e pegar a Ayrton Senna, iniciando esse percurso em frente ao Parque Rita Lee, foi o que escreveu aqui o Fernando.
3: E quem mandou mensagem mais cedo de acidente na Serra da Tiririca foi o Salles, que também participou aqui com a gente, ouvinte lá de Itaipuaçu, Maricá, participando sempre da programação pelo WhatsApp 999026970. São 8 horas e 44 minutos.
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0: hora de conversar com o Rodrigo Orengo. Orengo, tanta coisa aconteceu de uma vez só ontem, né? Ali entre as 7, 6:30 da tarde e as 8, foi um acontecimento atrás do outro. Uma noite movimentadíssima, os candidatos acabaram fazendo suas lives, Lula deu entrevista lá no Flow e nada ocorreu de acordo com o esperado, devido a intervenções judiciais que nos pegaram de surpresa. E aí, como é que tá o rescaldo dessa incrível noite de quinta-feira? Bom dia para você.
1: Muito bom dia, Megali, bom dia a todos. Megali, são decisões em cima da hora que criam insegurança jurídica, o ponto é esse. E jogam o sistema judiciário brasileiro pro centro da discussão, pro centro da discussão política, das campanhas, nessas últimas horas, últimos dias de eleição, né? Então, são decisões monocráticas e individuais que criam insegurança jurídica e fazem, obviamente, os candidatos lançarem como foco essa discussão. Agora, o que a gente vê nas campanhas, né, depois de tantas decisões, como do Tribunal Superior Eleitoral, da ministra Estela Aranha, proibindo uma tradição dos debates, né, que é o púlpito vazio daquele que não comparece, decisão do ministro Gilmar Mendes, que determina o convite obrigatório a um candidato que não tem lá os 5 representantes no Congresso Nacional, são decisões individuais que acabam levantando um grande debate sobre uma necessidade de reforma do sistema judicial. Conversando com parlamentares aqui, a defesa é de retomada de algumas discussões, como, por exemplo, a gente está falando de decisão monocrática, decisão individual, um debate necessário sobre um projeto que está lá, que limita as decisões monocráticas de ministros, principalmente aquelas que acabam desfazendo determinações ou obrigatoriedades determinadas por outros poderes. Então, o que se espera nesse momento é que as cortes se manifestem, mas no corpo, decisões colegiadas. Tivemos agora, depois de 3 reversões daquela grande discussão sobre notícias falsas nas redes sociais, uma posição, aí sim, do plenário do Tribunal Superior Eleitoral, mesmo com uma decisão virtual, mas foi uma decisão da corte, se manifestando na integralidade, com uma maioria formada, aí sim, decidindo depois de 3 reversões. Lembrando, ministro André Mendonça determina a retirada de posts, depois vai lá Flávio Dino, cancela a decisão de André Mendonça, depois Luiz Fux cancela a decisão de Flávio Dino, né? Vai e vem uma insegurança jurídica tremenda. Então, e tudo isso acaba, primeiro, jogando esse assunto no centro da discussão, claro, fazendo com que as campanhas busquem engajamento, busquem uma bandeira para defender mudanças no judiciário e tentar dessa forma também engajar eleitores. A gente sabe que esse é um tema que ele é muito mais sensível para aquela eleição do Senado Federal. O Senado vai renovar 2/3 das cadeiras, né? Muitos concorrem, inclusive, à reeleição. E esse, não tem jeito, vai ser um assunto central agora na eleição e depois no pós-eleição, na formação de uma nova legislatura aqui no Congresso Nacional.
0: A segurança vem na forma de o que acontecerá até domingo. O que acontecerá no domingo? Aparentemente, os limites foram todos ultrapassados. Né? Qual é o próximo?
2: Não sei.
0: Quando seremos surpreendidos novamente? Orengo, bom trabalho para você até.
1: Bom trabalho, até mais.
2: Até mais, Orengo. E olha, segundo o cientista político e colunista da Band News FM, Fernando Schiller, numa eleição não cabe ao judiciário fazer retórica política.
3: As decisões, uma da ministra Carmen Lúcia, outra do ministro Gilmar Mendes, sobre a presença ou não do Renan Santos no debate, decisões contraditórias, decisões completamente contraditórias, uma delas seguindo a legislação, outra simplesmente rompendo com a legislação, com base numa retórica, retórica, puramente retórica. Não cabe ao judiciário fazer retórica política. O que cabe ao judiciário é fazer valer a lei que o Congresso Nacional decidiu, porque o Congresso representa a sociedade, a pluralidade da sociedade. É assim que funciona a democracia, porque senão a gente não tem uma democracia, tem uma juristocracia. Ninguém votou no Brasil para ter uma juristocracia, nós votamos para ter uma democracia, uma divisão de poderes, onde quem faz a regra do jogo não é o judiciário, é o Congresso Nacional. Depois nós tivemos uma decisão completamente absurda de uma ministra do TSE, que historicamente apoiou o Lula por vídeos e declarações dela própria, obrigando a emissora a não oferecer, não disponibilizar ali uma cadeira vazia representando a ausência do Lula. Então, uma decisão altamente seletiva, explicitamente seletiva sobre o debate eleitoral. Tudo isso é um pouco risível, mas extremamente grave para a democracia brasileira. Agora, teve uma novidade hoje, e essa sim é positiva, é que a parte toda dessa interferência, a emissora disse não. A emissora disse não. Disse não vamos nos submeter a essas imposições. Não vamos nos submeter à quebra da isonomia, não vamos nos submeter à flexibilização da regra do jogo, não vamos nos submeter a decisões arbitrárias. E é exatamente desse não que pode surgir uma lição, e eventualmente o início de um longo caminho de recomposição do tecido institucional, da normalidade institucional e democrática do país.
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9: Deise de Assis com as informações do trânsito. Zuanjo agora, Lagoa Barra.
10: Ei, Mário, o trânsito segue complicado pelo túnel Zuanjo em direção a São Conrado. Teve acidente mais cedo, tem faixa ocupada, reflexo nesse momento pela Padre Leonel Franca. Você que está saindo de São Conrado em direção à Lagoa também vai perdendo tempo. Túnel Zuanjo, Avenida Padre Leonel Franca, Rua Mário Ribeiro, com movimentação bem lenta nesse momento. Opção para você, motorista, é seguir pela Avenida Niemeyer. Atualizando também, túnel Rebouças, foi retirado o carro que estava enguiçado na primeira galeria. Isso ali no acesso à Lagoa. Nesse momento a movimentação é apenas intensa, mas tem dificuldade no acesso ao túnel pelo elevado da Avenida Paulo de Fronten, desde o acesso pelo Rufino Pizarro. Quem vai para a Zona Sul, na Serra do Centro, Aterro do Flamengo, segue sendo o melhor caminho. 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Segue com você, Mário.
9: Bom fim de semana para você, 8h54. Vinícius Calixto, bom dia, Vini.
11: Bom dia, Mário. A você, ao Zé, a todos os nossos ouvintes. Polícia Civil investigando. Delegacia de Imbariê, em Duque de Caxias, Baixada Fluminense. A morte de uma criança de 4 anos de idade. Ela foi identificada apenas como Heloíse. O corpo dela foi encontrado dentro da piscina de um vizinho. Na tarde dessa quinta-feira, a menina estava desaparecida desde quarta, quando a mãe saiu para levar uma pessoa da família ao hospital e quando voltou, a filha não estava mais em casa, segundo testemunhas, e aí começou ali as buscas pelos vizinhos e só encontraram o corpo da menina na tarde de ontem, já sem vida, dentro da piscina. Agora, a Polícia Civil quer saber o que que aconteceu, quais foram as circunstâncias. Primeiro laudo pericial não indica crime, mas a polícia ainda está esperando o laudo de necrópsia no IML para saber do que morreu a menina Heloíse, Mário.
9: Triste esse caso, né? 8:55.
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15: Você já reparou que a gasolina comum costuma ter um tom amarelado, enquanto a aditivada pode ser verde, vermelha ou até azul? Será que essa diferença de cor serve apenas para chamar a atenção? Nada disso. A coloração dos combustíveis tem uma função muito importante: facilitar a identificação dos produtos e ajudar no combate a fraudes. No Brasil, a ANP, Agência Nacional do Petróleo, Gás Natural e Biocombustíveis, estabelece regras para garantir que os diferentes combustíveis possam ser identificados com facilidade. No caso da gasolina aditivada, por exemplo, cada distribuidora utiliza um corante próprio para diferenciá-la da gasolina comum. Mas importante, hein? A cor não identifica qualidade nem desempenho. Uma gasolina verde não é melhor que uma vermelha ou azul. A tonalidade depende apenas do corante escolhido pela distribuidora. E também para ajudar você a receber exatamente o combustível que escolheu.
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9: Atualização do túnel Rebouças.
16: Marretinha.
17: Bom dia, Band.
9: Bom dia.
17: Muito trânsito ainda na primeira galeria sentido Lagoa, hein? Muito trânsito. O carro foi tirado, mas tá tudo travado. Começando a dissolver agora. Ouvinte Roberto Ramos, Marretinha de Papucaia. Bom dia, Band.
9: Fala,
17: Mário. Bom dia, Zé. Bom dia, Mário. Marretinha de Papucaia.
9: Terra boa.
17: Assim que foi retirado o veículo, aconteceu um outro acidente em seguida. O motoqueiro bateu na traseira de um veículo que estava realmente desviando desse acidente na retirada do veículo que estava enguiçado. Sequência de acidente na primeira galeria, túnel Rebouça, sentido Lagoa. Um outro acidente. Já travando tudo de novo. E vai piorar de novo. Band News, em um segundo tudo pode mudar. Forte abraço e um bom final de semana pra todos.
9: Cara, eu vou te falar que eu gosto de Papucaia. Você conhece Papucaia? É o segundo distrito de Cachoeiras de Macacu, né?
16: E eu passo sempre por Cachoeiras de Macacu quando eu tô indo lá pra Macuco.
9: Isso. E aí você pega ali, fica uns bons quilômetros ali da RJ116, entre Itaboraí, não é isso?
16: Depois pega a serra ali pra ir pra Friburgo.
9: É isso aí, caminho gostoso,
16: muito,
9: né?
16: Muito bom.
9: Bom, quem mais, hein, pra gente fechar essa conta?
16: Ricardo Paiva.
18: Bom dia, Zé do Zap, bom dia a todos.
9: Bom dia.
18: Zé, Avenida Brasil, ali
19: na altura mais ou menos do Mendanha até pelo menos aqui onde eu tô passando agora no viaduto do Oscar Brito, tá tudo parado, totalmente, totalmente. Tem um pessoal da Sete Rio que interditou uma faixa.
9: E vamos ver qual é o motivo, daqui a pouquinho você atualiza, tá bom? Excelente fim de semana, amanhã a gente tá junto de novo, 9 horas.
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0: Hora de conversar com o Eduardo Barão, direto da cidade que não dorme jamais. Ô Barão, vocês americanos receberam mais informações sobre essa decisão dos Estados Unidos de suspender todo o funcionamento diplomático da embaixada e dos consulados aqui no Brasil? Bom dia para você.
1: Fala, Megali, bom dia pra você, pra Carla, pra Sheila. Eu não sou americano, rapaz, sou brasileiro, com muito orgulho, com muito amor, como diz a música. É o seguinte, foi uma decisão de surpresa, porque eles tinham hoje entrevistas marcadas, agendadas, nos consulados, na embaixada dos Estados Unidos aí no Brasil, por exemplo, para quem queria vir aqui para os Estados Unidos, passear, trabalho, enfim, as entrevistas que são realizadas todos os dias para conseguir o visto estavam agendadas para hoje, mas em cima da hora, o governo americano anunciou o fechamento das suas instalações no Brasil, segundo a declaração oficial, por de segurança. Há uma preocupação com a eleição domingo, então por motivo de segurança, hoje os serviços não estão sendo realizados. A justificativa é uma preservação dos funcionários que trabalham nessas instalações, na embaixada, nos consulados. Não há ainda, Megali, a confirmação se, por exemplo, na segunda-feira já as embaixadas voltam, a embaixada e os consulados voltam a funcionar. Há uma orientação para qualquer americano que está em solo brasileiro e tiver algum tipo de problema para entrar em contato com aqueles telefones que eles colocam de emergência. Mas ainda não há uma clareza se tem alguma informação privilegiada por parte do governo dos Estados Unidos. Ontem Donald Trump foi questionado sobre as eleições do Brasil. Ele disse que está acompanhando muito de perto, que as eleições são importantes, não declarou voto, nem citou o nome de nenhum candidato que está disputando a eleição nesse domingo por aí, Megali.
0: Ai, ai. Barão, qualquer novidade é só avisar, ou daqui a pouquinho você está de volta no Band News Station às 11 horas da manhã. Até.
1: Até mais tarde, pessoal. Valeu.
2: Valeu. Em um minuto, tem método.
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5: Eu sou o Sérgio Weib e está começando agora o Minuto do Empreendedor, apresentado pelo BTG Pactual Empresas, que tem entre os seus propósitos

0: que forma que os jovens devem agir, proceder para alcançarem o sucesso?
1: Estudar muito. Costumo dizer que é importantíssimo estudar, principalmente agora a tecnologia está cada vez mais rápida, muita novidade. Então estuda. Estuda bastante, que é o caminho de sucesso.
0: Obrigado, Bortoni. De fato, o conhecimento é o meio para quem busca o sucesso.

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1: Hora de conversar com Carlos Andreasa. Andreasa, tivemos ontem mais uma daquelas noites que vamos lembrar no futuro, né? Bom dia pra você.
2: Bom dia, Luiz Megali, bom dia, pessoal, bom dia, meus amores. É uma noite degradante, né? Mais uma expressão da degradação do processo político e do grau elevadíssimo de interferência da Justiça, do Supremo Tribunal Federal no processo eleitoral. É claro que existe, e precisa ser registrado, o fato de Flávio ter evitado, decidido não ir ao debate porque Renan Santos participaria, e todo mundo sabia, inclusive o Gilmar Mendes, que essa era a condição de Flávio. Se Renan Santos for, eu não irei. Então tem a questão da fuga de Flávio Bolsonaro evitando o debate. A questão central, no entanto, sendo a violação, e eu estou falando de segurança jurídica, das regras com as quais todos os candidatos concordaram. Tem a questão do púlpito, ministra Estela Aranha, não é uma coisa banal a retirada do púlpito. O púlpito presente, posto para o candidato ausente, não é uma punição. É uma comunicação à sociedade, ao eleitor, ao espectador, de que aquele candidato foi convidado e não quis ir. Existe um ônus, que não é de natureza editorial, chamemos assim um ônus social, a consequência de não ir ao debate. É um direito não ir ao debate. Mas o ônus de não ir ao debate não pode ser, eu considero que não seja, exclusivamente se privar de participar daquela reunião. Não, a estratégia do candidato considerou que não participar daquela reunião seria um bônus para ele. O ônus de não participar do debate é ter evidenciado permanentemente, lembrado, como foi no debate da Band, como foi em outros debates da Globo. Ter sempre lembrado que o candidato de milhões de brasileiros, os candidatos, também serviria para Flávio Bolsonaro no final das contas, que os candidatos, podendo ir, tendo sido convidados, não foram. E aí a gente entra rapidamente na questão do Renan Santos, para ser bastante claro aqui, sem entrar, porque podia fazer aqui ficar horas falando sobre a questão formal e a barbaridade formal que fez Gilmar Mendes, escolhido o juiz, porque isso está na moda, cada um escolhe o seu juiz, o balé que foi feito para que ele pudesse decidir nessa matéria, questão processual. Vou deixar isso de lado. A decisão de Gilmar Mendes pegando para si, interferindo no TSE, tem duas dimensões aqui. A primeira delas é a mais óbvia. É beneficiar Lula. Melar o debate. Forçar, porque ele sabia que a presença de Renan Santos faria com que Flávio fugisse. Então houve uma interferência política óbvia. A inclusão de Renan Santos deriva desse cálculo. Lula não vai, sabemos que não vai. Forcemos Flávio a tampouco ir. Esse é um ponto claríssimo. O segundo é o enfraquecimento do TSE. O Renan Santos serviu de escada para Gilmar Mendes ontem. Gilmar Mendes queria derrubar a decisão de Nunes Marques. Ele está claramente lançado no objetivo de, não saindo Nunes Marques por espontânea vontade do TSE, de fazer ele, Nunes Marques, sair. De sair, de constituir um TSE paralelo. E por isso tomou a decisão sendo a ordem anterior do presidente do TSE, Nunes Marques, cuja condição está minando permanentemente. Quero lembrar isso aqui, os ministros do Supremo, que em 2022 eram os defensores do TSE, em nome da democracia, defendendo o TSE contra qual não se podia fazer uma crítica no TSE, era presidida por Alexandre de Moraes. Esses mesmos ministros agora, investindo contra o comando do TSE, porque é isso que estão fazendo, contra Nunes Marques e André Mendonça, outra coisa não fazem do que investir contra a credibilidade, contra a legitimidade do TSE. Se fosse Alexandre de Moraes o presidente do TSE, como era em 2022, agora é Nunes Marques, e fizessem, por exemplo, Nunes Marques e André Mendonça sobre o TSE, o que estão fazendo agora Gilmar Mendes e Flávio Dino? O que teria acontecido? Muito possivelmente estariam os ministros incluídos no inquérito das fake news. É isso.
1: Que tempos, meu amigo. Andreasa, e na vitrolinha?
2: Tendência. samba do Jorge Aragão com a Ivone Lara na voz da Beth Carvalho. Um beijo, meus amores.
3: Nunca é, nunca é indireto.
1: Eu adoro a maneira.
3: Não, nunca tem qualquer tipo de recado, de mensagem.
1: Assim, tendência.
3: Tendência.
2: E além de tudo, é um lindo
1: sábado. Beleza?
2: Beijo.

0: Bom, já falamos aqui sobre o fechamento das atividades consulares, a suspensão das atividades consulares dos Estados Unidos no Brasil. Outro país toma uma decisão idêntica ou parecida, Eduardo Frumento?
1: É idêntica, Megali. Bom dia pra você, bom dia a todos. A embaixada da Austrália em Brasília diz que estará fechada no dia de hoje devido a preocupações com a segurança. No texto divulgado agora há pouco, em uma postagem nas redes sociais, a embaixada da Austrália no Brasil afirma que após os Estados Unidos emitirem um alerta de segurança orientando os cidadãos a evitarem as instalações diplomáticas norte-americanas no Brasil, a Austrália toma a mesma medida neste momento. Há também informações para assistência consular urgente, números aqui disponibilizados para emergências que dependam do apoio da Embaixada da Austrália em Brasília. Por enquanto, apenas a Embaixada da Austrália e apenas no dia de hoje, diz a postagem nas redes sociais da diplomacia australiana.
0: Talvez fosse interessante nós, como brasileiros, sermos informados desse que tá grande risco internacional. O Brasil, de repente, virou hotspot da insegurança mundial. Ok, aguardemos outras informações.
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0: Hora de conversar com Juliana Rosa, industrialização, reindustrialização do Brasil. Eis aí mais um assunto que não foi discutido, né? Durante essa campanha. E a Juliana tem números bastante negativos. Diga lá, Ju, bom dia para você.
1: É, pois é, a economia definhando e o assunto das eleições passa ao lado nessa questão, né, Megali? Bom dia para você, bom dia para Sheila, para Carla, bom dia para você que está aqui com a gente. O IBGE divulgou agora há pouco uma queda bem mais forte do que se esperava da produção da indústria no mês de agosto, uma queda de 0,6%. A expectativa era até de um ligeiro aumento. E o que a gente está vendo é um quadro cada vez mais preocupante da economia brasileira, que vai pintando um 2027 que já está contratado um ano de muita dificuldade. É uma taxa de juros alta por muito tempo, promovendo um recorde de endividamento, uma piora da situação financeira das famílias, das empresas, e os números vão ficando evidentes, vindo números cada vez mais negativos da economia do país. Esse dado da indústria, especificamente, ele traz uma piora de forma disseminada, porque o que ainda vinha segurando o setor industrial era a produção de petróleo. Então, a gente ainda vai ter um ano positivo, mas tirando esse efeito do petróleo, que agora começa a recuar, enfim, a produção de petróleo tem essas oscilações, continua muito positiva, mas o resultado geral vinha sendo segurado principalmente pela produção maior de petróleo. Quando você olha outra parte da indústria tradicional de produtos, essa vem mal o ano inteiro e continua mal quando você olha aqui por dentro do que explica essa queda do setor industrial agora no mês de agosto. Então, é um pouco de tudo, tá? Produto químico, produto... O único que me chama a atenção que sobe é alimento. Produtos alimentícios, o resto, tudo que vocês imaginam aqui está em queda. Então, a gente não está discutindo essa agenda de competitividade, né? Porque a indústria tem questões hoje de competitividade internacional quanto competitividade interna. A indústria está sofrendo muito a concorrência da China, não só a gente aqui no Brasil, né? Mas a China no mundo todo é o grande assunto, porque está trazendo produtos a preços muito baratos e com subsídio estatal. Então, a gente está nessa discussão, também não dá para a gente ignorar, né, que ela está vindo de forma agressiva. A indústria automotiva, gente, eles trazem aqueles kits já prontos da China, só montam aqui, né, os carros elétricos. Enfim, tem essa questão da competição chinesa, que é algo realmente preocupante, e tem a questão da própria agenda da competitividade, né, que a gente, ok, não consegue competir com a China, mas a gente também não consegue competir com ninguém, porque a gente tem essa agenda de juro alto, infraestrutura precária, educação de má qualidade, enfim, tudo que a gente deveria estar discutindo nessas eleições e não está, né, pessoal?
0: Não, não mesmo. Ju, bom fim de semana para você, tá? Hoje é sexta, tá segunda?
1: É, tá, estaremos juntos aí na cobertura eleitoral.
0: Ah, então até domingo. Boa!
1: Até domingo,
0: beijão, até.
1: Beijão.
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0: 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Bom dia para você sintonizado em 90.3. Que bom é ter sua companhia ao longo dessa semana. E hoje, óbvio, a gente conta com a sua participação mais uma vez pelo 99902-6970 para falar de trânsito, trazer informação do tempo, denúncia e, óbvio, os principais destaques do Rio de Janeiro. A gente começa chamando a Deise de Assis. Oi, Deise, bom dia.
1: Oi, Agatha, bom dia para você também, para todos os ouvintes da Band News FM. Atualizando nesse momento a movimentação pelo Rebouças, tem acidente na segunda galeria ocupando o faixa da via. Trânsito está parado nesse momento, congestionamento a partir do acesso pelo Rufino Pizarro. Você, motorista que está saindo do centro em direção à zona sul da cidade. Via Expressa do Porto, o Aterro do Flamengo vai apresentando melhores condições. Outra alternativa é utilizar 31 de março, túnel Santa Bárbara. Atenção por tempo limitado, rodízio de um corte no fogo de chão a partir de R$119. Sempre com acesso total, buffet de saladas e acompanhamentos. Reserve e viva o fogo de chão. Segue com você, Agatha.
0: Valeu, Deise, obrigada. Bom final de semana. 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
2: São 9:22. Bom dia para você que está sintonizado aqui na Band News FM. A gente está começando o nosso Band News Rio, primeira edição, até mais ou menos 11 horas da manhã. Depois a gente segue com todo o Rio, com Carlos Andreazzi e Cristiano Pinho, ou seja, até meio-dia você tem foco no Rio, mas você também tem notícias do Brasil e do mundo. E hoje não tem como ser diferente, não dá para abrir de outra maneira, senão em cima do debate que toma o país nesse momento. Outro dia, por causa do show de horrores no Supremo, os escândalos, as mensagens do Vorkaro com Alexandre de Moraes e por aí vai, a gente abriu aqui o programa com a música Que País É Esse, do Legião Urbana, né? Que fala, nas favelas, no Senado, sujeira pra todo lado, ninguém respeita a Constituição, mas todos acreditam no futuro da nação. Será que todos acreditam? Bom, de qualquer maneira, nós estamos às vésperas da eleição, que é o momento máximo da democracia para quem acredita, quem tem que pensar em melhorias, em mudanças, etc. Então, pensem no voto de vocês. Mas ontem o que aconteceu? Ontem o que aconteceu? A propósito do debate à presidência da República na Globo, foi mais uma das páginas lamentáveis, tristes, nefastas da história do judiciário no Brasil. O judiciário no Brasil entrou na política, ou a política tomou o judiciário brasileiro de uma maneira vergonhosa. Independente do teu lado, da ideologia, esquece no momentinho em quem você vai votar e vamos falar de fatos aqui. E vamos falar de fatos. Minha gente, um debate marcado na Globo ontem à noite para se discutir proposta. Tá certo? Já começou meio errado essa semana, quando veio uma decisão beneficiando Romeu Zema, numa interpretação bem questionável, mas ali você poderia dizer que tinha uma interpretação. Se o Partido Novo, na eleição de 2022, tinha 5 representantes no Congresso, que é a lei eleitoral, para você participar de debate tem que ter 5, só que em 2022 ele tinha 3, só que agora, antes da campanha, ele tinha 5. Então ficou ali, mas forçaram a mão. E veio uma decisão judicial exigindo que Romeu Zema participasse. Questionável, mas ok, você está interpretando meio que ali a análise do tempo da aplicação da lei. Mas ontem, horas antes do debate, uma ministra do Tribunal Superior Eleitoral, ou seja, da Suprema Corte Eleitoral do Brasil, Estela Aranha, indicada pelo PT, foi assessora do Flávio Dino, trabalhou para o PT, ou seja, já deveria se declarar suspeita na largada de analisar uma ação que foi impetrada pelo PT para que o púlpito do Lula fosse retirado do debate e não fosse submetido àquilo que estava acordado nas regras do próprio TSE, acordado com os partidos e homologado no próprio TSE. Independente de quem beneficia, é uma decisão absurda, política, de alguém que nem poderia analisar aquela decisão pelo seu histórico, já chegou a declarar voto em Lula lá atrás. Ponto número um. Aí, pra completar, ponto número dois. O senhor ministro, cara, é inacreditável. Ele é decano. Olha a situação em que o Supremo tá. Ele é decano do Supremo Tribunal Federal, Gilmar Mendes. Ao analisar uma ação do Partido Solidariedade pedindo a inclusão do Renan Santos, eu vou abrir aqui um parênteses. Nós da Band convidamos o Renan Santos, tá? Ele participou do debate. Aliás, nós tivemos os púlpitos vazios, ainda bem. Não teve uma decisão como essa para tirar o púlpito vazio da Band, de quem não veio ao debate no caso do Lula e do Flávio Bolsonaro. Mas nós chamamos o Renan Santos. E a minha opinião, tanto que nós chamamos, como diretor da Band, é que eu acho que o Renan Santos, pela quantidade de votos, deveria ser chamado para o debate da Globo. É a minha opinião. Uma coisa é o que a gente faz por livre e espontânea vontade da Band, por entendimento da Band, outra coisa é o que está na lei eleitoral, ok? A lei exige 5 representantes, o partido Missão tinha 1. Aí o Renan entrou com uma ação no TSE. O Nunes Marques negou, você pode discordar, mas o Nunes Marques negou. Aí o Renan Santos recorreu mais uma vez a Carmen Lúcia, ministra do Supremo, par do Gilmar Mendes, ele não tá acima dela. Ela negou. E aí o Gilmar Mendes passa por cima do TSE, que em tese, em eleição, deveria ser a palavra final. Passa por cima da companheira Carmen Lúcia, mais uma vez em que ministro é ignorado na sua decisão. E decide inserindo o Renan Santos faltando 3 horas para o debate. Eu vou entrar daqui a pouco no Flávio e no Lula sobre fujões de debate, ok? O que o Gilmar Mendes se utilizou? Tem a ata da Globo, que a Globo mandou inclusive para o TSE, diz o seguinte, abre aspas, na hipótese de algum candidato desistir da participação no debate, a Globo poderá, a seu exclusivo critério, optar por convidar o candidato que estiver mais bem posicionado na pesquisa estimulada de intenção de voto da Quest em 28 de setembro de 2026 e que não esteja dentro dos critérios estabelecidos pela legislação eleitoral. Mas tá aqui assim, ó. Optar por convidar. Não há uma lei que exija isso. O Gilmar Mendes pegou esse trecho da ata e entubou a decisão pro Renan Santos participar. Eu vou repetir aqui, tá? Pra ficar bem claro. Inclusive o Renan Santos ontem, nas declarações, o Renan Santos elogiou a Band. Então eu vou repetir. Eu não sou contra o Renan Santos participar, tanto é que a gente inseriu o Renan Santos aqui. E eu não tenho dúvida que teve gente que não veio pro debate da Band porque ficou com medo do Renan Santos, como aconteceu ontem com o Flávio Bolsonaro, mas já falarei disso. Mas é o seguinte, então nós somos aqui favoráveis a inserir, mas você tem uma regra, a lei não exige, a Globo teve lá uma opção. E ela disse, pode optar, mas o Gilmar Mendes não tomou decisão por isso, porque acha que é a liberdade de expressão que é o que ele alegou. Tomou porque ele queria colocar o Renan numa decisão política dele para embate com o Flávio Bolsonaro. Entendeu? Até porque se o senhor Gilmar Mendes se preocupasse com liberdade de expressão, não tinha se associado, por exemplo, a esse grupo, Flávio Dino, Alexandre de Moraes, inclusive, quando, por exemplo, isso ele não se rebela, quando Flávio Dino e Alexandre de Moraes se juntam para poder derrubar uma cláusula pétrea da Constituição, acabar com o sigilo de fonte de um jornalista que estava denunciando o uso de veículos de maneira irregular pelo Flávio Dino com a família dele no Maranhão, né, Gilmar Mendes? Para isso não tem preocupação com liberdade de expressão. Então tá tudo fora da casinha, tá tudo fora da ordem mundial, meu Deus do céu. E aí, o Lula, errado que tá, fugiu do debate, porque não quer participar com os outros, não quer ir lá pro embate, não quer enfrentar e etc. Fugiu, como fugiu do da Band. E o Flávio Bolsonaro alegou que foi por causa da questão do púlpito vazio, mas não foi. Quando ele desistiu ali momentos antes, ele já tinha informação de que o Gilmar Mendes estava na mesa dele e que ia apreciar e provavelmente autorizar a participação do Renan Santos, que obviamente no debate da Globo iria para cima dele. E desiste por causa disso. E para finalizar, aí também é minha opinião. Eu tô aqui sendo contrário às decisões judiciais, ok? Totalmente contrário. Uma vergonha que fizeram ontem, dessa maneira, no debate da Globo. Mas eu acho que diante da circunstância, o debate tinha que ser mantido. Aliás, com um baita de um editorial dando pau nessa justiça absolutamente embebedada de política. Mas os candidatos estavam lá já representados, dentro inclusive da emissora, e até para pessoas independentes, indecisas, quem sabe, não só pelas ideias ou pelas ausências, essas coisas também ajudam alguém a decidir o voto. Mas aí é pitaco em cima de pitaco. E eu hoje pedi, até porque é sempre uma voz sóbria, lúcida, e eu diria que hoje uma das vozes mais sóbrias e lúcidas de análise política e etc. do Brasil, que é o Carlos Andreazza, que a gente tem o orgulho de estar com a gente hoje na Band. E eu pedi para ele estender um pouquinho mais aí a participação dele. Já tratou um pouco de maneira mais curta agora no cenário nacional, mas tinha outros aspectos a acrescentar no meio de tudo isso que a gente está vivendo. Andreazza, meu amigo, eu não sei onde que isso vai parar, mas que loucura que a gente... Olha, tem hora que você fala assim, não, mas agora foi até o limite de tal assunto. E a gente se surpreende cada vez mais. Bom dia, meu irmão.
3: Bom dia, Rodolfo Schneider. Bom dia, pessoal. Eu não tenho nada a acrescentar. Você fez o melhor comentário, mais completo que eu vi sobre esse assunto. Eu não tenho nada a acrescentar. É só a partir do que você comentou, projetar um futuro, né? Que é aquele em que a eleição em algum momento vai passar e um novo presidente será eleito. Olha o ambiente institucional na República. Exato. Que nós temos criado, totalmente desviado dos assuntos mais importantes do Brasil para os próximos anos. Qualquer que seja o resultado dessa eleição, o apontamento do futuro a partir do debate da precarização do debate nessa eleição, o futuro é muito ruim. Os estímulos para o futuro são muito ruins. Inclusive, sobre admissão de derrota nos dois lados. Porque é muito fácil imaginar, até pela experiência de 2022, imaginar a reação do bolsonarismo diante da derrota. A gente viu.
2: É isso.
3: É muito fácil imaginar, a gente sabe, a gente viu. Mas diante desse quadro que a gente está vendo, partidarização do Supremo Tribunal Federal, eu estou autorizado a perguntar aqui se o Flávio Dino, se o Gilmar Mendes, se o Alexandre de Moraes aceitariam uma vitória do Flávio Bolsonaro. E por outro lado, portanto, a derrota do Lula. Aceitariam? Você tem tranquilidade de responder sim, aceitariam? Eu não tenho. Eu não tenho essa tranquilidade. Esse é um ponto.
2: E o contrário, fala, né, Andreasa? E o contrário, tipo, se o Flávio perder no voto, independente do porquê, mas se ele perder no voto, aliás, quem ganhar vai ganhar provavelmente em margem pequena. Se o Flávio perder, também aceitará numa boa? Ou jogará em tudo que está acontecendo, nas decisões eleitorais e tal, no Supremo passando por cima do TSE, né, essa conta?
3: Sim.
2: Que clima fica no Brasil?
3: É isso. E aí, Rodolfo, só pra concluir a minha participação aqui, queria registrar algo aí, pelo que você passou, mas que é muito importante, que é a questão formal. O ministro Gilmar Mendes tomou essa decisão da inclusão do Renan Santos numa reclamação, né, que é uma ação considerada inter partes, né? É uma reclamação fechada. É uma ação que tem uma natureza fechada. Você sofre uma derrota, por exemplo, em matéria eleitoral, você sofre uma derrota na justiça local, na justiça eleitoral da sua região, do seu estado, e aí você entra com uma reclamação no Supremo, há um sorteio, esse ministro é escolhido. Então, essa reclamação, o número dela é 94666, ela é do Zeca Dirceu. Ela é originalmente do filho do José Dirceu, que teve uma decisão da Justiça Eleitoral do Paraná contra si, e aí ele recorre ao Supremo. Gilmar Mendes tomou uma decisão em maio. Depois, o Renan Filho, que é candidato ao governador de Alagoas, peticiona nessa mesma reclamação, que não tinha nada a ver com ele. Não tem o mesmo objeto, não tem as mesmas partes. É uma corrupção da ação para que cada um no Brasil hoje, cada um não, que nós não podemos, os poderosos de qualquer lado possam escolher quem é o juiz das suas causas. Então, o Renan Filho peticiona nessa reclamação, que não tinha nada a ver com ele, que era relativamente à justiça, que era relativa à justiça do Paraná, e o Gilmar Mendes toma decisão nessa matéria assim, sem nenhum constrangimento. E agora, ontem, você fez referência a isso, o Partido Solidariedade, do Paulinho da Força, peticionou nessa reclamação, que é originalmente lá do Paraná, pedindo o Partido Solidariedade a inclusão, escolhendo Gilmar Mendes como juiz, pedindo a inclusão de Renan Santos no debate, com o seguinte acréscimo: o Solidariedade não é o partido do Renan Santos, não tem nada a ver. Então,
2: jogo combinado.

0: Santos acarretaria a desistência de Flávio Bolsonaro e melaria o debate. Esse foi o principal interesse.
1: É isso mesmo. Valeu, irmãozão, tamo junto, tá? Agora, se houver segundo turno, tá aqui já chancelado. É, faça chuva, faça sol, a não ser que também os dois não venham, mas a Band vai realizar com um pool de emissoras no dia 11, às 8 horas da noite, domingo que vem, sem ser esse agora o outro, o debate no segundo turno. Bom, se tiver segundo turno, eu espero que dessa vez, sem decisões e sem desculpas, sem decisões arbitrárias e descabidas e sem desistências, a gente consiga realizar o primeiro debate, né? O primeiro debate no segundo turno, sendo o primeiro debate com os dois, de fato, principais protagonistas dessa eleição presidencial participando, né? Valeu, querido Andreas, um abraço pra você, um irmão. Bom dia, até já, daqui a pouco você volta. Agatha Meirelles, desculpa aí na correria e na indignação, não dei bom dia pra você e também ao Cristiano Pinho, bom dia nessa sexta-feira, dia 2 de outubro de 2026.
2: Bom dia, Rodolfo, aos nossos ouvintes, e aí, Pinho, tudo bem? Bom dia.
3: Tudo bem, gente, bom dia, vamos nessa sexta-feira, ainda com alguns estragos do forte temporal que atingiu o Rio de Janeiro ontem à noite e também muitos problemas no trânsito e tomar amanhã de vários acidentes, porque as pistas ainda estão escorregadias. Vambora então, se vocês concordarem, para os nossos destaques e na sequência já trazer as primeiras participações.
1: Bora com foco no centro, hein? Com foco realmente no centro. Tá um caos lá. O Flávio Costa me escreveu, o Dário Taxista. Tá um caos com fechamento aí de trajeto na Rio Branco por causa de passeata, enfim, do Lula no Rio de Janeiro Política. Todos eles estão fazendo. O Flávio também fez em outros lugares do Brasil. A questão é onde, como, que horas... Como é que se permite, no meio, na meiuca do centro da cidade, um fechamento às 10 horas da manhã de uma sexta-feira? Pô, faz isso aí na Cinelândia, que é um local fechado, fica parado todo mundo lá, inclusive um local tradicionalmente histórico aí de manifestações emblemáticas do Brasil. Faz na... Quer caminhar? Caminha na Orla Conde. Caminha na Orla Conde, é grande pra caramba. Caminha lá, pô, agora no meio de uma avenida? Daqui a pouco a gente fala disso aí. 9h38.
2: Comprou, mas não levou. Um projeto do governo do Rio que planejava comprar 40 drones para ensinar jovens de comunidades a pilotá-los, além de cursos de inteligência artificial e edição de vídeo, não formou nenhum aluno nessas áreas. A informação é exclusiva da Band News FM, João Boeri.
4: Na prática, passou a oferecer cursos de barbeiro, cílios, tranças e sobrancelha, que já existiam em outro projeto da mesma secretaria. Juntos, os dois projetos somam mais de 100 milhões de reais.
3: E o enxugamento da máquina continua. O governador em exercício, desembargador Ricardo Couto, publicou no Diário Oficial dois novos decretos de revisão administrativa que miram no enxugamento do Estado e também na padronização jurídica das secretarias. Guilherme Faria.
5: A primeira medida extingue de uma vez 524 cargos comissionados vagos na estrutura do Executivo. A segunda incorpora oficialmente a estrutura da Procuradoria-Geral do Estado, os cargos de assessoramento jurídico que atuam dentro das secretarias estaduais.
2: Orçamento na Alerj, a previsão de déficit. Olha, essa palavra é dificílima para o jornalista.
1: Déficit orçamentário.
2: Déficit orçamentário pelo governo do Rio é de quase 14 bilhões para o ano que vem. A informação consta no projeto de lei orçamentário anual para 2027, enviado à Assembleia Legislativa do Rio. Agora, os deputados precisam discutir e votar o texto até o fim de dezembro. O documento já considera os efeitos da adesão do Rio de Janeiro ao programa de pleno pagamento de dívidas dos estados.
3: Estão preparados? Então vai, DJ José Paulo Sobral.
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3: Meus amigos. Joelma, Calypso na área. Festival do Rio 2026 abre a programação com a exibição de mais de 300 filmes espalhados pela cidade até o dia 11 de outubro. O público poderá assistir em 14 locais, com opções que vão do cinema autoral internacional às produções brasileiras premiadas. E além da programação para os cinéfilos, tem na música o festival Bossa Nova Sessions, ocupando o Leblon com 18 shows que celebram o icônico gênero musical carioca. De 2 de outubro a 8 de novembro, o evento promove um encontro de diferentes gerações da música brasileira. Apresentações acontecem no Teatro Café Pequeno e os ingressos variam entre R$50 e R$100. No sábado, amanhã, Joelma, da banda Calypso, anima o Qualistage na Barra. Ainda há ingressos à

0: publicada pelo site.
1: 9h41.
0: Só com música, dança, hein, Zé do Zap, pra gente poder mesmo aliviar um pouco essa alma, porque não tá fácil não, e vamos trabalhar muito ainda, hein? Zezinho do Zap, tudo bem?
2: Tudo bem, Rodolfo, bom dia pra você, bom dia, Agatha, Pinho, aos nossos ouvintes também. Pois é, Rodolfo, tá difícil o trânsito hoje.
0: Zé, que tá rolando? Conta pra gente primeiro qual é a informação, tá interditado de um ponto a outro, tem algo marcado pra agora, às 10 horas, que é do Lula, com candidatos ao Senado, etc, pelo centro. Explica pro nosso ouvinte, mas já dizemos aqui, ó, esquece o centro da cidade com essa interdição e também, de certa forma, encontro, enfim, passeata, né?
2: Pois é, exatamente isso. Aí tem várias mensagens aqui, Rodolfo, quem tá ali próximo a Presidente Vargas, parou totalmente o centro por conta dessa passeata do Lula, inclusive você adiantou aí que o Flávio Costa mandou uma mensagem há pouco pra gente. Agora, tem outros ouvintes que estão passando por ali agora também, alguns até que não sabiam o que estava acontecendo, mas mandaram aqui, ó, o Patrick encaminhou essa mensagem em áudio.
3: Dia Band News. Nós temos aqui na Candelária um palanque, né? Palanque móvel e do Lula e mais uma galera do Douglas Ruas aqui bem perto. Quem tá na Presidente Vargas, muita paciência pela pista do meio, porque são 1 milhão de funcionários públicos, mas ninguém consegue resolver o problema do trânsito. Então, o que acontece? Quem está aqui, ele não está preocupado das pessoas passarem. Então, quem está aqui na Presidente Vargas está a uns 40 minutos, né, de lá do Campo de Santana até quase a Candelária.
1: Bom, só para reforçar, tá? Porque a gente foi atrás do Centro de Operações da Sete Rio perguntar se tem alguma interdição preventiva para que o trânsito, de alguma maneira, flua melhor. Não tem. O que o Centro de Operações disse é que os agentes estão monitorando e, na necessidade de alguma interdição, eles vão fazer na hora.
4: E já fizeram, inclusive. O Flávio Costa, umas 9h, acho que a mesma mensagem que o Rodolfo recebeu, eu recebi também, o Flávio é guarda municipal. E às 9h ele falou que eles já começaram a fazer os fechamentos ali na Presidente Vargas, depois que começaram a observar essa mobilização, né? É concentração a partir das 10h, a caminhada está prevista para meio-dia, né? Eles saem da Candelária e vão caminhando até a Cinelândia.
0: Meio-dia.
1: Agora
0: é o seguinte, poxa, como é que a prefeitura também, como é que autoriza isso, porra? Entendeu? Olha, quer fazer num dia de semana? Eu tô dizendo pra... Esquece que é o candidato Lula. O comentário serviria ou serve também pro candidato Flávio Bolsonaro, pro candidato Renan Santos, candidato Caiado, Zema, quem vocês quiserem, ou também de governador. Pô, faz numa praça, cara, que Cinelândia é enorme. E aquela área da Cinelândia, né, Agatha, foi fechada ali a Rio Branco já tem um tempo, virou um bulevar por causa do VLT. Então é mais adequado ainda, é grande, cabe gente pra chuchu. Ah, não, mas a gente quer caminhar. Então vai pra Orla Conde, pô. Você pode andar lá do Aqua Rio até a praça. Pronto, marcava na praça Mauá. Aliás, dava até pra andar até a Praça 15, entendeu? Que ali também você tem, já da Praça 15, você já tem uma possibilidade de caminhar por ali, sabe? De ir um pouco pelaquela orla que foi revitalizada. Mas se quisesse ficar na Orla Conde, marcava na Praça Mauá. Amplo espaço, na frente ali do Museu da Manhã, do Museu de Arte do Rio e tal. Depois andava pela Orla Conde em direção lá à Roda Gigante, ao Aqua Rio. Pronto, baita bulevar, não tem circulação de carro. Só deixar cuidado ali pro VLT passar. Pronto, cara. Agora, pô, vai fechar via, cara? Vai fechar Rio Branco? Vai fechar trecho aí da Presidente Vargas numa sexta-feira? Ah, para com isso, pô.
4: Branco?
0: Ah, mas... Alguém organizador pensou, tá, mas a prefeitura tem que dizer, não pode não, não vamos autorizar. Não interessa qual é o partido, de quem a gente tá junto ou não tá, pô.
4: A Rio Branco só quer falar que pela câmera que a gente viu do centro de operações, que a Giovana Gabriele colocou, ela não tá fechada, né? A gente consegue ver que há veículos dos dois lados, o VLT passando ali também, mas já há uma grande concentração ali no canteiro que divide as pistas, né? Aquela parte mais arborizada ali. Numa das pontas da Rio Branco, mas obviamente quando essa caminhada começar, você vai ter trechos de interdição, senão uma boa parte dela simultaneamente, trechos que vão sendo interditados conforme o avançar da caminhada e a depender do número de pessoas também. A Presidente Vargas, ela está interditada aí preventivamente, foi começou a ser interditada às 9 da manhã para bloquear até acessos ali para Rio Branco e pegar também uma observação que o Patrick, nosso ouvinte, trouxe no áudio, né? Além da mobilização ali das pessoas que vão participar dessa passeata do candidato Lula, tem também muito próximo o pessoal que tá fazendo campanha de rua pro Douglas Ruas também, né? Então acabou misturando as propagandas aí na rua, enrolando ainda mais ali a movimentação pelo centro.
2: Popinho, Rodolfo, só fazer um complemento aqui também, o Henrique mandou aqui pra gente agora, dizendo que tá 40 minutos preso no engarrafamento ali na Presidente Vargas, e o José Adelson, que tá trabalhando agora, ele é motorista de ônibus, encaminhou também essa mensagem aqui pra gente, falando de algumas alterações que ele teve que fazer.
5: Bom, meu nome é José Adelson, motorista da 312, faz ponto na Candelária. Não tem condição de a gente chegar lá na Candelária. Aí recebemos ordem da garagem para retornar da Praça Tiradentes. Então, os passageiros, um aviso aí, os passageiros da linha 312 que se encontra no ponto da Candelária, a gente não está conseguindo chegar aí. Então, para avisar aí, avisa aí. Você não está conseguindo chegar aí. A gente está entrando na Avenida Passos e voltando da Praça Tiradentes, tá? Voltando da Praça Tiradentes e entrando no itinerário na Central do Brasil, retornando para a Olaria, ok? Tá aí, Band News, em um segundo tudo pode acontecer.
0: Olha isso, viu? Não dá, né? Muda a vida das pessoas, necessário. Todo mundo sabe a vital importância dessa área para o Rio, né? Para a cidade do Rio, para a mobilidade do Rio, pelo amor de Deus. Bom, são 9:48. Zé, antes de você trazer outras informações dos ouvintes, a gente acaba de também confirmar, não sei se você ligou o rádio agora, mas desde cedo a Band News FM está noticiando que a Embaixada dos Estados Unidos e os consulados dos Estados Unidos, inclusive aqui do Rio de Janeiro, estão fechados hoje alegando problemas de segurança ou risco de segurança. Ué, mas por quê? Eleição domingo? Alguma coisa aconteceu e tal? Bom, eles não divulgaram nada. Houve informação de que haveria algum tipo de ameaça, mas não há nada divulgado e nem comunicado às autoridades brasileiras, pelo menos até agora, de que houve uma ameaça, uma ligação, nada do tipo. Mas agora eu tô falando isso por quê? Porque a Embaixada da Austrália também acabou de divulgar que não está funcionando hoje todo o seu serviço também consular, também por questões de segurança. Não sei se embarcou um pouco na dos Estados Unidos ou se tem algo também efetivo. Então, hoje, e detalhe, foi tão em cima da hora que tinha coisa marcada hoje para quem iria ao consulado dos Estados Unidos, inclusive aqui no Rio de Janeiro. Então as pessoas estão chegando, estão andando com a cara na porta, estão recebendo um papelzinho, sem uma explicação, mas dando um bilhete para procurar os canais oficiais, provavelmente para remarcar com QR Code. E estão fechados hoje, sexta-feira. Ou tem alguma explicação, e talvez seja dado ao longo do dia, algo de denúncia aí um pouco mais objetiva. Ou me parece, se não tiver nada objetivo, me parece um exagero. Não há. A gente tem um monte de problema, mas não há uma situação, pelo menos que se demonstre agora, para causar insegurança do funcionamento da embaixada ou dos consulados. Volto a dizer, a não ser que tenha algo objetivo que eles não falaram e divulgaram nem para as autoridades brasileiras, que em tese são as autoridades que têm que ir atrás para investigar esse tipo de coisa e deveriam ter sido avisadas, né? Até para tomar as medidas de segurança de apoio necessárias. 9:50.
4: Ô Zé, tem ouvinte falando também sobre problema em sinais de trânsito, né? Ali na região da Tijuca, mais um dia, recebi até um vídeo que mostra ali um sinal sem funcionar na esquina da Avenida Maracanã com a Pereira Nunes.
2: Isso, a Adriana mandou a informação pra gente sobre isso e o Murilo acabou de mandar um áudio também falando desse sinal.
6: Bom dia, José Paulo Sobral, bom dia, Band News. Cara, só pra informar que o sinal da Pereira Nunes com a Avenida Maracanã e Barão de Mesquita é um cruzamento perigosíssimo. Tá piscando em amarelo direto aqui, tá, gente? Não há nenhum agente de trânsito no local pra orientar e ajudar as pessoas. E cada lado acha que tem prioridade na hora de atravessar o cruzamento. Então, logo, logo, vamos ter um acidente aqui se ninguém vier pra cá. Um abraço, um bom dia a todos.
2: É, tá aí. Valeu, Murilo. Obrigado pelo alerta para quem tá passando, então, ali na Avenida Maracanã. E para finalizar aqui, com uma participação do nosso ouvinte Pereira, que mandou uma mensagem. Ele passou há pouco pela Avenida Brasil e falou também na Ponte Rio-Niterói.
7: Muito bom dia, Rádio Band News FM, ouvintes. Avenida Brasil, direção ao centro da cidade, trânsito complicado. Ponte Rio-Niterói, na subida, uma carreta enguiçada complicando o trânsito, com balizamento e reboque no local. Porém, logo depois ao balizamento, flui normalmente trânsito em direção a São Gonçalo. Renato Pereira falando diretamente da Ponte Rio-Niterói. 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
4: Ô Zé, por falar em reflexos na Avenida Brasil, e aquele acidente, hein? Acidente gravíssimo que aconteceu mais cedo, deixando vítimas, inclusive, ainda tá causando algum problema ali na Via Expressa, envolvendo também, acho que envolveu um caminhão também, né?
2: Envolveu o caminhão, tinha viatura também da polícia e um carro de passeio também. Isso aconteceu na altura de Campo Grande em direção ao centro. Antes de 5 da manhã, eu já tinha recebido várias mensagens aqui, Pinho, a respeito desse acidente. Quem tá passando naquela região ainda com trânsito complicado, porque olha só, na imagem a gente tá vendo como os veículos ficaram destruídos também. Pois é, destruídos, e aí...
4: E o caminhão bateu na viatura da PM, né?
2: Isso, exatamente. E aí parou tudo e segue ainda com trânsito bem complicado, porque tem faixa interditada naquela altura da Avenida Brasil.
4: Atenção, pessoal, porque não foi só ali, né? Teve acidente grave também envolvendo um carro e um táxi ali no aterro do Flamengo, na altura do Parque do Flamengo mais cedo. Já teve carro aí se envolvendo em acidente também no Leblon. A gente tá com as pistas escorregadias. Não para de chegar, inclusive, notificação aqui do Centro de Operações a respeito de acidentes registrados em diferentes pontos do Rio de Janeiro. Então, a reforçar aí a atenção, porque pista escorregadia é um perigo, né? 9h53.
1: Falando em chuva, desde ontem a gente está acompanhando a situação de alerta, principalmente na região serrana. Inclusive, em uma das cidades, um muro de uma escola acabou cedendo durante a tempestade que caía. Aqui no Rio de Janeiro choveu forte, principalmente durante a noite, mas a gente não teve tantos problemas.
4: A gente chegou a derrubar a nossa programação por 20 minutos aproximadamente, logo depois da Voz do Brasil. Ficamos girando os ouvintes, trazendo atualizações, porque foi um momento ali que a cidade estava alagada, cara, e até partes do Rio com problema ali no fornecimento de energia elétrica. Bom dia, Duda.
8: Oi, pessoal, bom dia para vocês, bom dia também para os nossos ouvintes. De forma geral, aqui na capital fluminense, os bairros começaram a ter essa chuva mais forte por volta das 9 horas da noite, como o Pinho mencionou. Mas na região serrana, aqui do Rio de Janeiro, os alertas começaram muito antes, porque desde 1 da tarde a gente já tinha registro de chuva forte. Falando especificamente de Teresópolis, Petrópolis, esses dois municípios nós tivemos, então, muita chuva. Falando sobre Teresópolis, começando por lá, como a Agatha mencionou, o muro de uma escola chegou a desabar por conta das fortes chuvas. A gente está falando da escola municipal José Gonçalves da Silva. As crianças, os alunos já tinham sido liberados na hora da queda dessa estrutura, justamente por conta da previsão do tempo. Apenas os professores estavam no local, mas a Secretaria Municipal de Educação informou que ninguém ficou ferido. Hoje, logicamente, por conta desse desabamento, as aulas então foram canceladas. Essa escola, ela fica no bairro chamado Caleme, que, segundo a Defesa Civil, é inclusive um dos locais que tem pontos de apoio. Nas próprias redes sociais, a Defesa Civil de Teresópolis divulgou diversos pontos de apoio pela cidade para conseguir, então, fornecer ajuda para a população. Um desses pontos fica no bairro Caleme. Desde ontem, como eu falei, 1 da tarde, a Defesa Civil já tinha emitido um alerta para a possibilidade de chuvas intensas e rajadas de vento. Segundo essa previsão, esse cenário duraria da 1 hora da tarde de quinta-feira até as 23h59 de hoje. Então, o município ainda está em estado de alerta. A previsão de hoje é melhor, sim, do que a de ontem. A gente tem previsão de chuva fraca a moderada a qualquer momento. Ontem que a gente teve as rajadas mais fortes, mas a região serrana continua, então, em estado de alerta. Em Petrópolis, a gente teve muita chuva em Nogueira e também em Itaipava. Diversas ruas, vídeos que circulam nas redes sociais mostram diversas ruas alagadas, carros, inclusive, que tiveram, né, que ficaram submersos, então, por conta da chuva. Às 2h05 da tarde, a Defesa Defesa Civil emitiu o primeiro alerta e teve sim um toque de sirene às 2h40 em dois distritos que eles chamam dividindo então o município. Na região central, ali no centro mesmo de Petrópolis, e no terceiro distrito, que é o de Itaipava, que foi onde inclusive a gente teve o maior acumulado de chuva. Em uma hora choveu 43 milímetros no buraco do Sapo, que fica então em Itaipava. Hoje, como eu falei, de forma geral para a região serrana, a previsão é melhor do que a de ontem, mas todo mundo continua em estado de alerta. A gente sabe que mesmo essa chuvinha fininha por lá pode provocar diversos desabamentos. A gente não teve nenhuma ocorrência grave nesses municípios, felizmente, mas a Defesa Civil de todos já está em alerta. Falando aqui agora da capital fluminense, a gente teve registro de chuva forte em diversos bairros, tanto aqui na Zona Sul, quanto também na Zona Norte. Na região metropolitana, a chuva foi chegando depois. Diversos ouvintes enviaram, inclusive, também imagens de Irajá, que foi uma das regiões que também ficou bastante afetada, tudo alagado, inclusive, no entorno do metrô. Muitas pessoas utilizam o metrô para circular aqui no Rio de Janeiro. O maior acumulado, segundo o Centro de Operações, foi em Jacarepaguá, com 18 milímetros. Hoje, a gente ainda tem previsão de chuva. Chuva fraca, a moderada a qualquer momento, que também temos ventos moderados que podem, então, chegar. Aqui na capital fluminense, a máxima é de 25 graus. A gente até estava acompanhando algumas previsões, não só aqui previsões do Brasil ou previsões estaduais, mas de outros institutos até internacionais que apontavam núcleos de chuva muito forte aqui para o Rio de Janeiro nos próximos 15 dias. O Centro de Operações da Prefeitura até falou com a gente que o Alerta Rio consegue prever os próximos 4 dias. Até segunda e terça-feira, a gente ainda tem previsão de chuva fraca a moderada. Nesse sábado, as temperaturas ainda ficam um pouco mais baixas. Domingo, dia de eleição, muita gente na rua. A gente vai ter uma temperatura mais alta, mas tem sim previsão de chuva ao longo do dia também.
4: Eu tinha até pedido para Duda e para Luana levantarem, né? E aí recebemos essa resposta do Centro de Operações. Mas eu sigo um rapaz que ele é especialista em processamento de dados, utilizando aí várias ferramentas disponíveis, algumas com inteligência artificial, mas são aplicativos que usam esse monitoramento meteorológico mesmo. Ele até falou: olha, eu não faço previsão do tempo, eu analiso os dados que são gerados a partir do processamento dos computadores. E para o Rio de Janeiro, todos os aplicativos utilizados, todos os dados ali que foram meteorológicos processados, cruzamento aí de INMET com todas as outras ferramentas que a gente tem disponíveis, indicavam que os próximos 15 dias podem trazer realmente um acumulado de chuva que tende a ser preocupante, podendo totalizar 200 milímetros de chuva em média para o estado nessas duas próximas semanas. Então, vale ficar em atenção. O próprio INMET manteve o Instituto Nacional de Meteorologia alerta vermelho para hoje, não só no Rio, mas quase todo o Sudeste.
8: É que a gente está tendo um ciclo direto, mesmo quando essa frente fria, ela começa a se afastar, outra já vem. O que a gente vai ter nesse final de semana, sábado as temperaturas no domingo as temperaturas começam a subir, mas aí a gente já tem a passagem de uma nova frente fria, por isso na segunda e na terça volta a ficar instável. Como o Pinho falou, nos próximos 15 dias a gente deve ficar então em estado de alerta aqui no Rio de Janeiro, pessoal.
1: Valeu, Duda. Obrigada pelas informações. Bom, a gente fala agora do governo do estado. Guilherme Faria está aqui. Hoje, um novo decreto enxugando ainda mais a máquina e aí juntando todos os cargos que foram extintos de vez. A gente já chega no número de 1.600, né, Gui? Bom dia.
9: Exatamente, Agatha. Bom dia a você também, Rodolfo, Pinho, Zé, todo mundo que nos acompanha.
0: 1.600?
1: Extintos de vez.
0: Ah, tá. Entendi. 1.600 que existiam lá como previstos e ficam extintos. Não quer dizer que é o número de exonerações.
1: Isso,
0: né?
1: Exatamente.
4: Das mais de 6.000 exonerações, 1.600 acabaram se tornando ali extinções também depois.
9: Isso, são 6.786 servidores comissionados exonerados. Desde que o Ricardo Couto assumiu, esse número é atualizado hoje pelo governo do estado, e aí uma economia de 316 milhões de reais. Esses dois decretos que foram publicados hoje tratam de de diferentes temas são um pouco diferentes. Então, começando pelo primeiro desses decretos, que trata da extinção de um pouco mais de 500 cargos comissionados que já estavam vagos na administração pública depois dessas mudanças que foram promovidas. Segundo o governo, o objetivo, pessoal, é justamente enxugar essa estrutura do Poder Executivo. O que acontece então? 741 cargos em comissão estavam vagos, foram transformados, entre aspas, transferidos para 217 cargos de maior valor e responsabilidade, segundo o governo, sem aumento de despesa para os cofres públicos. Isso porque todos os cargos envolvidos nessa transformação já estão atualmente vagos. Então, não acontece nomeação nem exoneração de servidores em função dessa medida que foi publicada hoje. Então, de 741 cargos, transformam-se em 217. E aí, os 524 que saem dessa soma passam a ser extintos, ou seja, não existem mais na administração pública aqui do Rio de Janeiro. E aí é justamente o que a Agatha falava. Essa medida publicada hoje se soma a uma que foi feita há menos de um mês, quando 1.050 cargos de baixo valor financeiro também foram extintos, encerrados na máquina pública aqui do estado do Rio. Segundo o governo, inclusive, alguns desses cargos foram criados na gestão passada para ampliar de forma artificial a capacidade de nomeação. Esse é o primeiro dos decretos que tem esse objetivo de transformar, de enxugar a máquina pública aqui no Rio de Janeiro, publicados hoje. O outro decreto, também assinado pelo governador em exercício, desembargador Ricardo Couto, trata de uma mudança relacionada à Procuradoria-Geral do Estado. Ele transfere para a PGE os cargos em comissão de assessoramento jurídico das secretarias estaduais. Então, o assessoramento jurídico que era feito em cada uma das secretarias que tinham essa função passa agora a ser feito na estrutura da PGE. Isso vai fazer com que todas as decisões relacionadas a esse tema estejam vinculadas ao órgão jurídico, que é o principal do governo do estado do Rio de Janeiro. De acordo com Ricardo Couto, isso atende a medidas que já faziam parte da legislação há um tempo, mas que não eram seguidas aqui no estado do Rio de Janeiro, e também não vai implicar na interrupção de nenhum serviço. O objetivo é justamente fortalecer esse controle interno da legalidade, padronizar a forma como o estado atua juridicamente e também garantir mais autonomia técnica aos procuradores, porque, de novo, antes eles faziam parte ali da estrutura de uma secretaria, agora eles passam a integrar a estrutura da Procuradoria-Geral do estado do Rio. Novamente, segundo o governo, essa medida publicada hoje também não vai afetar nas despesas, não cria novas despesas. Isso porque os cargos já existem. O que acontece é uma transferência das secretarias para a Procuradoria-Geral do Estado, para deixar tudo mais técnico.
0: Por que que isso é importante, Guilherme? O que aconteceu nos últimos anos é que, vamos lá, um procurador, e ele pode ser bom ou ruim, ele pode ser criminoso também. Lembre-se que um procurador da própria Procuradoria-Geral do Estado, seja um funcionário público, o tal do Marcelo Lopes, foi colocado lá no Rio Metrópolis e estava participando, recebendo grana numa empresa junto com a esposa, etc., para poder dar pareceres favoráveis a contratações, a gastança, a licitações fraudulentas. Então, procurador pode. Porém, um procurador, em tese e na média, como ele tem estabilidade, pode ir embora um governo e tal, o governador ou um secretário, eles não podem demitir alguém pela estabilidade, a tendência dele, até porque ele também pode responder por isso na própria carreira, dentro da procuradoria, ele, em tese, ele tem a isenção, estando nas secretarias, sendo o apoio jurídico das secretarias para dizer o seguinte: opa, não assine isso aqui, sou contrário a isso aqui, dou parecer contrário a isso aqui tem sacanagem, isso aqui tem desvio. O que que o governo fez? Muitas vezes, eles afastaram esse cálice de mim, então eles afastaram os procuradores do Estado de secretarias, ou procuradores sérios, para poder ter gente que assinasse tudo que eles queriam. Então, essa decisão do governador, ela tem como intuito correto dizer o seguinte: olha, quem faz o assessoramento jurídico é funcionário com estabilidade de carreira que está aqui dentro e que tem, inclusive, a isenção ou a estabilidade garantida para se colocar contra uma canetada que se oponha ao interesse do Estado do Rio de Janeiro. No geral, a extinção é boa. No geral, quando você olha, você tem mais exonerações do que nomeações, você tem uma redução da máquina, você tem algumas reduções de secretarias. Eu não sei se vocês têm hoje o número de secretarias. Era importante, eram 30 e tantas. Havia a promessa de pelo menos descer para 20 e poucas. Era importante a gente entender qual o número atual. Mas há uma redução. E a gente precisa, no final das contas, não só acompanhar, como acompanhar quando um novo governador estiver sentado nessa cadeira, independente de quem seja. Se vai ser em primeiro ou em segundo turnos. Mas a gente precisa acompanhar. Por quê? A canetada que extingue cargos também pode ser uma canetada que cria cargos. A canetada que exonera pode ser a canetada que nomeia. A canetada que extingue secretarias pode ser a canetada que cria secretarias. É muito fácil fazer isso. Tem coisas que são até do âmbito do executivo, outras até passam pelo legislativo, que muitas vezes faz em combinação que o governo coloca. Então, a gente tem que ficar muito, muito de olho, porque a chance dessa festança voltar para atender aos interesses de parceiros políticos, independente de quem levar, é muito grande. Nós já vimos isso. Mas a gente também já viu o quanto que o Estado estava inchado, que não tem condições e que precisa estar magro, ainda mais um Estado combalido nas contas como o Rio de Janeiro.
4: Ô Rodolfo, a propósito desse enxugamento, extinção de cargos, inclusive, finalmente o Ministério Público acordou para essa situação depois dessa limpa que vem sendo feita pelo governo do Estado, auditorias montadas, e agora o MP abriu uma investigação para apurar o aumento de 46% nos cargos comissionados, o que gerou também um aumento de 87% nos gastos com essas funções no governo Castro, governo entre 2023 e 2026. A gente está falando de um número de cargos comissionados que passou de quase 10.500 para mais de 15.200 e de uma folha que com isso subiu de 54 milhões quase para mais de 100 milhões. Algo que já vinha sendo concluído nesse levantamento de informações da atual gestão e que agora o Ministério Público vai apurar também no período em que Castro esteve à frente do governo do Estado.
1: Mas o Ministério Público só abriu, só concluiu isso agora, né?
4: Isso, por isso que eu falei acordou.
1: Acordou.
0: Bom, antes eram obrigado, Guilherme, pelas informações.
1: Duas secretarias e hoje são 28 secretarias.
0: Ah, mas desculpa, governador Ricardo Couto. 32 para 28, 4 em, sei lá, 4 meses? Pelo amor de Deus.
1: É porque essas foram extintas. Outras viraram subsecretarias dentro de pastas, entendeu? Juntaram também.
0: Não, tudo bem. Eram 30, o número objetivo eram 32 secretarias, são 28.
1: Isso, exato.
0: Não, tudo bem. Esse é o fato. O fato é, a gente tinha que ter 20 e poucas. Aliás, a promessa do governador era essa, de ir para 21, 22, 23 no máximo secretarias. Nós estamos já no início de outubro. Reduz, tinha que reduzir. Às vezes é impopular mesmo, eu digo popular ali internamente, mas reduz mais, tem espaço para reduzir mais. Aliás, quem disse isso foi o próprio governador. Tem que reduzir. 10 e 9, obrigado ao Guilherme pelas informações. Por falar em cargo, nomeação, a gente sabe que a Assembleia Legislativa participou muito dessa festança, né? Tinha um monte de secretaria na mão deles, tinha muito contrato na mão de parceirinhos do Estado, né? Aliás, muitos que estão por aí na política ainda, fortes. E a Assembleia Legislativa, ontem nós falamos, só que foi no final do programa de uma maneira um pouco rápida. A Assembleia Legislativa, está todo mundo pensando no seu umbigo, na sua eleição, e não vão trabalhar. Cheio de sessão cancelada, cheio de votação cancelada. Tem projeto importante do Estado, como o projeto de devedor quanto mais, aquele que lá atrás não aprovaram porque incomodava a Refit, lembra? Por que não botavam, né? Então, tá lá parado, por exemplo, a Assembleia não vota. Aí ontem a gente foi acompanhar a sessão. A sessão só tinha 3 deputados na presença do plenário. 3 apenas estavam lá. Só 3 presentes. O resto tudo online. Mas é aquele online que você não sabe direito, sabe? Sabe, o cara tá numa caminhada e ao mesmo tempo tá online. Peraí, como é que pode isso? Uma caminhada política e tá online? Que negócio é esse? E não estão votando coisas importantes. João Boeri, e aí, a Assembleia Legislativa não trabalha. Pelo menos algumas boas semanas, a questão ali não é pensar em nós, cidadãos, que pagamos aquela conta. É pensar no projeto de permanência, reeleição ou o que for, né?
10: Muita gente pensando em campanha, Rodolfo. Bom dia a você, Agatha, Pinho, Zé, os nossos ouvintes. Hoje, sem sessão, sessões na Assembleia Legislativa só acontecem terças, quartas e quintas. Ontem foi a última antes dessa eleição do próximo domingo, dia 4. E aí, ontem a gente estava falando, a gente fez um levantamento de todas as sessões da Alerj em setembro, mês passado. Foram cerca de 150 itens votados, pautados desses. A maioria, 68, quase 70, foram projetos de resolução diferentes, de medalhas, honrarias, premiações, títulos concedidos a pessoas importantes, a médicos, veterinários, enfermeiros, mas eram mais projetos relacionados a isso, medalhas, concessão de prêmios, títulos, etc. E alguns projetos que foram enviados pelo Poder Executivo, como esses do devedor quanto mais, como uma possibilidade de negociação com contribuinte que está devendo também imposto, está parado desde o dia 1º de setembro. Lá no dia 1º de setembro, a Alerj botou em pauta esses dois projetos de lei enviados pelo governador desembargador Ricardo Couto. Os projetos receberam emendas, voltaram para a Comissão de Constituição e Justiça, CCJ, que só fez uma sessão ao longo de setembro, a última realizada no dia 8 de setembro. As três posteriores, CCJ, que analisa, dá pareceres sobre os projetos de lei, as três que viriam nessas últimas semanas de setembro foram canceladas por falta de quórum, não tinha deputado. Eram mais ou menos 6, 7 deputados que fazem parte da CCJ, só 3 estavam presentes, todas foram canceladas por falta de quórum. Um outro projeto importante, Rodolfo, que foi enviado pelo governo do Rio de Janeiro anteontem, na terça-feira à noite, foi o projeto de lei orçamentária para 2027. Nessa discussão de gastos, de dívida pública, previsão de déficit do governo do estado para 2027, algo em torno de 14 bilhões de reais, 13 bilhões e 800 milhões de reais, com previsão de que esse rombo diminua para 2 bilhões de reais se esses projetos considerados super importantes pelo governo do estado andem, tramitem dentro da Assembleia Legislativa na Alerj, o que até agora não aconteceu. A gente até pediu uma nota para a CCJ, que disse que não tem projetos atrasados ou prejudicados por falta de parecer, e disse que as sessões foram canceladas por falta de quórum.
0: Não. Então pergunta objetivamente de alguns projetos, João, já que ele diz que não tem, não realizam encontros na CCJ, consequentemente também no plenário, de relevância, a não ser homenagens, desde o início de setembro. Ou eles têm que mandar uma nota dizendo assim: somos inválidos, não temos interesse direto à população fluminense, consequentemente não temos o porquê existir. Ou então ele tem que dizer: realmente temos projetos importantes que não estão sendo analisados. Você imagine, no estado com a complexidade do Rio de Janeiro, se a Assembleia Legislativa, de início de setembro até agora, não tem discussões relevantes, como acabaram de responder para a gente. Repete a resposta que eles falaram, o João Boeri, sobre a falta de discussões de projetos para o Rio de Janeiro nas últimas semanas em que eles estão focados em eleição?
10: CCJ disse que não há projetos atrasados ou prejudicados por falta de parecer e que as sessões foram canceladas por falta de quórum. A Alerj disse que essas duas propostas enviadas pelo Executivo já estão em análise na casa e disse que desde o início do período eleitoral realizou normalmente todas as sessões plenárias previstas, porque a presença dos deputados remotamente está prevista desde a pandemia de Covid-19, isso não foi alterado desde então.
0: Desde a pandemia. Bonitinhos, né? É muito legal isso, né? Todo mundo volta a trabalhar, até as big techs estão botando as pessoas voltando para trabalhar, alguns até podem, um ou outro dia da semana, trabalhar online, mas os nossos deputados desde a pandemia estão com o mesmo modus operandi de trabalho, podendo muitas vezes fingir que estão trabalhando, só entrando no online para dizer que compareceram e eles acham que está tudo bem e que enganam a gente, né? Ah, o projeto que a gente mandou, que é um projeto importantíssimo para o estado do Rio de Janeiro, que trata do devedor contra mais, eles dizem que está sendo analisado. Está sendo analisado, entendi. Esse gerúndio vai até quando? Sendo que se você decide algo com essa importância, você vai direto, você vai no âmago dos devedores históricos do Rio de Janeiro que insistem em não se acertar com o Estado e que continuam operando graças à leniência da legislação que poderia ser alterada com um projeto como esse. Eles acham que tudo bem. Por que não estão no plenário analisando isso e estão fazendo campanha? É isso que a gente está colocando. Detalhe, quem tinha que estar puxando essa pauta é quem comanda, é quem decidiu se colocar para candidato e se eleger o presidente desta Assembleia. É o Douglas Ruas, candidato ao governo. Ah, mas eu estou em campanha, então larga a presidência. Fala, olha, vou me afastar da presidência, vou me afastar, inclusive, bota aqui um suplente, vou me afastar de deputado e vou fazer campanha, pô. Porque não dá para fazer as duas coisas e não tocar coisas que são fundamentais para o Estado. 10h16, obrigado, João. Antes... Teve um projeto que a gente bateu muito, Agatha, não sei se você ia falar isso, do projeto que foi aprovado, que esse é importante na parte de logística, não. Então, se você quiser, puxa o que você ia falar de antes e depois só linka, porque é um projeto importante que traz competitividade para o Estado do Rio de Janeiro.
1: Tá, antes da gente falar do Rio Comex, rapidamente, porque você citou o presidente da Assembleia Legislativa do Rio de Janeiro, Douglas Ruas, o Ministério Público concluiu uma investigação e já enviou para o Tribunal de Justiça envolvendo uma empresa de Altineu Cortes que prestava serviço para a Secretaria de Cidade, falava de uma auditoria do Governo do Estado que apontou enriquecimento enquanto Douglas Ruas era secretário de cidades. Diga, João.
10: Esse procedimento está sob sigilo, Agatha, tanto no Ministério Público quanto na Justiça. A gente teve acesso a parte desse procedimento apuratório do Ministério Público do Rio, que estava apurando suspeitas, primeiro, de peculato, organização criminosa, lavagem de dinheiro e crimes licitatórios. Esse procedimento do Ministério Público analisou principalmente o crescimento patrimonial do presidente da Assembleia Legislativa, Douglas Ruas, do PL, principalmente de duas empresas que o MP já comprovou que são ligadas a ele, a Saur Construção, Terraplanagem e Locação, uma construtora, e a DM Invest Consultoria e Participações, uma administradora financeira. E fala que esse crescimento aconteceu ao mesmo tempo em que Ruas ascendeu politicamente, ou seja, virou deputado, virou secretário do Estado do Rio de Janeiro e do pai dele, Capitão Nelson, pai de São Gonçalo. Isso já foi enviado ao Tribunal de Justiça do Rio
4: prefeito
10: em julho.
4: Prefeito de São Gonçalo.
10: Prefeito de São Gonçalo, o que eu falei?
4: Pai de São Gonçalo.
10: Pai, não. Mas, pai não deixa de ser um pouquinho menos, atualmente, Nelson, né?
4: Prefeito, mas é isso, Gonçalo. A gente entendeu.
10: Foi enviado em julho, obrigado, Pinho, ao Tribunal de Justiça, que está analisando desde então. Paralelamente, tem uma auditoria do Governo do Estado, que também foi enviado ao Ministério Público, falando sobre aquela mineração Santedígis, Rodolfo, que é ligado à família do deputado federal Altineu Cortes, também do PL, seria do filho dele, segundo o Ministério Público, o Governo do Rio, sobre a contratação da mineração Santedígis pela empresa FP Vieira Engenharia, que tinha contrato direto com a Secretaria das Cidades. Na prática, era uma empresa contratada pela Secretaria de Cidades, que tinha Douglas Ruas como titular da pasta, que recontratava ou subcontratava com uma empresa ligada à família de Altineu Cortes. Essa auditoria do Governo do Rio também identificou que a Saur Construção Terraplanagem Limitada, ligada a Douglas Ruas, teria movimentado altíssimo ativos imobiliários de alto valor e direito creditórios, em parceria com uma outra empresa, a Normandia Empreendimentos e Participações, vinculada também à família de Altineu Cortes. Essa auditoria do governo conclui que no ano passado o lucro líquido da empresa do Douglas Ruas, a Saur Construção, foi de R$19.800.000. Desse montante, R$16 milhões foram repassados diretamente a Douglas Ruas, a contas bancárias dele, como uma espécie de remuneração de acionista, já que ele tem vínculo com a Saur Construção. Isso é o que foi auditado pelo Governo do Rio. O inquérito do Ministério Público foi finalizado e enviado ao Tribunal de Justiça, onde segue em análise. Douglas Ruas disse em nota que nega qualquer irregularidade, disse que não foge de nenhuma fiscalização sobre a auditoria do governo, disse que a auditoria concluiu o aprofundamento das análises e que nada foi comprovado até agora.
4: Essa, inclusive, Rodolfo, é uma das auditorias que estavam paradas e que agora o Ministério Público fechou e mandou para a Justiça, dentro daquelas 30 que totalizavam mais de R$2.600.000 de prejuízo aos cofres públicos, número que já até pode ser atualizado, né? De lá para cá a gente já trouxe mais algumas, mas essa era uma das mais relevantes dessas mais de 30 ali.
0: Deixa eu ver se eu entendi.
10: Certo.
0: O Douglas Ruas era secretário.
10: Correto.
0: E aí a pasta em que ele era secretário contrata uma obra.
10: Certo.
0: Onde dentro dessa obra, a mineradora que pertence à família do Altineu Cortes, líder do PL e próximo a esse grupo político, uhum, é contratado por milhões de reais para fornecer produto, enfim, insumos para essa obra.
10: A mineradora não foi contratada diretamente, ela foi subcontratada pela empresa que foi contratada, isso.
0: É isso aí, por isso que eu falei que a secretaria do Douglas Ruas contrata uma empresa para obra e dentro deste contrato a mineradora do Altineu é subcontratada para obra. E, por sua vez, a mineradora do Altineu, ou da família, né, na verdade, do Altineu, contrata a empresa ligada ao Douglas Ruas para que também, num contrato de milhões, forneça a Saur, né? A Saur Terraplanagem Locação Limitada forneça serviços para essa mesma obra que lá na ponta tinha sido encomendada e contratada pela própria Secretaria do Douglas Ruas, é isso?
10: Correto.
0: Qual o tamanho do valor do contrato?
10: Eles não passaram isso na auditoria da secretaria. E além de ter identificado isso, Rodolfo, só pra gente concluir, além desses contratos, subcontratação, etc., governo auditou também o crescimento patrimonial dessa Saur e falou sobre o lucro líquido que foi enviado diretamente a Douglas Ruas. Mas eles não falaram sobre valores, quanto que foi contratado, quanto que foi pago para a FP Vieira Engenharia e depois subcontratado com a empresa da família do Altineu, não passaram valores.
0: É muito, vamos dizer assim, até constrangedor numa sexta-feira, já próxima à eleição, ter que abordar esse assunto, porque, mas de fato o Ministério Público divulga uma nota dizendo que concluiu a apuração e encaminhou ao Tribunal de Justiça. Fora do ar, nós conversamos muito, eu, Agatha, Pinho, Márcio Melli, enfim, João Boeri, sobre abordagem ou não desse tema, porque de certa forma, se o Ministério Público Estadual tivesse concluído isso e entendido que não havia nada, na verdade ele pediria o arquivamento, concorda? A gente não sabe o que pediu o Ministério Público, porque está sob sigilo. A gente tentou apurar com fontes e a gente não conseguiu ainda. Vi outras empresas de mídia, outros veículos de imprensa noticiando isso, mas não noticiando o que o Ministério Público finalizou. Mas a questão é essa: se o Ministério Público encaminhou em sigilo para tomada ou não de decisões pelo Tribunal de Justiça, é porque não pediu arquivamento. Além disso, tem uma auditoria do atual governo que entrou depois e que está auditando tudo no Estado, trazendo essas informações que o João Boeri colocou pra gente, inclusive chamando atenção para um enriquecimento, um crescimento patrimonial de Douglas Ruas depois que assume a secretaria. É muito difícil, eu queria ver também se vocês colocavam também a palavra do Altineu Cortes, tá? Ele também acho que deu alguma explicação sobre isso, é importante colocar a palavra dele aí. Mas é realmente algo difícil de explicar. Ah não, mas não foi a contratação direto à empresa dele. Nós contratamos uma, não tinha como saber se era uma subcontratada. Putz, nesse Rio de Janeiro que a gente viu, nesse Brasilzão que a gente conhece, engolir isso é complicado, né? Imaginar que ninguém virou e falou, olha, tem que contratar de lá, ou contrata daqui. E a empresa da própria família não diria, do próprio Douglas, estamos sendo contratados, no final das contas é para fornecimento de coisa para uma obra que você... Não é ruim isso aqui, não? É a mesma coisa que a gente perguntou lá pro Lula no Canal Livre, né? A Adriana Araújo perguntou, presidente, pode o teu filho participar de conversas, de negociações, de lobby, mesmo que não seja ele diretamente, seja a parceira dele, Roberta Lutzinger, direto com ministérios ou com órgãos ligados ao governo federal? Não deveria ser algo proibido? Ele respondeu dizendo que todo mundo vai ser apurado, que o FOR vai pagar, aquilo que ele tem falado, mas também não respondeu isso, que pra mim tinha que ser vedado. Eu, Rodolfo, trabalho na Band, sou diretor da Band. O meu filho ainda não tem idade pra isso. Mas imaginemos que eu fique na Band mais um tempo e o Guilherme em algum momento tem uma empresa. Vai, vou chutar de TI. Ele não pode ter contratação com a Band, eu não quero que ele tenha contratação com a Band. Vai trabalhar em outro lugar, pô. Vai fazer contrato com outras empresas. E olha que isso aqui não é nem público, isso aqui é privado. A Band poderia até eventualmente contratar, virar, entender que a empresa dele é muito boa e querer contratar. Mas eu falo, não, não, não, na Band não. Não, mas não foi na tua área, papai. Foi a área de entretenimento lá que contratou, não é vinculada a você. Não, não, mas eu não quero que trabalhe. Não vem prestar serviço aqui dentro. Não quero ligação aqui familiar. O que as outras pessoas na empresa vão falar pra mim? Ô, Rodolfo, tá beneficiando aí, ó. Tem uma coisa de jogo cruzado. Ah, mas não fui eu que contratei diretamente. Ah, meu irmão. Vai explicar que Tananã não é bunda. Não dá. Então, tem coisas que é aquela velha frase que o saudoso Boechat dizia. A mulher de César não basta ser séria, tem que parecer séria. Ah, não, há uma ilegalidade explícita que impede, que, sabe, que chancela diretamente a impossibilidade do contrato, do nepotismo, não sei o que, mas aí não, brother, aí não, aí é ruim. Aí é difícil nesse Brasil e nesse estado que a gente tá vendo tudo que tava acontecendo cheirar bem uma história dessa, sabe? É chegar do lado de uma língua negra que vem depois de chuva, misturado com esgoto na praia, botar aquele narizinho do lado e querer dizer que o cheiro é bom. Peraí, tá maravilhoso, que delícia. Fiquei até abrir meu apetite, não dá. Você olha pra isso, olha pro aspecto, sente o cheiro, vê aquele negócio, sabe? Montando aquele aspecto ali de lama na água e tá lindo, olha que coisa linda, não tem nada de ilegal, mergulha aí, hein, dá um mergulhão aí que tá tudo bem. Ô, oh, tá tudo bem? Pra quem? Pera aí, né?
1: A nota do Altinil.
10: Deputado federal disse que negou qualquer irregularidade, afirmou que a mineração Santa Edviges é uma empresa estritamente privada que nunca participou de licitações com poder público e apenas vendeu materiais para clientes privados. Disse ainda que o surgimento do caso acontece como uma tentativa de prejuízo eleitoral e disse que a mineração Santa Edviges subcontrata serviços de transporte de diversos transportadores de São Gonçalo. Disse ainda que a Saur, que é ligada ao Douglas Juas, não atuou em nenhuma obra estatal também. Nota do deputado federal Altineu Cortes, do PL.
0: Valeu, obrigado, João. Valeu,
1: só uma observação de um ouvinte: Saur é ruas ao contrário. Achei interessante.
2: A Bárbara que mandou isso.
1: A Bárbara.
0: Não tinha reparado nisso.
1: É.
0: Nossa, é verdade.
1: Valeu, João.
4: Ai, ai. Bom, vamos lá, para falar de Rio Comex, então, a gente já tinha trazido há algumas semanas, talvez até mais de um mês, as mudanças que estavam previstas e agora, recentemente, no Diário Oficial, na última segunda-feira, para ser mais preciso, saiu a regulamentação do funcionamento do regime diferenciado de tributação para estabelecimentos de comércio exterior, que tem como objetivo aumentar a competitividade fluminense nas operações de importação. A lei, que foi sancionada em maio, mais até do que um mês então, foi sancionada em maio pela Assembleia Legislativa, permite a concessão de incentivos fiscais a empresas que atuam com importação de bens acabados, como o diferimento do ICMS, que permite que as empresas paguem o imposto mais tarde e não na chegada ao porto. A concessão de crédito presumido também é um benefício, além da redução da base de cálculo em determinadas operações. Rio Comex entra em vigor ainda este ano, tem validade até 31 de dezembro de 2032, e agora com a regulamentação, as empresas que tiverem interessadas em aderir ao programa precisam apresentar uma comunicação de adesão à Secretaria de Estado de Fazenda. Esse pedido vai ser analisado pela Superintendência de Benefícios Fiscais Tributários de ICMS, que vai verificar se a empresa está com regularidade fiscal em dia, se está com a regularidade cadastral do contribuinte, se tem o recolhimento mínimo mensal exigido ali de ICMS, entre outros pontos. Se passar pelo crivo dessa superintendência, aí já vai estar cadastrada junto à Secretaria de Fazenda para poder fazer parte do Rio Comex, desse regime de tributação.
0: Acho que é importante, porque não adianta também, não reduz ou não se equipara, vamos ficar aqui com um imposto mais alto e achando que todo mundo vai querer o Rio de Janeiro só por amar o Rio de Janeiro. É claro que algumas coisas são estratégicas, o cara vai entregar produto pro Rio, não tem jeito, tem que parar no Porto do Rio. Agora, há muita possibilidade de empresa, eles fazem isso, inclusive em combustível de aviação acontece isso. Se você não equipara o teu preço, o cara só abastece fora, tava acontecendo isso no Rio de Janeiro. O cara abastece em São Paulo, não abastece aqui. Se ele abastece aqui, ele paga imposto aqui. A mesma coisa nisso. Se você equipara ao Espírito Santo, a São Paulo, enfim, a estados que estão do nosso lado, o cara pode vir e falar o seguinte: pô, Por que que eu paro em Vitória, que é importante, Porto de Vitória, para fazer minha logística ali, se eu vou, por exemplo, às vezes levar para Minas Gerais? Será que eu não posso parar no Rio e do Porto do Rio subir para Minas Gerais? Dependendo de para onde for, é melhor? Aí ele olha o imposto. É igual? Opa, então pode ser melhor. Mesma coisa em São Paulo. Então, a gente tem que entender a lógica, principalmente dos estados concorrentes e próximos, para desenvolver a nossa estratégia. Para que a gente possa trazer para cá divisas, investimentos, né, e, consequentemente, impostos para o estado. É aquela lógica que foi feita do estudo, que é a seguinte: faça a curva de um início de redução de arrecadação eventual, mas o crescimento que você vai ter de atividade, para na curva depois você chegar à conclusão que vale ou não a pena, com estudos, com acompanhamento da Secretaria de Fazenda, com um estudo técnico para que isso aconteça. Se for bom para o Rio, é bom que isso aconteça. 10h32.
1: Fala, Zé, vamos atualizar a situação no centro?
2: Vamos lá, porque tem ainda vários ouvintes mandando aqui pra gente. Agatha, falando daquele caos no trânsito lá no centro, agora o Marcelo Del Valle, que tá passando por ali, encaminhou um áudio.
11: Bom dia, pessoal da Band, Del Valle falando de novo. Gente, aqui no centro da cidade, eles estão fechando aqui a Cinelândia. Então, entre a Rio Branco e a Senador Dantas, a rua Evaristo da Veiga, em frente à Cinelândia, em frente ao Teatro Municipal, eles fecharam meia pista. Já está começando a causar um trânsito ruim lá na Araújo Porto Alegre, Rua México, quem está vindo em direção à Lapa, tá? E a tendência é piorar, porque tem um pessoal aqui na praça já esperando o comício chegar, tá? Então, muita atenção, quem está rodando pelo centro da cidade também, aqui por cima, que já vai ficar complicado, hein?
1: Pra quem tá acompanhando a nossa live, dá pra ver que já tá bem mais cheio do que quando a gente começou o jornal, por volta de 9h30. Realmente tem interdições no trecho, o trânsito tá bem complicado. As pessoas estão até por cima do trilho do VLT, se eu não me engano, né?
12: É.
1: Imagem de agora que a gente estava mostrando.
12: Não estão mais só no canteiro do meio, né? Agora estão ocupando também os trilhos do VLT, calçadas dos dois lados, já estão ali se aglomerando em volta dos cones que estão fazendo afunilamento de pista para os carros. Então, acho que mais até do que dizer que está mais cheio, agora está mais espaçado, né? As pessoas estão ocupando mais espaços e aí, consequentemente, como destacou nosso ouvinte agora, começam a interferir diretamente no ir e vir dos carros, né? No trânsito. Até ambulante ali chegando, ó. Andando com a barraquinha ali, porque o pessoal aproveita para vender também.
0: É. Bom, já falamos aqui o quanto que você que ligou o rádio agora, que não só evite o centro, quanto que a gente aqui condena uma passeata numa região tão importante pro Rio de Janeiro. E com circulação, né? Com caminhada e fechamento de via. E defendemos que fosse na Orla Conde, defendemos que fosse parado, então, no encontro na Cinelândia, sabe? Ou na Praça Mauá, porque prejudicar a cidade não faz sentido, né? Podiam fazer, sei lá, mas aí é fim de semana passado, né? Nessas áreas que ficam fechadas para área de lazer, mas realmente fechando via da cidade, independente de quem for politicamente, é muito ruim para a circulação do Rio, não deveria ter sido autorizado. 10h34.
1: Alguns ouvintes escreveram pra gente, Rodolfo, ao longo dessa semana pra falar sobre a mudança de empresa terceirizada que opera no Hospital Federal de Bom Sucesso. Muitos foram demitidos na troca dessa empresa, estão sem receber. Ontem chegou a ter um protesto na porta do hospital. A Fernanda Caldas está acompanhando, porque a empresa chamada Conquista, que vai entrar, que tá saindo, na verdade, tem um histórico aí difícil, polêmico. A Fernanda vai trazer os detalhes. Inclusive, os funcionários estão dizendo que a que vai entrar é uma velha conhecida do sistema de saúde do Rio, né, Fernanda? Bom dia.
13: Bom dia para você, Agatha, para o Rodolfo, para o Pinho, para todo mundo que está acompanhando a primeira edição. O que os funcionários estão dizendo é que a informação que eles receberam é que a Gaia Service Tech iria entrar para assumir de novo, né, esse serviço terceirizado de segurança patrimonial no Hospital Geral de Bom Sucesso. A gente ainda não tem essa confirmação, inclusive questionamos o Ministério da Saúde para saber se esse novo contrato foi firmado. A Gaia, que já, inclusive, trabalhou em períodos anteriores, no ano passado, teve uma série de denúncias de funcionários do próprio hospital, também de atrasos no pagamento, e que tem uma relação direta aí com o empresário Márcio Peixoto. Mas, falando agora do Grupo Conquista, que estava operando no Hospital de Bom Sucesso até ontem, quando teve o contrato rescindido, os funcionários mais de 200 funcionários que prestavam esse tipo de serviço, como assessoristas de elevadores e também como enfermeiros ali na unidade, eles disseram que conseguiram conversar com a empresa muito pouco. Depois que foi anunciado que esse contrato seria rescindido, a empresa parou de responder qualquer pergunta, ontem eles foram proibidos de entrar no hospital, já que não eram mais funcionários, e não tem nenhuma notícia sobre a rescisão desses contratos. Então, eles não sabem se vão receber os valores. A gente tem, inclusive, a palavra de uma dessas funcionárias que disse como recebeu a notícia e como foi o protesto na manhã de ontem.
14: Nós fomos expulsos pelo grupo GHC do hospital, nós fomos impedidos de entrar. A empresa terceirizada contratada pelo GHC nos abandonou aqui. Eles dizem que nós temos que procurar a empresa para que a empresa faça a nossa demissão. A empresa nos abandonou aqui e disse que não vai fazer a nossa demissão. Nós não sabemos o que fazer.
13: O Hospital Geral de Bom Sucesso disse para a gente em nota que decidiu rescindir o contrato ontem de maneira unilateral, porque eles já vinham descumprindo há alguns meses obrigações trabalhistas. Isso foi sendo sinalizado, eles foram notificados e não resolveram o problema, porque também havia aí

0: estão dentro do hospital e que, por conta do descumprimento dos contratos, eles decidiram fazer a rescisão no dia de ontem. E aí, para a gente trazer um pouco histórico dessa empresa, essa empresa tem como sócio Marcelo Nascimento Andrade, que é genro do empresário Edson Torres. E numa investigação do Ministério Público Federal em 2020, o próprio sócio da empresa foi apontado como laranja de um esquema aí de corrupção que foi montado dentro do governo do Rio na gestão do Wilson Witzel. O empresário chegou a ser preso em 2020, disse, confirmou ao MPF que pagou R$ 980 mil em propina para o ex-governador. Foi inclusive depois nessa mesma operação que acabou sendo afastado o ex-governador do Rio, Wilson Witzel. Então, por trás dessa empresa, a gente também tem esse histórico de que o sócio é o genro desse empresário que teria pagado propina e que teria sido usado como laranja também durante esse período no governo. Agora a gente está tentando ainda contato com o Ministério da Saúde, que não se posicionou, para saber se eles vão entrar de alguma forma na jogada para que o pagamento seja feito para esses trabalhadores que não sabem o que fazer porque foram demitidos da noite para o dia.
1: Valeu, Fernanda. Obrigada pelas informações. É óbvio que a gente vai continuar acompanhando de perto com os nossos ouvintes que denunciaram logo dessa semana para falar sobre essa saída dessa empresa do Hospital Federal de Bom Sucesso. Fala, Zé.
2: Tem uma informação.
3: Só liga, abre o microfone, Nath, tá, meu querido.
1: Eu gosto de fazer. Começou agora.
3: Eu faço de propósito para vocês me darem uma chamada. O Valdir mandou aqui uma mensagem para falar de uma obra, Agatha, na Salvador Allende. E aí tem alguns veículos saindo dessa obra e sujando toda a avenida ali agora.
4: Bom dia, amigos da Band News. Passando aqui pela Salvador Allende. Tem uma obra aqui no começo, né, da Salvador Allende, na pista de quem está indo para a Baixada, né? Os caminhões estão saindo lá de dentro, na altura da Ilha Pura aqui. Os caminhões estão saindo lá de dentro, com a roda cheia de barro. Estão cagando a avenida toda aqui. Está tudo lameado, até perigoso. Tudo é de barro mesmo, aquele barro vermelho, tá até perigoso, então as pessoas têm que tomar cuidado e a prefeitura tinha que multar essa empresa, porque não é possível, sujou, tá muito sujo.
1: Tá, então, Salvador Allende.
3: Uma obra ali na Salvador Allende, à altura da Ilha Pura, e sujando tudo ali esses caminhões que estão saindo dessa obra.
1: A gente já tá procurando o responsável pela obra. Pesquisa Datafolha divulgada ontem à noite para corrida no governo do Rio de Janeiro. O candidato Eduardo Paes do PSD aparece com 42% dos votos. A última, que foi feita no dia 24 de setembro, ele aparecia com 43%, então variou na margem de erro. Douglas Ruas do PL saiu de 30% para 31%. Antônio Garotinho do Republicanos tinha 8% das intenções de voto, agora aparece com 7%. William Seri, do PSOL, aparece com 3%, antes tinha 2%. Ciro Garcia, do PSTU, manteve com 2%. Juliette Pantoja, do UP, também manteve com 1%. André Marinho, do Novo, tinha 2%, agora com 1%. Coronel Busnello, do Missão, também tinha 2% e agora aparece com 1%. E Luan Manteiro, do PCO, tinha 0%, agora aparece com 1%. Indecisos, o índice manteve em 4%, branco, nulo ou nenhum, eram 6%, agora estamos em 8%.
5: O Pinho e Agatha, explica para o nosso ouvinte, porque eu estou recebendo muita dúvida, muita. Ontem o Davi Marques me mandou um áudio, mas eu estou recebendo muita mensagem de pessoas sem entender ainda, no domingo, o que vai acontecer. Primeiro, pode votar no Garotinho? Vai estar na urna? Sim. Mas na situação atual, hoje é sexta-feira, a gente não tem nenhuma previsão hoje do julgamento no TSE, então em tese está valendo o indeferimento da candidatura, que em todas as instâncias do Tribunal Regional Eleitoral, isso já foi colocado e decidido dessa maneira. Então, os votos dele não serão válidos, é isso? Então, conta o que é, se alguém votar nele, o que acontece com esse voto, e também, se vocês puderem explicar, como vai se decidir. Como é que vai ser feita essa conta no domingo com o Garotinho indeferido e, consequentemente, seus votos invalidados? Como é que vai se definir o que vale efetivamente e, consequentemente, 50% mais um dos válidos pode dar a algum deles?

0: eles a vitória em primeiro turno.
1: Eu vou até fazer uma analogia, Rodolfo. É como se fosse o efeito suspensivo que às vezes o STJD dá para um jogador de futebol. Ele tá suspenso, mas o jurídico conseguiu o efeito suspensivo, então ele vai jogar a próxima partida, porque não há uma decisão definitiva pro caso dele. É mais ou menos o que tá acontecendo com o garotinho. Inclusive, se ele receber votos suficientes, pode até disputar um segundo turno. O que que acontece com os votos deles, né? Primeiro ponto, se você no domingo votar no garotinho, é como se todos os votos direcionados para ele ficassem numa caixinha. Então, ao final do dia, quando sair aquela apuração do TRE, 100% das urnas contabilizadas, a porcentagem do garotinho vai estar lá. Ela não se junta automaticamente à porcentagem dos brancos, dos nulos, dos votos não válidos. Ele é uma outra porcentagem que está destinada a ele como votos anulados sub judice. Então, se der o que está na pesquisa, por exemplo, ele não for para o segundo turno, esses votos não são distribuídos automaticamente, não são invalidados automaticamente. Vai depender de uma decisão posterior que está para ser tomada pelo Tribunal Superior Eleitoral. Se lá depois do primeiro turno concluído a gente tiver uma decisão do TSE tornando realmente ali o garotinho palavra final inelegível, impugnando ali a candidatura dele, aí sim esses votos acabam sendo anulados e vão se juntar na contagem ali aos brancos e nulos. Isso pode causar um bololô danado, né? Porque se terminar apertada ali a disputa entre pais e ruas, quem tiver em primeiro pode sair beneficiado, porque podem ser votos cruciais para uma mudança ali no cálculo de porcentagem, inclusive trazendo eventualmente ali 50% mais um, que é o suficiente para você matar uma eleição em primeiro turno, né? Então, a gente vai ter que ficar atento também aos dias posteriores. Ontem à noite, inclusive, o Ministério Público Eleitoral foi ao TSE reforçando ali o pedido para que a candidatura do garotinho seja indeferida. Ainda não tem data para o TSE apreciar o recurso.
2: Pergunta, Cristiano Pinho. Pergunta.
3: Bora, sabatina.
2: Se é 30 segundos para pergunta e um minuto para resposta. Se no domingo você tem um dos candidatos com mais do que 50% dos votos válidos e os votos do garotinho anulados, esse que teve mais de 50% está eleito governador do estado. E depois, semanas depois, na semana seguinte, o TSE se reúne e o garotinho volta à cena ou é autorizado, em tese é inocentado, vai. Ou vem uma decisão do Superior Tribunal dizendo que ele poderia participar da justiça. Com a decisão já tomada de que um governador está eleito, faz como?
1: Não, mas aí tudo bem, porque se o candidato se elegeu com mais de 50% dos votos, isso já está contabilizando os votos do garotinho destinados ao garotinho. A única diferença...
2: Não. Eu tô dizendo o seguinte, se os votos do garotinho anulados, que não estão sendo contados...
1: Mas eles são contados. Não, eles ficam contados. Ah, tá. Eles ficam separados dos nulos e brancos. É uma outra caixinha, anulado sub judice. Eles não se somam aos não válidos automaticamente. É tipo como se fosse... tem os não válidos efetivamente não válidos e tem os não válidos do garotinho. Então, como já é uma porcentagem separada... Nesse eventual cenário de candidatura aprovada, eles não interferem na contagem final. O que pode interferir é se ela for negada, porque aí eles vão se somar aos não válidos e muda toda a conta do que está sendo considerado,
2: cara,
1: ou não.
2: Que confusão,
1: é muito,
2: né?
1: Confuso.
2: Pra que essa confusão, cara? Pra que isso, cara? Pra que isso, cara? Um crime de 2008, cara. Não é isso? 2008?
1: 2003.
2: 2003. Um crime em si. 2003, pior ainda, 23 anos atrás, um crime de 2003, nós estamos em 2026, início de outubro, e não tem uma decisão final, com a condenação final, aquela de assim, não tem mais recurso, o Tribunal Superior Eleitoral decidiu o quê? XYZ, não interessa o que vai decidir, não tem isso até hoje, é vergonhoso, cara, é vergonhoso levar a decisão ou levar o eleitor para a urna com tamanha indecisão. Bom, Por falar em eleitor, para eu me despedir, nós fizemos esse ano com muito orgulho e foi realmente assim, cara, uma iniciativa que eu tenho certeza que vem para ficar para o Grupo Bandeirantes, não só no Rio de Janeiro, como Brasil afora, da gente ter conseguido realizar o projeto Rio de Futuro, que tem a ver com isso, com eleição, com ajudar o eleitor. Nós fizemos rodadas de debates com pessoas entendedoras, especialistas em diversas áreas, desde a área econômica, mobilidade, educação, segurança pública, concessões. Nós fizemos um amplo debate, área de cultura, de geração de emprego também para esse setor de indústria criativa do Rio de Janeiro. E nós fizemos junto com a Federação das Indústrias do Rio e com outros parceiros também. Realizamos na Casa Firjan em Botafogo um encontro em que dali saiu um documento com ideias, com projetos para auxiliar o próximo governador. Entregamos na mão de cada um dos candidatos durante a sabatina aqui na Band News FM e na TV Bandeirantes para que eles pudessem ter ali também da sociedade civil, já que pessoas de vários órgãos, de várias ONGs, de várias entidades participaram dos debates, para que eles tivessem ali da sociedade civil um norte, um apoio em seus projetos e ideias para os próximos 4 anos de governo no Rio de Janeiro. E a gente espera muito que isso possa ajudar. A Firjan, que participou com a gente dessa ideia, soltou um manifesto que eu vou ler aqui para me despedir. Manifesto pelo voto consciente no próximo domingo. Atenção, eleitor, pensa nisso. A cada 4 anos, ganhamos o poder de, a partir de um ato solitário, impactar a vida de milhões de pessoas. É o poder do voto. Ali na cabine, em sigilo, é só você e a urna. E a decisão de escolher representantes que podem mudar a história do nosso estado. O Rio de Futuro tem políticas públicas capazes de atrair novas empresas, que vão criar mais postos de trabalho e gerar renda para a população. Empresas que vão recolher impostos, que permitam que o governo destine mais recursos para escolas, estradas e hospitais. E um governante que enfrente com coragem e persistência a tarefa de gastar menos do que arrecada, porque sem folga no orçamento não sobra dinheiro para investir. É um estado em que não teremos mais que alertar que 2 a cada 3 empresários da cadeia industrial precisam avaliar as condições de segurança antes de decidir investir. E que pararemos de contar que o custo da insegurança no Rio chega a 31 bilhões por ano para as empresas. O nosso Rio de Futuro é aquele em que poderemos confiar que os alunos do ensino médio da rede pública estadual, onde estudam 74% dos jovens fluminenses, aprender o que é esperado. Nesse segmento, minha gente, o Rio é avaliado em 3,7 de uma nota até 10, a segunda pior entre todas as unidades da federação no IDEB. Também sonhamos viver em um estado em que várias cidades alcancem o autodesenvolvimento. Hoje o Rio é o único do Sudeste sem um município nesse patamar, como mostra o índice Firjan de desenvolvimento municipal. O Rio está a um raio de 500 quilômetros de distância de mais de metade do PIB brasileiro e pode chegar a investimentos de mais de 500 bilhões até 2028. Ao longo dos últimos 10 meses, a Firjan entregou à sociedade, junto com a Band, estudos que mapearam as vocações econômicas de cada região fluminense, apontaram diagnósticos e custos dos gargalos e também propostas para o Estado chegar lá, porque acreditamos no Rio. O Rio de Futuro de Verdade começa agora, dia 4 de outubro, e construí-lo também depende de cada um de nós. Exerça seu poder, vote consciente, escolha candidatos comprometidos com o desenvolvimento do nosso território. Né, gente? Essa é uma manifestação. Tantos outros estão fazendo as suas. Faça você a sua, reflita a sua, pense no seu candidato, discuta em casa, estimule nos seus grupos, pense em quem vocês querem e vocês vão votar para o futuro do Rio de Janeiro, independente se é para deputado estadual, federal, senadores e governador e também presidente da República. Tenham responsabilidade no voto. Não decidam o voto de vocês na fila porque alguém cantou no teu ouvido qualquer nome. Pelo amor de Deus. É muito sério isso. Eleição é muito sério. Porque a gente tem que fazer sim a nossa parte. Um beijo para todos vocês, um bom domingo. A gente vai estar aqui em toda a cobertura, na Band News FM também, trazendo as principais informações dessa cobertura eleitoral no próximo domingo, dia 4 de outubro. Apertem os cintos, porque não tá fácil. Valeu,
3: beijo, Pim,
2: Agatha, valeu. Zezinho do Zap, valeu. Bom programa para vocês e um bom fim de semana. Tchau, tchau.
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0: madrugada ele tava falando de vocês,
1: né? Te amo.
0: Meus amores.
2: Papo.
0: É a mesma canção?
2: E
1: outro rio.
0: Conseguiu piorar. Todo rio no ar, obsessão pelo RJ. Te amo, Rio de Janeiro. Tiano, como vai você? Tiano. Vai.
1: Tudo bem, irmão? Bom dia.
0: Tudo bem, Cristiano Pim?
1: Beleza.
0: A gente faz do limão uma limonada, né?
1: Isso. Hein?
0: Quem é, com todo respeito aos artistas, talvez a pior canção já tocada nesse programa. Bom dia, José Paulo Sobral. Com todo respeito
3: aos
0: artistas.
3: Tudo bem? Bom dia. Não, primeiro tocou César Menotti e Fabiano.
1: Todo ótimo, respeito a eles. Ótima dupla, inclusive.
3: Disco arranhado. E agora uma versão que eu acho bem ruim, que é com Malu.
0: Que é a mesma canção.
3: Mesma canção. Você... A original é a segunda, e aí o César Menotti conseguiu dar um jeito ali de ficar média a música.
1: A original é a segunda?
3: É.
1: Essa...
3: Aí o César Menotti pegou e fez uma...
1: Entendi. Uma releitura à moda sertaneja. Legal. Mas por que que você escolheu pra hoje essa canção?
3: Porque, cara, eu ia escolher alguma...
0: Não, mas você pensou antes de escolher, só pra entender.
3: Não, eu escutei essa música hoje, eu queria ter escolhido Pink Floyd, né? Que a gente botou antes, ficou tão pouco tempo.
0: No final, né?
3: É. E aí...
1: Aí você resolveu botar Te Amo.
3: É, como eu falei assim, cara, eu quero ver algumas pessoas reclamando hoje. Aí eu falei assim, vou botar essa música que tu vai ter, vai ver como é que vai ter gente reclamando. É o meu objetivo.
0: Perfeitamente. Sexta-feira, dia 2 de outubro do ano da graça de 2026. Um dia gris no Rio de Janeiro, um dia cinzento no Rio de Janeiro, um dia feio no belo Rio de Janeiro. Concorda, Tiano?
1: Cara, eu vejo beleza em tudo, né?
0: Você procura beleza em tudo?
1: Eu não procuro, eu já vejo, sem procurar.
0: É natural, você não precisa de nenhum esforço.
1: Isso, é um talento inato que eu tenho.
0: Cara, eu admiro muito isso, sabia?
1: Então, um dia gris como esse, me dá vontade de sentar na varanda, olhando pro céu, esperando a chuva cair, tomando um cafezinho, ouvindo uma música, um lo-fi, entendeu?
0: O que é isso?
1: É um estilo musical que propositalmente, em batidas geralmente tranquilizantes, traz uma qualidade inferior musical, semelhante às ondas do rádio AM, por exemplo.
0: Olha, entendi.
1: É um negócio meio vintage, né?
0: Ah, tem um ruído.
1: Isso, ele bota esse ruído propositalmente disso. Porque isso desperta na tua cabeça um.
0: Nunca ouvi falar disso.
1: Te acalma, entendeu?
3: Vê se essa aqui se encaixa.
1: Mais ou menos, mas a ideia é essa.
3: É mais internacional que você escuta nesse estilo.
1: Às vezes nem tem letra, né? É só música.
3: Sim. É igual quando você vai numa...
1: Mas essa é uma bela canção.
3: Alguém que você gostaria que estivesse sempre com
1: você. Isso é José Paulo Sobral, minha gente. Como cantor, um ótimo jornalista. Uma casinha
0: de sapê. Que início promissor desse programa. E aí, Tiano, tem dado sorte, tá? Tem dado sorte essa prática. Em razão do quê? Repetindo os últimos dois dias, eu te peço, se possível, para que você formule, proponha aquela questão fundamental ao nosso José Paulo Sobral.
1: José Paulo Sobral, pegando carona no comentário do Pasquale Neto aqui no nosso chat, que classifica o dia de hoje no Rio como um dia surumbático, não confunda a palavra, o que não sai da boca dos nossos ouvintes na manhã desta sexta-feira?
3: Cara...
0: Isso, irmão? Não, que isso, irmão? Faz na sua casa essas coisas. Isso não é no banheiro da empresa.
1: O que aconteceu, cara?
0: Se você é mais à vontade no banheiro da empresa ou da sua casa, mano.
1: O que aconteceu?
3: Eu quero tentar encontrar uma palavra, porque, cara, é uma perfeição.
1: Expressão de dor profunda da pessoa que não consegue encontrar a palavra que tá na ponta da língua.
3: O Rondinelli, ele mandou uma mensagem pra gente.
1: Rondinelli, aliás.
0: O Deus da raça.
3: Querendo muito participar do nosso concurso aqui, assim. Então eu falei, cara, fica tranquilo que você vai participar. E aí ele pensou assim, eu vou ter que fazer um complemento. Não vai... De início você pensa assim, cara, isso é um post-it normal. Até ele ir andando e fazer um plano sequência.
0: O poste se revela depois do plano sequência. Explica o que é pro nosso ouvinte um plano sequência. Você que, lembrando a sua aula de cine, teve isso, você teve aula de cinema, de cinejornalismo, sei lá como se chama hoje em dia, você teve na faculdade isso?
3: Eu não tive, eu nem lembro se eu tive, mas eu aprendi com a vida. Um exemplo é o filme O Segredo dos Seus Olhos, um filme argentino com o Ricardo Darín. Tem um plano sequência nesse filme, e aí isso me chamou a atenção. Uma vez eu guardei.
0: Descreve o que é.
3: É aquela cena que você não tem corte. Segue por um bom tempo com o ator fazendo ali aquelas encenações.
0: E a câmera se movimentando.
3: Seguindo aquele ambiente ali sem fazer nenhum corte por um tempo.
0: Muito bom. Né? Bela explicação do plano sequência, Zé.
3: Obrigado. E aí tem a reclamação desse ouvinte que ele faz um plano sequência. Eu vou colocar a mensagem dele no ar que você vai perceber. Pô, no início esse poste não tem chance nenhuma. Mas vai ganhando contornos esse vídeo dele de crueldade. Eu vou até contar aqui 3, 2, 1 pra gente botar o vídeo ao mesmo tempo do som. Porque ele tá descrevendo o vídeo, entendeu? Então vamos lá, Gi. 3, 2, 1.
2: Bom dia, meus amigos. Carlos Andreasa.
0: Fala, irmão.
2: Olha só, José Paulo Sobral, tô chegando para participar desse concurso do poste aí, hein? Olha só que coisa bizarra acontece aqui em Duque de Caxias, aqui em Santa Cruz da Serra. Poste aparentemente normal, né? Aparentemente normal, mas eu vou dar um pausa no vídeo aqui pra gente mostrar o problema que ele apresenta. A gente começa a subir a passarela aqui no centro de Santa Cruz da Serra, né? A gente vem subindo a passarela e daqui a pouco a gente vai ver o problema que esse poste nos traz. Subindo o último vão da passarela, esse poste está aqui há anos. Eu vou falar para não errar. No mínimo uns 10 anos que esse poste é assim. Ele passa, a fiação passa dentro da passarela. Dentro. Eu posso colocar minha mão aqui, ó.
0: Não!
2: Posso colocar minha mão. Essa madeira está aqui há anos. Ó, as pessoas passam e literalmente o fio passa dentro da passarela. Ó, aqui, ó. Se eu quiser encostar minha mão, eu encosto.
0: Não!
2: Tá vendo? Eu balanço aqui, ó, o fio balança literalmente dentro da passarela. Olha,
0: nunca vi isso, cara.
2: Aqui, ó. É amarrado com uma madeira. Mais de 10 anos que esse negócio é assim. Centro de Santa Cruz da Serra, rodovia Washington Luiz. As pessoas descem na passarela. Centro de Santa Cruz da Serra. Meu nome é Rondinelli Galdino e eu quero entrar nesse concurso do poste aí pra poder ganhar.
0: Entrou firme, irmão. Entrou forte. E digo mais, em função do que nos enviou como poste o Rondinelli, um beijo pra ele, Santa Cruz da Serra, Caxias, ali mostrando uma passarela na Washington Luiz, em função do que ele nos mandou, Tiano, já surge uma nova categoria do concurso. Porque nós tínhamos o concurso, ou talvez seja incluído nessa categoria, mas nós tínhamos a categoria do poste artístico, certo? Mas ali você tem um poste, você conhece, Zé, você que sabe muito de arte, pensando em arte contemporânea, hoje em dia tem as instalações, né? A arte que é uma instalação.
3: Sim.
0: Ela não é simplesmente um quadro ou uma estátua. É uma instalação, tem muitos elementos, ela cresce, ela se desenvolve. Esse é um poste de instalação. Ele começa no chão, por óbvio, ele parece normal lá embaixo, um poste antigo, carcomido, um poste maltratado, mas como os muitos que nós temos. E ele sobe, e aí o Rondinelli sobe a passarela e se encontra com o poste, com o cume do poste, com a parte final do poste. E aí o poste se projeta, sabe as braças do poste, Zé? Cristiano Pinho, sabe?
3: Sim.
0: As braças do poste? Uhum. As braças invadem uma boa parte da passarela e os fios passando por cima da passarela na altura da cabeça do cidadão, e os fios continuam o seu movimento, e aí, para que não bata No corrimão da passarela tem uma peça de madeira, que é uma espécie de guia, para sustentar os fios e a continuidade do seu movimento. É uma instalação artística, poderia ser uma obra do Tunga, do saudoso Tunga, do Ernesto Neto, artistas contemporâneos brasileiros. Esse poste já formando do Rondinelli entre os mais fortes concorrentes à vitória. Você não acha, Tiano?
1: Acho, e dependendo da altura da pessoa, cara, se for desavisado, vai de cara direto ali na fiação. Sim. É perigosíssimo, inclusive, né? Você vê que o Rondinelli, obviamente, ele não iria encostar, mas ele mostra durante a gravação que, se ele quisesse, ele poderia encostar nesse poste. Fico pensando numa criança que não vê maldade nas coisas se pendurando ali, numa pessoa que tem deficiência visual, às vezes está descendo essa passarela e pode ir de encontro aí no encontro dessa fiação toda. Inacreditável. Daniel Nascimento, acho que você tem um trabalho agora que vai envolver a procura de diferentes instituições, né? Você vai, sim, ter que ir na Prefeitura de Caxias.
0: Sim.
1: Que eu nem sei se é a responsável por essa passarela ou se ela é de responsabilidade de alguma concessionária. Isso. Responsável pela via.
0: Ali é o Washington Luiz.
1: Ali é o Washington Luiz, no caso então é Elovias agora lá, né?
0: Sim.
1: É, de qualquer forma, vamos na Elovias, vamos na Prefeitura de Caxias. É, vale procurar também. Eu confesso que eu não sei se em Santa Cruz da Serra é Light ou Enel. Caxias é meio dividido, né? Quanto à concessão de energia.
0: Também não saberia disso.
1: Mas aí vamos descobrir qual delas é para procurar também. E a gente traz esses retornos. Espero que com o replanejamento, 10 anos depois, da forma como esse poste está instalado, José Paulo Sobral.
0: Mas é sem dúvida, na nossa categoria, poste artístico, né? É um poste que entra na categoria arte.
1: Por enquanto, como concorrente único, né?
0: Não, tem outros. Já que, se lembra um que parecia uma exposição das vísceras, o corpo rasgado? Eu falei que era Adriana Varejão.
1: Lembro, mas então, aí eu acho que se sobrepõe o risco à estética. Então, quando um poste...
0: A gente vai ter que avaliar caso a caso, né?
1: Então tá bom.
0: E alguns postes, eu acho que podem concorrer a mais de uma categoria. No Oscar, você não tem filmes que concorrem a várias categorias?
1: Muitas vezes, inclusive, há atores de um mesmo filme concorrendo numa mesma categoria, né?
0: Perfeitamente. Isso vai acontecer com concessionárias responsáveis pelos postes. Concorrerão com vários das suas obras.
1: Inclusive, eu queria aproveitar o espaço aqui e pedir para Rio Luz... pode servir aí pro pessoal da Light também. Daniel Nascimento, ontem de manhã, mandou um alerta que eu pedi lá na rua Joaquim Barbosa Lima, em Copacabana, ao lado de uma creche. Um caminhão foi de ré, foi indo e do nada, meu irmão, eu só vejo todos os postes da rua balançando. O cara foi com um baú direto na fiação, arriou a fiação. Os postes deram uma entortadinha, né? Todos eles, sabe aquele cachorrinho de painel de carro? Deram uma entortadinha, fiquei até com medo de cair.
0: Como é que é? Cachorrinho do painel de carro?
1: Que o carro vai andando e o cachorrinho vai balançando.
0: Cara, eu queria que quem estivesse no rádio pudesse ver o Cristiano Pinho.
1: Mas
0: simulando...
1: Mas os postes fizeram
0: agora
1: isso, cara.
0: Um dia eu peguei um táxi maravilhoso, era uma senhora, ela tinha uma coleção, cara, variados desses cachorrinhos.
1: Fica até tonto,
0: o carro,
1: né?
0: Andava, eu fiquei hipnotizado. Os cachorrinhos tudo assim, ó.
1: E aí, cara...
0: No Rio de Janeiro, né?
1: Aí o pior de tudo é que desceu ali a fiação, alguns cabos estão arrebentados, expostos, até ali desencapados, e a fiação desceu tanto que, pô, ali é acesso pra creche, né? Um perigo de alguém que tá de bike. Tem vários pais que eu vejo indo levar lá de bike elétrica, enfim, que podem acabar desavisados ali, batendo nesses fios. A Rio Luz disse que ia mandar a equipe caça-fios lá, só que isso aconteceu na quarta-feira e ainda não foram, né? Então é uma boa aí logo. Aproveitar aí o fim de semana para já começar a segunda-feira. Zero bala, José Paulo Sobral.
3: Um ouvinte classificou aqui o concurso como uma das maiores invenções do rádio nacional.
0: Obrigado. Vão dizer que não fui eu, mas é uma criação minha.
3: E aí chegaram outras duas aqui, porque parece que os ouvintes estão andando não só aqui durante o programa, mas eles à noite, inclusive, tirando foto dos postes para mandar aqui pro
0: concurso.
3: Cuidado,
0: não vão... Cuidado. Duas advertências. Cuidado dirigindo à noite e com os perigos das ruas à noite e com, inclusive, cocôs espalhados pelo chão. Não se distraia, bandidos à solta. Então, atenção. E, por favor, não depredem postes para gerar conteúdo aqui pro nosso concurso. Outra coisa que eu queria pedir, Zé, ao Cristiano Pinho, que é o nosso gestor e o responsável pelo orçamento, e ele é um grande gestor orçamentário e muito cioso dos recursos da Band, inclusive fez você comprar pilha, né, Zé, por alguma coisa.
3: Não, ele tá me fazendo, ele tá esperando acabar aqui pra eu ter que comprar.
0: Você
3: eu já
0: mesmo
3: pedi várias
0: comprar
3: vezes
0: a pilha, tá certo. Sim. Então, ele, é mais um exemplo de que ele é um... É pilha do quê, Zé? Desculpa.
3: Do mouse. Você não tem a palavra. Eu tô com dificuldade de ter velocidade nesse mouse.
1: Não, aqui. Eu te aconselho, ao invés de comprar pilha, comprar aquele carregador de pilhas, pra gente poder carregar essas pilhas.
0: Então, Zé, faça isso, tá? E cuide do seu... Zé, é isso aí, o equipamento do trabalho, irmão. Você tem que cuidar deles e zelar por ele. Mas eu ia dizer o seguinte, Zé. Considerando que Tiano é um gestor sóbrio do orçamento, nós gostaríamos de ter governantes assim. Pediria que ele abrisse uma rubrica no orçamento da Band News FM para incluir a confecção de uma vinheta pro nosso certame. Certo. O melhor, pior posto. Já pedi isso e você teve a cara de pôr dizer pro Zé fazer.
1: A hora que você quiser, eu faço essa vinheta
0: não,
1: aqui.
0: Não, eu quero profissional,
1: o
0: irmão.
1: Melhor, pior posto. O negócio é assim, pô.
0: Eu quero.
1: Quem sabe faz ao vivo.
0: Quem é que grava nossa vinheta?
1: Nós, ao vivo.
0: Não, eu quero o artístico, irmão.
1: Eu vou propor algo melhor. Todos os dias, quando o Zé for trazer um participante do Melhor Pior Poste, ele pede pro ouvinte que estiver se inscrevendo fazer a vinheta dele. E aí o ouvinte vai entrar falando o Melhor Pior Poste, e aí logo depois ele traz o áudio. É muito mais legal dessa forma, os ouvintes participam mais e a gente resolve essa questão.
0: E economiza o seu orçamento.
1: José Paulo Sobral.
3: Eu fiquei numa dúvida se vocês gostariam que eu... Porque chegaram mais duas aqui. Eu boto essas duas ou vocês querem mudar o tema agora?
1: E... Não, vamos mudar o tema. A gente traz às 11h30 mais um poste e às 11h50 outro poste, porque... De 20 em 20 minutos a gente gira o melhor pior após.
0: Uma pergunta muito importante pra vocês dois, pra gente entrar no noticiário. A gente tá no noticiário já.
1: Eu tô ficando. Tá me gerando ansiedade.
0: Certo.
1: Mas estar a 15 minutos no melhor pior após.
0: Mas eu quero te fazer uma pergunta importante. Eu gostaria que você não se incomodasse com a pergunta. Você está entre aqueles que acha que o poste que nasce torto nunca se endireita?
1: O poste?
0: Isso.
1: Que nasce torto?
0: Isso.
1: Sim, porque. Se ele já tá torto desde que foi implantado, como que ele vai se endireitar sozinho, né?
0: Perfeitamente. Sabe, eu concordo com você.
1: Zé.
3: Tá, então agora eu vou botar um pedido aqui do Marcelo, que fala da rua Brício Filho, em Guadalupe. É vazamento, tá?
4: Bom dia, bom dia. Meu nome é Marcelo, sou morador da rua Brício Filho, em Guadalupe, na zona norte do Rio. Eu gostaria de tentar... a ajuda de vocês para tentar solucionar um problema crônico que acontece na nossa rua. Esse vazamento de água aí, que volta e meia isso está acontecendo. A água do rio vem, faz o serviço mal feito e depois volta a vazar tudo de novo. Inclusive, tá no vídeo aí que eu mandei para vocês, tem 3 residências que já foram feitos reparo, mas o reparo mal feito, volta a vazar tudo de novo. Gostaria de ajuda de vocês para tentar solucionar esse problema, por favor.
0: Zé.
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0: Abraço, Marcelo, muito obrigado por nos procurar e acreditar na gente. Zé, Guadalupe, zona norte do Rio de Janeiro. Qual a rua que me escapou?
3: Brício Filho.
0: Rua Brício Filho, um vazamento de água. A gente tem, quem nos acompanha com imagens, observa muita água, água limpa. Um vazamento de água limpa, em grande quantidade. A calçada parece estar sempre sob chuva, né? E essa água chegando também na rua cria inclusive um riachinho à margem da rua, onde a rua se encontra com a calçada. Aí ele disse, Águas do Rio já veio aqui várias vezes. Então Águas do Rio atende a demanda, mas não resolve o problema, que deve ter alguma natureza estrutural, deve ter algum vazamento que não foi identificado. Então o Daniel Nascimento, também conhecido como Daniel Burff, já está em contrato com a Águas do Rio, que atende rapidamente para que ela vá e faça cessar esse vazamento, que, para além da questão propriamente dita do incômodo para os moradores ali, dessa calçada, dessas ruas sempre encharcadas, também tem o desperdício de água, que é um luxo. Muito obrigado ao Marcelo, um abraço para ele.
1: José.
3: É, agora vamos com o Alexandre falando de Campo Grande.
5: Isso aqui é a ponte da rua Vitor Alves. Essa ponte está pronta há pelo menos um mês. Tá? Pelo menos um mês.
3: O que foi?
1: Nada, não pedi pra disparar.
5: Essa rua está fechada há pelo menos esse tempo. Isso aqui é uma via importante. Isso aqui é uma via importante porque ali do outro lado é Rio São Paulo. Via principal, engarrafa muito. Tem semáforo. O fluxo de veículos é muito grande. Então essa aqui é uma rota alternativa, tá? Não tem mais nada para fazer, nada. Aqui a rua foi recapeada, tudo aqui tá pronto, até lá na frente. E tá aqui, ó, a ponte pronta e eles não liberam, causando um transtorno absurdo no trânsito, entendeu? Eu que moro aqui nas redondezas, todos que moram por aqui, todos precisam trafegar por aqui, precisam dar a volta, entendeu? Ou enfrenta o trânsito pesado. Ontem eu não consegui passar pela Rio São Paulo pro meu compromisso, tive que dar a volta no bairro, e é isso que a gente faz todos os dias. E tá aqui, ó, ninguém trabalha, não tem máquinas, não tem nada, absolutamente nada. Tá aqui, ó, pronto. Mas eles não liberam a via. E eu vou filmar lá do outro lado, no final, porque o nome dessa rua aqui é Vitor Alves. Ela começa na rua ali na Estrada do Tinguí, atravessa Rio São Paulo lá na frente e vai até quase no centro de Campo Grande. Então a Vitor Alves, desde aqui no início da Estrada do Tinguí até o bairro Magali, lá na frente, está interditada.
6: E entender por que que está interditada faz toda a diferença. Ele falou, sem esse caminho da Vitor Alves, é uma ponte, né? Sem esse caminho, tem que dar volta para não pegar a estrada, tem que dar volta, girar longamente ali. Está em Campo Grande, uma obra aparentemente concluída dessa ponte, gerando uma interdição inexplicável. Por que não foi liberado ainda esse trecho? Uma obra importante, imagino que da Prefeitura do Rio. Então, Daniel Nascimento, por favor, até para a gente entender o que está acontecendo, é uma obra importante, ninguém será contra essa obra, é uma obra que certamente fará diferença para a circulação quando ela estiver concluída, mas estando pronta a obra como ele diz que está, por que um pedaço tão grande de via, Campo Grande, repetimos, Vitor Alves, o nome da rua, por que interditada há tanto tempo?
1: E você percebeu que é uma área também com uma concentração impressionante de diferentes espécies de aves, né?
6: Sim.
1: No início eu ouvi um canto que se assemelhava muito ao sabiá, mas mais pro final apareceu um outro canto.
6: O único pássaro que a gente sabe aqui é o sabiá. O único
1: não,
6: o
1: Bem-te-vi também, que é o Pim-te-vi.
3: E o pintacilgo, né?
1: Quem?
3: Não tem um pintacilgo?
1: Sei lá, pô. E aí, eu vou pedir pro Zé depois me mandar esse áudio que eu vou tentar identificar qual é a outra espécie. 11:16.
6: Sobre o assunto mesmo, tu não tem nada a dizer.
1: Não, você já disse tudo, irmão. Você é um cara completo. Tudo que você comenta, se eu comentar de novo, vai ser chovendo molhado. Foi perfeita a sua análise. O Daniel Burff, que daqui a pouco vai estar aqui na área trazendo informações também a respeito de um assunto que muito me interessa, aí sim eu irei comentar.
6: Certo.
1: Não que eu não me interesse também pela denúncia de Campo Grande, mas você entendeu? A respeito da conclusão de análises do INEA de vários casos que a gente narrou aí na história recente do programa, fazendo menção a vazamentos em praia, em Sim. manguezal. Muitas vezes você fala, ah, mancha não sei aonde, o borrão lá de óleo não sei aonde.
6: Focou.
1: E você não chega a uma conclusão, certo. Você não traz a conclusão do negócio. A gente vai trazer daqui a pouco. José Paulo Sobral.
6: Só uma coisa, Zé. Qual o nome desse ouvinte que nos falou lá
1: Alexandre.
6: De Campo Grande? Um abraço para o Alexandre.
1: O Grande. Daqui a pouco o Zé volta com mais participações, inclusive às 11:30, com a segunda parte do concurso Melhor Pior Poste do Dia. Antes eu vou acionar João Boeri, que está na linha comigo agora, para poder trazer informações, Andreasa, exclusivas, inclusive, a propósito de um projeto envolvendo curso para operação de drones. Boeri, bom dia para você.
7: Oi, Pinho. Bom dia a você, Andreasa, Zé, aos nossos ouvintes. É um projeto que foi assinado no ano passado com a Secretaria Extinta Estadual Intergeracional de Juventude e Direitos Humanos. A gente falou nas últimas semanas, especificamente sobre algumas auditorias do governo do Rio. Esse projeto é o projeto Conecta CRJ. Ele foi firmado no ano passado com a organização Núcleo Social Bem Viver. A promessa desse projeto era levar ao todo 9 cursos, quase todos focados em tecnologia, por exemplo, inteligência artificial, marketing digital, mídias sociais, edição de vídeo, oficina de DJ, operador de som, operador de drone e informática. Inclusive, o planejamento inicial desse projeto, o programa Conecta CRJ, previa a compra de 40 drones nesse modelo que a gente está botando agora na live, a quase R$8.000 cada um, que somando todos esses 40 equipamentos, daria só de drone R$320.000, só especificamente a compra de drones. Só que o que, que o governo do estado descobriu, Pinho Andreasa, logo quando a secretaria foi extinta, toda a estrutura foi incorporada pela atual Secretaria de Estado de Desenvolvimento Social e Direitos Humanos. Eles descobriram que, na verdade, esses cursos que seriam oferecidos não estavam sendo oferecidos. Pelo contrário, outros cursos estavam sendo oferecidos. Por exemplo, cursos de barbeiro, de cílio, de trança, de sobrancelha, aulas essas que já estavam previstas e já estavam acontecendo em um outro contrato que tinha sido firmado com a mesma secretaria. Agora a gente vai falar de outro projeto, o projeto CRJ, que é uma sigla para Centro de Referência da Juventude, onde são realizados cursos, esportes e atividades culturais. Então, o que, que essa auditoria do governo do estado, que a gente teve acesso de forma exclusiva, está falando? Primeiro, uma irregularidade no programa Conecta CRJ, que tinha cursos de tecnologia, de inteligência artificial, com um custo elevado, só que na prática, a organização Núcleo Social Bem Viver estava oferecendo outros cursos mais baratos. Essa é a primeira irregularidade. O governo do Rio está apurando aquilo que foi pago e aquilo que foi efetivamente prestado. E a segunda irregularidade, uma sobreposição de cursos com o mesmo programa que já estava acontecendo dentro da mesma secretaria extinta intergeracional de juventude e envelhecimento saudável. Por exemplo, esse primeiro contrato, CRJ, ele, diferentemente desse que foi assinado no ano passado, ele foi assinado lá em dezembro de 2023, sem chamamento público, sem licitação, foi fechado com o Instituto Nacional de Assistência, Trabalho, Oportunidades e Saúde, o Instituto Inatus. Somando só esses dois projetos, a gente tem um valor já desembolsado pelo governo do estado que passa dos R$100 milhões. A gente até pediu o posicionamento, tanto do Instituto Inatus como do Núcleo Social Bem Viver, até agora não nos responderam. Muita gente deve estar se perguntando, mas e os 40 drones que deveriam ter sido comprados por essa organização social Núcleo Bem Viver, que passou a oferecer esses cursos de beleza em vez de cursos de tecnologia? O governo do estado, estava apurando isso agora há pouco, agora de manhã, recebeu as notas fiscais do Núcleo Social Bem Viver mostrando a compra desses drones. Mas o governo pediu os equipamentos, até porque esse processo já foi suspenso, o contrato já foi suspenso. Como o governo identificou essas irregularidades, já suspendeu os pagamentos e suspendeu os contratos. Está pedindo agora os drones. Até agora, a organização não entregou os equipamentos, apesar de ter enviado as notas fiscais. Então, a terceira irregularidade que o governo do estado está apurando nesse momento é se, de fato, os 40 drones que estavam previstos foram efetivamente comprados. E se foram comprados, por que que as aulas de operador de drone, de inteligência artificial, de tecnologia, não foram dadas pelo Núcleo Social Bem Viver? Isso tudo sendo apurado pelo governo do Rio. É um relatório de auditoria de semana passada que a gente teve acesso e que está sendo encaminhado ao Tribunal de Contas do Estado e ao Ministério Público também.
6: Então, isso é importante registrar, João. É mais um processo de auditoria, tem uma natureza administrativa, não é uma investigação formal nos termos daquela policial que a gente conhece. Não tem ainda participação do Ministério Público Federal. Tampouco a supervisão e o acompanhamento, para ser mais preciso, do Tribunal de Contas. Então, são dados alarmantes, uma sobreposição de barbárie. A gente tem a impressão, João, você que está nos ouvindo, a gente tem a impressão de que ele está aqui todo dia falando do mesmo caso. Mas são casos diferentes, são várias auditorias em várias secretarias, em vários programas. Tem uma prática comum que faz com que, de repente, quem acompanha aqui diariamente a nossa programação até se confunda e, caramba, vocês já não falaram sobre isso? Não! As coisas estão acontecendo, as auditorias estão rolando, o Ministério Público precisa da providência, precisa fazer andar, mas o que se registrado aqui, o que se apura, e amplo direito de defesa a ser assegurado para todo mundo, o que se apura são conjuntos bárbaros em que serviço praticamente nenhum era prestado.
1: Ou com sobreposição de serviço, né?
6: Não, sobreposição de serviços, sobrepreço, desvio de finalidade, compra de equipamento em tese nunca apresentado.
1: É, um indício aí de fraude, né? Porque você apresenta uma nota fiscal e não apresenta o objeto que está constando naquela nota, mesmo após a exigência, e em alguns dos casos, projetos que foram desengavetados sem consulta ou até desrespeitando negativas da Controladoria Geral do Estado.
6: E aí também sem licitação, muitas vezes, né? Nesse caso, nós estamos falando, o João Boeri levantou aí o número, nesse caso específico, 100 milhões de reais desembolsados. Não quer dizer, pessoal, que nada foi prestado, que serviço, a gente não sabe. Mas é um valor gigantesco para um conjunto de operações sobre os quais há muita desconfiança.
1: Valeu, Boeri. A gente traz atualizações desse caso ao longo da nossa programação e, claro, em contato também com o TCE e com o Ministério Público para saber dos desdobramentos que virão. Hoje, mais cedo, na primeira edição, trazíamos até muito lentamente, a passos de tartaruga, alguns inquéritos do MP já sendo enviados, fechados para a Justiça do Rio de Janeiro, inquéritos que surgem a partir de auditorias do governo atual do desembargador Ricardo Couto de Castro. São 11 horas e 25 minutos, a gente segue girando a nossa reportagem, agora acionando a Maria Eduarda Vieira, tem investigação da Polícia Civil para apurar o caso envolvendo um mototaxista, aliás, que foi encontrado morto, né, Duda? Bom dia para você.
8: Oi, Pinho, bom dia para você, para Andreasa e também para todos os nossos ouvintes. A principal linha de investigação da Polícia Civil nesse caso é de que o Maicon Alisson Lourenço, de 33 anos, tenha sido assassinado por disputas de facção que dominam, então, o município de Duque de Caxias, na Baixada Fluminense. De acordo com familiares, ele morava na comunidade Corte 8, que é dominada pela facção criminosa Comando Vermelho. Na segunda-feira, ele tinha ido de motocicleta buscar um passageiro na região do Pantanal, território que é dominado, então, pelo TCP, o grupo rival. O corpo dele foi localizado no dia seguinte no Parque Suécia, que também é controlado pelo TCP. Antes da família ficar sabendo da notícia da morte dele, alguns amigos ainda receberam uma foto dele amarrado com mensagens que eram uma espécie de ameaça para eles. A suspeita, então, dos familiares que está corroborando com a linha de investigação da Polícia Civil é de que essas mensagens tenham sido enviadas por criminosos do TCP, que foi onde o corpo de Maicon foi encontrado. A esposa dele, Maria Eduarda da Silva, ela relatou que começou a estranhar o sumiço dele na noite do dia 28, no final da tarde do dia 28, na segunda-feira, porque ele sempre buscava a filha dos dois de apenas 3 anos na escola. Mas aí ela recebeu uma ligação da escola dizendo, olha, a menina tá aqui, o Maicon não veio buscar. Segundo ela, ele pegava todos os dias, por isso ela estranhou. A gente tem um relato da Maria Eduarda pedindo, inclusive, justiça.
9: Segunda-feira, o último horário que eu vi ele foi às 10 horas da manhã. Tomamos café junto, ele saiu em seguida pra poder trabalhar. Dali já não tive mais resposta dele, entendeu? Notei algo estranho, porque a escola entrou em contato comigo, pedindo pra poder ir lá na escola buscar a nossa filha. Porque todos os dias ele buscava a nossa filha na escola. Ele era um homem trabalhador, um homem honesto. Todo mundo gostava dele, todo mundo conhecia ele, entendeu? Vamos fazer justiça pelo nome do Maicon.
8: Ouvindo relatos de outros moradores ali da região de Duque de Caxias, Duque de Caxias é um município bem grande, que acaba sendo dividido, então, em diferentes bairros, comunidades, e recebe influência de diferentes desses dois grupos criminosos. Os próprios moradores já falaram que convivem com esse receio de acessar outras regiões que são dominadas por facções contrárias aonde eles moram. A gente conversou, inclusive, com outro mototaxista que roda pela região. Ele preferiu não se identificar e teve a voz distorcida. Ele mora no bairro Centenário, que recebe influência do CV. Ele falou, eu não passo em regiões dominadas pelo TCP. Em um dos episódios que ele chegou a passar perto em uma via que tinham criminosos do TCP, ele falou que quase foi alvo de uma emboscada. Vamos ouvir.
10: Eu mesmo uma vez, passando por uma área do terceiro, os caras estavam bem assim na esquina, não vi. Quando vi que ele tava em cima, eles tentaram me parar, eu consegui ainda correr pra entrar pra principal. Talvez se me pegam ali, poderia ter me matado, conforme acontece com várias pessoas. Eu tento o máximo que eu posso não deixar nada no celular. As pessoas mandam no WhatsApp, não deixo no telefone, porque todos os dias eu estou na rua, posso ser parado e achar alguma coisa ali que não é nem eu.
8: Ele cita, inclusive, a questão do celular, porque os próprios familiares do Maicon, que foi uma dessas vítimas, falam que quando esses criminosos abordam os mototaxistas ou outros trabalhadores ali na região, eles costumam olhar o celular. E às vezes, se a pessoa tem um grupo ou uma notícia de algo que está rolando, mesmo que não tenha a ver com ela, vai descobrir onde ele mora, vai descobrir então que é da facção rival. E a pessoa é então torturada e, em muitos casos, morta. Como nesse caso aconteceu com o Maicon, é o que está sendo investigado pela Polícia Civil. Ele deixa então essa filha de 3 anos. O corpo dele foi sepultado na quarta-feira.
1: Obrigado, Duda. São 11 horas e 29 minutos. O Daniel Nascimento está na área com a gente para trazer a conclusão e também informações a respeito de laudos que estão para ser finalizados relacionados a alguns episódios envolvendo contaminação de praias, de manguezais que foram reportados pelo Todo Rio nos últimos meses. O que estava previsto para sair hoje, relacionado a uma área de manguezal ali no Caju, na semana passada a gente mostrou uma coloração acobreada, uma mancha ali viscosa, oleosa, de uma cor meio vermelha para alaranjada. Tá para ficar pronto hoje, mas ainda não saiu. Só que teve um outro episódio, Andreasa, você vai se lembrar, umas borras pretas, viscosas também,
6: sim,
1: foram encontradas na areia de Ipanema, dias depois na Ilha Grande, Arraial do Cabo. Mas
6: quase sólido, né? Porque...
1: Isso, parece uma geleca, cara,
6: uma coisa
1: preta.
6: Que não se dividia, né?
1: Isso.
6: Uma massa mesmo.
1: Exatamente. Essa análise
6: tá
1: ficou
6: na live,
1: pronta,
6: pra quem
1: né?
6: nos acompanha.
1: Daniel Nascimento, bom dia.
11: É isso, Pinho, muito bom dia para você, Andreas, Zé, todo mundo que acompanha a gente aqui no Todo Rio. Foi feita uma análise pelo INEA, o Instituto Estadual do Ambiente, que constatou que as substâncias, né, as manchas ali que foram encontradas são de derivados dos metais níquel e vanádio e também de derivados do petróleo, os elementos que são típicos da matriz de petróleos crus e combustíveis marítimos pesados. A origem desse material ainda está sendo investigado pelo próprio INEA, que ainda informou que é possível que os resíduos sejam provenientes de operações de limpeza de tanque ou combustível marítimo. A gente lembra, como você bem citou, né, foram encontrados lá no dia 9 de julho que foi feita essa investigação, né, começou essa apuração do INEA, tanto ali em Ipanema, em Arraial do Cabo, na região dos lagos. Então, são essas o que foi dito, né, na nota do INEA. A gente aguarda, como você bem disse, sobre a água com tons ali avermelhados, né, e tudo mais ali do Caju. Esperamos que saia ainda hoje.
1: É, tem ainda outro episódio que esse aparentemente não tem resposta, pelo que eu vi, né, relacionado a uma ou duas semanas atrás, daquela matéria escura que apareceu ali na praia, acho que foi de Ipanema também, que havia uma investigação para saber se era vazamento de esgoto ou se era uma camada sedimentar. Sim. Que era uma areia mais preta, né? A gente até um pouco preocupado com algumas pessoas que estavam caminhando ali a pé. O INEA disse que poderia ser camada sedimentar a partir de nível da maré, de vento que atingiu o rio, aquela areia mais escura que fica por baixo da areia mais clara, mas ainda não houve um veredito. Sobre essas pelotas de óleo, foi até o termo utilizado, sim, na época, Andreasa, Ipanema, Praia Grande, Arraial do Cabo, chegou até a Ilha Grande. Lá atrás a gente já dizia, com base numa apuração feita, que muito provavelmente era limpeza de bunker, sim, esses que ficam com resíduos de óleo no oceano, e aí vazou e foi parar no nosso litoral, em diferentes pontos. Mas a origem, qual era o bunker? De quem pertence, a quem pertence.
6: É possível aferir isso.
1: Mas na época eu até trouxe uma apuração mostrando
6: que tinha recursos.
1: Dificilmente a gente vai chegar a essa resposta, porque o próprio Instituto Estadual do Ambiente, ele não tem recursos para comparação dessas amostras.
6: Porque esse material aí, eu vou usar uma expressão aqui, me perdoem os especialistas, tá? Mas acho que explica bem. tecnicamente é possível distinguir de onde vem, porque é quase como se o material tivesse um DNA.
1: Isso.
6: Né? Do produtor original, certo? De quem é o fornecedor dessa matéria que foi industrializada. Então, é possível identificar.
1: Eu até falava na época que hoje o INEA depende muito da Petrobras.
6: Sim.
1: Que dispõe de um acervo gigante, o maior que tem aqui, pelo menos no Rio de Janeiro, de amostras dos óleos crus que podem ser encontrados nos mais variados navios que circulam no nosso oceano. Então, há uma dependência hoje, o INEA não tem uma biblioteca de amostras de óleos suficiente para você dar conta aí do recado, e se tratando de um vazamento aí que aconteceu ali em meados de julho, de todas as dificuldades, das ferramentas que são escassas, é difícil, cara, você chegar a uma conclusão do responsável, o que é lamentável, né? Porque isso é crime ambiental, deveria haver punição, e fica também o questionamento. E quem teve contato com esse material, né? Na época a gente até mostrou que o pessoal da Conlurb que estava fazendo recolhimento não estava com os equipamentos adequados ali de proteção individual. Muitos banhistas tiveram contato. Faltou ali também o isolamento, né? Enfim, algo que a gente espera que com a mudança agora, o reaparelhamento do INEA com pessoas técnicas, que vem acontecendo de forma gradual, que inclusive foi mais ou menos nessa época aí de troca de comando, com a saída do Jordão e do Bernardo Rossi, das áreas aí de meio ambiente, esperamos que as coisas voltem a entrar no trilho.
6: Muita expectativa minha positiva para o futuro do INEA. Sou um grande crítico do INEA em função disso aí. A falta de credibilidade do INEA, não porque não tenha técnicos qualificados, tem, mas pelo desinvestimento, pelo descuido que houve com o INEA, com o aparelhamento do INEA, político do INEA. Então agora, pensando no futuro, um novo... Até lamento, Tiano, porque a gente não falou disso nas nossas sabatinas, foi um assunto que faltou, a questão ambiental. Não falamos sobre o INEA. O INEA é um órgão muito importante. Então, grande expectativa e cobrança será dura para o INEA que teremos no próximo governo, no próximo ciclo de governos. Obrigado, Daniel Nascimento.
1: Valeu, Daniel. Tem alerta importante. Daqui a pouco, são 11h35, José Paulo Sobral vai trazer mais um Melhor Pior Pós.
6: Que você gosta. Informações que você gosta. Nesse momento, chuvisca em Botafogo.
1: Ah, boa. Certo? Daqui a pouco eu vou...
6: Há pessoas que, inclusive, com guarda-chuva circulando.
1: Agora você mexeu no vespeiro, eu vou abrir esse leque, mas é daqui a pouco. Antes, tem uma informação importante para você, motorista, que vai estar circulando pelo Rio de Janeiro no domingo de eleição. Para você, eleitor, que depende do transporte público. Para você que, eventualmente, depois de votar, vai fazer ali umas corridas para fazer um dinheiro. Tipo o Marival, que tá agora na Barra da Tijuca ouvindo a gente. Um grande abraço para ele, que é fã de todo o Rio.
6: Fala, meu irmão, um abraço.
1: Rafael Ajus tá na área para poder trazer informações relacionadas ao que muda quanto ao transporte público, interdições. Bom dia, Rafa.
12: Bom dia, Pinho. Bom dia, Andreasa. Bom dia, Zé. Bom dia a todos. Metrôs, trens e barcas vão funcionar em esquema especial nesse domingo de eleição. De votação no primeiro turno das eleições de 2026. Das 6h às 20h, os três modais vão ser gratuitos. O metrô do Rio vai antecipar a abertura das estações em 1 hora. O funcionamento vai começar das 6h às 11h. Já os trens vão ter 340 viagens comerciais, 83% superior à programação regular de domingo. Segundo a Trens RJ, operadora do sistema, a primeira partida de Japeri em direção à central está prevista para 4h19 da manhã. Já o sistema de barcas vai adotar a mesma grade de dias úteis neste domingo. A gente também tem as restrições do trânsito em várias regiões, em diversas regiões. Você pode acompanhar, a gente vai subir no Instagram da Band News FM Rio todas as informações sobre interdições no

0: Competições de ciclismo. Então, além das interdições habituais de sábado para domingo, tem essas relacionadas às eleições. Por falar em eleição, José Paulo Sobral, chegou a hora de mais um capítulo da eleição do concurso do Melhor Pior Poste.
1: Maravilha. Então, agora nós vamos falar de Niterói, porque o Gustavo mandando aqui pra gente de um poste na rua Gavião Peixoto, número 404, em Icaraí. E tem imagem dele que eu vou encaminhar agora lá no nosso grupo e vocês vão ouvindo o áudio também.
2: Fala, Zé do Zap. Bom dia, André.
0: Bom dia.
2: Vamos lá, vamos participar dessa disputa aí pelos postes. Rua Gavião Peixoto. O poste é um ponto de ônibus. Ao lado tem um condomínio residencial.
3: Que isso, irmão?
2: Um condomínio vertical. Colado uma loja de material de construção.
3: Tem uma lixeira.
2: O Gavião Peixoto 404. Há um ano atrás, mais ou menos, um ano e pouquinho, houve uma colisão de uma Fiat Uno nesse poste.
0: Aí, ó, colisão.
3: Sim.
0: E o Uno ainda, irmão?
2: A prefeitura, os responsáveis, os órgãos responsáveis nunca atuaram ali nessa causa aí. E o poste está se deteriorando de uma certa forma. Ali, em frente à loja de construção, foi feito um calçamento de uma certa altura que serve de banco para o pessoal do ponto de ônibus. Tem gente que encosta no poste, tem gente que fica sentado na frente do poste. O poste, a calçada é muito curta. Vocês podem ver que tem uma mancha entre o concreto do final da calçada e o asfalto, que é a rua. Ali cria uma bolsão d'água na chuva, né? Então é um banho de água podre em quem está esperando o ônibus. E a prefeitura, ela não faz absolutamente nada. Então, estou enviando aí as fotos. Um grande abraço, Gustavo Pires.
1: Andreasa, seu comentário, valeu, e sua nota.
3: Valeu, Gustavo, pelo seu podcast, nota 10. Podcast do grande Gustavo. Ô, Zé.
1: Oi.
3: Gavião Peixoto, Niterói.
1: É, Icaraí.
3: Esse poste tem algumas qualidades, Tiano.
0: Separa o Michael Jackson aí, José Paulo Sobral.
3: Tá. Esse poste tem algumas qualidades, algumas características. Primeiro, ele tem uma lixeira acoplada a ele.
0: O que não é tão incomum.
3: Mas a lixeira perto do poste, a lixeira, ela parece um alienígena, né? Um corpo estranho.
0: É, porque ele tá tão degradado.
3: E aí você olha...
0: E botaram a lixeira novinha nele, né?
3: Giovana, tem aquela imagem anterior que mostra a base do poste. Esse poste, essa parte, é a melhor parte do poste, essa aí. Ainda tem algum concreto ali, mas você vê como se fosse uma cadeia, é como se fosse uma grade, né? Os vergalhões expostos, é uma cadeia, uma coisa horrorosa. E aí, bota outra imagem. O poste depois, você acha que tá ruim? Ele piora. Ele vai se decompondo. A tinta está toda embaixo, o que restou de tinta no concreto. E na parte superior... Esse é um dos postes mais fabulosos da história do nosso concurso que nos trouxe o Gustavo de Caraí, Niterói, rua Gavião Peixoto. Eu só não entendi por que temos Michael Jackson tocando aqui.
0: Porque a posição da inclinação desse poste me lembrou o movimento conhecido como The Lean, que consistia no uso de sapatos especiais pelo Michael, que ficavam em determinado ponto do palco presos ao chão, de forma que ele conseguia se inclinar e voltar, dando um efeito sensacional pra quem tá na plateia.
3: Então aquilo ali era você resolveu uma charada da minha vida. Aquilo ali que ele fazia...
0: Ele tinha um artifício.
3: Ele encaixava o pé em alguma coisa?
0: É,
3: ele vestia um sapato que tava preso ao chão, é isso?
0: Ele conseguia fazer essa inclinação, mas ela só era tão aguda porque havia uma ferramenta no palco que se acoplava ao sapato dele. Dobrava mais. Mas esse poste tá assim, se você reparar na base dele, esse poste na Gavião Peixoto Niterói tá fazendo o movimento de lean, que ele tá no final da inclinação, que ele tá ali pra trás, ó, com os vergalhões dobrados de uma maneira que desafia as leis da física de Galileu. Isaac Newton, toda essa galera aí.
3: Einstein, fala com todo mundo. Tá bom, Zé.
1: Oi.
3: Esse poste aí é nota 10. Eu diria que ele surge já como um grande. Ele tem todas as qualidades.
0: Ele ainda vai levando uma mochilinha, né?
3: Ele que tem ali... uma

0: mochilinha, que é o que é a lixeira, ele tem uma utilidade. Ele tem uma utilidade pública, certo? Porque ele tem uma lixeira, uma bela lixeira nova, certo? É, ao mesmo tempo, ele preserva algo da sua tinta original, mas, no entanto, ele tá todo carcomido, os seus vergalhões expostos, e ele vai se deteriorando à medida que sobe. É um poste da nossa categoria, do nosso concurso aqui, ele é um poste que atende todos os requisitos. É um poste completo.
1: E a sua nota?
0: 10.
1: Boa! Que isso aí, Gustavão? Arrancou 10, não é? Daqui a pouco, daqui a uns 10 minutinhos, a gente traz o terceiro concorrente.
0: Você vai fazer um comercial agora, um intervalo, alguma coisa?
1: Não, cara, eu vou aproveitar que aquele inferno de propaganda política terminou.
0: Meu irmão, mas vai voltar, né? Você sabe, quer dizer, tem que ter segundo turno.
1: É, mas aí hoje a gente, pô, vai dar esse respiro, eu vou deixar os comerciais pro mais tarde possível.
0: Muito
1: cara.
0: Bem, é porque, bom, tudo bem, eu espero.
1: Não, você queria ir pegar um café?
0: Não, mas tudo bem, eu espero.
1: Não quer falar o que você vai fazer, né?
0: Não tenho, eu gostaria de...
1: Guilherme Faria.
2: Oi.
1: Eu não sei o que ele vai fazer, mas tenho certeza que você não faria.
0: Cara, e você demorou? O delay do José Paulo Sobral. Barbaridade.
1: Ai, ai, ai. Guilherme Faria, deixa eu te perguntar. Tem alguma novidade relacionada àquele imbróglio que envolve a semifinal da Copa Sul-Americana? Vasco da Gama... tem sua casa, mas precisa resolver uma indefinição sobre o jogo onde mandará a sua partida da volta. Sim. Contra o Boca Juniors na semifinal, porque São Januário não tem capacidade adequada, pelo menos pelo regulamento da Comebol, e o consórcio Fla-Flu tá numa queda de braço, né? Qual é a novidade que você traz pra gente? Bom dia.
2: Sem uma definição, Pinho, a respeito disso, o caso foi parar na justiça. Bom dia pra você também, Andreasa, Zé, todo mundo que nos acompanha. Ontem o Vasco protocolou uma ação na justiça, pedindo urgência, inclusive, na análise desse pedido, para que possa mandar o jogo no estádio do Maracanã. Pra gente recapitular, a partida tá marcada pro dia 20 de outubro, o jogo de volta da semifinal da Copa Sul-Americana contra o Boca Juniors, ainda sem um estádio definido. E a gente já vinha falando aqui na programação sobre a necessidade de uma definição a respeito disso agora no início de outubro, porque pelo regulamento da Comebol há um prazo para que isso seja passado. Por isso até esse pedido de urgência feito pelo Vasco para análise por parte da justiça, Cruz Maltino coloca ali como data limite para avisar a Comebol sobre onde será o palco do jogo, dia 5 de outubro. Então até segunda-feira, a gente tem que ter algum posicionamento a respeito disso.
0: Não quero entrar no mérito dessa discussão, não, é uma discussão muito complexa e envolve muitas paixões. Mas objetivamente, não seria um caminho rápido, fácil, jogar no Engenhão? Também é uma concessão ao Botafogo, mas parece que o Botafogo tem uma relação melhor com... Sim. O Vasco não resolveria, o Engenhão poderia receber esse jogo, certo?
2: Então, poderia, a gente conversou até durante a semana com fontes que estão ali nesse
0: Engenhão,
2: meio
0: não,
2: esportivo,
0: Newton Santos,
2: no Newton Santos. A questão é, o Newton Santos é uma opção, Andreasa, te respondendo sim, é a terceira via. Não tendo como jogar em São Januário, o Vasco tentou. Aconteceram reuniões entre a Ferj, o Poder Público, para ver se conseguiam ali aumentar a capacidade do setor de visitante, colocar ali os 4 mil ingressos a que a torcida do Boca Juniors tem direito, fazer ali um esquema para que os ônibus conseguissem chegar em segurança e sair de São Januário. Mas a própria Polícia Militar, em uma reunião realizada nessa semana, recomendou ao Vasco da Gama que o jogo fosse realizado no estádio do Maracanã, justamente por conta de todas essas questões envolvendo a chegada da torcida do Boca Juniors a São Januário. Então, a primeira hipótese de jogo em São Januário, nesse sentido, inclusive com essa recomendação da Polícia Militar, fica afastada. A segunda opção do Vasco é o Maracanã. O Vasco queria jogar no Maracanã por conta da importância do jogo, da capacidade de público, e também por um acordo que fala ali ter nos últimos anos com o Flamengo e o Fluminense, que lhe daria direito de jogar essa partida no Maracanã. O que o consórcio questiona ali com base naquela questão que a gente já falou aqui, né, de gramado, de qualidade do gramado e tudo
0: aqui,
2: mais.
0: Eu te pergunto, e aí a ignorância, no contrato, que essas coisas têm que ser resolvidas com base no contrato. Se não é bom senso e os clubes cedem, os concessionários cedem o uso do Maracanã pro Vasco, tende ao contrato. O contrato foi firmado de concessão entre os clubes, Flamengo e Fluminense, são os concessionários, com o estado do Rio de Janeiro.
2: Isso.
0: Nesse contrato existe uma cláusula, existe alguma referência de cessão obrigatória, de X jogos, de cotas, condições especiais, em função do qual os outros clubes do Rio de Janeiro poderiam usar o estádio? É por aí que tem que se resolver a coisa.
2: O contrato fala de prioridade para jogos de futebol, e aí o Vasco cita isso, por exemplo, para falar do jogo da NFL que aconteceu no fim de semana, de outros eventos que acontecem no Maracanã, então tem essa questão de prioridade para jogos de futebol, mas no fim do dia, Andreasa, é o consórcio, Fla-Flu, que define ali, por exemplo, as condições do gramado. Ah, o gramado vai precisar passar por tantos dias de recuperação para que outro jogo aconteça. Então, no fim das contas, essa definição parte do consórcio Fla-Flu. O Vasco usa então, um outro...
0: segundo o contrato, com base no que tem o contrato, caberiam ao consórcio, caberiam aos clubes decidir se o Vasco pode ou não jogar no CD, é isso?
2: Exato. Né? Só que aí o Vasco cita um outro acordo que a gente falou há algum tempo também aqui na programação, que foi firmado entre Vasco, Flamengo e Fluminense... para que os clássicos entre esses times acontecessem no Maracanã e que o Vasco tivesse, por determinado período de tempo, que eu não me recordo aqui exatamente qual agora, mas que o Vasco tivesse, por um determinado período de tempo, uma quantidade X de jogos para fazer no Maracanã a combinar ali com o Flamengo e Fluminense. Então, isso é um dos pontos que o Vasco apresenta nesse pedido feito à Justiça. E aí, só voltando lá no Newton Santos para a gente concluir, essa seria uma terceira via que não é bem vista de uma forma geral dentro do Vasco. Na própria ação apresentada à Justiça, o Vasco cita alguns pontos. Capacidade de público menor, próprio gramado sintético, ao qual o Vasco não está acostumado a jogar, e outros pontos também, dizendo, inclusive, da possibilidade de talvez não fazer esse jogo aqui no Rio de Janeiro. Então, existe toda essa questão, por isso os 15 dias de antecedência para informar a Conmebol onde o jogo vai acontecer. Porque aí a gente volta no regulamento da Conmebol. 10 dias de distância para o jogo, mudanças em um raio menor que seria aqui no estado do Rio de Janeiro. Então, definição, Maracanã, São Januário, Newton Santos, até 10 dias antes do jogo, 10 de outubro, o Vasco poderia informar alguma mudança para a Conmebol. Se for sair aqui do Rio, precisa de 15 dias. Por isso o Vasco fala desse pedido de urgência na análise do pedido até a próxima segunda-feira, dia 5, 15 dias antes da data da partida, que é o dia 20.
0: Eu sou a favor... Eu, Carlos Andreasa, sou a favor de o Vasco jogar no Maracanã.
1: Eu também.
0: Certo? Sob a lógica do bom senso. A final da Copa do Brasil do ano passado foi no Maracanã. O Vasco jogou com o Corinthians no Maracanã. Sim. Dito isso, então é uma questão de bom senso. E é claro, tem a questão do gramado toda. Se eu fosse dirigente do Flamengo, do Fluminense, não sou, nunca serei, eu cederia. Sob uma lógica do espaço público, ainda que você seja concessionário. Agora, tem uma outra dimensão... que para mim é incontornável, é a dimensão do contrato. Existe um contrato, os clubes arcam com as despesas, eles cuidam do Maracanã, tem cuidado mal do gramado, diga-se de passagem, mas existe um contrato, esse tipo de coisa tem de estar prevista no contrato. O contrato tem de prever um espaço para que eventualmente os outros clubes do Rio possam jogar no Maracanã. Também precisaria ver, portanto, no caso do Newton Santos. Se não há, e os clubes são concessionários e cuidam daquilo ali, eles vão sempre alegar que a justiça interferiria no que foi definido num contrato. É uma questão delicada. A ver.
1: Valeu, Guilherme Faria. São 11 horas e 51 minutos. Olha que visitante ilustre. Estamos recebendo hoje na praia de São Conrado a Sofia Malac, da nossa central de apuração. Mandou um vídeo aqui pra gente que foi publicado há 30 minutinhos. Pelo Gabriel Pereira, que é campeão brasileiro de asa delta, inclusive, né? Um perfil dele tava ali pela Praia de São Conrado, publicou um leão marinho, cara. Olha lá, preguiçosão, curtindo uma ondinha, curtindo uma aguinha, aliás, né? Tá na areia, deitado, bucejando, aproveitando que a praia tá mais vazia hoje, né? O dia tá fechado e tá por lá, atraindo alguns espectadores, inclusive. Não é algo inédito, mas não é tão frequente assim, aparecimento de leão ou de lobo marinho no nosso litoral. Acontece todo ano, mas não com a mesma frequência de outros animais marinhos que nos visitam, né? Então é sempre algo que mobiliza ali os banhistas que perdem alguns bons minutos para poder apreciar esse gigante das águas.
0: E aproveito para dizer, Tiano, que a praia de São Conrado tem sido redescoberta. A juventude tem frequentado a Praia de São Conrado. E aí eu me refiro à Praia de São Conrado lá para o que se chamava antigamente de Praia do Pepino. lá perto de onde fica o centro de asa deltas, de voo livre, ali onde as asas pousam e tal, mas mais para o canto, sem ser ali no cantão onde o pessoal surfa, mais próximo da Avenida Niemeyer, que ali costuma ficar sujo, do outro lado, a água tem estado com boa qualidade, pelo menos os registros que a gente tem, e a juventude tem usado, a garotada tem redescoberto a praia de São Conrado, onde eu fui muito quando era moleque, Tiano. Isso significa 40 anos atrás.
1: E se na Praia de São Conrado temos aí um leão marinho, quem deu as caras por acari na Zona Norte, esse é bem mais comum de se ver no Rio de Janeiro, mas nem tanto nessa região, foi um baita de um jacaré, cara, que foi capturado ali por um senhor. Veja que ele tá com o pescoço amarrado por uma corda e esse senhor pegando ali no rabo do jacaré. O cara é tão cabra macho, meu irmão, que ele pegou uma daquelas... não é fita métrica, né? Aquela de construção, como é que é o nome que dá? Sem ser a de pano, é fita métrica mesmo, né?
0: Sim.
1: E aí ele pegou pra medir, cara, o jacaré, enquanto aguardam lá o resgate. Vamos ver se o corpo de bombeiros, polícia ambiental, alguém finaliza, provavelmente com a chuvarada de ontem, que foi intensa, inclusive, na Zona Norte, esse jacaré... acabou aparecendo ali em Acari, pegando algum afluente ali que desembocou no rio Acari, foi parar, não sei se por alguma conexão. É raro, mas acontece. Teve um que apareceu ano passado dentro de um bueiro entalado lá no Jardim América, ali perto. São mais comuns na região da Grande Jacarepaguá, né? Mas às vezes aparece perdido ali na Zona Norte.
0: Qual é a comunicação que deriva daí, Tiano? O que você conclui a partir disso tudo, que você está descrevendo? Que o jacaré... Me permita, eu sei que você sabe a resposta.
1: Que o jacaré nada.
0: Não, que o jacaré, ele sobrevive nas condições aquáticas mais hostis.
1: Ah, isso é verdade.
0: Ele vive em qualquer esgoto, em qualquer lama. É o caso dos nossos jacarés aqui. São jacarés mutantes que vivem, que nadam, que sobrevivem no cocô. Certo? Essa é a conclusão.
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2: Dólar cotado a 5,23.
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0: Recados! Todo Rio chegando ao fim, hein?
1: Eu vou aproveitar a velocidade dessa música pra gente trazer rapidamente José Paulo Sobral, a terceira participação do Melhor Pior Poste.
2: Vinícius, que mandou um poste aqui com um problema na lombar em Duque de Caxias, bairro 25 de agosto.
1: Olha o estado desse poste, ele teve uma fratura exposta.
0: Fratura exposta, né?
1: O poste, cara, ele tá quebrado no meio.
0: Sim, fratura exposta. Isso, e o mais incrível, lá em cima a luz continua brilhando.
1: Exatamente.
0: A energia continua
1: fornecendo. Pra quem tá nos ouvindo, cara, o poste bem na metade dele, ele tá quebrado de um jeito que a parte que tá pintada de branco embaixo, que tem uma parte dele que tá pintada de branco, tá legal, tá de pé, tá
0: fio,
1: ok.
0: O fio que tá segurando o poste e tem uma pessoa embaixo, tá? Corajoso.
1: E tem uns vergalhões, cara, que estão segurando a outra metade superior do poste. Essa que não tá pintada, tá pichada.
2: Esse aqui foi o Vinícius.
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0: Meio-dia, 1 minuto, agora meio-dia e um. Oi, oi, boa tarde para você que tá ligado junto com a gente aqui na programação da Band News FM. Acabou, pelo menos para o primeiro turno, o horário eleitoral obrigatório e a gente
1: Enfim.
0: volta, enfim. E a gente volta com o Band News no meio do dia, não só na Fast TV, nas redes sociais, na Band News TV, na Alexa, em todo
1: Só não é
0: lugar,
1: meio-dia, né? Porque
0: mas no nosso bom e velho
1: aí eu queria mais,
0: rádio.
1: né? Aí já não é
0: Independentemente do horário, eu sou a
1: aí.
0: Larissa Biscaia. Vou seguir por aqui, te atualizo do que é notícia e novidade. Mas como você percebeu, eu não tô sozinha, não só
1: Não.
0: meio-dia e dois, mas meio-dia, meio do dia com mais dois. Fala, Humberto Ferretti, boa tarde.
2: Meu Boa
1: Deus.
2: tarde, Larissa. Boa tarde a todos. Você
0: Nossa, que
2: sabe
0: sério!
2: que. Não, só para fazer uma ponderação antes.
1: Isso.
2: O horário eleitoral, ele começa, de fato, no horário, às vezes ali com uma variação de segundos, né? E é
1: Meio-dia. Ah, são
2: meio-dia.
1: super pontuais.
2: São pontuais. E quem está tomando conta do negócio ali também tem que ser, o programa
1: Tem,
2: de antes tem
1: claro,
2: que acabar.
1: sim.
2: Quando viram que o horário eleitoral
1: Acabou.
2: cairia no
1: É.
2: horário do Band News no meio do dia, teve reunião com todo mundo,
1: Ah,
2: porque
1: do TSE.
2: falaram, gente, vai cair no pior horário, no horário em que o pessoal é menos pontual, vai dar o
0: Olha,
2: rolo do cão.
0: do TSE não, mas que teve uma conversa da chefia.
2: Nossa,
0: Olha, gente,
2: ó,
0: tem que ser pontual.
2: batida na mesa, ó, durante um determinado período acabou essa bagunça. Eu sei que vocês ignoram o relógio, enfim. Enfim, dito tudo isso, agora sem tanta seriedade, boa tarde para todo mundo que nos acompanha. Vamos juntos até as 2 da tarde. Larissa Biscaia, eu, você, do outro lado do rádio, da TV, do celular e Vossa Excelência Eduardo Eneg.
1: Meio-dia e 3 minutos, começando o Band News no meio do dia e 3 em ponto.
0: E nós
1: Como
0: três.
1: sempre, nós três, exatamente. Ela falou meio de 2 e mais 2, meio de 3 e nós 3. Tá tudo certo. Eu, Eduardo Eneg, fico por aqui até as 2 horas da tarde. E juntos, nossa, aqui no estúdio, com ele, Humberto Ferretti, que nos diz uma vez mais.
2: Bora, meu povo, boa tarde.
1: E a pontualíssima Larissa
2: Desculpa.
1: Ah, é que eu errei a pronúncia. Ah, eu coloquei um adjetivo. A pontualíssima. Entendi, o teu protesto foi antes, né, de eu falar Larissa.
2: Foi.
1: Nossa, pontualíssima. Laríssima Biscaia.
0: Mais
1: que
0: fácil
1: nos
0: ser
1: diz.
0: laríssima do que pontualíssima.
1: Que nos diz de novo.
0: Oi, oi, boa tarde.
1: Boa tarde para você também, ouvinte querida, telespectador, querido, telespectadora querida, você que faz a Band News ser aquilo que ela é, a mais admirada do Brasil, sem grito. Se bem que a gente tinha que gritar, né? O certo seria falar: para! Chega! Socorro! Porque é inacreditável, gente, o que aconteceu ontem. O judiciário já tinha melado a investigação no Supremo. Melou. Mas vão investigar. Tem lá um ministro que é conselheiro de um banqueiro bandido. Não, não vamos investigar. Mas bater esse ministro, a mulher dele fez um contrato de 130 milhões com o banco do banqueiro bandido. Não vamos investigar. Tem outro ministro que parece que também recebeu uns favores e tal, deixa pra lá. E virou uma bagunça, né? Então não vamos investigar. Então a gente viu o show de horrores ao vivo, com aqueles discursos horrendos, repugnantes, revoltantes. Ver aqueles ministros bem formados. Imagina, um dia eles foram jovens, né? Um dia eles estiveram na faculdade, entraram na faculdade com 17 anos, 18 anos, eles estudaram. Um dia eu vou ser uma pessoa que vai transformar o mundo, vou transformar o Brasil. E eles estão transformando o Brasil. No que eu não sei, mas estão transformando o Brasil. Você vê os ministros, o papelão, o nojo que foi aquela cena, aquela terça-feira dos horrores em que eles melaram a investigação. E agora eles melaram o debate. Eles meteram a pata no processo eleitoral de um jeito absolutamente inimaginável, inconcebível. Você fala com advogado de direito eleitoral, você conversa com estudiosos, e todo mundo estupefato com o que aconteceu, né? Veja, essa conversa tem uma dimensão política e tem uma dimensão jurídica, né? Tem uma dimensão institucional. Mas o que a gente viu é uma conjunção entre a democracia de conveniência e a democracia de interferência. Democracia não pode ter adjetivo. Democracia é a democracia. Quando você tem um adjetivo, já é um problema. Democracia de conveniência. Eu só sigo as regras que me convêm. Porque as regras que você tem que seguir, que são obrigatórias, são obrigatórias, não tem o que fazer. Só posso andar 60 na rua de 60, você anda 60 na rua de 60. Se você não andar, você está descumprindo a lei. Agora, quando você tem um combinado social e você quebra o combinado social, aí sim você está praticando a democracia de conveniência. Na democracia de conveniência, o presidente Lula deu um show. Eu só faço o que eu quero. Eu só faço o que me convém. E aí a gente tem a democracia de interferência. Essa é uma beleza. Juízes, ainda que ministros, juízes que integram o Poder Judiciário, prometem jurar a Constituição, torturam a Constituição, espremem, fazem a Constituição produzir decisões ou artigos ou a legislação, produzir resultados absolutamente alucinados. Alucinados. Então você tem um debate eleitoral que é uma decisão de uma emissora de televisão. Vou fazer um debate eleitoral. Aí ela convida os partidos políticos para participar da construção das regras, seguindo o que a lei impõe. A lei impõe que você convide quem tem 5 deputados na casa. A lei não impede que você convide outros, mas a lei não te obriga a convidar outros. A Band convidou o Renan Santos. Por quê? Porque a Band quis convidar o Renan Santos. Entendeu, por um critério da Band, que o Renan Santos deveria fazer parte. Mas você já imaginou se os outros candidatos a presidente tivessem entrado na justiça, porque tem outros, e dissessem, mas se vocês convidaram o Renan Santos, que a lei não manda convidar, eu quero também entrar. Aí um juiz da Suprema Corte resolve botar mais 4 aqui na Band. Né? Olha que loucura. Pô, a gente estava seguindo a lei, flexibilizando, em favor da interpretação nossa, livre da Band, que um candidato que tinha uma quantidade de votos um pouco acima do nulo deveria fazer parte. Porque a gente entendeu que deveria fazer parte. Mas a gente entendeu que deveria fazer parte. O Grupo Bandeirantes entendeu. A lei dizia aquilo que a Globo resolveu seguir. Eu só tenho que convidar os caras que têm 5. Eu só vou convidar os caras que têm 5 deputados. Aí já começou a confusão quando o Romeu Zema resolveu pedir para fazer parte e entrou na Justiça Eleitoral. Mas ele entrou na Justiça Eleitoral. E o Cássio Nunes Marques, da Justiça Eleitoral, falou, olha, existe uma controvérsia sobre essa interpretação dos 5, quando é que tem que ter 5, quando... Vai. Já é a primeira. Mas aí a gente tem a segunda. O Renan Santos, esse não tem conversa. Não tem conversa. Mas ele quis. Então, ele foi lá e pediu. O TSE falou, Nina, não vai. Aí ele recorreu ao Supremo. O Supremo falou, Nina, não vai. Carmen Lúcia falou, não vai. Aí, o Solidariedade, Partido Solidariedade, ele é do Missão, Partido Solidariedade, que não tem nada a ver com ele, engata num processo que está na mão de um ministro do Supremo, que é o Gilmar Mendes, que não tem chongas a ver com essa história. E o Gilmar Mendes, eles engatam num processo do Deltan Dallagnol no Paraná. Olha que patifaria. Aí o Gilmar Mendes entende que não tem nada a ver, mas pela necessidade, pela urgência, ele vai lá e manda o Renan Santos ir para o debate da Globo. Olha que absurdo, que interferência. Mas ele acha que é o certo. Claro que ele acha que é o certo, senão ele não ia fazer. E ele é o ministro supremo, então não cabe recurso, quer dizer, ao pleno, plenário, a Deus, Olimpo, sei lá que diabo, mas foi lá e fez. Mas não parou por aí. O PT, que participou desde o começo, fazia parte do convite, era integrante, assinou as regras, concordou com as regras. Olha, eu vou morar no seu apartamento e prometo pagar o aluguel em dia. Ah, prometo, aí assino o contrato. Assinou um contrato, é um termo, é um acordo, assina. A regra é o seguinte, ó, quem não for, vai ter um púlpito ali vazio, hein? Claro, aí o cara do PT fala, claro, púlpito vazio. Olha, e pode dizer qual é a pergunta, os candidatos presentes, que faria ao candidato ausente. Lógico, a gente deixa. Aí o PT deixou, que é fofo. Aí o Lula resolve não ir. Resolve não ir. Como não veio o debate da Band, como, aliás, o Flávio também não veio o debate da Band, dois fujões fugiram do debate da Band. Aliás, de todos os debates. Fugiram do debate da Band, que foi 23 de agosto, depois teve um debate em setembro, eles não foram. Depois ia ter um debate do Metrópolis, também disseram que não iriam. Depois ia ter o debate da Record. Enfim, o fato é que aí cancelaram os debates. Bom, o fato é que eles melaram os debates. Não foram. Aí chega o debate, o último debate, e ia ter o púlpito. Aí o PT entra na justiça contra um acordo que ele, com o qual ele havia concordado. E aí uma ministra do TSE, apoiadora do Lula, que já declarou voto em Lula, que trabalhou no Ministério da Justiça com o Flávio Dino, que foi ministro da Justiça do Lula, indicada para o TSE pelo Lula, dá uma decisão a favor do Lula. Ela não se declarou impedida. Foi lá e falou, não pode ter púlpito, não pode fazer pergunta, porque isso é feio, não quero. Aí ela proibiu. Aí vem cá, a Globo podia tomar várias decisões, né, algumas decisões. A primeira, vou fazer do jeito que deu para fazer, do jeito que vai dar para fazer. Eu coloco o Renan para dentro, apesar da gente não ser obrigado a fazer. Eu tiro o púlpito, porque uma juíza lá quer. E qual a próxima decisão de interferência que indevida a gente vai aceitar? Qual é a próxima? Uma liminar no meio do programa, depois de começar o programa 10 minutos depois, mandando colocar mais algum candidato? Ou um recurso que um outro ministro do Supremo, que está de bico com o Gilmar, e diz que tem que voltar o púlpito, aí no break volta o púlpito, volta o púlpito, agora tira o púlpito, agora põe o púlpito de novo. Quer dizer, é coisa ridícula. Aí eles tomaram a decisão. Poderiam ter feito assim, né? Vamos seguir a regra. Ou então, poderiam ter dito, não. Não vou usar o verbo. Não vou fazer o debate com o púlpito e vai poder fazer pergunta. Caça minha concessão. Poderia, né? Poderia também. Mas ela tomou a decisão de cancelar. Ou seja, as regras lá, eles entenderam, nós não vamos aceitar, essa imposição é indevida. A posição da Globo foi apoiada pela ABERT, a Associação Brasileira das Emissoras de Rádio e Televisão, pela Associação Nacional de Jornais, pela Associação Nacional dos Editores de Revista, ANEA, porque, obviamente, indignados com a agressão à liberdade de imprensa. O judiciário melou. Olha que vergonha. Esses caras, o tempo inteiro falando a importância da eleição, a importância da informação, a importância da gente votar de maneira consciente, a importância de participar, de ir às urnas, de não ter abstenção. E eles vão e metem a pata no processo eleitoral, não deixam fluir o processo eleitoral num descaramento. Sabe-se lá motivados por quê? O que o PT fez nesse acordão é escandaloso, sob qualquer critério. Aí o PT foi dar uma entrevista ao podcast Flow, apresentado pelo meu amigo Igor. Foi lá, deu a entrevista dele, e lá ele explica que ele não ia debater. Não vou debater com um cara que tem 1%. Não vou debater com um cara que é desqualificado. Não vou debater. Deu lá aquelas coisas que ele fala. Agora vem cá. Olha que coisa engraçada. Em 2006, o Lula não foi ao debate também. Em 2006, ele faltou ao debate da Globo na reta final, primeiro turno. Ficou uma cadeira vazia. O Cristóvão Buarque dirigiu pergunta para ele. Em 2006, e ele falou que os candidatos são desclassificados e tal, em 2006 ele não foi a nenhum debate do primeiro turno, diga-se de passagem, e um dos candidatos era o, espero que ele não julgue como desclassificado, o Geraldo Alckmin, né? Estava lá a Heloísa Helena, espero que também não entenda que ela é uma desclassificada, Estava lá o Cristóvão Buarque, também espero que não enxergue ele como um desclassificado. O Flávio Bolsonaro, em 2006, tinha 25 anos de idade, nem podia ser presidente, candidato a presidente, podia ser candidato a deputado federal, precisa ter 21 anos, mas não podia ser candidato a presidente da República, não tinha idade para isso. E ele não foi. Por quê? Porque ele estava convencido de que ia vencer no primeiro turno. Então era um cálculo, não era é desclassificado, né? Aí, em 2018, teve um debate na TV Gazeta. E a TV Gazeta decidiu que quem não fosse, teria lá o púlpito. Teria lá o púlpito. Aí o Lula estava preso. O Lula estava preso, condenado na Lava Jato, primeira instância, pela 13ª Vara de Curitiba, pelo TRF4, pelo STJ, cumprindo pena, condenado na Lava Jato. Na nossa entrevista ao Canal Livre, ele sugeriu que ele foi inocentado na Lava Jato. Ele não foi inocentado na Lava Jato. O processo sofreu uma nulidade. Mas ele foi, ia ter o debate e ele não ia poder ao debate. Então, ia ter o púlpito dele lá. Mas aí ele não ia poder ir, porque estava preso. Então, o que aconteceu? Numa reunião que aconteceu antes, na semana do debate, as candidaturas, né, as organizações, as campanhas dos candidatos se reuniram e disseram: tem que tirar o púlpito do Lula. Nós não queremos. Geraldo Alckmin, Jair Bolsonaro, Marina Silva, Henrique Meirelles, Ciro Gomes. Quem é que falou não? O Boulos, que é ministro do Lula. E o PT? O PT falou assim: não, deixa o púlpito para que o Lula esteja presente, para dizer que ele não foi porque não deixaram. Então, quando convinha, o PT queria o púlpito. Agora que não convém, o PT quer tirar o púlpito. Da guerra do púlpito. Teve a fake news da Nossa Senhora, dias depois a fake news do púlpito. O púlpito para essa ministra, colocada no TSE pelo Lula, o púlpito representa um desequilíbrio entre as armas. Os entusiasmados, defensores, né, apaixonados defensores da arbitrariedade, entendem que o Lula não deve mesmo debater, porque o Lula é um cara muito superior. Né? Agora, quem tem que decidir se o Lula é um cara superior ou não é, se o Flávio Bolsonaro é um cara desqualificado ou não é, se o Flávio Bolsonaro tem condições de ser presidente ou não, se o Renan pode ser presidente ou não, se o, sei lá, o Zema, o Caiado, Sua Excelência o Eleitor. Sua Excelência o Eleitor decide, olha, esse cara vai ser presidente, esse cara não vai ser presidente. Sua Excelência decidiu que o Lula seria presidente em 22. Ponto, assumiu, bonitinho, tá lá, fez as coisas que ele acredita, né? Agora, em 26, Sua Excelência o Eleitor vai definir de novo. Mais 4 anos para o Lula. Ou não, 4 anos para outro candidato. É do jogo, é do game. E não quer ir ao debate? Bicho, não vai. Entendeu? Não vai ao debate, não vê o debate da Band. É a prática da democracia de conveniência. Eu só faço o que me convém. E só que ele sofisticou. Ele sofisticou. No debate da Band, eu não participo. Mas eu não faço as regras. O púlpito aqui na Band estava lá. O púlpito do Lula, o púlpito do Flávio. O Renan Santos aproveitou esses púlpitos, fez discurso na frente dos púlpitos, ficou lá fazendo as coisas dele na frente dos púlpitos, né? E o jogo, tudo dentro das regras. Tudo dentro das regras. O único momento em que ele quis fazer algo que não era dentro das regras, colar um papel com dizeres na frente da cara do Lula, Adriana Araújo interveio, porque as regras não permitiam mostrar nenhum papel, como nada. E ele estava tentando quebrar as regras e houve uma intervenção. Não foi o TSE que interveio. Agora, dessa vez, o Lula sofisticou. Eu não vou ao debate e também o debate não vai acontecer do jeito que nós combinamos. Eu não participo, mas também não vou deixar os outros participarem pelas regras com as quais eu concordei. Olha aqui. Coisa perversa. Com um detalhe, né? Ou seja, Não é aquela história do dono da bola. É, eu não vou jogar futebol, mas vocês também não vão jogar futebol. Vocês também não vão jogar futebol. Vocês vão jogar basquete, futebol americano, cricket. Futebol, não. Apesar de eu ter topado e concordado com as regras. É uma desfaçatez. É uma vergonha. É um horror. Mas mais grave do que essa atitude lamentável de interferência, que, na minha avaliação, foi conveniente também para o Flávio Bolsonaro a decisão da Globo. Foi conveniente a decisão da Globo para o Flávio Bolsonaro, porque se tivesse o debate, a Globo tivesse mantido o debate, ele ia ter que enfrentar o Renan Santos. E ele não queria enfrentar o Renan Santos. Então, para não dizer que não falei das flores, lembre-se que se o Flávio Bolsonaro, se a Globo não tivesse suspendido o debate, o Flávio ia sofrer um calor ali que não ia ser fácil. Talvez desse um show, talvez não. Então, para ele foi bom. Mas o fato é que a Globo cancelou e foi cada qual para uma live, né? Quer dizer, minto. O Lula já ia para a entrevista no Flow e o Flávio Bolsonaro foi para uma live. Ficaram os dois sem confronto. Então, o Brasil vai para as urnas em 2026 sem assistir um confronto entre os dois principais candidatos no primeiro turno. Isso já tinha acontecido antes, mas com uma interferência do judiciário que a gente nunca viu. E essa é a pior parte. Se a democracia de conveniência é frustrante e só encontra apoio da blogueiragem amiga, que justifica tudo e qualquer ato, porque ama de paixão a arbitrariedade, os atos da, entre aspas, democracia de interferência do Poder Judiciário, aqui a gente tem um problema muito sério. Muito sério. Porque cadê as regras claras? Cadê a segurança jurídica? Cadê a estabilidade? Cadê o direito das pessoas de poderem fazer, de poderem assistir alguma coisa? Sem a interferência canalha, de uma mão pesada, autoritária, que a gente viu acontecer ontem. E a gente viu acontecer no episódio da fake news de Nossa Senhora. A exploração pelo judiciário, o que é uma coisa inacreditável. A exemplo do que a gente viu também no dia D, só que o dia D aconteceu dentro do Supremo. Ontem a gente viu a pata pesada fora do Supremo, né? Envolvendo o Supremo Tribunal Federal e TSE. Hoje o ministro Edson Fachin tomou uma decisão, coitado, né? O ministro Edson Fachin talvez seja o ministro mais fraco da história do Supremo Tribunal Federal no momento em que mais difícil da história do Supremo Tribunal Federal. Então ele precisa de apoio moral, né, para poder, apoio, sustentação, sei lá o que ele precisa tomar, um remédio para acordar, porque a coisa está pesada, está feia para o lado dele. E ele tomou uma decisão hoje, obrigando que pedidos formulados por advogados nos processos que estão em curso têm que passar pela presidência do Supremo. Sabe a decisão. Porque boa parte das arbitrariedades que a gente registra são esse gol de mão. O sujeito pega carona. Olha, quando Pedro Álvares Cabral veio ao Brasil, ele não foi bem atendido pelo plano de saúde, então agora eu quero aqui no meu contrato da TV a cabo, e é contrato, é prestação de serviço, a mesma coisa, uma liminar. E acontece, foi o que o Gilmar fez. Foi o que o Gilmar fez. Como é que o Gilmar podia dar uma decisão dessa num processo que teria que cair por sorteio a um ministro do Supremo Tribunal Federal? Ele não era prevento de Renan, né?
3: Né? Palhaçada. Palhaçada do TSE. E o que a gente viu foi esse lamentável desfecho. O primeiro turno de 2026, a pior campanha de todos os tempos. Um candidato, achando que é muito melhor do que os outros, tirando do eleitor o direito de ver em ação isso acontecer. O que é lamentável. E o Poder Judiciário abençoando uma arbitrariedade, praticando, porque óbvio que o Renan Santos tem o direito de pedir tudo, as pessoas têm o direito, o Renan Santos está certo, escuta, eu já participei de sabatina, eu fui no debate da Band, eu participei de sabatina na Globo, porque se a Globo me chamou pra sabatina, por que a Globo não me chama pro debate? Direito dele. Só que o Gilmar pega isso, chama de expectativa de direito, ah, então ele pode participar do debate. Aí já são outros 500. O púlpito expõe, fazer pergunta, expõe, então vai ao debate. Vai ao debate. Não queria o púlpito quando não foi ao debate em 2018, nem podia ir, estava preso, condenado. Agora vem isso. Então, temos uma cena, um final de primeiro turno que é uma palhaçada. Só que palhaçada é uma coisa meio engraçadinha, né? A gente come umas pipoca, toma uns refri e dá umas risadas. Só que é asqueroso o que a gente tá vendo. Asqueroso porque envolve a instituição mais, não vou dizer séria, né? Deveria dizer, mas que deveria ser a mais séria desse país, que é o judiciário. É uma instituição. O Supremo é uma instituição. O TSE é uma instituição. O judiciário é uma instituição. A gente tem que olhar para isso com admiração, respeito, sabendo é lá. Se precisar, eu conto com eles. Só que quem tem que dizer se precisar eu conto com eles não são os poderosos, é a sociedade. Eu não sei se você concorda ou discorda, mas essa é a opinião que eu tenho sobre o assunto.
4: Agora, meio-dia, 27 minutos, as embaixadas dos Estados Unidos e Austrália em Brasília estão fechadas hoje por motivo de segurança. O governo americano não deu detalhes da medida, já as autoridades australianas citam as eleições de domingo e afirmam que ataques terroristas podem acontecer em qualquer lugar. A Polícia Militar do Distrito Federal diz que até o momento nenhum tipo de risco foi identificado. O governo americano também suspendeu o atendimento hoje nos consulados espalhados pelo Brasil. Quem tinha atendimento para a entrevista de visto nesta sexta-feira vai precisar remarcar, encontrar uma nova data.
5: O governo federal quer que uma denúncia do jornal britânico The Guardian seja investigada. O governo Trump teria destinado US$1 milhão para financiar uma campanha contra o Supremo Tribunal Federal. Quem explica é o Afonso Marangoni.
6: A Advocacia Geral da União apresenta notícia-crime à Polícia Federal e ao Ministério Público Federal pedindo abertura de investigação sobre suposto financiamento pelo governo norte-americano de Donald Trump de uma agenda que classifica como de extrema-direita no Brasil. A denúncia assinada pelo advogado-geral da União, Jorge Messias, tem como ponto de partida reportagem do jornal The Guardian sob o título Governo Trump desvia recursos destinados aos direitos humanos para promover uma agenda de extrema-direita no exterior. De acordo com The Guardian, o Departamento de Estado norte-americano teria destinado US$1 milhão do Fundo de Direitos Humanos e Democracia para um programa chamado Combate ao Lawfare e à Censura no Brasil. No documento, a AGU pede imediata apuração dos fatos, com a identificação dos responsáveis e dos destinatários dos recursos no Brasil, com vistas à responsabilização penal das condutas individuais.
4: A Petrobras anuncia uma nova descoberta de petróleo em águas ultraprofundas na costa do Amapá. A primeira descoberta foi anunciada no mês de agosto e as análises, de acordo com a estatal, já permitem confirmar a boa qualidade do petróleo encontrado. A Petrobras continua com a perfuração, com ali os poços em outras profundidades, e a expectativa é de que o trabalho seja concluído ainda neste mês. E aí a gente lembra que o processo não é algo tão rápido assim. Tem que fazer essa perfuração, beleza, eles encontraram petróleo lá de boa qualidade, só que além disso é preciso quantidade também. Quando isso aconteceu lá em agosto, a gente acompanhou muito, o Grupo Bandeirantes de maneira geral, também conseguiu conversar com a presidente da Petrobras, a Magda Chambriard, e ela destacava que a expectativa é, se houver um volume de petróleo por lá, que eles possam repor, que esse volume possa repor as reservas do pré-sal. Claro que a gente acompanha e fica na expectativa se vai existir tudo isso mesmo por lá.
5: Tem informações atualizadas sobre o desempenho da indústria brasileira. Fala, Luana Bernardes.
7: A produção industrial no país teve queda de 0,6% em agosto na comparação com julho, segundo o IBGE. Em relação ao mesmo período do ano passado, a indústria teve queda de 1,2%. No acumulado de 2026, o setor tem expansão de 0,8%. Na passagem de julho para agosto, as quatro grandes categorias econômicas registraram queda na produção.
4: Ainda não há informações sobre o enterro do piloto de avião e influenciador digital Lito Souza. Ele morreu ontem aos 59 anos, 41 dias depois de anunciar o diagnóstico da doença de Creutzfeldt-Jakob, uma doença, uma síndrome neurológica rara. O velório foi aberto ao público e encerrado agora há pouco na Zona Norte de São Paulo. Pelas redes sociais, a esposa do Lito, a Mila Seidel, agradeceu o apoio do público.
8: Estou aparecendo aqui para, primeiro de tudo, agradecer todo mundo que, não só hoje, mandou mensagem, mas ao longo, né, dessa jornada toda, que torceu muito, que rezou muito, que esteve com a gente, mesmo que virtualmente, nessa jornada. O Lito é muito amado.
4: E que tristeza, né? A partida do Lito, a gente acompanhou ontem, foi publicado um vídeo na página do Lito mesmo, anunciando que ele tinha falecido. O Lito tinha essa doença, essa síndrome rara que avançava muito rápido, e ele conseguiu, com a ajuda da Anvisa, tentar um tratamento. Mas era um tratamento, gente, ainda na fase de testes, poderia funcionar ou não. O que a família explicou foi que existia uma chance que funcionasse, mas a doença avançava mais rápido do que o medicamento fazia efeito. Não sei se vocês acompanhavam a página do Lito, Aviões Sim. e Músicas. Ele era muito querido pela internet, gerou Sim. muita comoção Brasil afora, conseguiu mobilizar até comunidades internacionais. Fica o nosso respeito à família. Uma partida triste mesmo, mas deixou um legado muito forte.
9: Muito forte. E você trouxe uma informação para a qual eu não tinha me atentado: 41 dias.
4: É muito pouco.
9: É muito pouco. Não houve nem tempo de. Faz a gente refletir sobre muita coisa, né? Uhum. Porque antes disso, 2 meses atrás, o Lito estava bem. Enfim.
4: A gente esperava, a gente sabia do Lito, sempre tinha um acidente aéreo, né? Falava, ah, vamos abrir, vamos ver se o Lito já falou sobre isso, abriu o canal dele rapidinho pra tentar entender a explicação, o que que foi, o que que aconteceu por lá.
9: Fica aí o nosso abraço a toda a família. Aliás, a gente exibiu um trecho apenas do vídeo que a Mila postou. Tem um outro trecho em que ela pede para que as pessoas não tirem fotos, porque as imagens que a gente tem do Lito são imagens do Lito alegre, do Lito falante. Né? E ela usa uma frase também que me chamou a atenção, que é a seguinte: depois que cai na internet, ninguém mais tira, nunca mais desaparece. É, e a gente espera que as pessoas tenham respeitado, né? Essa cerimônia já terminou. Né, houve uma evolução nos últimos anos. Eu me lembro que no começo da internet, tudo que era imagem que deveria ser reservada, caía na internet. As pessoas foram aos poucos se conscientizando, e a gente espera que seja assim também neste caso. Mais uma vez, um grande abraço e muita força para familiares, amigos e fãs do Lito. Mudando de assunto, gente, tem suspeita de compra de votos em Roraima. O Jefferson Ramos explica pra gente.
10: 23 pessoas são presas por corrupção eleitoral em 2 ações distintas realizadas durante a operação de fiscalização das eleições 2026 em Roraima. As ações são da Polícia Federal, realizadas nesta quinta-feira. Na primeira ocorrência, o homem foi abordado na posse de uma lista contendo nomes de eleitores e da quantia de R$33 mil. Na segunda ação, 22 pessoas foram presas em flagrante após um possível esquema de compra de votos com eleitores recebendo dinheiro em troca de apoio nas urnas. Conforme as apurações, cada eleitor teria recebido R$400. Todos os envolvidos foram levados para a Superintendência Regional da Polícia Federal em Roraima.
4: E tem destaque do esporte por aqui também. O atacante Pedro pode ser a novidade da seleção brasileira no amistoso de amanhã contra a Índia em Calcutá. O jogador do Flamengo começou o treino de hoje entre os titulares e pode ficar com a vaga do Rafinha, que foi cortado essa semana por causa de dores na coxa direita. Band News FM, claro que transmite, né, gente? Transmite Brasil e Índia a partir das 10h45 da manhã de amanhã, de sábado, para toda a nossa rede. Na voz de Anderson Gonçalves. Não parece um título meio aleatório, assim? Jogo do Brasil contra a Índia em Calcutá? Algo gerado por inteligência artificial, coisa. Alguma coisa
9: assim?
4: Mas vai
9: assim. Acontecer, né?
4: Vai.
9: Aliás, 10h45, a gente fala o início da transmissão com o Anderson Gonçalves. Mas tem o pré-jogo antes, já a partir das 10 da manhã, com o Fábio França, com toda a equipe de repórteres e comentaristas, nessa nova fase do esporte da Band News FM, que a gente está noticiando desde o começo da semana, com um canal específico no YouTube, com 2 horas de Band News na área. Aliás, ontem, um Band News na área muito especial, transmitido promoção da Retro Gol, que é uma loja de camisetas retrôs muito bacanas. Eu tenho uma do Palmeiras, inclusive, que fica aqui em São Paulo, com o Muricy Ramalho, com o Cicinho, com o Marcos Assunção. Só tenho uma crítica a fazer, não ao programa, mas a uma coisa que foi dita ao programa. Muricy Ramalho quer que o Abel Ferreira treine a seleção brasileira. O Abel Ferreira tá bem onde ele tá, Muricy. Eu adoro o Muricy.
4: Tem alguém que não quer que o Abel Ferreira vá embora, é isso?
9: O cara tá bem, o cara tem uma vida bacana. Treinar a seleção brasileira é muito legal quando dá certo, mas não tem dado muito certo. E aí, quando não dá muito certo, é bucha, é problema, é B.O. Eu adoro o Muricy, tive muito contato com o Muricy quando era repórter, sempre me atendia, dava umas pancadinhas ali nas entrevistas coletivas, mas se não tiver isso, não é o Muricy. Agora o Abel Ferreira tá bem onde ele tá, Muricy, deixa ele quieto lá. Tirando isso, o programa foi muito bom, tá no YouTube pra quem depois quiser conferir.
4: Pois é, e daí como o Ferret falou, a gente acompanhou ao longo da semana, tem canal novo da Band News FM focado no esporte no YouTube, tem a programação e o Band News na área, que a partir dessa semana fica mais longo, 2 horas de duração. Terminou a transmissão simultânea do Jornal da Band, já cola pro Band News na área, fica junto pra madrugada na Band News FM. 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

0: Agora é meio-dia, 42 minutos. Olá, boa tarde para você, ouvinte da Band News FM. Seja bem-vindo à nossa programação. Eu, Luana Bernardes, te acompanho por aqui com o Noticiário do Rio de Janeiro em 90.3 FM. Hoje, sexta-feira, dia 2 de outubro de 2026. Fique à vontade para participar da nossa programação. 999026970 é o número do nosso WhatsApp. Agora há pouco recebemos relatos sobre tiroteios no conjunto do IPASE, em Vila Cosmos, na zona norte do Rio. A Polícia Militar disse que, agora há pouco, no fim da manhã, agentes da unidade de polícia de proximidade da Vila Cruzeiro foram acionados para uma ocorrência de roubo de cargas na região. De acordo com o comando da unidade, os agentes avistaram um caminhão sendo escoltado por uma motocicleta. Houve uma tentativa de abordagem, os agentes foram recebidos a tiros por um grupo de criminosos armados. Houve confronto e, depois da troca de tiros, os criminosos fugiram para o interior da comunidade. O caminhão roubado foi recuperado pelos agentes e o policiamento foi reforçado na região.
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1: E o trânsito agora, Giovana Guitarrari, boa tarde.
2: Boa tarde, Lu, boa tarde também aos nossos ouvintes. Trazer aqui um relato da nossa ouvinte Luciane sobre um tombamento de carreta que aconteceu aí na Washington Luiz. Vamos ouvir.
3: Oi, Band News. Passei agora pelo acidente. Uma carreta virou bem na descida da Rio Magé com a Washington Luiz. É uma curva um pouco acentuada e uma carreta lotada de bujão de gás virou. Tá lá deitada de lado, aí tem Polícia Rodoviária Federal, tem ambulância. Então, desde a Vila Madalena até chegar na Washington Luiz, tá bem engarrafado mesmo. Quem puder evitar, faz bom negócio, porque eu saí da escola 11h30, tô uma hora parada nesse engarrafamento. Na Washington Luiz tá normal, sentido Rio tá bom.
2: Realmente está bastante engarrafado para quem vai pegar a rodovia Washington Luiz, seguir aí sentido Avenida Brasil ou a linha vermelha, vai começar a encontrar esse trânsito por conta desse tombamento na BR-493, né? Então, desde a altura do Jardim Anhangá, para quem está fazendo sentido Rio ou para quem vai pegar aí a rodovia Washington Luiz, vai encontrar esse trânsito que ele se estende não só na BR-493, mas também nas extensões da rodovia Washington Luiz para quem está tentando subir a serra aí. Para poder acessar, ou seja, quem está fazendo sentido contrário do Rio também vai encontrar esse engarrafamento desde a altura do Pilar. Então você que está tendo que pegar a rodovia Washington Luiz para acessar a 493 ou subir na serra, vai encontrar essa dificuldade, Lu.

Agora sim, o microfone estava desligado. Mas a informação da Maria Eduarda Vieira é de que tem um elefante marinho ali na praia de São Conrado, na zona sul da cidade. Ele está na areia, está deitado, está quietinho. Muitos curiosos já no entorno ali da praia. A praia está vazia, né? Porque o tempo está fechado, mas muitos curiosos ali no entorno desse elefante marinho, segundo biólogos que estão no local. Ele está no habitat dele, então a orientação para você que está na região é ficar à distância do animal, deixá-lo ali quietinho. Provavelmente daqui a pouquinho vai voltar para o mar, né? Mas a gente segue acompanhando essa cena curiosa que chama a atenção dos banhistas que estão ali na região. Eu disse, tempo fechado aqui na capital fluminense nesse momento, tempo encoberto, previsão de chuva fraca, moderada, isolada, temperaturas em declínio na tarde e à noite de hoje. A máxima prevista é de 26 graus, depois de uma semana de muito calor aqui no Rio de Janeiro. Fechamos aí a semana com temperaturas amenas, a mínima de 18 graus, segundo o sistema Alerta Rio. Para o fim de semana, sábado ainda com tempo encoberto, com chuva fraca moderada a qualquer momento, temperaturas estáveis amanhã com máxima de 24 graus e mínima de 17 graus. Domingo, dia de eleição, dia de primeiro turno, o tempo fica parcialmente nublado a nublado, com previsão de chuva fraca moderada a partir do final da tarde. No domingo, as temperaturas estão em elevação, com máxima de 29 graus e a mínima de 19 graus, segundo o sistema Alerta Rio.

0: Agora é meio-dia, 48 minutos.
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1: Boa tarde a todos, boa tarde para o nosso ouvinte. O número da indústria divulgado hoje pelo IBGE mostrou uma queda bem mais forte da produção do que se imaginava. O número de agosto mostrou uma queda de 0,6%. A indústria está tendo um desempenho ruim o ano todo, no entanto, o dado de agosto vem bem pior do que o previsto, reforçando a visão de que a economia está desacelerando mais rapidamente. É uma taxa de juros muito elevada por muito tempo que está gerando essa dificuldade financeira, esse alto endividamento das famílias e das empresas brasileiras e, portanto, já aparecendo de uma forma mais forte nos indicadores econômicos. É isso que vem chamando a atenção recentemente, inclusive nos próprios comunicados do Banco Central, essa desaceleração mais rápida da economia brasileira. No caso da indústria especificamente, a indústria sofre tanto com as questões internas, que são essas condições de investimento, de crescimento e consumo, né, que passa principalmente pela questão da taxa de juros muito elevada. Então, um setor que depende muito de crédito e a gente vê uma piora que é generalizada aqui pelos segmentos, pelos tipos de produtos e indústrias. O que vem segurando o número mais positivo do ano do setor industrial é o setor de petróleo, é a produção mais forte de petróleo em 2026 que vem sustentando resultados ainda positivos ao longo de 2026. Em agosto, o que aconteceu foi que houve queda da produção de petróleo, então acabou não sustentando o restante todo do setor, que é a indústria tradicional de produtos, que continuava mal e que continua mal por conta de toda essa dificuldade econômica. Mas além das questões internas, a gente vê na indústria também um baque muito significativo por conta do avanço dos produtos chineses. Isso em todos os segmentos, tanto as blusinhas quanto a indústria automotiva. Então, é uma concorrência agressiva que a China vem fazendo aqui no mercado brasileiro, assim como em outros mercados globais, e tirando muita competitividade da indústria. Então, o que a indústria tem que fazer nesse momento, né? Porque é uma indústria que sempre foi muito fechada, o que é ruim também para o consumidor brasileiro, porque é um produto caro, de má qualidade, enfim, a gente vai se fechar mais ainda. Por outro lado, também não dá para ignorar essa questão chinesa, que vem forte com subsídio estatal e muitas vezes entrando com preços abaixo até do próprio custo de produção. Então tem que olhar essas duas questões: a questão da China, que precisa ser olhada aí com cuidado, mas também toda essa agenda de competitividade do Brasil, porque o Brasil não é só não competitivo contra produtos chineses, a gente não é competitivo contra ninguém. Então tem toda essa agenda que a gente deveria estar discutindo e que foi ignorada na campanha eleitoral, que é a agenda de produtividade do país. Volto com vocês.
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1: Agora, meio-dia, 55 minutos, a gente volta a falar do trânsito aqui no Rio de Janeiro. Giovana Guitarrari.
2: Falar um pouco sobre a zona portuária do Rio nesse momento, Lu. Trânsito bastante intenso na Avenida Rio de Janeiro para quem tá tentando acessar aí a Avenida Brasil nesse momento. A Avenida Brasil tá com trânsito intenso também nos dois sentidos, na altura de Manguinhos, mas você que tá seguindo aí sentido zona oeste da Avenida Brasil vai encontrar, além da altura de Manguinhos e também dos acessos para via, você também vai encontrar aí trânsito intenso na altura de Ramos. E depois, posteriormente, andando mais um pouquinho pela Avenida Brasil, a partir da altura do encontro com a Dutra, você começa a encontrar um pouquinho de retenção que se estende aí até a Fazenda Botafogo e depois na altura de Deodoro. Você que está tentando acessar o centro do Rio pela Avenida Brasil, você vai encontrar também trânsito intenso na altura de Deodoro e depois, posteriormente, só na altura aí de Manguinhos, ou seja, boas condições para quem tá na Avenida Brasil sentido centro, sendo aí uma melhor alternativa do que a linha vermelha, que está apresentando trânsito bastante intenso desde a altura da Maré até a altura do Caju.
1: Obrigada pelas informações, Giovana Guitarrari. Da nossa reportagem com informação ao vivo. Rafael Azuis, boa tarde.
3: Boa tarde, Luana. Boa tarde, ouvinte da Band News FM. A Polícia Civil investiga um assalto na rua Lucídio Lago, no Meier, na zona norte do Rio. O caso aconteceu na última quarta-feira. Câmeras de segurança flagraram o momento em que dois criminosos estavam em uma moto de cor preta e abordaram um carro da mesma cor. Nas imagens, os bandidos levaram os pertences e deixaram o local. Horas depois, na rua Cirne Maia, no Caxambi, na mesma região, uma mulher também teve os pertences levados. A vítima acredita que os bandidos sejam do mesmo caso do Meier, bairro próximo. A vítima informou que ainda não fez o boletim de ocorrência. Procurada, a Polícia Militar disse que não foi acionada. Luana.
1: Obrigada pelas informações, Rafael. O Centro de Operações da Prefeitura do Rio vai passar a monitorar em tempo real a circulação de ônibus no Rio de Janeiro. Os agentes vão supervisionar a refrigeração dos coletivos, o funcionamento das portas e dos elevadores de acessibilidade, além do intervalo das viagens. Monitoramento, que deve partir de uma nova sala inaugurada no COR, vai ocorrer 24 horas por dia. Segundo a Secretaria Municipal de Transportes, as informações vão permitir identificar falhas e orientar a atuação junto aos operadores. Em caso de irregularidades identificadas, serão aplicadas penalidades sobre o valor pago às empresas por distância percorrida e funcionamento do ar-condicionado.

0: Barcas no Rio vão funcionar em esquema especial neste domingo, dia do primeiro turno das eleições 2026. Daqui a pouquinho a gente traz todos os detalhes aí do funcionamento do metrô, das barcas e dos trens. Agora meio-dia, 58 minutos.
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5: Oh, também, né? Voltou de Londres, fez curso de tempo.
6: Só faltava ministrado errar. Pelo Rei Charles.
5: Pelo Rei Charles lá no Big Ben. Foi lá no Big Ben, ficou olhando para aquele relógio, olhando para aquele relógio, olhando para aquele relógio para ver se aprendia alguma coisa. Aprendeu. Demorou um tempo para incorporar. Porque você viu o vexame de ontem.
7: Não, ontem
5: foi. Ontem foi inacreditável. Ela fechou a 1h24, virou a 1h24. Ela vai argumentar que são os exatos 25 minutos que
6: do horário político.
5: Eleitoral tirou dela. Mas tudo bem. Aí hoje já tá dando um show, já voltou, é ou não é?
7: Era o mínimo que a gente esperava, né? Quer dizer, eu nem sei se a gente esperava. Teve gente aqui que não acreditou, né?
5: Aqui só tem dois, você tá atribuindo a mim? Você
7: acha não vamos citar.
5: Na rede. Na
7: Vossa,
5: rede
7: Vossa Excelência está fazendo insinuações.
5: O fato é o seguinte, Larissa Fênix Biscaia, porque veio de ontem ali lá das catacumbas e hoje brilhando uma hora em ponto, eu preciso que registre. Fiquei registrado, eu, Eduardo Neineg, Humberto Ferretti, nos curvamos a ela, Larissa Biscaia.
6: Nossa,
5: e as notícias, né?
6: Estamos
5: as
6: aqui notícias. Por elas, né?
5: Pois é.
6: Olha só, gente, o ministro André Mendonça, do Tribunal Superior Eleitoral, manda as redes sociais apagarem as postagens que apontam o candidato do PL ao Planalto, Flávio Bolsonaro, como articulador de um suposto projeto para retirar Nossa Senhora Aparecida do posto de padroeira do Brasil. A decisão judicial se estende a posts que apresentem familiares do senador como apoiadores desse tipo de iniciativa. O Mendonça faz a ressalva de que devem permanecer no ar publicações que trazem proximidade temática, como críticas ao candidato e manifestações de caráter religioso. O ministro afirmou ainda que, se houver dúvidas sobre o conteúdo, o post deve ficar no ar. O TSE, o Tribunal Superior Eleitoral, decidiu na última quarta pela retirada de publicações que atribuem a Flávio ações para retirar Nossa Senhora Aparecida do título de padroeira do Brasil.
8: A candidatura de Antony Garotinho ao governo do Rio de Janeiro continua em análise pela Justiça Eleitoral, o destaque com o Guilherme Faria.
9: O Ministério Público Eleitoral contesta o recurso apresentado pelo candidato do Republicanos ao governo do Estado do Rio, Antony Garotinho, e pede ao Tribunal Superior Eleitoral que o político permaneça com a candidatura indeferida. Garotinho foi condenado pelo crime de improbidade administrativa por irregularidades em contratos da Secretaria Estadual de Saúde entre 2005 e 2006 com organizações não governamentais, no chamado Projeto Saúde em Movimento. O STF certificou o trânsito em julgado do processo em 11 de julho de 2025, fixando a suspensão dos direitos políticos por 8 anos. Para o MP, essa é a data que deve ser considerada para a contagem do tempo de suspensão dos direitos políticos, o que a defesa de Garotinho questiona, argumentando que a pena já foi cumprida.
6: A crise de combustível na Bolívia lota postos de gasolina na fronteira com o Brasil, fala Weigler Soares.
10: O comércio em postos de gasolina de Corumbá, cidade do interior de Mato Grosso do Sul, aumentou em aproximadamente 40% devido à escassez de combustíveis enfrentada pela Bolívia nos últimos 4 dias. Filas quilométricas são registradas no município sul-mato-grossense devido a moradores do país vizinho, especialmente de Porto Quijaro, que tem cruzado a divisa com o Brasil em busca de gasolina e diesel. Mesmo com a alta na procura, a estrutura dos postos de Corumbá tem dado conta da demanda.
6: O homem preso por suspeita de induzir o suicídio da namorada em Fortaleza já está fora da cadeia. Informações que chegam com o Moisés Mororó.
11: João Munhoz Neto, namorado da universitária Isabelle Cara Cristi, foi solto após decisão da Justiça do Ceará. Ele estava preso desde 22 de setembro, investigado por suspeita de violência psicológica e indução ao suicídio. Isabelle, de 22 anos, morreu após cair do prédio onde morava com o namorado em Fortaleza. João será monitorado por tornozeleira eletrônica e deve cumprir outras medidas cautelares.
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7: São Paulo e Santos fazem hoje um jogo atrasado do Brasileirão no Morumbi. Morumbi, para quem não sabe, fica ao lado da Band, ou seja, hoje é aquele dia que a gente passa perrengue para ir embora, porque quando o Morumbi lota, e deve ter bastante gente hoje, o trânsito aqui fica uma coisa. Fala aí, Aline Fanelli.
13: O São Paulo tentará ultrapassar o Santos na tabela em clássico nesta noite, às 8 horas, no Morumbi. O tricolor está na 11ª colocação, com 36 pontos, enquanto o Peixe está em 8º, com 38. Sem Caleri, que está suspenso, Rian Francisco pode ser novidade no ataque do tricolor. Para a vaga de Domingos Duarte, que passou por cirurgia na semana passada, Nilton deve ser o escolhido. A provável escalação tem Rafael, Nilton, Arboleda e Sabino, Pedro Lima, Pablo Maia, o Danielzinho, Marcos Antônio, Luciano e Iago, Rian Francisco e Arthur. A Band News FM transmitirá São Paulo e Santos hoje a partir das 19h30 com a narração do Marcelo Duó.
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7: Agora 1h07, tem destaque de Brasília, um destaque que tem relação com o que o Eduardo Einegg já falou no começo do programa, no comentário de abertura. O presidente do Supremo, o ministro Edson Fachin, determinou uma regra para evitar o que aconteceu nos últimos dias, inclusive no caso de Nossa Senhora Aparecida, que muita gente, para escolher o ministro do Supremo, que julgaria, que analisaria, nesse caso não é nem julgar, em um determinado caso, ingressava com uma ação dentro de um processo que já existia. Se o processo já existe, você sabe quem está tomando conta, e aí muita gente foi adotando esse caminho. Agora, o ministro Edson Fachin determinou que os pedidos protocolados por quem não faz parte do processo, a gente teve, por exemplo, um exemplo do humorista Antônio Tabet, utilizando essa, dá para chamar o quê? De artimanha jurídica, enfim, confesso que não sei aqui qual seria o termo ideal. Ele não tá no processo que ele utilizou, e a partir de agora, quem vai protocolar algo em algum processo e não faz parte desse processo, vai ter que esperar uma validação da presidência do Supremo antes que aquela argumentação seja direcionada ao ministro relator. Portanto, a quantas horas a gente está de eleição? Bom, menos de 48, né? 43, mais ou menos. E depois de muita polêmica ao longo da semana, a gente tem essa determinação do Fachin para evitar essa escolha de ministros para analisar o mérito de algumas questões.
0: É fundamental o que você está falando, porque o princípio do juiz natural. O juiz natural é aquele em cujas mãos o processo cai, não por escolha do juiz. O juiz não pode ir atrás do processo. O processo tem que ir atrás do juiz, tem que cair na mão do juiz. Ou é sorteio ou é prevenção. Sorteio, roda a roleta, vê para quem cai. Prevenção, não, esse processo tem tudo a ver com aquele outro processo que já está em curso. Não pode ter um outro jeito de chegar. E eles criaram um outro jeito de chegar, como você descreveu. Vou lá, pego carona num processo que eu invento que tem a ver, se encaixar, encaixou. Como muitas vezes já tem uma combinação, encaixou. Foi o caso do episódio do Flávio Dino, no caso de Nossa Senhora, e nesse do Gilmar Mendes. Gilmar Mendes foi um pouco mais complexo do que isso, mas sem dúvida pegou carona nisso e o Edson Fachin tomou uma decisão sábia.
7: O Antônio Tabet aproveitou um processo antigo que estava nas mãos do Flávio Dino, aí o Flávio Sobre Bolsonaro...
0: Sobre o Deltan Dallagnol no TRE do Paraná.
7: Coisa lá de trás. Oh. Aí o Flávio Bolsonaro entrou com recurso dentro de um processo que era tocado pelo Luiz Fux. E aí teve o caso também de solidariedade.
0: Também foi outro gol de mão.
7: Exatamente.
0: Que era no Marco Civil da Internet. Aí fica...
7: Pedro, e aí fica, é só para dar esse complemento, que o Solidariedade também usou processos que estavam nas mãos do Dino e do Gilmar Mendes para incluir ali processos recentes, já escolhendo quem ia analisar, indo contra essa questão que o Enéas citou, que é o juiz natural.

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1: Agora 1:11, a gente está de volta com as informações aqui da sua cidade e do seu estado e o destaque do trânsito, Giovana Guitarraia.
2: Falar um pouco sobre as vias expressas do Rio nesse momento, o trânsito na linha amarela no sentido Barra tem retenções entre o acesso pela linha vermelha e a Avenida dos Democráticos. Agora quem vai fazer sentido Fundão também tem alguns trechos com retenção na altura da Freguesia e trânsito intenso na altura de Higienópolis. Agora um pouco do trânsito na linha vermelha no sentido centro, trânsito intenso ao longo de toda a via e lento na altura do Caju e no sentido Baixada, trânsito com retenções na altura do Galeão. Importante é frisar que é trafegar com cautela aí pelas vias expressas, afinal a pista tá molhada por conta das chuvas que andaram acontecendo aqui na cidade do Rio. E aproveito para trazer um alerta aqui para os nossos ouvintes que vão pegar a VLT. Devido à grande circulação de pessoas na via, na região da Candelária, né, por conta dessa passeata do presidente Lula, a operação ocorre da seguinte maneira no VLT. Nesse momento, a linha 1 tá fazendo Terminal Gentileza e Parada dos Museus, linha 2, Praia Formosa e Saara, linha 3, Central e Santa Rita, e a linha 4, Terminal Gentileza e Saara. Lu.
1: Obrigada pelas informações, Giovana Guitarrari. Mande sua mensagem para cá, fique à vontade. 999026970 é o nosso WhatsApp. No noticiário local, a gente falava sobre o esquema especial do transporte público no domingo, dia do primeiro turno. Metrô, trens e barcas vão ter esquema especial para o primeiro turno das eleições. Das 6 da manhã até 8 da noite, os três modais vão ser gratuitos. O metrô vai antecipar a abertura das estações em 1 hora, então o funcionamento vai ser das 6 da manhã até as 11 horas da noite. Neste fim de semana, as linhas 1 e 4 do metrô vão seguir o trajeto entre Uruguai e Jardim Oceânico, na Barra da Tijuca. Já a linha 2 vai operar entre Pavuna e Botafogo. As transferências entre as linhas 1 e 2 vão poder ser feitas entre as estações Central do Brasil e Botafogo. Já os trens vão ter 340 viagens comerciais, 83% superior à programação regular de domingo. Segundo a Trens RJ, operadora do sistema, a primeira partida de Japeri em direção à Central está prevista para 4:19 da manhã. Já o sistema de barcas vai adotar a mesma grade de dias úteis neste domingo. Guilherme Faria, boa tarde.
3: Oi, Luana, boa tarde a você e a todos que nos acompanham. Uma atualização com relação àquela situação que a gente vinha contando mais cedo e ao longo dos últimos dias sobre Vasco e Maracanã. Na semifinal da Copa Sul-Americana, o Vasco apresentou ontem um pedido de urgência à justiça para conseguir jogar no estádio, mas esse processo do Vasco da Gama acaba de ser suspenso pela juíza Adriana Laia Franco. Isso porque ela argumentou que já há uma ação tratando do assunto que foi protocolada por um torcedor do Cruz Maltino. Essa ação já está em andamento na justiça, então não é possível julgar duas ações ao mesmo tempo. Então esse pedido liminar foi suspenso, né, pela juíza. que na mesma decisão, Luana, a gente ainda está lendo essa decisão, mas na mesma decisão ela determinou que o consórcio Flamengo e Fluminense se manifeste em 48 horas sobre o pedido liminar feito pelo clube, que mantém esse tema então em discussão no Tribunal de Justiça, enquanto o recurso apresentado pelo torcedor em um processo semelhante ainda está sendo analisado. Então, não tem nada definido, mas há esse novo prazo de 48 horas para que Fla-Flu se manifestem a respeito do pedido do Vasco e a suspensão dessa ação, porque tem uma de um torcedor do Vasco que trata do mesmo assunto e já em andamento em outra instância no Tribunal de Justiça aqui do Rio.
1: Tá certo, obrigada pelas informações, Guilherme Faria. Agora 1:16. Moradores de Irajá, na zona norte do Rio, amanheceram hoje ainda sem energia elétrica após o temporal que atingiu diferentes pontos do Rio de Janeiro ontem à noite. Vídeos que circulam nas redes sociais mostram um ponto de alagamento em frente à estação de metrô do bairro. Na zona sul da cidade, a passagem subterrânea da Enseada de Botafogo ficou alagada por conta das chuvas. A Secretaria Municipal de Conservação enviou uma equipe ao local para fazer o escoamento da água. Segundo a Prefeitura, bairro de Madureira, ontem na zona norte, registrou o maior acumulado de chuvas entre 8 da noite e 9 da manhã. Em nota sobre fornecimento de luz, a Light disse que registrou apenas ocorrências pontuais. Agora 1:16.
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5: De tecnologia, a gente fala sobre assistentes virtuais, na verdade, vamos dizer, secretários de inteligência artificial, Orison.
6: Edu, entramos na fase da inteligência artificial bonitinha, do aplicativo de inteligência artificial, o Muse, da Meta, né? A gente até falou dele aqui, né, Edu, uns dias atrás, e agora ele ganhou companhia. A OpenAI lançou o seu aplicativo, o seu agente, né, de inteligência artificial também bonitinho, digamos assim, chamado Dots. O que que eles têm em comum, Edu? Eles prometem fazer várias coisas por você no dia a dia, até telefonar e ficar esperando com a musiquinha lá tocando enquanto você faz outras coisas, e até em alguns casos, olha isso, por enquanto só em inglês, né? Mas daqui a pouco isso chega aqui também. Até conversar, né, com o atendente do serviço para o qual você ligou e resolver algum problema para você, sem que você sequer precise pegar o telefone. Isso, entre outras coisas, né? Claro, administrar sua agenda, administrar os seus e-mails. Esses agentes secretários de inteligência artificial, tanto da Meta quanto da OpenAI, prometem tudo isso. Parece ser bacana, né? Livrar a gente no dia a dia dessas coisas que normalmente tomam muito tempo e que é um tempo consumido com questões muito pouco produtivas, né, Edu? O problema é que a gente já teve problemas, né? Como era de se esperar. O agente da Meta, o Muse, já tivemos relatos nos Estados Unidos dele começar a fazer coisas que os usuários não pediram. Acessar áreas da vida digital dessas pessoas sem permissão. O segundo problema é que para fazer tudo isso por você, né? Virar o seu secretário particular digital vitaminado, inteligente, ele precisa ter acesso a muita informação sua, né? E muita informação sensível, desde a sua agenda, né? Que é importante, mas também outras coisas, como números de cartão de crédito. Como sempre, né, Edu? A gente vai ter que olhar isso tudo com muita cautela, porque em nome da praticidade, em nome de um serviço que parece ser muito bacana, a gente vai ter que colocar, quem quiser arriscar isso, vai ter que colocar muita informação pessoal, digital, privada, na linha.
5: Preocupação posta à mesa, e claro que a gente vai acompanhar e contar tudo aqui na coluna de tecnologia, que você encontra também no nosso site, o bandnewsfm.com.br.
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8: E 20 agora, às vésperas das eleições, a ministra Carmen Lúcia, do Supremo Tribunal Federal, dá uma palestra em uma escola de Belo Horizonte. Quem tem mais detalhes pra gente é a Gabriela Oliveira. Boa tarde.
9: Bem a todos que nos acompanham por aqui. uma palestra da ministra do STF e ex-presidente, né, do Tribunal Superior Eleitoral, Carmen Lúcia, aqui em Belo Horizonte, termina com questionamento sobre a atuação da corte. Em um encontro com alunos do nono ano de uma escola estadual aqui da capital mineira, a ministra falou sobre a importância da juventude para a democracia. Após o discurso, foi aberta uma rodada de perguntas aos jovens presentes. Um dos alunos questionou a ministra sobre o cenário de partidarismo dentro do STF. Carmen Lúcia disse que não saber a justificativa e ressaltou que a corte deve exercer um papel de imparcialidade. Vamos acompanhar um trechinho aí da fala dela.
10: Pois é, eu também queria saber. Eu fui para lá só para lidar com o direito. Grande parte do que dizem, por que que é tão político? É político no sentido que ele garante as políticas públicas e não pode ser político para não se meter na vida política partidária de jeito nenhum. Porque aí você toma partido e deixa de ser imparcial. E aí não se acredita mais no juiz. Por isso é que eu sempre digo que juiz não pode ter nenhuma ligação, nem de parentesco, nem de nada. Nós somos impedidos. Se tem um irmão advogado, ele não pode entrar no seu processo. Ela não tem nenhum tipo de emoção nisso aí.
9: É questionada também sobre quais são as decisões mais difíceis de tomar. A ministra afirmou que são aquelas que envolvem professores e também decisões na área da saúde. A conversa ocorre, né, em meio a um cenário de crise no STF. 6 ministros foram citados pela Polícia Federal por terem algum tipo de contato com o banqueiro Daniel Vorcaro durante as investigações sobre o Banco Master. Volto aí com vocês.
8: Obrigada, Gabriela Oliveira, pelas informações.
11: Agora, 1:22, 5 cidades brasileiras contam com nota máxima em transparência pública no prêmio Band Cidades Excelentes. Nesse grupo estão Belo Horizonte, em Minas Gerais, Capitão e Morro Reuter, no Rio Grande do Sul, e Serra e Vila Velha, no Espírito Santo. Nesse pilar são consideradas a divulgação de informações sobre receita e despesa, balanço financeiro anual e obras em andamento, entre outras coisas. São dados importantes que podem ser acessados facilmente pelos moradores da capital mineira, por exemplo, através do portal da prefeitura. A controladora geral adjunta do município, a Cláudia Fusco, explica as medidas de transparência adotadas por Belo Horizonte.
12: As informações precisam ser consistentes, precisam ser íntegras, precisam refletir exatamente o que a política pública vem acontecendo na nossa cidade, né? E é isso que a gente tem buscado implementar por meio do portal de transparência.
8: O índice de transparência faz parte do pilar governança, eficiência fiscal e transparência e avalia a qualidade e consistência dos dados fiscais e contábeis. Hoje a média nacional é de 82%. A consultora sócia do Instituto Aquila, Bárbara Godoy, destaca a importância do bom tratamento dado a essas informações.
13: E é avaliado pelo Tesouro Nacional em relação à quantidade de divergências, se os dados estão corretos, completos, se foram enviados no prazo. Então, aquele município que tem um bom indicador de transparência garante também que os dados estão confiáveis, inclusive para a avaliação do cidadão.
8: Além de governança, eficiência fiscal e transparência, outros 5 indicadores são analisados nessa premiação. São eles: saúde e bem-estar, educação, infraestrutura e sustentabilidade, desenvolvimento socioeconômico e segurança pública. O prêmio Band Cidades Excelentes reconhece as boas práticas de gestão dos municípios brasileiros. Depois das etapas estaduais, os destaques de todo o país se encontram na grande final nacional em Brasília, que acontece em dezembro deste ano.
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0: Agora, 1h26, no começo do Band News, no meio do dia, a gente falava sobre a situação dos consulados que foram fechados hoje, tanto dos Estados Unidos quanto da Austrália aqui no Brasil, por motivos de segurança. E aí a gente pensa em quem? Quem tinha uma entrevista marcada, estava tentando tirar o visto, tinha algum serviço para fazer. Muita gente vem de outras cidades, até de outros estados mesmo, para conseguir fazer esse serviço. Olha só, os brasileiros que tinham serviços agendados reclamam do fechamento dos postos diplomáticos dos Estados Unidos. O governo americano emitiu um comunicado que suspendeu esse atendimento presencial. Vale para embaixada e consulados no Brasil. A razão apontada? Questões de segurança, mas sem muitos detalhes. E aí esse anúncio, gente, foi feito hoje, ali por volta das 8, 9 horas da manhã. E geralmente esses agendamentos começam nesse horário, 8, 9 horas da manhã. Nessa sexta, muita gente foi até esses postos diplomáticos e acabou dando com a cara na porta. Em São Paulo, a nossa ouvinte Silcélia contou que o filho e o neto chegaram a ir até o consulado, mas ficaram sem nenhum tipo de atendimento por lá.
1: Eles foram lá, estava fechado, deram um papelzinho, não deram explicação nenhuma e vão remarcar. Então, meus dois netos, ele, acordaram às 5 e pouco da manhã, foram lá, deram com a cara na porta, né? Não deram satisfação, assim, não deram nenhuma desculpa, nem explicaram o que estava acontecendo, simplesmente cancelaram e deram um papelzinho para remarcar para outro dia.
2: O Fábio Gunsburger faz um trabalho de assessoria para quem quer tirar visto de entrada nos Estados Unidos. Ele conta que vários clientes relataram problemas em São Paulo e em outras partes do país. Foi o caso de uma moradora de Fortaleza que viajou até Brasília para fazer todos os trâmites e, adivinha, não conseguiu.
3: Ela se deslocou ontem de Fortaleza para Brasília. Já estava em Brasília porque ela teve que ir um dia antes. Teve o custo da passagem, hospedagem. Às 22h30 recebeu esse aviso por e-mail e acabou não indo ao consulado, porque o aviso diz para que não compareça, né, à sede do consulado. E ela acabou tendo todos esses gastos. Vai ter que voltar para Fortaleza ainda hoje, né, porque o voo dela já retornará hoje. Agora temos que remarcar para uma outra data.
2: Gente, informação importante, uma apuração do Pedro Teixeira, repórter do Grupo Bandeirantes em Brasília, indica que a ordem para fechar as representações diplomáticas dos Estados Unidos no Brasil veio do Departamento de Estado americano, que é chefiado pelo Marco Rubio. Os funcionários teriam sido surpreendidos e estão trabalhando de casa. A embaixada não recebeu mais detalhes a respeito dessa ordem, apenas a determinação. Por enquanto, fechem.
0: E aí, como a gente falou mais cedo, além dos Estados Unidos, a embaixada da Austrália em Brasília também tomou a mesma decisão, diz que vai ficar fechada por preocupações com a segurança. A Polícia Militar do Distrito Federal diz que até o momento nenhum risco foi identificado naquela região.

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1: O split payment vem para facilitar a divisão entre o que é produto e o que é imposto. Mas o que isso muda na prática para empresas e consumidores? Edilson Júnior, CVO da CF Contabilidade, traz essa resposta.
2: No Brasil, a gente tinha um problema gigante de precificação, porque os empresários não sabiam o que tinha de imposto dentro do preço, ou o consumidor também não sabia o que estava pagando de imposto. E agora, com essa divisão, com esse splitamento, vamos abrasileirar, isso fica mais claro. Então, fica melhor para a sociedade, porque vai saber o que está pagando de imposto, que é melhor para o empresário também, porque de uma certa maneira ele vai ter mais facilidade na precificação do produto dele.
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3: Agora 1:32. Boa tarde para os ouvintes que estão sintonizados com a gente 90.3. Eu, Fernanda Caldas, vou estar acompanhando vocês pelas próximas horas com as informações aqui do Rio de Janeiro. E a gente começa, como sempre, falando de trânsito. A Giovana Guitarrari já está comigo. Gi, boa tarde.
4: Boa tarde, Fê. Boa tarde também aos nossos ouvintes. Trazer informação nesse momento, Fê, sobre os acessos, tanto para quem vai fazer Zona Sul, quanto vai fazer Centro do Rio nesse momento. É, Túnel Rebouças é um bom negócio para quem está tentando acessar a Zona Sul nesse momento. Boas condições, um pouco de retenção ali no elevado Paulo de Fronten, mas com boas condições. Túnel Santa Bárbara também, para quem está tentando acessar a Zona Sul do Rio, assim como o Aterro do Flamengo. Porém, quem vai acessar aí o centro da cidade já vai encontrar algumas dificuldades para quem está tentando pegar, por exemplo, o túnel Santa Bárbara, porque no final, ali no elevado 31 de março, já começa um pouco de engarrafamento para acessar o centro do Rio, por conta dessa passeata que está acontecendo agora. Então, o centro do Rio está bastante travado, tanto a Avenida Presidente Vargas, que é a principal via, quanto também as transversais, como a Avenida Passos, Rua de Santana e também a Praça da República, tudo parado no centro. Então, esses acessos para o centro, principalmente o elevado 31 de março, quanto o Aterro do Flamengo, vai encontrar aí um pouco de trânsito na chegada ao centro, mas de boas condições para quem tá no resto da via. E também o túnel Rebouças, nesse momento, tá com um pouco de trânsito lento, principalmente na chegada ao elevado Paulo de Fronten, mas depois boas condições até a chegada ao centro do Rio. Fê.
3: Obrigada, Giovana. Sempre o nosso WhatsApp tá aberto, é o 999026970, 999026970, para quem quiser mandar mensagem de texto, mensagem de voz, contar como é que tá o trânsito, se tá chovendo nessa sexta-feira, o que vai aprontar no fim de semana, pode mandar mensagem pra gente.

uma carga roubada recuperada por policiais militares na favela do Ipasse, no bairro de Vila Cosmos, na zona norte aqui do Rio de Janeiro. A ação que aconteceu hoje, depois de ser acionada, a polícia militar chegou ao local, avistou o caminhão sendo escoltado por uma moto, e aí durante a tentativa de abordagem, os agentes foram recebidos a tiros pelos criminosos. Após a troca de tiros, os bandidos conseguiram fugir, mas a carga foi recuperada.

Agora é 1h35 e para a gente falar rapidinho da previsão do tempo para as próximas horas, porque o tempo deve permanecer fechado em toda a capital fluminense, em boa parte do estado do Rio de Janeiro nessa sexta-feira. Então tem possibilidade de chuvas de fracas a moderadas para o período da tarde, ficando fortes aí no período da noite e também da madrugada desse sábado. O fim de semana, segundo o Sistema Alerta Rio, também é de tempo nublado, então vai chover aí pelo que prevê o Alerta Rio todo fim de semana, tanto no sábado quanto no domingo tem essa previsão, e os ventos também vão estar aí de moderados a fortes em alguns períodos, então deve ventar e tem essa possibilidade de pancadas de chuva a qualquer momento. A temperatura deve seguir na casa dos 23 graus.

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0: 1h38, tá chegando, hein? Domingo é o dia do primeiro turno, como você já sabe, sabe muito bem, cobertura completa aqui da Band News FM e a gente vai entendendo os contornos, qual é o cenário eleitoral que a gente chega nesse domingo, dia 4 de outubro. Olha só, o voto dos eleitores com 60 anos ou mais ganha importância na reta final das eleições. Agora em 2026, mais de 37 milhões de brasileiros nessa faixa etária estão aptos, podem votar. E para incentivar ainda mais o comparecimento, tem novidade. A partir deste ano, votar também passa a valer como prova de vida para quem é beneficiário do INSS. Quase 17 milhões de eleitores já passaram de 70 anos, idade em que o voto deixa de ser obrigatório. A aposentada Eliane Bonfim da Silva fala sobre a importância de continuar participando das eleições mesmo depois dos 70.
1: Temos que pôr meios, políticas públicas para essa geração que estão chegando, porque eu quero ter o orgulho de ver um bisneto meu. Eu já tenho um bisneto. Eu tenho um bisneto meu

0: Então eu tenho que votar.
1: O analista do Tribunal Regional Eleitoral da Bahia, Jaime Barreiros, explica como funciona a nova regra que permite usar o comparecimento às urnas como prova de vida para quem é beneficiário do INSS.
2: Você pensar 10% de um eleitorado em uma eleição, por exemplo, apertada, onde às vezes a diferença é 2, 3% de um candidato para outro, faz uma diferença total.
3: O diretor do Paraná Pesquisas, Murilo Hidalgo, afirma que o eleitorado com mais de 70 anos aparece pouco motivado a participar da eleição. Ele ainda avalia que os candidatos podem tentar ampliar o diálogo com esse público.
4: O que a gente sente nas pesquisas de hoje, nas pesquisas que a gente faz, que eles estão pouco motivados a irem a votar pela situação do país, que o país se encontra hoje. Está a campanha eleitoral, com poucas propostas, muitas denúncias. Essa campanha empolgou muito, muito pouco, de uma maneira geral. Então, nessa reta final, eu te diria que caberia aos candidatos falar com esse público para motivá-los a comparecer nas próximas eleições do próximo domingo.
3: Neste domingo... Perdão, Ferrete.
1: Pode falar. Eu ia fazer um outro comentáriozinho depois, mas pode falar.
3: Não, só informação que milhões de idosos vão ter decisão de votar para quem recebe o benefício do INSS. E a gente reforça aqui que serve como prova de vida comparecer à urna.
1: Só, fica um sentimento estranho, né? Eu lembro que eu toquei essa trilha da eleição, eu estando na mesa de som, no dia 1º de janeiro, foi a primeira vez.
3: Uhum.
1: E eu comentei aqui no ar que eu tinha entrado na rádio em outubro. Aliás, vou fazer um ano de Band News FM agora,
3: olha
1: no dia
3: só.
1: 16. E eu comentei, eu falei, uma das coisas que eu queria fazer, que eu tava ansioso para fazer, é tocar essa trilha da eleição, porque ela é uma trilha histórica,
3: lindíssima,
1: né? E a gente falava no dia 1º de janeiro que, olha, ano de eleição, o Grupo Bandeirantes vai fazer uma grande cobertura, como fez até agora, e vai fazer até domingo, ou até dia 25, se tiver segundo turno, mas agora bateu um negócio, né? Meio que os 10 meses passaram voando, agora quase que acabou, digamos assim, a gente não sabe o que vai rolar domingo, né? Com o sentimento de que a gente fez a nossa parte, quando eu falo a gente, é o Grupo Bandeirantes como um todo, para ajudar o eleitor a tomar uma boa decisão. Os candidatos, vários deles, a maioria talvez não tenha ajudado. Mas agora bateu um negócio, assim, bateu
3: um sentimento.
1: Uma nostalgia,
3: uma melancolia.
1: Tá indo, né? Tá indo.
5: Logo estamos cobrindo a posse.
1: É isso.
3: É.
1: E aí é outro contexto, com cobrança, independentemente de quem vai ser eleito, o papel é cobrar. Mas é curioso, passou voando.
3: Passou voando mesmo. E aí eu queria embarcar numa campanha que a Carla Bigato tá fazendo nesses dias ao longo do jornal Band News. Gente, vamos evitar as filas, vamos levar uma cola. São muitos cargos que você vai votar esse ano. Olha só, é governador, é deputado estadual, é deputado federal, é senador, é presidente da República. Tô esquecendo alguém?
5: Dois senadores,
3: era isso.
5: Estadual, federal, dois senadores...
3: Se eu esqueci, só pra falar aqui, imagina na hora de votar aquela quantidade de número que você tem pra digitar. Leva uma cola, escreve ali, você consegue, a Band disponibilizou uma cola também. Vamos evitar as filas, pode ser? Jornalista passa correndo pra votar, tem que ir pro plantão, vamos poupar as filas.
1: E é uma coisa, é curiosa, né? A ordem, isso é opinião pessoal minha, tá? Eu acho que a ordem não ajuda muito. Porque começa com o federal, as pessoas tendem a achar que primeiro, não, vou votar pro deputado estadual. Que eu ia falar, não é menos importante, gente, mas é uma coisa local, é mais próximo. E aí tem a questão dos números, né? Se você eventualmente começa com o federal, você sabe que os números vão diminuindo. Olha, primeiro eu voto no de 5 números, depois no de 4, que é o federal, depois o de 3, que é senador, e 2, que são... Enfim, eu ontem que eu me atentei que não começa pelo estadual.
5: Ordem,
1: tem que fazer, tem que fazer.
3: Faz a cola na ordem, muito bem lembrado.
1: Tem que fazer do jeito certo, porque... 6 candidatos, com todo mundo tendo que votar, se não fizer a cola, vai dar ruim, gente. Vai dar fila, vai travar tudo, você vai perder tempo, quem tá atrás também, faz a colinha.

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2: Uma e 43 agora, a proibição das bets no Brasil é tema de entrevista coletiva em Brasília. Informações ao vivo com o Márcio Rocha.
3: Pois é, pessoal, o governo federal apresentou um balanço, né, dos resultados da proibição das bets, que foi determinada após uma edição de uma medida provisória do presidente Luiz Inácio Lula da Silva, e alguns dados foram divulgados nessa entrevista coletiva. Segundo o governo federal, já foram mais de 10 mil sites de

0: postos ilegais derrubados desde a última sexta-feira, dia 25 de setembro. Ao todo, o governo afirma que o número de sites de apostas ilegais no país que foram derrubados é de cerca de 88 mil e que o ministro da Fazenda afirmou também que até a última sexta-feira já haviam sido identificados e tirados do ar cerca de 78 mil sites que fazem essas apostas ilegais desde sexta-feira, quando essa medida provisória foi editada. Lembrando também que, segundo o governo, o saldo das empresas de bets teve uma redução. Até sexta-feira, esse saldo era de cerca de 2 bilhões e 100 milhões de reais, reduziram cerca de 30% desse total. O total agora é de 1,4 bilhões de reais de saldo remanescente. O governo também afirmou que cerca de 48 contas de apostadores, pessoas físicas, aqui usuários de apostas, né, dos sites das bets, foram identificados, né, 48 contas com saldo acima de 500 mil reais e que, por causa disso, o governo começa a fazer uma possível investigação sobre lavagem de dinheiro. Segundo o governo também, a tarefa de derrubar esses sites é uma tarefa diária e que isso já resultou, inclusive, na diminuição da movimentação do PIX. Segundo o governo, até o momento, cerca de 10% do total de movimentações de transferências via PIX foram diminuídas, né, desde sexta-feira para cá, e que o governo segue trabalhando para evitar que novos sites sejam criados. A gente segue acompanhando aqui de Brasília novas informações sobre a derrubada de site a qualquer momento aqui com a gente.
1: Valeu, Márcio. Mudando de assunto, a chuva causa transtornos na região serrana do Rio de Janeiro. A manchete com o Vinícius Calisto.
2: O Rio de Janeiro pode atingir 200 milímetros de chuva nos próximos 15 dias. A previsão é do Centro Nacional de Monitoramento e Alertas de Desastres Naturais do Estado. Nesta quinta-feira, um forte temporal atingiu diferentes pontos da capital e do estado fluminense. A região serrana foi a área mais afetada. Em Teresópolis, o muro de uma escola desabou e diversas ruas ficaram alagadas. Ninguém ficou ferido. Por conta do desabamento, as aulas foram suspensas na unidade que fica no bairro do Caleme nesta sexta para a limpeza do local. A Defesa Civil do município emitiu um alerta para a possibilidade de chuvas intensas e rajadas de vento até às 11:59 da noite desta sexta-feira. Em Itaipava, distrito de Petrópolis, choveu 43 milímetros em uma hora. Na capital fluminense, Jacarepaguá, na zona sudoeste, registrou o maior volume de chuvas, com 18 milímetros.
3: A seca continua no Amazonas. Informações com o Caio Fonseca.
4: Um total de 24 dos 62 municípios do Amazonas estão em situação de emergência por causa do período da seca dos rios. As prefeituras de Ipixuna e Tapauá publicaram seus decretos nesta sexta-feira, dia 2, e Coari, ontem, dia 1º de outubro. Em Ipixuna, a prefeitura decretou emergência após a vazante do rio Juruá dificultar o acesso a comunidades rurais e a distribuição de alimentos, além de itens básicos. Em Tapauá e Coari, há dificuldades no abastecimento de água potável e riscos à saúde e à economia local, além de problemas no transporte fluvial e acesso a serviços essenciais. Além dos três municípios, outras 21 cidades também estão em emergência.
1: E no esporte, São Paulo e Corinthians decidem amanhã o título do Brasileirão Feminino. Os dois times se enfrentam às 16h30 no Morumbi. O tricolor paulista chega em vantagem porque venceu o primeiro jogo da final por 2-1. E vou te falar, hein? Encarar o time do Corinthians no futebol feminino é complicado. As brabas, como elas são chamadas, dão trabalho. Aliás, o estádio do Morumbi, que é aqui pertinho da Band, vai ter aí um fim de semana, vai, porque já começa hoje à noite. Um fim de semana bacana, com clássicos no masculino e no feminino. Vale lembrar, hoje às 20h, São Paulo e Santos pelo Brasileirão Feminino. Amanhã, São Paulo e Corinthians, decisão do Brasileirão Feminino. Tudo com transmissão aqui na Band News FM.
3: Nossos ouvintes chegaram com dúvidas e a gente responde as dúvidas e chega com histórias também. Olha só, o Sérgio mandou mensagem pra cá, ele que mora aqui em São Paulo. Pode levar a cola no celular, tipo uma foto, ou tem que ser no papel? Gente, não entra o celular ali na cabine de votação. Tem que ser no papel. Geralmente tem uma mesinha onde você deixa o seu celular ali do lado, é super rápida a votação. Claro que ninguém vai levar seu celular enquanto você tá votando.
5: Pode escrever na mão.
3: É, dá pra levar na mão.
1: Se suar a mão, dançou.
3: Aí,
1: né?
3: E daí confunde calor, os números.
1: Cara, aí, na hora de assinar a ficha.
5: Quer dizer, assina a ficha ainda? Comer um pastel com aquele sachêzinho lá.
3: E aí o nosso ouvinte, o Imar, ele mora no Rio de Janeiro, falou assim: bom, se precisa fazer cola para votar, imagino vocês na época de escola. Mas são muitos números, gente. São 6 cargos que a gente vai votar, decorar tudo isso.
1: Sim.
3: Aí tem que ser bom de memória. Minha memória não é tão boa assim. A gente tava falando sobre mesários e tudo mais. E tava contando pro Ferretti na redação de uma vez que eu quase fui convocada pra mesária. O que acontece? Se você é o primeiro a votar, chega ali cedinho na sessão eleitoral. E faltou um mesário, a pessoa que é o chefe da sessão, se eu não me engano, pode convocar alguém. E aí é um dever, você não pode não ser mesário. Nas eleições de 2020, que pra quem lembra, por causa da pandemia, foram ali no primeiro fim de semana de novembro, não foram em outubro, não. Eu fui votar cedinho, porque depois tinha que ir pro plantão da Band News FM pra cobrir as eleições. Fui a primeira a entrar, tinha faltado um mesário. A mesária que tava ali, tava tentando discutir, descobriu o que ia fazer. Ela olhou pra mim e falou assim: ah, eu posso convocar alguém pra mesário.
1: Opa!
3: Opa! E eu ali, tinha que ir pro plantão, tava super ansiosa. Entrei rapidinho na cabine de votação e saí quase que correndo para não ser convocada. A minha mãe, famosa Dona Cláudia, estava junto comigo e ela tinha acabado de operar o pé. Então ela estava com o pé enfaixado, não conseguia entrar tão rápido. Eu fui, votei e saí para não ser convocada. Ela ficou lá dentro morrendo de medo de ser chamada para mesária. Enquanto elas tentavam descobrir como que fazia, nenhuma das duas sabia exatamente como que podia convocar alguém para mesário, nós duas votamos e saímos. Quando a gente saiu, Dona Cláudia me olhou de um jeito e falou: não acredito que você fez isso comigo. Ia me deixar lá de mesária. Eu falei: mãe, tinha que ir pro plantão. Não podia virar mesária hoje não, que tinha eleição pra cobrir.
5: Cara, eu corro esse risco, né? Porque eu tô no ar aqui. Cedo, né? Eu tô no ar aqui às 9, então eu tenho que votar cedinho, tenho que estar na porta da sessão quando abre e depois correr pra cá. Aliás, só pegando esse gancho, a gente já falou bastante, mas vale reforçar. Domingo, cobertura especial da Band News FM das eleições. Ninguém tem folga, escala congelada, hein? Vai estar todo mundo aqui. Eu até fiz um convite pro Eneg, porque a gente vai trocar os âncoras ao longo do dia, né? Então eu não confesso que eu não decorei a escala toda. Eu lembro dos meus horários. Eu sei que eu vou estar aqui de manhã com a Sheila Magalhães. Pressão, né? Fazer programa com a chefe. Depois eu tô com a Larissa Biscaia no começo da tarde.
3: Aí não tem pressão.
5: Exato. Pior ainda, né? Depois com a Adriana Araújo eu fiz um convite. O Eduardo Eneg, Larissa e eu estaremos aqui. Por que você não vem lá pelas 2, 3 da tarde? A gente faz um Band News no meio do dia de domingo, mas o Eneg vai estar aqui à noite e vai ter muito trabalho, porque vai estar ligado na apuração também, né?
6: Pois é. Será que vamos ter primeiro turno para presidente? Será que vamos
5: segundo?
3: Segundo, no caso.
6: Não, primeiro turno. Resolver em primeiro turno?
5: Ah, se vai resolver em primeiro turno.
6: Primeiro turno. Ah, quantos estados será que vão ser resolvidos em primeiro turno? Tem alguns que.
3: É.
6: Se não tiver primeiro turno, vai ser surpresa. Tem outros que, se tiver primeiro turno, vai ser uma grande surpresa. E toda eleição reserva surpresas incríveis. Vamos ver quais a gente vai ter.
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1: Agora 1:54, Giovana Guitarra, vamos falar de trânsito.
2: Fala da linha amarela nesse momento, Fio, trânsito bastante complicado nos dois sentidos. Para quem tá fazendo sentido Barra da Tijuca, vai encontrar dificuldades na altura de Bom Sucesso, principalmente por conta do grande fluxo de veículos no momento, mas também ali passando Piedade, já entrando no túnel da Covanca, também vai encontrar trânsito intenso, principalmente na Praça do Pedágio. Passando o túnel da Covanca, chegando aí na Avenida Ayrton Senna, já começa esse engarrafamento de novo, principalmente a partir da rua Edgar Werneck. E aí esse trânsito só se dissipa na altura do Sesc, para quem tá fazendo sentido Barra da Tijuca. Quem tá fazendo sentido Fundão, já saindo da Barra, tentando acessar a linha amarela, assim como também e tentando acessar o Fundão, vai encontrar bastante dificuldade já desde a Avenida Ayrton Senna, na saída da Cidade das Artes e no começo da linha amarela, aí até a altura da Estrada do Gabinal. Depois de boas condições, também dentro do túnel da Covanca com boas condições, mas aí já na chegada da altura do Norte Shopping, ou melhor, do estádio Nilton Santos, já começa a complicar o trânsito de novo, melhorando aí apenas depois da passagem da altura da Avenida dos Democráticos. Então aí um longo trecho aqui na zona norte do Rio, que tá bastante engarrafado, principalmente na altura de Del Castilho, porém aí na chegada do Fundão, tanto para quem tá tentando acessar a Avenida Brasil, quanto para quem tá tentando acessar a linha vermelha, não vai encontrar dificuldades na altura de Bom Sucesso, Fê.
1: Obrigada, Giovana.

Ministério Público do Rio divulgou os nomes dos dois membros que se inscreveram para participar da eleição para a formação da lista de escolha do Procurador-Geral de Justiça para o biênio de 2027 a 2029. Os nomes são de Antônio José Campos Moreira, que é procurador de justiça e atual chefe da instituição, e Pedro Rubim Borges Fortes, promotor de justiça da 4ª Promotoria de Justiça de Tutela Coletiva do Patrimônio Público e da Cidadania da Capital. O processo eleitoral interno do MP tem como objetivo a formação de uma lista a ser encaminhada ainda para o governo do estado. Segundo o cronograma divulgado pelo Ministério Público, o encaminhamento ao governador está previsto para o dia 1º de janeiro do ano que vem. Centro de Operações da Prefeitura do Rio vai passar a monitorar em tempo real a circulação de ônibus no Rio de Janeiro. Os agentes vão supervisionar a refrigeração dos coletivos, o funcionamento das portas e dos elevadores de acessibilidade, além do intervalo das viagens. O monitoramento, que deve partir de uma nova sala inaugurada no COR, vai ocorrer 24 horas por dia e, segundo a Secretaria Municipal de Transportes, as informações vão permitir identificar falhas e orientar a atuação junto aos operadores. Em caso de irregularidades identificadas, vão ser aplicadas penalidades sobre o valor pago às empresas por distância percorrida e funcionamento do ar-condicionado.

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1: O Band News no meio do dia fica por aqui, a gente volta amanhã no mesmíssimo horário? Não, amanhã não. A gente volta no mesmo horário na segunda-feira, certo?
2: Segunda.
1: Durante essa semana, durante esse final de semana, estaremos, você vai ouvir essas três vozes ao longo da programação. Eu volto às 7h20, Jornal da Band, transmissão simultânea aqui na Band News FM. Valeu, gente, tchau!
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0: amores! Tem método no ar. Como vão vocês? Como vai você? Sonhos. Tiramos sonhos. Momentos de paixão. Uma que jamais... Muito bom. Grande Reinaldo. Reinaldo, príncipe do pagode. Numa gravação ao vivo. Quem escolheu o nome, nome desse samba é Sonhos. Quem escolheu?
1: Quem foi?
0: Quem escolheu?
1: Beatriz.
0: Beatriz. Sabe muita coisa, nossa Bia. Você vai bem, André Coutinho?
1: Tudo bem, tô por aqui, animado.
0: Tá animado?
1: Sempre.
0: Eu não tô muito.
1: Ainda mais com essa música.
0: A música animou, mas não tô muito animado, não. Tô cansado, exausto, preocupado, tenso, mal dormido. Como vai? Tá tudo bem. Como vai você, Ivan?
1: Então, eu não queria falar a verdade, mas então vambora.
2: Fala a verdade, isso aqui não, é jornalismo não. Verdade.
0: Aqui é verdade, irmão. Olheira e café, vamos com tudo. Tu tá bem, Brandão? Vai bem?
1: Vamos com tudo.
2: Eu também, tô ótimo, maravilhoso. O Reinaldo tá aparecendo mais aqui no programa do que nomes como Flávio Dino.
0: Não exagera.
2: Gilmar Mendes.
0: Quem dera.
2: Que é muito bom, né? Queremos mais.
0: Queremos mais
2: Reinaldo.
0: Mais momentos de prazer.
2: Príncipe do pagode, menos crises, né? É, exatamente. Vamos que vamos.
0: Muito bem.
1: Vambora então? Vambora.
0: Dispara. Não quer ir embora. O príncipe não quer ir embora. Fica, meu Deus do céu, vamos em frente. Vamos falar de outros príncipes, outros reis. Tem uma disputa também, né? Tem uma disputa oligárquica acontecendo no Brasil, enquanto vige formalmente a República. O ministro André Mendonça, vice-presidente do TSE, divulga parâmetros para exclusão envolvendo posts sobre a polêmica com Nossa Senhora Aparecida e o candidato do PL, Flávio Bolsonaro. Quem tem mais informações sobre esses parâmetros? É ele, Afonso Marangoni. Fala, Afonso.
3: Pois é, Andreasa, boa tarde para você, pro Ivão, pro Coutinho, para todo mundo que nos acompanha. Hoje eu estou aqui ao lado da grande estrela do domingo, que é a urna eletrônica, a cabine de votação. Falo aqui diretamente do Tribunal Superior Eleitoral, e foi justamente o vice-presidente aqui do TSE, André Mendonça, que enviou, portanto, às plataformas digitais os parâmetros, né, que foram definidos naquela sessão virtual aqui do TSE sobre as postagens envolvendo Nossa Senhora Aparecida. Então ele não inovou, não fez nada diferente do que os ministros ali em concordância decidiram, né? Que posts que digam diretamente, né, que Flávio Bolsonaro atuou para ou concorda com retirar o título de padroeira do Brasil de Nossa Senhora Aparecida, esses realmente precisam ser removidos. Agora, ele diz que se existir dúvida razoável se o post tem ou não que ser removido pela liberdade de expressão, eles devem ficar no ar sem, claro, a possibilidade de ser questionado na Justiça Eleitoral, que vai dar uma palavra final. Então é esse o parâmetro geral, e ele explicita ali também que críticas, né, ao senador Flávio Bolsonaro, à família dele, ou questões mais amplas não devem, né, ser retiradas, que ele fala apenas esse núcleo central, né, de dizer que Flávio Bolsonaro quer a destituição de Nossa Senhora Aparecida deste post, porque ele mesmo, candidato, tem dito que não é verdade, né, e que, portanto, ele fala, né, a maior fake news destas eleições. Então é esta a decisão do ministro André Mendonça, Afonso, aqui do TSE. A gente entende, pois não, Andreasa?
0: Então, Afonso, só pra gente botar essa bola no chão, com base no que você nos apresenta, o parâmetro, portanto, voto médio em função daquela sessão virtual, é a admissão da própria derrota, né? Botemos em termos aqui de vitoriosos e derrotados, a tese que sai daquela votação, a tese que prevaleceu é a do ministro Cueva. Essa que André Mendonça apresenta e em função da qual ele, André Mendonça, que era o relator, ajustou o seu voto, a tese que prevaleceu é a do ministro Cueva. O que significa que o post de Antônio Tabet, o post original, o primeiro post objeto da censura de André Mendonça, aquele post, aquele ato já seria um absurdo, porque ali não há, objetivamente, não se encontra ali o núcleo, para usar a expressão do próprio ministro Cueva, o núcleo da notícia falsa. Não está ali a mentira conforme delimitada. Então, nesse caso, parece que o ministro André Mendonça estabelece como parâmetro, e se estabelece como parâmetro, também fica aberta a questão se nós temos uma nova jurisprudência no TSE. Porque o que foi derrotado naquela sessão foi a jurisprudência do Alexandre de Moraes, que André Mendonça incorporara. André Mendonça só aplicou, para derrubar aqueles posts, os precedentes, a jurisprudência de Alexandre de Moraes. Então, agora parece haver um novo parâmetro. É isso, Afonso Marangoni?
3: É isso mesmo, né, Andreas? A gente viu que no primeiro momento o ministro André Mendonça fez um voto mais duro e foi acompanhado até dos dois que integram o Supremo, né, aqui no TSE, que é o ministro Nunes Marques e Dias Toffoli. Só que depois, então, desse voto divergente do desembargador Cueva, aí ele decidiu fazer uma mudança no voto, um complemento, que na verdade acabou se ombreando e concordando com o que tinha dito o voto divergente. Aí que se formou, então, esta unanimidade, né, do TSE, em entender que realmente, né, posts que propaguem notícias falsas têm que ser excluídos. Agora, outros que são mais genéricos e mais amplos não pode ter uma exclusão apaciada, né, de forma geral e indiscriminada. Então, é aquela decisão que a gente tem trazido aqui. O post de Antônio Tabet está liberado. Ele faz parte desse conjunto que André Mendonça cita aqui hoje, de publicações que pode gerar alguma dúvida se deve ou não ir ao ar. E aí, neste caso, em nome da liberdade de expressão, tem que ser mantida. Então, André Mendonça acaba tendo sim que recuar da posição inicial que ele mesmo defendia.
0: Então, agora é o seguinte: na dúvida, mantém. Antigamente, o que estava vigente, sob a lógica do direito xandônico, é na dúvida, derruba. Era isso que estava valendo. E foi isso que André Mendonça aplicou. Agora há, digamos assim, essa, me permito a provocação, essa evolução na censura. Valeu, Afonso. Mais alguma coisa, Afonso Marangoni?
3: Não, mas daqui a pouco eu volto com mais informações, falar aqui da nossa urna eletrônica.
0: Muito bem.
2: Valeu. O ministro Flávio Dino, do Supremo Tribunal Federal, questiona por que Estela Aranha, ministra do Tribunal Superior Eleitoral, é mais atacada do que os ministros Cássio Nunes Marques e Gilmar Mendes por decisões sobre o debate presidencial da Globo. Em um texto divulgado hoje nas redes sociais, intitulado Poder Judiciário e Eleições, Dino comparou as decisões dos três magistrados. Segundo ele, todas são medidas legítimas e que já aconteceram inúmeras vezes. Aponta que discordâncias são legítimas quanto aos conteúdos. Por fim, disse que é ruim, né? Ruim, na verdade, era quando não existia justiça eleitoral e só valia a lei do mais forte. Andreasa, só um pequeno, 30 centavos sobre esse assunto, que é o seguinte: ontem a gente teve três decisões, né? A da ministra em relação ao púlpito, a do ministro Cássio Nunes em relação a Zema e a do ministro Gilmar Mendes em relação a Renan Santos. E, obviamente, a ministra Estela Aranha tem sido atacada muito por causa da história do púlpito, né? Do púlpito não ter ficado lá, muito embora estivesse nas regras do debate, assinada por todas as campanhas, de que o púlpito não ficaria lá vazio com o nome do presidente Lula durante o debate da Globo. Mas fazer uma menção aqui, que aí eu acho que vale a pena trazer para o debate, já que ela está sendo mais atacada, talvez a maior derrota que a campanha do Lula sofreu nessa eleição, em termos de ações na justiça eleitoral, tenha sido uma canetada da ministra Estela, né, que derrubou os posts que ligavam Flávio Bolsonaro a crime organizado, a crime de rachadinha, e mandou tirar do ar. E aí é justamente a base, né, que apoia o senador e candidato à presidência da República, que hoje, por causa da decisão do púlpito, ataca a ministra Estela Aranha, né? Eu acho que isso se faz importante dizer. Sim. Que não pende só para um lado, né? Mas é curioso de ver que das três decisões, e as três podem ser questionadas, obviamente, o próprio ministro Dino fala isso no texto, ela seja a que mais tenha sofrido o chamado hate nas redes sociais.
0: Eu concordo.
1: A ordem. Perdão, André.
0: Não, imagina, Coutinho. Só que isso me parece uma questão importante. O uso do verbo atacar. O Ivan Brandão é muito cuidadoso no uso do verbo atacar. Ele é sempre cuidadoso no uso das palavras. O bolsonarismo tem centrado ataques na ministra Estela Aranha. E desproporcionalmente nela. Então é sobre isso que o Ivan Brandão está falando. O que não significa que toda crítica ao voto da ministra, a manifestação da ministra Estela Aranha, seja um ataque. e que, portanto, seja obrigatoriamente um ato misógino. Não é. Eu, por exemplo, faço críticas ao voto dela, à manifestação dela de ontem. Acho um voto ruim. Eu não estou atacando, eu faço uma crítica. Eu acho que eu li a decisão dela, é uma decisão curtinha, de 3 páginas. Eu acho que tem premissas equivocadas sobre o que seria desequilíbrio no processo eleitoral, em função da ausência de alguém. Ela diz, em resumo, que a ausência do candidato, que é um direito do candidato, ninguém discorda disso, não ir ao debate, que o ônus disso seria estar privado, privar-se de participar do debate. Não, o ônus não é só esse, ou não pode ser só esse. Porque muitas vezes isso é, na estratégia do candidato, o bônus. Ele não quer mesmo participar, ele não quer privar daquele evento. Então existe, e a regra do jogo é importante, lembrando que a regra foi assinada por todas as candidaturas, por todas as chapas, inclusive pela de Lula, existe segurança jurídica no respeito à regra. Então a regra com a qual todos pactuavam dava conta da presença do púlpito vazio, como aconteceu no debate da Band aqui. E o púlpito vazio seria tanto para Lula quanto para Flávio Bolsonaro. Então, a ideia de que o púlpito vazio não possa estar presente no debate e ser mostrado, essa ideia é uma decisão que, na prática, protege o candidato, que é quem está demandando a retirada do púlpito. Quando eu entendo que existe na exposição do púlpito uma informação, claro, uma natureza editorial aí, mas existe um desejo legítimo de informar, talvez seja até uma punição social ao candidato faltante, que é legítima, mas de informar permanentemente, para que não haja dúvida, de que aquele candidato foi convidado ao debate e que escolheu não ir, o que é um direito dele. Eu não gosto da regra que autoriza que os candidatos façam perguntas para o púlpito, para o ausente. Eu não gosto dessa regra. Não é nem que eu tenha dúvida sobre essa regra, eu não gosto. E isso estava contido na regra do debate da Globo. Mas os candidatos todos pactuaram com isso. Então, só para mostrar que é possível fazer uma crítica à decisão da ministra Estela Aranha sem que isso seja um ataque e sem que seja uma manifestação, por óbvio, de misoginia. Não excluindo isso, o fato de que existem ataques e atos de misoginia. Sobre, pessoal, só para concluir aqui, a manifestação do ministro Dino... eu estou muito à vontade porque eu critico e critiquei a decisão de Nunes Marques. Foi errada a decisão que permitiu a ida de Romeu Zema. Teve uma compreensão elástica da regra do jogo, com o jogo rolando, certo? Existe uma regra, uma resolução do TSE sobre isso, e ele teve uma compreensão elástica para que Romeu Zema pudesse participar do debate. Está errado. Como eu também considero que está errado o ministro Gilmar Mendes, quando, inclusive na forma, sobretudo na forma, como usa novamente atalho de uma reclamação que tem outro objeto, outras partes, que está em outro lugar, que de novo é a Justiça Eleitoral do Paraná, quando usa isso para ser escolhido juiz de uma causa, aquela que autorizaria Renan Santos, e sempre usando a liberdade de expressão como instrumento, né? Todo mundo defensor da liberdade de expressão, ele, Gilmar Mendes, que pediu a inclusão de Romeu Zema, já citado aqui, no inquérito das fake news por causa daqueles vídeos satíricos dos intocáveis que satirizava Gilmar Mendes, esse defensor da liberdade de expressão pediu a inclusão de Romeu Zema no inquérito das fake news. O objeto, a forma, o trabalho, a base, Gilmar Mendes mesmo admite na decisão dele que aquela não era a forma correta, que aquilo não poderia ser pregado ali naquela reclamação, que deveria ser uma reclamação autônoma. Ele reconhece isso e ainda assim dá provimento. Ele faz seguir uma demanda do Paulinho da Força, presidente do Solidariedade, peticionou numa reclamação com a qual não tinha nada a ver, que tinha outro objeto, outra matéria, tudo diferente, peticionou para que o candidato do outro partido pudesse participar do debate entre presidente da República, no caso o Renan Santos. É difícil não imaginar que fosse ali um jogo combinado, que passa pela condição de fujão de Flávio Bolsonaro, porque fujão é, fujão foi. Não queria, e todo mundo sabia, inclusive Gilmar Mendes, que se Renan Santos fosse no debate, ele, Flávio, não participaria. E não deu outra. Certo? Então tem muita interferência nesse processo eleitoral. E aí eu chego finalmente, prometo que depois eu deixo o programa seguir, nessa frase da publicação de Flávio Dino, que para mim é melhor. De novo, é uma publicação no Instagram, essa de que estamos tratando aqui, e um texto primoroso, maravilhoso, escreve admiravelmente bem o ministro Flávio Dino. Ele diz o seguinte: o que não é legítimo é pretender voltar a antes de 1930, a República Velha ou das oligarquias. Desculpa, ministro Dino, o senhor faz parte de uma oligarquia no Supremo. Existe uma oligarquia do poder, que é essa que está interferindo na justiça eleitoral, a partir da força da condição de ministro do Supremo. Ele continua: o que não é legítimo é pretender voltar a antes de 1930, a República Velha ou das oligarquias, em que não existia justiça eleitoral e só existia uma lei, a lei do mais forte. Vem cá, a justiça eleitoral existe formalmente hoje, ela existe, mas ela está submetida à lei do mais forte. O que está na prática operando hoje é a lei do mais forte. A lei do mais forte na caneta de ministros como Flávio Dino, como Gilmar Mendes. Eles são a lei do mais forte. Eles estão suprimindo a existência do TSE nesse momento. A decisão do ministro Gilmar Mendes, e essa também foi a intenção dele, caçou uma decisão do presidente do TSE, de Nunes Marques. Essa também foi uma intenção. Não foi simplesmente ajudar Lula tirando Flávio Bolsonaro do debate. A intenção também foi atingir Nunes Marques. Quem é que tem a lei do mais forte hoje? Quem é que está com a caneta para suprimir uma decisão do presidente do TSE? Vamos em frente.
1: A ordem para o fechamento das representações diplomáticas dos Estados Unidos no Brasil partiu do Departamento de Estado, que é chefiado por Marco Rubio. Segundo a apuração do repórter da Band, Pedro Teixeira, funcionários foram surpreendidos e estão trabalhando de casa. Até o momento, a Casa Branca não deu mais detalhes sobre a determinação. Além dos americanos, a Embaixada da Austrália no Brasil também emitiu um comunicado informando que estará fechada hoje, abre aspas, devido a preocupações com a segurança.
0: Pessoal, Ivan Brandão, Coutinho, o que vocês acharam disso, hein? Porque é um negócio diferente, é um negócio exótico isso, né? Eu tô com as minhas barbas de molho permanentemente. Esse troço não cheira bem. Vocês têm alguma leitura sobre isso? Eu confesso que ainda não consegui entender a base em que isso se dá.
2: Não, inclusive, causou mais espanto ainda quando a Embaixada da Austrália soltou a nota, né, Coutinho? E o Coutinho tá acostumado, né, aí nesses lugares, isso, pegar visto, sabe que esse processo é um processo muito demorado, caro, às vezes difícil, né? Hoje a nossa reportagem esteve na Embaixada dos Estados Unidos, que tava com policiamento reforçado, né? Sempre tem uma viatura ali, porque é sempre alvo de protestos, né, aqui em Brasília, tá até passando por uma reforma gigantesca lá, e a gente ouviu muita gente que tava indo lá, não sabia. Pessoal que estava com horário marcado para entrevista de emissão de visto, e aí mandaram ir para o aeroporto, não tinha previsão de atendimento, como o Coutinho falou aí, todo mundo trabalhando de casa. O que a gente foi atrás? Foi atrás da Secretaria de Segurança Pública aqui do Distrito Federal. Essa medida vale para os consulados, mas o que estranhou, causou estranhamento na gente, é que hoje, às 10 horas da manhã, houve uma grande coletiva aqui da Polícia Militar e da Secretaria de Segurança Pública. A gente tem anunciado o que os órgãos de segurança aqui de Brasília têm anunciado para essa eleição, que é o maior esquema de segurança, o maior efetivo de forças de segurança nas ruas na história dos processos eleitorais. Então, leia-se que não deve ter lugar mais seguro do que Brasília hoje em relação a isso, a estratégia, a quantidade de órgãos envolvidos. Então, quando a gente ouve da PM, vê o efetivo, e ontem, por exemplo, quando houve, né, Andreasa, aquele caso no final da noite lá no Supremo Tribunal Federal, que o maluco jogou uma mochila em cima do ponto de ônibus, foi tudo muito rápido, a forma como a via foi isolada, essa pessoa foi detida, eles identificaram que não havia explosivo. Então assim, há uma preocupação e um reforço da segurança muito grande, isso é visível para quem anda nas ruas do Distrito Federal. E aí, no mesmo dia em que você tem essa agenda, vamos dizer assim, por parte do governo, a gente vê que a embaixada, ou duas embaixadas, fecharam por questões de segurança e nada mais, né? Nenhuma informação a mais sobre isso. Que questão de segurança? A gente tá em risco? Tem algum perigo? A gente questionou, não teve resposta. Só para dar esse lado, né, de quem tá aqui, onde estão as embaixadas, e assim, todas as embaixadas estão aqui, são duas fechadas. Então, as outras não estão correndo risco? A população, ninguém sabe da onde veio isso, né? É uma coisa muito genérica e que, obviamente, causa esse estranhamento que você está falando.
1: O presidente do STF, Edson Fachin, fixa uma espécie de filtro para tentar barrar o direcionamento de pedidos para ministros. A medida foi adotada após episódios da guerra de liminares e também depois da cobrança do ministro Nunes Marques. A nova regra cria uma etapa de controle para evitar que novas demandas sejam vinculadas automaticamente a um processo e dessa forma caiam nas mãos de um relator específico. Na prática, determinados pedidos vão passar por uma análise antes de chegar ao relator. Vai ser preciso verificar se o novo pedido tem de fato relação suficiente com a ação original para permanecer vinculado a ela. Se essa relação não for reconhecida, aí a petição vai ser transformada em um processo independente.
0: Tem de escolher se esse filtro vai se chamar filtro Dino ou filtro Gilmar, porque é obviamente isso vem como uma forma de limitar esses atalhos, esse desrespeito à instância, ao princípio do juiz natural, à competência. É isso que nós temos visto e que serve, precedente está posto para os dois lados. Eu escolho o juiz. Eu não, nós aqui, ninguém aqui escolhe o juiz, estamos ferrados. Como tem que ser? Se precisar, vai ser o que a distribuição da justiça determinar. Mas os poderosos, aqueles que têm poder, estão escolhendo o juiz. O juiz, o ministro do Supremo, vai no seu acervo, no conjunto probatório que está a sua. Conjunto probatório, no conjunto de ações que tem sob si, e escolhe ali, pinça ali, vão encontrar alguma coisa para gerar uma prevenção, para que se possa criar algum vínculo capaz de tornar aquele juízo da causa. É o que nós temos visto toda hora. O sujeito escolhe o juiz. Então, o cara de esquerda, porque hoje está assim, né? O Supremo está dividido. É, faccionado, mas também na dimensão partidária. Então, o cara de esquerda escolhe o juiz que vai cuidar da sua matéria, vai escolher o Flávio Dino da vida. O de direita vai escolher o André Mendonça ou o Luiz Fux nesse momento. É assim que tá. Então, preciso botar um filtro nesse troço. Limitar. Já que não se respeita mais a distribuição. Não tem mais respeito ao juiz natural. Então, agora tem que parar e observar caso a caso se pode ser daquele jeito. Se o Paulinho da Força pode toda hora escolher o Flávio Dino para suas petições. É assim que tá. Que coisa, que fase. Vamos em frente. Ainda no TSE, o ministro Nunes Marques, presidente do tribunal, fará um pronunciamento em rede nacional de televisão e rádio amanhã, véspera do primeiro turno. Que coisa maravilhosa, né? Que coisa fantástica. A manifestação é praxe e tem o objetivo de incentivar os brasileiros a irem às urnas no domingo. O ministro também deve apresentar as medidas adotadas pela Justiça Eleitoral para garantir a transparência e segurança do processo e também a participação do eleitor. Muito bem, é praxe. Então, sábado, amanhã, o ministro Nunes Marques entrará nas nossas casas para comunicar a importância de votar. É muito importante mesmo.
1: Agora são 2:25. 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
8: Agora 2:27. Vamos falar de trânsito. Paulo Lage, boa tarde.
9: Olá, uma ótima tarde a você sintonizado aqui na Band News FM. Excelente sexta-feira para todo mundo. Vamos começar falando da região central da cidade, Avenida Rio Branco. Tem manifestação na Avenida Rio Branco, se estende, inclusive, ali na chegada à Cinelândia, e complica o acesso a essas vias. É o caso da Presidente Vargas já apresentando retenções pela pista lateral até o acesso à Avenida Passos. Continua assim mais à frente também, tanto pela Praça Tiradentes, Rua da Carioca e também nas proximidades da Almirante Barroso. O ouvinte da Band News FM, inclusive, tem a opção de seguir pela Frei Caneca, vai até a Lapa, acessa Henrique Valadares pelo túnel Martins de Sá, encontra melhores condições até o momento. 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Voltamos ao estúdio.

E a Light conta com um esquema especial para o primeiro turno das eleições. Segundo a concessionária, a companhia vai ter um reforço de 30% nas equipes, além de acompanhamento dedicado dos pontos relacionados ao processo eleitoral desse domingo. O plano tem como objetivo reforçar a segurança e a qualidade do fornecimento de energia elétrica durante a votação e a apuração. Ao todo, mais de 43 mil instalações relacionadas ao processo eleitoral foram cadastradas pelo Centro de Operação Integrado da companhia. Esses pontos vão ter atendimento prioritário em caso de ocorrência, além de um monitoramento dedicado e o reforço na comunicação com os órgãos envolvidos na realização das eleições.

o novo Estatuto Social da SEDAE prevê a proibição da indicação, eleição ou recondução ao cargo de qualquer administrador que tenha sofrido sanção ou responsabilização definitiva nos últimos 5 anos na própria estatal. A regra vale para decisões administrativas ou judiciais ou também de órgãos de controle. A mudança foi aprovada na Assembleia Geral Extraordinária realizada no mês passado. A SEDAE também determinou que o cargo de diretor jurídico só pode ser ocupado por advogado do quadro permanente da companhia ou de um procurador do estado.

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0: Estamos começando a coluna Giro Business. Tema da semana, o setor imobiliário. E na minha companhia, presidente do conselho da Vitacom e CEO da House, Alexandre Frankel. Alexandre, bem-vindo ao Giro Business, dá nosso propósito, essa missão. Levar às pessoas conhecimento, informações importantes. E com o Alexandre sobre o setor imobiliário. Tem uma pergunta de bastidores bastante curiosa. Como se encontra hoje a eficiência da cadeia produtiva do setor imobiliário? Desde a aquisição de insumos até a venda do imóvel. Como o setor vem trabalhando e utilizando, por exemplo, da tecnologia enquanto meio para se tornar mais eficiente, produtivo e ter melhores resultados?
1: Muito boa pergunta, Sérgio. Hoje o setor está muito bem atendido, não há falta de materiais de forma alguma. A tecnologia vem ajudando bastante, são sistemas que tornam a compra mais eficiente, a logística mais eficiente. O grande déficit hoje no setor é a mão de obra. Existe uma escassez de mão de obra qualificada, uma concorrência de outros segmentos, como, por exemplo, empresas de delivery que acabam puxando uma boa parte da mão de obra. Então, o setor hoje tem olhado para tecnologias como a robótica, por exemplo, que já está muito desenvolvida na China e já tem alguns equipamentos sendo utilizados no dia a dia da construção, e isso vai se tornar cada vez mais frequente para suprir essa falta da mão de obra. Então, eu sou muito otimista em relação à produtividade do setor e também dos métodos construtivos que vem evoluindo de uma maneira bastante rápida.
0: O Brasil é competitivo no que tange o seu ecossistema, a sua cadeia produtiva, a sua eficiência, quando comparado a países desenvolvidos, por exemplo?
1: O Brasil ele tem uma característica particular de países que já se desenvolveram, justamente por já terem passado por essa curva. Então, nós já temos muito a desenvolver em termos de metodologia que utiliza menos mão de obra e que nós estamos começando a aproveitar essa curva agora.
0: Esses são os bastidores do setor imobiliário, relatado por Alexandre Frankel, que é o presidente do conselho da Vitacom e CEO da House, e meu entrevistado durante toda a semana.
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6: Estamos de volta, meus amores. Tem método na Band News FM e Rio de Janeiro. Escutem isso. Escute essa história. Um projeto do governo do Rio que planejava comprar 40 drones para ensinar jovens de comunidades a operar os equipamentos não formou nenhum aluno nessas áreas. Fernanda Caldas, boa tarde.
7: Boa tarde para você, Andrés, para todo mundo que está acompanhando a gente. E aí, na prática, esse programa que chamava Conecta CRJ passou a oferecer cursos de barbeiro, cílios, tranças e sobrancelha, aulas que inclusive já existiam em um outro projeto da mesma secretaria, então que não faziam sentido também serem contratados pelo governo do estado. E aí, juntos, os dois programas somavam mais de 100 milhões de reais. A gente obteve essas informações com exclusividade com o João Boeri, repórter aqui da Band News FM Rio, e ele teve acesso inclusive às auditorias do governo. E aí os dois projetos foram criados pela antiga Secretaria Intergeracional de Juventude e Envelhecimento Saudável,
6: né?
7: No governo Cláudio Castro, exatamente. A pasta foi extinta inclusive agora em agosto, depois que o desembargador em exercício, governador agora, Ricardo Couto, fez então essa extinção. E aí uma auditoria apontou esse possível indício de lavagem de dinheiro, já que as funções do serviço contratado não estavam sendo cumpridas. O contrato com a Conecta CRJ foi assinado em dezembro de 2023 com o Instituto Nacional de Assistência, Trabalho, Oportunidade e Saúde, sem chamamento público e por dispensa de licitação. E aí, depois disso, eles ainda tiveram duas renovações de contrato e a parceria passou aí dos 67 milhões de reais. Num segundo projeto que foi criado em 2025, ainda também sobre a gestão do ex-governador Cláudio Castro, o nome é bem parecido, mas o contrato é firmado com uma organização diferente, que é o Núcleo Social Bem Viver, mas pertence também à mesma empresa. E aí, na lista desses alunos que a gente trouxe, né, que deveriam ter sido formados aí para utilizar e operar drones, isso não aconteceu, a gente tem uma lista de que alunos concluíram o curso e o padrão vai se repetindo. De todos os registros, quase 69% não fizeram. Então, a gente tem um registro de 69% do que deveriam ser esses alunos para operar drones, na verdade, sendo formados, por exemplo, para equipamentos de beleza, poder fazer operação de cílios, como a gente disse, com outra funcionalidade e um outro serviço que já vinha sendo contratado pelo governo do estado. A gente conversou com especialistas repercutindo essa situação. A gente está ainda em contato com o governo do Rio, que diz que segue apurando se todos os valores repassados e utilizados pela organização foram feitos de forma lícita. O caso também está sendo analisado pelo Tribunal de Contas aqui do estado, a partir de uma representação que foi enviada. E em setembro...

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1: A Band News FM encerra a série de reportagens especiais tratando dos desafios que devem ser enfrentados pelo próximo presidente da República em diferentes áreas. Neste capítulo, o repórter Henrique Tanger fala sobre as demandas do setor da saúde.
2: 2027 vai encontrar um sistema de saúde pressionado por problemas antigos e por necessidades que estão mudando junto com a população. São mais de 5 mil municípios com realidades que vão de grandes centros com hospitais de alta complexidade a pequenas cidades que dependem de estruturas regionais para determinados atendimentos. E por essa razão, especialistas ouvidos pela reportagem afirmam que não existe uma solução única para todo o país. A professora da Fundação Getúlio Vargas, especialista em gestão de saúde, Ana Maria Malik, diz que o ponto de partida está no próprio direito que deveria ser garantido pelo SUS.
3: O principal desafio continua sendo cumprir o que está escrito na lei, quer dizer, garantir o direito à saúde à população brasileira. Então, esse direito à saúde acaba se materializando de maneira extremamente diferente, dependendo de para onde você olha.
2: Hoje, o Brasil está dividido em 456 regiões de saúde, organizadas para que os municípios compartilhem estruturas e serviços que não conseguem oferecer sozinhos. Mas organizar onde o atendimento acontece é apenas uma parte do problema. Segundo Gonzalo Vecina Neto, médico sanitarista e cofundador da Anvisa, também é preciso organizar a fila para quem já aguarda atendimento.
4: Há necessidade de fazer uma integração Estado e municípios para você conseguir organizar um pouco a oferta de serviços e tentar aproximar a oferta da demanda, que hoje não temos noção do que é a demanda e existe muito desperdício por faltas, por má gestão de filas.
2: Vecina destaca ainda que parte do problema está na falta de integração entre os serviços oferecidos por estados e municípios. O especialista defende que os repasses considerem mais a população atendida e não apenas a quantidade de procedimentos realizados.
4: Eu sugiro a ideia de fazer o que está previsto já na Lei 8080 e na Constituição, é fazer transferências não mais por serviços prestados, e sim por população assistida, transferindo capacidade decisória para estados e municípios.
2: A população brasileira com 60 anos ou mais passou de 8,7% em 2000 para 15,6% em 2023. Pelas projeções do IBGE, deve representar quase 38% dos brasileiros em 2070. O novo perfil da população, as mudanças de hábitos e o avanço da tecnologia também alteram as demandas que chegam ao sistema de saúde. E é nesse cenário que a saúde mental ganha espaço entre os desafios dos próximos governos. Segundo dados do Ministério da Saúde, no Brasil, cerca de 14 mil pessoas morrem, por exemplo, por suicídio a cada ano, uma média de 38 por dia. O psiquiatra Lucas Spannenberg, do Hospital São Lucas da PUC, do Rio Grande do Sul, destaca a importância da prevenção. Segundo ele, enfrentar esse cenário exige que o sistema não atue apenas quando o paciente já precisa de assistência.
5: Hoje, e não só para a saúde mental, mas para qualquer tipo de programa de saúde, abrir oferta só de assistência e não trabalhar em prevenção e promoção é se preparar para uma demanda infinita, né? A gente não pode deixar as pessoas adoecerem com essa intensidade e não ter recurso para frear a escalada de cronificação, às vezes, que se dá, por exemplo, a transtornos mentais graves.
2: O próximo governo vai encontrar um SUS pressionado por problemas que atravessam décadas e por demandas que ganham cada vez mais espaço. Organizar as filas, reduzir as diferenças regionais e garantir financiamento continuam sendo desafios centrais. Tudo isso enquanto o sistema presta assistência a uma população cada vez mais velha.

0: novas necessidades.
1: Duas horas 45 minutos, faltam 15 minutos para as 3 horas da tarde pelo horário de Brasília.
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5: 2:47. Olá, ótima tarde a você, ouvinte sintonizado em 90.3 FM. Eu sou o Guilherme Faria, te faço companhia nos próximos blocos do Noticiário Local, atualizando as informações da cidade, do estado, do Rio de Janeiro, aqui em 90.3 FM. É sempre muito bom ter a sua companhia. Te convido a participar da nossa programação através do WhatsApp 21 99 902 6970. É o WhatsApp da Band News FM pelo qual você participa com a gente, manda sua mensagem, fala, por exemplo, sobre o seu caminho. Como é que tá o trânsito por onde você tá passando?
2: Seu caminho.
5: É isso que a gente fala agora, inclusive, aqui na nossa programação, sobre o seu caminho nas ruas do Rio de Janeiro. Informação sobre a Avenida Brasil, a faixa da Via Expressa foi liberada no sentido Santa Cruz, isso na altura do estande de tiros, depois da retirada dos dois carros que se envolveram em um acidente mais cedo. Apesar disso, trânsito está intenso no trecho e atenção também porque chove em alguns pontos da capital fluminense e por isso as pistas também estão molhadas, logo escorregadias. Então, na Avenida Brasil não é diferente, ali na altura de Deodoro, a pista tá molhada, a gente consegue ver aqui pelas imagens do centro de operações que o tempo tá bem fechado por lá. E aí, apesar da liberação dessa faixa, ali na altura do estande de tiros de Deodoro, no sentido Santa Cruz, trânsito ainda apresenta bastante retenção e, além disso, a pista também tá molhada. Aqui em Botafogo, na zona sul do Rio de Janeiro, não chove nesse momento, mas a pista também está molhada. Chovia até agora há pouco fraquinho, agora parece que a chuva deu uma trégua, mas pista molhada também. Isso se repete em diferentes pontos aqui da capital fluminense. Então, se você, motorista, está circulando aqui pelo Rio, pode participar da nossa programação falando também sobre isso. E, claro, redobre a atenção por conta dessa situação. Mudando de assunto, a gente fala sobre o futebol. Fora de campo, porque a Justiça do Rio suspendeu a ação protocolada pelo Vasco da Gama que pedia a liberação do estádio do Maracanã para o jogo contra o Boca Juniors pela semifinal da Copa Sul-Americana no dia 20 de outubro. Na decisão dessa sexta, a juíza Adriana Laia Franco explicou que o tema já é alvo de uma análise em um outro processo que foi protocolado por um torcedor do Vasco no fim de setembro. Pedido liminar em questão foi negado em primeira instância, mas o autor recorreu por meio de um agravo de instrumento que ainda aguarda julgamento. Apesar da suspensão do processo protocolado pelo Vasco, a juíza estabeleceu um prazo de 48 horas para que a concessionária Fla-Flu Serviços S.A., que administra o Maracanã, se manifeste sobre o pedido feito pelo Cruz Maltino. Lembrando que a ação protocolada pelo Vasco aconteceu ontem em caráter de urgência, depois que o consórcio negou formalmente a liberação do estádio para o jogo. No documento, o Vasco ressaltou que deve confirmar a Conmebol até o início da semana que vem a escolha do estádio que vai receber a partida contra o Boca. O Vasco chegou a tentar viabilizar São Januário para esse duelo, mas recebeu uma recomendação da Polícia Militar para que o confronto acontecesse no Maracanã. Uma terceira alternativa que corre por fora é o estádio Nilton Santos, também aqui no Rio de Janeiro. As possibilidades ainda estão sendo estudadas, mas por enquanto o clube fica no aguardo então da decisão da justiça a respeito desse outro procedimento, aberto por um torcedor vascaíno antes que o clube entrasse na justiça para tentar jogar no estádio do Maracanã. Daqui a pouco mais detalhes. Agora são 2 horas e 51 minutos.
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7: O nosso ouvinte Fernando Almeida escreve contando que ele tem um cachorro que, quando encontra outros cães na rua, enquanto ele tá passeando, os pelos das costas ficam completamente arrepiados. Manu, eu sempre achei que isso significasse que ele iria atacá-los. Pelo eriçado, quer dizer realmente que o cachorro está agressivo? Olha, Fernando, não necessariamente. Esse arrepio é chamado de piloereção. O cachorro faz isso de propósito para parecer maior. A piloereção, ou seja, esses pelos arrepiados, é uma resposta involuntária relacionada à ativação do sistema autônomo. Portanto, não devemos interpretar isso automaticamente como uma decisão consciente de ficar maior. É uma coisa instintiva, entendeu? Mas por que que isso acontece quando ele encontra outros cães? Porque aquele cachorro pode produzir um estado de alta ativação emocional. E isso pode ocorrer em contextos de medo, insegurança, excitação, alerta ou conflito. Então, a gente não tem como dizer se ele vai atacar, mas que, de fato, o outro cão ou outros cães tiraram dele alguma emoção forte, como eu acabei de falar, isso com certeza. E aí ele teve uma reação involuntária respondendo a tudo isso. É como se o corpo dele estivesse falando: prepare-se, fique alerta. E ele ficou. Participe também da nossa coluna enviando sua dúvida para elbicho@bandnewsfm.com.br ou então pelo meu Instagram, Manu Carsten. 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

0: sucesso? De que forma que os jovens devem agir, proceder para alcançarem o sucesso?
1: Estudar muito. Costumo dizer que é importantíssimo estudar, principalmente agora a tecnologia está cada vez mais rápida, muita novidade. Então estuda. Estuda bastante, que é o caminho do sucesso.
0: Obrigado, Bortoni. De fato, o conhecimento é o meio para quem busca o sucesso. Este

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1: Hora de conversar com o Marcelo Duó, nosso super narrador, nosso comentarista, nosso especialista em todos os esportes do mundo que você pode imaginar. Inclusive, você sabe que eu não me acostumo com essa vinheta. Eu acho essa vinheta incrível. Ela é curtinha, ela é incrível. E tudo bem, Marcelo? Você já narrou bilhar, sinuca, certamente, né? Tudo bem?
2: Pô, você acredita que não? Tudo bem, Coutinho? Tudo jóia? Um abraço, boa tarde pra você.
1: Boa tarde.
2: Todo mundo que tá vendo, ouvindo a Band News FM. Falta isso no meu currículo, inclusive, narrar bilhar, que justamente é a fonte do meu bordão. Mas a gente já fez algumas coisinhas por aí, viu?
1: Bom, a hora que encaçapar ali a bola preta, afinal, você já sabe que você vai gritar, né? Gol! Né?
2: É, gol. É, exato. Vou gritar gol, exato. Só pra ficar diferente. Pra ficar diferente.
1: Marcelo, você vai gritar nisso, gol hoje à noite?
2: Eu acho que vou gritar mais de um.
1: É.
2: Eu tô muito curioso pra esse São Paulo e Santos de logo mais no Morumbi. Eu acho que esse jogo é a prova da capacidade dos dois treinadores. Vai ser medida ali o quanto Cuca e Dorival Júnior têm capacidade de melhorar seus times, sabe? Porque os técnicos reclamam muito que não tem tempo para treinar. E nós tivemos uma data FIFA gigantesca que deu, por exemplo, pro Dorival a chance de, numa semana, treinar coisas do modelo de jogo do São Paulo para aprimorar e deixar para focar o jogo com o Santos só nos últimos dias aqui, né? Hoje com uma novidade que para mim é muito importante, o Rian Francisco jogando como camisa 9, ele deve ser o titular hoje no jogo do São Paulo pela primeira vez, inclusive, com o Dorival. Que ao mesmo tempo que privilegia esse menino, que tem muito talento mesmo e vem de uma lesão muito séria, deixa de lado o Osório, que eu temo que seja queimado por uma expulsão, um momento de infelicidade que ele teve no clássico contra o Palmeiras, mas num jogo em que ele estava muito bem. E eu, sinceramente, no lugar do Dorival, daria essa oportunidade pro Osório hoje, e ou utilizaria o Nilton no banco, ou deixaria ali como opção, porque a gente não sabe como o Bobadilha tá. Também tá muito tempo sem jogar, né? Mas foi a opção do Dorival, e o que eu espero é que o Santos jogue melhor, o São Paulo jogue melhor do que tem jogado. Acho que mais do que resultado, eu espero que o Santos, que o São Paulo jogue melhor do que tem jogado. O que não é muito difícil, porque o São Paulo não tinha, antes da data FIFA, não estava jogando absolutamente nada, embora tivesse algumas vitórias no caminho. E o Santos a mesma coisa, né? Porque o Santos está com uma escalação perigosíssima hoje no Morumbi, com Arthur, Oliva e Rolezer. Né? Só tem um cara que marca ali, que é o Oliva, né? O Barreal vai tentar fazer o serviço sujo ali do lado do Rodinei, e do outro lado o Santos vai ter a possibilidade do Cebolinha fazer isso ao lado do Escobar. Então, assim, é uma escalação faceirinha do Santos, né? Contra o São Paulo logo mais. E a expectativa é que o Santos também jogue melhor com essas peças todas que chegaram, estão se entrosando, tiveram tempo para se conhecer melhor com o Coutinho no banco de reservas. Esse é um jogo que é um jogo atrasado, né? Um jogo isolado, graças a Deus, né? Voltou o futebol normal depois dessa data FIFA gigantesca, mas é um jogo muito importante para o campeonato, para os dois times, né? Porque vai definir pelo que os dois times vão brigar. Se o Santos realmente vai brigar por uma vaguinha, sétimo lugar, sexto lugar, de repente pinta uma vaga a mais para Libertadores se o Atlético ganhar a Sul-Americana, né? Pode pintar uma vaga a mais aí se já alguém do G4 estiver na Copa do Brasil e for campeão e vice. Então, pode ser que pinte uma vaga a mais. E o São Paulo se vai deixar a peteca cair, né? Porque a última vitória do São Paulo foi importante, mas o futebol não foi, assim, vistoso, né? Sofreu o São Paulo na última partida. E um cuidado que o São Paulino tem que ter com o Santos é que o Santos já quebrou alguns tabus nesse ano, né? Não venceu o Corinthians há 15 anos, fora ganhou. Não ganhava do Inter fora de casa desde 2008, ganhou. Não tinha 4 jogos como visitante vencendo desde 84, quando foi campeão paulista em cima do Corinthians com o gol do Serginho Chulapa. E venceu, tem 4 vitórias seguidas como visitante, e não vence o São Paulo no Morumbi desde janeiro de 21, Campeonato Brasileiro de 20, aí já era o Cuca o técnico do Santos, que chegaria à final da Libertadores com o Palmeiras. Então o Santos está com tudo, né? É um clássico de difícil favoritismo, tá? Vou dizer para vocês que eu tô muito curioso para saber como é que esses dois times vão se apresentar.
1: E a gente vai começar a desvendar a partir das 7:30 da noite de hoje, com o Band News na área aquecimento, depois o Marcelo assume os microfones da Band News FM em seguida, e a bola rola no Morumbi para pelo menos 40 mil torcedores para São Paulo e Santos. São Paulo anunciou agora há pouco 38 mil ingressos vendidos, então tem mais as cadeiras cativas, o pessoal que deixa para a última hora, mais ou menos 40, pelo menos 40 mil torcedores hoje no estádio do Morumbi, lembrando que é uma data FIFA, porque vocês não estão falando do Flamengo, do Palmeiras, não sei o quê, porque eles não estão jogando. É um jogo atrasado, como o Marcelo disse. Amanhã tem Brasil e Índia, amanhã tem São Paulo e Corinthians feminino, mas eu queria aproveitar rapidamente, Marcelo, já que a gente falou dessa nova fase do futebol da Band News FM, para lembrar numa pergunta que você fez pro Muricy Ramalho ontem. Ontem tivemos um Band News na área especial, apresentado da Retrogol, uma loja que fica aí em São Paulo, uma loja de camisas antigas. Tiveram algumas pessoas, sem citar nomes, que fizeram a rapa lá nas camisas antigas e gastaram alguns reais por lá, porque era bem legal. Mas o Muricy Ramalho, técnico multicampeão, foi o nosso entrevistado de ontem, e entre algumas perguntas, eu achei muito legal quando você fez um meia-culpa dizendo: a gente bate pra caramba do Neymar, no Neymar, Muricy.
2: Ah, sim.
1: E o Muricy treinou o Neymar, né? Por muito tempo. O Muricy pegou algumas fases do Neymar, o Muricy pegou um dos auges do Neymar aqui no, ou talvez o auge do Neymar no futebol brasileiro.
2: O auge.
1: Né? O auge no futebol brasileiro, o auge do Neymar. Eu adorei a resposta do Muricy. Eu sou um crítico ferrenho do Neymar, tá? E eu gostei do Muricy. E ontem a resposta do Muricy, né, Marcelo, serviu pra eu repensar algumas coisas. Não sei você. E conte o que o Muricy falou.
2: Também.
1: Como é que foi esse momento?
2: Também. Na verdade foi um contexto ali falando do Cristiano Ronaldo, né, dessa intempestiva decisão que ele teve de largar a concentração em Copenhague, em deixar a seleção do nada, assim, porque o técnico prometeu algo para ele e não cumpriu. E eu, quando a gente estava lembrando do tema, eu lembrei do que, se fosse com o Neymar, isso, o Brasil inteiro estaria caindo de pau nas costas do Neymar. Lógico, e lá em Portugal as pessoas estão criticando o técnico, né? É o contrário. E eu perguntei pro Muricy se o Neymar faria a mesma coisa, né? E já dizendo de antemão que a gente bate muito no Neymar, mas quem trabalha com o Neymar diz que ele não é disso. E a resposta do Muricy foi espetacular, né? Diz que ele é um menino muito bom. Que as pessoas não conhecem o verdadeiro Neymar, que o Neymar que está em campo, ele precisa rever, porque está muito de cabeça quente, não precisa, né, se esquentar tanto com as coisas que estão acontecendo nesse atual momento da seleção, no atual momento do futebol brasileiro dele, que ele se enerva muito nos jogos, mas que ele é um cara doce, que passa horas atendendo pessoas nos hotéis quando tinha jogo do Santos naquele período, ele atendia e tudo mais, e que para criticar a gente precisa conhecer, né? Isso que me chamou mais atenção, e é verdade, a gente fala de longe, eu nunca vi o Neymar pessoalmente, conheço gente que já foi atendida pelo Neymar, que pô, tinha um irmão, um sobrinho pequeno que queria conhecer o Neymar e foi até o CT e ele atendeu, foi muito legal, tirou foto, ele gosta muito de criança, então é isso, a gente precisa aprender às vezes a separar, né, o cidadão daquilo que ele faz dentro de campo, que aí sim deve ser o objeto da nossa análise, né, Coutinho?
1: Exatamente, então é isso, Marcelo Duó estará hoje à noite no Morumbi para São Paulo e Santos pelo Campeonato Brasileiro, pela primeira rodada do Brasileiro, a 27ª, né? Atrasada do Campeonato Brasileiro. Amanhã tem seleção brasileira por aqui, tem Brasil e Índia, e depois você volta e você vai gritar é campeão amanhã, para um lado ou para o outro, né, Marcelo?
2: Exato. Acho que pro dono da casa, acho. A vantagem do São Paulo é muito boa, o Corinthians não jogou bem em Itaquera, o Corinthians não está bem, com todo respeito a Emily, a quem conheço pessoalmente, né, e conheço bem, mas o trabalho não é a mesma coisa, e eu entendo as dificuldades que o clube está passando também, acho que ela pegou um contexto muito ruim, mas o São Paulo jogou mais futebol em Itaquera, o que é assustador, entre aspas, porque o Corinthians era quase imbatível, né? O Corinthians vai ter a volta da Thaís Regina, a zagueira que foi expulsa na semifinal, mas a vantagem do São Paulo é muito boa, e tomara que a torcida vá ao estádio também amanhã, né? E que lote também o Morumbi, se a torcida do São Paulo foi esperta,
1: 39
2: ela
1: mil.
2: Quebra o recorde de público.
1: 39 mil anunciados.
2: Pra amanhã também?
1: Pra amanhã. 38 Olha, hoje, 39 nossa, amanhã. Bem bacana, né?
2: Se conseguir, o recorde é de 44.
1: Isso.
2: Lá na Arena do Corinthians. Então, se eles se esforçarem um pouquinho, dá para bater esse recorde no Morumbi, vai ser muito legal. E se for campeão São Paulo, vai ser um título inédito, histórico, para um time que resolveu investir, né, no futebol feminino com mais seriedade nos últimos anos.
1: Valeu, Marcelo. Até mais tarde. Estaremos juntos aqui na transmissão da Band News FM.
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1: Valeu, até mais tarde. 3:05.
2: Valeu.
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2: Agora são 3:07, hora de atualizarmos as principais informações do trânsito.
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2: Vamos com as informações do trânsito aqui no Rio de Janeiro com o Paulo Lage, que está chegando na nossa programação. Oi, Paulo, boa tarde para você.
4: Olá, de volta, trazendo mais destaques do trânsito a você, ouvinte da Band News FM, destacando ainda a região central da cidade, já começa a liberar a Avenida Rio Branco, só que ainda assim quem passa pela região central perde muito tempo, tanto pela Presidente Vargas e no acesso à Praça Tiradentes, assim como a Rua da Carioca. Portanto, o ouvinte ainda tem a opção de seguir pela Lapa, passando pela Henrique Valadares, vai até mais à frente à Praça da Cruz Vermelha, encontra melhores condições, inclusive na chegada à Rua da Relação e também à Avenida Chile. 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Extra, voltamos ao estúdio.
2: Valeu, Paulo, obrigado pelas informações. Você volta daqui a pouco com mais aqui em 90.3 FM. Agora são 3:08.
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Representantes do Grupo de Atuação Especializada em Desporto e Defesa do Torcedor do Ministério Público do Estado do Rio, do Batalhão Especializado em Policiamento em Estádios e de Torcidas Organizadas do Botafogo e do Vasco se reuniram para discutir medidas de segurança para os torcedores dentro e no entorno dos estádios. O encontro foi realizado ontem, quinta-feira. Segundo o MP, o principal objetivo da reunião foi ampliar o diálogo às vésperas do clássico entre Vasco e Botafogo, marcado para a semana que vem no Rio. Os representantes das duas torcidas apresentaram demandas gerais relacionadas à rotina e à participação dos torcedores. Responsável pelo planejamento e pela coordenação das ações de segurança nos dias de partidas, o comandante do BEP também destacou a importância da atuação integrada entre as instituições envolvidas no futebol.

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1: Estamos de volta, meus amores. Tem Método na Band News FM. Eu, Carlos Andreazzi, no Rio de Janeiro. André Coutinho em São Paulo e Ivan Brandão no glorioso, do gloriosíssimo Distrito Federal.
2: Alguém encontrou o Luiz aí?
3: Vamos! Tamo junto. Tá tudo.
2: Até agora nada.
3: Tudo 100%. Não encontramos, né?
2: Não. O Coutinho acharam. Cadê o Coutinho acharam? O Luiz.
1: Intervenção estrangeira.
3: É, linha cruzada. Antigamente tinha isso, né? O pessoal que tinha telefone de gancho, né? A linha cruzada e tal. Vambora, falar de eleição, adversários na corrida ao Palácio do Planalto, presidente Lula e o senador Flávio Bolsonaro reforçaram ontem à noite as tentativas de atrair os indecisos e o tal do voto útil na reta final de campanha. Os dois chamaram os eleitores para resolver a disputa ainda no primeiro turno. As declarações foram dadas em lives que eles fizeram depois do cancelamento do debate da Globo. Ainda sobre os dois, chegam as vésperas do primeiro turno com foco no Sudeste. O presidente Lula do PT e Flávio Bolsonaro do PL realizam amanhã os últimos atos de campanha em São Paulo e também vão focar em Minas Gerais e no Rio de Janeiro.
1: Faltando menos de 2 dias para a votação de domingo, o TSE alerta os eleitores para os horários de abertura das sessões. O Afonso Marangoni, sempre ele, sabe muita coisa, vai nos contar. Fala, Afonso.
4: Exatamente, Andreas. Olha, a dica de ouro é levar a colinha. Aí você já resolve metade do problema, viu? Porque se você tentar memorizar esses 6 votos que você tem direito, pode acabar aumentando as filas e realmente fazendo com que o processo seja mais moroso. Então, eu tô aqui com a colinha, ó. Colinha da Justiça Eleitoral Oficial, que tem aqui todos os cargos em disputa. Você pode imprimir uma colinha como essa, fazendo um papel em branco à mão. O importante é você ter os números lá de fácil acesso. Até o Ivan me presenteou com uma colinha mais cedo, mas agora eu tenho essa do TSE, vou levar para ele na hora que eu chegar na redação também. E a ordem de votação é a seguinte: deputado federal, primeiro voto, deputado estadual ou distrital, aqui no caso do Distrito Federal, senador tem 2 votos, então primeiro senador, segundo senador, depois é governador e presidente da República. Eu estava falando com o advogado eleitoral Alberto Rolho, ele fez trouxe uma informação importante, que se você gostar muito de um senador, falar, ah, eu vou dar 2 votos nele, votar 2 vezes, aí o segundo voto é nulo, hein, gente, atenção, é uma vez só que você pode votar para o senador, depois tem que pensar num outro nome, ou se anular, tem que saber que está anulando mesmo, né? Então, é uma informação importante. Urnas vão funcionar no Brasil de 8 da manhã às 5 horas da tarde, no horário de Brasília. Então, quem está em outro fuso horário, como pessoal de algumas cidades do Amazonas, Acre, também da Ilha de Fernando de Noronha, precisa ficar atento ao horário local aí, porque, impreterivelmente, 5 horas da tarde, do horário da capital federal, as urnas se fecham pelo país todo. É claro, né? Se você for um atrasado, tiver lá na fila 5 horas da tarde, pode votar. Vai ter uma senha, você vai então esperar um pouquinho e vota também, mas o ideal é que ninguém deixe para a última hora, que não seja esse sufoco doido, né? E que a pessoa então se organize dentro do espaço que é grande de tempo para votar com muita paz e muita tranquilidade. Foi inclusive o que disse o presidente do Supremo, né? O ministro Edson Fachin, ao conclamar os brasileiros a votar, são mais de 180 milhões de brasileiros aptos então a comparecer às urnas, e ele destacou, valorizou a importância aqui da justiça eleitoral para eleições transparentes, democráticas. E mesários também, o número é vultoso, são 1.900.000 mesários atuando nesse dia de eleição. Aqui essa cabine, só para fechar e passar para vocês, ela é uma cabine de simulação, é um voto simulado. E aí o candidato a presidente, por exemplo, aqui da República, é o Boitatá, o outro é o Lobo Mau, são brincadeiras que a justiça eleitoral fez para que pudesse simular o voto, e aí tem essas cabines espalhadas em vários lugares do Brasil, para a pessoa então saber a ordem certinha e não se embananar na hora de depositar o voto no domingo. Então são essas as informações principais. Você pode sim ir com o número do seu candidato, camisa, broche, manifestação silenciosa é permitido. O que não pode é boca de urna, aglomeração ali em local de votação, isso não é permitido. Mas você silenciosamente expressar a sua opinião, tá liberado. E aí, boa eleição para todo mundo. Domingo, cobertura mais do que especial aqui na Band News FM.
1: Afonso, e deixa eu pegar a carona aqui nas suas recomendações e falar especificamente sobre a eleição ao Senado da República. É uma eleição muito importante. E você, como o Afonso disse, votará duas vezes. Os dois votos têm o mesmo peso, certo? Você tem o direito de votar em dois candidatos ao Senado da República. Se você quiser votar num só, você tem o direito de anular o segundo. Mas são dois candidatos ao Senado. Então, muita atenção, porque é um mandato, é um cargo majoritário, uma eleição majoritária, e um cargo para 8 anos de mandato. Dois senadores e os dois eleitos, cada um no seu estado, cada estado elegerá dois, ficarão em tese 8 anos no Senado da República, que não é aposentadoria de político, é uma casa legislativa fundamental, especialmente quando nós pensamos no que haveria entre nós de pacto federativo, das questões federativas do Brasil. É o Senado da República, não é brincadeira. E eu te peço atenção também, você que está nos ouvindo, me permitam trocar essa ideia. Observem também os suplentes dos seus candidatos a Senado. Observem qual é a chapa. Tem suplência, alguns suplentes. Porque é muito comum, pensando num universo de 8 anos, um candidato ao Senado, em determinado momento, ir concorrer a um outro cargo. A presidente da República, a governador de estado, a prefeito, essas coisas acontecem. É muito tempo. Eventualmente o sujeito pode até morrer nesse período, como acontece. E um suplente acontece com todo mundo, acontecerá em algum momento. Um suplente assume. E aí o suplente pode ficar anos, pode ficar uma enormidade de tempo como senador da República, sem que você conheça. Então, uma sugestão aqui, falando entre amigos, né? É o que eu falo pros meus, é o que eu observo na hora de decidir meu candidato. Quem são esses suplentes? O que eles fazem? Por que eles estão ali? Qual é a base dessa relação? Às vezes você descobre coisas do arco da velha nessas relações, certo? Então, bom voto.
4: Andreasa.
1: Fala, Afonso.
4: Só para fechar e brincar com vocês antes de passar, para governador eu já sei o voto de todo mundo da bancada do Tem Método. Nesta simulação do TSE, tem um candidato que é o Samba, número 92. Sim. Tenho certeza que os apresentadores da audiência votariam no Samba para governador.
2: E as pesquisas de intenção de voto dizem que o Boitatá tem a maioria dos eleitores de mais de 50 anos.
1: Eu queria falar sobre isso.
2: E o Lobo Mau, nenhum voto dos menores de 8 anos.
1: Então, eu queria falar sobre isso.
3: Às vezes você vota no Samba, mas o suplente dele é o Boitatá. Tem que ficar
1: atento. Eu decidi, a maioria dos meus votos é Boitatá. Às vezes você nem sabe, você vota e depois descobre que é Boitatá. Então, todos nós, atenção, todos nós votaremos no Boitatá, cedo ou tarde. É um destino.
2: Você tem os candidatos aí fictícios, Afonso? Eu vi que você tá com algo aí na mão, tô curioso agora.
4: São vários e vários daqui, tem Samba, Vôlei, Saci Pererê, Caipora, Vitória Régia, Semana Farroupilha, Bicho Papão. Bicho Papão também tá aqui, ó. Tem muito nenhuma. Nome simulado curioso.
1: Bicho Papão. Não,
2: Bicho
1: é Flamengo.
2: Papão também tem chance nenhuma.
1: Também voto.
2: Tá bom, pronto. Tá demorando.
4: Tô bem.
2: Valeu, Marangoni. Abraço pra você, bom trabalho.
4: Abraço.
2: Valeu. E domingo é um dia bastante especial, hein, gente?
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3: Importante dizer, Couto, que o dia começa com Ivan Brandão aqui no domingo, tá bom? Ivan Brandão, Larissa Biscay e Fábio França. Feita só esse convite aos nossos ouvintes.
2: Importante.
1: Muito bem, muito chique e estaremos todos juntos. É o seguinte, Guilherme Faria tá aqui, certo? Para falar sobre a Petrobras, anunciando um momento bom, oportuno. Tem nada a ver com eleição. Anunciando nova descoberta na margem equatorial. Guilherme Faria.
5: Nova descoberta de petróleo, Andreasa. Boa tarde a você e a todos. Isso em águas profundas da costa do Amapá, aqui no norte do país. Descoberta foi confirmada em um comunicado emitido nessa sexta-feira. Inclusive, agora está acontecendo uma coletiva de imprensa com a presidente da Petrobras, Magda Chambriar, para que mais detalhes a respeito disso sejam repassados. A descoberta aconteceu, pessoal, no poço chamado Morfo, a uma profundidade de 2.886 metros. Lembrando que no mês de agosto, a Petrobras já tinha anunciado também ter encontrado sinais de presença de petróleo na região e análises que foram realizadas pela companhia depois disso já confirmaram a boa qualidade do petróleo encontrado naquele local. Aí a continuidade do trabalho ali de perfuração do poço teve como objetivo justamente avaliar os intervalos exploratórios, como a Petrobras explica, mais profundos naquela região, e também essa realização da nova descoberta, que foi identificada por meio de perfis elétricos, que são indícios em rochas e também amostras de fluidos que foram obtidos durante essas operações de perfuração. De acordo com a Petrobras, a nova descoberta anunciada hoje amplia o conhecimento sobre o potencial exploratório da área e vai fornecer também informações adicionais para a avaliação dos sistemas petrolíferos e do potencial de recursos da bacia sedimentar da Foz do Amazonas. Nessa nota publicada mais cedo, a estatal afirmou também que vai concluir as atividades de perfuração do poço, seguindo com a avaliação das formações identificadas de forma segura e com respeito ao meio ambiente e às pessoas, pessoal.
1: Valeu, Guilherme Faria.
2: Andreasa, Guilherme, aproveitando que vocês estão aí no Rio, sim, algo com que eu devo me preocupar com a integridade física de vocês, porque ali atrás tá uma escuridão aí no Rio de Janeiro. O que tá acontecendo aí no Rio de Janeiro, rapaz?
1: Um dia frio, um bom lugar pra ler um livro. E o pensamento lá em você. Assim, tá apenas um dia gris. Escureceu um pouquinho, tá chovendo, uma pequena garoa.
2: Ah, tá, certo? Bom.
1: Escureceu mesmo, muito cedo. Qual é a temperatura, Guilherme? Foi um frio terrível. O pessoal tá de galocha aqui. Usando cachecol. Tem de tudo. 22 graus. Barbaridade. Realmente é isso. Nada além de. De uma garoinha.
5: Não tá forte, não.
1: Chuva miúda no samba é garoa.
2: Então tá bom, é porque realmente no vídeo tá uma escuridão, realmente parece que tá um temporal, algo um pouco mais grave.
1: Não.
2: Que bom que não é nada muito grave.
1: Por então, hora
2: tá
1: não.
2: Bom. Mas valeu, querido.
1: Mas
2: valeu,
1: queridos. O temporal virá.
2: Virá. Sempre vem. Sempre, mas depois tem a bonança. 3 horas e 25 minutos neste poético Tem Método aqui nesta tarde de sexta-feira.

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Agora são 3h28. Seguimos juntos nos intervalos do noticiário local aqui na programação da Rádio Band News FM nessa sexta-feira, 2 de outubro de 2026. Vamos mudar de trilha? Um elefante marinho apareceu hoje na areia da Praia de São Conrado, aqui na Zona Sul. Isso aconteceu na manhã de hoje. O animal chamou a atenção de moradores e de turistas que passavam pela região. A gente falava agora há pouco sobre esse tempo nublado, às vezes chuvoso, registrado nessa sexta-feira. Mas o elefante marinho não se preocupou com isso não e resolveu aparecer aqui pela orla carioca. Em um momento ele chegou a se levantar e se exibir ali para as pessoas que tiravam fotos no local. Depois, o bicho permaneceu na areia descansando. De acordo com biólogos, o animal aparenta ser um macho jovem. Moradores da região de diferentes cidades viram as imagens do animal nas redes sociais e foram até a praia conferir de perto. Todos se impressionaram com o tamanho do elefante marinho, que também foi uma surpresa a mais para turistas estrangeiros que estavam visitando aqui o Rio de Janeiro. Nossa equipe encontrou até um colombiano que está na capital fluminense pela primeira vez e se impressionou ao encontrar o animal enquanto conhecia a Praia de São Conrado. A equipe do projeto de monitoramento de praias da Bacia de Campos, responsável pelo acompanhamento de animais marinhos, esteve no local. Os profissionais isolaram a área para a segurança do animal. Dá para ver, dá para observar de longe ali, mas fica sempre essa recomendação também. Para sua segurança, para a segurança do animal, não se aproximar demais aí do elefante marinho.

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5: Estamos de volta com um Tem Método de hoje, que é dia dela.
0: Cinema.
6: Flávia Guerra conosco. Vinheta mais enxuta para Flávia. Vamos falar de Tom Cruise. Flávia, eu ouvi gente falando que Digger, você vai falar desse filme, é um filme que você sai do cinema com uma opinião muito bem formada. Ou você vai odiar, ou você vai amar. E eu queria saber se é isso mesmo. E ouvi da crítica dita especializada. Hein? Boa tarde para você.
7: Boa tarde, gostei, já chegou provocando. Olha, se você conseguir, não for nem para odiar, nem para amar, mas conseguir manter um distanciamento, eu acho melhor. Acho que tem umas premissas aí. Esse filme é do Alejandro Iñárritu, o mexicano. O que, que o Iñárritu já fez? Ele não faz nada leve, né, gente? Ele não é o mestre da sutileza. Ó, O Regresso, que deu o Oscar pro DiCaprio, lembra? DiCaprio quase morreu literalmente de frio, né, para levar esse Oscar. Ele fez o Birdman com Michael Keaton, que também é uma mão pesada. Ele fez Bardo, que é o filme dele, acho que menos visto, é o mais recente, que também é pesadíssimo. Pesado no sentido denso, né? É tudo muito denso, muito verborrágico, muito. Tudo é muito ocupado ali, assim. Não dá muito espaço nem para você pensar, nem para. Não tem muito silêncio, é verborrágico. Então, eu acho que você tem que ir esperando o filme desse diretor. Dentro disso, você pode gostar da proposta. Eu adoro a proposta que ele traz temática, viu, Ivan? Porque qualquer semelhança com os poderosos de hoje não é mera coincidência nenhuma. E eu também gosto do Tom Cruise, porque o Tom Cruise, olha só, ele tem 64 anos e teve que envelhecer para fazer um personagem que tem mais ou menos a idade dele. Né? Ele ficou 6 horas sendo maquiado, né, da primeira vez, depois. Ele fez todo um processo ali que eles conseguiram diminuir um pouco esse tempo de preparo, porque ele colocava próteses, pele mesmo, para ter papado, uma pele envelhecida, cabelo ralo, desse cara que é um magnata do petróleo, herdeiro, né, desse império. O vô dele descobriu o petróleo no Texas, e desde que ele descobriu, ele não parou de esburacar o mundo. Não é só mais no Texas que ele tá perfurando. E aí a gente começa o filme aí, Ivan. Ele tá na mansão dele, maravilhosa, né? Começa com uma paisagem que parece de um quadro, assim, antigo, da janela. E com um gato dele, a gatinha dele, a Maggie, tem tipo 28 anos, a gatinha quer morrer, ir embora, ter paz, porque ela tá muito doentinha, e ele não deixa aquela gata morrer. Então você já entende o apego que esse cara tem, né? Não só com a gatinha, mas com as coisas. E ele tem uma escavação, um grande projeto, olha, não é por acaso, lá na Islândia. E o que acontece? Tem um grande acidente com gás metano, um grande iceberg do tamanho de Washington DC, não por acaso é Washington, o tamanho da capital dos Estados Unidos, se desprende e vai atingir a Europa e provocar catástrofes imensas, né, de dimensões de um tsunami, uma grande catástrofe. O Digger se reúne ali com os poderosos do mundo, incluindo o presidente dos Estados Unidos, e em vez deles pensarem como mitigar isso e resolver, eles criam uma narrativa, que é o mundo de hoje, né? Ele cria uma narrativa, quem que é culpado, quem que não é, quem que começou, a culpa é do consumidor, a culpa é da Europa, que consome o petróleo dele, a culpa é de quem? Em vez de resolver o problema, vai procurar um grande inimigo culpado. Claro que não é ele, ele tá só dando o petróleo que o mundo quer. Então, assim, todas essas ações muito teatrais que o filme tem, fala do grande teatro que a gente vive hoje, do poder, da narrativa, né? Não tem as redes sociais aí, mas tem inteligência artificial. E tem um tom, Ivan, de espetáculo teatral, que eu não vou dizer por quê, mas que tem tudo a ver com o filme. O filme é muito metalinguístico, tem uma história dentro de uma história, uma babusca, assim, que você vai tirando. Então, eu acho que, olha só o quanto que eu falei só para contar a premissa do filme. Então, é isso, é um filme pesadão. E eu acho que é interessante pra gente pensar o mundo de hoje e esse grande teatro, que sempre foi o teatro do poder, mas e como que a gente tá hoje e para onde que a gente vai, que aí é o mais complicado.
6: Tom Cruise tá bem demais, eu vou te falar, hein? Botar o Tom Cruise e o Coutinho assim lado a lado, eles têm quase a mesma altura, né? É difícil pra escolher. Duas grandes belezas do nosso cinema. E a gata de 28 anos, André Coutinho, ela não precisou de maquiagem pra poder parecer mais velha no filme. Então tá tudo certo. Mas as imagens do Tom Cruise, bom, quem quiser bota aí, Digger, Tom Cruise, né? Bota no Google aí. É um negócio inacreditável. Inacreditável.
7: Inacreditável. Quem fez essa maquiagem, Ivan, é o japonês Kazuhiro. O Kazuhiro ganhou o Oscar com a maquiagem do Gary Oldman no Churchill. Ele é o responsável por aquele nariz, lembra, do Bradley Cooper, que faz o Leonard Bernstein, que deu muito o que falar. Você pode até ser contra ele ter usado a prótese, mas se você nunca viu o Bradley Cooper na vida, você não diria que aquele nariz é artificial. Ele é muito mestre no que ele faz e eu acho que esse Oscar é bem dele, viu? O Tom Cruise já não sei, depois a gente pode falar, porque todo mundo diz, né? O Tom Cruise está atuando muito com aquela vontade de mamãe me deu um Oscar. Não sei se ele leva. Temos John Malkovich, tem o Matt Damon, pelo Odisseia. Vamos ver.
8: Eu não vou falar nada, eu vou ficar quieto depois dessa.
6: Eu sou mais você, Couto. Você Obrigado. Tem mais talento, mais beleza. Você sabe que eu sou
8: tá bom. Coutinho. Tá bom, você sabe que ontem nós tivemos um Band News na área especial com o Muricy Ramalho. E eu postei uma foto no grupo da família, eu e o Muricy e tal. E aí veio um comentário do meu irmão. Nossa, tadinho, ele tá tão velhinho. E aí depois todo mundo falou, já o Muricy tá inteiraço.
6: Tem tempo ainda pra só pra rapidinho aqui do NASA?
8: Não tem nada não. Tem. Vai, rapidinho, tem. O Augusto deixou.
7: Falando de Oscar, NASA. Esse é o filme mais polêmico do ano. Esse polêmico. NASA ganhou o grande prêmio em Veneza. É o filme dos dois diretores israelenses que levaram o Oscar com o Sem Chão. E dessa vez eles entrevistam os agentes das Forças Armadas de Israel na penumbra, com voz modificada, para protegê-los também. E esses agentes entregam métodos militares e dia a dia deles ali nos ataques a Gaza depois do 7 de outubro. E eles trazem relatos muito chocantes de como era natural as escolhas que eles faziam, ao mesmo tempo escolhas de sistema. Então, assim, quando a gente entende como é que funcionava, né, e o que movia esses agentes, a gente literalmente vê desenhado, eles desenham mesmo. Por exemplo, a gente queria atingir um líder do Hamas, a gente clonava o telefone dele, descobriu onde ele morava e bombardeava aquele prédio. E aí o diretor, que é o Yuvan, né, ele pergunta assim, mas aí naquele prédio não ia morrer todo mundo também? Civis, a família deles e os vizinhos, sei lá, ele diz, mas aí era efeito colateral, era o NASA. NASA é a palavra usada para mortos, para, né, que é aí, perdidos. Quantos NASAs? Algumas ações tinham 30 NASAs, 800 NASAs, 1000 NASAs, 2000 NASAs. Então o filme vai desenhando toda essa destruição que veio, né, como essa reação aos ataques do Hamas do dia 7.

0: Oscar, em todo esse contexto que a gente está, e com certeza esse filme vai chegar no Oscar, e a gente está falando aí da ficção do Digger, esse aqui é um belíssimo documentário.
1: É isso. 3h40, faltam 20 minutos para as 4 horas da tarde. Muito obrigado, Flávia.
2: Beijo, Flávia.
1: E até a semana que vem. Beijo.
0: Até. Valeu. Bom cinema.
1: 13h40.
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5: E o Ministério Público do Rio concluiu a investigação que apurou suspeitas de crimes licitatórios, peculato, lavagem de dinheiro e organização criminosa contra o deputado estadual Douglas Ruas, do PL. O político é candidato ao governo do Rio. O procedimento investigatório criminal foi enviado ao Tribunal de Justiça do Rio no final de julho. A investigação, que tramita sob sigilo, segue em análise. Segundo o documento, o crescimento patrimonial das empresas Sauer Construção, Terraplanagem e Locação, uma construtora, IDM Invest Consultoria e Participações, uma administradora financeira, coincidiu aí com a ascensão política de Ruas e do pai dele, Capitão Nelson, prefeito de São Gonçalo. A Sauer Construção, Terraplanagem e Locação Limitada, ligada a Douglas Ruas, teria movimentado ativos imobiliários de alto valor e direitos creditórios. Do lucro líquido acumulado pela empresa no ano passado, em torno de 19 milhões de reais, quase 16 milhões foram transferidos a Douglas Ruas com dividendos como remuneração de acionista. Sobre a auditoria do governo, Douglas Ruas ressaltou que o próprio documento produzido afirma não haver caracterização inequívoca de irregularidade material, recomendando o aprofundamento das análises. Diante disso, Ruas pediu que todos os procedimentos em questão sejam apurados e que todos os envolvidos sejam ouvidos e que se chegue depois a uma conclusão técnica. Metrô, trens e barcas vão funcionar num esquema especial nesse domingo, dia do primeiro turno das eleições desse ano, das 6h às 20h. Os três modais vão ser gratuitos. A medida foi publicada no Diário Oficial na última quarta-feira. O Metrô Rio vai antecipar a abertura das estações em 1 hora, então o funcionamento vai ser das 6h às 11h. Já os trens vão ter 340 viagens programadas, um número 83% superior à programação regular de domingo. E, segundo a Trens RJ, a operadora do sistema, a primeira partida de Japeri em direção à central está prevista para 4h19. Na volta, as últimas partidas da central estão previstas para as 9h33. Já o sistema de barcas vai adotar a mesma grade dos dias úteis nesse domingo para poder facilitar a mobilidade da população, então, para os locais de votação. Representantes do Grupo de Atuação Especializada em Desporto e Defesa do Torcedor do Ministério Público do Estado do Rio de Janeiro, do Batalhão Especializado de Policiamento em Estádios e de Torcidas Organizadas do Botafogo e do Vasco da Gama estão se reunindo para discutir medidas de segurança para os torcedores dentro e no entorno dos estádios. O encontro foi realizado ontem, segundo o MP, o objetivo da reunião foi ampliar o diálogo às vésperas do clássico entre Vasco e Botafogo, que está marcado para a semana que vem aqui no Rio de Janeiro. Os representantes das duas torcidas apresentaram várias demandas relacionadas à rotina e à participação dos torcedores.

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0: semana eu tinha 3 bananas nanicas grandes, bem maduras, e 2 bananas prata maduras. Aí falei, gente, se eu não usar essa banana hoje, amanhã eu vou ter que jogá-la no lixo. Eu não queria. Então peguei numa frigideira, coloquei 100 gramas de manteiga, as bananas nanicas picadas, umas 4 colheres de açúcar, mascavo e canela. E cozinhei isso tudo junto, dando uma caramelada. Quando já tava bem bonito, gostoso, você vai ver, não tem um ponto exato, né? A banana começa a caramelar e tal. Desliga o fogo e espreme ali 2 limões e reserva. Aí fiz uma massinha bem básica, pus 2 xícaras de farinha, 1 xícara de açúcar, 3 ovos, 1 potinho de iogurte, se você não tiver, você pode colocar leite, e essa misturada de banana. Mexi bem, botei lá na assadeira. Aí eu tinha 2 bananas ainda, piquei em quadradinhos, misturei com granola que eu tinha aqui, um pouco de nozes que eu tinha, e joguei por cima e levei ao forno. Então ficou muito legal, ficou uma base de bolo de banana, mas ele tinha um borogodó do caramelado e tudo mais, e em cima essa cobertura vai de banana com granola. Quando saiu do forno, eu polvilhei açúcar pra dar um brilho e pronto, fica um baita bolo de banana legal.
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2: O grande Felipe Killing, diretamente de Londres, sobre uma das questões mais importantes da atualidade, pensando no ambiente de guerra, beligerante, escassez de combustível, a questão dos combustíveis, e tem uma discussão do G7 a respeito, né, Killing? Boa tarde.
3: É isso aí, viu, Andreasa? Prazer estar contigo, Coutinho, e a todos que nos acompanham. O G7 anunciou que vai liberar 100 milhões de barris de diesel, petróleo e outros derivados nos próximos 4 meses. Será uma liberação escalonada, mas nos próximos 20 dias já haverá uma quantidade significativa de diesel liberada. Isso depois de muita pressão dos Estados Unidos. Por lá o diesel bateu recorde, chegou a 6 dólares e 52 centavos o galão, e Trump está de olho nas eleições de meio de mandato, que acontecem agora em novembro, para ver quem comanda o Congresso. E diesel caro é um problema para Trump e o Partido Republicano. O presidente dos Estados Unidos, inclusive, ameaçou parar de exportar diesel para a Europa. A Europa depende bastante do diesel americano, mas existe aí um paradoxo, porque se o Trump deixasse de exportar diesel para a Europa, significaria menos diesel no mercado e, consequentemente, o preço poderia subir. Inclusive, o secretário de Energia dos Estados Unidos chegou a fazer esse alerta. Mas o Emmanuel Macron resolveu juntar o pessoal do G7, a Alemanha também, porque França e Alemanha detêm boa parte das reservas de petróleo na Europa, e aí veio esse anúncio de 100 milhões de barris de petróleo. E a gente tem uma escassez de combustível, muito por conta da guerra entre Estados Unidos e Irã. O petróleo e o diesel não estão saindo ali do Estreito de Hormuz, dos países do Golfo, mas tem também a China, que segurou as exportações para o mercado internacional, e a Ucrânia tem atacado refinarias na Rússia, porque não adianta você pegar o petróleo bruto e encher o tanque, você não consegue, você precisa refinar. E quando essas refinarias são atacadas, você também tem um grande problema. E diesel, aqui na Europa, é combustível de carro, mas é combustível principalmente de caminhão, de trator, e se o frete está mais caro, a agricultura também está mais cara, isso tem consequência na inflação, porque o produto chega às prateleiras num valor acima e esse preço é repassado ao consumidor. Vamos ver se essa liberação tem um efeito significativo no preço do diesel e do petróleo no mercado internacional, para ver se as coisas se estabilizam um pouco e dão um respiro para o Trump, que está pensando na eleição.
2: Valeu. Felipe Killing desenhando. Obrigado. Bom fim de semana. Um abraço.
4: Valeu, Killing.
3: É. Pra você também, bom trabalho, vou estar acompanhando vocês aqui, viu?
4: Tá bom, valeu. Você vai conseguir votar, Killing?
3: Vou, domingo estarei lá.
4: Então, tá bom.
3: Local de votação em Londres, eu estarei lá.
4: Semana que vem conta pra gente como foi. Valeu, Killing, bom final de semana, até mais.
3: Valeu, até.
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1: 3 horas e 54 minutos. Paulo Lage com informações do trânsito.

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1: Agora sim, Paulo Lage trazendo informações do trânsito.
2: Olá, de volta para trazer mais destaques do trânsito. A você, ouvinte da Band News FM, falando agora da Tijuca. Motorista já está começando a encontrar dificuldade na Doutor Satamini, isso no trecho de chegada à Praça Afonso Pena. Melhores condições mais à frente para você que está seguindo pela Heitor Beltrão. Rua Conde de Bonfim, observa uma dificuldade maior na chegada à Praça Sãs Penha, isso para quem vai no caminho da região do Rio Comprido. Um pouco pior está Almirante Cochrane, também o acesso para Santo Afonso, só melhora na chegada a Pinto de Figueiredo. 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Volto com vocês do estúdio.
1: Obrigada, Paulo. E o homem envolvido nas mortes do militar do Corpo de Bombeiros e também do companheiro dele em Duque de Caxias, na Baixada Fluminense, foi preso pela Polícia Civil por duplo homicídio. Esse suspeito foi encontrado dentro de uma unidade de saúde no município nesta terça-feira. O agente Pedro Ernesto dos Anjos, de 24 anos, e também o estudante de medicina Pedro Henrique Araújo, de 26, eles foram sequestrados e assassinados a tiro na madrugada da última quinta-feira. De acordo com a Polícia Civil, as investigações continuam para identificar e localizar todos os envolvidos no crime que abordaram, então, essas duas pessoas dentro de um carro. E hoje uma carga roubada foi recuperada por policiais militares na favela do Ipaze, no bairro de Vila Cosmos, na zona norte do Rio. Após ser acionada, a polícia militar chegou ao local e avistou um caminhão sendo escoltado por uma moto. Durante a tentativa de abordagem, os agentes foram recebidos a tiros por esses criminosos. E após a troca de tiros, os bandidos conseguiram fugir, mas a carga foi recuperada.

E lembrando que esse final de semana a Prefeitura do Rio montou um esquema especial de trânsito para o domingo, dia do primeiro turno então das eleições de 2026. Os ônibus municipais BRT, VLT, Cabritinhos e Vans terão gratuidade das 6 horas da manhã até as 8 da noite. A gente lembra que o período de votação abre às 8 da manhã e vai até às 5 da tarde. Depois a gente tem, então, a apuração, mas até às 8 da noite a gente vai ter esses veículos, esses ônibus municipais e também os outros modais circulando, então, com gratuidade para as pessoas conseguirem se deslocar com segurança e também de forma mais rápida ao longo deste domingo. Tem cobertura completa também da Band News FM. Você acompanha nossa programação nacional e também local com todo o nosso time desde as primeiras horas da manhã até o final da apuração, ao longo de todo o domingo, a gente trazendo as informações para vocês e ao longo da semana também, na próxima semana, todos esses desdobramentos. Agora você volta a acompanhar o Tem Método.

0: será em vão. Fim do Tem Método de hoje, tá? Semana sem fim. Nos vemos, nos encontramos no domingo. Estaremos juntos, tá? Ninguém solta a mão de ninguém, por favor, tá? Que tá difícil pra mim. Vou ver se eu consigo dormir um pouquinho, descansar, tá? De repente tomar um, beber um negocinho pra dar uma relaxada hoje, tá? Ministro do Supremo, alô, rapaziada. Alô, rapaziada, se comportem sem decisões, sem novidade hoje, tá? Vamos com tranquilidade. Um beijo. Até domingo.
1: Valeu, Andreas. Até domingo. Tchau, Ivan. Amor.

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0: Olá, boa tarde pra você. Pode chegar que você já tá entre nós. Vamos juntos pelas próximas duas horas com muita informação. Nessa sexta-feira, 2 de outubro, agora sim a gente tá na reta final das eleições, do primeiro turno das eleições presidenciais. E também que o eleitor tem um compromisso de escolher governador ou governadora, deputados federais, deputados estaduais e senadores. Então vamos juntos que a gente vai trazer muita informação sobre a eleição nessa nossa primeira hora, que é para o Brasil inteirinho. Na segunda hora a gente foca mais nos assuntos de São Paulo, mas sem perder de vista também o noticiário nacional, já que a prioridade é a gente trazer todas as informações sobre eleições. Boa tarde, Humberto Ferretti.
1: Fala, Adriana. Boa tarde pra você, pra todo mundo ligado na Band News FM. Tá quase, a gente passou um ano, eu até comentei mais cedo, eu me lembro de quando eu toquei aqui na Band News FM pela primeira vez a trilha de eleição, que foi no dia 1º de janeiro, eu tava de plantão e a gente já falava sobre como seria a cobertura eleitoral do Grupo Bandeirantes, não só da Band News FM. E eu queria tocar essa trilha, porque eu sempre ouvi, ela é uma referência, né? E passou voando. 10 meses foram embora, chegou a eleição, chegou a sexta-feira e a gente vai tocar o barco aqui com muita informação, como destacou a Adriana, até às 5 para todo o Brasil, até às 6 depois para quem tá em São Paulo, pelo YouTube, pela Fest TV e também com participação de ouvintes e telespectadores. O WhatsApp tá sempre aberto, 11, se você tá fora de São Paulo, 999-592-100.
0: É isso, participe com a gente, mande pra cá sua informação, sua opinião. A gente vai ficar de olho em todas as mensagens aqui e a gente vai achando uma brechinha, um espacinho pra colocar a voz do nosso ouvinte, do nosso telespectador aqui no ar. Lembrando que a gente tá também pela nossa live no YouTube, pela TV. E aí, quem tá assistindo ou entre nós pode seguir até às 6 em ponto, que a gente não tem interrupções. Daqui a pouquinho, o Ferretti falou dessa trilha, né, que é a marca registrada aqui do debate da Band. Daqui a pouquinho, obviamente, a gente vai falar de todo da confusão na noite de ontem, com decisões judiciais de última hora que impactaram aí o debate da TV Globo, acabaram levando a emissora a cancelar esse debate. Eu, pouco antes de vir para cá, estava assistindo um trechinho de um debate da Band de 1994. Então, daqui a pouquinho eu conto esse caso para vocês, para a gente se lembrar de quem já fomos, de como esse país já foi, de como os debates já funcionaram na nossa democracia. Então daqui a pouquinho eu conto essa história para vocês. Vamos seguir, vamos primeiro girar o que é assunto que é relevante nesse momento para te deixar bem informado. Ó. O ministro Luiz Fux do Supremo Tribunal Federal dá um prazo de 72 horas para que a Advocacia Geral da União se manifeste em um processo que contesta a proibição das bets no Brasil. Fux é o relator de uma série de ações sobre o tema.
1: O ministro da Fazenda afirma que os bancos já percebem uma redução nas transações via Pix depois da proibição das bets no Brasil. De acordo com Dario Durigan, há indícios de que esse dinheiro destinado às apostas já está sendo direcionado a outros setores da economia.
0: A Petrobras anuncia uma nova descoberta de petróleo em águas ultraprofundas da costa do Amapá. A primeira foi anunciada em agosto e as análises, de acordo com a estatal, já permitem confirmar a boa qualidade do petróleo encontrado.
1: Dados do IBGE apontam que a produção industrial brasileira recuou 0,6% em agosto na comparação com julho. Já no acumulado do ano, a indústria do país cresceu 0,8%.
0: O atacante Pedro pode ser a novidade da seleção brasileira no amistoso contra a Índia amanhã em Calcutá, depois de treinar entre os titulares. A Band News FM transmite o jogo do Brasil a partir das 10 da manhã deste sábado para toda a rede.
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0: Tá aí nossa trilha de eleição pra gente falar dessa reta final. A partir de agora a gente traz informações sobre como cada candidato vai fechar a campanha, vamos trazer as informações também sobre a polêmica da noite de ontem até a reta final, faltando uma hora para ter início o debate da TV Globo, que seria o último debate, já que é quase uma tradição de fato, né? A Band faz sempre o primeiro debate e a Globo faz o último debate no último dia de propaganda eleitoral, que foi ontem. Então, esse debate também é bastante aguardado, sobretudo porque ele está ali às vésperas do momento em que o eleitor vai às urnas, só que esse debate não aconteceu. Porque, como eu disse, uma sequência de decisões até uma hora do debate, essas decisões acabaram impactando aí a organização e levando a emissora a cancelar o debate, alegando insegurança jurídica. O Caia Messina está com a gente para falar das repercussões aí desse pós-não debate, né? Geralmente a gente faz, Caian, uma conversa com os nossos repórteres, nosso time de Brasília que cobre política, sempre que tem um debate a gente faz a repercussão pós-debate, agora é a repercussão pós-não debate. E eu só quero passar a palavra para você, Caian, dizendo que assim, não foi somente ontem, né, que decisões judiciais acabaram impactando esse processo eleitoral. E também é muito incorreto dizer que as decisões impactam um lado do pleito e o outro não. Favorecem só um lado e o outro não. Porque já teve momentos que decisões judiciais, nesse momento eleitoral de agora, de 2026, decisões que impactaram e acabaram recebendo muitas críticas do candidato do PL, Flávio Bolsonaro, em outros momentos, decisões que impactaram a campanha do candidato à reeleição, presidente Lula, que reclamou bastante também de decisões judiciais. Então, esse chumbo cruzado, esse tiroteio que a gente está vendo, já teve decisão para todo lado, né? E ontem, especificamente, o protesto maior foi do candidato Flávio Bolsonaro, né?
3: Sem dúvida, Adriana, é triste isso, né? A gente normalmente queria estar aqui falando do debate, das proposições, das ideias trocadas sobre o que os presidenciáveis, como os presidenciáveis veem no Brasil, né? As ideias deles, mas, né, a gente mais uma vez vai ficar realmente falando sobre decisões, essas sim, judiciais, não decisões dos presidenciáveis. Eu conversei com alguns ministros aqui do Supremo Tribunal Federal, também do Tribunal Superior Eleitoral, e eles definiram a noite de ontem, abre aspas, como uma loucura, fecha aspas, diante, né, dessa chuva de decisões judiciais. Só para o nosso ouvinte, para o espectador ficar situado, né, primeiro veio uma decisão da ministra Estela Aranha, do Tribunal Superior Eleitoral, proibiu a exibição do debate da TV Globo do público vazio, lá, né, Luiz Inácio Lula da Silva, e eventuais perguntas dos presidenciáveis dirigidas ao candidato que não esteve presente. Detalhe, essas regras, né, a exibição do púlpito vazio, eventuais perguntas, enfim, elas foram aceitas não só pela campanha de Lula, mas de todos os presidenciáveis, assim como foi, por exemplo, com o debate da Band. Essas regras, elas são feitas com muito tempo de antecedência. O Mitre sabe muito bem disso, né? Às vezes anos, né, de negociação até que essas regras sejam assinadas. E elas foram. Mas houve um pedido da coligação do PT, que caiu justamente com a ministra Estela Aranha, e ela proibiu que esse púlpito fosse mostrado. Essa foi uma decisão. A outra decisão, e isso estou falando de decisões no espaço aí de duas horas e meia. A outra decisão caiu com o ministro aqui do Supremo Tribunal Federal, Gilmar Mendes, que atendeu a um pedido do Solidariedade para que o candidato Renan Santos, que nem do Solidariedade é o candidato de Missão, pudesse participar do debate. Sendo que a regra eleitoral, né, as normas eleitorais prevêm a obrigatoriedade de convites para o debate apenas para os partidos que são representados com pelo menos 5 deputados ou 5 senadores, uma mistura dos dois. O Missão tem apenas um parlamentar, ou seja, não havia nada nas regras para que Renan fosse convidado. E ele, de fato, não foi. Só que aí o Solidariedade recorreu ao STF e o decano do tribunal concedeu, então, essa possibilidade de que o candidato Renan Santos pudesse participar do debate. No meio dessa confusão, a TV Globo, então, acabou cancelando o debate porque afirmou que se tratava realmente de uma interferência indevida da justiça em uma empresa privada. Na sequência, a ABERT, a Associação Brasileira das Emissoras de Rádio e Televisão, assim como a ANJ, assim como outras entidades representativas, emitiram uma nota conjunta condenando justamente isso. Óbvio, se trata realmente de uma interferência e que essas regras, né, que são fechadas com meses de antecedência, acabaram sendo desrespeitadas diante do chamado ativismo judicial. E aí foi feita a confusão, e aí, Adriana, para espectadores e ouvintes, a gente é forçado a falar do não debate em vez de falar de propostas para o Brasil.
0: É isso, Caian. Obrigada, viu, pelas suas informações. O áudio do Caian, gente, às vezes ficou um pouquinho mais difícil de entender, porque venta muito em Brasília nesse momento, mas o vento acabou interferindo um pouquinho. Mas foi possível compreender a maior parte do que o Caian trouxe aqui pra gente. Obrigada, viu, Caian? Bom trabalho por aí.
3: É,
0: a gente vai seguir aqui. Eu queria comentar rapidamente com vocês, porque a gente pode fazer uma escolha, enxergar a foto de ontem, ou dar uma olhadinha, espichar o filme, né? E dar uma olhadinha no filme todo. A foto de ontem é estapafúrdia, porque na reta final, tudo preparado para um debate, e aí tem uma decisão que não pode mostrar púlpito vazio, que é absurdo, porque o candidato não quer ir ao debate, é um direito. Assim como mostrar o púlpito vazio também, registrar que é uma ausência. Simples assim. Uma hora antes, o candidato que não estava, tenta colocar o candidato lá no debate, algo que poderia ter sido discutido e combinado muito antes. Mas o fato é que se você olha a foto de ontem, as decisões são questionadas e são, sim, graves do ponto de vista da interferência num debate que estava todo organizado. Mas se você olha o filme, aí você pensa assim, bom, nós voltamos naquele mesmo ponto. Quando a decisão judicial favorece determinado candidato, silêncio. Quando a decisão judicial prejudica, escândalo, grito. Então, a gente vai ter dois pesos e duas medidas? Porque o que aconteceu nesse processo? E não é de hoje, não é desse processo eleitoral. Nós normalizamos uma avalanche de fake news, e fake news, uma estratégia para ganhar voto. Tudo bem. Quando a fake news me prejudica, gritaria. Aí não tá tudo bem. Nós normalizamos monetizar e pagar Meta, Facebook, Instagram, inclusive para difundir informação falsa, mentira, e faz parte do jogo. Mas quando isso me prejudica, vamos lá, vamos censurar tudo, censura até post de humor. Voltou atrás, o ministro voltou atrás depois. Mas o fato é que são dois pesos e duas medidas, uma hora dói de um lado, outra hora dói de outro. Então é estapafúrdia a decisão tomada ontem. É um absurdo, é uma interferência inaceitável num debate em que uma emissora tem não só o direito, como se organiza um ano inteiro para que esse momento aconteça. Agora, o problema é que se a gente olha a foto, a gente vê um momento específico. Se a gente espicha o rolo do filme e a gente vê tudo o que vem acontecendo, a gente vê decisões ora beneficiando um lado, ora beneficiando o outro, e não vê a mesma cobrança de regras claras, das mesmas regras que valem para todo mundo. Então virou um vale tudo. E as campanhas normalizaram um vale tudo. Porque um ministro saca uma decisão daqui, o outro anula a decisão de lá, essa decisão prejudica um, o outro vai lá e reverte, e aí virou esse vale tudo com a atuação da justiça. Inclusive, não só agora, nessa semana, nessa reta final. Desde o momento em que começou toda a crise do STF, suspende, afasta diretor da Polícia Federal, assim, de supetão, e tá tudo bem? Aí vai lá e cancela. E aí depois, vazamentos, vaza aqui, vaza ali, mas senta em cima do processo que envolve o Cláudio Castro, do PL, que botou caminhões e caminhões de dinheiro pro Vorcaro. Isso ninguém vai falar nada. Então, assim, dois pesos e duas medidas viraram a regra. E quando dois pesos e duas medidas são a regra, o que a gente não está fazendo é justiça. A justiça não está cumprindo o papel dela, porque aí virou vale tudo. E é o que a gente está vendo agora, e muitas vezes com as torcidas se manifestando como estão. Ora acha bom, ora acha ruim. É a frase que eu disse aqui essa semana: pimenta no olho do outro é refresco. Ou a gente quer regras claras valendo para todo mundo, ou então não é justiça que teremos.

0: Hora de colocar na conversa o Eduardo Barão, correspondente do Grupo Bandeirantes nos Estados Unidos, para falar sobre essa notícia que pegou muita gente de surpresa hoje, causou transtornos a muita gente que está se programando para viajar e que até agora, pelo menos aqui no Brasil, está mal explicada, que é a decisão de Estados Unidos e Austrália que suspenderam, alegando motivos de segurança, as atividades aqui no Brasil, em embaixadas, consulados. E o Barão tem informações pra gente direto de Nova York. Diga lá, Barão, boa tarde.
1: Fala, Ferretti, boa tarde pra você, pra Adriana, pra todos no Brasil. Foi uma decisão que pegou de surpresa até os funcionários dos consulados, da embaixada americana. Eles estavam prontos para ir trabalhar, e ontem à noite a decisão acabou partindo aqui dos Estados Unidos, do secretário Marco Rubio, secretário responsável justamente por essa área, com essa justificativa de segurança. Mas não está claro em momento nenhum nas notas que foram enviadas se o governo americano recebeu algum tipo de ameaça, se descobriu algum tipo de plano que colocaria em risco os funcionários. Nada disso até agora foi esclarecido. Não há nenhuma justificativa formal além dessa, sem nenhum exemplo sendo dado até esse momento. É claro que durante todo esse processo eleitoral do Brasil, houve questionamento sobre a possibilidade de qualquer tipo de intervenção dos Estados Unidos por causa da relação ideológica de Donald Trump com a família Bolsonaro, com o candidato Flávio Bolsonaro. O presidente Lula, nas conversas que teve com o presidente Donald Trump, chegou a pedir que ele não interferisse na eleição brasileira, e Trump concordou. Ontem ele foi questionado, o presidente americano, sobre a eleição no Brasil, disse que é uma eleição muito importante, que está acompanhando de perto, e não fez campanha nem para um nem para outro candidato. De qualquer forma, foi uma decisão surpreendente. Não aconteceu em nenhum outro momento isso, às vésperas de uma eleição no Brasil, fechamento dos consulados, da embaixada, com essa justificativa de segurança, mas até agora sem a apresentação de nenhum detalhe além do que já tinha sido explicado desde quando a determinação foi anunciada.
2: O Barão, a gente fica, daqui a pouquinho a gente vai acionar também nosso repórter Pedro Teixeira lá em Brasília para trazer a reação do governo sobre esse tema. A gente fica um pouco impressionado para entender assim qual foi o sinal aí que levou, né, o governo americano a achar que tem uma situação de insegurança que coloca os funcionários das embaixadas, dos consulados em risco no Brasil. Primeiro que sexta-feira, os consulados em geral aqui no Brasil, Barão, já funcionam ali até metade do expediente e já fechariam no sábado e no domingo. Então, assim, não tem nenhuma situação de perigo, de violência, de ataque que pudesse justificar isso. Ontem a gente teve, não sei se você acompanhou, porque enfim, é um detalhe, durante o Jornal da Band, uma suspeita de uma mochila que foi deixada ali em frente ao STF, depois se viu que era um engano. A mochila só tinha objetos pessoais e não tem nenhum sinal de que pode ter qualquer tipo de ataque a uma embaixada ou um consulado. E aí vem a desconfiança de que, na verdade, a decisão é só para gerar esse sentimento de insegurança, para gerar essa suspeita de que a situação está fora do controle, quando de fato não tem nenhum sinal disso. Não haveria porquê dessa decisão baseada em fatos reais. E se o governo americano tivesse informações sobre alguma situação que as autoridades brasileiras não soubessem, eles deveriam avisar. Me parece que esse seria o caminho, né, Barão?
1: Ah, sem dúvida nenhuma, Adriana. Mas eu insisto, esse assunto, para você ter uma ideia, ele não existe aqui nos Estados Unidos. Não é algo que está sendo discutido em nenhum jornal, nenhuma TV, nenhum lugar de internet. O risco de qualquer problema nas embaixadas, na embaixada, nos consulados, enfim, é um assunto que não está rolando por aqui, diferente do que acontece, evidentemente, em outros países, onde há um risco real de algum tipo de ataque. Já vimos isso muitas vezes, lugares do governo americano fora aqui do país são sempre alvo de ações como essa, em países que são rivais, que estão ali em guerra ou tem algum tipo de distúrbio. No Brasil isso nunca aconteceu, então é algo que chama atenção, e por isso levanta essa possibilidade de só querer ser realmente uma espuma, tá gerando algum tipo de fato novo nessa reta final de eleição. De qualquer forma, os locais são sempre muito bem guardados. Eu já entrei, você já entrou, o Ferretti já entrou, você sabe que a segurança, e não poderia ser diferente, é muito rigorosa, é muito rígida, mas tem esse anúncio de hoje sem nenhum tipo de justificativa clara, exemplo, do porquê essa decisão foi tomada. Lamento muito para aquelas pessoas que tinham hoje entrevista para conseguir tirar um visto de turista ou de estudante, e evidentemente agora vai ser uma dor de cabeça para ter que fazer isso em outro dia.
2: É isso, é exatamente isso. Não tem nenhum gato pingado na porta da embaixada do governo americano lá em Brasília com um cartazinho, uma cartolininha se manifestando com nada. Então, assim, perigo não há nenhum. Mas, Barão, olha que tempo chegamos. Nós abrimos aqui o Entre Nós, só para me despedir de você, falando do não debate da TV Globo. Agora a gente tem que falar do não assunto que o Trump criou. Mas vamos seguir por aqui. Beijo, viu, Barão? Tchau, tchau.
1: Tem muita coisa até domingo, vai ter muito assunto para todo mundo. Vai,
2: é isso,
1: Adriana,
2: assunto e não assunto também. Obrigada, querido. Tchau, tchau. A gente segue, gente, falando disso, porque é isso. Gera uma espuma e aí a gente tem que ir atrás do governo para saber se houve algum contato, se o governo foi comunicado de alguma coisa, a reação do governo brasileiro sobre essa decisão aí do fechamento, né, temporário da embaixada, dos consulados. Pedro Teixeira já conosco aqui para trazer essa repercussão. Diga, Pedro, boa tarde.
3: Vamos lá, Ferretti, Adriana, boa tarde para vocês, para todo mundo que nos acompanha aqui na Band News FM. O governo brasileiro diz que foi contactado antes do anúncio dos Estados Unidos dessa suspensão dos serviços da embaixada e dos consulados americanos aqui no Brasil. Eu apurei com integrantes aqui do Palácio do Planalto que houve esse contato, que o contato aconteceu alguns dias antes do anúncio oficial do governo americano e que as autoridades brasileiras agora estão apurando para saber se de fato houve alguma tentativa ou algum plano que pudesse atingir a segurança dos prédios que pertencem ao governo americano aqui no Brasil, se tinha a expectativa de um atentado, de um ataque, ou qualquer coisa que seja, de um ataque contra algum integrante da embaixada americana. Isso está sendo apurado. O que o Palácio do Planalto tem tentado neste momento é diminuir um pouco a tensão e tem tentado desvincular a história de uma tentativa de interferência do governo americano no processo eleitoral. Pelo menos, por enquanto, há uma avaliação no Palácio do Planalto de que as coisas não estão necessariamente relacionadas. É bem verdade que a área internacional...
0: Sinal do Pedro. Começou a travar a imagem, eu ia falar que a imagem estava boa e o áudio tinha ido embora, mas aí a imagem foi embora também. Temos o Pedro de volta.
2: Enquanto a gente retoma o Pedro, para ele concluir aí as informações sobre a reação do governo brasileiro, vamos para a reta final dos candidatos? Já temos o Pedro?
0: Voltou, rapidinho. Rápido.
2: Diga, Pedro.
3: Vamos lá, só para concluir, Adriana. O governo brasileiro entende que momento não é bom conectar as duas coisas, até para não deixar o clima ainda mais tenso. O que eles estão fazendo? Estão apurando a denúncia do governo americano de questões e preocupações sobre a segurança da embaixada e dos consulados. Essa é uma operação feita em conjunto pela Polícia Federal e pelas autoridades americanas e... eventualmente pode ser que essa denúncia não se confirme, que essa preocupação não se confirme e as operações serão retomadas na próxima segunda-feira. O que eu apurei dentro da chave é a ordem de vetamento de Estado dos Estados Unidos e rapidamente foi cumprida, mas sem muitas explicações. Sobre a Austrália, o governo australiano informou o governo brasileiro que tomou a decisão de suspender as atividades da embaixada da Austrália aqui em Brasília, muito da tarde que as duas embaixadas, Brasília, a embaixada da Austrália, perto da embaixada americana, mas só por conta disso não teve nenhuma ameaça contra os australianos. Já o PT, o presidente Edinho Silva, ele fez questão de conectar as duas coisas, disse que era mais um movimento do governo Trump na tentativa de buscar alguma forma de influenciar no processo eleitoral brasileiro. Volto com você.
2: Tá certo, Pedro. Muito obrigada pelas suas informações, viu? Agora sim, a gente fala então da reta final dos candidatos nessa campanha, né, Ferretti?
0: Exato, até porque a Adriana falou do momento que a gente vive com não notícia, não debate. Alguém vai fazer esse levantamento daqui a pouco, porque hoje com inteligência artificial, com os recursos que a gente tem, é fácil. Não tenho a menor dúvida de que foi a eleição na qual a gente menos falou sobre eleição nos dias antes da votação, de tanta coisa doida que aconteceu nesse país, e a crise no Supremo Tribunal Federal, obviamente que a gente seguiu o tempo inteiro falando sobre eleição, mas com um monte de outras coisas atropelando. É um reflexo desse momento complicado que o Brasil vive. Qual momento?
2: E quando, só complementando, quando a gente tem que falar de tanta notícia que dá polêmica, um lado acusando o outro, a gente deixa de falar do que precisa, né?
0: Exato.
2: Então, quanta coisa tinha pra gente descobrir, né? Quantas denúncias ficaram bem mal contadas, bem mal explicadas, e aí a espuma foi sendo feita e a gente não sabe, sabe a pontinha só do iceberg, talvez.
0: E talvez até por estratégia de quem está envolvido, de encher o noticiário com coisa, exatamente para que ninguém consiga mergulhar em tudo, porque é tanta coisa que vai surgindo, e a gente vai fazendo um trabalho aqui de tentar dar atenção a tudo, até porque tem muita gente que ainda não definiu o voto, precisa de informação para ter uma opinião consistente, e os candidatos também têm suas ações previstas para essa reta final de campanha. O presidente Lula, que busca a reeleição, participa daqui a pouquinho de uma caminhada pelas ruas de Belo Horizonte ao lado do candidato do PT ao governo de Minas, o Patros Ananias. Os apoiadores estão concentrados agora na Praça da Liberdade, que fica na região centro-sul da capital mineira. Mais cedo, Lula cumpriu a agenda no Rio de Janeiro e participou de uma carreata da Candelária até a Cinelândia, no centro da capital fluminense. Amanhã, o petista encerra a campanha de primeiro turno em um ato marcado para as 10 da manhã em São Paulo, na Avenida Paulista. Já o candidato do PL à presidência da República, Flávio Bolsonaro, desembarca daqui a pouquinho em Minas Gerais. O senador vai participar a partir das 6 da tarde de um comício na cidade de Montes Claros, no norte do estado, convocado pelo deputado federal e candidato à reeleição, Nicolas Ferreira. Amanhã, Flávio Bolsonaro estará em uma carreata no interior de São Paulo. O trajeto começa em Santa Bárbara do Oeste e termina em Americana. Portanto, os dois candidatos que lideram as pesquisas escolheram, para os últimos dias, os estados de Minas Gerais e São Paulo. O governador de São Paulo e candidato à reeleição, Tarcísio de Freitas, do Republicanos, também estará presente nesse ato do Flávio Bolsonaro. O candidato do Avante, o Augusto Cury, esteve mais cedo em um protesto em frente ao Supremo Tribunal Federal em Brasília. Em conversa com os jornalistas, ele diz que estuda pedir o adiamento das eleições em uma semana. Tem mais essa ainda.
2: Fala sério.
0: Cury diz que está decepcionado com as instituições brasileiras e que está conversando com advogados a respeito do assunto. Candidato do PSD ao Planalto, Ronaldo Caiado, se reuniu hoje com eleitores em Goiânia e seguirá na cidade até o encerramento da campanha. Renan Santos, do Missão, conclui as atividades do primeiro turno amanhã em São Paulo. O fundador do MBL marcou uma caminhada com eleitores a partir das 3 da tarde na região da Liberdade, no centro da capital paulista. Antes, por volta do meio-dia, Renan Santos fará um comício na cidade de Santos, no litoral de São Paulo. Agora há pouco, o candidato do partido Missão ao Planalto disse que pode apoiar Flávio Bolsonaro em um eventual segundo turno, se for derrotado, desde que o senador do PL aceite debater com ele.
2: Bom, significa que na reta final ainda nós podemos ter ainda outros pedidos estapafúrdios, para usar a palavra que eu usei aqui na abertura, e enfim, outras decisões bastante complicadas. Deixa eu só trazer a história que eu falei para vocês aqui no começo do Entre Nós, sobre como já foram os debates um dia, né? O Sérgio Gabriel, nosso colega aqui da Band, repórter especial do Jornal da Band, também da equipe do Canal Livre, estava me contando pouco antes de vir para cá sobre o debate da Band de 1994, o debate de primeiro turno. Se você tiver curiosidade, se você gostar de história, vai no YouTube e procura Debate Presidencial 1994. Marília Gabriela apresentou esse debate, mediou esse debate. São várias partes, você vai na quinta parte, na última parte. Acaba o debate. Depois do debate, o que acontece? Os repórteres vão lá para ouvir aquele minutinho ali, falar um pouquinho com cada candidato para ter a repercussão, o que afinal cada um achou do debate. Sabe o que acontece no final desse debate? Juntam, na frente dos microfones, FHC, Lula e Brizola. E os repórteres estão ali para ouvir individualmente cada um. Só que eles estão colados, ombro a ombro, um do lado do outro. E aí, o debate continua. Os microfones todos, o FHC fala, o Lula fala, o Brizola fala, cada um vai falando, um complementando o outro, ora discordando, ora não, ora dizendo, poderíamos ter falado mais disso. Aí o outro fala, contesta os números do FHC, mas também não teve tempo. E o FHC fala, mas se tivesse tempo, a gente talvez chegasse num momento que a gente entendesse melhor que há uma convergência. A conversa entre eles continua da forma mais civilizada que você possa imaginar. E aí eu assisti isso e pensei assim, um dia nesse país houve debate. Houve debate a ponto de depois dele os candidatos continuarem conversando independentemente se estava tendo 15 segundos, 30 segundos, 20 segundos a mais para um ou a menos para outro. Eles continuaram falando com jornalistas sobre política e sobre aquela campanha presidencial. Virou uma guerra por quê? O que aconteceu? E aí eu não vou trazer respostas. Eu acho que essa reflexão cabe para cada um de nós. A gente está cansado de estar nessa trincheira. A gente parece aquele soldado na guerra que está na trincheira com a barriga colada no chão, tentando se arrastar, com tiro comendo para todo lado, passando ali, tentando abaixar a cabeça debaixo desse tiroteio todo. Mas por que será que a gente está nessa situação? Por que será que nós estamos nessa trincheira que virou uma campanha presidencial no país? Será que nós normalizamos armas de uma guerra que são inaceitáveis? Será que nós não normalizamos o ódio, a mentira? Será que nós não normalizamos o caos quando supostamente ele beneficia um lado, ele tá bom, e quando ele beneficia o outro, aí ele não vale? Será que nós não normalizamos a falta de decência, a falta de responsabilidade, a falta de compromisso com uma sociedade, com um coletivo que é o Brasil? Que é prestar contas, ir ao debate, debater de verdade o que interessa para mim, para você, para todo mundo. Saúde, educação, segurança, economia, o nosso bolso, os nossos filhos, a nossa vida. Onde é que ficou? Nosso bolso, nossa saúde, nossa família, nessa campanha. Nós ficamos ali, rastejando, barriga no chão, numa trincheira de guerra, tentando escapar dos tiros. Mas será que nós também não somos responsáveis por isso aí que nós estamos assistindo, pelo que virou uma campanha presidencial? Eu acho que vale a pena a reflexão.
0: E você falou, eu já botei no YouTube aqui para testar, porque me interessou. Aparece logo de cara, viu, gente? Debate presidencial 1994, tem dividido em blocos, tem a versão completa, então vale a pena seguir a dica da Adriana. A gente segue falando sobre eleição. 158 milhões de brasileiros vão às urnas no domingo para o primeiro turno para escolher presidente, governador, senadores e deputados federais, estaduais ou distritais, no caso do Distrito Federal. No caso dos senadores, cada eleitor vai votar em dois candidatos. A votação será aberta no domingo às 8 da manhã e o encerramento será às 5 da tarde no horário de Brasília em todo o país. A recomendação é levar os números dos candidatos anotados em um papel, até porque é muito número, viu, gente? Não é permitido entrar na cabine com telefone celular, relógio inteligente, câmera ou qualquer outro objeto que possa registrar ou transmitir informações. Esses aparelhos podem ser levados até o local de votação, mas na hora do voto eles ficam com os mesários. Hoje as urnas eletrônicas começaram a ser levadas para as escolas e demais locais de votação. Os eleitores estão distribuídos em mais de 5 mil municípios e serão mais de 1.500 sessões eleitorais, além de outras 1.351 no exterior, onde quase 1 milhão de brasileiros estão aptos a votar.
2: Agora são 4h33. Já vamos acionar mais uma vez Brasília para a gente fechar esse bloco. Quem está chegando agora com a gente é o Rafael Procópio. Agora para falar de uma decisão do presidente do Supremo Tribunal Federal, Edson Fachin, que criou uma regra para evitar atalhos que são muito comuns no judiciário, que inclusive nessa campanha eleitoral, ora esses atalhos foram o caminho escolhido pelo candidato da oposição, Flávio Bolsonaro, ora pela campanha do presidente Lula. Justamente para que um pedido caia com um juiz, digamos, que a parte ali, o interessado, considera que é mais favorável à causa. Só que esses atalhos agora Fachin tenta interromper e o Rafael Procópio explica pra gente. Boa tarde, querido.
4: Oi, Adriano. Oi, Ferret. Boa tarde para vocês. Ótima sexta para todos que estão entre nós. Podemos dizer que é praticamente um texto antes do famigerado Código de Ética do Supremo Tribunal Federal, que tanto falamos durante este ano de 2026, por conta de tudo aquilo que a gente acompanhou e vem acompanhando sobre o caso Master. não diretamente nessa resolução publicada nessa sexta-feira, não tem nada focando diretamente no caso Master, naquela guerra de ofícios que a gente viu recentemente com quebra de sigilo do INSS, do Master, situação de envio de documentos para tal gabinete, para outro não, enfim, essa situação toda está tentando ser dirimida, está tentando ser reduzida a partir de agora com essa resolução assinada pelo presidente da Suprema Corte, Edson Fachin. Basicamente, ela dispõe sobre o direcionamento de processo a determinados ministros e também a adição de novos documentos à matéria já em andamento por terceiras, por outras pessoas que não ligadas diretamente aos processos, mas de uma forma ou de outra se sentem interessadas e acabam colocando petições no meio dessa situação toda. O que, na prática, essa resolução traz? A medida visa, pelo menos, interromper essas batalhas judiciais entre os ministros da Suprema Corte. Como a gente estava começando agora, acompanhamos isso nessa guerra recente de petições. Muita gente, entendeu? Até aquele vídeo do Fábio Porchat, muita gente ficando até 4 horas da manhã lendo petição de um lado, ofício do outro, e essa batalha que ficou concentrada principalmente entre os ministros André Mendonça, Alexandre de Moraes, Flávio Dino e Luiz Fux. Uma das justificativas é de que a resolução visa garantir que processos obedeçam, por exemplo, a regra de serem distribuídos a partir de sorteio, ou seja, de maneira aleatória, sem que ministros sejam escolhidos para julgar casos específicos. Sobre essas petições apresentadas por terceiros, a nova regra diz que esses documentos serão antes submetidos a uma triagem prevista nessa resolução. A gente fala de uma resolução, parece que é um documento muito longo, mas é um documento com 2 páginas citando alguns artigos do regimento interno do próprio Supremo Tribunal Federal e também da Constituição Brasileira. Então, uma dessas partes, principalmente nessa questão das petições, que ficou muito evidente, especialmente nesse debate de ontem, que não aconteceu, da Rede Globo e também da inclusão na semana, no começo da semana, do ministro Cássio Nunes Marques, de um dos candidatos nesse debate, essas petições extras em casos específicos, elas vão ser colocadas para uma triagem de uma equipe jurídica do Supremo Tribunal Federal, a parte dos ministros, e também serão submetidas ao próprio à própria presidência do Supremo Tribunal Federal. Petições, inclusive, dentro dessas novas delimitações, petições que impugnem atos de autoridades também vão passar por essa triagem prévia. Então, uma tentativa aí, Adriana e Ferretti, da presidência do Supremo Tribunal Federal, impedir novos capítulos, novas batalhas dessa guerra de ofício vista nas últimas semanas. E agora a gente vai ter que esperar justamente ver como é que isso vai ser colocado na prática durante esse final de semana e se haverá de alguma forma ou de outra, mesmo que não haja muito contexto, se haverá algum questionamento dos outros ministros para com a presidência do Supremo Tribunal Federal. Para fazer essa apuração, inclusive a gente já vem conversando com alguns especialistas na área jurídica, constitucionalistas, pessoas específicas no Supremo Tribunal Federal, e já tem gente dizendo que isso é um adiantamento, por isso que eu comecei na nossa fala dizendo isso, é um adiantamento desse possível código de ética do Supremo Tribunal Federal, que vem sendo tanto falado e ficou muito às claras depois das relações de alguns ministros, em alguns casos específicos, em especial o caso do Banco Master. Volto com vocês.
2: Obrigada, viu, Procópio, pelas informações. Bom trabalho por aí.

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5: Me lembro claramente ainda da sessão de que aprovou o marco, todo mundo virtual, era uma sessão virtual do Congresso Nacional, do Senado, foi a última votação, se não me engano, e no meio da pandemia, uma crise sem precedentes da humanidade, o pessoal do Brasil resolveu discutir saneamento. É uma coisa até meio inusitada, né? No momento de crise que se tinha tudo para deixar essas discussões para o futuro, não, resolveu-se ali, então, votar essa lei, e essa lei trouxe uma

0: nessa jornada de universalização do saneamento. A primeira delas é justamente essa meta objetiva, né? A gente nunca tinha tido no Brasil uma meta quantitativa com prazo determinado que agora temos, né? Em 2033 precisamos chegar a pelo menos 90% de cobertura e tratamento de esgotamento sanitário e 99% de cobertura de água.
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2: Quatro horas e 42 minutos. Muito boa tarde, ouvinte da Band News FM Rio. Eu sou Luiz Eduardo de Castro e te acompanho nos próximos minutos com os destaques da programação e do noticiário fluminense. Vamos mudar a trilha por aqui? Trilha de futebol rolando pra gente falar de Vasco da Gama, isso porque a Justiça do Rio suspendeu a ação protocolada pelo clube que pedia a liberação do estádio do Maracanã para a partida contra o Boca Juniors pela semifinal da Copa Sul-Americana, que será realizada no dia 20 de outubro. Na decisão desta sexta-feira, a juíza Adriana Laia Franco explicou que o tema já é alvo de análise em um outro processo, protocolado por um torcedor vascaíno lá no fim de setembro. E o pedido liminar em questão foi negado em primeira instância, mas o autor recorreu por meio de um agravo de instrumento, o que ainda aguarda julgamento. Apesar da suspensão do processo protocolado pelo Vasco, a juíza estabeleceu um prazo de 48 horas para que a concessionária Fla-Flu, que então conduz o Maracanã, se manifeste sobre o pedido liminar feito pelo Cruz Maltino para então tentar mandar essa partida no estádio Mário Filho.

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1: 4:44, a gente agora traz informações do trânsito aqui no Rio de Janeiro com o nosso repórter aéreo Paulo Lage. Fala, Paulo.
2: Para você, ouvinte ligado aqui na Band News FM, com mais destaques do trânsito. Tô de olho na Avenida Brasil, movimentação já começa a complicar um pouco passando pela região do Caju e também Bom Sucesso para você que vai no sentido zona oeste da cidade. É melhor mais à frente, tanto no trecho de chegada para Cordovil e também na altura de Parada de Lucas. Linha Vermelha não chega a ser uma alternativa por enquanto, até porque tem dificuldade também até a cabeceira do Aeroporto Internacional rumo à Baixada Fluminense. 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Volto com vocês do estúdio.
1: Valeu, Paulo. Muito obrigado pelas suas informações.
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2: 4:46, mais informações do trânsito agora com Maria Rita Nader. Boa tarde, Maria.
3: Boa tarde, Luiz, e também para os nossos ouvintes, agora atualizando a ponte, porque o trânsito está complicado para quem vai no sentido Niterói, então travessia chegando a 39 minutos, já quem vem para o Rio, travessia de 21 nesse momento, Luiz.
2: Valeu, Maria, muito obrigado pelas suas informações.
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23: Rodrigo Orengo já com a gente para conversar sobre a crise, as crises que se sucedem no STF e o ministro Edson Fachin tentando ali dar pelo menos uma mínima direção para arrumar a casa com a decisão de não permitir mais que advogados, enfim, que partes acessem o judiciário tentando pegar o atalho para de alguma forma escolher o ministro que considera mais favorável, né, Orengo? Suas informações, por favor.
24: Sabe, Adriana, que aqui o pessoal fala que é pesca de relator, né? O que que acontece na prática? As defesas, já sabendo qual é o perfil de cada ministro, vão lá e começam a catar lá nos arquivos do Supremo Tribunal Federal as ações, os processos em curso, né, para apresentar ações e já escolher aquela pessoa, aquele ministro que vai relatar, que vai dar a resposta. Então, o que está ficando e virando uma bagunça dentro do Supremo Tribunal Federal. O ministro Luiz Edson Fachin, presidente da corte, lançou hoje uma nova resolução para evitar que isso aconteça, determinando que todos que entram com ação precisam lá ter um sorteio para buscar um relator aleatório e que não é possível determinar qual vai ser o ministro que vai responder aquela ação. A gente sabe, em função do precedente, é sempre difícil uma mudança de cultura. Agora, qual é a consequência de tudo isso, né? Um exemplo prático é realmente aconteceu ontem. Tivemos uma decisão do ministro Nunes Marques, do Tribunal Superior Eleitoral, negando a participação de Renan Santos no debate da Globo. Depois teve uma decisão da ministra Carmen Lúcia, no mesmo sentido, também negando, até porque a legislação impede. E aí tivemos uma ação do Solidariedade em outro processo lá da relatoria do ministro Gilmar Mendes, e aí a decisão para obrigar Renan Santos a participar do debate, né? E não foi o único caso, né? Tivemos diversos outros recentes de decisões, inclusive de ministros revertendo posições de outros tribunais, como é o caso do Tribunal Superior Eleitoral. Então, é uma tentativa nesse momento. Vai conseguir barrar todos os...
1: Boa tarde, pessoal, meu nome é Renato. Mandei esse vídeo para vocês, que eu observei esse helicóptero aqui na altura de Ipanema.
24: Você tirar aquele ministro relator, mas pelo menos evitar esse tipo de caso, né? É um ministro que já decidiu, aí a defesa tenta dar um drible, vai em outro ministro e aí solicita a mesma coisa em outro processo e consegue uma decisão favorável. O certo, Adriana, é que depois da eleição, com mais calma, vai ser inevitável o Congresso Nacional rediscutir. Muita gente defendendo reforma do judiciário, mudanças legislativas. Esse vai ser um tema muito presente na próxima legislatura.
23: É isso. Enquanto tal código de conduta não sai dos planos, né? A gente fica vendo essas crises acontecerem e, de lado a lado, as estratégias de pegar atalhos, de fazer, efetuar algumas manobras acontecendo. Então, por mais que um lado reclame, e a reclamação é muito grande da campanha de Flávio Bolsonaro em relação às decisões de ontem, mas o fato é que a mesma campanha que reclama, já ali, ó, só olhar pelo retrovisor, que ali atrás também já pegou esses atalhos, também já usou essas manobras para conseguir decisões favoráveis. Então, assim, a gente está vendo isso acontecer e não tem ainda uma linha de conduta clara para ficar mais equilibrado e mais correto mesmo, né? Vamos seguir acompanhando, viu, Orengo? Obrigada demais.
24: Valeu, até mais.
23: Tchau, tchau.

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0: DDD 21 999 02 6970, esse é o nosso WhatsApp para você participar da nossa programação. 4:55.
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0: Quatro horas e 57 minutos, esquenta para o nosso Band News FM Rio, segunda edição, que começa já já. Mas agora a gente tem informações do trânsito aqui com a Maria Rita Nader. Fala, Maria.
4: Boa tarde, Luiz. Também para os nossos ouvintes, trânsito já complicado, com chuva também aqui no Rio de Janeiro, ali na linha vermelha, já intensa movimentação no sentido Baixada, na altura do Caju, passando também pela cidade universitária até a chegada ao Galeão e mais à frente também na altura da chegada à Dutra. Nesse momento, trânsito também complicado por lá. Na BR-040, também dificuldades no sentido Petrópolis, desde a saída ali da Avenida Brasil até mais ou menos a altura de Jardim Primavera, trânsito muito complicado por lá também nesse momento no sentido Petrópolis. Como eu tava falando antes, Ponte Rio-Niterói com trânsito muito complicado, então travessia chegando a 40 minutos ainda na tarde de hoje. Quem vem para o Rio de Janeiro, o fluxo está um pouquinho melhor, então travessia de 20 minutos nesse momento, Luiz.
0: Valeu, Maria, pelas suas informações. Agora, segunda edição vai começar já já. Vamos chamar a participação do nosso ouvinte, DDD 21 999 02 6970.
4: Mandem mensagem contando como é que tá o trânsito e também se tá chovendo por aí.
0: É isso o número do nosso WhatsApp para você participar, falando não só de trânsito, mas também denúncias, reclamações, comentários sobre a nossa programação em geral. Daqui a pouco, Band News FM, segunda edição aqui na Band News FM Rio, com a apresentação de Fernanda Caldas, Márcio Melli, claro, Maria Rita Nader nas carrapetas do WhatsApp, fazendo a sua participação aqui com a gente. 4:58.
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4h59, agora a gente traz informações aqui do Centro de Operações da Prefeitura do Rio, que vai passar então a monitorar em tempo real a circulação de ônibus aqui na cidade do Rio de Janeiro. Os agentes vão supervisionar a refrigeração dos coletivos, o funcionamento das portas desses ônibus e dos elevadores de acessibilidade, além do intervalo das viagens. Esse monitoramento deve partir de uma nova sala inaugurada no COR, que vai ocorrer 24 horas por dia. Segundo a Secretaria Municipal de Transportes, as informações vão permitir identificar falhas e orientar a atuação junto aos operadores do transporte. Em caso de irregularidades identificadas, serão aplicadas penalidades sobre o valor pago às empresas por distância percorrida e funcionamento do ar-condicionado dos coletivos. 5 horas em ponto.

0: 4:57, hora de dar tchau. Só queria registrar aqui que, gente, muitas e muitas pessoas mandaram mensagens nessa primeira hora comentando aí esse clima de guerra que virou uma campanha presidencial no nosso país, infelizmente, né? Nos últimos 3 pleitos, sobretudo, a gente viu isso só piora, parece que só piora, né? E eu acho que não dá pra fingir que tá tudo bem, né? Que tá todo mundo calmo, que tá tudo tranquilo. Eu acho que tá todo mundo com o coração ali tenso, acompanhando o noticiário, cansado também, né? E eu só queria terminar dizendo que, independentemente de que lado você considera que tá mais certo nessa disputa, independente do seu voto, independentemente da gente pensar parecido ou não, eu acho que se a gente um dia conseguir voltar a votar com esperança e não votar com medo, como a gente vota hoje, a gente vai evoluir como país. Porque no fundo, no fundo, a gente pode votar diferente nesse domingo, mas a gente muito provavelmente quer coisas muito parecidas. Quer que os nossos filhos tenham oportunidades, que eles cresçam com saúde, que eles cresçam com educação, e nós também queremos envelhecer com saúde, com dignidade. Se a gente conseguir voltar a ter diálogo, um escutar o outro, a gente talvez saia da trincheira que virou uma campanha presidencial no nosso país. Então desejo que você vote no domingo com respeito, em paz, e que a gente um dia consiga voltar às urnas com muito, muito, muito mais esperança do que medo. É isso que eu desejo para mim, para os meus que vão votar também, e para você. Um beijo grande, até o domingão de plantão. Não, 7:20 estou voltando com o Jornal da Band, mas estou de plantão aqui no domingo de eleição. Todo mundo, né, Ferretti?
1: Estaremos todos aqui. Valeu, gente!
0: Tchau, tchau. Obrigada demais, viu?

0: família, eu posso dizer, quando se trata dos seus maiores tesouros, todo cuidado é pouco. Eu escolho quem cuida muito. Souza Lima.
1: Agora 5 horas mais 2 minutos.

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1: 5:04. Hoje um pouquinho atrasados, mas já no ar com o Jornal Band News Rio, segunda edição. Até às 6 horas a gente traz as principais notícias do Rio de Janeiro. Vai atualizando você, ouvinte, também do trânsito, porque tá chovendo muito hoje, ao longo de todo o dia, desde de manhã, aí nesse período da tarde também, várias pancadas de chuva. Previsão do fim de semana triste, daqui a pouco a gente traz mais detalhes. E claro que a gente também vai falar de eleição, expectativa grande já para domingo, primeiro dia, primeiro turno, muita gente indo para as ruas. Mas antes, Márcio Melli, boa tarde para você, tudo bem? Sexta-feira chegou.
2: Boa tarde para você, Fernanda. Sextou, né? Então, ó, você deu uma informação aí que temos eleições no domingo e que o tempinho também não vai estar bom. Então, vamos dar uma dica para quem vai votar no domingão. Claro, primeiro, leve o seu guarda-chuva, né? Porque muitas vezes aquela fila se forma enquanto você está aguardando o seu momento de votar e no seu lugar que vai ser. E um ponto importante, levem uma colinha, peguem um pedacinho de papel, coloquem ali e anotem, já que não pode entrar com o celular na cabine para votar. Então, para não chegar em cima da hora, você tem que decorar aquele número ali para chegar. Não, não, puxa do bolso o papel, vai, vota, facilita, vai ajudar na fila, ninguém vai ficar na chuva, vai ser rapidinho, dali você já sai para almoçar, sai depois para voltar para casa tranquilo, para fazer o que quiser, logo depois para poder acompanhar toda a apuração dos votos e teremos uma programação especial aqui no domingo. Você vai estar, né, Fernanda? Tarde toda por aqui.
1: Vou estar domingo. Eu chego aqui 1 da tarde e aí a gente fica no ar durante a tarde inteira trazendo atualizações da votação no Rio de Janeiro, para o governo do estado, também para as 2 vagas no Senado. Então vamos estar a tarde inteira aqui no noticiário.
2: Só vai embora depois que tivermos um nome, né? Ou num primeiro turno ou 2 nomes para o segundo turno, numa disputa que acontece só no final do mês, no dia 25. Vamos aguardar. Vamos tocar o nosso programa então, Fernando?
1: Bora!
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1: Maria Rita Nader, vamos trazer informações do trânsito. Como eu disse, tempo chuvoso atrapalha os motoristas e sexta-feira normalmente já é complicado. Boa tarde.
3: Pois é, Fê, boa tarde para você também, pro Melli e pros nossos ouvintes. Com chuva e também sexta-feira, o trânsito fica um caos ali nas principais vias do Rio de Janeiro, na linha amarela, no sentido Barra, já com retenções na altura da Maré e também de Bom Sucesso. Quem segue também ali na altura de Piedade também vai enfrentar dificuldades pela linha amarela. Na linha vermelha também a situação não é muito diferente, no sentido Baixada, trânsito muito intenso na altura da Ilha do Fundão, também na base aérea do Galeão e mais à frente na chegada a Dutra, trânsito também bastante complicado. Na Avenida Brasil, temos informações do Centro de Operações sobre a região de Guadalupe, então o trânsito estava bastante complicado ainda lá, porque teve um acidente na região. A pista já foi liberada, mas ainda com trânsito complicado e com retenções desde a altura da Vila Militar no sentido Zona Oeste. Nesse momento, quem segue para o centro, algumas retenções na altura de Bom Sucesso e também de Manguinhos nesse momento. Sobre a BR-040, temos participação dos nossos ouvintes que estavam passando no sentido Petrópolis, na altura de Jardim Primavera, porque tem uma carreta tombada na região que está congestionando muito o trânsito por lá.
4: Boa tarde, Band News.
1: Boa tarde.
4: Passando aqui no retorno do Arco Metropolitano, na altura de Jardim Primavera, carreta de gás tombada. O engarrafamento já se estende por quilômetros sentido Petrópolis. Muita chuva também aqui no momento na região. 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
3: E olha, trânsito bastante complicado por lá para quem segue no sentido Petrópolis. Já pela BR-040, no sentido Rio, trânsito normal nesse momento. Então faça como ele, manda mensagem aqui no nosso WhatsApp, 999-026970, contando como é que tá o trânsito e também se tá chovendo por aí agora.
1: segurança presente prendeu 4 homens acusados de tentativa de roubo a oficiais do exército colombiano, Sofia Malak.
3: Os agentes foram acionados por funcionários de um estabelecimento nas proximidades da rua Joana Angélica, em Ipanema, na zona sul do Rio. De acordo com as investigações, os criminosos usavam bicicletas quando tentaram subtrair o cordão das vítimas. Um deles usava uma mochila de aplicativo de entregas. Os policiais conseguiram deter um dos suspeitos. Os demais fugiram em direção a uma praça, mas foram localizados e detidos com o auxílio de moradores.
2: Uma carga roubada foi recuperada por policiais militares na favela Ipaze, no bairro de Vila Cosmos, na zona norte do Rio, Maria Clara Vinhais.
5: A ação aconteceu nesta sexta-feira. Após ser acionada, a polícia militar chegou ao local e avistou um caminhão sendo escoltado por uma moto. Durante a tentativa de abordagem, os agentes foram recebidos a tiros pelos criminosos. Após a troca de tiros, os bandidos conseguiram fugir, mas a carga foi recuperada.
1: A polícia está investigando a morte de uma criança foi encontrada em uma piscina em Duque de Caxias, Giovana Guitarrari.
3: A polícia civil quer ouvir a mãe da criança de 4 anos que foi encontrada afogada em uma piscina em Santa Lúcia, distrito de Duque de Caxias, na Baixada Fluminense. O corpo de Heloísa Cordeiro foi achado na tarde desta quinta-feira. Segundo vizinhos, a mãe da menina havia saído para levar a avó dela ao médico na tarde de quarta e deixou a criança com os irmãos de 15 e 10 anos em casa. De acordo com relatos, o pai da menina, que estava no trabalho, notou a ausência da filha ao chegar em casa. Vizinhos iniciaram as buscas pela região, mas não encontraram a criança. No dia seguinte, um vizinho encontrou o corpo de Heloísa boiando na piscina dele, na favela do 15. Testemunhas contaram à polícia que a mãe não apareceu mais em casa após a morte da filha por medo de ser hostilizada pelos vizinhos. A Polícia Civil vai chamá-la para depor, para tentar esclarecer os fatos.
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1: Rita, tem mais destaque do trânsito?
3: Temos, Fei, dessa vez da Avenida Paulo de Fronten. Segundo o centro de operações, teve um atropelamento agora há pouco ali no sentido zona sul do Rio de Janeiro, na altura da Rua do Bispo. Já foi totalmente liberada a via, mas o trânsito ainda bastante intenso por lá para quem segue no caminho para a zona sul do Rio de Janeiro, ali pelo túnel Rebouças. Na Lagoa, trânsito bastante complicado na Borges Medeiros, na chegada ao Rebouças e também ao longo de toda a Epitácio Pessoa até a entrada do túnel. Na rua Mário Ribeiro também situação muito complicada, desde ali a Avenida Padre Anel Franca, nesse momento no sentido para Borges Medeiros e também para a Epitácio Pessoa. Quem vai para São Conrado pela rua Mário Ribeiro também vai enfrentar retenções nesse momento. Já lá na Barra, na zona sudoeste do Rio de Janeiro, trânsito muito intenso ali na Ayrton Senna, no sentido Linha Amarela, na altura do Casa Shopping, passando pelo Via Parque até a altura do Uptown Barra, com trânsito muito complicado nesse momento. Quem está seguindo também pela Transolímpica, no sentido ali para Taquara, teve um acidente na região, na altura de Curicica, que também está complicando muito a situação do trânsito desde a altura da Barra Olímpica nesse momento, Fê.

0: E como falamos no comecinho do programa, domingo tem eleições, todo mundo indo às urnas e aqui no Rio de Janeiro, no nosso estado, mais de 12 milhões de eleitores estão aptos para poderem votar, para ir às urnas. Luiz Eduardo de Castro traz os detalhes.
1: 12.857.000, Meli, para ser preciso, eleitores e eleitoras estão então aptos a participar da Festa da Democracia neste domingo. Esses eleitores estão distribuídos em mais de 5 mil locais de votação aqui no estado. O primeiro turno, a gente lembra, acontece neste domingo com urnas abertas das 8 da manhã às 5 horas da tarde, pelo horário de Brasília. O quantitativo de eleitores fluminenses é 0,23 maior se comparado às últimas eleições gerais que aconteceram em 2022. Ao todo, são 30 mil pessoas a mais aptas a votar no estado. Além disso, de acordo com o Tribunal Regional Eleitoral, do total de eleitores fluminenses em dia com a Justiça Eleitoral, 81% já tem os dados biométricos registrados e vão poder votar utilizando a biometria eletrônica. Terceiro maior colégio eleitoral do país, o estado do Rio representa 8,10% do eleitorado nacional, atrás apenas de São Paulo e Minas Gerais. Nas cidades fluminenses, os eleitores já se programam para o dia do voto, com uma preferência em geral pelo turno da manhã.
2: Eu prefiro votar no período da manhã para tentar ficar livre ao longo do domingo.
3: E eu prefiro ir na parte da manhã, porque de manhã é mais tranquilo.
4: Eu e minha esposa, a gente vota na mesma sessão, sempre vamos na parte da manhã, no primeiro horário.
5: Procuro votar pela parte da manhã, por dois motivos: ter a certeza de dever cumprido logo cedo e para poder também aproveitar o restante do dia.
1: A capital fluminense tem o maior número de pessoas aptas a votar em todo o estado, 4.950.429 pessoas. Na sequência, aparece em São Gonçalo, na região metropolitana, com pouco mais de 650 mil eleitores, e Duque de Caxias, na Baixada Fluminense, com 635 mil. Do outro lado, as três cidades com menor eleitorado são Laje do Muraé, Macuco e São José de Ubá, no interior do estado, todas essas com menos de 10 mil votantes. Para garantir a segurança no dia da votação, o governo do estado preparou um esquema especial, com 17 mil policiais militares nas ruas, fazendo patrulhamento das vias públicas e dos locais de votação, além da escolta das urnas e a guarda permanente de prédios e bases da Justiça Eleitoral. Em 15 cidades do estado, equipes do Exército também vão reforçar a segurança dos eleitores neste domingo. Ao todo, serão um pouco mais de 6.500 militares das Forças Armadas empregados na operação, que vai contar com veículos blindados, aeronaves e embarcações. Também por motivos de segurança, o Tribunal Regional Eleitoral do Rio precisou modificar o local de votação de cerca de 670 mil pessoas, o equivalente a 5% do eleitorado fluminense. No total, 277 sessões em 20 municípios tiveram essa mudança. São Gonçalo, na região metropolitana, foi uma das cidades com alterações. É lá que mora uma inspetora escolar que vai precisar ir mais longe para votar nas eleições deste ano. Ela preferiu não se identificar e teve a voz distorcida. Vamos ouvir.
6: Eu fiquei sabendo através de um pôster, né, que algum conhecido meu tinha postado no Instagram. Aí eu tava vendo que quem votava nos locais de votação onde eu moro, que passaria a votar no shopping da BR. Onde eu voto é perto da minha casa, rápido eu chego, depois rápido eu vou pra casa. Só no shopping da BR fica muito a contramão.
1: O TRE recomenda que todos os eleitores confirmem o endereço da sessão eleitoral antes de sair de casa. A consulta pode ser feita pelo site da Justiça Eleitoral, pelo aplicativo e-título ou pelo Disque TRRJ, no telefone DDD 21-3436-9000, que também atende por WhatsApp. O deslocamento dos eleitores neste ano também traz novidades. Os sistemas de transporte público estaduais do Rio terão operação especial, incluindo serviço gratuito das 6 da manhã às 8 horas da noite. Com isso, barcas, trens, metrô e ônibus intermunicipais vão circular com a oferta ajustada à demanda estimada ao longo do dia, com ampliação de horários e viagens extras. A medida também contempla ônibus municipais e, na capital fluminense, o BRT e o VLT. Neste ano, os eleitores votam em 6 candidatos, nesta ordem: deputado federal, deputado estadual, 2 senadores, governador e presidente da República. O TRE recomenda que uma colinha em papel seja levada pelo eleitor, com os números de cada candidato para auxiliar ali no momento do voto. Vale lembrar que o uso do celular não é permitido na cabine de votação, assim como qualquer equipamento que possa gravar o momento e violar o sigilo do voto, pessoal.
0: E aí, ó, a gente estava ouvindo agora há pouco Entre Nós, onde a Adriana Araújo terminou, né, o programa fazendo um comentário, né, que ela aguarda muito e sonha um dia que tenhamos mais esperança e menos medo, quando a gente vai às urnas. Fato é que é muito importante que todo mundo vá votar, né? A gente acabou de ouvir aí ouvintes, né, eleitores dizendo que preferem votar pela manhã, que é melhor, que já voltam para casa. Outros preferem à tarde, que aí você tem a manhã livre também, pode acordar tarde, enfim, e depois já sair para poder acompanhar essa apuração e ver quem vai estar no segundo turno ou quem vai estar eleito, dependendo do seu estado, dependendo do lugar onde você vive. E tivemos aqui, né, pontos negativos durante esse percurso, né, uma interferência muito grande do judiciário, né, em todo esse processo eleitoral, e vimos ontem isso daí acontecendo, inclusive no debate da Globo, que acabou não acontecendo, né, o debate nacional, o debate que deveria clarear muito ali as ideias, jogar uma ideia também para quem está assistindo em quem votar. De repente você muda um voto no final, você pode pensar, concordar, discordar, mas você ouvir de cada candidato do que eles têm de proposta para colocar em prática a partir do dia 1º de janeiro de 2027. Então tivemos esse período. Um outro ponto é uma crítica ao TSE em relação ao Rio de Janeiro, em relação a tudo que aconteceu envolvendo o candidato Antony Garotinho. Cariocas e fluminenses hoje estão indo às urnas sem saber se Garotinho pode concorrer ou não. TRE diz uma coisa, vai impugnando a candidatura do Garotinho. TSE diz que por enquanto não, mas o julgamento ainda não aconteceu. Fato é que isso pode mudar o curso da eleição no Rio de Janeiro. Se Garotinho for realmente impugnado e a candidatura dele não valer, esses votos passam a ficar de fora. Então você tem um candidato podendo ganhar, de acordo com as pesquisas, num primeiro turno, entrando na questão dos votos válidos. A gente não pode chegar hoje, a 2 dias, né, da votação, da gente ir para a urna no domingo para a gente acordar, sem saber se o candidato que você está votando, ele pode participar ou não, se os votos vão ser ou não, de um fato que aconteceu em 2003. Falei aqui que todo mundo tem regra. TSE coloca regra para todo mundo, para a televisão, coloca regra para o candidato, coloca regra para os partidos, mas deveria ter uma regra para o TSE que 15 dias, 20 dias, um mês aí que seja antes das eleições, você deveria ter tudo muito claro, tudo já julgado, a não ser que aconteça algo grave no meio desse período, o que não aconteceu, né, como não é o caso de Antony Garotinho, que tá às urnas. Então, domingo tá chegando, falta muito pouquinho. Falamos aqui ao longo do ano de uma disputa que começou muito cedo, que começou no meio do ano passado, quando a gente relembra já todo aquele movimento envolvendo Rodrigo Bacelar e depois tudo que foi desencadeando, tudo que foi acontecendo. Olha quanta mudança que nós tivemos, o governo que nós tínhamos aqui no Rio de Janeiro, a chegada, eu citei ontem, de quase uma intervenção aqui no Rio de Janeiro, quando a gente fala do desembargador Ricardo Couto, presidente do TJ, que hoje é sim o governador do Rio, né? Mesmo que de forma interina, é ele que está tocando, é ele que está ali com a caneta na mão, se estendendo, né, para quem tinha dúvida mais nenhuma, depois do ponto onde chegamos, que vai até dezembro, onde entrega para o próximo governador, já no dia 1º de janeiro, um Rio de Janeiro completamente diferente, né? Pelo menos na máquina, pelo menos quando a gente fala de pessoas, de cargos, de toda a safadeza, de tudo que você tinha por trás, por ali, do que foi descoberto, né? E coisas que ainda não foram, que vão aparecer. Então, é isso. Domingão, vamos às urnas para a gente poder eleger não só governador, como presidente, deputado federal, deputado federal e 2 senadores também.
7: Agora a gente muda de assunto para trazer um caso que aconteceu em Laranjeiras, na Zona Sul aqui do Rio de Janeiro. Um homem foi assaltado, a gente tem inclusive as imagens das câmeras de segurança do momento em que isso aconteceu. Maria Rita Nader tem mais detalhes, porque ele relatou como foi a abordagem dos criminosos, né?
8: Isso mesmo, Fê. Boa tarde novamente para você também, pro Meli e pros nossos ouvintes. Esse caso aconteceu na rua Belisário Távora, em Laranjeiras, na Zona Sul do Rio, e o crime aconteceu na madrugada desta sexta e foi registrado por câmera de segurança, como a Fê acabou de falar. As imagens mostram o momento em que um dos bandidos vai até a porta do passageiro, enquanto o outro comparsa aguarda. A situação durou menos de um minuto. Caio Solozabal e o motorista de aplicativo foram abordados por esses dois indivíduos ao voltarem da Fundição Progresso, na região central do Rio. Os homens estavam em uma motocicleta e ameaçaram o passageiro pedindo o celular e o relógio. Em seguida, os criminosos exigiram a senha para desbloquear o telefone e fugiram. Vamos ouvir.
9: Subindo aqui a rua, uma rua bem vazia, né? Uma moto com dois caras já vieram do lado, apontando um revólver. O carro parou, eles vieram direto na janela de trás, mandaram abrir, abre, abre, abre. O motorista abriu na hora. Aí o garupa entrou no carro, né? Pediu meu telefone, eu dei, pediu pra desbloquear, eu desbloqueei. E aí ele olhou pro relógio, falou, tira o relógio. Na hora que eu botei a mão, ele puxou da minha mão. Eu não cheguei nem a tirar, ele arrebentou a pulseira.
8: Além disso, os homens utilizaram R$900 da conta da vítima após o roubo. No entanto, do motorista não levaram nada. Vamos ouvir.
9: Aí ele ainda olhou se eu tinha um cordão. Aí eles saíram, deram a volta e correram. E aí nisso eu olhei pro motorista e falei, cara, tá tudo bem? Aí ele, não, tá bem. Aí eu falei, pô, te levaram o quê? Ele, não, não me levaram nada, não. Aí eu já tava desesperado, né, pra fechar as coisas da conta, porque eu sei que das contas, né?
8: E esse caso foi registrado na delegacia do centro, na zona norte do Rio.
7: É isso, é uma rua ali de Laranjeiras importante que tem uma certa movimentação, mas acaba sendo perigosa. A gente já viu outras vezes casos de roubos também ali nessa região. A câmera flagrou aí tudo, a gente espera que agora os criminosos consigam ser identificados. É, e que a gente vai seguir acompanhando esse caso, o ouvinte que também entrou em contato, né, com a gente para relatar tudo o que aconteceu. É, e a gente vai seguir acompanhando.
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7: E olha, agora para falar da previsão do tempo. Não é boa para quem gosta de sol, porque vai continuar fechado o tempo. Segundo o Sistema Alerta Rio, tem previsão de chuva forte ainda para as próximas horas, tanto na capital fluminense quanto em outros pontos do estado, região metropolitana e região serrana, que foi muito castigada ontem à noite com uma chuva bem forte. Tem possibilidade também dos ventos ficarem entre moderados a fortes, mas por enquanto, tudo sob controle, tanto na capital fluminense quanto em todo o estado. Então, a gente vai seguir acompanhando nas próximas horas e a previsão continua assim para todo fim de semana. Então, vai chover hoje madrugada adentro, vai chover o sábado inteiro, domingo inteiro. Então, vai ser um dia de eleição aí com chuva. E na semana que vem, a perspectiva também não melhora muito, não. Mas a gente vai atualizando na segunda-feira.
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7: 5 horas e 25 minutos, vamos falar de trânsito com Paulo Lage. Fala, Paulo, boa tarde.
11: Oi, Fernanda, ótima tarde para você, também aos ouvintes da Band News FM, uma excelente sexta-feira para todo mundo. Vamos continuar trazendo destaque para a Avenida Brasil. O movimento não melhorou por lá, pelo contrário, a lentidão segue até pelo menos altura de Bom Sucesso em direção à zona oeste da cidade. Bem pior tá mais à frente, principalmente em Cordovil, Parada de Lucas e também nas proximidades de Deodoro. Lembrando, ouvinte da Band News FM, que um bom caminho é seguir pelas vias internas, Rua Uranos, quem chega mais à frente também, a Rua Ibiapina, também está encontrando um melhor panorama comparado com essa via expressa. 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Voltamos ao estúdio, Fernanda.
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7: E olha, uma informação de momento importante para os nossos ouvintes. Mais cedo, durante o Jornal Band News de primeira edição, a gente falava porque o consulado dos Estados Unidos, que fica no centro do Rio de Janeiro, e a embaixada da Austrália, que fica no Leblon, na Zona Sul, estavam fechados. A gente ainda não sabia direito os motivos. Agora há pouco, a Polícia Federal disse que está cumprindo dois mandados de busca e apreensão na cidade de São Paulo e também no Distrito Federal para apurar um suposto planejamento de atos que poderiam colocar em risco as instalações diplomáticas dos Estados Unidos aqui no Brasil. Segundo a Polícia Federal, é uma ação preventiva que foi adotada numa investigação sigilosa, que está aí, né, junto com agências de inteligência estrangeiras apurando o que estaria acontecendo, mas as medidas, segundo a PF, foram adotadas, não tendo sido verificadas até o momento qualquer elementos que colaborassem com o risco que foi apontado e também não identificaram nenhum suspeito até esse momento de envolvimento com organizações criminosas, mas a Polícia Federal disse que segue com as investigações e análise de todos os equipamentos de comunicação e mídias para eventuais outras providências que sejam necessárias. Mas está aí o esclarecimento, então, porque hoje esses dois lugares estavam fechados aqui no Rio de Janeiro, uma operação importante da PF, mas que acontece nesse caráter preventivo, por enquanto, sem nenhum maior problema detectado, né, pela PF.
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0: Vamos com os destaques do trânsito com Paulo Lage.
11: Oi, Meli, de volta com mais destaques do trânsito. A você, ouvinte da Band News FM, de olho na linha vermelha. A movimentação tá complicada até a cabeceira do aeroporto internacional para quem vai no sentido Baixada Fluminense. Aliás, quem chega mais à frente entre Vigário Geral e Acesso à Dutra também vou observando dificuldades. Washington Luiz com problemas até o trecho da Vila São Luís. O trânsito até que melhora mais à frente na altura de Gramacho e também nas proximidades do Jardim Primavera. Tudo tranquilo no acesso até o momento pelo Arco Metropolitano, a subida da Serra de Petrópolis. Só cautela redobrada que essa localidade já está com neblina, portanto, atenção para baixa visibilidade. 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Voltamos ao estúdio.
0: Em Irajá, depois do temporal que atingiu diferentes pontos do Rio de Janeiro ontem à noite. Sofia Malac.
16: Em nota, a Light informou que registrou apenas ocorrências pontuais sobre a falta de energia e que o serviço já foi normalizado. Vídeos que circulam nas redes sociais mostram ainda um ponto de alagamento em frente à estação de metrô do bairro. Já na zona sul da cidade, a passagem subterrânea da Enseada de Botafogo ficou alagada por conta das chuvas. Procurada, a Secretaria Municipal de Conservação informou que enviou uma equipe no local para fazer o escoamento da água. Segundo a Prefeitura, o bairro de Madureira, na Zona Norte, registrou o maior acumulado de chuvas entre as 8 horas de quinta e as 9 horas de sexta, com 25,4 milímetros, seguido da Tijuca, na mesma região, com 24,2 milímetros.
7: E o procurador do Instituto Rio Metrópole teve o alvará de soltura expedido hoje, Luiz Eduardo de Castro.
1: Marcelo Lopes da Silva foi liberado por decisão do desembargador César Augusto Rodrigues Costa, da Terceira Câmara Criminal do Tribunal de Justiça. Ele concedeu uma liminar e substituiu a prisão preventiva por medidas cautelares. Entre elas, estão o comparecimento periódico à justiça, a proibição de contato com outros investigados e testemunhas e de deixar a comarca por mais de 15 dias sem autorização. Marcelo também continua afastado de qualquer função pública. Ele já havia conseguido deixar a prisão em julho, mas em setembro, a primeira vara criminal especializada determinou uma nova prisão preventiva depois que o Ministério Público apresentou provas extraídas do celular dele. Segundo a acusação, mensagens indicariam que o então procurador atuava para favorecer interesses do grupo investigado dentro do Rio Metrópole. O Ministério Público também aponta que uma empresa aberta em nome da então namorada de Marcelo teria firmado um contrato de R$30 mil com a Engie Consult, companhia contratada pelo Instituto. Ao conceder a nova liberdade, o desembargador afirmou que não foi demonstrado que Marcelo tenha descumprido as medidas cautelares anteriores ou colocado em risco a investigação depois de ser solto.
0: O Ministério Público do Rio concluiu as investigações que apuraram suspeitas de crimes licitatórios contra o deputado estadual Douglas Ruas, Maria Clara Vinhais.
17: O procedimento investigatório criminal foi enviado ao Tribunal de Justiça do Rio no final de julho. A investigação, que tramita sob sigilo, segue em análise. Segundo o documento, o crescimento patrimonial das empresas Saúl Construção, Terraplanagem e Locação, uma construtora, IDM Invest Consultoria e Participações, uma administradora financeira, coincidiu com a ascensão política de Ruas e do pai dele, Capitão Nelson, prefeito de São Gonçalo. A Saúl Construção, Terraplanagem e Locação Limitada, ligada a Douglas Ruas, teria movimentado ativos imobiliários de alto valor e direitos creditórios. Do lucro líquido acumulado pela Saúl no ano passado, em torno de R$19.600.000. Quase 16 milhões foram transferidos a Douglas Ruas como dividendo, como remuneração de acionista. Sobre a auditoria do governo, Douglas Ruas disse que não cometeu nenhuma irregularidade.
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7: Agora 5:34. De volta, Paulo Lage com mais do trânsito.
11: Oi, Fernanda, voltei agora falando da zona norte da cidade. Você que está acessando a Avenida Rei Pelé já começa a complicar o caminho para a Vila Isabel, região do Méier, reflete também pela Praça da Bandeira. Lembrando a você, ouvinte, que o melhor caminho até o Méier, por exemplo, pode ser feito pela Visconde de Niterói, acessando a Bartolomeu de Gusmão, margem da Quinta da Boa Vista, sem problemas até o momento. Ruas para Paraíba, Maris e Barros também é uma boa, se o seu caminho é a região da Tijuca. Quem chega mais à frente, 24 de maio, já encontra a lentidão próximo da estação de trem da Silva Freire, só melhora mesmo após a passagem pela Dias da Cruz. 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

0: Agora, 5 horas e 35 minutos e um projeto do governo do Rio de Janeiro que planejava comprar 40 drones para ensinar jovens de comunidades a operar os equipamentos, além de oferecer cursos de inteligência artificial e edição de vídeo. Olha só, Márcio Melli, não formou aluno nenhum nesse período em nenhuma área dessas.
1: Novidade?
0: Luiz Eduardo de Castro tem mais detalhes pra gente. Luiz, explica melhor pra gente essa história.
2: É isso, Fernanda. Boa tarde pra você, Melli, Maria, todos que nos acompanham. Olha, na prática, o programa Conecta CRJ passou a oferecer outros cursos. Curso de barbeiro, cílios, tranças e sobrancelha. Todas as aulas que já existiam em outro projeto da mesma secretaria. E juntos, esses dois programas somavam mais de 100 milhões de reais. Os dois projetos foram criados pela antiga Secretaria Intergeracional de Juventude e Envelhecimento Saudável. A pasta foi extinta em agosto, após uma auditoria da Casa Civil, e a estrutura passou então para a Secretaria de Desenvolvimento Social e Direitos Humanos. O contrato do CRJ foi assinado em dezembro de 2023 com o Instituto Nacional de Assistência a Trabalho, Oportunidades e Saúde, o INATUS, sem chamamento público e por dispensa. Com duas renovações, a parceria já soma quase 67 milhões de reais. Já o segundo projeto é o Conecta RJ, criado em 2025. O nome é até parecido, mas o contrato é outro e firmado com uma organização diferente, o Núcleo Social Bem Viver. O contrato, que está com os repasses suspensos desde agosto, chegou a 35 milhões de reais após uma renovação. O planejamento previa a compra de 40 drones a quase 8 mil reais cada um, somando cerca de 320 mil apenas nesse tipo de equipamentos. Segundo o governo do Rio, a organização apresentou as notas fiscais referentes à compra desses equipamentos, mas ainda não entregou os produtos. Segundo a auditoria da Secretaria de Desenvolvimento Social, nenhum desses cursos de tecnologia teve uma turma sequer, com exceção de informática. E, bom, na mudança da grade curricular, que só foi oficializada em junho deste ano, durante a renovação do contrato com essa empresa, ele geraram um relatório. Esse relatório mostra que a troca começou muito antes. A contratação de instrutores de beleza, por exemplo, iniciou em dezembro de 2025 e as aulas do setor já aconteciam no início deste ano. Para a advogada especialista em direito administrativo Bruna Versetti Negrão, a organização pode ter que devolver o dinheiro público se ficar comprovado que o recurso não foi usado como estava previsto. Essa informação, inclusive, que a gente apurou com ela hoje mais cedo. Mas, enfim, na prática, só para a gente explicar para o nosso ouvinte como que esses dois projetos, que eram muito semelhantes, atuavam simultaneamente, eles acabaram oferecendo os mesmos serviços, com o CRJ original também oferecendo esses cursos que a gente falava no começo, como de barbeiro, cílio, sobrancelha, unhas, tranças e maquiagem, e além de outros cursos que estavam incluídos no projeto original do segundo projeto, como informática e fotografia. Os mesmos modelos de drone, inclusive, aparecem nos dois projetos, mas com preços maiores no Conecta. E outros equipamentos, como, por exemplo, notebooks para pro programa de informática, custavam R$ 3.499 no plano do Conecta, contra cerca de R$ 2.520 na proposta do CRJ. Um acréscimo de 39% a mais. Já o drone, R$ 7.999 contra R$ 6.200, um aumento de 29%. Pessoal, em 16 de dezembro de 2025, uma nota técnica da Casa Civil apontou então que o Inatus estava com a situação cadastral irregular e que a parceria não teve nenhum registro de fiscalização no sistema durante todo o ano de 2025. Três dias depois, o governo assinou a segunda renovação no valor de 22 milhões de reais. Procurados tanto o Núcleo Social Bem Viver, responsável pelo novo programa, e o Instituto Inatus por aquele CRJ original, não se posicionaram.
1: E quanto mais mexe, né, mais fede essa história. É impressionante a cara de pau que você tem desse Conecta, que levou 100 milhões de reais. Olha o quanto de dinheiro foi desviado desse governo que tínhamos. Isso tudo é o que a gente sempre fala, do que foi descoberto, tá? Demos esses dias aqui no campo da educação mais de 1 bilhão que foi roubado. Tá, só uma pessoa levou 32 milhões de reais na conta, tá lá, rapidinho, enriqueceu num salário que seria impossível ele chegar nesse valor, não teria como, e não ganhou na loteria não, tá, nesse tempo, não ganhou na Mega Sena para conseguir chegar nesse valor todo. Então, desde 2023, né, com a criação desses SEIJs que você tem, que é a Secretaria Intergeracional de Juventude e Envelhecimento Saudável. por que que esse braço foi criado dentro da Secretaria de Desenvolvimento Social e Direitos Humanos, ninguém consegue explicar. Todos os trabalhos que foram apresentados dentro desses SEIJs, eles já existiam. Você já tem hoje uma pasta que cuida de criança, adolescente e jovens.

0: tinha, ninguém se formou. Cadê todas essas turmas que foram divulgadas, que todo mundo falava que funcionava, que estava bem dentro da pasta? A gente teve em maio fiscais do governo atestando a execução integral e satisfatória de todos esses projetos. Agora, quem foi? Isso é fácil de encontrar. Quem é que atestou? Quem foi lá e assinou e falou: tá tudo funcionando, tá tudo muito bem, esse projeto é incrível que o Seixas criou? Não é possível. Essa pessoa tem que responder. Essa pessoa tá dentro de um esquema que ninguém sério, ninguém que tá ali e vê que um projeto não existe, vai atestar que ele funciona. Não pode ser desse jeito. Essa pessoa precisa ser encontrada. Tem lá uma assinatura. Basta você procurar, basta você ir atrás. Então agora a gente está começando a descobrir cada vez mais. Hoje quem está à frente da pasta é a doutora Patrícia Cardoso, que foi colocada ali, e como eu falei do governador em relação ao Rio de Janeiro, ela em relação a essa pasta é uma intervenção que você coloca, pessoas que você acredita, pessoas que estão ali no seu trabalho do dia a dia, que nem deveria, a doutora Patrícia poderia estar aposentada, mas está lá brigando, está lá tentando encontrar, está lá tentando deixar um Rio de Janeiro melhor. Que é o tal comentário quando disse Adriana Araújo, quando ela diz que é mais esperança e menos medo. É para isso. A gente criou uma cultura aqui de deixar para lá, de falar: ah, cara, eu não acredito mais nesse governo, deixa. Não pode, a gente tem que combater, tem que ser no dia a dia, tem que ser enchendo o saco desses caras, porque senão vão roubar. Falei ontem aqui também que o próximo governador tem que vir para governar pro povo. O povo que o elege. Esse mesmo povo que ontem, por exemplo, e aí estou no campo, tá, federal, quando a gente fala da eleição aqui para presidente, que ninguém foi. Você tem os dois principais, os dois primeiros nomes desistiram, não foram. O debate acabou cancelado, no fim das contas, por todos os problemas, por interferência do judiciário. Mas e o eleitor? Olha como se trata o eleitor. Olha como se trata o cidadão. Ninguém mais tem respeito. Então, se a gente não se rebelar, e não estou estimulando aqui um quebra-quebra, não é nada disso, mas se a gente não começar a ter uma marcação mais dura, a ficar em cima, a cobrar cada político, como a gente tem alerja agora, por exemplo, as pessoas estão em casa, as pessoas estão operando no home office, como o próprio presidente hoje da alerja, que é o candidato ao governo do Rio de Janeiro, Douglas Ruas, pelo PL, como é que ele está nesse momento, fazendo um corpo a corpo nas ruas e está participando de uma sessão da Alerj. Não tem como, não tem. Então, esse Seixas é mais um braço que foi criado por uma roubalheira. É mais um braço que foi criado para você desviar dinheiro. Porque você está fazendo os mesmos cursos, as mesmas coisas que você já tinha dentro da pauta. Nada, nada se explica. Então vamos continuar acompanhando. Já denunciamos no começo dessa semana e seguiremos por aqui. E você vai ver que a gente vai descobrir muito mais. Mas, só uma coisa que é importante a gente falar também, não adianta a gente aqui, a gente denunciar, a gente mostrar, a gente falar quem canetou, quem participou de todas essas sacanagens que a gente tem no governo hoje do Rio de Janeiro, essa pessoa ser presa e tá solta. Acabamos de ter mais um exemplo aqui dando notícia, falando que o procurador do Instituto Rio Metrópolis foi solto novamente, depois de ter sido preso, depois de ter sido solto, depois de ter sido preso de novo, agora tá solto. Então, não adianta, cada um tem que fazer a sua parte. A nossa, a gente está fazendo diariamente aqui, denunciando todas as falcatruas que encontramos e foram encontradas no governo do estado do Rio de Janeiro. No Hospital Geral de Bom Sucesso, os funcionários terceirizados que atuavam ali nesse hospital denunciam a falta de pagamento depois do encerramento do contrato. Maria Clara Vinhais.
1: Isso mesmo, Meli. Muito boa tarde para você, Fernanda, Maria. Muito boa tarde para os nossos ouvintes. Após uma empresa terceirizada ter contrato encerrado com o Hospital Geral de Bom Sucesso, funcionários denunciam que não receberam os valores previstos em lei. De acordo com eles, a empresa parou de prestar assistência e disse que os valores da rescisão não serão pagos. Um dos funcionários que preferiu não se identificar, conta que o grupo foi proibido de entrar na unidade e não recebeu nenhuma assistência até o momento.
2: Nós fomos expulsos pelo grupo GHC do hospital, nós fomos impedidos de entrar. A empresa terceirizada contratada pelo GHC nos

0: abandonou aqui. Eles dizem que nós temos que procurar a empresa para que a empresa faça a nossa demissão. A empresa nos abandonou aqui e disse que não vai fazer a nossa demissão. Nós não sabemos o que fazer.
1: O Hospital Geral de Bom Sucesso, administrado pelo Grupo Hospitalar Conceição, rescindiu o contrato mantido com a empresa Conquista no dia 30 de setembro em razão do descumprimento de obrigações trabalhistas relacionadas ao atraso no pagamento dos salários dos trabalhadores terceirizados vinculados à prestação de serviços. Segundo a administração, o contrato abrangia 210 trabalhadores terceirizados que atuavam nas áreas de ascensoristas, recepcionistas e maqueiros. O Grupo Conquista tem como sócio Marcelo Nascimento Andrade, genro do empresário Edson Torres. Em investigação do Ministério Público Federal, ele foi apontado como laranja de um esquema de corrupção montado dentro do governo do Rio durante a gestão de Wilson Witzel. O empresário chegou a ser preso em 2020 e admitiu ter pago mais de 990 mil em propina para o ex-governador. No documento, o MPF adicionou um registro feito na agenda de Witzel que comprovaria o encontro dele com Edson Torres e com o pastor Everaldo em 2017. O valor foi pago pela organização criminosa Witzel como uma garantia por ele ter largado a magistratura para concorrer às eleições. Em nota, o Hospital de Bom Sucesso disse que a fiscalização do contrato foi realizada de forma contínua e atenta, com o acompanhamento das obrigações assumidas pela empresa contratada e a adoção das providências administrativas cabíveis diante das irregularidades identificadas. A direção disse ainda que manteve contato com o sindicato representante dos trabalhadores, buscando acompanhar a situação, mas que com o encerramento do contrato, os eventuais desligamentos dos trabalhadores e o cumprimento das respectivas obrigações trabalhistas são de responsabilidade da própria empresa empregadora.
2: E esse é um caso que chama atenção, porque o Hospital de Bom Sucesso é hoje administrado, né, pelo Ministério da Saúde através do Grupo Hospitalar Conceição, que foi contratado e que firma esses contratos para vários tipos de serviços terceirizados. E uma das empresas que já prestou também serviço para o hospital durante muito tempo e era alvo, a gente falava muito aqui na Band News FM, de denúncias de outros funcionários que não recebiam salários em dia, não tinham direito a vale alimentação, era realmente muito difícil para eles manter uma rotina ali no dia a dia. E era a Gaia Service Tech, que era do empresário Márcio Peixoto, que também tem várias denúncias aí de envolvimento na Lava Jato. Entrou outra empresa, assumiu esses serviços, contratou também funcionários terceirizados e agora está fazendo a mesma coisa. Os funcionários estão sendo mandados embora. Ontem a gente conversava com eles, eles chegaram para trabalhar num dia normal e foram proibidos de entrar na unidade de saúde sem tentar entender, nem tinham entendido o que aconteceu. Foram mandados embora, proibidos de entrar, porque não eram mais funcionários daquele local. E aí falaram, olha, mas ninguém disse, nem, meu salário tá atrasado. Não disseram nem se vão pagar a rescisão do contrato, então as pessoas ficam sem ter o que fazer e sem saber o que fazer, porque do dia pra noite param de estar empregadas e a empresa não entra em contato com ninguém. Eles procuram, tentam falar, não conseguem, e aí a gente vai ver o histórico da empresa. Mais uma vez, por trás dos sócios, tem outra pessoa que também já foi envolvida em um esquema de corrupção no estado do Rio de Janeiro.
3: E mais uma vez, quem se deu mal? Quem estava trabalhando. Você pega a empresa aí, meu amigo, que foi colocada por ali como próprio, né, sócio que você tem, o Marcelo Nascimento Andrade, né, que seria laranja do Witzel, né, Wilson Witzel, ex-governador do Rio de Janeiro, ele mesmo falando que deu 980 mil, um milhão para o Wilson Witzel. Então, Wilson Witzel ganhou, a empresa com certeza ganhou muito dinheiro nesse contrato que você tem. Agora, os trabalhadores não têm absolutamente nada a ver com isso. O hospital pode rescindir o contrato. Se não foi o que está ali combinado, se está fora, se está saindo e tem uma cláusula que diz que se não cumprir tais coisas, você pode romper, e é o que foi feito, está tudo dentro do jogo, está tudo dentro da regra. Agora, não receber está completamente fora. Essas pessoas trabalharam, prestaram seus serviços, então são as únicas que não podem, nesse momento, ser prejudicadas. Levaram tanto dinheiro, o que custa pagar agora a rescisão desses trabalhadores? Né?

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3: Maria Rita Nader, tem várias participações, é trânsito, é chuva, vamos lá.
4: Isso mesmo, Fê. Começando pela chuva, porque temos aqui informações do Centro de Operações de Chuva Moderada na Zona Sul do Rio de Janeiro e temos ouvinte em Copacabana falando que por lá tá chovendo bastante. Vamos ouvir.
5: Fala, Band News. Boa tarde.
4: Boa tarde.
5: Rádio de Bangu rodando por Copacabana. Chuvinha tá boa, hein? Tá legal, tá chovendo bem. Galera aí, atenção na pista, principalmente o pessoal da moto, dá uma segurada aí pra não causar acidente. E assim, bem-vindo ao final de semana, né? Final de semana gostosinho. Bom final de semana pra todo mundo. E Band News em um segundo, tudo pode mudar.
4: Bom fim de semana pra você também. E agora, falando de acidente na Rio Magé, porque também temos vários ouvintes aqui, como o Wanderson, falando que tá na Rio Magé, no sentido Rio, e tá tudo parado. Muito engarrafamento por lá e também muita chuva. E a gente entrou em contato com a PRF. Segundo eles, teve um acidente mais cedo, mas na verdade foi na BR-116. Então, ali na Rio Magé, realmente, com entrocamento com a BR-493, o Arco Metropolitano. Então, esse acidente envolvendo uma carreta, que eu falei mais cedo, tá causando congestionamentos também nessa outra via, né, na BR-493, nesse momento, até mais ou menos ali, desde Vila Sapê até a chegada, realmente, à BR-116, na altura de Jardim Primavera. Então, repetindo, esse acidente foi na BR-116, justamente no entroncamento com a BR-493, ali no Arco Metropolitano. Então, o congestionamento está nessas duas rodovias nesse momento, então, um congestionamento bastante extenso nesse momento, que vários ouvintes estão parados lá nesse momento, e também muita chuva. Então, atenção para quem estiver por lá na região, toma bastante cuidado também, porque as pistas estão escorregadias, Fê.
3: Valeu, Maria. Daqui a pouco você volta então com mais participação dos nossos ouvintes.
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6: Você tem dúvidas no Já É? 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Nos deslocamentos com BRT, o cliente pode realizar até 3 integrações dentro do período estabelecido. 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
0: Paulo Lage com as informações do trânsito. Bora pra saideira.
8: Oi, Meli, voltei com mais destaques do trânsito a você, ouvinte da Band News FM, falando agora da Transolímpica. Tinha um caminhão enguiçado mais cedo na altura da estação do BRT Outeiro Santo. Para quem passa em direção à Avenida Brasil, ainda complica bastante a movimentação por lá a partir da Curicica. O ouvinte da Band News FM saindo dessa região pode optar pela Estrada do Catonho. Chega com mais tranquilidade mais à frente até o Bérico Diniz, tudo tranquilo no acesso à zona norte da cidade. Quem vai pela Barra perde tempo também pela Ayrton Senna, no sentido linha amarela. Vai assim até o trecho da Vila do Pan, até que melhora na chegada à Gardenia Azul. 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Volto com vocês no estúdio.

0: Centro de Operações da Prefeitura do Rio vai passar a monitorar agora em tempo real a circulação de ônibus aqui na capital fluminense, Sofia Malac.
1: Os agentes vão supervisionar a refrigeração dos coletivos, o funcionamento das portas e dos elevadores de acessibilidade, além do intervalo das viagens. O monitoramento, que deve partir de uma nova sala inaugurada no COR, vai ocorrer 24 horas por dia. Segundo a Secretaria Municipal de Transportes, as informações vão permitir identificar falhas e orientar a atuação junto aos operadores. Em caso de irregularidades identificadas, serão aplicadas penalidades sobre o valor pago às empresas por distância percorrida e funcionamento do ar-condicionado.
2: Reúne BEP e torcidas organizadas para discutir segurança nos estádios do Rio. Gabriel Nunes.
3: O encontro foi realizado nesta quinta-feira, dia 1º, e reuniu torcidas organizadas de Vasco e Botafogo. Segundo o Ministério Público, o objetivo da reunião foi ampliar o diálogo às vésperas do clássico entre os dois clubes, marcado para a semana que vem aqui no Rio de Janeiro. Os representantes das duas torcidas apresentaram demandas gerais relacionadas à rotina e à participação dos torcedores, e o responsável pelo planejamento e pelas ações de segurança, o comandante do BEP, também destacou a importância da atuação integrada entre as instituições envolvidas no futebol.
0: O elefante marinho foi visto dormindo na praia de São Conrado, Maria Clara Vinhais.
4: Pois é, Fê, o animal chamou atenção durante o dia de hoje. Em um momento ele chegou a se exibir para as pessoas que tiravam fotos no local. Depois o bicho permaneceu na areia descansando e, segundo biólogos, o animal aparenta ser um macho jovem. A equipe do projeto de monitoramento de praias da Bacia de Campos, responsável pelo acompanhamento de animais marinhos, esteve no local. Os profissionais isolaram a área para a segurança do animal.
0: Rapidinho, antes da gente encerrar, ontem a gente trouxe a pesquisa do Datafolha falando aí da disputa para o Senado e também para o governo do Rio de Janeiro. E hoje a gente recebeu um novo recorte falando da disputa para presidente, mas com recorte do Rio de Janeiro. Então, eleitores do Rio, num primeiro turno estimulado, segundo o Datafolha, eleitores do Rio de Janeiro, 45% escolheram o candidato Flávio Bolsonaro como opção de voto. O candidato Lula do PT vem em segundo lugar com 38% e Augusto Cury em terceiro com 3%, depois Renan Santos também com 3%, seguido de Ronaldo Caiado também aí com 2%, todo mundo junto, né, nesse final na mesma margem de erro, e Flávio Bolsonaro tendo uma vantagem aí considerada de 7% em cima do atual presidente Luiz Inácio Lula da Silva entre os eleitores da capital fluminense. O recorte é a nível nacional, a gente trouxe ontem, né? E o Lula tem uma pequena vantagem, mas eles estão juntos na margem de erro. Aqui no Rio o cenário muda um pouco. Vamos acompanhar como é que vai ser então no domingo.
2: É isso, Fernando. Rio de Janeiro é o terceiro, né, maior aqui colégio eleitoral que você tem do país. Você ainda tem Minas e São Paulo. Vamos aguardar. Fato é que estamos terminando o programa agora, 6 horas, né, aqui fazendo a virada da tarde para a noite no nosso Rio de Janeiro, e o Band News Rio, segunda edição, volta na segunda-feira já com nome, né? Com nomes, na verdade, né? Vamos saber se vai ser no primeiro turno, se a gente vai caminhar para o segundo turno, tanto na presidência quanto aqui para o governo do Rio de Janeiro. Aguardar, Fernanda, segunda-feira teremos tudo.
0: Teremos tudo, e a gente aguarda também que os nossos ouvintes estejam sintonizados no domingo, porque a gente faz uma cobertura completa, traz os principais destaques. Carlos Andreasa vai estar aqui também para analisar como é que está o dia do voto do eleitor. Então a gente vai ter uma programação especial, vale a pena também conferir. E é isso, vambora?
2: Vambora. Até segunda-feira, todos domingo votando, hein?
0: É isso, tchau, tchau.
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0: 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Isa, boa noite.
1: Boa noite, na caverna do Inhudo, sempre.
0: Sempre, que venha a ser exatamente o quê, Valio Bene? Boa noite, a caverna do Inhudo.
2: A antessala da caverna de Platão.
0: Isso, a anticaverna do Platão. Não é a antecaverna, é a anticaverna. Porque na caverna do Platão, tudo ali que chegava era realidade distorcida e tal, de uma verdade que seria perfeita no mundo das ideias. Nós não! Nós chegamos ao é da coisa. E estamos aí sem samba não dado, o glorioso Caetano Veloso, que aqui entra evidentemente como uma metáfora, né, Vale Bem? Uhum. Como metáfora das coisas do Brasil.
2: Sim.
0: Pô, sem samba não dá. Por mais que a gente tenha diversidades muitas e tal, sem samba não dá, porque o samba é uma das nossas definições, a coisa que a gente criou aqui a partir da mistura de coisas e tal, que expressa a realidade brasileira. O Vale Bene, que adora samba, isso é verdade. Eu sacanei Sim. muito o Vale Bene com um monte de coisa. A parte que ele é milionário é verdade. Eu
1: só, Sim, as a do
0: outras
1: samba
0: brincadeiras,
1: não.
0: As outras brincadeiras são falsas. É... Mas o Vale Bene gosta de samba, né, Vale Bene? Vai Gosto. Acompanhar de vez em quando e tal. Faz muito bem. Nossa, tem muita coisa, muita coisa. Nós vamos começar a falar, claro, do debate de ontem. Eu não sei se eu vou falar o que muita gente quer ouvir. Mas isso é uma verdade desde que, para mim, o mundo é mundo, né? Só que eu pretendo fazer... Pretendo não, vou fazer. Eu não pretendo, eu vou fazer. Mais uma vez, vou falar de lei. Mas eu quero que você entenda, de qualquer modo, o fenômeno que aconteceu ontem. Que você compreenda. Eu vou descrever, vou narrar o fenômeno que aconteceu ontem. E depois, nós vamos ver, eu vou discutir no detalhe, com a lei na mão, o voto da ministra Estela Aranha. A decisão. Vou discutir com a lei na mão a decisão do ministro Gilmar Mendes. E vou discutir o inconformismo daqueles que acham que, eventualmente, além de ter direito às próprias opiniões, tem direito às próprias leis. Eu sempre tenho direito às minhas opiniões, mas não às minhas leis. Hoje mesmo aconteceu uma coisa gloriosa, Valio Bene, para este programa. Se acharem um videozinho aí mais para o fim, coloquem. Vocês se lembram que eu disse aqui que a decisão do Mendonça, aquela ainda do Tabet, né, que ele disse, ah, mudei meu voto, tal, não sei o quê. Eu falei, não vai valer apenas para o poste do Tabet. Outros postes vão voltar. Porque a hora de redigir o acórdão, vai ter de ficar claro o que atribui a Flávio a intenção de tirar Nossa Senhora, né, vai sair. Outros postes vão voltar e não só o do Tabet. E não é... Vale o Bene, não é que o TSE acaba de fazer isso hoje? E sabe por intermédio de quem?
2: De quem?
0: Do Mendonça. É, porque ele é o relator. E o que foi votado, como ele perdeu, só mesmo os postes que atribuem a Flávio. Outros, com críticas a Flávio, vão voltar. Ele tinha tirado tudo. Eu antecipei que ia acontecer isso aqui. Pela simples e óbvia razão de que eu fui dormir hoje bem tarde, porque eu fiquei a noite inteira redigindo um texto longo, grande e bom, que eu escrevi, explicando as decisões dos ministros, porque eu fui ler as decisões. Como todo mundo, eu também tenho opinião. Como todo mundo, eu também tenho cotovelo. Como nem todo mundo, eu leio antes de opinar. Mas vamos ao que aconteceu ontem. Ontem, as aspas que eu mandei para a tarja da TV, e que eu vou dizer aqui, para as redes sociais, para a rádio, a verdade, Flávio e Globo fugiram de Renan e da lei. Foi o que aconteceu. Tava tudo organizado para ser um debate da FUEDEC, a frente única da extrema direita ensandecida e cafona, contra o Lula. 4-1. Com uma decisão, para dizer pouco, polêmica, do Cássio Nunes Marques, metendo Zema no debate. E, vale o bene, eu não vi protesto de ninguém, nem da Globo. De ninguém. Põe o Zema lá. Embora não se encaixasse nas regras dos 4 parlamentares, dos 5 parlamentares, pelo menos. Mas põe o Zema lá. Põe o Zema lá. O Flávio, eu vou debater, não importa com quem. Aliás, a gente tem vídeo dele aí falando. Se acharem da minha vida, eu vou debater, não importa com quem, que eu sou muito destemido, muito corajoso, muito macho, muito macho alfa. Muito macho, como diria Sérgio Moro, muito macho alfabeto, né? Analfabeto. Bom, e aí vai ter púlpito vazio. O nicho do Lula vai estar vazio e perguntas serão dirigidas ao Lula. Já vou entrar nesse mérito daqui a pouco. Essa é outra retranca. Perguntas vão ser dirigidas ao Lula. E aí parecia, nossa, mas parecia um passeio. Ia ser a festa da uva. Houve as decisões judiciais, já falarei delas em retrancas específicas, em momentos específicos. Aqui é o fenômeno da não existência do debate. A ministra Estela Aranha disse, tem que tirar o púlpito, não pode fazer pergunta para o ausente. De acordo com a Constituição, a lei eleitoral, etc. E o Flávio não desistiu. O Flávio não desistiu. Não foi aí que o Flávio desistiu. Porque, veja, mesmo sem o púlpito do Lula ali, sem poder fazer pergunta pro Lula, ainda seria um 4-1. Um massacre. E eu sei que o Zema não ia tocar no assunto do Dark Horse com o Flávio. Nem o Zema, nem o Caiado, nem o Cury. Eu sei que nenhum deles três, e eles sabem que isso é verdade, tocaria na questão da interferência dos Estados Unidos no Brasil. Seria o frentão contra o Lula. Eu já disse aqui, já escrevi, já expliquei. Como eu gosto de dar opinião com alguma informação, recorri a Maquiavel explicando por que o Maquiavel aconselhou Lula, né? Veio lá, vale o bene, do século XVI, no começo, para aconselhar o Lula. Falar, não faz isso. Vai não. Só tem a perder numa circunstância como essa. Quando é que o Flávio corre? Quando 3 minutos depois de vir a público a decisão do Gilmar falando que o Renan tinha de participar do debate. Já discuto a legalidade disso daqui a pouco. Mas quem fugiu do debate foi o Flávio. Fugiu do debate com o Renan. Eu não estou exaltando aqui ninguém. Não estou exaltando aqui, Renan. Não, só estou dizendo que o Flávio, e hoje fugiu de novo, que teve um novo desafio, só estou dizendo que o Flávio não aceitou debater com o Renan. Se alguém fugiu, o Lula não fugiu, porque o Lula falou, não vou ao debate. E tem o direito de não ir? Ou não tem? Ou existe alguma lei que obriga a participar do debate? Tem até gente defendendo isso, que é uma piada para os amantes da liberdade. Por que que alguém seria obrigado a fazer alguma coisa movida por um ente privado? E ainda que fosse público, se agride direito fundamental, não. É uma piada isso. Que diabo de liberais nós temos no Brasil? Mas o Lula disse, não vou. O Flávio sabe, já que a Globo está tão nervosa, tão irritada, eu entendo. Aliás, se quiserem um texto com pelo menos o contraditório ali, eu posso escrever um. Tô brincando. É que eu trabalho em casas em que há o contraditório. Nessa casa há o contraditório. Aqui nem todo mundo pensa a mesma coisa. Valeu, Ben, isso aqui é uma piada, tá? Infelizmente, aqui nem todo mundo pensa como eu. É. Isso é uma piada. Falando a sério, felizmente não. Você quer entrar em bate-boca? Eu? Mas, meu amor. Love para todo mundo. Love, love, love, como disse Pelé. Cada um na sua. Eu sou livre para falar o que eu penso, que os outros sejam. Na outra casa em que eu trabalho, Metrópolis, idem. Não tem pensamento único. Não tem pensamento único, não tem ponto, não tem nada. Quando a casa tem que fazer editorial, faz editorial. Eu aprendi que assim funciona a democracia, assim vai bem. Agora, quando tem ordem única, todo mundo tem que falar a mesma coisa, e não aparece ninguém para dizer, mas escuta, gente, não é ilegal o que a ministra fez, nem o que o ministro fez. Mas não pode. Tem que parecer tudo uma grande ilegalidade. O Flávio fugiu do Renan, não fugiu da decisão da ministra Estela Aranha. E eu escrevi um artigão hoje, como sempre, né, Vólio Beni? Sempre. Sim. Grande e bom. A Globo não estava dizendo que é interesse público, o debate, interesse público. Se é interesse público, mantivesse o debate. O interesse público desaparece quando o Flávio foge? Quer dizer, o Lula não foi. O interesse público permanecia, certo, meninos?
2: Sim. Sim.
0: Vivo o interesse público. O Flávio vai embora? E o interesse público desaparece? Os outros não tinham nada a dizer? Por que os outros foram convidados? Se nada tinham a dizer. Aqui eu sou favorável? Você marca o debate. O cara não vai? Você faz debate com quem tiver. Vai ter debate do segundo turno. Havendo segundo turno, eu acho que haverá. Alguém decide não ir? Faz uma entrevista com quem tiver. O outro não quis. Ir ao debate não é uma obrigação legal, é um direito. É um direito regulado e há regras. Agora, mesmo que você estabeleça regras para debate, essas regras não podem contrariar disposições legais. Há quem não entenda como funciona uma democracia. Eu lamento. Saiu aí uma manifestação de juristas, estava em defesa da ministra, e fazendo a defesa certa. Fazendo a defesa certa. O Flávio fugiu do Renan. Ficou com medinho. E lamento dizer, a Globo também. Por que que não fez o debate? Não estava lá o Caiado? Não estava lá o Zema? Por decisão judicial, diga-se. Não contestada, embora polêmica? Não estava lá o Cury? Não estava lá o Renan? Fizesse o debate. Agora falar, diante das intervenções judiciais, não faremos o debate. Que desculpa é essa? Insisto, o interesse público desapareceu? O que é que o Renan poderia falar ali? O que é que o Renan poderia falar ali? Tão contrário à razão, assim, e que... O Flávio fugiu do debate, o Lula disse que não iria. De sorte que se você ontem fosse estabelecer, Vólio Bene e Isa, vencedores e derrotados ao fim de tudo, com a devida vênia, a Globo foi derrotada. Fugiu do debate. O Flávio foi derrotado, correu do debate. O Lula acabou ganhando, que fez um negócio que foi recorde de audiência da história do Flow. E acima de todos eles, eu acho que ganhou o Renan. Tem um cara que quer ser presidente da República e não consegue debater com o Renan Santos? Não, eu não estou tratando o Renan com menos cabo. Mas tem um cara que quer ser presidente da República e não consegue fazer um debate com um outro cara de direita que discorda dele? Só consegue fazer um frentão contra o Lula? O Flávio não consegue debater sozinho com um cara, ele precisa de mais três? Ele precisa de quatro para debater com Lula? E não consegue enfrentar o Renan mano a mano? Como dizem os meus amigos portugueses, que também é uma forma de cantoria o mano a mano, não é, o Vólio Bene?
2: Uhum.
0: Ah. Globo e Flávio fugiram do Renan. Lembrando que o Renan deu entrevista para o grupo, como candidato. Mas agora eu quero entrar. Agora eu quero entrar na fundamentação legal. Entenda a decisão da ministra do TSE sobre púlpito e perguntas. Vólio Bene e Isa, dois lindos. Aliás, não vi a cara de vocês hoje. Deixa eu ver se vocês estão lindos mesmo. Mostra a cara deles aí. Deixa eu ver se eles estão lindos. Deixa eu ver. Mostra aí. Ah, então. Olha que beleza. Olha só. Duas pessoas bonitas. Muito bem. Parabéns. Estão todos mangueira. Os dois mangueira. Olha só. Né? Os dois juntos formam as cores da mangueira. Muito bom. Meninos da Mangueira. Vocês certamente já ouviram falar que ninguém é obrigado a fazer nada ou a deixar de fazer senão em virtude da lei. Já ouviram isso?
1: Sim.
0: Já,
1: sim.
0: Né? É. E é um. Aliás, Isa, Vói Bene, é um dos pilares das democracias. Eu só posso. Eu tenho de ter uma lei. Para eu fazer ou não fazer, tem que ser em virtude da lei. Isso por si define democracia? Não, porque você pode estar numa ditadura que tem a lei. E as leis podem ser ditatoriais. O problema das ditaduras é que elas não conseguem seguir nem as próprias leis, né, Vói Bene, Isa? Por exemplo, o Brasil teve ditadura militar. Nem o AI-5 permitia tortura. E, no entanto, se torturava. Porque sendo uma ditadura, não se obrigando à transparência, né? Mas, de qualquer modo, inciso 2 do artigo 5º da Constituição, que é cláusula pétrea, que não pode ser mudada nem por emenda, segundo o artigo 60. Senhores juízes, havendo algum erro, apontem. Advogados, inconformados. Eu adoro esse debate. Portanto, o Lula não era obrigado a ir. alguma lei obriga, tem alguns defendendo que seja obrigatório, que acho um divertimento puro. Tentem isso que não vai passar, né? Muito bem, a radiodifusão é um serviço, é uma concessão pública. Artigo 221. Que tem determinados objetivos, educação, a formação da sociedade, etc. Se alguém achar, seja na Constituição, seja no artigo 221, alguma lei que permita a meios de comunicação punir pessoas que eventualmente não façam suas vontades, vocês me avisem. Porque eu vou ficar muito surpreso. Quando se coloca o púlpito vazio, quando se fala, e vai ter pergunta, e vai ter os quatro aqui, contra um, púlpito vazio e com pergunta, obviamente você tem uma sanção sendo aplicada ao arrepio da lei, porque não existe lei, porque o sujeito exerceu o direito de não ir. Puxa, eu não tinha pensado nisso. É. Quer dizer que eu convido o Vólio Bento para uma festa? Já convidei, ele não vem, mas tudo bem. Eu convido o Vólio Bento para uma festa. Ele tem o direito de não vir, Isa. Não veio, viu? Quero dizer.
1: Ai, ai, ai.
0: É. Aí eu faço o quê? Ganho o direito de fazer um post esculhambando ele porque não veio, que é um absurdo, começa a falar mal. Não. Isso eu tô botando só na esfera privada, né? Como vocês veem, eu não tô contando pra ninguém.
1: Sim, imagina, bem restrito.
0: Quer dizer, você exerce o direito de não ir e eu exerço o direito de retalhar, mas esse direito veio de onde? O meu direito de não ir veio da Constituição e das leis. O seu direito de me retalhar veio de onde? Não veio do artigo 14, parágrafo 9 da Constituição, sobre isonomia e igualdade de condições numa disputa eleitoral. Nem veio do artigo 44 da Lei 9.504 da lei eleitoral propriamente. De onde veio o direito de aplicar a sanção? Por que a ministra está tomando porrada? Por que havia tanta indignação ontem? Olha, onde já se viu? Teve até um lance, eu não vou falar nome, porque... Né? Mas eu gargalhei vendo com a minha senhora, que tinha uma pessoa ao lado de um jurista, e se fez ao jurista uma pergunta para o jurista falar, é tudo ilegal, a Estela é ilegal, o Gilmar é ilegal. Aí o jurista falou, vale bem esquecer de combinar. Aí o jurista falou que não era ilegal. A pessoa que está do lado ficou muito brava, começou a bufar. Gente, não pode pagar esses micos, sabe? Feio demais. Como se diz lá em Dois Corgos, feio demais, lá na caverna do Inhudo a gente fala, feio demais a conta. Entende? Muito feio. Quer dizer, eu faço pergunta pro jurista, o jurista não fala o que eu quero, porque eu não tive tempo de combinar com ele. E aí eu fico bravo? Bom, melhor fariam se em vez de fazer assim, o cordão da indignação moral seria apontar isso que eu acabei de falar, que eu tirei do voto da Estela Aranha, que eu fui ler. Procede ou não? Alguém pode falar, não, não procede. Então vamos ver. Hum? Muito bem, Reinaldo. Você já falou do voto da Estela Aranha. E o Gilmarzão?
3: Ah, é claro que o Reinaldo vai concordar com o Gilmar.
0: Não pensem que falando isso eu me sinto patrulhado e tentarei demonstrar que não concordo, porque eu concordo. Aliás, brilhante. Aí o ministro, no seu voto, então com ele aqui, ó. Tem de ler. Tem de ler. Há julgados a respeito de participação de debates e tal. O mais importante é uma ação direta em constitucionalidade 5.487, mais a outra, 5.488, 5.423, 5.491. Qual é a jurisprudência? Sim, as empresas de comunicação são livres para fazer suas regras de debate. São livres, mas elas não são arbitrárias. Voto do Roberto Barroso. Essa faculdade, contudo, não foi e nem poderia ser concebida como poder discricionário absoluto. Seu exercício deve observar, aspas, critérios objetivos que atendam os princípios da imparcialidade, da isonomia e o direito à informação, cabendo à Justiça Eleitoral disciplinar a aplicação desses parâmetros. E aí já é Gilmar. E a esta corte, o inegociável papel de fiscalizar a aplicação de tais normas. Quando a ministra Carmen Lúcia, no primeiro pedido que o Renan fez, disse, ah, não tem nada com isso. Fez o Cássio Nunes Marques, não, a lei não obriga. Estão renunciando a um papel que cabe ao Supremo. Aí o Gilmar argumenta, né, com muita propriedade, que quando você estabeleceu, porque veja, teve um protocolo para o debate. E ali estava escrito que, faltando um candidato, poder-se-ia, faltando um candidato, de acordo com as regras de ter 5 parlamentares pelo menos para participar. O Cássio, o Zema entrou não tendo, mas aí ninguém reclamou. Aí Gilmar diz, bom, faltou um candidato. Um candidato pode ser convidado. E nós temos o candidato que aparece em terceiro lugar na maioria das pesquisas. Então se tem a situação objetiva de haver um candidato que aparece em terceiro lugar na maioria das pesquisas, que não irá ao debate, mas o candidato que tem 1% vai. Essas regras também geram expectativas de direito, mas isso é sólido na jurisprudência, fartamente citada no voto. Porque à medida que a empresa pode convidar, não convida, não resiste a uma outra decisão que coloca contra a lei um outro lá que tem 1% dos votos, aí vira um critério discricionário, aí vira um você não porque eu não quero e o outro sim porque eu tolero. Então vai. E teria sido um debate lindo se o Flávio não tivesse ficado com medo. Ora. Não, eu sei, às vezes ele desmaia em debate se ele se sente pressionado. Já aconteceu. Mas, pô, vai bem, tinha 2 médicos ali. Uhum. Se o Renan fizesse ele desmaiar, o Cury e o Caiado cuidavam dele. Não, a justiça apenas exerceu aquilo que está escrito. Esse debate é líquido e certo. Ah, e a justiça se mete em tudo. É, pois é, num país, numa democracia, existe justiça. Chato, né? Chato. A Globo tá indignadíssima, mas a Globo tem direito às próprias opiniões, mas não tem direito a fazer seu próprio código penal. Não vem, eu puno. Não tem direito à sua própria justiça eleitoral. Não tem direito à sua própria Constituição. Ou alguém é obrigado a fazer o que quer a emissora, sob pena de sofrer as sanções da emissora. Entidades e juristas defenderam a ministra, porque, enfim, tomou uma decisão absolutamente técnica, né? A Coalizão Nacional de Mulheres, a União das Mulheres Advogadas, tal, porque a ministra sofreu mais porrada, levou mais porrada do que o próprio Gilmar. Até o ministro Flávio Dino apontou isso. Levou uma porrada que o próprio Gilmar, porque sabe como é? É fácil bater numa mulher, né? Sempre. Hã? E o Dino apontou isso. Dino, que todo mundo sabe, amigo do Gilmar e tal. Mas atenção, houve uma decisão do Cássio metendo o Zema no debate. Houve a decisão do próprio Gilmar, mas a Estela apanhou mais do que todos eles. Eu já disse aqui, né, Isa, também as mulheres de direita apanham mais que os homens de direita.
1: Sim.
0: As mulheres de esquerda apanham mais que os homens de esquerda, ou seja, apanham mais porque são mulheres. O Flávio, Estela Aranha, foi colocada lá pelo Lula. É mesmo. E o Mendonça foi colocado por... Uma matéria, acho que saiu na Folha, Estela Aranha já declarou voto no Lula. Ah, os outros... o quê? que foi que o Dino falou? Vamos pro negrito aí. Que foi que o Dino? Cinco. Que foi que o Dino falou?
2: Digo isso para defender a legitimidade dos dois magistrados, dos ministros Cássio e Gilmar e da magistrada, ministra Estela Aranha, que tomaram decisões judiciais sobre regras de debates, a exemplo do que já ocorreu dezenas de outras vezes no Brasil. São três decisões legítimas, sendo igualmente legítimas as discordâncias quanto aos seus conteúdos. O que não é legítimo é pretender voltar a antes de 1930, à República Velha ou das oligarquias, em que não existia justiça eleitoral e só existia uma lei, a lei do mais forte. Uma última pergunta: por que a decisão judicial da única mulher, a ministra Estela, é mais atacada do que a decisão dos dois homens, os ministros Cássio e Gilmar?
0: Boa pergunta. Por quê? Nós vamos ter vídeo daqui a pouco do Flávio na live, do Lula no Flow. É que eu quero que você entenda as coisas. Eu quero que você entenda a natureza do debate que se está travando. E o medo que efetivamente isso tudo despertou. Houve entes de empresas de comunicação criticar o judiciário. Teve uma nota da Associação Conjunta, Associação Brasileira de Emissoras de Rádio e Televisão, Associação Nacional de Editores de Revistas, Associação Nacional de Jornais, externando profunda indignação com o que chamaram de intervenção judicial nas regras previamente definidas. Atenção. Não existe regra previamente definida ao arrepio da lei, tá? As pessoas podem até topar. Com a devida vênia, senhores. Se não, a gente faria o seguinte: eu fiz o contrato para você ser meu escravo. Não, você fez o contrato para ser meu escravo? Tá reclamando o quê? Pode fazer contrato? Não. Não estou comparando, só estou levando o exemplo ao limite. As entidades afirmam que as decisões representam uma agressão à liberdade de imprensa. Por quê? Qual foi a agressão à liberdade de imprensa? O que a imprensa não está podendo dizer? Forçar a condução do debate em desrespeito às regras acordadas. Qual condução? Que condução houve? Haveria? Era legítimo um debate em que uma voz fosse excluída, a única que poderia eventualmente representar uma discordância ali? É preciso tomar cuidado quando um certo vício do mandonismo se disfarça de defesa da pluralidade. Fizesse o debate. A não existência do púlpito do Lula e das perguntas ao Lula que estaria ausente impedia o debate? Vocês estão brincando comigo? Impedir o debate? Vocês estão de sacanagem? Tá, tira o púlpito e eles perguntam pro Lula. Eles não poderiam, inclusive, ficar falando mal do Lula? Que é o que fariam? E isso teria sido mantido. Quando o Renan veio, para usar uma expressão cara, inclusive a literatura, quando o Renan veio para desafinar o coro dos contentes, Renan de direita. Foi aí que o Flávio correu. A justiça é culpada de o Flávio ter se acovardado? Ah, mas e o Lula? Exerceu o direito de não ir. Exerceu o direito de não ir. E aí eu acho muito engraçado nessa coisa da ministra Estela Aranha, porque, assim, algumas vozes, inclusive da imprensa, basta que haja um debate em que um homem interrompa uma mulher, Vólio Bene, às vezes, ali, por exemplo, isso irrita, não sei o quê, acontece no debate. Eu mesmo posso interromper, eu não fico olhando o sexo de quem debate comigo para saber se eu vou interromper ou não. Uhum. Entende? Eu não fico olhando, ah, tem pênis, vou interromper. Ah, não tem pênis, não interrompo. É, não tem essa. O pênis não define a minha disposição de interromper um discurso ou não num debate. Mas isso, qualquer coisinha, logo tem uma reação e tal. Agora, quando se trata de uma coisa dessa natureza, em que uma mulher está sendo espicaçada porque cumpriu o seu dever, muitas mulheres espicaçam junto. E tem a ousadia de falar em censura. Qual censura? A censura das perguntas que seriam feitas ao Lula. Publique as perguntas? Qual censura? Por que que essas mesmas vozes ficaram caladinhas quando o Tabet foi censurado? Aliás, o Tabet publicou um vídeo engraçado ontem. Eu não sei se eu cheguei a mandar para os meninos. Se eu mandei, vocês me mandam, senão

0: Ainda ontem, Renan Santos afirmou que a Rede Globo nem deixou sua equipe entrar na emissora mesmo depois das decisões judiciais. Em seguida, houve informação do cancelamento. Ele também acusou o medo de Flávio.
1: Se a Rede Globo cancela o debate, que caos, que caos. Rede Globo, por que você não manteve o debate? Flávio Bolsonaro cancelou sua participação 3 minutos após a minha participação ser oficializada. 3 minutos. O medo, a paura que esse cara tem de mim, fez o cancelamento dele rolar 3 minutos depois. A Rede Globo, por alguma razão, não deixou minha equipe entrar. Minha equipe foi até o Projac, não abriram a porta. Beleza, estava indo até lá, tô aqui no carro até agora. E agora eu descubro que o debate foi cancelado. Que o Caiado, que o Zema, que o Cury, que se prepararam, que estudaram para participar do debate. E a mim, que estava aqui democraticamente só para participar do debate, não teremos debate algum. Você, brasileiro, não terá debate algum. Os candidatos Lula e Flávio Bolsonaro fugiram mais uma vez e por conta dessa fuga não haverá debate. Essa é uma eleição em que você não saberá a proposta da maior parte dos candidatos, porque eles não querem falar. Flávio Bolsonaro teve medo, medo de última hora.
2: E veja que o Renan critica o Lula também. O Renan, eu espero que ninguém esteja acusando o Renan de lulista, né? Por que mesmo o Flávio não quer debater com o Renan? Eu não sei o que o Renan ia perguntar, mas quem trouxe o debate da Rockbridge para o Brasil, evidenciando as conexões, foi ele. Não foi? Algumas propostas do Renan estão à direita do próprio Flávio. Poderia aceitar o debate. Ficou com medo de uma eventual pergunta sobre Dark Horse? Não sei se o Renan falaria disso. Eu sei que os outros não falariam, com certeza. O que que a justiça tem a ver com isso? Fizesse o debate com o Renan lá. É que aí, desculpem, se alguém... Tentem desmontar esse argumento, por favor, os que estão discordando de mim. Olha o Beniza. Estavam lá os três que não iam molestar com perguntas incômodas o Flávio. E eles poderiam falar mal do Lula à vontade. E considerando o tempo do debate, vejam, seriam 5 pessoas, né? São 5 pessoas, o Renan, portanto, teria direito, vale o BNA, 20% do tempo. Olha só. Que engraçado. Seriam 80% do tempo para eles ficarem exorcizando Lula, demonizando Lula. Eu sei que as palavras ficam contraditórias, as duas servem. E o próprio Renan, provavelmente, também bateria no Lula. Mas havia um risco de dar 20% do tempo para um candidato que eventualmente poderia tirar o Flávio, eu odeio essa expressão, mas eu tenho que usar, poderiam tirar o Flávio da zona de conforto. Eu não gosto dessa expressão, porque sempre que alguém fala em zona de conforto, eu penso em sacanagem, vale bem, né? Oh, 20%, mas não pode, Bela, aguentar 20% de um tempo eventualmente de contestação. Mas esse cara quer ser presidente da república e só aceita, então não aceita debater com um cara tendo 4 com ele. Que vergonhinha que eu tenho. E aí os partidários do Renan chamaram de arregão, né? Vai, vamos lá.
3: Quando Flávio e sua equipe deixavam os estúdios da Globo, os carros tiveram de passar por um corredor de partidários de Renan que gritavam arregão.

0: porque vinha com uma, com um xingamentozinho, né? E nós aqui somos muito pudicos. Pelo amor de Deus, não diga como eu ouvi outro dia, púdico, hein? Se algum dia alguém falar púdico aqui, eu levanto e vou embora. Nem rúbrica. Pudico e rubrica. Viz? E o Renan fez outro desafio hoje.
1: Novo desafio ao Flávio. Um debate neste sábado. Renan afirmou que se o candidato do PL vencer, ele declara seu apoio ao adversário ainda no primeiro turno.
2: Meus amigos, eu tô sendo alvo de uma campanha de vira-voto do Flávio Bolsonaro para que os meus eleitores migrem para ele no primeiro turno. Eles dizem que Lula ganha no primeiro turno se você não votar no Flávio. E naturalmente isso é mentira. Muitos outros no mercado financeiro estão dizendo assim: Renan, se compõe com o Flávio, que ele vai dar um cargo para você no governo dele. E aí todo mundo derrota o Lula junto, diz que ele já ofereceu isso pro Zeme, etc. Pois bem, estou anunciando pra imprensa aqui minha contraproposta. E o que eu proponho pro Flávio não é cargo, não é nada. Eu proponho um debate agora, nesse sábado. Em qualquer lugar, em qualquer horário, estou à disposição dele. O debate eu não vou falar dos escândalos dele, eu vou falar das propostas dele que não existem contra as minhas que existem. Se o Flávio vencer, fica bem claro que o Flávio venceu, eu mesmo reconheço na hora e eu oficialmente retiro minha candidatura e declaro apoio ao Flávio Bolsonaro ainda no primeiro turno. E o Flávio, se eu ganhar do Flávio, o que eu exijo do Flávio? Nada. Nada. O Flávio continua com a candidatura dele, continua fazendo as tranqueiras dele, com os influenciadores dele, com a covardia dele.
0: Achei muito razoável a proposta, hein? Não é? Não é razoável? Fazer um debate hoje. Hoje não, né? Sábado. Faz debate. Olha, se você ganhar, te apoio. Você tá pedindo meus eleitores. O Lula foi ao Flow, né? Foi a maior audiência da história, acabei de perguntar para eles, foi mesmo, né? E o Flávio fez a live. Também foi bem. Não tão bem quanto o negócio do Flow, mas vai, vamos lá.
3: Diga aí os números. O presidente Lula não compareceu ao debate da Globo, como já havia sido anunciado, concedeu essa entrevista ontem, essa participação à noite no Flow Podcast com o comando de Igor Rodrigues Coelho, conhecido como Igor 3K. Ao vivo, o ápice de audiência beirou 1.700.000 usuários ou aparelhos conectados a maior do canal. Até às 5 horas da tarde desta sexta-feira, a live somava pouco mais de 11.500.000 visualizações no canal do Flow. Já no canal do próprio Lula, o vídeo conta com mais de 1.600.000 visualizações. Após desistir de última hora do debate da Globo, Flávio também abriu uma transmissão ao vivo no canal dele no YouTube. A live, até às 5 horas dessa sexta, tinha 5.400.000 visualizações.
0: Isto, e teve uma campanha intensa, vamos lá, tal, só lembrando que o alcance do Flow com outros canais, inclusive do Lula, que transmitiram tal, passa de 17 milhões. E quase 2 milhões ao vivo. Superou aquela que era maior até então, que era do Bolsonaro. Vamos lá, na live, o Flávio volta a cenar. Desculpe, tá, foi ele que falou. Se eu fosse aconselhar, falar, não fala isso. Mas ele é ele, né? Ele aconselhou, ele voltou a assinar com o controle do STF. Desce porrete no STF. Vai, Flávio, fala aí.
4: E qual que é o alento que me dá? Faça o exercício. Imaginem o STF sem os ministros do Lula. Conseguiram imaginar? É a única forma que nós temos de voltarmos a respirar democracia nesse país. Mais uma vez, eu vou indicar ministros, e homens e mulheres, que tenham disposição, que respeitem a Constituição, que cumpram a lei, que não olhem a capa do processo para julgar conforme quem é que está ali.
0: E sem os ministros do Lula, deixa eu ver, sem a Carmen, aí não vai ter ministro que vai à padaria, vai ser uma tristeza. E o Gilmar, de que eles não gostam, não foi o Lula, viu, Vai Bem? Não,
3: não
0: foi.
3: Não, vai ficar assim.
0: O Xandão, de que eles também não gostam, também não foi o Lula, não. Não foi. O Fux, que eles adoram, foi a Dilma.
3: Foi a Dilma.
0: Eita! O Toffoli, que agora estão começando a gostar, foi o Lula. Aqueles de que eles gostariam de se livrar mesmo, nem foi o Lula. Ah, o Dino, eles não gostam. O Dino foi o Lula. Mas aí, o padrão de ministro é quem? Ah, o padrão de ministro é o Mendonça. Padrão de isenção. É aquele que disse, não pode fazer vídeo que diga que o Flávio era amigo do Adriano da Nóbrega, miliciano. Embora isso seja uma verdade factual. Mas pode fazer vídeo do Flávio no helicóptero bombardeando embarcações do narcotráfico, inclusive a do PT, porque aí é liberdade de expressão. Isso é exemplo de ministro isento. Outro exemplo de ministro isento e probo é o Cássio Nunes Marques. Isso ameaça, né? Vamos desestabilizar o Supremo. É o mesmo cara, nem vou botar o vídeo aqui, que disse que se eleito, fosse eleito ele à época, não era candidato, alguém deles, e tivesse anistia ou indulto, e o Supremo dissesse que é inconstitucional, ele usaria a força contra o Supremo. E no Flow, o Lula também falou do Supremo. Então, o Flávio falou do Supremo, o Lula falou do Supremo. Vamos ver o que o Lula falou do Supremo. Põe aí, 12.
5: Eu tinha 6 ministros da Suprema Corte indicado por mim. Uhum. E eu fiquei 580 dias preso. Na maior injustiça jurídica que esse país já cometeu. Pessoas que eu indiquei. Eu não indico ninguém para fazer favor para mim.
6: E o Jorge Messias?
5: Ninguém. Eu indiquei o Joaquim. Eu indiquei o Eric Blitz. Eu indiquei todo mundo. Nunca. O Toffoli, eu nunca pedi um favor. O Toffoli que eu indiquei, o Toffoli que eu indiquei, foi o cara que negou eu sair da cadeia para viver meu irmão morto.
0: Verdade absoluta. Lembro de novo, de fato, quando o Lula foi preso, tinha 6 ministros que ele tinha indicado. Ele não, o PT, né? PT. Tinha 7, na verdade. 2018 teve um habeas corpus preventivo contra o Lula. Para não prender o Lula, para não ter prisão preventiva. Existe o habeas corpus preventivo no Brasil. Votaram contra o habeas corpus preventivo Edson Fachin, Barroso, Rosa Weber, Luiz Fux, todos indicados pela Dilma. E a Carmen Lúcia, indicada pelo Lula. E o Alexandre, indicado pelo Temer. Votaram a favor do habeas corpus e, portanto, a favor de Lula naquela ocasião. Gilmar, indicado pelo FHC. O Marco Aurélio, indicado pelo Collor. Celso de Mello, indicado pelo Sarney. E aí sim, 2 indicados pelo Lula, Lewandowski e Toffoli. Até agora, desde que estão no Supremo, o Cássio não deu um voto, ou não deu nenhum voto contra o que quer o bolsonarismo, nem o Cássio Nunes Marques. Esses dois grandes varões de Plutarco não reconheceram nem a tentativa de golpe no Brasil. Mas tem um outro varão de Plutarco que também não reconhece, Luiz Fux, indicado pela Dilma. Fatos. Eu lido com fatos. Isso aí.
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1: 6:58. A gente volta a acompanhar a movimentação do trânsito aqui no Rio de Janeiro com informações do nosso repórter aéreo Paulo Lage. Fala, Paulo.
2: Oi, Luiz, de volta para mais destaques do trânsito a você, ouvinte da Band News FM. A chuva não dá trégua pela cidade, ainda com pistas escorregadias em diversos pontos, cautela redobrada no volante. Você que está seguindo pelo centro do Rio, ainda lentidão pela Presidente Vargas, a pista central pior por enquanto até a central do Brasil, até que melhora mais à frente pela lateral também na chegada à Cidade Nova. Mesmo assim, o caminho pela Salvador de Sá está melhor por enquanto. Chegada mais à frente ao Largo do Estácio, também não vou observando problemas. 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Luiz.
1: Valeu, Paulo, muito obrigado pelas suas informações. 6:59.
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1: 6:59. Mais informações do trânsito com Paulo Lage. Fala, meu amigo.
2: Oi, Luiz, de volta para as últimas informações do trânsito de hoje, agora destacando a zona sul da cidade, segue retenção ali pela Borges de Medeiros, a partir do acesso pela Franja de Melo Franco, dificuldades observo também na Epitácio Pessoa, vai assim a partir do trecho da Curva do Colombo. Rua Jardim Botânico, retenções por ambas as pistas, está pior por enquanto o trecho do hipódromo e também a chegada a Pacheco Leão. Você que está seguindo pela Praça Sibelius, perde tempo também em direção à Lagoa, Avenida Niemeyer nem chega a ser uma alternativa, até porque lentidão por lá acontece a partir do trecho do Vidigal em direção ao Leblon. 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Eu fico por aqui. A você, Luiz, aos ouvintes da Band News FM, um ótimo final de semana e até segunda-feira.
1: Valeu, Paulo, muito obrigado pelas suas informações. Até segunda.
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3: Muita gente só começa a cuidar do coração depois de um susto, uma pressão muito alta, uma dor no peito, um exame alterado ou até um infarto. Mas o melhor momento para cuidar do coração é antes de qualquer sintoma aparecer. Doenças cardiovasculares podem se desenvolver de forma silenciosa durante muitos anos. Colesterol alto, hipertensão, diabetes, sedentarismo, tabagismo e excesso de peso podem ir aumentando o risco sem que a pessoa perceba. Por isso, prevenção não é esperar alguma coisa dar errado. É conhecer sua pressão arterial, acompanhar seus exames, praticar atividade física, cuidar da alimentação, dormir bem e manter acompanhamento médico quando necessário. O objetivo não é viver com medo de ter um problema cardíaco. É exatamente o contrário, é cuidar hoje para reduzir a chance de um susto amanhã. Porque quando falamos de coração, prevenir quase sempre é melhor do que descobrir depois que o problema já começou. Eu sou o Galileu Assis, diretor da MedRio Checkup, e lembro a vocês: saúde é prevenção.
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1: 7:02, a gente volta a falar de trânsito, mas agora aqui do chão, aqui da Band News FM, nosso estúdio em Botafogo, com a Maria Rita Nader. Fala, Maria, boa noite.
4: Boa noite, Luiz, e também pros nossos ouvintes, agora atualizando a situação do trânsito, porque tá complicado para quem tá indo no sentido Niterói. Nesse momento, travessia chegando a quase uma hora, porque tem duas faixas ali ocupadas na reta do cais até a grande curva. Então, situação bastante complicada por lá e também pela Avenida Brasil, no sentido Zona Oeste, também com retenção ali na altura de Jardim América, passando também por Guadalupe até a altura de Vila Militar, também com trânsito bastante intenso por lá. Na linha amarela, também com algumas dificuldades ali no sentido Barra, na saída da Ilha do Fundão e também na altura da Freguesia, trânsito bastante complicado no caminho para a Barra da Tijuca nesse momento. Quem tá na Barra, retenções na Ayrton Senna também no sentido linha amarela, ali na altura do Casa Shopping também, mais à frente na altura do Via Parque, trânsito também bastante complicado por lá. Já na Avenida das Américas, também retenções no sentido frente do Recreio, principalmente ali na altura da chegada ao acesso às Américas e também mais à frente até a chegada ali ao Barra Shopping, trânsito bastante complicado por lá, até os acessos ali para Ayrton Senna, Luiz.
1: Valeu, Maria. Agora sim, valeu Maria, muito obrigado pelas suas informações, a gente volta já já com mais detalhes do Rio, mas ó, DDD 21 999026970, Band News FM quer te ouvir, esse é o número do nosso WhatsApp para você participar, falando inclusive, sobre o que Maria Rita?
4: Mandem mensagem pra gente, você que tá aí ouvindo no terceira edição, quem ouve a gente... A gente fala muito sobre sinais de trânsito, também iluminação. Então, você que tá aí dirigindo no carro, olhando a estrada, conta pra gente como é que tá a situação dos sinais por aí nesse momento, porque a gente tá de olho também e cobrando a Sete Rio, Luiz.
1: É isso, Maria. Muito obrigado pelas suas informações, pela chamada pros nossos ouvintes, 7h04. A gente volta já já com o É da Coisa aqui na Band News FM.
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5: Vem cá com o vovô hoje um pouco. Eu sou a minha, eu sou a outra
6: Ai,
5: neta
6: fofa.
5: Do meu vô.
6: Uma chihuahua.
5: A Tilda Simpson, sim, Tilda Simpson, né? Falei assim, o Vale Bene, sabe que filme fez a Tilda Simpson?
7: Qual?
5: Não? Qual precisamos dele? Falar sobre Kevin. Precisamos. Ela hoje falou assim, eu falei pro meu vô, precisamos falar sobre Kevin com K.
6: Ah.
5: Né, minha filha? Falei, eu não gosto muito do meu avô, não. Eu gosto da minha avó. Eu tenho um pouco de medo.
6: E o Mig, gosta dela?
5: Hã?
6: Miguelin, gosta dela?
5: Gosta de apavorar, né? Claro, como todo gato. Ele vai, corre, corre, corre, corre. Quando ele chega perto dela, ele dá um pulo por cima dela. Ixi. Ela faz... Ai, vale o bem. Precisamos falar sobre Kevin.
7: Exato.
5: Eita. Vamos pra 17. Depois tem mais vídeo, hein? Fachin, regras para filtrar pedidos ao STF. Porque ó, tem coisa que é muito divertida, vai.
8: O presidente do Supremo, Luiz Edson Fachin, estabeleceu novas regras para evitar o direcionamento de pedidos na corte a relatores específicos por meio da apresentação de petições em processos que já estão em andamento. A resolução assinada pelo próprio Fachin cria uma etapa de triagem para determinadas manifestações e prevê que elas só poderão ser vinculadas a uma ação após análise da Secretaria Judiciária e validação também da presidência. A medida foi tomada depois de decisões contraditórias entre ministros relacionadas a posts nas redes sociais sobre Nossa Senhora Aparecida em relação à participação de candidatos à presidência no debate da TV Globo de ontem, que acabou cancelado, como a gente já contou por aqui. A medida atende um pedido feito nesta semana pelo presidente do Tribunal Superior Eleitoral, Cássio Nunes Marques, também do STF. Em ofício enviado à Fachin após a crise aberta pelo caso Nossa Senhora, o presidente do TSE pediu a criação de um filtro na distribuição de petições e alegou que a prática da escolha de relatores está sendo utilizada tanto na Suprema Corte como no Tribunal Eleitoral.
5: Gente, como eu, Vale Bene, eu já disse que ser livre para analisar e opinar é muito bom. Ter razão, então, é uma delícia. É isso mesmo? Se eu estiver mentindo, pode ir algum juiz, jurista, menino, pode me desmentir. Ah, tá vendo a prática, Vale Bene, de apresentar petições quando se sabe que o ministro relator estaria a meu favor. E isso quem está fazendo? Os petistas. O Flávio, aliás, disse na live dele. Ô Flávio, você me obriga a ver sua live. Disse isso na live dele. Quando se apresentou aquela petição ao Luiz Fux para censurar de novo o post do Tabet e outros, Por que é que eles apelaram ao Fux Vale Bene? Não foi para escolher um relator?
7: Sim.
5: Ah, mas antes alguém tem escolhido o Dino para liberar o poste. Mas o Dino era efetivamente relator de uma causa conexa. O Fux nem isso. Como ele sabe? O Fux nem isso. Ele sabe disso porque ele era relator de... Ele era relator de um troço da responsabilidade civil das redes, da responsabilização civil das redes. Mas lutador de jiu-jitsu, que é faixa coral, eu no máximo adoro a música Cobra Coral, do Oli Salomão, cantado pela Gal. Faixa coral, resolveu dar um mata-leão na conexão e na legalidade. E censurou tudo de novo. Nem o Mendonça o apoiou. Porque depois o Mendonça mudou o voto. Como eu me divirto. 18. Eu não falei aqui. Falei. Pode procurar. Que o Mendonça mudou o voto, que ele ia redigir o acordo, porque fizeram de conta que ele ganhou, embora tenha sido derrotado, e que na redação do acordo, ele teria de deixar claro que não serão censurados, retirado do ar, os posts, o post do Tabet, claro que ele mudou, e outros que simplesmente não levavam adiante a história do Flávio de tirar a Aparecida. Olha, eu estava certo. Obrigado, Mendonça.
9: Love.
5: Não deverão, portanto, serem disponibilizadas publicações em razão da mera proximidade temática. Ah! Tio tava, vovô da Tilda Simpson estava certo. Da referência à Nossa Senhora Aparecida, da formulação de críticas ao candidato à sua família, da manifestação de caráter religioso ou político, ou de outras circunstâncias que, isoladamente... não importa em reprodução do referido núcleo factual. Puxa, Mendonça, eu estava certo. E todos os jornalistas que se calaram ou que o apoiaram estavam errados. Coincidem com estes que acusam a Estela Aranha de censura. É um momento muito sério da nossa profissão. É isso aí.
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0: 7h14, agora a gente traz informações na voz do Daniel Nascimento.
1: Rádio Oficial para o primeiro turno das eleições. Segundo a concessionária, a companhia terá reforço de 30% nas equipes, além de um acompanhamento dedicado dos pontos relacionados ao processo eleitoral deste domingo. O plano tem como objetivo reforçar a segurança e a qualidade do fornecimento de energia elétrica durante a votação e a apuração. Ao todo, mais de 43 mil instalações relacionadas ao processo eleitoral foram cadastradas e serão acompanhadas pelo Centro de Operação Integrado da Light. Esses pontos terão atendimento prioritário em caso de ocorrência, além de um monitoramento dedicado e o reforço na comunicação com os órgãos envolvidos na realização das eleições.
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0: эта coisa.
1: E ainda na linha, imagina, meu genro agora, todo feliz, porque mostrou, disse que nunca viu cachorra mais linda. Olha só, havia uma certa dissensão entre eles, sobre ele não queria muito, a minha filha queria muito. Aí, resultado, adivinha que é mais apaixonado pelo cachorro. Flávio insiste na tese sem sentido da censura. Vai, coloca aí mais um pouquinho, Flávio.
2: Decisões subsequentes seguidas, a poucos minutos do debate, instaurando oficialmente a censura nessas eleições. A proibição de se mostrar o púlpito do candidato ausente Lula, o futuro ex-presidente do Brasil, uma decisão obrigando a Globo a retirar o púlpito de lá. E pior do que isso, determinando que os candidatos presentes não pudessem fazer perguntas ao Lula.
1: Pode parar
2: a
1: um
2: censura?
1: Fica aparecendo, para, só para esclarecer, fica aparecendo, não pode fazer pergunta. Vocês poderiam fazer a crítica que vocês quisessem. Falasse. Poderia até, vou lhe bem dizer o seguinte, se o Lula estivesse aqui, eu iria perguntar para ele, Lula, não sei o quê. O que impediria? Deixa de ser... Flávio, não seja um poltrão. Por que que você não ficou ali e disse, Lula, eu ia perguntar para você se você estivesse aqui, tal coisa. A única coisa que a ministra falou assim, atenção, Rede Globo, vocês não participam do debate. Portanto, vocês, como parte do debate, vocês organizam o debate. O que que impedia, Lula, eu ia te perguntar se você estivesse aqui? Você ficou com medo do Renan. Boo. Por quê? Isso aí.
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1: Tchau rádio agora, né, Valeu Bene? Até domingo às 20h30, tá? Vai ser muito gostosinho.
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1: Muito bem, estamos de volta nas redes sociais, na LG Channels, TCL Channels, Samsung, nesse lugar não, nas redes sociais, na Band News TV.
5: Isso.
1: Gente, eu não sei. Eu sei que na caverna do Unhudo, sabe qual é o índice de adesão é da coisa?
5: Qual?
1: 100%.
6: Aí sim.
1: E o Unhudo promete arrancar a cabeça de quem não estiver assistindo. Alô, meninos, TV, tem uma coisa aí que não tava? Datafolha, números da eleição presidencial em estados. São Paulo, 39 para Flávio Bolsonaro, 38 para Lula. Flávio tinha 38, agora 39. Lula tinha 33, agora 38. Se for isso, é muito bom para o Lula. Rio de Janeiro, Flávio 45, eram 44. Lula 38, eram 38 no Rio. Essa liderança sempre foi, Tá? Minas Gerais, Lula 42, eram 39. Sendo assim, é uma excelente notícia para o Lula. Flávio Bolsonaro, 36, eram 37. Pernambuco, Lula 61, eram 60. Flávio Bolsonaro, 25, eram 24. E falta ainda Distrito Federal, Flávio 44, eram 41, Lula 35, eram 34. Se isto for assim, basta vocês pegarem o eleitorado de agora, aplicar essas porcentagens, e vocês vão ver que a vantagem do Lula é grande. Só que isso aqui não pega numérica, né? Não pega abstenção, e todo mundo fala que abstenção não é muito boa para o Lula. É verdade. Mas a ver, né? A ver. Eu não faço previsões, eu deixo que outros passem vergonha em meu lugar, vale o bem, porque eu odeio passar vergonha. Né? Eu só passo vergonha assim por questões amorosas, sentimentais, mas já faz tempo. Lula chama de novo Luxinger de pilantra e diz que não conhece. Falou isso no Flow. Vai lá, coloca o vídeo.
5: Não aguento a tua Roberta. Nunca tive que a tua Roberta. Sabe, posso ter tirado foto com ela como eu tiro de 1 milhão de pessoas. Acho que ninguém tira mais foto do que eu nesse mundo. Agora, pelo que eu sei, ela é uma pilantra muito grande. Ela muito se assemelha ao Vocaro. Porque o Vocaro conseguiu enganar um monte de gente. E ela também parece que enganou um monte de gente. Ela deve ser, deve ser o Vocaro feminino. Porque ela conseguiu passar por muita gente, conversar com muita gente. E pelo que eu sei de conversa no celular, mente muito. Ela chegou e disse o seguinte: o Lula me ofereceu o cargo que eu queria no governo. Isso é próprio de malandro. Sabe aquele cara que se encontra de vantagem? Não, eu conheci o Igor. O Igor não consegue fazer o programa dele se não conversar comigo. Eu que oriento ele.
1: Olha, eu acho, eu não sei. Amiga do Lulinha é. Até agora, negócio com o governo não tem evidência. De todas as histórias, não vou, pilantra, não é que se investigue. O que eu realmente não acredito é que ela tenha convidado para ser ministra. Sabe por quê? Porque na hora de você distribuir cargo, vale o bem, Isa, você tem que pensar quem a pessoa é no partido, no seu partido, quem a pessoa é no conjunto dos partidos que o apoiam, qual é a base social que essa pessoa representa, quantos votos pode trazer no Congresso. E essa senhora não era exatamente conhecida, né? Fux pede informações sobre bets. Vai dar liminar ou não? Vamos até... Bom, tem aí várias entidades que pediram, tem a Associação Nacional de Jogos, de Loteria, estão pedindo. Eu apurei que o Fux está tentadinho a dar uma liminar suspendendo os efeitos da medida provisória. Considerando que o fim das bets tem um apoio aí de 70% da população, arredondando, eu diria que essa notícia seria tão boa para o Lula que eu acho que o Fux não vai fazer, Valdir Bene, se é que você me entende. Entenderam? Imagina essa altura, com a importância que essa coisa das bets ganhou na campanha, e ganhou. Vocês viram a queda que houve no número de PIX? De 10% em número. Será? Será? Acho que não. Fux, se você fizer isso, eu vou falar que você virou petista. Tá, a minha ironia tá ficando clara? Tá, né?
6: Sim.
1: Obrigado, hein, gente? Fachin diz a PF como conduzir a apuração sobre ministro. Sabe aquele monte de ministro que está citado lá nas conversas do Vorcaro? O Fachin disse o seguinte: tudo que houver, manda para mim. Sim, em princípio, se investiga o que tiver de ser investigado, tal, mas tudo que tiver sobre ministro é para mandar para mim. Aliás, olha, daqui a pouco o Fachin vai... Vai, bebê! Um dia me falaram que você está com a espinhela caída. Você tem dois caminhos.
7: Quais?
1: Ou o Instituto Conhecer Brasil da Karina.
7: Ah, é verdade.
1: Tá? que cura isso também, o encravado, etc. Gases que você não tem. Ou o Fachin, o relator universal. Manda tudo pra ele. Manda pro Fachin! Agora sim, PF investiga a suposta ameaça, representações dos Estados Unidos. Tem maior onda em cima disso. Tem vagabundo fazendo isso. Tem um cheirinho de operação da CIA. Eu não gosto, porque a CIA faz essas coisas. Como ela está operando aqui já, sabidamente, né? Mas o que é que tem aí? Vai, gente.
6: Os Estados Unidos suspenderam o atendimento presencial na embaixada em Brasília e nos consulados do país em todo o Brasil nesta sexta por supostas ameaças à segurança. A decisão foi anunciada ontem à noite em um comunicado. Na nota, o governo americano não especificou as supostas ameaças que motivaram a medida. O governo Donald Trump não deixou claro que tipo de serviços consulares fornecidos pela embaixada foram suspensos. Também não especificou se seguirá emitindo vistos e passaportes no período. A embaixada apenas orientou cidadãos americanos que precisem de assistência emergencial a não comparecerem às instalações diplomáticas. Nesses casos, a recomendação é entrar em contato com o oficial de plantão responsável pelo atendimento.
1: É, e a PF determinou uma operação, cumpriu nesta tarde uma operação para ver esse negócio de ameaça. Né? Vai.
7: Sim, a Polícia Federal então cumpriu nessa sexta-feira à tarde dois mandados de busca e apreensão em São Paulo e no Distrito Federal para apurar um suposto planejamento de atos que poderiam colocar em risco instalações diplomáticas dos Estados Unidos no Brasil. Em nota, a PF informou que as medidas pertinentes foram prontamente adotadas, não tendo sido verificados até o momento elementos que corroborassem os riscos inicialmente apontados, tampouco identificados quaisquer suspeitos de envolvimento com organizações criminosas. Foi informado ainda que as investigações prosseguem com análise dos equipamentos de comunicação e mídias apreendidos. A PF também fez questão de afirmar que foram ações preventivas. Escreveu: trata-se de ação preventiva adotada, investigação sigilosa conduzida pela Polícia Federal e fruto da cooperação permanente com agências de inteligência estrangeiras.
1: Isso. E tem carinha de operação da CIA, mas aí teria colaboração dos Estados Unidos. Gente, quem diz que a CIA, o FBI sabe o que a CIA faz. Tem uma carinha. A gente encerra, vamos colocar aí o postzinho do tablet. O Flávio falando que é contra a censura e o Tabet, que foi o censurado, e agora o Mendonça já mudou em relação a ele e a outros, conforme eu havia dito. Aí o Tabet fez uma ironiazinha, vale bem, né? Assim que terminar, né? É, aí você fala, vale bem, sem samba não dá, né? E para a turma do rádio e tal, estaremos de volta no domingo às 20h30. Do rádio e dos outros canais. É isso aí. Tchau.
2: Bom, boa noite, Flávio Bolsonaro aqui.
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2: 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Daqui a pouquinho, Dirceu.

0: 7:30. Muito boa noite para você, ouvinte da Band News FM Rio. Eu sou o Luiz Eduardo de Castro. Te acompanho pelos próximos minutos com os destaques da programação e do noticiário fluminense. Agora a gente vai com informações na voz do João Boeri.
1: O novo Estatuto Social da SEDAE prevê a proibição da indicação, eleição ou recondução ao cargo de qualquer administrador que tenha sofrido sanção ou responsabilização definitiva nos últimos 5 anos na própria estatal. A regra vale para decisões administrativas ou judiciais e de órgãos de controle. A mudança foi aprovada na Assembleia Geral Extraordinária, realizada no mês passado. A SEDAE também determinou que o cargo de diretor jurídico só pode ser ocupado por advogado do quadro permanente da companhia ou de procurador do estado. Além disso, o estatuto determina agora a inclusão de mais um diretor na estatal, que passa de 7 para 8.

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2: Arábia Saudita. Israel investiga o caso como terrorismo. O copiloto, cidadão de Omã, está preso e foi transferido para Abu Dhabi para depor. Ele disse que agiu sozinho.
3: De volta ao Brasil, o homem que deixou uma mochila suspeita perto do Supremo Tribunal Federal na noite de ontem, ele foi liberado pela polícia depois de assinar um termo circunstanciado. A PM do Distrito Federal descartou a suspeita de bomba na bolsa jogada por ele num ponto de ônibus. Depois de 2 horas de operação, que mobilizou o esquadrão antibombas, encontraram apenas itens pessoais na mochila. Thales Ferreira dos Santos, 28 anos, já foi condenado por roubo, ameaça e ato obsceno.
2: Daqui a pouco, Petrobras anuncia nova descoberta de petróleo no litoral do Amapá. E a polêmica envolvendo Cristiano Ronaldo e o técnico da seleção portuguesa, Jorge Jesus. Lisboa amanhece com outdoors de apoio ao jogador. Os detalhes, já já.
4: A campanha eleitoral foi marcada pela atuação do judiciário. E nessa semana tivemos uma sequência de decisões sobre o debate da TV Globo com mudanças até 1 hora antes do confronto e isso acabou fazendo com que o debate fosse cancelado. A gente preparou aqui no telão uma linha do tempo para vocês acompanharem. Na terça-feira, o presidente do Tribunal Superior Eleitoral, Cássio Nunes Marques, atendeu a um pedido do Partido Novo e obrigou a emissora a convidar o candidato Romeu Zema. Na quarta-feira, o presidente Lula confirmou que não iria ao debate. Ontem, durante o dia, o ministro Nunes Marques, do Tribunal Superior Eleitoral, e a ministra Carmen Lúcia negaram um pedido do partido Missão para que Renan Santos participasse do debate. Aí, no fim do dia, também no TSE, a ministra Estela Aranha proibiu a Globo de exibir o púlpito vazio com o nome de Lula no estúdio. No começo da noite, faltando apenas 1 hora para o confronto, outra decisão. No Supremo, Gilmar Mendes acatou um pedido do partido Solidariedade e liberou Renan Santos para o debate. Minutos depois, Flávio Bolsonaro falou em censura do TSE e desistiu de participar. Por volta das 8:30 da noite, a TV Globo decidiu cancelar o encontro, alegando insegurança jurídica. Entidades que representam a imprensa protestaram contra essa sequência de decisões, como mostra para a gente agora o Caian Messina.
5: As determinações do Tribunal Superior Eleitoral e do Supremo repercutiram muito em Brasília. As decisões de Gilmar Mendes e da ministra Estela Aranha estão longe de serem unanimidade no TSE e aqui no Supremo. Colegas dos dois afirmaram que ficaram surpresos com as determinações, definidas como sem sentido jurídico. Primeiro, a ministra Estela Aranha, do TSE, atendeu a um pedido do PT e proibiu a exibição do púlpito vazio e de perguntas direcionadas ao presidente Lula, que já tinha avisado que não participaria do debate. As regras assinadas pelos comandos das campanhas previam, como é tradição, o púlpito vazio. Depois, o decano do STF, Gilmar Mendes, atendeu a uma ação do Partido Solidariedade e obrigou a participação de Renan Santos. Decisões. Entidades que representam a imprensa protestaram contra as decisões do judiciário. A ABERT, Associação Brasileira das Emissoras de Rádio e Televisão, divulgou uma nota conjunta com outras entidades, manifestando uma preocupação em comum. O texto fala em profunda indignação com a intervenção judicial nas regras previamente definidas do debate. As associações entendem também que houve uma agressão à liberdade de imprensa ao forçar a condução do debate em desrespeito às regras acordadas há meses entre a emissora e os partidos.
3: E juristas também criticaram as decisões que interferiram nas regras desse debate presidencial.
6: Duas decisões individuais tomadas de última hora. A retirada do púlpito vazio de Lula do estúdio vai contra as regras aprovadas e assinadas pelos partidos.
7: Não tem fundamento legal mudar as regras, a justiça mudar as regras que foram pactuadas previamente pelos candidatos e pela emissora. Deveria ter ficado vazio e deveriam ser feitas as perguntas. Se o candidato não está lá para responder, ele sofre as consequências.
6: A participação de Renan Santos foi confirmada poucas horas antes do debate. A lei prevê que apenas partidos com 5 parlamentares no Congresso participem. Mesmo sem essa representatividade, a participação foi autorizada pelo ministro Gilmar Mendes.
8: O STF e o TSE já tinham negado pedidos do próprio Renan Santos para participar do debate da Globo. O pedido que prevaleceu foi feito pelo presidente do Solidariedade, Paulinho da Força, diretamente para Gilmar Mendes. Hoje, o Supremo criou novas regras para barrar esse direcionamento.
6: Uma delas cria um filtro para pedidos feitos em processos que já existem, como o que aconteceu ontem com o ministro Gilmar Mendes.
7: O Partido Solidariedade fez um pedido diretamente ao ministro Gilmar Mendes no bojo de uma reclamação relativa ao estado do Paraná, que não tem nada a ver com a participação do Renan Santos, nem com o direito do Solidariedade de reivindicar a participação do Renan Santos no debate.
6: Esta advogada constitucionalista vê as duas decisões como ativismo judicial.
9: Numa decisão monocrática e interfere num contexto que eu considero exclusivamente político. Eu não me lembro de ter acontecido esse tipo de interferência no passado. Isso tudo remete à ameaça de um Estado ditatorial.
10: Bom, daqui a pouquinho a gente volta a falar de eleições, mostrando aí os últimos atos de campanha dos candidatos nessa reta final. Agora a gente segue com as notícias do clima. Depois dos estragos da semana passada, o Rio Grande do Sul está em alerta.

0: Aqui em Eldorado do Sul, na Grande Porto Alegre, o rio Jacuí transbordou. Mais de 80 moradores precisaram sair de casa. A água já começou a baixar, mas as famílias ainda não voltaram porque há previsão de novas tempestades nos próximos dias.
1: Não dá tempo hábil dessa água sair de dentro do bairro. Então vamos ter água ainda dentro da área urbana. E o que nos preocupa um pouco nas próximas horas, né, mais precisamente na data de amanhã, é a situação meteorológica que prevê mais chuvas. Então teremos chuvas em cima de uma área com inundação em andamento ainda.
0: A população espera que um dique seja construído para proteger a cidade.
2: Todo ano essas enchentes, essa confusão aí, né? E o povo não aguenta mais isso, né?
3: E muita atenção, porque vem mais chuva para o sul e sudeste do país. Tempestades com potencial de estragos em boa parte do interior gaúcho e também no oeste catarinense. No sudeste, alerta máximo para a Zona da Mata e também para o leste de Minas Gerais, norte do Rio de Janeiro e sul do Espírito Santo. E também para o Vale do Paraíba, em São Paulo. À tarde, a chuva avança em direção ao norte e chega também ao interior do nordeste. Na capital paulista, pancadas à tarde, máxima de 23 graus amanhã. Outras capitais também com chuva: Porto Alegre, máxima de 25, Rio de Janeiro, 21, e chove mais forte com possibilidade de temporais em Belo Horizonte, 21 também, e Brasília, 26. Agora vamos olhar para o domingo de eleição, já que a gente tem um compromisso com as urnas. Na maior parte do sul, sudeste e centro-oeste, começa a chover logo cedo. Então aí tem que programar o horário do voto, talvez seja melhor à tarde. Já na parte da tarde, a chuva avança para uma área bem maior e já com possibilidades temporais. Isso inclui São Paulo, Rio de Janeiro e também Brasília, com chuva bem pesada.
4: O raio-x das pessoas com deficiência no Brasil mostra que as desigualdades dificultam a inclusão e se refletem na educação e no mercado de trabalho.
5: Os dedos que permitem a Alice decifrar o mundo leem de tudo, do controle remoto aos objetos no armário. Mas não consegue identificar justamente o que está no material da escola, que não é adaptado para ela.
6: E o que é isso na sua mão agora?
7: Não sei.
8: Isso aqui, Alice, é o seu nome.
6: Seu nome, ó.
5: Alice é cega desde os 2 anos, resultado de uma doença autoimune. A luta da família hoje é para que ela tenha acesso à alfabetização e à educação inclusiva.
8: Ter um ensino adequado, ter uma professora para ensinar o braille para ela, que é o que ela precisa. Se você der isso aqui, ela fez, não fez? Ela sabe, mas ela não tem aprendizado nenhum, desenvolveu nada nisso. Ficar no município e lutar para que na escola eles tenham piso tátil, tenha tudo o que ela precisa, né?
5: Em 2022, último censo do IBGE, a taxa de analfabetismo entre os jovens de 15 a 29 anos era de 1%. Mas chegava a 12% entre as pessoas com deficiência em geral. E só 29% trabalhavam, aproximadamente a metade da porcentagem das pessoas sem deficiência. Os números mostram uma enorme desigualdade dentro daquilo que ainda é possível medir. Quantas outras portas são fechadas todos os dias, silenciosamente, ao longo de uma vida inteira? O Brasil possui leis e políticas públicas voltadas para a inclusão de pessoas com deficiência. O grande desafio é que elas sejam, de fato, cumpridas.
9: Falta investimento, mas falta muito conhecimento, falta muita informação, falta formação e falta priorização, né? A gente sabe que os recursos existem, seja no âmbito da educação ou outros, mas muitas vezes esse tema não é priorizado.
5: Sem barreiras, quem pode dizer onde a Alice e outros 14 milhões de pessoas no país são capazes de chegar?
7: É o L.
8: Quantos pontos tem o L?
7: 1, 2, 3.
10: Atenção!
5: Daqui a pouco, em meio à crise habitacional que gera onda de protestos, Congresso da Espanha derruba decreto que suspendia despejo de inquilinos. No Rio de Janeiro, o elefante marinho para descansar em praia e atrai curiosos. É já já.
3: Hora do futebol aqui no Jornal da Band. Lívia Nepomuceno já está na área para a gente falar da seleção brasileira contra um adversário inédito, né, Lívia? Boa noite.
11: Um dia de grande festa, Adriana. Uma ótima noite para vocês, uma ótima noite para você que está em casa. E é o seguinte, a seleção brasileira enfrenta a Índia pela primeira vez. Um país que não tem o futebol como paixão nacional.

0: Páscoa está fazendo uma linda festa pra gente.
1: Os indianos são apaixonados pelo cricket, esporte introduzido no país durante a colonização britânica. O que não significa que o futebol fica de escanteio. A seleção brasileira foi recebida com festa e o jogo acontecerá no maior estádio de futebol do país, com capacidade para 85 mil pessoas.
2: Aprendo o Brasil para crescer.
1: A Índia será o adversário mais fraco do Brasil em quase 30 anos, considerando o ranking da FIFA. Os indianos ocupam hoje a posição 138 do ranking e venceram apenas 4 dos últimos 25 jogos. Do lado brasileiro, Ancelotti vai aproveitar para testar novos jogadores, como Pedro Morisco no gol e Pedro no ataque. Outras 7 mudanças podem acontecer. O italiano reforçou que o momento serve para observar as opções disponíveis nesse novo ciclo.
3: Que para eles não é um exame, é uma oportunidade para eles demonstrar a qualidade que podem ter.
4: Vamos ver, né? Vamos acompanhar. Agora, Lívia, a gente está acompanhando o terceiro dia já.
0: É, tá vendo?
4: De uma crise que essa tá grande na seleção portuguesa.
0: Você gosta,
4: né,
0: de novela? Isso
4: adoro,
0: não é minissérie,
4: né?
0: Não, é novela, vai ser longa. Pois é, olha, torcedores exaltados enquanto a Federação Portuguesa de Futebol tenta selar a paz entre Cristiano Ronaldo e o técnico Jorge Jesus. No desembarque da seleção na cidade do Porto, teve confusão entre torcedores. Um deles disparou ofensas a Jorge Jesus, dizendo que o técnico não valia uma unha do CR7. O clima ficou tenso e a polícia precisou intervir.
5: Faz mais uma conferência de imprensa, pá, dizer que tu és o maior, pá. Hoje vou-te manter no topo da Torre dos Clérigos, pá, para o teu ego inchar ainda mais, pá.
0: Em Lisboa, o empresário espalhou outdoors de apoio ao jogador, depois que ele abandonou a seleção de Portugal e justificou o sentimento de gratidão a Cristiano. As homenagens já foram retiradas. E na vitória de ontem de Portugal contra a Dinamarca por 4-2, o camisa 9 adversário, que é fã do CR7, comemorou o gol com o tradicional gesto do Cristiano Ronaldo. E no final do jogo, ó, comemoração tá aí, a gente sabe muito bem como funciona. No final do jogo teve essa cena aí, um leve empurrão em Jorge Jesus, depois de cumprimentar o técnico. O famoso chega pra lá.
6: Não quero conversa.
0: Não quero conversa, você está maltratando meu ídolo e a gente vai seguir aqui em busca do quarto capítulo.
6: Tá bom, a gente conta com você, hein?
0: Opa, bom final de semana para
6: você. Obrigada, para você também. Vamos seguir, gente, falando de saúde. Olha só, dormir pouco pode favorecer o ganho de peso. Um estudo revela como a redução do sono afeta o metabolismo.
7: A falta de sono afeta a concentração, o foco, o humor e o nível de alerta. E agora um estudo americano mostra que dormir apenas 1 hora e 20 minutos a menos por noite pode favorecer o ganho de peso.
8: A pesquisa acompanhou 96 adultos durante 12 semanas. O resultado, em média, eles ganharam 450 gramas, aumentaram 0,5 centímetro na circunferência da cintura e passaram 17 minutos a mais por dia em comportamento sedentário.
7: Mas por que algumas horas a menos de cama podem aparecer na balança?
8: Durante o sono, o organismo regula funções importantes, como os hormônios da fome e da saciedade. Quando o descanso é curto ou irregular, esse equilíbrio pode se desorganizar. O cansaço também reduz a disposição para se movimentar e aumenta a busca por alimentos mais gordurosos e calóricos.
9: Dormir menos do que você precisa aumenta o sistema simpático, que é o sistema do estresse, né? Aumenta o cortisol, noradrenalina. Com isso, há um prejuízo da função da insulina e da glicemia, consequentemente, levando ao maior risco, né, de diabetes e ganho de peso.
8: Gabriele conhece essa relação na prática. Ela tinha insônia, dormia mal e chegou a tomar remédios. Ao mesmo tempo, enfrentava dificuldades com o peso. Hoje a rotina é outra. Gabriele perdeu 30 quilos, faz dança, muay thai e academia. E diz que a melhora no sono veio junto.
10: A obesidade, ela me deixava também muito cansada, tinha alguns problemas para respirar. E aí isso afetava também dormir, porque eu tinha diversos problemas respiratórios. Então emagrecer me ajudou muito.
8: Os especialistas explicam que não é só a quantidade de horas que importa. Regularidade e quantidade fazem diferença. Dormir de 7 a 8 horas por dia é importante e cada um sente o que precisa.
11: É muito comum as pessoas se preocuparem com a alimentação, com a atividade física e relegarem o sono para um segundo plano quando a gente fala em cuidados relacionados a peso, a doenças secundárias à obesidade, mas o sono é um fator muito importante. Nós gostamos de trazer a figura do, ele é um dos pilares do nosso estilo de vida.
4: Uma repórter foi atropelada durante uma transmissão ao vivo em Monterrey, no México. Ela mostrava um deslizamento numa avenida que foi causado pela chuva, você viu a cena, e alertava sobre os riscos para os motoristas. De repente, um carro fora de controle rodou na pista e acertou a equipe em cheio. O cinegrafista também foi atingido, os dois foram socorridos, felizmente estão fora de perigo.
6: Incrível, né? Porque parecia que teria sido uma coisa fatal. Que bom. Vamos seguir. O presidente do Supremo, Edson Fachin, marcou uma reunião com a Polícia Federal e disse que todos os ministros mencionados no caso do Banco Master devem ser investigados sem exceção. De Brasília, o Caian Messina está ao vivo com a gente com todos os detalhes. Boa noite, Caian.
12: Exatamente, Adriana. A reunião de Fachin com o comando da Polícia Federal vai acontecer na segunda semana de outubro para tratar das menções a ministros do STF encontradas no próprio celular de Daniel Vorcaro. Hoje de manhã, o presidente aqui do Supremo já tinha enviado um ofício ao diretor-geral da PF, Andrei Rodrigues, pedindo um relatório da corporação e especificou, sem exceção, a pessoa, ou seja, com todos os fatos envolvendo os colegas. Ele justificou dizendo que há inequívoco interesse institucional para que todo fato relevante seja apurado. Assim que receber as informações, Edson Fachin afirmou que dará o andamento devido, mas não disse exatamente o que pretende fazer. Esse é o ponto que a Polícia Federal quer saber. A PF espera, a partir da reunião, uma definição sobre os próximos passos. No caso, se investiga os ministros, se repassa os relatórios à presidência do Tribunal com detalhes das mensagens ou então se ignora as menções. Voltamos a São Paulo.
4: Depois das decisões que interferiram no debate da Globo, Flávio Bolsonaro quer atrair os votos de críticos do judiciário.
13: As decisões judiciais viraram munição para a campanha de Flávio Bolsonaro no dia seguinte ao debate da TV Globo, que acabou cancelado pela emissora. A ideia é alertar e chamar o apoio dos indecisos que estão insatisfeitos com o poder judiciário.
14: E não vamos parcelar o seu voto em duas vezes. Vamos votar de uma vez só nesse domingo. Vamos dar um voto inteligente neste domingo, com todo respeito aos outros concorrentes na disputa presidencial. Somente Flávio Bolsonaro tem condições de vencer o Lula já no primeiro turno, para começar a consertar esse país a partir da próxima segunda-feira, para impor uma derrota a esse sistema.
13: Em busca do voto útil, Flávio segue atrás do apoio de quem pretende votar em outros candidatos de direita, com a preocupação de não provocar reações negativas nos concorrentes. No penúltimo dia de campanha, Flávio voltou a Minas Gerais, a quarta visita ao estado nesse período eleitoral. O candidato esteve em Montes Claros, ao lado de líderes regionais. O encerramento de campanha vai ser no interior de São Paulo. Amanhã, Flávio participa de uma carreata entre Santa Bárbara do Oeste e Americana, ao lado do governador Tarcísio de Freitas. Será a quinta agenda conjunta deles nessa reta final do primeiro turno. Nos últimos dias, Flávio e Tarcísio gravaram programas eleitorais, foram a um rodeio em Jaguariúna e caminharam no centro da capital paulista. Amanhã, Flávio Bolsonaro deve passar a noite já no Rio de Janeiro, onde vota no domingo de manhã. O candidato do PL vai acompanhar a apuração em Brasília.
6: Há dois dias do primeiro turno, o presidente Lula acelerou a presença nos maiores polos eleitorais no Sudeste.
15: O penúltimo dia de campanha começou no centro do Rio de Janeiro, com uma caminhada ao lado dos candidatos ao Senado da coligação local, sem a participação de Eduardo Paes, candidato a governador. Em rápido discurso, Lula deixou claro o esforço de convencer eleitores, especialmente os mais velhos, a ir votar. A preocupação é com a abstenção em faixas de eleitores em que Lula tem vantagem sobre os adversários, conforme apontam pesquisas eleitorais.
16: Nós temos que ter preocupação e conversar com o maior número de pessoas possíveis, sobretudo conversar com as pessoas com mais de 70 anos, que por lei não tem mais obrigação de votar. Não há por que ter segundo turno se a gente pode matar a desgraça no primeiro turno. E é domingo que a gente vai ter que ganhar essas eleições.
15: À tarde, Lula desembarcou aqui em Belo Horizonte. Desde o início da campanha, esta foi a quarta visita do presidente ao estado, que é considerado estratégico na disputa pelo Palácio do Planalto. Na capital mineira, uma caminhada com o candidato ao governo local, Patrus Ananias. Outra preocupação da campanha petista é, em caso de segundo turno, manter palanques para Lula nos estados. Além de Minas Gerais, há atenção especial com São Paulo, onde Fernando Haddad disputa com Tarcísio de Freitas. Apoiado por Flávio, Tarcísio lidera as pesquisas, com possibilidade de ganhar em primeiro turno. E é em São Paulo que Lula encerrará a campanha amanhã, com uma caminhada com Fernando Haddad na região central da capital paulista.
4: Os outros candidatos à presidência, que já estavam na Globo ontem à noite, também falaram do cancelamento do debate. Vamos ver como foi o último dia deles na campanha.
17: Ronaldo Caiado participou de caminhadas nas cidades de Goiânia e Aparecida de Goiânia. O candidato do PSD criticou o cancelamento do confronto na TV Globo e relembrou sua participação no primeiro debate presidencial do país, realizado pela Band em 1989.
18: Realmente foi uma afronta, foi um atentado à democracia brasileira. Nunca vi nada igual, nunca imaginei nada próximo do que houve ontem. Até porque eu estive desde o primeiro debate para a presidência da República. Participei, nós éramos 22 candidatos. O Supremo extrapolou, o Tribunal Superior Eleitoral extrapolou, eles extrapolaram aquilo que eles não têm prerrogativas para decidir.
17: O candidato do Missão, Renan Santos, foi entrevistado no podcast Inteligência Limitada, em São Paulo. Depois do cancelamento do debate da TV Globo, ele organizou uma manifestação com apoiadores na frente da emissora no Rio de Janeiro. O candidato tinha conseguido uma vaga no confronto por ordem do ministro Gilmar Mendes, do Supremo.
19: É muito feio, porque restou as campanhas não debaterem propostas esse ano. Caiu o debate da Globo, que era uma tradição que faz parte, igual a musiquinha do debate da Band, que faz parte do imaginário brasileiro. O debate da Globo, as versões, são uma tradição. Quando eles começam a retirar todas as tradições, já faltou só retirar o direito ao voto, porque todo o resto foi retirado.
17: Augusto Cury participou de um ato na Praça dos Três Poderes, em Brasília, contra o que ele chamou de interferências no processo eleitoral. O candidato do Avante leu uma carta aberta ao povo brasileiro.
20: Ontem tiraram de você o último debate antes da eleição. Tiraram a chance de ouvir, de comparar, de escolher com calma. E isso é inadmissível. Eu não vim xingar, não vim gritar, não vim ameaçar ninguém. Vídeo, ameaça e barulho não funciona. O que ocorreu ontem é tão cruel, porque era a minha última oportunidade de mostrar que eu quero pacificar essa nação abraçando 210 milhões de brasileiros.
6: Em caso de segundo turno, o primeiro debate entre os dois candidatos à presidência será aqui na Band, no dia 11 de outubro.
17: Em agosto, o Grupo Bandeirantes deu a largada nesta campanha eleitoral com os primeiros debates entre os candidatos a presidente e também para governador de diversos estados. Desde o início do ano, a direção de jornalismo da Band vem se reunindo com representantes das campanhas. Nos encontros, ficou acertado que o primeiro debate em um eventual segundo turno será no domingo, 11 de outubro, às 8 da noite. O confronto vai ter a transmissão das TVs, rádios e canais digitais do Grupo Bandeirantes, além de um pool de veículos parceiros, as TVs Gazeta, Cultura, Jovem Pan e o Jornal Estadão. A cobertura também terá análises em tempo real, diretamente da sala digital, em parceria com o Google.
4: Depois de pressão dos Estados Unidos, o grupo dos países mais ricos do mundo decidiu liberar reservas estratégicas de petróleo e diesel para forçar uma queda nos preços que pressionam a inflação.
2: O combustível guardado para uma emergência vai começar a sair dos estoques europeus. Depois de dias de pressão americana, o G7 decidiu liberar 100 milhões de barris de diesel, petróleo e outros produtos ao longo de 4 meses. Uma quantidade significativa de diesel chegará ao mercado já nos próximos 20 dias. O diesel nos Estados Unidos chegou ao recorde de $6.52 por galão. Combustível caro pesa no frete, na agricultura e na inflação. E virou um problema político para Trump e para o Partido Republicano. Falta apenas 1 mês para as eleições de meio de mandato, que decidem o controle do Congresso. Trump chegou a ameaçar restringir exportações para pressionar França e Alemanha a abrirem seus estoques. Os dois países concentram cerca de 35% da reserva estratégica de diesel da União Europeia e mantém perto de 300 milhões de barris de diesel e óleo guardados para emergências. O acordo do G7 prevê agora uma liberação coordenada, mas sem dizer exatamente quanto sairá de cada país. A falta de combustível tem várias origens. O conflito com o Irã reduziu as exportações do Golfo Pérsico. Ataques ucranianos atingiram refinarias russas. E a China restringiu vendas ao exterior. Menos diesel, preços mais altos no mercado internacional. Abrir as reservas resolve o problema agora, mas pode criar outro depois. A Europa vai entrar no inverno gastando o combustível que guardou justamente para uma emergência. O G7 decidiu usar parte das reservas para ganhar tempo. Resta saber quando a crise vai acabar.
6: Aqui no Brasil, a Petrobras aumentou em 11,8% o preço médio do querosene de aviação vendido às distribuidoras. Diferentemente do diesel e da gasolina, o reajuste mensal do combustível segue o mercado internacional de petróleo e amplia os custos das companhias aéreas. Desde o início do conflito no Oriente Médio, em março, o preço médio do querosene de aviões acumula alta de 74%.
4: A Petrobras anunciou uma nova descoberta de petróleo no litoral do Amapá.
21: A nova descoberta vai ajudar a avaliar a capacidade de produção na região. De acordo com a Petrobras, o petróleo foi achado num poço em águas ultraprofundas, a quase 3 quilômetros de profundidade. 2 navios sonda já foram enviados para trabalhar na chamada margem equatorial. Em agosto, o primeiro fez uma perfuração teste e já havia confirmado que lá tem petróleo. Hoje, a Petrobras informou que as análises feitas até agora já indicam uma boa qualidade do óleo encontrado.
22: Quanto mais viscoso, mais difícil de escoar, né? E a gente tem uma coisa dessa aqui, ó. Então, esses poços de delimitação vão me servir para saber se essa descoberta é grandiosa ou não tão grande.
21: A área fica no litoral do Amapá, região que tem as mesmas características geológicas da costa da Guiana, que já lucra com a exploração de petróleo há anos. A autorização para explorar poços na margem equatorial já foi leiloada. Recentemente, duas petroleiras que dividiram áreas com a Petrobras, as americanas Chevron e a ExxonMobil, anunciaram que vão começar as pesquisas.
23: Os olhos do mercado mundial estão cada vez mais voltados para a produção de países como o Brasil, que vendem petróleo em meio a um cenário internacional bagunçado, por causa dos conflitos no Oriente Médio e Ucrânia. Até a Argentina entrou na história.
21: O Reino Unido voltou a reafirmar a soberania britânica sobre as Ilhas Malvinas e sobre a extração de petróleo por lá, que deve começar nos próximos anos. Foi após o argentino Javier Milei ameaçar sancionar empresas envolvidas na exploração do território em disputa. Este especialista explica que o Brasil tem que se apressar para garantir investimentos que gerem emprego e renda enquanto o petróleo está caro.
24: É agora, nos próximos poços, eu espero que o IBAMA e os órgãos ambientais não demorem outros 13 anos para conceder essa licença, porque daqui a 13 anos, talvez, o petróleo não esteja mais nesse patamar de preço, esteja muito mais baixo, e aí, nesse caso, por mais que tenha petróleo, vai ser melhor deixar o petróleo embaixo da terra.
6: Economia agora, a produção da indústria brasileira caiu em agosto, assunto para Juliana Rosa. Boa noite para você, Ju, sinal de que a economia está esfriando mais um pouco.
0: Né? É, exatamente, Adriana, mais um dado, né? Boa noite para você, pro Eneg, boa noite para você. Esse é mais um número que mostra uma piora mais rápida da nossa economia. Outros indicadores estão indo nessa direção, refletindo o recorde de endividamento das pessoas que está reduzindo o consumo. A produção industrial caiu 0,6% em agosto, na comparação com julho. A expectativa era que ficasse ali mais perto do zero e foi um resultado negativo disseminado. Máquinas, calçados, borracha. No ano, a produção da indústria acumula um crescimento de 0,8%. E o setor só cresce por causa da indústria extrativa, principalmente petróleo, que teve um crescimento de mais de 6%. Quando você olha lá a indústria tradicional de produtos, chamada de transformação, recua no ano 0,1%. Não cresce desde o final do ano passado. O setor vem sofrendo principalmente com juros altos, mas também com a forte concorrência dos produtos chineses. Nessas eleições, era urgente a discussão de uma agenda para aumentar a competitividade, não só da indústria, como de toda a economia. Juros, carga tributária, educação, uma agenda crucial para o nosso futuro. Né, Oineg, Adriana?
4: Ficou devendo, né?
0: Ficou devendo.
4: Né? Pois é.
6: Obrigada,
4: obrigado,
6: Ju.
4: Juliana.
6: Tchau, tchau.
4: Tchau, tchau. Os episódios de interferência do Poder Judiciário brasileiro nas eleições chamam a atenção de juristas. Entre eles, um advogado que fugiu da ditadura da Venezuela.
1: Roberto Marreiro é considerado um dos principais juristas da Venezuela. Sua atuação como advogado e assessor dos líderes opositores, Leopoldo López e Juan Guaidó, o transformaram em inimigo do ditador Nicolás Maduro. Marreiro passou 18 meses no presídio Helicoide, um centro de tortura chavista. Ele conta que quando saiu, constatou que a Suprema Corte do país estava nas mãos do governo.
3: Quando há um desequilíbrio e o poder dos tribunais, o poder judiciário, se coloca a serviço do poder executivo e do presidente, se perde a separação de poderes e já estamos diante de uma ditadura.
1: Por causa do que aconteceu na Venezuela, Roberto Marreiro passou a analisar o comportamento de outras Supremas Cortes na América Latina. E se preocupa com o que está ocorrendo no Brasil. Marreiro chama a atenção para o excesso de decisões monocráticas, ou seja, tomadas por um só juiz, sem passar pelo colegiado.
3: É uma decisão da corte, mas a corte sempre decide a favor e sempre o mesmo juiz. Sem dúvidas que existe um risco para a democracia se isso está acontecendo no Brasil.
1: Para o jurista Walter Mayrovich, o que aconteceu na Venezuela, por enquanto, é bem diferente do que ocorre no Brasil. Mas a formação de grupos que defendem posições políticas
5: casos,
1: dentro do Supremo pode representar um risco à democracia.
7: Nós temos um Supremo Tribunal Federal contaminado pela política partidária, com grupos que têm partidos, que têm candidatos, que torcem para vencedores e, pior do que torcer, atuam em favor deles.
1: O cientista político Fernando Schiller considera que o Brasil tem que olhar o que aconteceu em outros países, como na Romênia e na Venezuela, e aprender com os erros de lá, onde a interferência judicial prejudicou diretamente a escolha do eleitor e a democracia.
25: Se aceitou no Brasil uma tese segundo a qual a regra do jogo não é dada pela lei e pela Constituição, por aquilo que está escrito na lei e na Constituição, mas por aquilo que o juiz ou que o ministro, enfim, que a autoridade entende que esteja escrito na lei e na Constituição.
4: Democracias, elas não viram Venezuela da noite para o dia. A degradação institucional é um processo que começa com o cruzamento da fronteira entre os poderes e a flexibilização na escolha dos membros dos tribunais. É a política orientando o judiciário. Argumentos jurídicos se subordinando a interesses eleitorais. Sujeirada desavergonhada feita em defesa da democracia. Aí quando você se dá conta, as instituições foram capturadas. Independência entre os poderes vira uma expressão sem sentido, perdida na Constituição. Caracas, fica longe de Brasília, mais de 3.500 quilômetros. Não dá para aceitar que essa distância toda seja encurtada por uma canetada. A seguir, eleições no Brasil também atraem a atenção da imprensa internacional. Mais de 100 correspondentes já chegaram para a cobertura deste domingo.
6: Tubarão de mais de 3 metros de comprimento fica encalhado em um canal num porto na Coreia do Sul e aí atrai uma multidão. Mais de 600 mil pessoas correram para ver o animal de perto.
4: O Jornal da Band faz uma pausa e volta em instantes.
6: Até já.
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0: 8:14, vamos mudar a vinheta? Vinheta tradicional de eleições aqui no Grupo Bandeirantes de Comunicação rolando e agora a gente vai com informações de esquenta para você chegar preparado às urnas neste domingo de primeiro turno de eleições nacionais. Informações na voz do Guilherme Faria.
1: 12.857.000 eleitores e eleitoras estão aptos a votar no estado do Rio nas eleições de 2026, distribuídos em mais de 5 mil locais de votação. O primeiro turno acontece neste domingo, com urnas abertas das 8 da manhã às 5 da tarde, pelo horário de Brasília. O quantitativo de eleitores fluminenses é 0,23% maior, se comparado às últimas eleições de... São 29.704 pessoas a mais aptas a votar no Rio. Além disso, de acordo com o Tribunal Regional Eleitoral, do total de eleitores fluminenses em dia com a Justiça Eleitoral, 81% já tem os dados biométricos registrados e vão poder votar utilizando a biometria. Terceiro maior colégio eleitoral do país, o estado do Rio representa 8,1% do eleitorado nacional, atrás apenas de São Paulo e de Minas Gerais. Nas cidades fluminenses, os eleitores já se programam para o dia do voto, com uma preferência, em geral, pelo turno da manhã.
2: Eu prefiro votar no período da manhã para tentar ficar livre ao longo do domingo.
3: E eu prefiro ir na parte da manhã, porque de manhã é mais tranquilo.
4: Eu e minha esposa, a gente vota na mesma sessão, sempre vamos na parte da manhã, no primeiro horário.
5: Procuro votar pela parte da manhã. Por dois motivos, ter a certeza de dever cumprido logo cedo e para poder também aproveitar o restante do dia.
1: A capital tem o maior número de pessoas aptas a votar no estado, 4.950.429 eleitores. A sequência aparece em São Gonçalo, na região metropolitana, com pouco mais de 650 mil e Duque de Caxias, na Baixada Fluminense, com 635 mil. Para garantir a segurança no dia da votação, o governo do estado preparou um esquema especial com 17 mil policiais militares nas ruas, fazendo o policiamento das vias públicas e dos locais de votação, além da escolta das urnas e a guarda permanente de prédios e bases da Justiça Eleitoral. Em 15 cidades do estado, equipes do Exército também vão reforçar a segurança dos eleitores neste domingo. Ao todo, serão 6.732 militares das Forças Armadas empregados na operação. Também por motivos de segurança, o Tribunal Regional Eleitoral do Rio precisou modificar o local de votação de cerca de 670 mil pessoas, o equivalente a 5% do eleitorado fluminense. No total, 277 sessões em 20 municípios tiveram mudanças.
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6: São Paulo sai para o jogo.
7: Dentes estão no país para acompanhar de perto a disputa.
8: The two front runners in Sunday's election are presenting two very different visions of the country.
9: Está bastante caliente la cosa y está muy, muy polarizado.
10: Alors, il y a plusieurs raisons qui expliquent ces sondages tout récents qui viennent de sortir.
11: O mundo inteiro está de olho nas eleições brasileiras, acompanhando tudo de perto. O Andrei trabalha em uma agência de notícias que produz, do Rio de Janeiro, conteúdo em rádio e texto diretamente para a Rússia. Aprender a falar português até que foi fácil. O difícil é traduzir para o seu povo um sistema político tão diferente do deles.
12: Aqui, né, o sistema político mesmo que é, né, presidencialismo, mas tem forte influência do parlamento, né? Tem forte influência do judiciário. Aí, às vezes fica realmente difícil de explicar a importância de um ou outro fato.
11: A Associação dos Correspondentes de Imprensa Estrangeira concentra só no Rio 120 associados. A presidente da instituição, que deixou a Inglaterra há 30 anos para trabalhar aqui como correspondente, diz que o interesse internacional pelo Brasil cresceu ainda mais este ano.
13: A gente tem recebido demandas de contratar freelancer aqui, tanto dos Estados Unidos como da China. Tem muito interesse aqui do parte de empresas americanas e chinesas, né? E do Oriente Médio também, eu diria. E da Europa, de tudo. É que o Brasil está atraindo muita atenção, né?
11: O Daniel veio de Portugal para cobrir as últimas eleições presidenciais há 4 anos. Gostou tanto que em janeiro deste ano mudou de vez com a família para ser correspondente fixo no Brasil.
6: O acesso às fontes políticas e institucionais aqui é muito mais difícil. Torna-se tudo muito hermético, muito institucional.
14: Tem uma hora que a reportagem acaba, o Daniel começa a guardar a câmera, guardar o tripé, tirar o paletó e aí o jornalista sai de cena. Já virou brasileiro? O que é que você gosta de fazer nesse momento?
6: Cara, eu já sou carioca. O Rio é a cidade mais linda do mundo. Basta estar na rua, eu já estou encantado.
15: O presidente do Senado, Davi Alcolumbre, marcou para a próxima terça-feira, dois dias depois do primeiro turno das eleições, a discussão da PEC sobre o fim da escala 6x1. A proposta já foi aprovada pela Câmara, também pela CCJ do Senado. Se passar no plenário sem alterações, pode entrar em vigor, seguindo um calendário de transição gradual para a escala 5x2.
7: Falta pouco mais de um mês para o Enem, o Exame Nacional do Ensino Médio, e o INEP lançou uma cartilha para ajudar os alunos a se prepararem para a redação da prova.
16: Ela é temida por boa parte dos estudantes.
17: Compõe uma grande parte da sua média, a redação.
18: Você tem uma certa segurança com o que você estudou, mas o tema da redação, ele sempre é uma surpresa.
19: Pouco tempo pra fazer, acho que tem tipo 1h30 pra fazer a redação no máximo.
20: Tá tenso só de falar nela.
19: Só de falar, eu já fico nervoso.
16: A redação do Enem é cheia de desafios, literalmente. Nos últimos 5 anos, essa palavra apareceu no tema 3 vezes. E sempre fica a expectativa para o assunto do ano seguinte.
21: Eu tô colocando muita fé que caia sobre a América Latina. Se cair nisso, eu tô preparada.
16: Para auxiliar os alunos na redação, o INEP, responsável pela prova, publicou uma cartilha. O material traz, nessa reta final de preparação, orientações sobre o que priorizar nos estudos, como desenvolver bons argumentos e como evitar o uso de repertórios prontos ou pouco relacionados ao tema. Os textos das redações do Enem devem ser dissertativos argumentativos e ter no máximo 30 linhas. Cada uma das 5 competências avaliadas vale 200 pontos. No ano passado, apenas 10 alunos tiraram a nota máxima em todo o Brasil, a menor marca da história.
22: Esse rigor tem a ver com uma perspectiva que a banca do Enem tem de desautomatizar a produção do texto. O ano passado se falou muito em punir redações que tenham, por exemplo, um modelo pronto de análise.
16: Esse será o terceiro Enem do Lucas, que sonha em estudar direito na USP. Neste ano, ele quer tirar mais de 820, nota da sua redação no ano passado.
23: Vou buscar e conseguir uma nota acima de 900.
15: Mudar de assunto, falar agora de uma celebridade na Coreia do Sul. Um tubarão encalhado, exatamente. O tubarão encalhado é que virou celebridade. Ele já atraiu 600 mil curiosos, todo mundo querendo ver o bicho de 3,5 metros de comprimento que está num canal, num porto, na cidade de Busan. Uma equipe tentou o resgate por 2 vezes, não deu certo. Agora esperar que ele consiga nadar até o mar por conta própria.
7: E no México, um menino de 6 anos precisou ser resgatado de uma roda gigante. Ele teria entrado por uma área não autorizada e conseguiu se agarrar a uma gôndola. Acabou pendurado quando a roda gigante começou a funcionar. Ao perceber a situação, o operador paralisou o brinquedo. Funcionários escalaram as vigas de ferro para alcançar a criança, que felizmente saiu ilesa. A seguir, que cena. A seguir, Parlamento da Espanha rejeita decretos do governo para conter crise do aluguel e protestos continuam.
15: Um gigante sai do mar no Rio de Janeiro, um elefante marinho descansa na praia e atrai os olhares dos curiosos daqui a pouco aqui no seu Jornal da Band.
7: Até já.
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15: Agora.
0: Agora sim, 8 horas e 23 minutos. Muito boa noite para você, ouvinte da Band News FM Rio. Olha, falta 7 minutos para 8:30. Horário, você já sabe, aqui do Rio de Janeiro, do nosso Band News FM Rio, terceira edição. Tô aqui com ele, já no esquenta, pro Jornal da Noite, pro terceira edição, Marcos Sadoc, nosso apresentador. Fala, Marcos, tudo certo?
2: Tudo certo, Luiz. Boa noite para você, todo mundo que tá acompanhando o Band News FM. Pessoal, instantes, hein? Claro, tá chovendo bastante, pelo menos aqui na zona sul do Rio, bastante impacto. Dirija com cuidado, 999026970. A gente quer aquele WhatsApp travado com a Maria Rita Nader, já a Fernanda Caldas também aqui comigo. E a gente vai trazer todas as informações, muito serviço. Como é que está o Rio nessa noite chuvosa? Aliás, não para de chover em algumas regiões do Rio desde o meio da tarde. Mas também vamos girar a reportagem com todo o nosso time, Natasha Franco, Yasmin Bachur, João Ramalho. Inclusive, Yasmin vai estar aqui já também ao vivo, porque vai fazer um esquenta da programação de domingo. Estaremos todos trabalhando muito. E a Yasmin vai comandar também a programação na TV Band. E ela vai vir aqui trazer um pouquinho desse panorama pra gente em instantes. Então, tô esperando todo mundo. Já. Nossa, estamos com tempo pra falar hoje. Gostei.
0: Hoje tá com tempo. Hoje pode falar. Pode sair falando.
2: Oi, Maria Rita Nader. Boa noite pra você.
3: Boa noite, Sadoc. Também pro Luiz e pros nossos ouvintes. Manda mensagem pra gente. Não para de chover aqui em Botafogo, né? Há muitas horas já. E provavelmente, como o Sadoc falou, em outros locais aqui do Rio de Janeiro. Então eu tô sempre olhando as mensagens de vocês também sobre o trânsito, porque com chuva também o trânsito piora e tem as pistas ficam mais escorregadias também. Então, alerta aí pra quem tá dirigindo, voltando pra casa. Ou também indo trabalhar, né? Tem gente que tá indo trabalhar essa hora também.
2: Como a gente.
3: Como a gente também, que estamos trabalhando ainda. Então, mandem aqui mensagem pra gente, que eu tô sempre de olho. Então, pode ser um áudio, uma mensagem.
2: Deve ser um áudio, né?
3: Deve ser um áudio. Imagens também. Imagens de chuva, vídeo de chuva, sinal com defeito.
2: Não, se preparem. Se preparem, né? Porque ontem, chegar em casa no dilúvio, a gente tinha que pegar a Arca de Noé pra poder ir direto numa via expressa.
3: Pois é.
2: Porque os sinais da Zona Norte é a mesma coisa.
3: Chove, parece que também. Com chuva ou sem chuva, tem problema.
2: É aquilo. Não tem volta, não?
0: É isso, pessoal. Não, a gente agora tá com. Agora a gente tá com um tempinho a mais. Sempre quis falar essa frase, Sadoc. Só pode sextar depois do nosso terceira edição. E só relembrando aqui o número do nosso WhatsApp, DDD 21 999026970. Olha, eu particularmente vou reforçar o pedido da Maria Rita. Áudio sobre sinal. A gente tá com uma cobertura muito intensa sobre isso. Vamos fazer todas as cobranças de nossos ouvintes no ar. Você que sofre com os sinais apagados, modo pisca-pisca, travado no amarelo como ontem. Eu peguei 3 em sequência na Tijuca.
2: Num
0: trajeto menor do que 1 quilômetro ali entre a Rua Uruguai e a Rua Rademacher. Então, ouvinte, pode hoje encher o nosso WhatsApp travado aqui da Band News FM, que a gente quer ouvir, a gente quer a sua participação aqui no nosso jornal. Fique agora novamente com o Jornal da Band.
2: É já.
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15: Na Espanha, o Congresso rejeitou decretos do governo que tentavam conter a crise habitacional. Protestos continuam na capital, Madrid.
5: Durante a votação, o primeiro-ministro Pedro Sánchez fez um apelo aos parlamentares. Peço que pensem nas pessoas, disse ele.
20: Les pido que se olviden de todo eso y que piensen en la gente.
5: Estavam em jogo no plenário 2 decretos anunciados pelo governo no começo da semana para frear a crise habitacional com o aumento de custo das moradias. As medidas suspendiam os despejos de inquilinos até 2030, regulamentavam os aluguéis por temporada e vetavam por 2 anos a compra de prédios residenciais por fundos de investimentos. Mas o pacote foi derrubado pelo parlamento. 178 deputados votaram contra os projetos e 172 a favor.
25: Em consequência, queda derogado o Real Decreto-Lei.
5: Uma dura derrota para Sánchez, que governa sem maioria no Congresso. Segundo a imprensa espanhola, a votação pode levar o premier do Partido Socialista de Esquerda a convocar eleições antecipadas. Na capital, Madrid, manifestantes seguem acampados na Praça Porta do Sol. A mobilização começou após o despejo de Mari Carmen Abascal, uma senhora de 87 anos que não conseguiu pagar o aluguel depois de um reajuste no valor de quase 6 vezes. Depois dos protestos em massa, o despejo da idosa foi revertido.
7: Um elefante marinho atraiu curiosos numa praia do Rio de Janeiro hoje cedo. O animal apareceu em São Conrado. Ele deve ter chegado da região fria da Patagônia Argentina. Às vezes, os animais se perdem em correntes marinhas e aí ficam na praia para descansar. Apesar de parecer simpático, o elefante marinho é ágil, pode atacar se se sentir ameaçado. Por isso, a recomendação é não chegar perto. Uma hora, ele volta para o mar.
15: Visitantes foram presenteados com essa cena nas cataratas do Iguaçu. Um arco-íris se formou no meio das quedas d'água. A vazão hoje ficou 5 vezes acima da média, 7,3 milhões de litros de água por segundo.
7: E assim a gente se despede. Obrigada pela sua companhia. Outras notícias logo mais no Jornal da Noite. E nesse final de semana, plantão de eleições. Nós dois
15: total,
7: juntos amanhã aqui
15: juntos
7: no Jornal da Band.
15: É isso aí. Você fica agora com a novela Guerra das Rosas. Boa noite. E amanhã tem mais.
7: Tchau, tchau. Até amanhã.

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1: Agora 8 horas e 30 minutos. Boa noite para todos os ouvintes sintonizados em 90.3. A gente tá no ar com o Jornal Band News Rio, terceira edição, sexta-feira. E aí fica sempre o nosso ditado: só dá para sextar depois da terceira edição. Marcos Sadoc, boa noite.
2: Oi, Fernanda Caldas. Excelente tarde. Valeu, excelente tarde, tô achando que tô no Brasil urgente. Oi, Fernanda Caldas, excelente noite pra você, todo mundo que tá acompanhando o Jornal Band News Rio, terceira edição. Vem aí, galera, vem chegando, você já sabe, agora é só Rio de Janeiro, com muito serviço. Tem muita gente, inclusive, trabalhando, sexta-feira, quem tá indo passear, quem tá trabalhando a madrugada inteira, está ligado em 90.3, quer saber tudo que está acontecendo na cidade e no estado. Não à toa, Fernanda Caldas, sexta-feira também é um dos nossos melhores dias. Por isso que amo todos os nossos ouvintes que não nos abandonam nem na sexta-feira. E essa máxima de só pode sextar depois do terceira edição vale até pra gente hoje, né, Fernanda? Porque a gente vai sextar.
1: É, vamos sextar.
2: Mas a gente
1: mas
2: só vai sextar depois da terceira edição. A gente pode dar uma notícia que os ouvintes da live vão amar?
1: O quê? Que eu devolvi seu casaco?
2: Não.
1: Achei que era isso.
2: Hoje?
1: O quê? Ah, que a gente vai ter um pouquinho mais de tempo.
2: Hoje a gente tem um pouquinho mais de tempo. Hoje a gente vai ter um pouquinho mais de tempo, Fernanda Caldas. Fiquem felizes, fiquem aí, não nos abandonem, hein? E assim, gente, a Fernanda Caldas devolveu meu casaco, vocês acreditam? Mas eu já emprestei agora pro João Ramalho.
1: Pro João Ramalho, cada dia o casaco
2: ela devolveu hoje o casaco. João Ramalho precisava sair na chuva, emprestei o casaco. Eu sou um grande amigo, 8h32.
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2: Só avisar pra vocês, pessoal, que em instantes a gente vai fazer aqui uma chamada de como vai ser a nossa cobertura da TV. E a Fernanda vai trazer também os detalhes da rádio, porque a Yasmin Bachu vem ao vivo aqui no estúdio. Diga, é Maria Rita Nader, boa noite pra você.
3: Boa noite, Sadoc, também pra Fê e pros nossos ouvintes. Dia bastante complicado no trânsito aqui no Rio de Janeiro, ali nas vias expressas. Linha amarela ainda com trânsito complicado no sentido Barra, ali na altura de Bom Sucesso. Quem segue também pela linha vermelha teve um acidente ali na altura do Galeão, que tá congestionando bastante a situação desde a saída ali da cidade universitária até a altura do Parque das Missões. Trânsito também complicado por lá, assim como também na Avenida Brasil, no sentido Zona Oeste, ali na altura de Jardim América, trânsito intenso até a altura da Vila Militar. Nesse momento, trânsito ainda difícil por lá, então trânsito complicado em toda essa extensão da Avenida Brasil nesse momento. Ao longo de todo o dia, inclusive no segunda edição, vários ouvintes mandaram mensagem pra gente sobre o trânsito complicado ali na BR-493, então ainda com trânsito muito intenso nesse momento. Inclusive, nossos ouvintes mandaram um vídeo agora há pouco da noite de hoje, que a carreta que foi derrubada ali na região ainda está na via. Então, por isso, trânsito ainda complicado na BR-493, no sentido Rio de Janeiro. Nesse momento, a carreta ainda está no local. Quem está na live está conseguindo ver o vídeo que nosso ouvinte mandou agora há pouco pra gente. Então, trânsito ainda muito intenso na região. Quem segue também pela ponte Rio-Niterói, agora o trânsito melhorou um pouquinho no sentido Niterói, porque teve um acidente agora há pouco, as pistas já foram liberadas, mas ainda com retenções na chegada ali a Niterói. Quem vem para o Rio de Janeiro, fluxo normal, então travessia aí de 13 minutos nesse momento. Agora atualizando a situação da Zona Sul, na Lagoa, trânsito muito intenso, sexta-feira com chuva na Lagoa, trânsito muito complicado ali na Borges Medeiros, na chegada ao túnel e também nos dois sentidos nesse momento, na verdade, com trânsito bastante complicado. Quem segue também pela rua Mário Ribeiro, no sentido Lagoa, complicações desde o túnel Zuzu Angel nesse momento, então trânsito bastante complicado até a chegada a Borges Medeiros, no caminho para o túnel Rebouças, na noite de hoje. Agora, dando um pulo lá na Barra, na zona sudoeste do Rio de Janeiro, fazendo um giro por lá também, Ayrton Senna com retenções no sentido Linha Amarela, na altura do Casa Shopping, até a chegada ao Via Parque, trânsito também bastante complicado nesse momento. Já na Avenida das Américas, trânsito bom, só um pouquinho de retenção ali na altura do Recreio Shopping, no sentido Recreio, mas quem vai para a Zona Sul pode ficar tranquilo, porque o trânsito está bastante bom por lá.
2: 99902-6970.
3: Mandem mensagem pra mim.
2: Manda seu áudio, pra onde você tá, como é que tá o seu caminho, se está chovendo ou não. Aqui em Botafogo está chovendo e continua chovendo. Estamos atentos ao tempo no Rio de Janeiro. Everton, boa noite pra você. Felipe, Sandra, Aninha. Hoje o pessoal chegou cedo, hoje o pessoal tá sextando cedo. Vanilson também. Podem comentar bastante. Estamos ao vivo no YouTube Band News FM Rio pra quem quiser ver o nosso jornal em imagens. Às 8h35, já a gente volta a falar do seu caminho, do tempo. A hora que você mandar o seu áudio, a Maria Rita Nader interrompe tudo. Meyer, agora com o tempo fechado, chuva fraquinha. E a gente também tem agora, boa noite pra quem faz, quem ouve a mãe do Ramalho chegando. E tia, já tem Ramalho aqui girando a reportagem. Fica aí que você vai ver o Ramalho. Agora vai vir aquela vinheta que quem cobre eleições ou desde criança, só de ouvir já fica arrepiado. Hoje é a gente que tá aqui, Fernanda Caldas. Demais, né? Domingo a mega cobertura do Grupo Bandeirantes de Comunicação na Band News FM, na TV Band. Você do Rio de Janeiro vai saber tudo o que acontece na votação, desde a abertura ali das urnas até o fechamento das urnas, depois as pesquisas de boca de urna, votação dos nossos candidatos do Rio de Janeiro e, claro, de olho também na presidência da República, porque temos um candidato que vota no Rio. Falando em eleições, aqui no Rio de Janeiro, na tela da Band, a programação local vai ser comandada por ela, que já está aqui no estúdio, ao vivo, e vai trazer os detalhes pra gente. Yasmin Bachur, excelente noite pra você. Bem-vinda ao terceira edição. Tava com saudade de ter você aqui ao vivo.
4: Também, pessoal, boa noite pra vocês, pra todo mundo. De volta das férias, quarta-feira, né? Essa doc descansada e pronta aí, porque já voltei no olho do furacão pra essa cobertura aí especial das eleições no próximo domingo. Então, como você já adiantou, Sadoc, teremos uma cobertura mega especial, equipes mobilizadas nos principais pontos e maiores colégios eleitorais aqui do Rio de Janeiro. E, claro, que na Band, na tela da TV, não seria diferente. Teremos aí jornais locais, a partir de 5h40 da tarde, 5h40, outro 6h40, 7h40 e 8h40, cada um com 20 minutos. Teremos a participação também ao vivo comigo no estúdio de dois cientistas políticos, né, para comentar o cenário eleitoral aqui do Rio de Janeiro, a gente acompanhando ali os números, as pesquisas e as informações que serão divulgadas durante todo o dia. Então aproveito já para fazer o convite para todo mundo a partir de 5h40 da tarde no próximo domingo, na tela da Band. Claro, Sadoc com você, entrando muito ao vivo com as informações de momento também, de onde você estiver.
2: É isso, eu no caso vou estar de manhã hoje, não estarei ao vivo com Yasmin Bachur, mas estarei ao vivo a partir das 8h, porque vou acompanhar o voto presidenciável aqui do Rio de Janeiro. Então a TV Band vai abrir a programação de manhã também para todo o Brasil, então você que nos escuta sabe que vai ter essa cobertura na Band. Mas na Band News FM também tem cobertura, Fernanda.
1: Tem cobertura a partir das 7h, aí entre 7h e 9h, a gente faz ali jornais locais 3 vezes durante a hora, trazendo aí os principais destaques da movimentação na cidade, para quem tá indo votar em todo o estado. De 9h às 10h, a gente tem um jornal especial de 1h, trazendo também essa movimentação com a Agatha Meirelles, Luana Bernardes e Vinícius Calisto. Vai estar todo mundo acompanhando aí nas ruas essa movimentação. E ao longo de todo o dia, a gente segue assim. A cada hora, a gente faz 3 paradas no Rio de Janeiro de alguns minutos, 10 minutos, trazendo as principais atualizações, indo assim até a apuração. E tem cobertura, claro, especial também em São Paulo. Vai ter uma programação nacional a partir das 7h com Sheila Magalhães, Carla Bigato, Megali, todo mundo acompanhando aí o desdobramento, não só, né, da eleição para presidente, que é uma que tá chamando muita atenção por conta aí, né, dos números que estão muito perto nas últimas pesquisas, mas também trazendo os principais destaques dos eleitos, né, governadores e senadores em todos os estados. E a gente também vai ter Carlos Andreasa disponível e o dia inteiro ao vivo na Rádio Band News FM, trazendo análise. E a partir das 8h30, Reinaldo Azevedo com o especial do É da Coisa, trazendo aí ou o resultado da eleição ou a apuração que vai estar terminando aí a partir desse horário.
2: Acho que 8h30 a gente vai estar no finalzinho já, se não tiver resultado entre 8h e 8h30, certamente pouco depois de 8h30. Fernanda Caldas, você vai estar onde domingo?
1: Eu vou estar aqui, fazendo os jornais locais no período da tarde, a partir de 1h da tarde.
2: Então o ouvinte te encontra aqui.
1: Aham, de 1h às 9h.
2: De 1h às 9h, Fernanda Caldas aqui. O ouvinte vai ter que ligar a televisão pra me ver no domingo, porque Maria Eduarda Vieira vai estar junto comigo fazendo pela rádio a nossa cobertura, mas tá tudo maravilhoso. Yasmin, então, bom programa domingo, aliás, bom programas no domingo. viu, pessoal? Vai ser uma estreia importante. Yasmin Bachu vai estrear aí comandando a apuração, um clássico da Band também aqui no Rio de Janeiro. Então a gente deseja pra você muito sucesso e vai dar tudo certo.
4: Obrigada, pessoal, pela atenção. Conto com a audiência de todo mundo. E vamos que domingo teremos muito trabalho. Beijo pra vocês.
2: Beijo, boa noite. Beijo. Festa da democracia. Aliás, a Yasmin Bachu vai pra casa, tá indo pra casa?
4: Com certeza, eu ia falar isso antes de ir embora. Daqui a pouco eu te mando mensagem pra falar do caminho fiscal da linha vermelha. Porque, ó, o negócio tá complicado. Tem dia que tá bom, tem dia que é difícil. Daqui a pouco eu já te aviso aí.
2: Você sabe que eu fui lá fazer Brasil Gente segunda-feira, por causa da maré? Na segunda-feira teve operação, enfim, fiquei lá no Batalhão da Maré. Aí quando caiu a luz, que horror. Falei aqui na segunda-feira quando eu cheguei, porque eu não passo muito pela linha vermelha de noite, né? Só quando eu vou trabalhar. Um horror, muito escuro.
4: Aproveitando, você viu no dia que eu cheguei na redação, revoltada com a blitz da PM na saída da Dutra para o acesso à linha vermelha, que é insuportável, uma blitz que eles simplesmente não fazem nada, ficam parados no celular, travando o trânsito, fechando ali a pista, deixando uma só liberada, e a Dutra, que já está com trânsito porque está em obras, quem vem lá da Baixada Fluminense, vem passando o sufoco, desde Nova Iguaçu, São João de Meriti, Belfor Roxo, e aí, na saída da Dutra para a linha vermelha, há sempre uma blitz da PM com os mesmos policiais militares, porque eu passo ali todos os dias, eu já sei o rosto de cada um no telefone, não param ninguém, só complicam e atrasam ainda mais o trânsito. Tem que rever isso aí.
2: Tá bem audível pra todo mundo?
1: Com certeza.
2: Tá feito, né, pessoal? Tá feito. E Yasmin chega todo dia com cara de doida.
4: É, e eu vou cobrar, hein? Eu vou fiscalizar, além da luz, a viatura da PM também.
2: E a buraqueira.
4: É isso.
2: Por favor, nos ajude, polícia. Pra fazer blitz tem que ter resultado. Obrigado, tá, Yasmin?
4: Até já, pessoal.
2: Já, Yasmin volta, porque tem reportagem no Jornal Band de Rio, terceira edição, 8h41. Eu disse que a gente ia voltar a atualizar o trânsito e o seu caminho.
0: Seu caminho.
1: Maria Rita Nader, tem muita participação, vambora.
3: Muita participação dos nossos ouvintes sobre várias coisas que estão acontecendo no Rio de Janeiro nesse momento.
2: Você até me assustou com várias coisas.
3: Várias coisas.
2: Nada fora da normalidade.
3: Não,
2: né?
3: Não.
2: Ah, tá.
3: Tudo normal, normal não, né?
2: Anormal num lugar... Tudo normal num lugar anormal, vai.
3: Isso, pois é. Sobre a Oswaldo Aranha, lá na região da Tijuca, tem acidente lá na Oswaldo Aranha, o nosso ouvinte... que sempre também participa com a gente, o Max mandou mensagem, vamos ouvir.
5: Band News, um acidente aqui na Oswaldo Aranha, na descida do viaduto dos aviadores, Praça da Bandeira, antes de acessar aqui a Radial Oeste. Parece que o carro, um HB20 preto, hatch do modelo antigo, perdeu o controle e subiu o canteiro. Ele tá ilhado em cima do canteiro aqui da Oswaldo Aranha com Radial Oeste, na descida do viaduto dos viadores. Valeu, um pouco de atenção aos condutores aí. Em um segundo, tudo pode mudar.
3: Então, atenção aí o nosso ouvinte que destacou esse acidente na Oswaldo Aranha, na região da Tijuca. Agora indo para a RJ-106, que temos ouvinte também passando por lá. E ele falou que tem vários trechos sem luz e também com muitos buracos. Uma via que é extremamente importante, né, na cidade.
0: O Ministério do Esporte.
6: Boa noite, Band News. Boa noite, Sadoc, meninas. Tudo bem? Aqui é Jonathan. É motorista de aplicativo. Vou fazer uma denúncia aí pra vocês aí, ver se pode ajudar a gente. A RJ-106, que liga, né, Niterói, São Gonçalo, Maricá, está completa em inúmeros trechos, ou básica, ou completamente apagada. Em inúmeros trechos está apagada, quase que completamente, e cheia de buraco. A rodovia está cheia de buraco.

0: mais, mas estraga muito rápido, fica piscando. Logo, logo pisca e daqui a pouco apaga, tá com uma escuridão só. E quem pode correr atrás disso aí pra gente? Forte abraço. Vamos sextar depois do Band News, hein?
1: É isso! O seu tá fechado, amiga. Ninguém tá te escutando há horas. Perdão. Vai, comemora com ele. Amigo, a gente tá feliz com o seu áudio, mas a gente detestou a sua denúncia. Então a gente vai cobrar muito forte na RJ104.
2: 106.
1: 106, perdão. Obrigado pela correção. Ninguém quer andar na Lua. Se a gente quiser ir pra Lua, a gente entra na NASA, a gente se inscreve e aí dá um passeio por lá no solo lunar. Não é o caso. A gente quer asfalto, a gente quer rodovia de dignidade, a gente quer via expressa com dignidade. E não é isso que acontece no Rio de Janeiro. Então tá feita a sua cobrança e pode mandar todo dia que você quiser. Toda vez que você passar, se você passar aí todo dia até resolver, pode colocar, porque a gente vai cobrar. Linha vermelha eu tô cobrando aqui há um ano. Então imagina, o sinal do perdeu, foi sinal do perdeu durante semana, já até virar o sinal da polícia. Aliás, diga-se de passagem, ontem estava esse dilúvio da Arca de Noé, mas no sinal do perdeu não bastando uma, havia duas viaturas da Polícia Militar. E também tenho visto bastante moto por lá também. Então estamos todos muito felizes. Algo a mais nesse momento?
2: Temos também mais mensagens.
1: Obrigado.
2: O nosso outro ouvinte, ele não quis mandar um áudio, mas ele atualizou a situação do trânsito. Então eu vou ler a mensagem que ele mandou pra gente lá da Barra. Ele falou assim: por incrível que pareça, atravessei a Avenida das Américas do Downtown ao Rio Design sem trânsito. A partir do Barra Mall, voltou ao normal, sentido Recreio. Já o trânsito tá mais intenso. Então, atualizou a situação da Barra toda pra gente, o nosso ouvinte, o Fernando. Próxima vez, manda um áudio pra gente também, pra gente ouvir sua voz.
1: Se não quiser mandar, tá tudo ótimo, a gente vai ler. Vamos pra Avenida Brasil?
2: Vamos. O nosso outro ouvinte, o Everton também, que é motorista de caminhão, né?
1: Opa, ele?
2: É ele. Vamos ouvir que ele mandou uma mensagem também, falando da Avenida Brasil.
3: Boa noite, galera da Band News, terceira edição. Pra avisar, chovendo do Pontal até a Tijuca. De lá aqui a chuva constante. Avenida Brasil tá uma maravilha. Tá limpinha, tá ok? Band News, em um segundo todos podem sextar.
4: Caraca,
2: amei! Amei.
4: Amei,
1: muito
4: amei.
1: Bom, eu vou até anotar.
2: Mas eu não vou sextar, gente. Hoje eu sou a única pessoa dessa bancada que queria ir para casa.
4: Nossa.
1: É uma novidade, né, Maria Retanada?
4: Conhecendo bem, é raro, mas acontece.
2: Voltando a falar dos nossos ouvintes, que enquanto eu tava lendo aqui as mensagens, outro ouvinte falou da chuva. E dessa vez, da região ali de Ipanema, falou que tá chovendo bastante. Falou que tá chovendo bastante na região de Ipanema. Então aí, vocês estão ouvindo a gente. Aqui em Botafogo, ainda chovendo.
1: Ainda chovendo.
2: Então, contem aí se tá chovendo também onde vocês moram ou por onde vocês estão passando também.
1: 99902-6970. Não era isso, pessoal. Hoje o pessoal falou, ah, vamos tentar ser um pouco mais divertido. Hoje a gente tá rindo à toa, hoje a gente tá se divertindo.
2: Gente, perdão, é que o Sadoc, ele me faz rir.
1: Eu só olhei pra ela.
4: Ele olha, ela
1: ri. Eu só olhei. E aí a gente vai, mas a partir de agora, ouvinte da Band News FM, que também está acostumado com a terceira edição. Boa noite, Sumaia. Chegou. Tô atento aqui, hein? Tava te esperando.
4: Vambora?
1: Aí a gente começa agora a entrar no modo
4: turbo.
1: Turbo e um pouco revoltado, né? Como é que ele chama mesmo, o Maria Rita,
4: Sadoc,
1: que ele falou?
4: Full pistola.
1: Full pistola. Full pistola tá chegando. Vambora.
4: E a gente começa com o João Ramalho, que vai trazer a morte de um motorista de aplicativo. Boa noite, Ramalho.
5: Boa noite, Sadoc, Fernanda, e pra você, ouvinte do terceira edição. A polícia investiga o assassinato de um motociclista por aplicativo encontrado morto após entrar em uma comunidade dominada pelo terceiro comando puro para buscar um passageiro. Maicon Alisson Lourenço, de 33 anos, morava na comunidade do Corte 8, em Duque de Caxias, na Baixada Fluminense, controlada pelo Comando Vermelho. A execução é associada à rivalidade entre as facções criminosas. Familiares e amigos receberam uma foto de Maicon amarrado e com mensagens ameaçadoras antes da notícia da sua morte. O corpo do motociclista foi encontrado na terça-feira, na região conhecida como Parque Suécia, também controlada pelo TCP. A esposa da vítima, Maria Eduarda da Silva, relata que começou a estranhar a situação quando a escola em que a filha do casal estuda ligou afirmando que ninguém tinha ido buscar a criança. Segundo Maria Eduarda, o mototaxista pegava a menina todos os dias na unidade de ensino.
6: Notei algo estranho porque a escola entrou em contato comigo, pediram pra poder ir lá na escola buscar a nossa filha, porque todos os dias ele buscava a nossa filha na escola, entendeu? Ele levava, buscava a nossa filha na escola. Pedi justiça pela vida do Maicon, porque ele não merecia isso, ele era um homem trabalhador, um homem honesto, todo mundo gostava dele, todo mundo conhecia ele.
5: Maicon deixa a esposa e a filha de 3 anos. O velório aconteceu na

0: a última quarta-feira.
1: Pessoal, pra você que tá no rádio, algumas pessoas podem não ter ouvido a fala de uma pessoa que o Ramalho chamou nessa conversa por conta do mono, enfim, questões técnicas, precisa ouvir a trilha baixinho, mas a gente não vai repetir. Sobre esse caso, muito importante. Pessoal, o negócio é o seguinte, Fernanda Caldas, o território é dos criminosos, o tribunal é dos criminosos. O que acontece? A pessoa ela não pode morar numa área do Comando Vermelho e visitar ou trabalhar numa área do Terceiro Comando Puro. Como é que faz isso se o Rio de Janeiro é completamente dividido entre Terceiro Comando Puro, Comando Vermelho e ainda uma parte da milícia? E aí os familiares ainda receberam as imagens dele. Alguns parentes, ou o que se tem até agora, o que se tem informações é isso, que teriam recebido a imagem ainda do parente já sequestrado por esses criminosos. É isso mesmo que você ouviu. Então aqui, a pessoa quer trabalhar, ela tem que saber direitinho onde ela vai, porque se alguém achar que ela está na área que não lhe pertence, que na verdade deveria pertencer ao Estado e a todos nós, é sequestrado. Ele é uma pessoa que fica amordaçada, torturada, morta e a família encontra o corpo depois. É sobre isso que a gente está falando. Nossos sentimentos aos familiares e a gente torce para que isso não aconteça mais no Rio de Janeiro. Não por agora, porque a gente sabe que para mudar é um muito longo processo, mas a gente vai e principalmente acabando esse período eleitoral, a gente vai poder ficar mais tranquilo para falar tudo que tem que ser falado. 8h49, Fernanda Caldas. A gente vai para Yasmin Bachu, ela está de volta agora para falar de golpe. Atenção ao golpe, pessoal, e principalmente contra as pessoas na maior idade, na melhor idade. Boa noite pra você mais uma vez, Yasmin.
2: Boa noite.
3: Oi, Sadoc, oi, Fernanda, boa noite pra vocês e pra todo mundo. A Polícia Civil prendeu 3 pessoas acusadas de integrar uma quadrilha especializada em aplicar golpes contra idosos em caixas eletrônicos na zona sul do Rio. O trio foi preso em flagrante nesta quinta-feira e essa investigação começou depois que uma vítima procurou a delegacia e contou que teve um prejuízo de R$7.500. Segundo a polícia, os criminosos se passavam por clientes, distraíam os idosos e conseguiam sacar o dinheiro das contas. Os agentes analisaram também imagens de câmeras de segurança e identificaram 2 homens e uma mulher, todos de São Paulo. Eles estavam, inclusive, num apartamento alugado em Copacabana. E os suspeitos disseram que vieram ao Rio para aplicar novos golpes durante o fim de semana. Os 3, então, foram autuados por furto mediante fraude e associação criminosa e agora estão à disposição da justiça, pessoal.
1: Obrigado, Yasmin Bachu. Não bastando os criminosos do Rio de Janeiro, a gente ainda fica importando como se aqui a gente recebe, ao invés de turistas, a gente recebe criminosos de outros estados. Ninguém aguenta isso. A gente consegue ir pros sinais agora, Fernanda Caldas?
2: A gente consegue.
4: Semáforos. Nem sinal.
1: Nem pensar, né? Nem pensar. Promessa é dívida. Luiz Eduardo de Castro tá por aqui. Hoje, desde cedo, assim que eu cheguei na Band, já estavam falando dos sinais. Aí na mesma hora falamos, Fernanda e eu, vamos conversar sobre isso hoje à noite. Ontem, quando eu saí daqui, Fernanda Caldas, era aquele dilúvio.
2: Dilúvio.
1: E aí, chegando simplesmente no cruzamento da Avenida Maracanã com a Barão de Mesquita, o sinal desligado. Não tem condição alguma. Não tem condição alguma. Boa noite pra você, Luiz.
5: Boa noite, Sadoc, Fernanda, Maria Rita, todos os nossos ouvintes. Bom, a gente tem recebido, como você trazia, Sadoc, uma série de relatos de ouvintes, reclamações sobre os sinais apagados ou piscando em amarelo em diferentes pontos do Rio. Já há algumas semanas, mas essa questão se intensificou principalmente depois das chuvas de ontem. Na Estrada dos Bandeirantes, por exemplo, na altura da estação do BRT Curicica, ouvintes relataram sinais apagados em cruzamentos de grande movimento. Também há problema no encontro da Estrada dos Bandeirantes com a Avenida Embaixadora Abelardo Bueno, uma das principais vias da região. Em Vila Isabel, essa situação também preocupa. No Boulevard 28 de Setembro, há relatos de sinais apagados nos cruzamentos com ruas transversais. Segundo o ouvinte, motoristas estão recorrendo ao pisca-alerta e aos faróis para tentar atravessar esses cruzamentos. Na Zona Norte, outro relato aponta vários sinais apagados na rua Caxambi, com dificuldade para a passagem dos veículos e discussões entre motoristas por causa do trânsito intenso, que é totalmente desorganizado por conta da falta desses semáforos. E aí, até um relato pessoal, você falava agora, por exemplo, da questão ali da Avenida Maracanã até a rua Barão de Mesquita. Eu passei por esse mesmo trecho ontem, na noite de quinta-feira, um pouco mais à frente, ali no sentido do Alto da Boa Vista, e encontrei 3 sinais no modo pisca-pisca, ali piscando e amarelo, em sequência, isso num trecho que eu até fui hoje no mapa pra ver se eu não tava maluco ali na medição no olhômetro na noite de ontem, mas é um trecho de menos de 1 quilômetro entre a Praça Lamartine Babo, ali em frente ao Batalhão de Polícia do Exército, e a Rua Uruguai. duas regiões muito movimentadas da Tijuca. E a gente também tem, por exemplo, o registro de sinal piscando em amarelo no cruzamento das ruas Miguel Lemos e Barata Ribeiro em Copacabana. E a situação tá tão intensa, tão atualizada no minuto a minuto, que a nossa Maria Rita Nader, inclusive, me passava aqui há pouco tempo, minutos antes do jornal, que tem mais sinal no pisca em amarelo em Copacabana. Isso ali no cruzamento entre a Siqueira Campos, o Aquidá, na estação de metrô, exatamente, e a Avenida Atlântica, a Avenida da Orla, principal via de Copacabana, que influencia, inclusive, o trânsito em toda a Zona Sul. Agora, passado essa informação, a gente dando aqui o retorno das autoridades, isso porque a Sete Rio informou que equipes de manutenção semafórica, nem sabia que existia esse termo, inclusive, vivendo e aprendendo aqui na Band News FM, já foram acionadas para alguns dos locais, entre eles a Boulevard 28 de Setembro e a Estrada dos Bandeirantes, na altura de Curicique, no cruzamento com a Avenida Salvador Allende. Já no cruzamento da Barão de São Francisco com a Teodoro da Silva, isso em Vila Isabel, na Zona Norte, uma equipe constatou furto de cabos. Segundo a Sete Rios, só neste ano, esse cruzamento já recebeu 29 atendimentos por ocorrências desse tipo. A companhia afirma que vai substituir a fiação por um novo modelo sem valor comercial. Nossa. De acordo com a prefeitura, furtos de cabos já provocaram um prejuízo superior a 27 milhões de reais somente nos semáforos da capital fluminense. E essa situação, como a gente trazia, tá tão intensa e tão se atualizando conforme o tempo passa, que eu acabei de receber aqui no WhatsApp uma informação da nossa Maria Clara Vinhais, repórter estagiária aqui da Band News FM, que na volta para casa flagrou outro sinal piscando em amarelo ali na Rua Equador, justamente para quem vai no sentido da ponte de Niterói, para quem vai atravessar a ponte, seguir na direção da região metropolitana, entre a Rua Equador e a Rua Cordeiro da Graça, ali numa das rotas alternativas, por exemplo, a B2, ali a Binário do Porto, que levam então para a ponte Niterói, motorista com muita dificuldade por lá nesse momento, por conta não só da movimentação de carros na noite de sexta-feira, mas também por conta desse sinal piscando amarelo que desorganiza todo o trânsito por lá.
1: Ouvinte do Terceira Edição, a gente já tem uma série de bandeiras e a gente vai ficar fiscalizando de tudo. Agora tá anotado aqui, hein? A gente também é fiscal da manutenção semafórica. Eu adorei. Somos fiscais da manutenção semafórica. Sabe o que eu vou começar a fazer, Fernanda Caldas? Acho que eu vou começar a fazer camisas também das nossas bandeiras. Quem tiver na nossa live,
0: pode
1: vai
0: ser,
1: vendo.
0: Pode ser, uma boa ideia.
1: Eu não sei se o Pim vai deixar, mas que eu adoraria. O negócio é o seguinte, vamos organizar a casa? Temos muito o que ouvir, os ouvintes falaram, mas eu queria muito que os nossos ouvintes que nos ajudam, fiscais, junto comigo. Pessoal, na 28 de setembro agora, você tá passando aí na 28 de setembro, os sinais estão funcionando? Qual foi o outro? Recreio, né?
5: Recreio, ali da Estrada dos Bandeirantes com a Salvador Allende, principalmente.
1: Tá funcionando, minha gente? Carioca brasileira. Tá funcionando pra gente saber, por favor? Manutenção semafórica, Fernanda Caldas. Diga, a gente vai pra onde agora, primeiro?
0: Vamos primeiro com a Maria Rita Nader. Ela vai trazer pra gente o destaque de momento já de ouvinte também participando sobre problemas em sinais.
2: Isso mesmo, Fê. Ao longo das mensagens aqui que eles mandaram, ao longo do jornal, né? Foram alguns lugares. Primeiro, ali no Caxambi. Nossos ouvintes mandaram mensagem. O Marcelo mandou um áudio contando sobre vários sinais e como isso está quase causando acidentes também na região.
6: Acabaram de pedir informe de sinais, né? Aqui na Zona Norte, na Rua Caxambi, no famoso polo gastronômico, está um caos. Os sinais da Rua Caxambi todos apagados, os cruzamentos, nossa, um caos total. Eu estou esperando o momento que vai acontecer ali um acidente grave, porque até briga já está acontecendo. Os motoristas, óbvio, de cada mão não querem ceder, porque o fluxo está muito intenso por conta do horário. Então, tô vendo o momento que alguém vai descer do carro e se estapear ali. Essa cidade está um abandono, não tem prefeitura, não tem guarda municipal, não coloquem a culpa na PM, porque já disseram que a PM não pode cuidar de trânsito. A guarda municipal, a prefeitura abandonaram essa cidade, abandonaram.
1: E é para isso que a gente está aqui, meu amigo, para dar voz a vocês, ouvinte aqui é prioridade, ouvinte fala aquilo que deseja e a gente aqui está cobrando. Fernanda Caldas, a gente também teve ao longo do dia reclamações.
0: A gente teve reclamações, a Maria Rita inclusive recebeu uma agora há pouco também, né?
1: Ainda tem outra?
2: Temos outra da Dom Helder Câmara, lá perto do Norte Shopping.
1: Lugar tranquilo pra ficar sem sinal também.
2: Pois é,
1: lugar tranquilo.
2: Movimentado.
1: Lugar tranquilo, né, pessoal? Eu espero que o ouvinte esteja entendendo quando eu sou irônico, tá, pessoal? Mas eu vou refincar isso aqui quando é importante.
2: Vamos ouvir o áudio do Alan.
1: Vai, Alan.
7: Sexta-feira, 2 de outubro de 2026, 8h28 da noite. Ajuda a gente em Rádio Band News. Semáforo apagado desde ontem. Rua Pedras Altas, com a Avenida Dom Helder Câmara, do lado do Norte Shopping, o nosso maior shopping da Zona Norte. Desculpa, mas tem que falar o nome. Desde ontem o sinal ruim, não é possível que a Prefeitura, Sete Rio, o shopping, não faça algum movimento para consertar. É o pessoal querendo sair, o pessoal da Dom Helder não deixando passar. Não tem um agente de trânsito aqui para orientar. Um agente de trânsito. É revoltante. 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
0: Porque isso é uma cobrança importante que a gente faz aqui na Band News FM. Às vezes, infelizmente, os sinais vão apresentar problemas, vai ter furto de cabo, não vai estar funcionando, vai chover. Mas a Sete Rio tem vários agentes que podem ser deslocados para esses pontos para cuidar dos sinais. E cuidar do trânsito, ajudar os motoristas. Olha, pode passar agora, olha, não pode, prevenir qualquer acidente. Ajudar ali, né, pro trânsito correr mais rápido, não causar um nó, como muitas vezes a gente vê por conta de um sinal com problema.
1: Eu acho completamente fora da realidade não ter equipe pra ir pra esses pontos. E principalmente, porque não é assim, agora, por exemplo, como ontem. Se a gente tivesse ao vivo na hora que eu passei, Fernanda Caldas, a gente ia falar, olha, agora está quebrado o sinal na esquina da Maracanã. A gente ia dar um tempo pra chegar, tava chovendo muito, a cidade muito impactada. Enfim, inclusive ontem choveu bem mais do que eu esperava, tá? Preciso ser sincero aqui também.
0: Na hora que a gente saiu daqui, tava chovendo muito, né?
1: A gente não tinha noção que ia ser aquela chuva, não. Pelo menos eu não tinha essa informação. Mas tudo bem, passando disso. A gente não tá falando disso. A gente acabou de colocar dois ouvintes que estão há 24 horas reclamando de sinal desligado. Esse perto do Norte Shopping, o ouvinte acabou de falar a palavra revoltante, está há 24 horas assim. Aí o que, que o cidadão se sente? O que, que o motorista se sente?
0: Que não importa, né?
1: Um otário. É um otário. Eu ontem me senti assim. Porque quando você passa pela 15ª vez pelo sinal quando chove, não sei se foi chuva ou se foi furto ontem, e tá desligado, é assim que eu me sinto. Porque é perigoso, é um cruzamento perigoso. Não dá pra você ficar 24 horas com tudo desligado. Pelo menos bota alguém lá. Se a gente olhar uma pessoa no local, a gente sente, opa, temos presença do Estado aqui. É Estado, digo, municipal, estadual, seja lá qual for. Temos a presença de alguém aqui cuidando da gente. Você lembra que uma vez a gente estava falando da Barra da Tijuca, uma ouvinte não tinha visto os agentes. E aí ela falou, a gente até pá! Aí depois o ouvinte veio e falou, não, tem um aqui pois sim. É. A gente volta e fala, opa, tem um cara lá sim.
2: Importante citar também que eu cobrei todos esses sinais pra Sete Rio hoje. Inclusive eles mandaram ir lá consertar também. Já me avisaram também que foi consertada a maioria desses sinais. Então toda vez que vocês mandam, a gente também sempre cobra todos os sinais pra Sete Rio.
1: Bom, vamos agilizar os sinais então, Fernanda Caldas. Tem mais o que botar de áudio? Porque a Maria Rita tem que atualizar outras coisas
0: temos,
1: também.
0: Temos mais uma participação de um sinal que alguns ouvintes reclamaram hoje durante a tarde. É, o Luiz até citou que fica na Siqueira Campos com a Avenida Atlântica, em Copacabana, que tá apagado e tem muita gente reclamando.
2: Todos os sinais pra Sete Rio.
1: Bom, vamos agilizar os sinais então, Fernanda Caldas. Tá tendo retorno aí, volta, baixa aí, tá dando retorno na live. Acho que você tá com a live aberta no computador.
0: Não, sou eu que tô fazendo besteira.
1: Não tem problema nenhum.
8: Boa noite, Band Rio, Sérgio Carvalho, morador aqui de Copacabana. Sinal da Siqueira Campos com Atlântica, vai variar, apagado.
1: Ainda tá apagado?
8: Chovendo muito.
1: Seja agora?
0: Não, a gente recebeu mais cedo, durante a tarde, mandaram reforçar agora.
8: O trânsito melhorou, né? Mas ali é um ponto que tem muito acesso do turista, porque é a saída de metrô, enfim. Em um segundo tudo pode mudar. Boa noite.
2: Corrigindo rapidinho, a Fê, eu entrei em contato já com a Sete Rio, eles informaram que tá consertado o sinal.
0: Ah, tá.
2: Então,
0: e consertaram então agora.
1: Que glória.
2: Consertado.
0: É uma boa notícia.
1: Obrigado.
0: A gente denunciou e foram lá e conseguiram resolver.
1: Mas qual é o bairro que consertou rápido?
0: Copacabana.
2: Isso.
1: Então, o bairro consertou rápido, qual é mesmo?
0: Copacabana.
1: Qual é o bairro que não consertou rápido? Onde é que fica o Norte Shopping, gente? Alguém sabe?
2: Caxambi.
0: É ali, é Del Castilho,
1: é. Entendi. Então, Copacabana consertou rápido.
0: É.
1: Onde é que fica o Norte Shopping?
2: Caxambi, por aí, Del Castilho.
1: O Maracanã fica onde, Fernanda? A esquina que a gente passa fica onde? Qual é o bairro?
0: Zona Norte do Rio, Tijuca.
1: Entendi. Só pra registrar, é porque uma vez eu disse aqui que em alguns bairros as coisas acontecem mais rápido e outras acontecem mais devagar e as pessoas falaram que não. Aí até no sinal a gente tá vendo que sim. Mas também adoro estar errado. Tomara que consertem tudo agora. Para os sinais estarem consertados, eu quero estar sempre errado. A denúncia foi feita hoje, que horas que o sinal tava desligado?
0: Hoje, essa de Copacabana, a gente recebeu mais cedo, agora não vou lembrar
1: não,
0: o horário.
1: Não, mas mais ou menos.
0: Ah, no período da tarde, e aí agora de noite também.
1: A vida à noite já tá consertado.
0: E aí, agora voltou a funcionar. Foram
1: ouvinte,
0: lá e consertaram.
1: Tem o nome aí, não fácil? O do North Shopping, que falou que tá revoltado.
0: O do Norte Shopping é o Alan.
1: O Alan está 24 horas em Del Castilho com o sinal desligado. Eu vou ficar registrando isso aqui. Cansou, full pistola, o cão, que vocês quiserem chamar à toa. Se encerramos o sinal por enquanto?
2: Sim, por enquanto, mas continue mandando.
1: Pode mandar aí, tá, pessoal? Luiz, obrigado, tá?
5: Obrigado, pessoal.
1: Luiz só não está hoje lá, porque a gente tem